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6: Boa noite.
7: Uma boa noite para você que nos acompanha em todo o país.
6: Segunda-feira, 4 de maio de 2026.
7: E vamos ao destaque do dia, no novo desenrola.
6: Brasileiros podem renegociar dívidas com descontos que chegam até 90%.
7: O programa é destinado a famílias, estudantes, aposentados, micro e pequenas empresas e produtores rurais.
6: Parte do FGTS poderá ser usada para quitar o débito.
7: O presidente Lula afirma que o objetivo é tirar a população do endividamento.
8: Nós estamos tentando encontrar uma fórmula de tirar a corda do pescoço dessa gente, para ele voltar a respirar normal, para ele poder voltar a sonhar, ter o seu nome limpo na prata.
6: E como o novo desenrola vai beneficiar as famílias com renda comprometida pelas dívidas?
7: É o tema da nossa entrevista com Régis Dudena, secretário de Reformas Econômicas do Ministério da Fazenda.
9: Esse é o principal recado, né? Pegar a população que está com dívidas caras e que está com alto comprometimento de renda, a gente diminui a dívida e diminui a parcela que ela tem que pagar todo mês.
6: Você vai ouvir também mais inclusão digital.
7: Leilão promovido pelo governo do Brasil vai permitir a ampliação da conectividade em rodovias federais, áreas rurais e remotas.
6: Um investimento privado de cerca de 2 bilhões de reais. Graziele Bezerra.
10: A proposta é dar maior cobertura móvel a regiões que ainda enfrentam dificuldades de sinal.
7: Hoje, na apresentação da Voz do Brasil, Mariana Jungmann e Nazi Brum.
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7: Dívidas com juros altos que podem começar baixas, mas em alguns meses viram uma bola de neve.
6: Para ajudar pessoas que estão endividadas, principalmente com créditos que possuem juros muito altos, o governo do Brasil lançou hoje o novo Desenrola Brasil.
11: Para aliviar o orçamento das famílias e ajudar quem está inadimplente, o governo do Brasil lançou uma nova rodada do programa de renegociação de dívidas, o novo Desenrola Brasil. A medida... pessoas como o gerente de tecnologia Alex Araújo, que está com dívidas há mais de 3 meses.
12: Quando você está com dívida, né, registrada, que você não consegue crédito no mercado, então fica complicado, mas quando você é pai de família, né, como eu, então ela se interfere bastante.
11: A medida provisória assinada pelo presidente Lula nessa segunda-feira já está em vigor e segue para análise do Congresso Nacional. O foco principal nessa primeira rodada são trabalhadores com renda de até 5 salários mínimos, ou seja, R$ 8.105. A ideia é ajudar as famílias a se reorganizarem financeiramente, como destacou Lula.
8: Nós estamos tentando encontrar uma fórmula de tirar a corda do pescoço dessa gente, para ele voltar a respirar normal, para ele poder voltar a sonhar, ter o seu nome limpo na prata.
11: Pelo Desenrola Famílias, poderão ser renegociadas dívidas contraídas até 31 de janeiro deste ano e que estejam em atraso entre 90 dias e 2 anos. Entram na lista débitos de cartão de crédito, cheque especial e crédito pessoal. Os juros poderão chegar no máximo a 1,99% ao mês. E os descontos podem variar entre 30% e 90%, dependendo do tipo e do tempo de dívida. O ministro da Fazenda, Dário Durigan, explica que quem não quitar as dívidas vai poder parcelar com juros baixos de forma aliviada.

0: o orçamento das pessoas.
1: E é uma dívida que vai incidir juros, não de 15%, como é a do cartão de crédito, mas vai incidir um juros de 1,99% ao mês. E é uma dívida que pode ser parcelada em até 4 anos.
0: O programa também alcança estudantes com dívidas no FIES. O governo vai oferecer abatimento total dos juros e multas, além de 12% de desconto para quem pagar à vista ou parcelamentos em até 150 vezes. Beneficiários do CadÚnico com atraso superior a 360 dias poderão ter descontos maiores e até liquidação total do saldo devedor. A expectativa é beneficiar mais de 1 milhão de estudantes. Microempreendedores, pequenas empresas e agricultores familiares também terão acesso a crédito mais barato e condições facilitadas de renegociação. A jornalista Laís Cristina Araújo participou da primeira edição do Desenrola Brasil e afirma que o programa fez diferença.
2: Sim, foi um passo importante para renegociar parte das dívidas com condições mais viáveis, com menos juros, e o que me ajudou também a retomar algum controle sobre minha vida financeira.
0: Uma das novidades é o uso do FGTS. O trabalhador poderá usar até 20% do saldo para quitar parte da dívida. Quem aderir ao programa também não poderá participar de jogos de apostas online, conhecidas como bets. A ideia, segundo o presidente Lula, é evitar novos ciclos de endividamento.
3: Nós vamos criar as condições para vocês diminuir o endividamento de vocês, para vocês pagarem dívida que vocês já estão devendo há muito tempo que não podem pagar, para que vocês se libertem um pouco da dívida do cartão de crédito e do cheque especial. Agora, vocês não podem continuar jogando em bet. Por isso é que nós estamos proibindo durante 1 ano das pessoas gastarem pouco do seu recurso fazendo jogo.
0: Para aderir ao novo Desenrola Brasil, o trabalhador deve procurar os canais oficiais dos bancos onde possui a dívida. Reportagem Pablo Mundim.
4: E como nós ouvimos na reportagem, o novo Desenrola tem foco na recuperação financeira de famílias, estudantes, pequenos empreendedores e agricultores familiares.
5: O programa também prevê que as instituições financeiras limpem o nome de pessoas com dívidas de até R$100.
4: E para entender melhor sobre a nova versão do Desenrola e como participar, a gente conversou mais cedo com Regis Dudena, secretário de Reformas Econômicas do Ministério da Fazenda. Acompanhe.
5: Olá, secretário. Vamos falar então sobre esse Desenrola voltado às famílias. Podem participar quem está com dívidas atrasadas entre 90 dias e até 2 anos, né? Qual é a expectativa do governo em relação ao número de pessoas que podem participar do programa? E se a dívida for maior que esses 2 anos, como é que fica? A pessoa pode participar de outra forma?
6: Obrigado, agradeço pelas perguntas. Aqui nós estamos falando do Desenrola Família, que é o programa que você narrou, que tem essas características, de um público estimado em até 20 milhões de pessoas. Acho que é importante a gente saber que, junto com o Desenrola Família, que é especificamente esse que trata de dívidas de 90 dias até 2 anos, nós ainda temos outras medidas de melhoria que aí pode ter um público ampliado. Mas focando no tema Desenrola Famílias, pessoas físicas com dívidas, nós estamos com até 20 milhões de pessoas que podem ser atingidas. A ideia aqui é focar, sobretudo, nessas dívidas que tenham até 2 anos, porque são dívidas que impedem as pessoas a participar da sua vida financeira, são dívidas normalmente caras, que serão substituídas por dívidas baratas. Por isso que nós estamos focando, otimizando esses recursos públicos nesse público específico. É importante lembrar que o Desenrola 1.0, o primeiro, ele abarcou dívidas mais antigas, dívidas anteriores mais antigas. Agora o foco, então, são essas mais recentes.
4: Secretário, o senhor pode explicar para a gente como vai funcionar no caso das dívidas de até R$100? O programa tem um eixo voltado para esses casos, não é isso?
6: Exatamente. Aqui, mais do que diretamente para as pessoas, esse é um comando para as instituições financeiras, para os credores. Ou seja, uma instituição financeira ou uma financeira que queira participar do programa vai ter que desnegativar dívidas até R$100 na origem. Ou seja, todas aquelas dívidas que no início eram de até R$100, que levaram a uma negativação, a instituição vai ter que desnegativar, ou seja, vai ter que tirar qualquer restrição de crédito desse devedor para que a própria instituição possa participar. Então, esse é um comando.

0: para o banco, para a financeira, tirar essa negativação se estivermos falando de dívidas pequenas ou dívidas com limite original até R$ 100.
1: Secretária, a gente ouviu algumas dúvidas da população em relação ao programa. Um deles é o Alex Araújo, que a gente ouviu na reportagem agora há pouco. Vamos ouvir a pergunta dele.
2: Pergunta é sobre questão de parcelas, né? Que quando a gente vai verificar a dívida, quando é muito alta, então parcela é o mais complicado, porque não adianta você, vou dar um incentivo para você pagar a sua dívida, mas a quantidade de parcela acaba tendo um valor mensal alto, então não adianta muita coisa.
3: Secretária, a gente tem também a pergunta do auxiliar de cartório, Sávio Araújo. Vamos ouvir.
4: Então, eu queria saber como é que vai funcionar essa redução dos juros, né? Se vai reduzir o valor da dívida.
1: Bom, secretário, eles perguntam aí sobre parcelas, sobre juros. Como é que vão funcionar esses dois critérios dentro do programa?
0: O que eu acho importante a gente lembrar aqui é que, para começar, ao entrar no desenrola, essas dívidas, então, vencidas há 91 dias até 2 anos, ele vai ter um desconto. Então, de saída, o valor principal da dívida já cai no mínimo 30%, podendo chegar até 90% de desconto. A diferença dessa dívida, que já vai ser bem menor, ela vai poder ser parcelada em até 48 meses, ou seja, até 4 anos para pagar essa dívida menor nova. Além disso, nós estamos falando de uma migração de créditos caros, como é o caso do cartão de crédito, cheque especial, o crédito pessoal sem garantias, que chegam a ter taxas mensais de até 15%. Aqui ela vai ser fixada a um teto de 1,99% ao mês. Ou seja, é uma dívida muito menor, com desconto, parcelado em até 4 anos, com taxa de juros de 1,99, uma taxa de juros bem abaixo. Com isso, a pessoa vai conseguir ter um comprometimento da renda muito menor. Então, vamos pensar aqui, se ela tiver uma dívida, por exemplo, de R$ 10.000 e estava pagando aqui 15% ao mês, só de juros ela pagaria R$ 1.500 por mês de juros. Se ela vier a ter um desconto no máximo aqui de 90%, a dívida vai cair para R$ 1.000 e os juros incidentes aqui vai para R$ 199 por mês. Então, assim, aqui a gente está diminuindo muito aquilo que a pessoa vai ter que pagar por mês, com a ideia de reduzir esse comprometimento da renda da pessoa que entrar no desenrola, no novo desenrola.
1: Importante só a gente reforçar aqui, né, secretário, é a ideia de trocar mesmo a dívida mais cara, que são aquelas dívidas mais fáceis de serem feitas também, cartão de crédito, cheque especial, financeiras, por dívidas mais baratas, né?
0: Exatamente, esse é o principal recado, né? Pegar a população que está com dívidas caras e que está com alto comprometimento de renda, a gente diminui a dívida e diminui a taxa, diminui a parcela que ela tem que pagar todo mês.
3: Secretário, esse desenrola traz também mudanças no consignado do INSS e dos servidores públicos federais dentro do programa aí para ajudar aposentados, pensionistas e servidores públicos que precisam de crédito. Como é que isso vai funcionar?
0: Aqui o que é importante a gente notar é que foi criado dentro desses consignados que são categorias de crédito mais baratas, mas dentro do consignado foi criada uma possibilidade de uso de um cartão consignado, de um cartão de benefícios, e a parcela consignável, ou seja, aquele percentual da renda, seja do aposentado pensionista, seja do servidor público, ficava travada para usar no cartão. Só que quando ele usa no cartão, normalmente as taxas são piores. Então, o que nós estamos fazendo? Tirando essa trava para que ele possa usar no consignado normal, estamos reduzindo o percentual que ele pode consignar do seu salário, visando trazer essa parcela mensal para um comprometimento menor da renda, e estamos diminuindo progressivamente no tempo, nos próximos 10 anos, o percentual global do consignado. Então, qual que é a ideia? Tanto em um quanto em outro. Tirar a possibilidade de cravar esse cartão, que normalmente é mais caro, nós estamos diminuindo de saída de 45% para 40%, e progredindo no tempo para que esse consignado lá na frente chegue a 30%.

0: 30% do seu valor de renda mensal. Esse conjunto de medidas faz com que, imediatamente, ele migre de um crédito mais caro e mais problemático para um crédito mais saudável e que, com o tempo, ele vá diminuindo o comprometimento mensal da sua renda.
1: Bom, secretário, para a gente encerrar rapidamente, como é que as pessoas podem conhecer mais sobre o Desenrola? Como é que elas podem participar do programa de renegociação de dívidas?
0: Aqui o que eu acho primordial é as pessoas entenderem que o principal canal inicial é elas irem à instituição que lhes deu crédito. Ou seja, se você deve para um banco, procure o seu banco, porque é no banco que você vai iniciar a sua relação de desenrolar essa sua dívida. O que eu ainda acho importante aqui? As pessoas se atentarem para as condições que lhes estão sendo ofertadas, elas têm que tomar cuidado, porque é possível, infelizmente, que haja tentativas de fraude, ou seja, terceiros que vão se utilizar desse momento para tentar fraudar. Então, é importante as pessoas ficarem atentas para isso. Além disso, quando você for à sua instituição financeira, anote exatamente quais são as condições dessa dívida para garantir que as condições que estão sendo dadas pelo programa do governo federal atinja você. E se tiver dúvidas, acione os órgãos de defesa do consumidor para que eles possam também te orientar se os seus direitos como consumidor estão sendo preservados. Então, canal principal, a própria instituição financeira, e a partir de amanhã deve estar disponível o site do novo Desenrola, onde também essas informações estarão disponíveis.
2: Tá certo, então nós conversamos com Régis Dudena, secretário de Reformas Econômicas do Ministério da Fazenda. Secretário, obrigado pela participação aqui na Voz do Brasil.
0: Eu que agradeço, uma boa noite a todas e todos.
1: O governo do Brasil ampliou as penas para crimes como furto, roubo, estelionato e receptação.
2: No caso de furto, a punição passa a ser de 1 a 6 anos, superando o limite anterior de 4 anos. Já o furto de celular agora prevê reclusão de 4 a 10 anos.
1: Crimes cometidos por meios eletrônicos também tiveram um aumento de pena, podendo chegar a até 10 anos de prisão.
2: Segundo o governo, o objetivo é reforçar o combate ao crime e proteger a população.
1: O Brasil avança para levar internet a todo o país.
2: Um leilão realizado pela Agência Nacional de Telecomunicações vai garantir a conectividade em mais de 864 localidades, com foco em áreas rurais e remotas.
1: As empresas vencedoras se comprometeram a fazer investimentos de R$ 2 bilhões.
3: 4 empresas venceram o leilão da faixa de 700 MHz, que vai beneficiar com mais conectividade e infraestrutura, áreas rurais e remotas, além de rodovias federais em 16 estados brasileiros. A proposta é dar maior cobertura móvel a regiões que ainda enfrentam dificuldades de sinal. As ondas de 700 MHz têm mais facilidade para atravessar obstáculos físicos, como paredes, vidros e concreto, com menos perda de energia. Isso garante, por exemplo, que o sinal de celular chegue com qualidade ao interior de prédios, subsolos e elevadores. Mas o principal objetivo desse leilão é acabar com as chamadas zonas de silêncio, trechos de rodovias sem sinal de telecomunicação que ainda persistem no Brasil. O secretário de Telecomunicações do Ministério das Comunicações, Hermano Tércios, explica quais áreas terão prioridade para receber essa tecnologia.
4: Definimos que as localidades maiores são a prioridade, acima de 600 habitantes. Rodovias federais, rodovias com mais fluxo de pessoas, como a BR-101, BR-116, 242 e assim por diante. E aí, depois dessas rodovias, descer para uma terceira prioridade as localidades abaixo de 600 habitantes.
3: O modelo de leilão adotado exige que as empresas vencedoras firmem compromissos diretos de investimento em infraestrutura e modernização das redes, o que, na opinião do ministro das Comunicações, Frederico de Siqueira Filho, vai levar serviço de qualidade para a população.
5: Mais infraestrutura, mais competitividade, mais capilaridade, para que também a gente consiga fazer com que as operadoras, os prestadores de serviço

0: reais em investimentos. Reportagem Graziele Bezerra.
1: Pernambuco e Paraíba tentam se restabelecer depois que fortes chuvas atingiram os locais desde a última sexta-feira.
2: Ao todo, mais de 30 municípios decretaram situação de emergência nos dois estados.
1: O governo do Brasil já enviou quase R$ 1,5 milhão de reais para apoio das cidades atingidas.
3: Na manhã desta segunda-feira, 4 de maio, o ministro da Integração e do Desenvolvimento Regional, Valdez Góes, desembarcou no Nordeste para agilizar as ações de socorro e assistência humanitária nos estados da Paraíba e Pernambuco. Na Paraíba, o ministro ressaltou a parceria do governo federal com os estados para agilizar as ações de resposta em casos de desastres.
4: A prefeitura tem que decretar a situação de emergência, passar informação ao governo do estado para o governo federal. Se é ajuda humanitária, passa através de um cartão. Se é uma obra, vai empenhar em nome da prefeitura.
3: Valdez enviou equipes da Defesa Civil Nacional para os dois estados. A mobilização dos técnicos tem como objetivo dar apoio total aos municípios e ajudar nas solicitações de reconhecimento de situação de emergência e elaboração dos planos de trabalho para solicitação de recursos federais. Reportagem Manuela Rolim.
2: E estão abertas até 15 de maio as inscrições da campanha de mobilização para a prevenção do risco de desastres.
1: A iniciativa faz parte da 9ª campanha nacional Aprender para Prevenir Cidades Sem Risco.
2: Serão selecionadas 40 ações que vão receber certificados de reconhecimento, além de kits de materiais pedagógicos e jogos educativos.
1: Para a Sâmia Sulaimani, coordenadora de articulação e parcerias da Secretaria Nacional de Periferias, a ideia é envolver toda a sociedade.
5: A gente também quer envolver associações de bairro, iniciativas populares, igrejas, para que, de fato, a prevenção aconteça antes, né? Para que os desastres não aconteçam, mas que a gente possa gerenciar os riscos dos locais.
2: Podem se inscrever escolas de educação básica, instituições de ensino superior, órgãos públicos e organizações da sociedade civil por meio do site gov.br/cmadencom.
1: Um prêmio para dar voz aos povos da periferia por meio da arte e da cultura.
2: As armas são a poesia, cantada ou falada, escrita ou de improviso e mostras culturais.
1: É o Prêmio Nacional Vozes Periféricas, lançado hoje pelo Governo do Brasil.
6: De Rimas, no Jardim do Palácio do Itamaraty, em Brasília, é só uma pequena mostra da força do movimento do hip-hop no Brasil.

0: sejam ouvidas.
1: Essa forma de expressão cultural utilizando versos rimados, sejam eles acompanhados de ritmo ou apenas falados, vem se espalhando pelo país, principalmente nas periferias. Para valorizar e estimular iniciativas como essa, foi lançado nesta segunda-feira no Itamaraty o Prêmio Nacional Vozes Periféricas. Para o ministro da Secretaria-Geral da Presidência da República, Guilherme Boulos, esse prêmio é um reconhecimento.
2: A gente está trazendo aqui para dentro do Itamaraty os embaixadores da periferia, os embaixadores da quebrada. Mais que um prêmio, é um reconhecimento, dizendo que isso não pode ser criminalizado. O Estado tem que aparecer lá com o braço do estímulo, premiando, valorizando, fortalecendo e dando melhores condições para que vocês façam o que vocês já sabem fazer melhor que ninguém.
1: Pode se inscrever no edital qualquer coletivo cultural que tenha realizado de forma regular no ano passado iniciativas como Batalhas de Rima e Saraus. No total, 100 coletivos serão premiados com R$30 mil cada. A ministra da Igualdade Racial, Raquel Barros, defendeu que é uma forma de incentivar a arte e valorizar a força da juventude.
3: Quando a juventude se mobiliza no seu território, ela muda o espaço, ela transforma o lugar, ela modifica a geografia, ela faz com que muita gente se agregue, construa política, muda a realidade.
1: Exemplos de vidas transformadas pela arte não faltam. Samay Fernandes, vulgo colombiana, artista independente, mestre de cerimônia e compositora, conta que foi o hip hop que a salvou.
4: Eu venho da rua. Eu sou mãe solo do Davi da Maria e hoje eu sustento a minha família com a minha arte. E é por isso que quando eu falo da cultura de rua, eu não falo só de expressão, eu falo de transformação real de vida. Foi no microfone aberto, numa roda de rima, que eu entendi que a minha voz tinha

0: valor. Hoje o clima tá bacana, pra quem não me conhece, satisfa que o meu vulgo é colombiana. Eu vim direto de BH e a favela do Indião, eu já vim pra representar.
1: Para se inscrever, basta acessar www.gov.br/vozesperiféricas até 18 de maio. Reportagem Gabriela Noronha.
2: A Agência Nacional de Vigilância Sanitária autorizou hoje a fabricação local da vacina contra a chikungunya.
3: Isso significa que o imunizante será liberado para uso no país e poderá ser incorporado ao Sistema Único de Saúde.
2: A vacina brasileira foi desenvolvida pelo Instituto Butantan em parceria com uma farmacêutica franco-austríaca.
3: A chikungunya é transmitida pela picada de fêmeas infectadas do mosquito Aedes aegypti, o mesmo que transmite a dengue.
2: E essas foram as notícias do Governo do Brasil.
3: Uma realização da Secretaria de Comunicação Social da Presidência da República.
2: Com produção da empresa Brasil de Comunicação.
3: Fique agora com as notícias do Poder Judiciário e do Congresso Nacional. Uma boa noite.
2: Uma boa noite. Até amanhã.
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6: Ministros do STF abrem audiência pública sobre a atuação da CVM.
7: TSE lança mascote em comemoração aos 30 anos da urna eletrônica.
6: A proteção aos direitos trabalhistas foi tema de seminário internacional.
7: Boa noite, eu sou Marcela Luiza.
6: E eu sou Walter Lima.
7: O Supremo Tribunal Federal realizou nesta segunda-feira uma audiência pública convocada pelo ministro Flávio Dino para discutir a arrecadação de impostos, a capacidade fiscalizatória e a eficiência da Comissão de Valores Mobiliários, CVM.
6: A abertura foi conduzida por Dino, relator do processo que trata da matéria, pelo presidente do STF, Edson Fachin, e pelo ministro Gilmar Mendes, decano da corte. Marcelo Della Libera.
8: Entre outros pontos, os ministros destacaram a relevância do tema, que é objeto da ação direta de inconstitucionalidade 779. O ministro Flávio Dino explicou que a discussão vai além do aspecto tributário e alcança a estrutura do mercado de capitais. O presidente do STF, ministro Edson Fachin, ressaltou a relevância constitucional do debate e a função das autoridades públicas na formação das decisões da Corte. O ministro Gilmar Mendes destacou que o ponto central da discussão é o reforço efetivo da capacidade fiscalizatória da CVM do Banco Central, eliminando vacinas regulatórias que propiciam a utilização de instrumentos financeiros como fundos de investimento para cometimento de malfeitos.
7: Tribunal Superior Eleitoral lança mascote Pilili em comemoração aos 30 anos da urna eletrônica.
6: Evento foi na sede do TSE, em Brasília. Fábio Ruas.
9: A abertura foi com a presidente do TSE, ministra Carmen Lúcia. Ela afirmou que a urna Pilili vai viajar por todo o Brasil e ainda convidou os jovens a defenderem o sistema de votação. Vários estudantes da rede de ensino pública do Distrito Federal acompanharam o evento, que ainda teve a desmontagem de uma urna eletrônica para mostrar o funcionamento do aparelho.
7: A proteção aos direitos trabalhistas foi tema do Seminário Internacional Constitucionalismo Social e Direito Internacional do Trabalho.
6: O evento reuniu instituições do judiciário e especialistas em direitos humanos. Anderson Conrado.
10: Ao longo do dia, especialistas discutiram como aproximar as decisões nacionais dos parâmetros internacionais. Uma proposta de fortalecer o diálogo entre a justiça brasileira e o sistema interamericano de direitos humanos. O encerramento contou com a participação de ministros do TST, que debateram as diretrizes da Organização Internacional do Trabalho para a promoção do trabalho decente. O evento teve transmissão ao vivo pela internet.
7: O presidente do STF e do CNJ, ministro Edson Fachin, participou da abertura do Seminário Internacional Constitucionalismo Social e Direito Internacional do Trabalho, que aconteceu hoje no Supremo.
6: No discurso, Fachin defendeu os direitos sociais e a proteção ao trabalho.
7: O ministro também lembrou que o encontro reafirma valores constitucionais de uma sociedade justa, livre e solidária.
6: O presidente do Supremo destacou ainda que o conceito de trabalho decente previsto no objetivo de desenvolvimento sustentável número

0: 8 da Agenda 2030 da ONU representa um compromisso jurídico reforçado pelo Estado brasileiro.
1: A tese fixada pelo Supremo Tribunal Federal sobre a descriminalização da posse de maconha para uso pessoal não impede que a conduta seja considerada falta grave no âmbito da execução penal.
0: Essa conclusão é do STJ. Fátima Uchoa.
2: Um preso em Minas Gerais foi flagrado com 32 gramas de maconha. O juízo da execução penal afastou o reconhecimento da falta grave e a reclassificou como falta média, o que foi mantido pelo Tribunal Estadual. O Ministério Público recorreu ao STJ defendendo o reconhecimento como falta grave e a quinta turma confirmou o entendimento da ministra relatora Maria Marluce Caldas, avaliando que a caracterização da posse de drogas no interior de presídio como falta disciplinar grave decorre do regime mais rigoroso da execução penal, que impõe ao preso regras específicas de disciplina no ambiente carcerário, diferentes das aplicáveis fora da unidade prisional.
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1: Uma boa noite.
0: E até amanhã.
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5: Eu sou Paula Groba.
6: E eu sou Ricardo Nakaoka.
5: E estes são os destaques de hoje do Jornal do Senado, que começa agora.
6: O plenário vota prevenção a desastres e criação de universidade indígena.
5: Lei que regulamenta a profissão de multimídia é criticada como retrocesso durante a audiência no Senado.
6: Redução da jornada de trabalho divide opiniões no Congresso.
5: Boa noite.
6: Boa noite.
5: A redução da jornada de trabalho é tema de diferentes propostas no Congresso Nacional. Uma delas é o projeto de lei apresentado pelo governo federal, que propõe redução de 44 para 40 horas semanais.
6: Mas no Senado, o tema ainda divide opiniões. As informações com a repórter Patrícia Oliveira.
7: A proposta do governo enviada em abril tem pedido de urgência para ser votada em até 45 dias. O texto reduz a jornada de 44 para 40 horas e permite que os detalhes sejam definidos por negociação coletiva. Já no Senado, uma PEC do senador Paulo Paim, do PT do Rio Grande do Sul, está pronta para votação e também prevê a redução para 40 horas, mas de forma gradual em 4 anos. O tema divide opiniões. O senador Cleitinho, do Republicanos de Minas Gerais, afirma que a medida não prejudica a economia.
8: Problema do país, gente, nunca vai ser o empresário o trabalhador. Coloque isso na cabeça de vocês. O trabalhador, o empresário, ele é fonte de riqueza.
7: Já o vice-líder da oposição, o senador Marcos Rogério, do PL de Rondônia, alerta que a mudança precisa vir acompanhada de compensações para os empregadores.
9: O que não pode é você simplesmente reduzir a jornada e jogar essa conta para o empresário pagar. Isso vai aumentar o custo da produção, isso do serviço.
7: Na Câmara, os deputados também discutem proposta de emenda à Constituição que prevê jornada ainda menor, de até 36 horas semanais, com 4 dias de trabalho.
5: Em meio às discussões no Congresso sobre propostas que prevêem a redução da jornada de trabalho, incluindo a iniciativa do governo federal que diminui de 44 para 40 horas semanais, o Senado realizou nesta segunda-feira uma sessão especial em homenagem ao Dia do Trabalhador, celebrado em 1º de maio. O debate sobre a redução da jornada ganhou destaque, com foco no fim da escala 6x1 e na fixação de 40 horas semanais sem redução salarial.
6: O senador Paulo Paim, do PT do Rio Grande do Sul, lembrou de diversas iniciativas e mencionou o projeto encaminhado pelo Executivo ao Congresso Nacional, com pedido de urgência para votação. Segundo ele, é fundamental unir esforços para garantir melhores condições de vida aos trabalhadores e valorizar a força de trabalho no país.
10: O mais importante não é a autoria, é a aprovação, é fazer justiça. Dar fim à escala 6x1 é reconhecer o valor de mais de 100 milhões de brasileiros, trabalhadores e trabalhadoras,

0: que sustentam esse país com a sua mão de obra. Reduzir a jornada de trabalho, antes de tudo, ela é uma política humanitária.
1: Já o Conselho de Comunicação Social se reuniu hoje para debater pontos da lei que regulamentou a profissão de multimídia.
2: Representantes de entidades de trabalhadores alertaram para o risco de precarização no jornalismo. Já um representante do setor de televisão destacou que a proposta foi aprovada de forma democrática pelo Congresso Nacional. As informações com o repórter Bruno Lourenço.
3: O representante da categoria de jornalistas no Conselho, Paulo Zocchi, criticou a precarização da profissão e foi direto. Defendeu a revogação da lei.
4: O jornalista já é, por natureza, um profissional multimídia. O que está em curso neste caso é uma tentativa de precarização do nosso trabalho, o que não aceitaremos.
3: Já o representante das empresas de televisão, Samir Nobre, ressaltou que a lei foi aprovada democraticamente no parlamento e que regras de uma profissão não deveriam ser tratadas no Conselho de Comunicação.
5: Creio eu que esse tema laboral, ele não se encontra amparo no capítulo 5º da Constituição Federal, que é o tema que é o capítulo que trata da comunicação social.
3: Segundo a lei sancionada em janeiro, multimídia seriam os trabalhadores que atuam de forma integrada em diferentes plataformas e linguagens, como texto, vídeo, áudio, design, redes sociais e produtos digitais. Incluem, por exemplo, jornalistas digitais, produtores de conteúdo, videomakers, editores e social media.
1: O projeto que cria uma política nacional para estudantes superdotados chegou ao Senado sob críticas por falta de debate na Câmara.
2: O tema ganha destaque com exemplos de jovens talentos e cria uma política nacional para identificar e acompanhar estudantes com altas habilidades. Os detalhes na reportagem de Henrique Nascimento.
6: Aos 14 anos, Rian já se destaca pela facilidade com a matemática e outras atividades. Mas ele explica que ser superdotado é diferente de ser um gênio.
7: Ser superdotado é uma classe de pessoas que tem facilidade de aprender. Por exemplo, crianças superdotadas, a maioria das vezes, tira notas altas, se envolve, questiona e muito mais. E um gênio é aquele que cria algo fantástico. Por exemplo, Thomas Edison, ele criou a lâmpada. E por isso ele é um gênio.
6: O tema está num projeto aprovado pela Câmara dos Deputados que cria uma política nacional para identificar e acompanhar estudantes com altas habilidades. A proposta prevê cadastro e apoio nas escolas, mas foi criticada pela falta de debate. A senadora professora Dorinha Seabra, do União do Tocantins, pediu que o texto seja analisado junto com outra proposta sobre o tema. A senadora Damaris Alves, do Republicanos do Distrito Federal, alertou para os riscos da falta de políticas públicas.
8: A ausência de políticas públicas adequadas para pessoas com altas habilidades e superdotação pode resultar em evasão escolar, desmotivação, sofrimento psíquico, subaproveitamento de talentos e desigualdades educacionais persistentes.
6: O projeto ainda será discutido nas comissões.
1: E o plenário pode analisar esta semana o projeto que trata da criação da Universidade Federal Indígena.
2: Também podem ser votadas propostas para isenção tributária de filantrópicas e planos de defesa civil. Repórter Pedro Pincer.
9: Está prevista para esta terça-feira a votação do projeto que cria a Universidade Federal Indígena. Com base na lei de cotas, a instituição poderá desenvolver processos seletivos próprios com critérios específicos que assegurem percentual mínimo de seleção de candidatos indígenas. O relator na Comissão de Educação e Cultura, senador Eduardo Braga, do MDB do Amazonas, destacou que a nova universidade terá campi em todas as regiões do país.
10: E aqui quero destacar a característica multicêntrica desta universidade, com campi nas regiões brasileiras para atender às especificidades da presença dos povos indígenas no país.
9: Na quarta-feira, o item que abre as votações trata da isenção tributária de entidades sem fins lucrativos. Para o autor, senador Flávio Arnes, do PSB do Paraná, uma possível cobrança criará uma enorme distorção no terceiro setor.
11: E todas as outras áreas seriam prejudicadas: culturais, recreativas, esportivas, assistenciais, de educação, de saúde.
9: Também podem ser votados um projeto que estabelece ações para garantir que as mulheres tenham acesso a avaliações médicas completas e periódicas no SUS e um texto que institui o mês de conscientização sobre o transtorno de personalidade borderline.

0: E hoje, durante pronunciamento no plenário, a senadora Damaris Alves, do Republicanos do Distrito Federal, chamou a atenção para o enfrentamento à violência sexual contra crianças e adolescentes, tema central da campanha Maio Laranja. A iniciativa busca dar visibilidade ao problema e incentivar ações de proteção às vítimas.
1: A parlamentar enfatizou a importância de ampliar a conscientização e mobilizar a sociedade para prevenir e combater esse tipo de crime. Damaris Alves também destacou a gravidade de casos recentes de violência que tiveram repercussão nacional, como o estupro coletivo de duas crianças de 7 e 10 anos em São Paulo, cujas imagens foram divulgadas nas redes sociais. Para a senadora, é necessário fortalecer os mecanismos de denúncia e orientar crianças e adolescentes para prevenir situações de abuso.
2: E nós precisamos ensinar nossas crianças a denunciarem. As crianças precisam ser orientadas. Converse com seus filhos e fale uma palavra que funciona muito. Alguém está fazendo carinho esquisito em você? Porque quando tu fala de abuso, a criança não entende a palavra abuso. Mas pergunte, alguém está fazendo algum carinho esquisito em você? Nós precisamos empoderar as crianças.
1: Com edição de Paula Groba e trabalhos técnicos de João Lira, o Jornal do Senado fica por aqui. Acompanhe agora as notícias da Câmara dos Deputados. Boa noite.
0: Uma boa noite e até amanhã.
3: Jornal Câmara dos Deputados. Deputados aprovam regras para a Copa de Futebol Feminino no Brasil.
4: Câmara aprova programa que prepara escolas contra eventos climáticos.
3: Plenário limita jornada de trabalho para policiais e bombeiros militares.
4: Boa noite. A Câmara aprovou a limitação da jornada de trabalho de policiais e bombeiros militares em 144 horas mensais. O repórter Antônio Vital acompanhou a votação.
5: O plenário da Câmara aprovou o projeto que estabelece limites para a jornada de trabalho de policiais militares e bombeiros militares em todo o país. A jornada normal passa a ter limite de 144 horas semanais. Em casos de escalas específicas, como plantões de 24 horas, esse limite poderá chegar a 192 horas mensais, por causa da natureza do serviço. O projeto também determina que horas trabalhadas, além desse limite, sejam registradas em bancos de horas. Nos casos de trabalho aos domingos e feriados, esse crédito será contabilizado em dobro. O projeto foi apresentado pelo deputado Sargento Portugal, do Podemos do Rio de Janeiro, e outros parlamentares. O texto altera uma lei de 1969 e define, pela primeira vez, um parâmetro nacional para a carga horária dessas categorias. Outro ponto da proposta é que a convocação obrigatória para turnos extras só poderá ocorrer nas situações excepcionais de calamidade pública, intervenção federal ou nos estados de sítio, de defesa ou de guerra. Relator da proposta, o deputado Coronel Meira, do PL de Pernambuco, argumentou que a medida corrige uma distorção histórica, já que hoje não existe um limite nacional claro para a jornada desses profissionais. Segundo ele, a ausência de regras permite escalas excessivas, com acúmulo de fadiga que compromete a capacidade de atenção, julgamento e reação, elementos essenciais para a atuação segura e eficiente de policiais e bombeiros.
6: O tempo do policial e do bombeiro militar tem valor, sim. O domingo longe da família tem valor. O feriado passado no serviço tem valor. A madrugada em claro tem valor. O risco assumido enquanto a maioria da população dorme tem valor. Durante anos, muitos operadores de segurança foram tratados como se a farda apagasse a condição humana.
5: O projeto que estabelece limite de jornada e regras para horas extras de policiais militares e bombeiros militares seguiu para análise do Senado. Da Rádio Câmara de Brasília, com informações de Daniele Lessa, Antônio Vital.
3: Trabalho. Reginaldo Lopes, do PT de Minas Gerais, celebra a criação de comissão especial que vai analisar o fim da escala 6x1. Ele cita dados do IPEA para afirmar que, proporcionalmente, trabalhadores nessa jornada recebem menos do que aqueles que atuam na escala 5x2.
4: Reginaldo Lopes acredita que a mudança pode melhorar a qualidade de vida dos trabalhadores, sem causar prejuízos econômicos para o país. Ele também propõe incluir no debate a qualificação profissional de trabalhadores por meio do Sistema S, escolas técnicas e institutos federais.
3: Bongás, do PT Gaúcho, defende o fim da escala 6x1, argumentando que a medida é essencial para a saúde mental e física dos trabalhadores. Segundo ele, estudos indicam que longas jornadas estão associadas ao aumento de doenças e mortes relacionadas ao trabalho.
4: Bongás afirma que a redução da carga horária pode, inclusive, trazer benefícios

0: benefícios a empresas, ao diminuir afastamentos e aumentar a produtividade. Ele também sustenta que a proposta garante mais qualidade de vida e deve ser tratada como um direito dos trabalhadores.
1: Vinícius Carvalho, do PL de São Paulo, defende cautela na análise das propostas que tratam do fim da escala 6x1, alertando para possíveis impactos negativos no mercado de trabalho. Para ele, a medida deve ser debatida com responsabilidade para evitar prejuízos aos trabalhadores e empregadores.
0: O deputado compara o tema a decisões anteriores aprovadas sem previsão de recursos, como o piso da enfermagem. Vinícius Carvalho afirma que é necessário aprofundar o debate em comissão e evitar votações apressadas, especialmente em períodos próximos às eleições.
2: Economia.
1: Zé Trovão, do PL de Santa Catarina, critica a condução da economia pelo atual governo. Ele afirma que a gestão federal anterior apresentou melhores indicadores, reduzindo o endividamento público, cortando impostos e preservando empregos durante a pandemia.
0: Zé Trovão avalia que a eleição de 2026 será marcada pelo debate sobre os rumos da política fiscal brasileira. O congressista sustenta que a escolha nas urnas vai definir entre a reconstrução do Brasil e a continuidade dos problemas atuais.
1: Rodrigo Hollenberg, do PSB, critica a gestão do Distrito Federal e aponta um possível rombo estimado em até 8 bilhões de reais nas contas públicas. Ele denuncia cortes de até 25% em contratos, interrupção de serviços essenciais e colapso na saúde.
0: Rodrigo Hollenberg cita suspeita de corrupção no Banco de Brasília, menciona a possível delação do ex-presidente do BRB, Paulo Henrique Costa, preso suspeito de receber propina relacionada ao caso do Banco Master, cobra punição dos responsáveis, além de reação nas urnas.
1: Adriana Ventura, do Novo de São Paulo, cobra a instalação da CPI do Banco Master. Ela afirma que denúncias envolvendo autoridades do Judiciário, Executivo e Legislativo devem ser investigadas pelo Parlamento.
0: Adriana Ventura critica o que considera a falta de mobilização do Congresso e lembra que a CPI já tem número suficiente de assinaturas para ser instaurada. Ela avalia que a apuração é necessária para evitar que um escândalo seja abafado em ano eleitoral.
2: Educação.
1: Câmara aprova programa para preparar escolas com vulnerabilidade a eventos climáticos extremos. O repórter Marcelo Larcher destaca as medidas.
3: A Câmara dos Deputados aprovou o projeto que cria o Programa Nacional de Escolas Resilientes e Sustentáveis, com o objetivo de preparar escolas para reduzir a vulnerabilidade a eventos climáticos extremos e melhorar a eficiência energética dos prédios. O projeto, apresentado pelo deputado Tarcísio Mota, do PSOL do Rio de Janeiro, estabelece que as escolas deverão passar por avaliação de riscos e elaborar planos de adaptação que incluam medidas como instalação de sistemas de drenagem, melhoria da ventilação, arborização para melhorar a estabilidade do solo e simulações de situações de emergência com a participação dos alunos e da comunidade. Relatora da proposta, a deputada Socorro Neri, do PP do Acre, argumentou que o aumento dos eventos climáticos extremos já afeta diretamente a infraestrutura das escolas e o aprendizado dos estudantes. Segundo ela, o programa cria diretrizes para tornar os ambientes escolares mais seguros, melhorar a qualidade do ensino e reduzir desigualdades entre regiões. A proposta foi criticada pelo deputado Gilson Marques, do Novo, de Santa Catarina. Ele defendeu que os alunos brasileiros não deveriam participar desse tipo de atividade, pois não dominam conteúdos básicos de português e matemática.
4: O aluno não sabe o que é resiliente. Nós temos 2 a 3 anos de atraso escolar. Vejam o PISA, não se sabe o básico. Do básico, do básico. Interpretação de texto, matemática básica. Aí querem inserir mais e outras matérias mais rebuscadas, chamo de resiliente.
3: Ao defender o projeto, a deputada Marina Silva, da Rede de São Paulo, argumentou que as temperaturas extremas já adoecem alunos e professores em episódios de desidratação e mal-estar, e afirmou que os alunos têm direito a estudar em um ambiente adequado.
5: Que um aluno que não sabe o que é uma escola resiliente tem o direito de ter uma escola que seja climatizada, arborizada, com uma arquitetura adequada. Nós vivemos temperaturas extremas em um momento de mudança do clima.
3: O projeto que cria o Programa Nacional de Escolas Resilientes e Sustentáveis seguiu para análise do Senado. Da Rádio Câmara de Brasília, com informações de Daniele Lessa, Marcelo Larcher.
2: Saúde.
0: José Neto, do União de Goiás, apresentou projeto que proíbe a venda de cigarros para pessoas nascidas a partir de 2010. Inspirado em legislação do Reino Unido, o deputado defende uma restrição progressiva para erradicar o tabagismo entre as futuras gerações.

0: Ações.
1: José Nelto alerta para o crescimento do uso de cigarros eletrônicos e o aumento dos gastos do SUS com doenças respiratórias. O parlamentar reivindica o retorno de campanhas publicitárias de conscientização e maior rigor contra empresas que lucram com o vício.
0: João Daniel, do PT de Sergipe, parabeniza os profissionais da saúde e destaca ações do governo federal para fortalecer o sistema público. De acordo com o deputado, programas e investimentos têm contribuído para melhorar o atendimento e reduzir filas no país.
1: João Daniel também ressalta a entrega de equipamentos a municípios com impacto direto na estrutura da rede de saúde. O parlamentar destaca que as iniciativas reforçam a importância do SUS e ampliam o acesso da população aos serviços.
0: Geraldo Rezende, do União de Mato Grosso do Sul, destaca a entrega de 39 novos leitos no Hospital de Câncer Alfredo Abrão, em Campo Grande. O deputado ressalta que a nova estrutura foi viabilizada com recursos do agronegócio.
1: Geraldo Rezende também informa que os equipamentos foram adquiridos por meio do Programa Nacional de Apoio à Atenção Oncológica e do novo PAC. Ele detalha que os recursos permitiram a compra de um acelerador linear, além de aparelhos de ressonância magnética e tomografia.
2: Direitos Humanos.
0: Inácio Arruda, do PCdoB do Ceará, destaca a aprovação da proposta que garante sustentação financeira ao Sistema Único de Assistência Social, o SUAS. O deputado entende que a medida fortalece a proteção da população mais vulnerável do país.
1: Inácio Arruda exalta o acordo político entre o governo federal, estados e municípios para viabilizar recursos para o sistema. Segundo o parlamentar, fortalecer a rede de proteção social é um passo fundamental para o cuidado com as pessoas que mais precisam.
2: Justiça.
0: Tadeu Venério, do PT do Paraná, critica a derrubada do veto presidencial a projeto que trata da dosimetria das penas dos condenados pelos atos de 8 de janeiro de 2023.
1: Para Tadeu Venério, é inaceitável reduzir a punição de quem atentou contra o Estado Democrático de Direito. Ele reitera que quem cometeu o crime tem que ser responsabilizado e cumprir a pena que lhe foi determinada.
0: Já Messias Donato, do União do Espírito Santo, celebra a derrubada do veto ao projeto da dosimetria das penas aos envolvidos nos atos do 8 de janeiro. Ele entende que a medida é uma questão humanitária, que devolve cidadãos sem antecedentes criminais ao convívio familiar.
1: Messias Donato argumenta que manifestantes, idosos e doentes receberam penas altas, enquanto condenados por corrupção e narcotráfico estariam soltos. Para ele, a dosimetria permite que muitos brasileiros cumpram penas mais justas em seus lares.
0: Ao criticar a atuação do STF, Bibo Nunes, do PL do Rio Grande do Sul, questiona a investigação contra um parlamentar por declarações públicas. Ele lembra que a Constituição garante imunidade aos congressistas por suas opiniões, o que estaria sendo desrespeitado.
1: Bibo Nunes também defende uma proposta de emenda à Constituição para reforçar essa proteção e prever sanções a magistrados que a descumprirem. O deputado argumenta que a medida busca assegurar o respeito às prerrogativas do Legislativo.
0: Gustavo Gayer, do PL de Goiás, acusa a Polícia Federal de intimidar cidadãos por suas críticas ao Executivo. Para ele, a censura e restrição à liberdade de expressão no país e críticas genéricas são interpretadas como ataque direto à pessoa do presidente da República.
1: Gustavo Gayer acusa o mandatário de envolvimento em corrupção e afirma ser alvo de perseguição judicial por estas críticas e pelas que direciona ao STF. O deputado pede que a população proteste contra um Estado policial que, em sua opinião, está implantado no país.
2: Política.
0: Jorge Sola, do PT da Bahia, pede que os candidatos à presidência da República apresentem projetos reais para melhorar a vida da população. O deputado considera que muitos políticos priorizam temas como anistia, enquanto defendem a redução de investimentos em saúde e educação.
1: Jorge Sola acusa o governo anterior de tentar aparelhar órgãos de investigação para proteger familiares do ex-presidente da República. O parlamentar alega que a manutenção da atual gestão contribui para preservar políticas públicas e evitar retrocessos democráticos no país.
0: Roberto Monteiro Pai, do PL do Rio de Janeiro, defende a fé em Deus como base para enfrentar o cenário político atual. O deputado afirma que poder, cargos e bens são passageiros e não garantem segurança nem estabilidade duradoura.
1: Para Roberto Monteiro Pai, as mudanças no país dependem da confiança em Deus, especialmente no que diz respeito ao cenário eleitoral. O congressista agradece ainda manifestações de apoio ao filho, o ex-vereador e ex-policial militar Gabriel Monteiro.
2: Esporte.
0: A Câmara aprova projeto que concede prêmio

0: de R$ 500 mil para cada uma das 30 jogadoras brasileiras pioneiras do futebol feminino. O repórter Antônio Vital acompanhou a votação da proposta, que regulamenta também a realização da Copa do Mundo Feminina.
1: O plenário da Câmara aprovou o projeto do governo que prevê medidas relativas à realização da Copa do Mundo Feminina de Futebol, a ser disputada no ano que vem em 8 capitais brasileiras. Além de tratar das responsabilidades e direitos da FIFA e das empresas envolvidas na realização do evento, a proposta concede um prêmio de R$ 500 mil para cada uma das 30 jogadoras brasileiras pioneiras que participaram da primeira Copa do Mundo de Futebol Feminino em 1991 e do Campeonato Mundial de 1988. O projeto faz parte do conjunto de compromissos assumidos pelo Brasil para sediar a competição. Entre outras medidas, disciplina como se dará a venda de ingressos, o direito à meia entrada, além de vistos de trabalho provisório para estrangeiros envolvidos no evento. Trata ainda da responsabilidade do Brasil na segurança dos torcedores, atletas e profissionais que vão trabalhar na Copa, bem como da transmissão das partidas. O projeto também flexibiliza a legislação trabalhista para permitir a contratação de voluntários durante o evento. No início de abril, o Congresso aprovou outro projeto relacionado à Copa, com a previsão de isenção de ISS para as empresas participantes do evento. A proposta foi criticada por deputados do Novo e do Missão. O deputado Kim Kataguiri, do Missão de São Paulo, questionou a premiação às jogadoras da seleção brasileira que participaram dos primeiros torneios internacionais de futebol feminino e as obrigações assumidas pelo Brasil.
2: R$ 15 milhões gastos com a premiação lá do passado, que tem nenhum vínculo com aquilo que está acontecendo hoje ou com a competição que vai acontecer no ano que vem, que não há nenhum incentivo para novos atletas. Então, meu posicionamento é absolutamente contrário ao projeto. O discurso de que a Copa deixa infraestrutura, deixa legado, é falacioso. A gente já escutou essa balela, não deixou nada, deixou um monte de político roubando em obra superfaturada, um monte de elefante branco, a FIFA vem, saqueia o país e depois vai embora.
1: A relatora do projeto, a deputada Gleisi Hoffmann, do PT do Paraná, acrescentou ao texto o conteúdo de uma medida provisória também editada pelo governo, que regulamenta o uso de marcas, símbolos oficiais e direitos de transmissão e de mídia, também como parte dos compromissos assumidos pelo Brasil para sediar a competição. Ela também acatou sugestão de deputados do PL e retirou a manifestação política como um dos motivos previstos para a retirada de torcedores dos estádios. A deputada Gleisi Hoffmann defendeu a premiação às atletas brasileiras que participaram das primeiras competições oficiais da FIFA, muitas das quais, segundo ela, passam por dificuldades financeiras. Prêmio parecido foi aprovado antes da Copa de 2014 para homenagear os jogadores campeões mundiais pelo Brasil. Ela também justificou a importância da competição para o país.
3: Um evento mundial desta dimensão tem um impacto muito grande na economia do país e também nas questões sociais e nas questões desportivas. E teve legado da Copa de 14, sim, não foram só os estádios. Nós tivemos legados na infraestrutura de transporte, com metrôs, bondes que foram implantados, nas vias, nos aeroportos, na infraestrutura de saneamento. Tudo isso foi muito importante para o Brasil.
1: O Brasil participou de todas as 9 edições da Copa Feminina de Futebol. Ficou em terceiro lugar em 1999 e foi vice-campeão em 2007. O projeto, que trata de medidas relativas à realização da Copa do Mundo Feminina de Futebol, seguiu para análise do Senado. Da Rádio Câmara de Brasília, Antônio Vital.
4: Desenvolvimento Regional.
5: Luísa Canziani, do União do Paraná, destaca o sucesso da Expo Londrina, ocorrida entre os dias 10 a 19 de abril. Segundo a deputada, a edição de 2026 bateu recordes de público com mais de 700 mil visitantes e deve superar R$ 1,7 bilhão em negócios.
0: Luísa Canziani observa que o evento se consolida como uma das maiores feiras de agronegócio da América Latina, referência em produção, inovação e sustentabilidade para o setor.
5: Bebeto, do PP do Rio de Janeiro, cita a sua atuação na área de transportes, com ênfase na situação da BR-393 no sul fluminense. Segundo ele, a rodovia enfrenta abandono, altos índices de acidentes e falta de manutenção, afetando diretamente a população da região.
0: Bebeto afirma que, após a articulação com o governo federal, houve a liberação de recursos para a recuperação da via. Ele também comenta outras iniciativas voltadas à mobilidade urbana, defendendo investimentos em infraestrutura para reduzir congestionamentos e melhorar a trafegabilidade nas estradas.
5: Termina agora o Jornal Câmara dos Deputados, com trabalhos técnicos de Everson Urani e apresentação de Márcio Aquiles Sardi e José Carlos Andrade. Uma ótima noite para você.
0: Você fica com as notícias do Tribunal de Contas da União. Boa

0: noite e até amanhã.
1: Minuto do TCU.
2: O Tribunal de Contas da União fez auditoria para avaliar a oferta de internet nas escolas da rede pública. A fiscalização analisou ações do governo federal e identificou problemas que podem comprometer o uso da tecnologia no ensino. O trabalho encontrou falhas de planejamento e gestão. Em muitos casos, falta definir de forma clara as prioridades e acompanhar os projetos de forma adequada. O TCU também identificou dificuldades na coordenação entre os órgãos responsáveis e na execução das ações. Na prática, isso significa que algumas escolas podem até ter internet instalada, mas sem condições reais de uso em sala de aula. Para o tribunal, os problemas podem comprometer os resultados da política pública. O TCU recomendou melhorias na gestão, no monitoramento e na articulação entre os responsáveis pelo programa. Saiba mais em tcu.gov.br.
1: 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Boa noite.

0: Iago Gouveia.
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2: Pronto, louvado seja nosso Senhor Jesus Cristo. Boa noite. Boa noite, turma boa.
3: Boa noite.
2: Boa noite, meus amigos. Só mais um gaizinho. Pronto. Pronto, tá bom demais. Olha aí, são 22 horas e mais 4 minutos. Estamos começando o nosso programa e aqui voltando com o nosso operador oficial. É ele. Meu filho. Rapaz, deixa eu dizer que eu já tava assim com saudade, viu? Eu tava com saudade de você, rapaz. Saudade aliviada, assim. Eita, o velho Samuel Macedo, grande Samuco, grande Garga. Sim, o fotossensor. Pois bem. Aí a produção musical da Geisana, direção geral de Fábio Ambrosio, coordenação de programação do Kleber Dias. E eu estou aqui lhe convidando para você.
1: Silvino Neves.
2: Que lhe convida para você participar do nosso programa da seguinte maneira: você vai digitar, pedir a sua música. E aí, outro jeito, tia
4: Mande
2: velha.
4: Mande áudio.
2: Outra maneira, você mandando áudio. Tudo isso para você pedir a sua música e mandar para quem você quiser. Até meia-noite, viu? Nosso zap é 8887306.
4: Anote o número.
2: 88, como diz o baiano, 88873.

0: 06. Fala aí.
1: Falou.
0: Chegando a música com a Beco Sem Saída, Adelino Nascimento. Dessa vez, Sandro Lúcio. Nunca Te Esqueci, Neuramia Murim. Cabecinha Branca, Carlos Alexandre.

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0: apesar
1: aí é música boa, meu filho. Isso é Jovem Guarda dos anos 60. Hein? Essa música? Não sabia, não. Aí foi. Ih, rapaz. Mas de quem? Eu sei. É? Ah, tá certo. Agora, meme mesmo, a atual prova ali é o padrinho aqui da Caivão Inácio Júnior. Todo mundo fazendo a dancinha dele, foi lá, deu recado bonitinho, lá no Denílio Gentili, lá no outro, como é, Sportioli, todo lugar, só no que se comenta, viu? Pegou, no começo o pessoal criticava, vários companheiros, rapaz, como é que o cara não se dá se aprende fazendo negócio, sei o que e tal, pronto. Agora tá todo mundo, até começa ele já tá fazendo, a dança tá, aproveita, padrinho, você é bom, vamos embora. E agora o pessoal que manda liga, ah, é o pessoal que manda no programa pedindo música e a gente vai atendendo. 8887-1306, quem fala?
2: Boa noite, Silvina, aqui é Neide. Silvina, toca pra mim hoje, mano, tá? Esperando você.
1: Tá certo.
2: Quero ver ele hoje, tá?
1: Tá.
2: Ele tá aqui pra Cuscuz, não tô em vida. Toda turma aqui do Sítio Mato São José.
1: Show!
2: Valeu, feliz semana pra você, tá?
1: Pra
2: um
1: você
2: abraço.
1: Você também, Neide, aí no Sítio Mato, esse é Sítio São José, lá no Juazeiro. Terrinho do meu padinho, abraçar o meu amigo Tony Pereira, que é um dos coordenadores do movimento de casais aí da capela Nossa Senhora da Santíssima Trindade no Alvoredo. Lembrando que eu vou estar lá sábado no encerramento dos festejos da capela de Nossa Senhora do Santíssimo Sacramento. Silvino Neves e banda. Quer dizer, meu tecladista, né? É meu outro lado. É outra banda. Eu e outra banda que é o tecladista. Valeu, quero ver o pessoal daí da igreja do Novo Renascer, Nossa Senhora do Perpétuo Socorro, pessoal da igreja lá do Cristo Ressuscitado, todos os paroquianos aí da Santíssima Trindade aí do Padre Rui, viu? O show vai ser sábado lá no Alvoredo, galera. Alô, boa noite.
3: Clube do Brega com Silvinho Neves.
1: Nossa, aqui, Maria Marreta.
3: Roberto, da Coab, Macau, Rio Grande do Norte.
1: Certo.
3: É hoje você bota a música de Altema Dutra, a pretendida, oferecendo a todo o pessoal da Coab.
1: E eu boto mesmo.
3: E a todos que fazem a rádio FM Verdes Mares.
1: Sim.
3: Uma boa noite e um bom programa, Silvinho Neves.
1: Um abraço, que Deus lhe abençoe. Aqui o radialista Oderno Santos, lá em Morrinho. Ouvindo a gente, valeu, Oderno Santos, grande radialista, comunicador, meu colega lá do sindicato. Tem mais em alguém aqui? Tem, sim. Alô, boa noite. Oi.
4: Aqui eu comendo só mortadela e ovo. Comendo só mortadela e ovo e a polícia ainda vem dar razão. Uma bandida daquela atrás da Raquel. Eu comendo só mortadela e ovo. Nem ovo tem mais, só comendo só mortadela. Comendo só mortadela e braça de carne. Eu não posso comer tudo de comida. Passo de fome.
1: E o que é que eu tenho a ver com isso? O cara mandou errado.

0: Nada que o áudio, né, Zão? Como ele manda. O que é que eu tenho a ver com isso, meu irmão? Alô, boa noite.
1: Meu, boa noite para o programa que tem a maior audiência em todo o território brasileiro.
0: Manda, Manel.
1: Clube do Brega da Verdinha, Silvino Manuel. Silvino, minha intenção é ligar todo dia. Mas como o programa tem uma audiência
0: razoável,
1: total, eu não ligo todo dia para dar chance para outros ouvintes.
0: Tá bom, tá certo.
1: Participarem do programa.
0: Tá bom, eu
1: agradeço. Manuel de São Paulo.
0: Qual é a música, Manuel?
1: Hoje eu quero pedir Bartô Galeno. Vai partir. Você vai partir.
0: Você vai partir. É bom.
1: Muito obrigado, uma boa noite, uma semana maravilhosa para você e toda a equipe da Verdinha.
0: Amém, a nós todos. Bora agora de música. É Bartô Galeno. Tem. No sino, pode até não ter na playlist, mas existe essa música. Pense, meu bem, você vai partir. É uma música bem lenta, mas é um brega lascado mesmo, do bom. Você encontra aí se não tiver, estiver muito, muito, muito engrisilhado aí, viu? Mas dá certo. Encontrou não? Você vai partir? Então, bota outra do Bartô Galeno, viu? Eu sapeco aqui, você. Viu? Ela não vem, pronto. Em vez de você vai partir, você bota ela não vem. Tá bom? São 22 horas e mais 27 minutos, 10 da noite mais 27. Alô, meu amigo Chico Abreu, aí no São Luís do Curu, minha querida vereadora Imaculada Abreu. Eita, mulher, é pra trabalhar, mas trabalha, viu? Pois bem, e também o padre Luiz Erdegildo, e peguei o nome aqui de alguns cantos, de alguns ouvintes. Lá, amigos e correligionário do Chico Abreu, só que hoje eu deixei a camisa que tá os papéis tudinho. Vim de um show e deixei o nome, só me lembro bem do Paulão. E o resto eu vou dizer depois, viu, Chico? Mas pode tranquilizar o pessoal que eles já vão ficar na cadeira cativa. Chegou a música aí? Tem não? Bora, então vamos ganhar tempo. Bota essa que eu disse, ela não vem. Hein? Qual? Vai partir, é? É Pense Meu Bem. Pense Meu Bem o nome dessa música, né?
2: Não, essa aqui é Se Eu Partir.
0: Se Eu Partir. Então, não, vamos acabar com essa confusão. Vai lá, deixa comigo. Esperando Você com o Magno. A Pretendida ao Tema Dutra. Aí você bota o Deus Ivani, Tive Tanta Confiança, e Bartô Galeno, Ela Não Vem. Ela não. E essa música do meu amigo Neuremi vai pro André da Inovar, renovadora de pneus aí no Eusébio, Cababon Forrozeiro. Gente boa, rapaz. André, um abraço, meu irmão. Como é que tá os borrachudos por aí? Manda!

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0: Essa música, se eu não estou enganado, está no primeiro LP do, que fez sucesso do Amado Batista. Se o Espírito não me engana, é verdade, não me mente, 1977. É daquele mesmo LP que tem Sala de Cirurgia. Pronto, que foi o grande sucesso dele, né? Primeiro grande sucesso. No hospital, na sala de cirurgia. Nesse tempo você ainda andava pendurado, viu? Não é verdade? Tu nasceu que ano? Quanto? Pois é, em 77. Você ainda estava pendurado ainda. No pendurado no... Balançando pra lá e pra... Eita! Ai, ai, não! Nada a ver não, nada a ver não. 10h44, 22 horas e mais 44 minutos. Só pra lembrar a nossa imensa audiência. Tem programa hoje e amanhã, possivelmente quinta-feira. Não, quarta-feira não tem, né? Que o jogo é tarde. Quinta-feira o cara vai terminar o jogo. Se terminar 10h30, estaremos aqui pra fazer hora e meia do programa. Vamos ver como é que fica. 11? Que... É? Ai, tem só um compactozinho, aquele compactozinho de sempre, né? É! Fique tranquilo, viu, que dá certo. Bora ver aqui quem tá mandando mensagem, quem tá pedindo música, já foi aqui. 87, de onde é? Alô, boa noite.
1: Boa noite, Silvinho Neves. José Maria falando da Fazenda Jardineira, Santa Maria da Boa Vista, Pernambuco.
0: Pernambuco.
1: Silvinho, eu gostaria de ouvir um Você Mesmo, ponto G, para oferecer a todos aqui da Fazenda Jardineira, meu povo ali na Santa Maria da Boa Vista.
0: Sei.
1: A todo mundo aqui da região, a você, a seus ouvintes. E a quem gostar da música.
0: Tá bom.
1: Boa noite pra
0: vocês. Boa noite, Cabalão. Legal.
1: Boa noite pro mundo.

0: e até amanhã,
1: se Deus quiser. Olá, Silvino Neves, gostaria de ouvir Sombras com José Augusto. É o Américo de Laranjeira, é o sergipano. E aqui é o Cabo do Rio Grande do Norte. Alô, boa noite.
2: Boa noite, meu amigo Silvino Neves.
1: Oi.
2: E todos os amantes do Brega. Estão nesse exato momento curtindo o Clube do Brega, o maior programa de Brega do Brasil.
1: Rio Grande do Norte, Paulo
2: Silvino,
1: dos Ferros.
2: Silvino, aqui quem fala é Juciano Nunes e Paulo dos Ferros, no Rio Grande do Norte.
1: Me lembro de você.
2: Você esteve em minha cidade há quase 18 anos atrás em uma apresentação de um show Brega.
1: Me lembro.
2: Show esse que marcou época em Paulo dos Ferros.
1: Eu, Baltazar.
2: Grandes atrações.
1: Zé Ribeiro.
2: Genival Santos.
1: Isso.
2: É,
1: Baltazar,
2: Bartô Galeno. Baltazar.
1: Olha, estou dizendo.
2: Rapaz, e alguns outros que me falham na memória no momento.
1: Nesse tempo eu não cantava.
2: Silvino, na ocasião, tive o prazer de conhecê-lo. Fui até a pousada, conheci você.
1: Me lembro.
2: E de lá a gente saiu para conhecer as principais ruas de Paulo do Céu, juntamente com o Danúbio.
1: Danúbio José.
2: O Danubão aqui Danubão. De Paulo do Céu também, que mora em Fortaleza.
1: Ele é de Paulo dos Ferros, é.
2: Irmão, um forte abraço para você.
1: Obrigado.
2: Saúde e paz.
1: Que lembrança boa, rapaz.
2: Pra gente recordar, coloque aí a música do Valdir Soriano, Tortura de Amor.
1: Tá bom,
2: grande
1: Luciano.
2: Abraço.
1: Ligo mais vezes, rapaz. Me lembro demais. Fui muito recebido aí na sua cidade, viu? Graças a Deus. Tem duas aí ou três? Vai a terceira agora. Oi, boa noite.
3: Boa noite, meu amigo Silvino Neves. Aqui é o porteiro Clodoaldo do Edson Queiroz, confirmando a audiência.
1: Clodoaldo,
3: gostaria de ouvir o Daí José. Cadê você?
1: Que nunca mais apareceu aqui.
3: Para todos os porteiros corujas e para meus amigos Giovânio, Tio Baixinho, Barbosita, Elias e Regis. E meu amigo Murilo, que trabalha no condomínio Parque das Flores, no bairro Maraponga.
1: Morei
3: e
1: lá.
3: Que Deus abençoe a todos vocês da rádio.
1: Dudu! Dudu! Chegou a música? Ora, se chegou. Hein? Ó, daí, José, cadê você? Cadê você? Que nunca mais apare... Música linda, né? O tempo vai. Eu canto ela nos meus shows. Quando eu começo, a velharada... Quando eu canto essa música, a velharada vem tudo pra perto do palco. Chorar, cantar, se divertir. Ai, ai, ai, coisa boa. Hein? Fechou? Não, mas eu... tudo isso só. Não. Então pronto, bora, Lara. Ponto G comigo mesmo. Sombras é Augusto. Lenita Costa, te amei demais. Valdir Soriano, Tortura de Amor. E o Daí José, cadê você? Pronto, aí. É, vai.

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0: Beba, rapaz. O fígado é seu, a cabeça é sua, o dinheiro é seu, né? São 23 horas e mais 8 minutos, 11 da noite e mais 8. Programa Clube do Brega na Verdes Mares, aqui em Fortaleza, região metropolitana, 92.5. Sobral e região norte, 103.7. Juazeiro do Norte, região sul do Cariri, Cariri, região sul, 107.7. Abraçar o meu amigo Marcelo da Hora. Ih, rapaz, cadê o nome aqui do pessoal que ele botou o nome aqui? São os avós da Bel Mariano aqui na Maraponga. Tá ali no celular, o celular descarregou, Marcelo, aí. Mas amanhã eu falo, viu? É, sim. A Bel Mariano é uma menina jovem, cantora. E os avós dela são os meus ouvintes. Tanto o vô como a avó, que eu não esqueci o nome. E tá ali no celular, o Marcelo botou no celular, mas descarregou. Aí como é que eu vou ver? Mas tem problema, eles sabem quem são e sabem que são cadeira cativa agora também no programa. E o outro Marcelo, que é o Marcelo Lemos, meu amigo Marcelo Lemos, superintendente da Rubifó, que é gente boa. Outro Marcelo também, viu? E o Vinícius Lemos, que é seu filho. Pois bem, tem também o Neurami Amorim, grande cantor e compositor. Neurami, um abraço, meu irmão. Cadê o chazinho de gengibre no ponto? Um abraço. E o seu irmão Naomi Amorim aí em Calcaia, o Tratozão de Calcaia. Um abraço, boa noite. Bora lá? Oi.
1: Silvino Brega, é nóis.
0: É nóis.
1: Silvino Neves.
0: Liga aí.
1: Vigilante Pequear, que é a pei total aqui na missão de serviço.
0: Nunca mais tem
1: aqui ligado, aqui na Santa Cidade de Fortaleza. Um grande empreendimento aqui, trabalhando como segurança.
0: Bote
1: que Deus quente. Proteja a todos. Amém. Uma boa noite de trabalho, de serviço, para almoço e de folga, aqueles que estão descansando. Coloca qualquer uma aí, Silvio Neves, Altemar Dutra, ofereço para todos vocês, minha família, toda a comunidade das Goiabeiras, da Barra do Ceará, e Carlito Pamplona.
0: Altemar Dutra, está aí com você, ô senhora.
1: Meu irmão Gilson,
0: com
1: minha irmã
0: você,
1: Lúcia.
0: Ó senhora. Aqui, não, só senhora, Altemar Dutra.
1: Próximo ao IML, no Moura Brasil. Forte abraço, Silvino Neves, Clube do Brega.
0: Tá
1: um abraço
0: valendo,
1: também para
0: mesmo.
1: Todos os companheiros que trabalham à noite, profissionais.
0: Um abraço.
2: Boa noite, Silvino Neves.

0: que é o porteiro Dário, do bairro Parquelândia.
1: Dário.
0: Queria pedir a música da Carmen Silva. Aquela, meu velho pai.
1: Meu velho pai.
0: Ok.
1: Ok.
0: Boa noite, fique com Deus e um bom programa. Valeu,
1: beleza,
0: um
1: valeu.
0: Abraço. Fique com Deus. Uma boa noite.
1: E aí, como é que nós estamos? Tem três? Então lá é mais uma.
2: Boa noite, meu amigo Silvino Neves. Aqui quem tá falando é de...
1: Hein? Sim.
2: Finaldo do Vale, comunicador da Rádio Asa Branca Brasil, de
1: Brasília.
2: Brasília, e diretor de comunicação da Associação dos Forrozeiros do Distrito Federal. Estou ligado aqui no seu programa. Forte abraço para você e para todos os seus ouvintes espalhados em todo o Brasil. Gostaria de mandar um abraço aí ao Sargento Vicente, em Afogados, em Azeiro, minha cidade, onde eu nasci, no Pernambuco.
1: Sim.
2: E um abraço ao meu amigo Sebastião, da cidade de Guanambi, na Bahia, ao radialista, meu amigo Irapuã Rodrigues, da Rádio Cantiga, da cidade de Oroz. Gostaria de ouvir o sucesso do cantor Ovelha, Sem Você Não Viverei. Ele está ligado no seu programa em São Paulo. Te mando um abraço, Silvino Neves.
1: O Ovelha?
2: Segue com você o programa
1: Tudo
2: Brega.
1: Tá certo.
2: Edinaldo do Vale, direto de Ceilândia Norte, Distrito Federal.
1: Valeu, meu irmão. Bora? Seu Ovelha. É aquela música... Oh, nananana. Sem você não sei viver. Foi o grande sucesso dele, né? Na verdade é uma versão, né? Tô desafinado. 11 da noite, mais 12 minutos. Programa Clube do Brega Verdes Mares com você. Olha só, rapaz, cadê a minha renda de show? Tá pintando um showzinho por aí fora, viu? É, sim, no segundo sábado de julho. É. Vai ser aí na paróquia de Santa Terezinha, no... onde é? Ali Calcai, rapaz, como é o nome? Marechal Rondon, eu acho. Depois eu vou pegar aqui o endereço direitinho. Você quer com o Padre Augusto? Padre Augusto, que agora é o novo pároco aí. Ele foi deslocado lá do Sagrado Coração de Jesus, Nova Metrópole. Foi transferido e agora está na igreja, na paróquia de Santa Terezinha. Acho que é Marechal Rondon? Pois é. E estamos aí. Tô enrolando você na conversa. Cadê a música? Chegou? Bote, você bota o velho que aparece aí. Bora, manda. Senhora Altema Dutra. Sim, o meu velho Altema Dutra, né? Aí os... Senhora Altema Dutra. Não, senhora Altema Dutra. Meu velho pai Carmen Silva. Ah, meu velho pai. Chico Cassiano. Nunca pensei. E pra fechar, hein? Ovelha desgarrada, vai.

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0: Pessoa que ama. Alô, boa noite.
1: Boa noite, Vimena. Aqui é o porteiro da área do bairro Parquelândia.
0: Já foi, não?
1: Queria pedir a música da Carmen Silva.
0: Já foi. Agora não foi, não. Jefferson Mendes não foi, não. Lá do Nazaré Paraíba.
2: Silvino, grande abraço pra você. Jefferson Mendes Augusto, Nazarezinho Paraíba.
0: Sei. E a música tu pediu? Qual foi?
2: Boa noite, Silvino Neves. Boa noite, ouvintes da Verdinha FM 92,5 de Fortaleza, Ceará. Eu vou pedir hoje uma música de Genival Santos, que eu não sei o nome da música. Agora, cantar um pouquinho, eu sei. Você está sempre de mala arrumada.
0: É, mala
2: aí
0: vem.
2: Diz, você não é porta de elevador.
0: Mala vem, mala vai.
2: Mala vem.
0: É mala vem, mala vai mesmo, o nome da música.
2: Eu aqui quase louco, perdendo a minha paz.
0: É mala vem, mala vai mesmo, viu? Genival Santos. A mala, ou é só a mala? Acho que é só a mala. Genival Santos. Já tocamos ela essa aqui. Viu? Dá teus pinotes.
3: Boa noite, Silvinho.
0: Boa noite.
3: Ronaldo Monjardim. Gostaria de ouvir a música Malena com Bartô Galeno.
0: Sei.
3: É, gostaria de oferecer para minha esposa Elizabeth e para todos os madrugadores. E para vocês aí da rádio. Aí.
0: Qual
3: obrigado.
0: A música ele pediu? Ixi, agora tá ruim. Bora ver aqui. Malena. Que é a lembrança do rei, a mesma coisa. Tem um aqui. Duas agora, né? Três. Alô?
4: Boa noite, Silvino. Tudo bom? Tudo. Reinaldo aqui de São Paulo, ouvindo através do aplicativo Radiosnet. Desejando a você, sua família e todos os ouvintes da Verdinha uma excelente e abençoada semana para todo mundo por aí. Gostaria de estar ouvindo Almir Rogério, o Errante, e mandar para todos por aí. Grande abraço.
0: Almir Rogério, o Errante. Eu acho que não tem, não. Tem Fuscão Preto e motoqueiro. Bora, Silvino, aqui quem fala é o Aldo de Messejana. Queria pedir a música no...

é para tocar alguém. Alguém me disse, do grande Anísio Silva, alguém me disse que tu anda novamente. Tem quantas aí, homem? Hein? É, mas tem aí. Bom dia, um abraço, vindo. Bom dia, não. É bom dia que tem. É, hein? Anísio Silva. Fechou? Com aquela? Sim. Pronto. Sei. Vamos lá. Tem. A mala é o Genival Santos. Malena Bartolomeu. Aí você bota Sou Completamente Brega, Didi Valley, certo? E alguém me diz, pronto, fechura. Clube do Brega.

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A memória, Maurício Reis, nosso programa Clube do Brega, abraçar toda a turma que trabalha hora 10, os meus amigos vigilantes, porteiros dos condomínios, os padeiros, os plantonistas, os taxistas, os operadores de aplicativo, todo mundo que tá ligado hora 10, pessoal da noite, um abraço, fiquem com Deus, um abraço, bora trazer outra rodada musical aí, ó, bonito nosso tapioca.

0: acordo com o Horizonte. Em nota, a empresa apenas informou que está em negociações avançadas com parceiros locais para a montagem de veículos da marca no Brasil, com início até o fim de 2026. Também foi indicado que informações sobre o local e modelos serão divulgadas oportunamente. Em março deste ano, a MG Motor divulgou a chegada do MG4 Urban ao mercado nacional para os próximos meses, destacando que o modelo será oferecido no Brasil com duas opções de bateria. As atividades no Polo Automotivo do Ceará tiveram início no dia 3 de dezembro de 2025. Até março deste ano, 700 veículos já haviam sido produzidos no local, segundo a Comexport, principal investidora do empreendimento. Entre esses, aproximadamente 250 unidades do carro elétrico Chevrolet Spark, da General Motors, já foram destinados a diferentes regiões do país. Letícia do Vale para a Verdinha FM 92.5.
1: Um homem e um irmão foram presos após mutilar a ex-namorada de um deles em Quixeramobim. Informações com Alânio Pereira.
2: Os dois suspeitos foram presos horas após o crime. Segundo a Secretaria da Segurança Pública e Defesa Social, eles chegaram a decepar uma das mãos da vítima com uma foice. A mulher foi socorrida com vida a uma unidade de saúde. A ocorrência é tratada como tentativa de feminicídio. Ainda segundo a SSPDS, a captura da dupla foi resultado de uma ação integrada entre as polícias civil e militar. O ex-companheiro da vítima, de 34 anos, foi o primeiro a ser localizado. Na sequência, as equipes capturaram o segundo envolvido, irmão do agressor, de 40 anos, no município de Madalena. Após as prisões, os dois homens foram conduzidos para a Delegacia de Polícia Civil de Quixeramobim, onde foram autuados em flagrante. Eles já foram colocados à disposição do Poder Judiciário. Alânio Pereira para a Verdinha FM 92.5.
1: O Tribunal de Justiça do Ceará manteve a condenação do professor que chamou uma aluna de negra preta e disse que ela não passaria no Enem. Ingrid Campos é quem traz os detalhes dessa condenação.
3: Francisco Gilberto Coelho Felipe trabalhava em uma escola estadual no município de Jardim, no interior do Ceará. O homem foi condenado a 2 anos e 8 meses em regime aberto por injúria racial em novembro do ano passado, mas entrou com apelação em segundo grau, que não modificou a sentença. Segundo o relator do caso, o desembargador Francisco Jaime Medeiros Neto, o docente agiu em plena consciência e com a intenção ao proferir as ofensas discriminatórias. O que a defesa conseguiu com o recurso foi somente diminuir a indenização por danos morais direcionado à vítima de 4 salários mínimos para 2 salários mínimos. O Diário do Nordeste procurou a defesa de Francisco Gilberto para comentar o desdobramento judicial, mas não recebeu retorno até a publicação desta matéria. Ingrid Campos para Verdinha, FM 92.5.
1: Estão abertas 300 vagas para o concurso público da Secretaria da Fazenda do Ceará. Renato Bezerra.
4: Olá, pessoal. A Secretaria da Fazenda do Ceará abre uma inscrição de concurso público com 100 vagas imediatas e mais 200 para cadastro de reserva, com salário base inicial de R$16 mil. O cargo ofertado é o de auditor fiscal da Fazenda Estadual em 2 habilitações diferentes, gestão fazendária e tecnologia da informação. Para ambas as áreas, é preciso ter diploma de nível superior completo, mas em qualquer área de formação. E os interessados podem se candidatar até o dia 1º de junho pelo site da Fundação Carlos Chagas, que é a banca organizadora do certame. No site do Diário do Nordeste, você confere mais informações clicando no edital na editoria Papo Carreira. Renato Bezerra para a Rádio Verdinha FM 92.5.
1: Mais notícias a qualquer momento. Rodrigo Miranda para a Verdinha FM 92.5.

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0: locava com seu veículo. A localização foi repassada por meio de um sistema de emergência, o que permitiu a rápida resposta policial. Os suspeitos foram conduzidos à Delegacia da Criança e do Adolescente, a DCA. O adulto foi autuado por roubo com restrição de liberdade e corrupção de menor. Contra o adolescente foi lavrado um ato infracional análogo aos mesmos crimes. Além do carro, foram recuperados um celular e R$ 222,25. Beatriz Irineu para a Verdinha FM 92.5.
1: O Corpo de Bombeiros resgatou um trabalhador que ficou soterrado em uma obra na cidade de Sobral. Do interior do estado, Tadeu Gomes tem os detalhes do caso.
2: O caso aconteceu no centro de Sobral e a vítima foi encaminhada para uma unidade de saúde. De acordo com o Corpo de Bombeiros do Ceará, dois agentes estavam voltando de outra ocorrência quando foram abordados pelos trabalhadores de uma obra do Serviço Autônomo de Água e Esgoto de Sobral. Os trabalhadores já estavam tentando retirar o homem que havia sido soterrado e seguiram auxiliando o resgate feito pelos bombeiros. A vítima estava consciente quando foi removida e recebeu os primeiros atendimentos de uma equipe do Serviço de Atendimento Móvel de Urgência, o SAMU. Em seguida, o homem foi encaminhado para a Santa Casa de Misericórdia de Sobral. Tadeu Gomes para a TV Diário e Verdinha FM 92,5.
1: O mês de abril de 2026 foi o segundo mais chuvoso dos últimos 5 anos no Ceará. No balanço dos 3 primeiros meses da quadra chuvosa, o cenário também é positivo. Tatiane Nascimento.
3: No mês de abril, o Ceará recebeu chuvas acima do esperado. De acordo com a Fundação Cearense de Meteorologia e Recursos Hídricos, a FUNCEME, o acumulado foi de 210 milímetros de chuva. Isso é quase 10% a mais do que o esperado para o mês. O resultado é bem diferente do ano passado, quando as chuvas de abril ficaram 37% abaixo do esperado. E ocorre após março ter sido menos chuvoso desde 2019 no estado. Somando fevereiro, março e abril, o volume de chuvas também está acima da média. Já são quase 554 milímetros acumulados, um número positivo para os açudes e para o abastecimento de água. Entre as regiões, em abril, o litoral norte foi a que mais recebeu chuva. Em algumas cidades, choveu muito mais do que o normal. É o caso de Miraíma e Ararendá. Joca de Jericoacoara e Cruz também tiveram muita chuva. Por outro lado, no Cariri, cidades como Brejo Santo, Porteira e Jardim registraram menos precipitações. No Ceará, a quadra chuvosa segue até maio, quando são esperados cerca de 90 milímetros de chuva. Tatiane Nascimento para Verdinha, FM 92.5.
1: O Ceará tem 53 redes de supermercados entre os maiores do país. Agora o ranking traz novos nomes entre os maiores supermercados do Ceará. Letícia do Vale.
4: Dos 53 maiores supermercados do Ceará, 6 aparecem pela primeira vez. Os detalhes foram divulgados no começo da semana, na lista de 2026 da Associação Brasileira de Supermercados, a Abras. Ao todo, são pouco mais de 1.000 nomes de todo o país. O primeiro cearense que aparece como novidade é a Queiroz Distribuidora. A rede não estava na lista até o ano passado, mas já entrou com destaque. O faturamento da empresa foi de cerca de 470 milhões. Esse número já coloca a Queiroz Distribuidora como o 9º maior supermercado do Ceará. Deixou para trás até o Nido Box, tradicional em bairros como Montese, em Fortaleza. Além da Queiroz Distribuidora, aparecem na lista da Abras pela primeira vez outros 5 supermercados do estado. São eles Supermercado Super Vilton, Queiroz Supermercado, PIR Comercial de Alimentos, Esquinão Supermercado e RN de Oliveira Alimentícios. Ao todo, o setor de supermercados no Ceará foi responsável por faturar mais de 11,5 bilhões em 2025. É uma alta de 13% no comparativo com 2024. As maiores do estado permanecem as mesmas: São Luís, Cometa e Frangolândia. São as únicas empresas do setor de supermercados do Ceará a faturar mais de 1 bilhão no ano passado. O Centerbox vem pouco a pouco se aproximando do trio. Veja a lista completa dos maiores supermercados do Ceará no site do Diário do Nordeste. Letícia do Vale para a Verdinha FM 92.5.
1: 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Rodrigo Miranda para a Verdinha FM 92.5.

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0: 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Fortaleza agora utiliza uma nova tecnologia no combate ao mosquito da dengue. A armadilha para as arboviroses transforma o vetor em aliado. Entenda melhor com o Carol Melo.
1: A ferramenta desenvolvida em parceria com a Fiocruz é chamada de estação disseminadora de larvicida. O funcionamento é engenhoso. A armadilha atrai a fêmea do Aedes aegypti, que ao pousar em uma tela, fica com as patas cobertas por micropartículas de veneno. Ao voar para outros criadouros, como calhas e caixas d'água de difícil acesso, o próprio mosquito transporta o larvicida para esses locais. Assim, quando os ovos tentam eclodir nesses pontos contaminados, as larvas não se desenvolvem, reduzindo drasticamente a proliferação. Nesta primeira fase, as equipes de saúde priorizam pontos estratégicos, como sucatas e canteiros de obra. Segundo a Secretaria Municipal da Saúde, o próximo passo é expandir a tecnologia para bairros com maior índice de infestação. No levantamento mais recente, 65 bairros de Fortaleza têm situação considerada satisfatória, enquanto 55 estão em estado de alerta. O bairro Parreão é o único classificado atualmente na zona de risco. Mesmo com a nova tecnologia, as autoridades reforçam que o trabalho de rotina e os mutirões de limpeza nos quintais continuam sendo fundamentais para evitar surtos de dengue, zika e chikungunya. Com reportagem de Nicolas Paulino, Carol Melo para a Rádio Verdinha FM 92.5.
0: Os lançamentos do Minha Casa Minha Vida para a classe média devem focar em áreas nobres de Fortaleza. Luciano Rodrigues.
2: Novos imóveis em Fortaleza com preços mais acessíveis devem chegar mais perto das áreas centrais e nobres da cidade. Essa é a avaliação de especialistas do setor imobiliário ouvidos pelo Diário do Nordeste. Essas mudanças são principalmente com as novidades do Minha Casa Minha Vida, programa do governo federal. Agora, elas abarcam faixas maiores da chamada classe média. Os imóveis novos que devem chegar ao mercado devem ser apartamentos, principalmente. São unidades que podem chegar até 80 metros quadrados. Podem ter ainda áreas de segmentos mais caros, como suíte master e lavabo. Mas para o Sindicato da Indústria da Construção Civil do Ceará, o Sinduscom, CE, essa situação tem condições. A primeira delas é tamanho. Se esses apartamentos querem chegar em áreas mais nobres, o tamanho dos apartamentos tem que ser menor. Essa é uma das formas de compensar os cômodos mais elaborados e o terreno dos imóveis em bairros mais caros. Outro ponto importante é que esses novos imóveis até podem ser diferentes, mas não devem ser os únicos. Unidades residenciais mais simples devem continuar existindo no mercado, principalmente para públicos que querem mais comodidade. Saiba mais sobre as mudanças no mercado imobiliário de Fortaleza no site do Diário do Nordeste. Da redação, Luciano Rodrigues para a Verdinha FM 92.5.
0: A jovem que foi mutilada pelo ex-namorado e pelo ex-cunhado em Quixeramobim teve as mãos reimplantadas em cirurgia. Luciano Rodrigues.
3: Uma jovem de 21 anos passou por uma cirurgia para colocar de novo as mãos. Elas foram decepadas e mutiladas pelo ex-namorado e pelo irmão dele. As informações são de William Lopes, delegado do caso. Segundo o delegado, o desfecho positivo foi uma mobilização da prefeitura de Quixeramobim, onde o crime aconteceu, e das forças de segurança. Evangelista e Ronivaldo Rocha dos Santos foram autuados em flagrante por tentativa de feminicídio. O caso aconteceu no feriado do Dia do Trabalhador, na última sexta-feira. A jovem foi atacada pelos dois homens em Quixeramobim. Ela foi levada para a UPA do município, transferida para o Hospital Regional do Sertão Central, também em Quixeramobim, e conduzida depois para o IJF, Fortaleza. Ronivaldo, de 40 anos, era o namorado da vítima. Evangelista, de 34, o cunhado da jovem. O caso segue sendo investigado pela delegacia de Quixeramobim. Mais detalhes sobre o assunto estão no site do Diário do Nordeste. Luciano Rodrigues para a Verdinha FM 92.5 e TV Diário.
0: 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Rodrigo Miranda para a Verdinha FM 92.5.

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0: 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A insuficiência da rede de transmissão de energia elétrica levou ao aumento brusco no número de usinas solares canceladas no Ceará. Informações com Mariana Lemos.
1: O cenário de desaceleração da matriz energética do Ceará se concretiza na suspensão ou perda de investimentos. De janeiro a março de 2026, o estado teve 3 vezes mais cancelamentos do que aprovações de novas usinas solares. Em 3 meses, foram revogadas 46 outorgas de geração de energia elétrica. No mesmo período, foram concedidas 15 autorizações para instalação e operação de usinas solares. O aumento brusco das revogações ocorre após a Agência Nacional de Energia Elétrica permitir que os investidores desistam dos projetos sem penalidades. Os empreendedores alegam falta de capacidade de escoamento ou conexão ao sistema de transmissão. O Ceará está entre os estados mais afetados pela insuficiência da rede de transmissão. Para evitar o colapso do sistema, usinas renováveis são obrigadas a interromper a geração em determinados momentos, o que gera prejuízo financeiro e inibe novos investimentos. Mariana Lemos para a Verdinha FM 92.5.
0: Um homem investigado por ser um dos líderes da facção Comando Vermelho no Ceará foi homenageado com uma música que acumula mais de 200 milhões de reproduções no Spotify. Ana Beatriz Caldas.
2: Ivanildo Souza Freitas, conhecido como Alok ou Magneto, tem 32 anos e é investigado pela atuação nos bairros Bela Vista, Planalto Pici e Rodolfo Teófilo, em Fortaleza, e também em Maracanaú. Ele ganhou um funk próprio, chamado de Tropa do Alok, em alusão ao apelido que compartilha com o famoso DJ brasileiro. A música exalta a atuação criminosa do investigado e começou a ter sucesso no Ceará durante o carnaval deste ano, sendo reproduzido em bailes, festas e trends nas redes sociais. Apesar da fama, informações pessoais e fotos do Alok só começaram a ser compartilhadas na mídia no último domingo, dia 26, quando o compositor da canção, o MC Black da Penha, foi preso. Em depoimento, o cantor confessou que escreveu a música, mas diz que não conhece Alok pessoalmente. O MC foi autuado pelo crime de favorecimento ao domínio social estruturado por fazer exaltação de frentes operacionais da referida organização criminosa ultraviolenta, segundo a investigação. Ana Beatriz Caldas, para a Verdinha FM 92.5.

0: O data center do TikTok no Pecém chegou à fase de montagens das estruturas. A entrega de operação comercial está estipulada para o meio do próximo ano. Mais detalhes com Mariana Lemos.
1: A construção do data center do TikTok no complexo

0: O empreendimento deve ser entregue para a operação comercial em julho de 2027. O projeto foi desenhado de acordo com as necessidades da ByteDance, desenvolvedora do TikTok, que investe mais de 20 bilhões de reais no data center. A partir de abril de 2027, o empreendimento receberá os equipamentos de tecnologia transportados da China por aviões cargueiros. Serão 20 salas de processamento de dados com capacidade de 200 megawatts. O data center será o maior do Brasil e o primeiro da América Latina com operação da companhia chinesa. A Omnia, responsável pela construção e operação do projeto, não descarta a expansão para atender outros gigantes da tecnologia. Mariana Lemos para a Verdinha FM 92.5 e TV Diário.
1: 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Rodrigo Miranda para a Verdinha FM 92.5.

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1: Tom Barros. Saúde e bem-estar. Issa Tavares.
2: Bom dia, doutora Issa. Tudo em paz? Tudo bem? Prazer recebê-la aqui ao vivo no programa.
3: Bom dia a todos. Melhor vir ao vivo, né? É a energia melhor, é melhor,
2: muito,
3: né?
2: Muito melhor.
3: E os bastidores, então, são os melhores.
2: Se não, não pega o bastidor. Quem fica em casa não sabe,
3: quem fica online não pega os bastidores.
2: Doutora Issa, é o seguinte, o uso do medicamento Mounjaro, indicado principalmente para tratamento de diabetes tipo 2, tem conquistado destaque também pelo efeito da perda de peso. Quando se fala Mounjaro, tu faz logo a ligação com perda de peso. Isso é uma parte. A outra parte, uma preocupação relacionada ao medicamento surgiu nos últimos meses. Qual preocupação? Pacientes e especialistas apontam para possíveis impactos causados pelo Mounjaro na visão. É sobre isso a curiosidade, tenho chamado desde a abertura do programa, porque eu não sabia que estava havendo essa situação gerada pelo uso desse medicamento.
3: E aí? Bom dia a todos, vamos lá. A medicação, ela é indicada para pacientes que têm diabetes para fazer um controle melhor da sua glicemia. Isso é muito bom para os olhos, porque o paciente que é diabético, ele pode desenvolver retinopatia diabética. E a retinopatia diabética, ele pode levar à perda visual irreversível. Sangra a retina, descolamento de retina, hemorragia vítrea e tudo mais. Porém, alguns pacientes relatam uma perda visual súbita. Isso pode acontecer porque ele pode causar uma inflamação. Ele termina provocando, em raros casos, pode causar uma inflamação, uma neuropatia óptica no nervo óptico, causar uma neurite óptica. Isso pode ocorrer, ainda bem que são pouquíssimos casos, eu particularmente nunca peguei, de pacientes que têm uma baixa visual súbita, a visão está boa, de repente a visão embaça. Pode até confundir com uma hipoglicemia. Por quê? Porque o paciente diabético, se ele não tiver um controle muito bom da glicemia dele, ele pode ter uma queda da glicemia, ainda mais quando você inicia a medicação, porque a medicação, ela diminui o seu apetite, ela retarda o trânsito intestinal, então a pessoa termina comendo muito menos. Então, nesse momento que a pessoa tem um hábito de se alimentar numa quantidade maior, numa frequência maior, que ela toma a medicação que ela não tem fome, ela pode fazer uma hipoglicemia, ainda mais quem toma sem a prescrição correta do endocrinologista. E o que, que pode acontecer? Esses pacientes, eles podem ter uma baixa visual súbita pela hipoglicemia. Se a glicemia sobe ou a glicemia cai, ela pode causar uma baixa visual. Mas esse efeito colateral, que é uma neuropatia óptica, que é uma inflamação do nervo óptico, não. Esse paciente, ele vai ter uma baixa visual e essa visão não melhora. Então, se o paciente estiver utilizando a medicação e tiver uma baixa visual súbita, dele estar bem e de repente a visão piorar ou ele dormir bem e acordar pela manhã ruim, ele precisa procurar o médico ou oftalmologista. Na verdade, o paciente que utiliza a medicação, seja o Ozempic, o Mounjaro ou o Wegovy, ele deve ter um acompanhamento já anterior de um endocrinologista e de um oftalmologista.
2: Sim.
3: Porque o diabético, ele tem que acompanhar com as duas especialidades. O endócrino, que vai ajustar a dose, e o oftalmo para tratar e avaliar e acompanhar as alterações possíveis que são causadas pela diabetes. Mas, ainda bem, essa baixa visual pela neuropatia óptica, a visão não melhora. Ela melhora um pouquinho, mas a visão fica ruim. Uma qualidade fica bem inferior ao que o paciente tinha antes.

0: mas ainda bem que os casos são muito pequenos.
1: Mas não dá para retomar?
0: 100% não.
1: 100% não.
0: Não, não, porque o olho, o
1: nervo
0: do olho,
1: comprometido?
0: Uma parte pela neuropatia sim, porque o olho fica um pouco inflamado, é uma inflamação do nervo.

0: medicamento de pressão arterial tipo amiodarona, ela pode causar uma neuropatia óptica. Porém, ainda bem que são poucos casos e não, a gente não consegue reverter 100%, infelizmente.
1: Tem aqui uma pergunta, eu não sei se está relacionada ao tema de hoje, mas de qualquer maneira está aqui um ouvinte de 64 anos de idade, o nome dele é Jairo Mesquita. Jairo Mesquita, ele diz o seguinte: eu fui diagnosticado com DRMI. O que é isso?
0: DMRI, degeneração macular relacionada à idade.
1: Então é o contrário do que está aqui, é DM...
0: MRI, degeneração macular relacionada à idade.
1: Pronto, então ele diz exatamente isso, perda de visão. O risco de perda de visão é real?
0: A degeneração na mácula é outro tema, né? É uma alteração que tem no local da visão central, que é a mácula, tá certo? Ah. Ela pode ocorrer, como já está dizendo o nome, degeneração macular relacionada à idade. Ocorre em pacientes mais idosos, tem relação com cigarro, de maneira direta, tá certo? E que esse paciente, dependendo da degeneração que ela tenha, a visão, ela fica ruim também, infelizmente. Se for a degeneração seca, não tiver exudato, o que a gente chama de exudato, não tiver água, para as pessoas entenderem o que é. Tem alteração na mácula, mas a mácula fica com cheio de cistos, de bolhas, mas ela é seca. E tem o outro tipo, que ela é a exudativa, é cheia de água. Quando ela tem água, ela é pior. Ela causa um edema dentro do olho, um inchaço na mácula e a visão fica ruim. Existe tratamento, mas, infelizmente, dependendo do nível, a gente não consegue reverter a visão que o paciente tinha anteriormente.
1: Sei. Voltando ao Mojar, que aí foi outro tema que o ouvinte colocou aqui, né? Voltando então ao Mojar, quem está tomando? O que deve tomar, se prevenir, para evitar, portanto, a consequência que nós estamos...
0: É o acompanhamento médico oftalmológico e o endocrinológico. Como é que ele vai evitar? Ele tem uma dose ajustada ideal para ele, ele seguir a orientação, ele seguir a alimentação que o endocrinologista passar. E se ele já é diabético e ele está tomando pela diabetes, ele tem que fazer o acompanhamento periódico com o oftalmologista. Porque o diabético, ele pode ter a retinopatia diabética. Na verdade, o Mounjaro até ajuda a melhorar esse quadro de retinopatia diabética. Por quê? Porque ele vai ajudar o paciente a controlar a diabetes dele. Na hora que ele tem uma diabetes controlada, ele não vai ter, na teoria, a retinopatia diabética. Então, isso é muito bom para os olhos. Porém, no início da medicação, tá tudo diferente, né? Ele ainda tá se adaptando à nova alimentação, se adaptando à diminuição do apetite. Então, ele precisa fazer esse acompanhamento com o endocrinologista e com o oftalmologista.
1: Tem levantamento já sobre o número de pessoas com essa situação? Tem?
0: Não, a quantidade de casos de neurite óptica, não. Isso a gente não tem esses dados ainda. Até porque é muito difícil fazer estatística no Brasil, porque os dados não são centralizados. Né? Mas a quantidade de casos é muito pequena. Proporcional à quantidade de pessoas que utilizam as medicações, porque a medicação, a indicação dela inicial é diabetes. Né? Mas as pessoas também utilizam para perda de peso. Não é a indicação primária do medicamento. Né? Mas isso aqui não vem ao caso. O que, é que acontece? Se o paciente estiver utilizando, ele pode ter uma neurite óptica, pode ter uma inflamação do nervo do olho. São raros os casos, são raros. Mas precisa saber que isso pode acontecer. Mas atenção, não é só com ele. Tem medicamentos cardiológicos para tratar a pressão arterial que também podem causar.
1: Ah, é?
0: Pode. Amiodarona é um deles, é um medicamento, é um comprimido que tem para controle de pressão arterial. Só que são raríssimos casos, são raríssimos casos. Dos vários pacientes que eu tenho, eu tive um paciente com neurite óptica por amiodarona. Então, não é o nosso dia a dia. Graças a Deus que não é o nosso dia a dia. Mas é preciso ter atenção aos sinais de qualquer efeito colateral de qualquer medicamento. Não só deles. Nesse caso, pode ser o quê? É uma baixa visual súbita. Você está enxergando bem, de repente sua visão piora.
1: Ela mas fica embaçada,
0: Não é aquele embaçado. Por exemplo, se eu estou aqui no estúdio, o estúdio é frio, tem um ar-condicionado. Se eu ficar muito tempo com o meu olho aberto, sem piscar, a minha visão vai embaçar.
1: É.
0: Qualquer pessoa, independente do que ela tiver, ela vai embaçar. Se você pisca o olho, a visão já melhora.
1: Isso.
0: Então, não é esse tipo...

0: tipo de baixa visual. É uma baixa visual que você pisca o olho não melhora. Também não é aquela baixa visual que você está deitado e se levanta de uma vez e a visão embaça. Também pode acontecer, mas esse tipo de baixa visual, de que você está deitado, a baixa visual pela hipotensão que você levanta e a visão embaça, você fica um pouquinho sentado um certo tempo e depois a sua visão volta ao normal.
1: Isso.
0: Não é esse tipo de embaçamento, é um embaçamento que você está com a visão embaçada, você pisca, você fica sentado, você espera e a visão não melhora. Você se alimenta um pouco, porque se você tiver com hipoglicemia, a visão vai ficar embaçada. Então, você se alimenta um pouco moderadamente, a visão não melhorou. Tem que procurar o médico oftalmologista.
1: Então, em síntese, é preciso apenas observar, ter o devido cuidado quando buscar um tratamento para perda de peso, com os moldeados para ver as consequências que podem vir.
0: E saber a dose que você pode utilizar, porque as pessoas, você não tem que usar uma dose alta de início. Então, tudo deve ser prescrito pelo médico médico endocrinologista, desculpa. Quem prescreve o Mounjaro é o médico endocrinologista. É. E dê atenção, porque cada pessoa é uma pessoa. A dose que o Tom fosse utilizar não seria talvez a mesma que se eu fosse utilizar um dia. Então, isso depende de cada pessoa. Isso é individualizado.
1: Como é que é feito esse critério, hein, para saber?
0: Eles fazem a dose pelo peso.
1: Ah, pelo peso.
0: É de acordo com o peso, o índice de massa corporal da pessoa. E começa com uma dose baixa, para depois ir aumentando a dose.
1: Sei.
0: Então, é uma coisa progressiva.
1: Certo.
0: E independente disso, se o paciente é diabético, ele precisa acompanhar com o oftalmologista.
1: Sim.
0: Porque o diabético, ele vai ter uma chance maior de ter a retinopatia. Ele pode ter, com o tempo, a retinopatia diabética.
1: Sei.
0: A retinopatia diabética, ela desenvolve, não é só pelo tempo de doença. Aquela pessoa que tem 5 anos vai ter retinopatia diabética. Não obrigatoriamente. Ela pode ter menos tempo de diabetes e desencadear a retinopatia por ter níveis glicêmicos muito altos.
1: Entendi.
0: Tem pessoas que vivem com glicemia de 400 e de 500 e acham e se sentem naquele nível ali e não sentem nada no início da diabetes. É, então, esses pacientes que têm níveis glicêmicos muito altos, eles têm a chance maior de ter retinopatia no intervalo de tempo menor. Tem pessoas que têm 15, 20 anos de diabetes e não tem alteração nenhuma no fundo do olho.
1: Sim.
0: Ah, é só pelo controle glicêmico? Não, tem outros fatores. Porém, a gente sabe que o controle glicêmico é a chave principal para a gente conseguir evitar as complicações da diabetes.
1: Sim.
0: Que não são só no olho, né? Então, na hora que o diabético ele perde peso, ele vai diminuir a chance de ter retinopatia diabética, ele vai ter o melhor controle para evitar alteração renal e chegar no hemodiálise, ele diminui a chance de ter problemas circulatórios e ter que chegar até amputação de membro, de dedo, de membros inferiores. Então, o cuidado é no corpo inteiro.
1: Entendi.
0: O acompanhamento ele deve ser feito no corpo inteiro.
1: Doutora, já para terminar o nosso papo de hoje, agradável papo, esclarecedor, muitos detalhes. Esse mês representa o começo de um trabalho visando ao combate à glaucoma.
0: É, esse mês, o mês de maio, é o mês do maio verde, é o mês de combate ao glaucoma. Nossa intenção é divulgar cada vez mais a doença. A Sociedade Brasileira de Glaucoma, ela desenvolve durante esse mês ações no Brasil inteiro. Para quê? Para que a população saiba que a doença existe, assim como conhece a diabetes,
1: porque
0: a diabetes todo mundo conhece. Então, assim como as pessoas conhecem a diabetes, a gente queria que elas conhecessem o glaucoma, que também é uma doença silenciosa e que pode causar uma perda visual irreversível. Então, durante esse mês de maio, tem várias campanhas nacionais que já vão começar, e locais também, a Sociedade de Oftalmologia normalmente faz também. Para quê? Para divulgar à população que a doença existe, que o paciente deve procurar pelo menos uma vez ao ano o seu médico oftalmologista, para que ele possa fazer o exame da pressão intraocular, o exame do fundo do olho e fazer o diagnóstico precoce da doença, que é a melhor prevenção. A prevenção que existe é o diagnóstico precoce da doença para tratar de maneira adequada e o paciente não evoluir com a perda visual.
1: É uma campanha todo mês, não é?
0: Todo ano tem, no mês de maio, a campanha do glaucoma, todo ano, de divulgação da doença.
1: Programação vai ser divulgada amplamente?
0: Vai ser divulgada amplamente,
1: sim. Reuniões?
0: Reuniões, assim, sessões, aulas, às vezes tem atendimentos à população, mas eu não sei como é que está hoje esse ano o encaminhamento.
1: Sei.
0: Mas a nossa intenção é usar os meios...

0: meios de comunicação para divulgar. Na hora que o paciente vai na consulta oftalmológica ou ele procura marcar o seu oftalmologista, ele diz, eu quero saber se eu tenho glaucoma. Certo. Então, isso é muito importante. Tem que procurar o médico oftalmologista, que é a pessoa indicada, preparada para realizar esse atendimento. Porque as pessoas levam muito para a oftalmologia, que é só para ver as letrinhas, né? Para passar o óculos. Não, a oftalmologia não é só passar o óculos. E está no âmbito da oftalmologia, está a retinopatia diabética, que a gente viu falar sobre a questão do Monjaro, que envolve os olhos pela diabetes, e a questão do glaucoma também, a questão da mácula, de degeneração macular. Então, na hora que você vai para uma consulta oftalmológica, a gente vai medir sua pressão intraocular, vai medir a sua visão, que é para ver aquelas letrinhas, né? E vai examinar o fundo do seu olho para tentar fazer o diagnóstico mais precoce possível das doenças, tipo glaucoma, degeneração macular, retinopatia diabética. Então, é na consulta oftalmológica que deve ser feita todo ano, anualmente, assim como as mulheres vão ao ginecologista, deveriam todas as pessoas fazerem a consulta oftalmológica todo ano para fazer o diagnóstico precoce de qualquer doença e com isso tratar da melhor maneira possível. E o glaucoma, como eu citei, é uma doença que ela não causa dor nenhuma no começo. Não tem dor, você não tem baixa visual, você não sente nada. E quando você vai, quando o paciente tem alguma queixa, já tem uma mancha na visão central, já está com a doença avançada. E a gente não consegue regredir. A gente não consegue, o paciente, a visão que o paciente perdeu pelo glaucoma, a gente não consegue reverter. Eu não consigo fazer essa visão voltar ao que era antes para melhorar a quantidade de visão, melhorar, ampliar a visão que o glaucoma provoca, perda que o glaucoma provoca.
1: Doutora Issa Tavares, foi um prazer imenso conversar com a senhora. Qual é a próxima agora?
0: Vamos ver, acho que esse mês ainda tem mais um.
1: Tem glaucoma. Vamos
0: eu
1: falar
0: que agradeço. Assim. Bom dia a todos, ótimo mês para todo mundo,
1: dia.
0: Com a semana.
1: Bom dia, doutora Isa Tavares. Vamos nós. O celular é uma coisa que eu até tenho dito ultimamente, faz parte do corpo humano, né? Antigamente era cabeça, tronco e membros. Agora é cabeça, tronco, membros e celular. Nunca vi um negócio para... Sei que quando perde o celular fica doidinho, né? Eu fico. Doidinho. Celular, das pessoas que não efetuarem o pagamento dele, o celular, agora pode ser bloqueado pelas instituições financeiras. A medida foi aprovada pelo Tribunal de Justiça do Ceará. Anteriormente, o Estado do Ceará tentou barrá-la e punir empresas que adotassem tal prática, mas o pedido foi rejeitado. Para explicar melhor sobre essa nova medida, nós vamos conversar agora com José Freire. José Freire Júnior, membro da Comissão de Defesa do Consumidor da OAB Ceará. Meu querido amigo José Freire, Bom dia. Bom dia.
2: Bom dia, Tom Barros, tudo bem?
1: Rapaz,
2: bom
1: tudo...
2: dia aos nossos ouvintes.
1: Tudo bem, e melhor agora com a sua presença, né? Alegria de receber.
2: Muito obrigado, é um prazer falar com o senhor, ver que é uma figura ilustre da nossa comunicação cearense.
1: Que beleza, muito obrigado, fico feliz de saber.
2: E melhor
1: você...
2: ainda, que é forrozeiro que nem eu.
1: É mesmo, é verdade, tens razão. Me diz uma coisa, eu estou preocupado, viu, doutor José Freire Júnior, com essa situação do celular, porque muitas pessoas não estão sabendo o que realmente é. E me perguntam, e eu não sei responder. Eu digo, não sei não. Quem vai resolver isso para mim é o José Freire Júnior. Aí eu estou passando a bola, a peteca, a responsabilidade para você. O que é que vai acontecer mesmo? Como é que está essa situação, hein?
2: O que é que acontece? Existem financeiras e lojas que financiam o celular através de um empréstimo. E esse empréstimo, ele é condicionado, porque geralmente essas pessoas já vão em busca de empréstimo porque elas têm o nome negativado, então ela não consegue crédito bancário, então essas empresas elas ofertam esse crédito, mas para isso eles instalam um aplicativo no celular do consumidor, né, ali, de modo que se ele atrasar alguma parcela, de forma remota, essa empresa, essa financeira pode bloquear o celular e a pessoa fica sem usar nada, o celular fica emprestado, né? Até que esse consumidor retome o pagamento da parcela e o celular seja destravado. Só o que acontece? As pessoas estão confundindo essa medida

0: liminar do Tribunal de Justiça com autorização expressa da Justiça para que as empresas realizem essa prática. Mas, na verdade, não é isso que está acontecendo. O tribunal ele não entrou nesse mérito de julgar se a prática é abusiva ou não. Essas empresas elas entraram com um processo, com ação civil pública, para informar o judiciário que a Assembleia Legislativa do Ceará, o Estado do Ceará, não tinha competência, não tem competência para legislar sobre esse tema, que é de direito financeiro e direito civil. Esse tema deve ser abordado por uma lei federal, pelo Congresso Nacional. Então, a Justiça do Ceará apenas julgou isso, né? Tratou desse tema. Não é que a prática deixou de ser abusiva, deixou de ser desleal ou ilegal. Só apenas o Tribunal de Justiça do Ceará julgou sobre o tema, que a Assembleia Legislativa não pode tratar desse tema e que isso deve ser levado ao Congresso Nacional para que, definitivamente, autorize a prática e regulamente, porque tem que ser regulamentado, ou então proíba de vez.
1: Agora, por exemplo, a pessoa que está prejudicada hoje numa situação assim, qual o caminho que ela deve seguir para voltar a ter a liberação do seu celular?
0: Como o senhor mesmo disse, o senhor disse que o celular é como se fosse uma extensão do corpo humano. Na verdade, é isso mesmo. O celular é considerado um bem essencial. Ali tem tudo seu. Toda a sua vida, tem banco, tem aplicativo para pegar transporte, tem seus dados pessoais, suas conversas. Então, quando essas empresas instalam esses aplicativos, o consumidor fica meio que vulnerável. Não sabe se realmente está só bloqueando o celular. Pode ser que esteja captando dados dela, né? Ali entrando em aplicativos, vendo informações que são sensíveis do próprio consumidor e que essas empresas não deveriam ter acesso. Então, o consumidor fica um pouco vulnerável. Se ele identifica isso, essa falha, e mesmo assim, a prática ainda sendo, dependendo da análise do fato, ilegal, o consumidor ainda pode, mesmo com essa medida da Justiça do Estado do Ceará, ele pode levar a situação ao judiciário para uma análise e pedir uma liminar para desbloquear o celular, principalmente com aquelas pessoas que precisam do celular para trabalhar. Porque se você não consegue ganhar dinheiro, como o Uber, por exemplo, pessoas que trabalham com transporte de passageiros, eles precisam do celular para ver o trajeto, para poder passar Pix, receber Pix, tudo isso. Se ele não consegue ganhar dinheiro, ele também não vai conseguir pagar a parcela.
1: É
0: Então ele
1: verdade.
0: pode entrar na justiça, pedir uma liminar para desbloquear o celular, né, de forma urgente, e ainda requerer danos morais por esse bloqueio indevido. Então, a medida da Justiça do Ceará não impede de forma alguma que o consumidor vá até o judiciário e procure seus direitos.
1: Sei. Interessante, né, rapaz? Muito interessante esse negócio mesmo. Eu acho uma decisão abusiva, sabe? O sujeito pegar o celular do cara, bloquear. Eu não entendo o que isso deve. Afinal de contas, é um bem que o cara comprou, está atrasado. Então vamos supor, né? Outro bem que a pessoa. Se a moda pegar, meu irmão, como é que vai ficar uma situação dessa, não é?
0: A curto prazo, Tom, essas empresas elas podem voltar a bloquear o celular. Mas como eu disse anteriormente, o consumidor não está desamparado. Existe para ele o Código de Defesa do Consumidor, existe para ele a Lei de Proteção de Dados, existe para ele o DECOM, o PROCON, o Juizado Especial, toda a questão voltada à área jurídica para proteger esse consumidor. E, obviamente, né? O consumidor vai ter o direito aí de pleitear todos os danos que decorrem disso. O fato é que, se a empresa, se o Congresso Nacional tratar desse tema e proibir, essas empresas realmente não vão mais poder fazer esse bloqueio e provavelmente terá aí aplicação de multa, de algumas sanções administrativas, quando elas continuarem fazendo isso. Se o Congresso Nacional autorizar, tem que regulamentar essa situação.

0: Por quê? Porque vamos comparar, por exemplo, com busca e apreensão de veículo. A busca e apreensão, quando você compra um veículo e atrasa a parcela, o banco ele pode sim apreender o seu bem. Mas existe um procedimento jurídico para isso. Ele não vai lá na sua casa arbitrariamente e toma o bem, não. Ele vai ao judiciário, entra com o processo e requer ao juiz uma medida para que vá lá o oficial de justiça buscar o carro na casa daquele consumidor inadimplente. E isso é o que não está acontecendo nesse caso dos celulares. Eles estão fazendo as coisas a Deus dará, né? Na verdade, o que é que tem que ser feito? Uma regulamentação através de uma lei, e eles vão ter que solicitar ao judiciário para cobrar as parcelas atrasadas que aquele consumidor do celular ou de qualquer outro do financiamento que ele fez e, se for o caso, apreender o bem, que é o celular. Mas não assim, de forma arbitrária, lá no escritório lá da empresa, alguém aperta o botão e bloqueia o celular. Dessa forma, é abusivo, é ilegal, né, e causa danos severos ao consumidor, que deixa ali de fazer suas ligações, de fazer os seus PIX, ter acesso às contas bancárias, e todos os outros aplicativos que podem ser importantes para a vida pessoal daquele consumidor.
1: É verdade mesmo. Eu digo o José Freire Júnior que quem financia, claro, tem que ter, né, a oportunidade também de fazer a devida cobrança, não ter o prejuízo que está tendo com os atrasos devidos. Tudo bem, mas os procedimentos eles têm que ter de acordo com aquilo que você explicou agora bem direitinho e não aleatoriamente mandar bloquear. Por quê? Porque tem a questão do lucro cessante. Se eu tenho um celular, como o caso do Uber, por exemplo, que aquilo dali representa o meu ganha-pão, o meu lucro, na hora em que bloqueia, ele também está impedindo que eu tenha o meu dinheiro para me sustentar. Isso pode representar depois uma possibilidade de uma ação para cobrar os lucros cessantes? Pode?
0: Perfeitamente, então. Se o acertou na mosca, como se diz, né? A pessoa que ganha dinheiro através do celular, que precisa do celular, por exemplo, se ela passar, vamos supor uma hipótese, ela passar 1, 2 meses sem poder acessar o aplicativo, né, do Uber. Então, esse período pode ser contabilizado através de uma média dos meses anteriores para saber o quanto ele deixou de lucrar ou de ganhar. E quando entra com ação judicial, esses lucros cessantes eles podem ser pagos pela a empresa financeira que bloqueou o celular, não é? Desde que aquele consumidor consiga comprovar os prejuízos que ele teve. Então, além desses lucros cessantes, ele pode pleitear indenização por dano moral e solicitar uma liminar para fazer o desbloqueio desse celular.
1: Eles estão fazendo isso com quanto tempo? 3 meses de inadimplência por aí, é? Ou é logo imediato no primeiro mês?
0: É logo imediato no primeiro mês.
1: E é
0: É
1: no.
0: sem qualquer critério, então. Simplesmente eles colocam lá no contrato do consumidor que está ali comprando aquele celular financiado, ou então está solicitando um empréstimo. Assim que eles identificam o atraso, eles vão lá bloqueando. Não tem critério nenhum, não deixa a pessoa se defender, dizer que está desempregado, que não conseguiu trabalhar, que ficou doente, não tem direito a nada. Simplesmente eles vão lá, apertam um botão. Aonde tiver e bloqueia o celular e não funciona mais para nada.
1: É um negócio muito sério. E tem os casos têm sido bem elevados, os registros sobre isso têm?
0: Tem muitos consumidores que têm falado sobre isso, né? Reclamado. Então os casos eles são frequentes, né? De consumidores que vão à internet dizendo, reclamando, né? Denunciando que isso está acontecendo. E é importante destacar que é mais as pessoas vulneráveis. Esse é que é o grande problema, que são pessoas que já estão em situação de inadimplência, vamos dizer assim, porque estão com o nome negativado, e aí eles dão esse crédito, né, sem qualquer critério também, sem verificar as possibilidades e condições da pessoa pagar, e aí consegue esse crédito e, como medida, coloca esse aplicativo. Então,
1: Sei.
0: muitas pessoas acabam sentindo lesadas porque às vezes, por algum impedimento, alguma situação, não conseguem arcar com aquele momento, mas a medida, essa situação de bloquear o celular, é totalmente arbitrária, porque não tem previsão legal para isso. Não existe
1: Respeito.
0: lei específica que autorize.

0: essas empresas, essas financeiras, a bloquear o celular. Por isso que é abusivo, é arbitrário, não é? Então, o Tribunal de Justiça do Ceará, só voltando ao início, não autorizou, porque não estava na discussão do processo se essa prática é ilegal ou é abusiva. E eles
1: Sei.
0: simplesmente disseram que o Estado do Ceará não pode legislar sobre o seu tema e quem deve legislar sobre isso é o Congresso Nacional.
1: Perfeito. E outros estados estão praticando isso, sabe dizer?
0: Tem outros estados também do Nordeste, principalmente. O Sul também tem casos muito parecidos, mas aqui no Nordeste tem uma incidência maior. E tem outros estados que também tá tendo esse tipo de problema, empresas fazendo esse procedimento, né? E também tem estados estudando uma medida legal para tratar sobre isso. Como cada estado tem a sua jurisdição, tem o seu tribunal, né? Então pode ser que exista decisões divergentes, mas tudo demonstra que esse tema vai, se em algum momento, vai ter que ser levado até o Congresso Nacional para que trate sobre esse assunto.
1: Pois não. Doutor José Luiz, muito obrigado. José Freire Júnior, digo melhor,
0: José Freire Júnior.
1: José Freire Júnior, muito obrigado pela sua participação. A turma da OAB, meu abraço carinhoso à turma da OAB. E aqui nós estamos à inteira disposição. Doutor José Freire Júnior, como é que entra em contato com o senhor, doutor?
0: Pode ser pelo meu telefone, pode ser pelo meu Instagram, principalmente. Inclusive, no meu Instagram eu falo muito sobre direito do consumidor, coloco lá algumas postagens que esclarecem sobre o direito do consumidor, que é no arroba José Júnior Advogado. Arroba José Júnior Advogado. Se você digitar lá para pesquisar no Instagram, é José Júnior Advogado. Lá tem meu número de telefone, você pode entrar em contato comigo, que a gente conversa sobre o assunto.
1: Arroba José Júnior Advogado, perfeito?
0: Isso,
1: Arroba José
0: perfeito.
1: Júnior Advogado. Muito obrigado, doutor José Freire Júnior, pela sua participação, brilhante esclarecimento para a turma ficar situada e saber o que deve fazer no caso de uma situação adversa assim. Muito obrigado, bom dia, bom fim de semana, hein?
0: Bom dia para vocês também, a todos os ouvintes.
1: Bom
0: Até mais.
1: prazer entrevistar.
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0: Tom Barros.
1: Pois é. Olha, não, vou falar agora de um assunto que eu gosto, rapaz. Foi lançado nesta semana o álbum de figurinhas da Copa do Mundo de 2026. É a Copa que vem aí. Essa é a maior edição de álbum lançado para Copas. Ele tem 980 figurinhas. Vixe Maria, é mesmo, bem? Quase 1000 figurinhas, que equivale a 310 a mais que a última edição. Equivale a 310 a mais que a última edição. O lançamento do álbum começa o período em que os apaixonados por futebol e os colecionadores ocupam as praças, as bancas de jornal e os shoppings para trocar figurinhas. Essa é uma paixão que une as pessoas ao redor de um objetivo comum e incentiva o encontro. É sobre essa relação que as pessoas têm com as coleções de figurinhas e os álbuns que a gente conversa agora com o figurinático e colecionador Rafael Trapasso. Rafael, seja bem-vindo. Tudo bem, Rafael?
2: Obrigado.
1: Beleza pura. Rapaz, você trouxe um bocado de coleção pra gente aqui, matando de saudade o velhinho aqui. Faça isso não, hein? É muito bom, não é não, Rafael?
2: É ótimo. Viu? É bom, sou, né, apaixonado por isso.
1: Quando aqui foi que começou essa tua paixão?
2: Desde pequeno, né? Eu venho colecionando. Minha mãe me ajudava muito, né?
1: É?
2: E a gente parava nas bancas, comprava, né?
1: É
2: ia
1: bom
2: trocar
1: demais.
2: Figurinha. Isso aí foi...
1: Isso daí é trocar figurinha mesmo, né?
2: Isso. A gente... O pessoal fala que é 7 mil, 10 mil pra completar o álbum esse ano, mas eu acredito que vai ser bem curto ali, R$1.500. Se o pessoal trocar direitinho...
1: É mesmo? Chega tudo isso?
2: Chega.
1: As pessoas pensando de 10 mil?
2: Não, estão falando, né? Estão especulando na internet, mas eu acho que R$1.500...
1: Porque tem aquelas figurinhas fáceis e tem aquelas consideradas difíceis.
2: Isso. Na verdade, a tiragem é a mesma, né? É porque o povo gosta mais da figurinha. Por exemplo, eu sou fã do Vini Júnior. Vou pegar a figurinha do

0: Vini Júnior, eu vou colar no guarda-roupa. Isso aí vai gerando uma escassez, entendeu?
1: Ah, entendi.
0: E aí a gente acaba que valoriza
1: quer
0: mais.
1: Quer dizer que todas as figurinhas elas têm o mesmo número?
0: Aqui no Brasil é a mesma tiragem, né?
1: Mesma tiragem?
0: Exatamente, a mesma tiragem.
1: Interessante. Essa daí que você está, por exemplo, essa daí é de 1970, mas trazendo álbuns anteriores,
0: né? Isso aqui foi de 1974, né?
1: Que a edição... Ah, 74?
0: Isso, a edição Sete Cores lançou, aí trouxe o reprint, né, no caso, né? Esse álbum aqui é...
1: Essas fotos são de 58, né?
0: Isso, essas aqui são de 62, né?
1: Ah, essa daí é de 62, né? 62,
0: aqui 62. A gente tem o Pelé aqui no canto.
1: É, tem o Zózimo, tô vendo esse pessoal todinho, o Altair Acolá, tá entendendo? Mané Garrincha, Amarildo... Né? Tô vendo essa turma toda, rapaz, que legal.
0: É bem legal isso aqui, e eu gosto muito, né?
1: Quer dizer que essa foi de 74, embora trazendo também figurinhas das Copas anteriores.
0: Isso, ela fez todas as taças do Brasil.
1: Ah, todas as taças.
0: Isso, tá aqui certo. É de 70.
1: Muito legal, hein? Sim, tá certo. Assim, ele mostra as figurinhas, que quem conhece colecionar, sabe, também as figurinhas com os jogadores das Copas de 62... De 58 também tem aí, não? Só de 62?
0: Não, 58 eu não trouxe.
1: Não trouxe não, tá bom.
0: Mas tem lá.
1: Vamos lá, mais.
0: Aqui foi uma medalhazinha do Pelé.
1: Uma medalha do Pelé?
0: Isso, que saiu com a primeira edição da Placar, né? Em 1970, né?
1: Ah, foi essa? Deixa eu ver, essa daqui eu não conhecia, não. A medalhazinha do Pelé, que veio na Placar de 1970. Deixa eu ver se dá pra gente mostrar aqui. Né? Opa, tá na... Não sei se dá pra ver. Aproximando aí a câmera para ver se dá para ver essa medalha do velho. Eu não conhecia, não. Essa daqui, ela saiu na placar de quando?
0: De 70.
1: De 1970. Pronto aí, agora beleza. Tá aí a Edson Arantes Nascimento. Quer dizer, quem comprava a revista Placar, de coleção de figurinhas, vinha essa medalha aqui.
0: Aí, como ela é feita em alumínio, né?
1: Ah.
0: Ela desgasta rápido, então deve ter poucas aí circulando, né?
1: Ah, tá
0: aí
1: certo.
0: Aí o colecionador guarda.
1: Tá certo.
0: Aqui são dois casos mais atuais, de 2019, né? Que é o Rei Pelé e a Marta. Que eu acho bem legal, porque tá chegando a Copa do Mundo, o próximo ano vai ser aqui, né?
1: Isso.
0: Feminina. E aí a meninada vai gostar muito
1: desse. Essa casos. Daí de que álbum é,
0: aqui,
1: Rafael?
0: Ele saiu numa revista. Essa aqui é do campeonato de 2019 e essa aqui é da Copa América de 2019, né?
1: Mas saiu numa revista? Foi, mas saiu não, numa não era, revista. Era coleção também?
0: Pra cá também. É, saiu uma revista junto.
1: Ah.
0: E aí você pegava esses dois cards, né? Que agora sei. Já tá bem escasso também, vai gerando escassez já no mercado.
1: Sei.
0: E aí vai valorizando, né? A coleção, ela tende a valorizar. A gente tem ali as Legends de 2022,
1: essa
0: que foi
1: aqui?
0: A febre. Isso, aí foi a febre, né? A gente tem Neymar, tem Messi, Cristiano Ronaldo, tem... essa aqui foi a figurinha mais desejada do Brasil, né? O pessoal falando que vale R$9.000.
1: Qual é? Bota aí.
0: Realmente ela chegou a R$1.500.
1: Deixa eu ver aqui pra eu colocar. Essa aqui?
0: Neymar, isso.
1: Essa do Neymar?
0: Isso, realmente ela chegou
1: bem
0: cara. Deixa
1: eu ver aqui, colocar. Pronto, a câmera aproxima e eu mostro aqui. Quanto chegou o valor dessa figurinha?
0: Na realidade, ela chegou a R$1.500, né?
1: Assim, pronto,
0: o
1: pessoal especulou essa 9 aqui, mil. Né? Neymar.
0: Neymar Júnior.
1: Rapaz, chegou a isso tudo?
0: Chegou.
1: E quem foi que falou que chegou até 10 mil?
0: Não, nas reportagens, né? Falavam em 9 mil, 10 mil. E a gente, no mercado aqui da gente, né, local, já vi ser vendida por R$1.500, né?
1: R$1.500 essa figurinha.
0: Eu mesmo comercializei ela por 600, 700.
1: Foi mesmo?
0: E hoje ela vale R$500 ainda, né?
1: Ainda vale R$500?
0: Isso.
1: É mesmo, rapaz?
0: Se tiver intacta, né? Se ela tiver perfeita.
1: Mas você guarda com muito carinho, né? Pelo que eu tô vendo aí, é tudo nos envelopes, né?
0: Tudo guardadinho. A gente geralmente guarda nesses aqui, ó. Que esse aqui, pra mim, tem um valor sentimental bem legal, que é a Copa de 94, né? São os dois protagonistas, é o Romário, né?
1: Certo.
0: E o Roberto Baggio.
1: Certo.
0: E aí o Romário foi a nossa estrela, né?
1: Isso.
0: E o Baggio deu a nossa alegria, né? Que era o melhor do mundo da época. E acabou dando alegria pro Brasil.
1: Aquele pênalti, né? No final, isso. Né? Jogou
0: e
1: longe.
0: Foi a primeira Copa que eu assisti, realmente.
1: Ah, né? Foi a primeira Copa?
0: Que eu vi, assim, sei. Como torcedor.
1: Eu tava lá nos Estados Unidos, eu cobri a Copa de 94 aqui pra Rádio Verdes Mares. Tava eu, Carlos Fred, Sérgio Pinheiro, quem era o outro, rapaz? Eu tenho outro, o operador, foi com a gente. Não sei se foi o clima. Pois bem, muito legal. 94 nos Estados Unidos.
0: Isso. Aqui é cards, né? Já não são mais figurinhas, viram cards.
1: Como é cards? Explica pra gente.
0: O card, ele é mais valorizado no mercado externo, né? O brasileiro, ele não tem mania de colecionar card. Não é uma figurinha, é um pouco maior, ela não cola. Aí você coleciona em fichários.
1: Sei.
0: A gente aqui tá com uma coleção em linha, que é a Adrenaline da Panini também, que sai junto com o álbum da Copa. Que você pode fazer tanto o card como a figurinha, né?
1: Sei.
0: A gente tem o card e a figurinha pra...
1: Mas tu tem número suficiente pra vender, é?
0: Número como?
1: Número de figurinhas assim. Por exemplo, essa daqui, vamos supor que eu queira comprar.
0: Não, essa é minha. Eu tenho mais, eu acho que acredito o Romário, eu tenho mais uma. Mas essas daqui são minhas, né?
1: Entendi, é por isso que eu perguntei.
0: Mas
1: você tem uns que

0: Valoriza. É, a gente tem,
1: tem uns que só você tem e você não vai vender porque é sua.
0: Algumas claro. Eu não vendo porque tem um valorzinho sentimental, sentimental. Né? A gente, como é comerciante, até acaba, às vezes, se desfazendo, porque sabe que tem outra pessoa que tem, a gente já está em vista, né? Vai comprar outra mais nova, por exemplo.
1: Sei.
0: Que tem um desgastezinho na ponta, aí tem um ali que está mais novo, a gente prefere sempre procurando mais novo, sei. Entendeu?
1: Você trouxe muita coisa, esse álbum maior aqui.
0: Pronto, aqui é, que é uma peculiaridade do colecionador, né? Esse daqui, por exemplo, é 2006, né? A Copa do Mundo, a gente teve a Itália como campeã. E é
1: 2006. Essa Copa do Mundo eu cobri também, pronto, viu?
0: Aqui.
1: Mas viu o Brasil ser despachado pela França.
0: É um álbum colado, né?
1: É um álbum colado. Colado. Eu gosto mais dessa daí, viu, Rafael?
0: Qual?
1: Essa que tu tá com ele na mão aí.
0: É, se eu quero... Vou...
1: É legal porque a gente vai pregando, compra aquelas envelopezinhas que vem com quatro, se não me falha, a memória.
0: É uma peculiaridade, né, do colecionador, porque assim, a gente que é colecionador, quando o álbum é colado, ele não tem o mesmo valor do álbum a colar, né?
1: Sei.
0: A gente tem o Brasil aqui todinho, aqui no canto tem o nosso fenômeno, né?
1: A Paulo do valor ao álbum assim, as figurinhas assim. É. Aí, muito aqui, legal, ó, no muito canto legal. Aqui,
0: no meu dedo tem o fenômeno. É um álbum bem legal. Traz a primeira, esse álbum aqui, ele traz a primeira figurinha da Copa do Lionel Messi também.
1: Ah, é, né?
0: Que vale, e ela, se ela não tiver colada, ela vale bastante. E tem uma figurinha do Cristiano também, bem novinha aqui. É um álbum que eu gosto. Um álbum bem, bem bacana, que tem muitos craques, né? E esse álbum que eu trouxe solto aí é pra mostrar que a gente coleciona dessa forma, né? O colecionador profissional, ele faz o kit. Aqui tem todas as figurinhas de 2022, né? É 100% da coleção em 2022. E a gente compra todos os álbuns, né? A gente tem o álbum capa prata, capa dourada, o capa bordeaux, aí tem o mole, tem o do editor, tem o da Coca-Cola, a gente tem...
1: Esse daqui, FIFA Old Cap, é Catar 22. Catar 22. É de pregar isso. Também?
0: É de pregar. As figurinhas estão aqui, ó, todas.
1: É dessa aqui?
0: Isso, desse
1: aí. É mesmo, rapaz?
0: Aqui são todas as figurinhas do álbum.
1: Você guardou.
0: E aqui as legends,
1: mas né? Tem pregada é também?
0: Eu tenho pregada também.
2: Quer dizer que você tem duas. Elas são grossas, essa daqui são diferentes?
0: Não, é que aqui cada uma tem um clube completo, né?
1: Aqui tem
0: a Holanda, o Japão.
1: Eu sei. Rapaz, eu adoro figurinha. Pra você ter uma ideia, o primeiro álbum que eu vi de figurinhas, pra pregar, um álbum que tinha, era o Campeonato Brasileiro de Seleções. Campeonato Brasileiro de Seleções. Década de 50. Não é Campeonato Brasileiro de Clubes. Cada estado fazia a sua seleção e tinha disputa do Campeonato Brasileiro. Eles lançaram nacionalmente um álbum de figurinhas e tem lá a seleção cearense, com Moés Gomes, Nirtô, aquele pessoal todo. De 1956, se não me falha a memória, o 54. Entendeu? Foi o primeiro álbum de figurinhas que eu vi a respeito de futebol. E realmente é apaixonante, porque você vai comprando a figurinha, aquela expectativa, a cada envelopezinho que você compra.
0: A gente comercializa, e aí aconteceu uma cena inusitada esses dias, um amigo meu que nunca colecionou, ele tem quase 60 anos ali, sentou com a esposa. E aí, não, me dá uma caixa de card, começou a abrir. E eles passaram uma hora e meia, os dois, olhando um pro outro, trocando os dois. E aí, sem pegar no celular, sem nada, e ele é muito agitado, eu disse... Cara, quanto tempo faz que vocês passaram uma hora e meia, assim, sem brigar, no, sem pegar no celular? Que, rapaz, fazia muito tempo que a gente não... É. E é legal.
1: Mas então, é apaixonante, gente, eu acho.
0: Criançada né? Senta, fica sem celular, troca, conta a figurinha, né? Aquilo ali, a troca, a interação, desenvolve muito, né? A parte social deles, né?
1: Agora eu entendi, rapaz, porque sempre quando a gente vai fazer... Os meus filhos, por exemplo, eu já fiz algo para eles também. Tinha uma figura que era difícil, você saia das bancas todas, gastando dinheiro, compra figurinha, não vem dentro. Compra figurinha, não vem dentro. É uma que fica praticamente o álbum completo, quase completo, mas faltando um dente.
0: É porque como é mundial, né? Pode acontecer de vir mais figurinha pro Brasil... E menos figurinha para Argentina, ou menos figurinha aqui, nossos colegas do lado do Uruguai vai, e acaba que no Brasil gera uma escassez. E lá fora já não é essa figurinha que é difícil, já é outra.
1: Sei.
0: Entendeu? E aí acontece muito, muito isso. Como a produção é igual, alguns países acabam recebendo. No card acontece muito isso, porque a Panini ela destina alguns cards só para alguns países. Aí, por exemplo, o Brasil recebeu 4 cards dessa coleção, desse ano, que não tem lá fora. Aí. O pessoal de fora já quer nossos cards.
1: Vocês se comunicam, hein?
0: Sim, sim.
1: É?
0: Sim, a gente se comunica.
1: Do mundo todo.
0: E o mundo todo. É coleção do mundo todo. Vem de
1: todo canto. Muito legal.
0: Figurinha de todo canto.
1: Aquele outro álbum ali que a gente não recheou ainda.
0: Pronto. Aqui é 2018, Rússia.
1: Sim.
0: Né? Aqui é 2018, Rússia, Copa...
1: Aí figurinha também pregada. Eu gosto quando é assim.
0: Pregada.
1: Figurinha pregada.
0: Deixa eu achar um time. 2018 foi...

0: Copa do Mundo da Rússia. Campeão foi a...
1: Aqui na Rússia foi a França.
0: Decisão com a Croácia.
1: Essa aqui, a figurinha do Mbappé, é a figurinha mais valiosa desse álbum. Cadê a França?
0: Mbappé.
1: Mbappé. Foi...
0: a estrela, essa Copa, né, do Mundo aí,
1: foi,
0: rapaz.
1: A primeira Copa dele. Que ele...
0: Tá aí, Mbappé.
1: Embaixo.
0: Pronto, bem novinho aí. Embaixo. Exatamente. Aí.
1: Mbappé da França, né?
0: É.
1: E esse daqui é um álbum que eu gosto também, porque ele tem uma das figurinhas mais caras quando elas estão soltas aqui no Brasil, né?
0: Ah, é?
1: Que a gente chama ela... Eu chamo ela de mosca branca, né?
0: Porque mosca mesmo, branca?
1: Eu mesmo, pra achar, é difícil demais. Foi.
0: É?
1: É a figurinha do nosso querido bruxo, né? Que ele aqui, ó, bem novinho.
0: Ah, tá certo.
1: Ela colada aqui não tem tanta...
0: Não tem tanto valor.
1: Mas se ela tiver soltar, colar, ela é bastante valorizada. Falamos aí de R$6.000.
0: R$6.000? Essa figurinha. Deixa eu ver aqui, rapaz.
1: Se ela tiver
0: solta. É mesmo, ela estando solta, vale R$6.000 hoje? Tu tem ela solta aí?
1: Não tenho.
0: Tem, não?
1: Não.
0: Rapaz, Ronaldinho.
1: Essa aí foi a Ronaldo primeira figurinha da história dele.
0: Hein?
1: Primeira figurinha da história, né?
0: Ele tava aqui no Grêmio, né?
1: No Grêmio.
0: No Grêmio, Ronaldo de Assis Moreira, o bairro de Ronaldinho rogava muito. O bruxo, vi jogos dele pelo Barcelona, meu Deus do céu, escondia a bola, né? Impressionante, impressionante.
1: E aqui é a nossa Copa do Brasil, né?
0: Foi Copa do Brasil, tá aí com figurinha
1: 2014,
0: também? 2014?
1: 2014, tem a nossa figurinha do Neymar Júnior, né? Que é a primeira Copa dele.
0: Quer dizer que essa daí é do Mundial?
1: É, essa aqui é do Mundial do Brasil.
0: Aqui. Ah, tá aí.
1: Neymarzinho. Que tá fazendo falta, viu? Esse ano no álbum. Todo colecionador de rapaz, cadê o Neymar? O Neymar não vem não no álbum.
0: Esse álbum, como é que tá?
1: Tá bom, um movimento muito bom.
0: É não tem o Neymar não, hein?
1: Não tem o Neymar, né? Esse ano a gente tem o Vini Júnior e o Estevam, né? Nos craques do Brasil lá.
0: É.
1: O pessoal procura muito.
0: Então, esse álbum sai antes da convocação, corre o risco de você ter jogadores que não vão, é isso?
1: Isso, aí no final da Copa, a Panini solta um kit de atualização, né?
0: Ah.
1: Que aí todos os jogadores que ela não colocou no álbum, ela vende nesse kit, né?
0: Sei, sei.
1: Aí a gente cola, o colecionador querendo colar, ele cola por cima, né? A gente guarda solto, separado.
0: Sei.
1: Mas o colecionador querendo colar, ele guarda por cima.
0: Essa figurinha, ela vem já com aquele grudezinho próprio?
1: Vem,
0: vem. Porque antigamente a gente tinha que fazer o grude pra colar.
1: Vem, se você quiser, abre um kit pra você ver.
0: Hoje já vem, né?
1: Vem.
0: As coisas são modernas. É. Só é abrir e colar. Automático. Puxa aquela peliculazinha, não é isso?
1: É, esse aqui de 70 que a gente viu, ele é na cola, né?
0: Ah,
1: é
0: na cola ainda.
1: Na cola, de 70. Aqui já é.
0: Isso daí já vem no adesivo.
1: Brasil, né? É.
0: Ah, rapaz, legal. Ah, tá bom. Ah, puxou o adesivo e cola direto. Tá certo. Entendi. Tá melhor. No meu tempo tinha que fazer um grudezinho pra pregar.
1: É. Esses daqui a gente até de escola.
0: É. Beatriz Irineu, tá na hora de terminar a entrevista. Tava tão bom. Essa camisa aqui.
1: Essa aí é uma camisa que fotografada pelo Pelé num evento. Tem 50 camisas dessa fotografadas no mundo, né?
0: Quanto?
1: 50.
0: Sei.
1: Ele autografou no evento. Aí eu consegui ela na internet com uma pessoa. E aí é um xodózinho da coleção, né? Porque o rei é o rei, né? Eu não vi jogar, mas... Todo mundo fala.
0: É, eu vi. Eu vi o rei jogar e vi desde o começo. Aliás, a camisa, quem souber, se eu tiver errado, me corrija. A camisa do Pelé, com a qual ele jogou a Copa do Mundo de 1958 na Suécia. Essa camisa foi entregue de presente a um jogador chamado Dida do Flamengo. O Dida pegou essa camisa, levou essa camisa... Não, agora eu tô confuso, não foi o Dida. Bom, eu não vou dizer não, que depois eu erro, a turma vai, ah, então você disse tudo errado. Eu só sei que não foi a camisa do Dida do Flamengo, que era titular da seleção brasileira. Tem Pelé não, perdão, porque eu me atrapalhei vendo essa camisa do Pelé. Essa camisa foi para um Latenei, em Alagoas, para um museu, e a camisa acabou sendo vendida, do grande Dida do Flamengo, que jogou a Copa do Mundo na reserva. Do Pelé, em 1958.
1: Aí, quem tiver dúvida e quiser alguma coisa de colecionismo, pode falar no nosso Instagram lá.
0: Sim, como Instagram?
1: Figurinático.br.
0: Figurinático.br.
1: BR. Pronto, pode falar com a gente lá que a gente tira dúvida, a gente ajuda. Se não tiver achando o álbum esse ano, a gente indica onde tem.
0: Esse álbum já saiu com quantos dias já?
1: Foi lançado dia 30, né? Dia 30 agora saiu nas bancas, nas lojas da gente, chegaram lá dia 30 as figurinhas e o álbum capa mole. Esse álbum aqui, ó.
0: Sei.
1: Capa mole. O capa dura tá na expectativa para a terceira semana de maio, né? A Sei. Panini lança primeiro capa mole, depois vem o capa dura, e aí vem o dourado. Tem o dourado numerado também, que eles vêm com numerações únicas no mundo, né? E esse dourado numerado vende na leitura, só vende na leitura.
0: Só vende na leitura? Só como é leitura... que é assim que eles fazem?
1: É, a leitura tem exclusividade, né? Tá lá na leitura, só vende, tem kit que é exclusivo da leitura. E
0: é?
1: É, o mercado tá bem grande.
0: Rapaz, o mercado é interessante, não sabia que tinha todo esse mercado. Não. Rafael, muito obrigado pela sua presença, que você... Leva quanto tempo para fechar essa para concluir esse álbum agora?
1: Se você tiver vontade, tempo e dinheiro... Em um dia você fecha ele, que você vai para as trocas, você compra ali. O certo é comprar uma quantidade boa logo, né? Comprar algum pacotão de 50, que tem a chance de vir a Legend, né? Que são essas figurinhas.
0: Sei.
1: Que se você não quiser fazer elas, que são bem mais difíceis, você consegue trocar uma figurinha dessa. Se você tirar, por exemplo, esse ano, tirar um Messi ouro, um Cristiano Ronaldo ouro, né? Ou o próprio Vini Júnior ouro, você consegue trocar uma figurinha dessa por uma pancada de outras figurinhas, entendeu? Sei. Porque o colecionador vai te dar até 200, 300 figurinhas, se duvidar numa dessa ouro que eu tô te falando, entendeu?
0: Perfeito. Pronto? Vai colecionar, Bia? Eu também. Rafael Trapasso, aqui o figurinático com a gente. Parabéns pelo carinho, pelo zelo que você tem com a sua coleção.
1: Obrigado.
0: Que você pretende concluir esse álbum em quanto de 2 dias?
1: A gente, na verdade, já tem ele fechado já.
0: Já tem fechado?
1: É porque a gente, como comercializa, a gente abre logo uma, duas caixas, então já tem
0: ele. Ah, você fechou? Nem começou ainda, hein?
1: Na madrugada, que a gente recebe a caixa dia 29 à noite. 5 da manhã a gente tava com o álbum fechado.
0: É mesmo? Quantos são que você falou?
1: 960 figurinhas.
0: 960 e você já fechou?
1: Fechamos.
0: Pronto, aí aquele que eu te falei com relação ao que quem não tá e que vai estar. Quem não tá no álbum agora, mas vai estar na Copa do Mundo por uma convocação.
1: Pronto, se for o caso do Neymar, eu acredito que a Panini ainda solte a figurinha dele no meio da Copa, porque é uma figurinha de grande peso, né?
0: Ah, entendi.
1: Então o colecionador, ela soltando, ela estimula de novo a venda de pacote. Eu acredito que ela solte. Mas normalmente é no kit atualização. No final do álbum você compra um kit atualização, certo. Vem uma cartelazinha igual a essa aqui, só que de adesivo, com todos os jogadores que não foram para a Copa de cada país, né? E você Entendi. Vai colando por cima dos que foram, por exemplo, o Rodrigo não vai para a Copa, tá no álbum. Então o Neymar substitui o Rodrigo, né? Entendi. Vai em cima do Rodrigo.
0: Entendi.
1: Aí você cola em cima do Rodrigo, né? Porque você já colou o Rodrigo, aí você vem com o Neymar e
0: cola em cima. Rafael, muito obrigado. Repete aí só para o Instagram, para a turma que está interessada em acompanhar.
1: Figurinático BR, pode ir lá, a gente tem suporte lá. Quem quiser pergunta, tiver dúvida sobre colecionismo, tiver um material antigo, quiser avaliar, a gente dá uma força lá. A gente não é especialista, mas a gente conhece bem o mercado e dá uma forcinha lá para vocês.
0: Muito bem, muito obrigado pela presença, muito obrigado pela entrevista.
1: Eu que agradeço pelo convite.
0: E que o Brasil tenha o sucesso que você tem, né, da coleção.
1: Amém.
0: Tá meio complicado.
1: Você sabe como eu, que a gente vê nossa seleção ser campeã do mundo, não tem prazer maior, né?
0: É verdade. Um abraço, gente, muito obrigado. São 8h21, intervalozinho, a gente volta já.
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1: Um acidente entre duas motos deixou duas pessoas mortas e outra pessoa ferida em Itapiúna, no maciço de Baturité. De acordo com a Secretaria da Segurança Pública e Defesa Social, o acidente aconteceu na CE-060. Um dos envolvidos, um homem de 25 anos, morreu ainda no local. Outras duas vítimas, um homem e uma mulher, foram socorridas essas vítimas. O segundo homem ferido não resistiu aos ferimentos e morreu logo após o atendimento. A identidade dele ainda não foi confirmada oficialmente. Já o estado de saúde da mulher não foi detalhado. Equipes da Polícia Militar do Ceará e da perícia forense estiveram no local para atender a ocorrência e realizar os primeiros levantamentos. O caso é investigado pela Polícia Civil por meio da Delegacia de Aracoiaba. O Data Center do TikTok no PCEM chegou à fase de montagem das estruturas. A entrega de operação comercial está estipulada para o meio do próximo ano. Saiba mais detalhes com Mariana Lemos.
2: A construção do data center do TikTok no complexo do PCEM, no

0: Ceará já iniciou a fase de montagem. O contingente de trabalho na obra tem aumentado e deve chegar a 1.000 pessoas envolvidas nos próximos dias. Seguindo o cronograma inicial, o empreendimento deve ser entregue para a operação comercial em julho de 2027. O projeto foi desenhado de acordo com as necessidades da ByteDance, desenvolvedora do TikTok, que investe mais de 20 bilhões de reais no data center. A partir de abril de 2027, o empreendimento receberá os equipamentos de tecnologia transportados da China por aviões cargueiros. Serão 20 salas de processamento de dados com capacidade de 200 megawatts. O data center será o maior do Brasil e o primeiro da América Latina com operação da companhia chinesa. A Omnia, responsável pela construção e operação do projeto, não descarta a expansão para atender outros gigantes da tecnologia. Mariana Lemos para a Verdinha FM 92.5 e TV Diário.
1: Nesta terça e quarta-feira, Praça José de Alencar, no centro de Fortaleza, recebe programação especial do Mês do Trabalhador. Durante os dois dias, diversos órgãos estaduais e municipais, como IDT Cine, CAGES, DETRAN, CESA e ETUFOR, vão oferecer uma série de serviços gratuitos. A população poderá realizar cadastro para emprego, solicitação do seguro-desemprego, emissão de cartão Vai e Vem e informações sobre microcrédito pelo Estado do Ceará, pelo Ceará Cred. Além disso, diversas empresas estarão com equipes no local para seleção de profissionais. Além dos serviços de cidadania, a agenda inclui feira de economia solidária, atividades infantis e visitas guiadas ao Teatro José de Alencar. A iniciativa é uma parceria entre o governo do Estado do Ceará e a Prefeitura de Fortaleza.
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1: Bom dia. Tudo bem?
2: Bom dia, madrugadores.
1: Bom dia, madrugadores do Brasil.
2: Bom dia, Tom. Bem-vindo.
1: Satisfação
2: de volta.
1: De volta, pegar esta Daniela Delavô.
2: Voltou até de cabelo cortado.
1: Tudo bonito.
2: Tudo bem, bom dia.
1: Eita, bom dia. Nossa equipe de trabalho tá aqui. A Lília Mariano, um beijo pra você. William Fortunato, o homem que vai brevemente entrar de férias. Alô, alô, Sara de Queiroz, bom dia. Acho bonita aquela roupa de São Francisco, sabe? Tão bonita. Acho tão bonita a roupa de São Francisco.
2: Eu acho.
1: Também acho. Tem que ter roupa de São Francisco. O que é, Daniela?
2: Eu acho bonita. Quase que eu vinha de marrom também. A gente ia fazer a nossa foto. Todo mundo de marrom. Não? Eu acho uma cor linda. Tá na minha paleta, como se diz. Não, amiga?
1: Pois
2: ninguém
1: é.
2: Ninguém fala da tua jaqueta jeans, que tu usa o ano inteiro. É engraçado, né?
1: Ai.
2: É engraçado. A Aline tá dizendo que o Luciano do Henrique Jorge sempre fala: é uma jaqueta só que ela anda sozinha. Inclusive, quando o Tom não vem com ela, ela vem atrás. Inclusive, ela já veio e tá ali na porta, correndo.
1: Ali é
2: a jaqueta reacansada.
1: Essas pessoas de língua
2: grande. O dia inteiro, a mesma jaqueta.

0: Aqui, estas então. Pessoas linguarudas, né, eu vou mostrar qualquer dia desse lá no como é o nome ali, no camarim, quantas jaquetas eu tenho à minha
1: quanta
0: disposição.
1: Variedade, menina, quanta tanto variedade. Modelo diferente que a gente pensa que é a mesma.
0: Pois é.

0: barbeiro.
1: Isso é que é um encontro.
0: Pra cortar
1: esse.
0: O cabelo.
1: Ele cortou o teu, que tu tá com o cabelo bem cortadinho. Corta,
0: mas ele paga meia.
1: E tu paga inteira?
0: É,
1: porque
0: claro.
1: O teu tá bem arrumadinho.
0: É, porque o dele é só a metade.
1: É, né?
0: É, ele paga meia, o Robson Cacau. Vai pro barbeiro, tem uma tirada aí. O Robson Cacau, homem do café. Nome do café. Aí tem. Diego Castro e Thiago Nobre. Tá certo?
1: Tá certo.
0: Thiago Nobre, Diego Castro, um abraço pra vocês. É o nosso trabalho. Daniela de Lavô, pois nós estamos aqui, né? Firmes e fortes. Vamos até 9 horas da manhã.
1: Estamos depois da sua grande licença.
0: 15 dias de férias. Já vou programar pra outubro.
1: Tu tá gostando, né?
0: Gostei.
1: Tá achando
0: mais
1: bom.
0: Mais 15 dias de férias por aí. Se Deus quiser, em outubro.
1: Vai ser pra onde agora?
0: Não, agora não é pra lugar nenhum, não. Agora vai ser por aqui mesmo. 15 dias. Rapaz, de férias, eu aprendi uma coisa com meu saudoso amigo Ivens Dias Branco. Meu saudoso amigo Ivens Dias Branco. Quando eu viajei uma vez com ele, acho que foi pro Rio Grande do Sul, e ele perguntando sobre os negócios de férias, ele disse pra mim o seguinte: sabe, Tom Barros, quando você tirar férias, desligue a tomada. Desligue, não se preocupe. Daniela, eu dessa vez desliguei total. Não acompanhei nada do que estava acontecendo. Negócio de futebol, desliguei.
1: Pois tu acredita que eu sigo o conselho do Ivens, ele nunca tem me dado?
0: Pois é.
1: Até de folga, eu não ligo nada.
0: O Ivens, o pai, o Ivens Dias Branco.
1: Pois é, ele tá disse certo. Isso.
0: Rapaz, desliga, tem que desligar.
1: O que adianta?
0: Não adianta. Tem gente que não desliga a tomada.
1: Não, tem que desligar. Por isso que o povo fala assim: ai, tu viu, o Tom falou isso e aquilo. Assim, meu povo, eu tô de folga. De folga eu não ligo desliga, TV, não é, ligo rádio, nada.
0: Olha, eu cheguei aqui, muita gente perguntou: barra futebol, meu amigo, eu não sei nem o que diabo é futebol. Porque eu não acompanhei nada.
1: Tem que
0: nada,
1: ser assim.
0: Nada. Ontem tive que ler tudo, ver tudo, como é que estavam os campeonatos brasileiros nas suas séries. Para me atualizar, porque eu cheguei sem saber de absolutamente nada. Desliguei. E eu acho que férias, você tem razão, férias tem que ser assim.
1: Tem que
0: porque
1: ser senão assim.
0: Você não sai do dia a dia, não é?
1: E com esse negócio de internet, de WhatsApp, é que você não sai mesmo. Porque aí você tá de férias, mas os grupos de trabalho estão lá, normal.
0: Daniela, eu não gosto de entrar em grupo, não, sabe? Eu não gosto de entrar em grupo, não.
1: Eu também não gosto,
0: limitações,
1: não, mas...
0: aqueles grupos essenciais de trabalho, a gente tem que
1: pois
0: entrar.
1: É.
0: Porque ali você tem informação.
1: Mas aí, esses grupos de trabalho, eu trabalhei num lugar que, quando a pessoa entrava de férias, saía de todos os grupos. Aí eu acho mais fácil só silenciar e arquivar. Assim eu não vejo. E tá lá, continua existindo, normal.
0: Pois é.
1: Eu só não vejo. Mas tem gente que, mesmo de férias, tá lá olhando e trabalhando, né?
0: É. Aí não é período de férias.
1: Aí
0: bom,
1: é.
0: Vamos começando. Você hoje
1: tá
0: vai
1: ligado
0: ter...
1: o tempo todinho,
0: você
1: né?
0: Você hoje vai ter que dar o teco aí sozinho enquanto eu ajeito aqui, tá bom?
1: Ficando... Nosso giro,
0: cumprimentar,
1: né?
0: Cumprimentar o Nordeste brasileiro. Alô, Bahia! Bahia, cidade de São Salvador, da Bahia de Todos os Santos. Alô, Bahia! Alô, Sergipe, Aracaju, Alagoas, Maceió, Pernambuco, Recife, a Veneza Brasileira. Veneza Brasileira. Aí depois de Pernambuco... vem na Paraíba, João Pessoa, Natal, Rio Grande do Norte, Ceará, Fortaleza, Teresina, Piauí, alô Teresina, Piauí, São Luís, Maranhão, alô, a Ilha do Amor. Pronto, vamos aí agora passear pelo nosso jornal com ela, Daniela de Lavô.
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1: Destaque da segurança aqui no Diário do Nordeste, mata ela. Gritou o ex-namorado de jovem que teve as mãos decepadas pelo irmão dele em Quixeramobim. Morre a terceira vítima de queda de avião em Belo Horizonte. Cearense é aprovado para mestrado na França e faz campanha para custear a viagem. Idosa morre após ataque de abelhas no interior do Ceará. Próximo feriado aqui em Fortaleza é só daqui um mês. O diário traz aqui o calendário e a gente descobre já já. Esquema de fraude bancária no Ceará roubou pelo menos 200 milhões da conta de idosos e falecidos. 200 mil. Reimplante de mãos de jovem de Quixeramobim contou com 15 profissionais e durou 12 horas. Ex-PM... condenado pela chacina do Curió, chega ao sistema prisional do Ceará após quase 3 anos de sentença. A padaria Monte Carlo encerra as atividades em Fortaleza após...

quase 30 anos. Foi o point de muita gente na madrugada, hein? Tu foi lá, Sarinha? Pra você querer uma sopinha no meio da madrugada, ou qualquer coisa no meio da madrugada, era lá, era ponto certo. Arrancada leonina da lanterna para a liderança da Série B em 7 rodadas. O destaque aqui do futebol. Chuva de meteoros, eta aquáridas. Veja como e onde observar aqui no Ceará. Tortura, tiros e tribunal do crime. Membros do CV são condenados por homicídio na Praia do Futuro. Cantor de pagode morre em acidente de carro na Bahia. Justiça no Ceará garante prorrogação do salário maternidade para mãe que teve filho internado por meses. Bolsonaro recebe alta após 3 dias internado para cirurgia no ombro. Economia do Nordeste dispara e lidera o país no início de 2026. E como está o Ceará? Butantan vai produzir vacina nacional contra chikungunya após aval da Anvisa. E tem gente que sofre com o que fica da chikungunya, né? Até hoje. Ex-aluno do Liceu do Ceará integra comitiva de estudantes em imersão inédita na China. Shakira no Brasil e o poder da música no cérebro. Saiba como solicitar retirada de entulhos ou móveis velhos aqui em Fortaleza. Mais um destaque para a gente procurar saber. Voltar para o futebol, atenção com a marca da Cal. Ceará teve 4 pênaltis contra em 7 rodadas na Série B e o Diário traz aqui o ranking. Fortaleza tem maior público da Série B de 2026 na goleada sobre o Goiás. CBF muda a data e o horário do próximo duelo do Ferroviário na Série D. Após ausências nos últimos 2 jogos, o Ceará anuncia que Vina não joga contra o Vitória. Chocolate fake ocupa prateleiras em Fortaleza, mas tem prazo para acabar. Matéria aqui da Paloma Vargas. Morre aos 86 anos Valderari, expoente da engenharia moderna no Ceará. Instituto abre 100 vagas no Ceará em cursos de formação para alunos de 7º, 8º e 9º ano. Irã afirma ter atingido navios americanos no Estreito de Hormuz. Estados Unidos negam. Descontos de 90%, bets proibidas e muito mais. Saiba os detalhes do novo Desenrola Brasil. Acidente com Monster Truck deixa 3 mortos e mais de 30 feridos na Colômbia. Açudes no Ceará. Abril tem a terceira melhor recarga dos últimos 10 anos. IPVA de 2026. Veja quais os carros que estão isentos do imposto. Chuvas fortes e deslizamentos em Pernambuco e na Paraíba deixam 8 mortos. Alanis Gillen consegue medida protetiva contra ex-namorada após perseguição e ameaças. Esses são os destaques de agora, mas até as 9 horas da manhã nós estamos por aqui atentos a tudo que sair de notícia a gente trazer aqui para você em primeira mão. Claro, você pode acessar o Diário do Nordeste também do seu celular, do seu tablet, do seu computador, só ficar ligadinho. Mas enquanto a gente estiver por aqui, a gente faz isso por você. Agora a gente vai dar aquele nosso giro nos portais do Nordeste brasileiro, então a gente sai do Diário do Nordeste e a gente vai direto para o Portal à Tarde, lá de Salvador, na Bahia. O destaque, VLT de Salvador vai ter operação assistida antes do São João. Salvador pode travar. Ônibus vão circular em faixa única nesta terça-feira. Baiana é morta a tiros pelo marido em São Paulo na frente dos filhos. Câmara de Salvador decide data para votar plano de segurança. 2 cartões postais da Bahia são reabertos.

ao público. Então você pode ver quais são acessando aqui o Portal à Tarde. O novo valor do passaporte entra em vigor em junho. O governo libera 350 milhões de reais para socorro e vítimas de desastres. Cantor Zal, o pássaro, morre em grave acidente na BR-116. Esses são os destaques do Portal à Tarde de Salvador, na Bahia. Agora a gente vai para o Imparcial, que é lá de São Luís, no Maranhão. MAC ganha primeira fora de casa e sobe na classificação. Trecho da MA-014 rompe após chuvas e governo inicia reparos emergenciais. Perfumaria e vestuário lideram intenções de compra para o Dia das Mães, em São Luís. O IBAMA apreende 32 aves e combate tráfico de animais no Maranhão. Dólar aumenta com disparada do petróleo e guerra no Irã. A Anvisa libera a fabricação nacional da vacina contra a chikungunya e facilita a entrada do imunizante no SUS. OMS monitora surto de vírus em navio de cruzeiro. Esses são os destaques do Imparcial de São Luís, no Maranhão. Bora saber o que é notícia em Sergipe? Então vamos lá para o Infonet. Homem fica com braço preso em máquina dentro de shopping em Itabaiana. Mais um destaque? Operação apreende 155 pássaros silvestres em feira livre de lagarto. Visita do presidente Lula a Sergipe é suspensa por orientação médica. Fluxo na ponte Godofredo Diniz terá mudanças a partir de amanhã, quarta-feira, dia 6. Homem morre após tentar matar a ex-companheira e criança em Glória. Esses são os destaques direto de Aracaju, no Sergipe. Agora a gente vai saber o que é notícia lá para Teresina, no Piauí. Vamos saber então os destaques? Meio News, trazendo notícia de Teresina, no Piauí. Rafael Fonteles entrega mais de 1.000 registros de imóveis na zona sul de Teresina. 3 pessoas são presas em operação contra o tráfico de drogas em Teresina. Governo do Piauí envia a LDO de 2027 à Assembleia com previsão de 22 bilhões de reais. Carro é destruído por incêndio em Avenida de Oeiras e mobiliza bombeiros. PRF prende homem com 2 mandados por estupro de vulnerável no Piauí. Mãe de Emily Caetano desabafa ao relembrar a morte da filha. Eu não tenho ela. Esses são os destaques do Meio News, lá de Teresina, no Piauí. Agora a gente vai para o Tribuna do Norte, que traz notícia de Natal, do Rio Grande do Norte. Projetos de requalificação da Roberto Freire e João Medeiros somam mais de 2,2 milhões de reais. Obra de drenagem no João Medeiros Filho é concluída. CDL de Natal homenageia vereadores no Prêmio Parlamento Empreendedor. MEIs devem enviar declaração anual do Simples Nacional até o dia 31 de maio. Esses são os destaques do Tribuna do Norte, lá de Natal, no Rio Grande do Norte. Agora a gente chega no Gazeta de Alagoas. E o Gazeta traz multas a empresas que descumprirem reforma tributária começam em 2027. 5 municípios de Alagoas lideram o índice de conectividade, aponta aí a Anatel. Tênis da Salomon está de volta aos armários. Restringir açúcar no início da vida reduz risco cardiovascular no futuro. Os destaques, então, do Gazeta de Alagoas. E para a gente encerrar o nosso giro pelo Nordeste brasileiro, a gente vai agora direto para o Jornal da Paraíba. Alerta de perigo, IMET aponta risco de acumulado de chuvas em quase 50 cidades da Paraíba. Tem ainda mais um destaque. Ministro anuncia liberação de 20 mil cestas para a Paraíba e antecipação do Bolsa Família. Diretor de escola é preso suspeito de abusar sexualmente de aluna em Queimadas. Procurador da República paraibano lança livro sobre passagem de Lampião pelo sertão da Paraíba. Esses são os destaques com o do futebol para a gente encerrar. Maranhão com Botafogo da Paraíba pela Série C de 2026. Possíveis escalações disponíveis aqui no Jornal da Paraíba. Agora são 5h17, a gente dá um giro agora para saber como é que tá o tempo por aqui. Vamos agora saber como é que tá o tempo? São 5h17.

horas e 17 minutos, 25 graus é a temperatura nesse momento. O céu está azulado com algumas nuvens lá na Avenida Raul Barbosa. A temperatura máxima pode chegar aos 31 graus e a mínima é essa que nós estamos, de 25 graus. A previsão para o sol nascer é daqui a pouquinho, às 5 horas e 31 minutos. 6 horas da manhã, previsão de 26 graus, às 7 horas da manhã segue nos 26 graus e a previsão é que o sol fique encoberto de nuvens à tarde, amanhã e a tarde inteira, até às 5 horas da tarde. Às 4 da tarde deve chegar aos 30 graus. O pôr do sol está previsto para as 5 horas e 29 minutos. Não tem previsão de chuva para o início da noite, previsão de 50% de probabilidade de chover às 11 horas da noite apenas. Então essa é a previsão do tempo de agora, 25 graus é a temperatura na cidade. Agora a gente vai voltar para o diário, porque tem algumas notícias que merecem a gente dar uma mergulhada nelas. Então a gente vai fazer isso com essa do Butantan, que é inclusive destaque em outros portais do Nordeste, é destaque aqui também no diário. O Butantan vai produzir uma vacina nacional contra a chikungunya após aí o aval da Anvisa. Com fabricação aqui no Brasil, o Instituto Butantan busca entregar a vacina com um preço menor e mais acessível. Então, o destaque aqui desse assunto é que o Butantan foi autorizado pela Anvisa a produzir a vacina contra a chikungunya. O imunizante, batizado de Butantan Chik, vai ser fabricado em parceria com a farmacêutica franco-austríaca Valneva. Desde abril de 2025, a vacina já tinha sido aprovada pela Anvisa, mas os locais de produção registrados eram apenas as fábricas da farmacêutica Valneva. Assim, com a nova decisão, o Butantan se torna um local oficial de fabricação, mantendo a mesma qualidade, segurança e eficácia. Segundo a Agência Brasil, o imunizante poderá ser incorporado ao Sistema Único de Saúde, que é o SUS. Ele é indicado para a população de 18 a 59 anos de idade. Mais um marco importante para o Instituto Butantan e para a saúde da população. Ao executar a maior parte do processo de fabricação, o Instituto Butantan, por ser uma instituição pública, poderá entregar a vacina com um preço menor e mais acessível, com a mesma qualidade e segurança. Declarou aí o diretor do Instituto Butantan, Esper Calaz. E quem pode, né, tomar a vacina da chikungunya? Bom, o público-alvo da vacina da chikungunya, nesse momento, é a população de 18 a 59 anos. Mas há algumas exceções, de acordo com o Ministério da Saúde. A vacina, ela é contraindicada para gestantes, lactantes, imunocomprometidos e imunossuprimidos e pessoas com alergia a algum componente da vacina. Durante a estratégia piloto, pessoas acima de 60 anos também não devem receber a vacina. Essa orientação, ela encontra base em um sinal de segurança publicado pela FDA e EMA para possível exacerbação de doença crônica após a vacinação nesse público. FDA, que é o Food and Drug Administration, é a agência federal do Departamento de Saúde e Serviços Humanos dos Estados Unidos. Já a EMA é a Agência Europeia de Medicamentos, que avalia e controla medicamentos na União Europeia. A gente sabe que quem teve chikungunya fica com as sequelas, e tem muita gente com as sequelas por anos, né, dessa doença, causada por um mosquitinho, pelo mosquitinho Aedes aegypti. Então tá aqui Butantan produzindo a vacina nacional contra a chikungunya depois do aval da Anvisa. Outro destaque aqui no diário é sobre, você sabe como é que você faz para você solicitar a retirada de entulhos ou de móveis velhos? Quando se descarta isso, muita gente não sabe o que fazer, né? Esses objetos, eles podem ser recolhidos de forma gratuita ou levados a ecopontos, se tiver como levar. Caso não tenha, a gente vai ver aqui no diário como é que a gente faz. Especialmente
Durante o período de chuva, o descarte incorreto de móveis, entulho e outros objetos de grande porte, isso pode trazer muitos problemas para a cidade e para a população. Então, por

Isso é muito importante saber como descartar de forma correta os resíduos mais volumosos, evitando acidentes e danos à saúde pública. Então, por exemplo, aqui em Fortaleza, a prefeitura oferece serviços gratuitos de recolhimento de móveis e de entulho. Como é que você pode solicitar a retirada de entulho? Para quem deseja resolver o problema do entulho sem precisar sair de casa, você pode solicitar a remoção de móveis, eletrodomésticos, madeira, pneus ou outros objetos de um maior volume através do caminhão Limpezinha. Aí como é que você faz? Você solicita o serviço ligando para o 156 ou pelo saque da Ecofor, que é o 0800-275-4400. E pela Secretaria Regional responsável pelo seu bairro também. O Limpezinha, ele funciona de segunda a sábado, de 8 da manhã até as 2 da tarde. Eu vou dizer mais uma vez o telefone para você. Ou você liga para o 156, ou então você liga para o saque da Ecofor, que é o 0800-275-4400. Aí, se você quiser também, você pode levar o entulho, mas levar para onde? É possível você levar móveis recicláveis e entulho em pequenas quantidades em ecopontos e mini ecopontos. Eles estão distribuídos aí pelas 12 regionais de Fortaleza. Então, atualmente, existem 113 desses espaços aqui na capital. O serviço funciona de segunda a sábado, de 8 ao meio-dia e de 2 da tarde até às 5 da tarde. Materiais recicláveis deixados nesses locais viram crédito no programa Recicla Fortaleza. Então, o diário traz aqui os endereços dos ecopontos. Por exemplo, na Regional 1, fica ali na Barra do Ceará, na Rua Graça Aranha, no cruzamento com a Travessa 14 de Maio. Aí tem no Vila Velha, Carlito Pamplona, Pirambu, Leste Oeste, Jacarecanga, Cristo Redentor, Álvaro Eine, Vila do Mar, Floresta, Lagoa do Urubu. Aí você pode procurar aqui no diário que tem todos os endereços. Se for na Regional 2, tem o Ecoponto São João Tauape, que fica na Visconde do Rio Branco. Tem o da Varjota, que fica na Antônio Justa com Rua Meruoca. Tem o da Praia do Futuro, que fica na José Aurélio Câmara com Dioguinho. Tem o do Vicente Pinzon. E tem o Ecoponto do Papicu, que é o Ecoponto Verdes Mares, que fica na Rua Júlio Azevedo. Os da Regional 3, tem o da Jovita Feitosa, que fica na General Figueiredo com a Rua Cruz Saldanha. Tem o do Monte Castelo, Rua Gonçalo Lagos com a Rua Catarina Laboré. Tem o do Antônio Bezerra, Rodolfo Teófilo, São Gerardo. Aí a Regional 4 tem o Ecoponto Fátima, que fica na Eduardo Girão com Luciano Carneiro. Tem na Vila Peri, Damas, Parangaba, Parreão, Itaoca e Aguanambi. E a Regional 5, Granja Portugal, Bom Sucesso, Siqueira e Granja Lisboa. Se for na Regional 6, tem Cidade dos Funcionários, que fica lá na José Plutarco, com Rua Aloísio Barros Leal. Tem Messejana, São Bento, Palpina, Tancredo Neves, Aerolândia, Lagoa Redonda, Messejana, Cidade dos Funcionários, Lagoa da Zesa e São Bento. E na 7, tem o Edson Queiroz, Cidade 2000, Sapiranga, Guararapes, Cocó. Tem Luciano Cavalcante. E no Regional 8, José Walter, Serrinha, Parque Dois Irmãos, Dias Macedo, Jardim União, Cidade Jardim, Itaperi, José Walter. A Regional 9 engloba aí o Sítio São João, Janguruçu, Cajazeiras, Jardim Glória, Santa Filomena, João Paulo II, Alameda das Palmeiras. Tem todas as regionais. Tem a Regional 10, Regional 11, Regional 12. Só você entrar aqui no diário, ver qual é a sua regional, qual é o seu bairro e qual é o ecoponto mais perto da sua casa. Aí você escolhe, ou você leva o material até lá, se você tiver como, ou então você liga para o número 156, faz o pedido aí, marca o caminhãozinho da Limpezinha para levar até você, para ir até você retirar, ou então você liga para o saque da Ecofor, tá? Que é o 0800-275-4400. Aí você entra em contato para saber como é que você faz. E para a gente encerrar o nosso giro, tem um novo Desenrola Brasil. Ele foi lançado e aí o diário traz aqui tudo o que já se sabe. Esse programa prevê descontos de até 90% nas dívidas e usa também parte disso do FGTS. Então tem aqui no Diário do Nordeste o novo Desenrola Brasil, que já foi lançado, essa nova etapa do Desenrola, programa de renegociação de dívidas. É o novo Desenrola Brasil.

0: Brasil com novidades importantes. E o objetivo é aliviar o orçamento familiar, em especial de pessoas com dívidas consideradas de alto custo, principalmente pelo cartão de crédito e pelo cheque especial. Então, as regras são todas aqui disponíveis no diário, é só você acessar o Diário do Nordeste e ficar por dentro. São 5 horas e 28 minutos. Temos um intervalo pela frente para a gente voltar já já, porque estamos juntos com você até as 9 horas da manhã. Fica aí.
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1: 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São 5 horas e 30 minutos.
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1: Abril teve a terceira melhor recarga hídrica dos últimos 10 anos nos açudes do estado do Ceará. O repórter Nicolas Paulino traz os detalhes.
2: Abril de 2026 teve o terceiro melhor desempenho em recarga hídrica dos açudes do Ceará na última década. Segundo dados da Companhia de Gestão dos Recursos Hídricos, o aporte aos reservatórios chegou a 2,98 bilhões de metros cúbicos no mês. O volume só fica atrás dos registros de 2024 e 2023. Mesmo com um abril forte, o acumulado entre janeiro e abril foi um pouco menor que o do ano passado. Em 2025, o volume foi de 4,96 bilhões de metros cúbicos, contra 4,82 bilhões em 2026. Os dados mostram que a quadra chuvosa deste ano teve uma distribuição mais irregular de chuvas. Mesmo assim, o Ceará mantém um cenário relativamente confortável de armazenamento. Os açudes chegaram a 50% da capacidade total. Houve, no entanto, redução no número de açudes sangrando e aumento dos reservatórios em situação mais crítica, com menos de 30% da capacidade. A análise por região mostra desigualdade na distribuição da água. Bacias como o Litoral, Alto Jaguaribe e Coreaú apresentam níveis elevados, próximos de 95%. Por outro lado, áreas como Médio Jaguaribe, Banabuiú e principalmente Sertões de Crateús ainda enfrentam níveis baixos e exigem atenção. O mês de maio, o último da quadra chuvosa, pode ser decisivo para melhorar os níveis dos reservatórios.

0: observatórios no estado. Nicolas Paulino para a Verdinha FM 92.5 e TV Diário.
1: Atenção, você que é um bom apreciador de chocolate. Os produtos fakes estão presentes nas prateleiras em supermercados aqui de Fortaleza e podem levar o consumidor por engano aí na hora da compra. Quem vai contar que história é essa pra gente? A repórter Paloma Vargas.
2: Caminhar pelos corredores de supermercados em Fortaleza hoje exige atenção redobrada. Praticamente todas as marcas, sejam tradicionais ou menos conhecidas, trazem na embalagem de um ou mais produtos as expressões como sabor chocolate ou cobertura sabor chocolate em letras miúdas, escondendo produtos que levam pouquíssimo cacau e muita gordura vegetal. Essa estratégia das marcas ganhou força com a alta nos preços internacionais do cacau, mas gerou uma crise de transparência. Agora, um projeto de lei já aprovado pelo Senado define o que pode ou não pode ser chamado de chocolate. Pelas novas regras, o chocolate ao leite deve ter no mínimo 25% de sólidos totais de cacau. Para ser rotulado apenas como chocolate, o índice sobe para 35%. Além disso, o uso de outras gorduras vegetais para substituir a manteiga de cacau fica limitado a apenas 5% da composição. A mudança não é só comercial, é de saúde. O chocolate verdadeiro possui antioxidantes, enquanto as versões fake são mais calóricas e aumentam o risco de doenças, como diabetes e hipertensão, devido ao excesso de açúcar. Se sancionada pelo presidente, a lei dá o prazo de 360 dias para a adequação da indústria. Enquanto isso, o consumidor que se sentir enganado por embalagens que induzam ao erro podem denunciar ao Procon Fortaleza pelo telefone 151. Na reportagem do Diário do Nordeste, você pode conferir exemplos de produtos que parecem ser de chocolate, mas não são, e o posicionamento das indústrias sobre o assunto. Paloma Vargas para Verdinha, FM 92.5 e TV Diário.
3: Eleitores que estão com pendências ou pretendem tirar o primeiro título têm até quarta-feira amanhã para regularizar a situação junto ao Tribunal Regional Eleitoral. Após essa data, o cadastro será fechado para a organização das eleições de 2026. Devem ficar atentos ao prazo. Jovens que irão votar pela primeira vez. Eleitoras e eleitores que mudaram de cidade precisam transferir o título. Pessoas com título cancelado ou com pendências na Justiça Eleitoral e quem precisa atualizar dados cadastrais. O aderimento pode ser feito presencialmente nos cartórios eleitorais ou pela internet, por meio do sistema de autoatendimento para quem já possui biometria cadastrada. O prazo também se aplica a presas e presos provisórios, além de adolescentes ou unidades de internação. Quem não regularizar a situação até o fim do prazo, fica impedido de votar nas eleições deste ano e também poderá enfrentar restrições administrativas. Entre essas restrições, consequências estão dificuldades para obter passaporte ou carteira de identidade, posse em cargos públicos ou se matricular em instituições de ensino público.
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1: E a Rússia anunciou um cessar-fogo de 24 horas na guerra com a Ucrânia. Segundo a agência de notícias estatal russa RIA, a pausa vai se dar em razão da celebração Dia da Vitória na Segunda Guerra Mundial. Sávio Manfredini traz agora os destaques desse e de outros assuntos no Minuto Mundo.
5: O presidente da Rússia, Vladimir Putin, anunciou uma trégua temporária na guerra com a Ucrânia. Segundo o governo russo, a interrupção das hostilidades deve acontecer entre os dias 8 e 9 de maio, período em que o país celebra o Dia da Vitória, data que marca a derrota da Alemanha nazista na Segunda Guerra Mundial. De acordo com o Kremlin, Putin discutiu a possibilidade do cessar-fogo em conversa recente com o presidente dos Estados Unidos, Donald Trump, que vem tentando mediar negociações entre russos e ucranianos. Até agora, o governo da Ucrânia não comentou oficialmente o anúncio. A guerra completou 4 anos em fevereiro e já deixou milhões de mortos e feridos, segundo estimativas internacionais. E o presidente Lula deve se reunir com Donald Trump na próxima quinta-feira na Casa Branca, em Washington. Segundo informações divulgadas pelo Globo, Lula embarca para os Estados Unidos nesta quarta-feira e retorna ao Brasil na sexta. Entre os temas previstos para o encontro estão a guerra no Oriente Médio, as relações comerciais entre os dois países e a situação

0: das tarifas sobre produtos brasileiros. Também deve entrar na pauta a possibilidade de facções criminosas brasileiras serem classificadas pelos Estados Unidos como organizações terroristas. Este será o segundo encontro pessoal entre Lula e Trump. Sávio Manfredini para a Verdinha FM 92.5 e TV Diário.
1: Verdinha, 5 horas e 38 minutos, intervalo, a gente volta já já com ele, Egídio Serpa e o Mundo dos Negócios.
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1: Egídio Serpa, bom dia, Egídio Serpa, tudo bem?
2: Agora tá tudo bem, porque agora estou vendo essa dupla maravilhosa que me motiva a estar aqui renovado diariamente para fazer o meu trabalho.
1: Rapaz,
2: eu adoro vocês dois.
1: Muito obrigado, a recíproca é verdadeira.
3: Completamente verdadeira.
1: Eu vi você tomando banho, rapaz, com o Ricardo Cavalcante numa barca, no mar, ou era no piscina, sei lá onde era aquilo. O Ricardo disse assim, escuta, é o Tom Barros e o Egídio Serpa. E eu procurei você no bar, disse que você estava dentro d'água, cara.
2: Não, eu não estava não. Eu estou em casa, restrito aqui por uma crise aguda de refluxo que ataca a garganta. E não saí de casa faz uma semana que eu estou na minha casa. E no feriado, na sexta-feira, o Ricardo Cavalcante, presidente da FIEC, nosso ouvinte cativo, ele estava na Lagoa do Aruaú.
1: Certo. E,
2: com alguns amigos, entre os quais o Marden Vasconcelos, da Tijuca também, nosso teleouvinte. E eles fizeram aquela declaração, obrigaram o Ricardo Cavalcante a fazer aquela declaração.
1: Muito legal.
2: Eles perguntaram, o que você gosta de ouvir? Aí o Ricardo respondeu, Egídio Serpa e Tom Barros, todo dia.
1: Pois é, o Ricardo Cavalcante, eu vi agora, e o Marden também, meu amigo Marden, da Tijuca. Agora, me disseram que você estava mergulhado dentro da lagoa.
2: Eu estou mergulhado aqui na minha casa, tentando me livrar dessa crise de refluxo.
1: Vamos nós, Egídio Serpa.
2: Vamos
1: se livrando aí. O acordo Mercosul-União Europeia abre boas perspectivas para o agrocearense.

0: Mas será necessário uma série de providências. Que providências são essas, Egídio?
1: Olha, meu caro Tom, criou-se um frisson, um arrepio, um formigamento no meio do empresariado cearense e diante da entrada em vigor na sexta-feira passada, dia 1º de maio, do acordo de livre comércio entre o Mercosul e a União Europeia. Não há dúvida de que esse importante pacto comercial dividirá a relação das duas partes em antes e depois dele. Todavia, para que tudo funcione, é exigida a aprovação do documento pelos parlamentos europeus. Os agricultores e os governos da França, Polônia, Áustria e Irlanda são 100% contra esse acordo. A tendência, porém, é de que a maioria dos países da União Europeia o aprove. Deixemos de lado essas dúvidas e sejamos otimistas. Aqui no Ceará, ampliam-se bastante as chances para diferentes setores do agro e da agroindústria, entre as quais o da fruticultura, o da carcinicultura, o da tilapicultura e o da cajucultura. Mas será necessária, antes de tudo, uma série conjunta de providências da iniciativa privada com o governo no estadual para a superação de gargalos importantes. Comecemos pela cultura do caju, cuja produção e cuja produtividade têm caído nos últimos anos. E o motivo são vários, incluindo a idade avançada do cajueiral de copa larga, antiga, que sem produzir como antigamente, está sendo cortado e transformado em pelotas, usadas como lenha pela indústria de cerâmica do Ceará. A saída para a viabilização da cajucultura moderna aqui no Ceará passa pelo plantio do cajueiro anão, uma tecnologia criada e desenvolvida há mais de 30 anos pela Embrapa Agroindústria Tropical, que tem sede aqui no bairro do Pici, em Fortaleza, mas rapidamente apropriada não aqui pelos cearenses, mas na Ásia pelo governo socialista do modelo chinês do Vietnã, que hoje é o segundo maior produtor mundial. O primeiro é a Costa do Marfim, com mais de 1 milhão de toneladas por ano. O Brasil, que já foi líder da cajucultura, hoje é apenas o 8º produtor. Custa caro plantar aqui no Ceará uma floresta de cajueiro da variedade anã, precoce, e esta é uma das razões pelas quais essa atividade tem sido grandemente reduzida, não apenas no Ceará, seu maior produtor e exportador de amêndoas, mas em todo o Nordeste. Mas, com o acordo Mercosul-União Europeia, essas dificuldades poderão ser superadas, desde que se unam, no mesmo sentido, o governo e o empresariado. Um setor que está pronto para tirar proveito do acordo Mercosul-União Europeia é o da carcinicultura, a criação de camarão. Há pelo menos 3 anos, os grandes carcinicultores do Nordeste, região que responde por 98% da produção nacional, sendo o Ceará o líder do setor, com 54% do que é produzido no país, estão mobilizados para a retomada das exportações para o mercado europeu. Há 2 anos, uma comitiva do Ministério da Agricultura do Reino Unido visitou as fazendas nordestinas de produção de camarão, considerando-as em relatório aptas para atender à demanda do seu mercado. Porém, nada mais aconteceu após essa visita e esse relatório. Cristiano Maia, maior criador de camarão do país, um cearense, e presidente da Camarão BR, entidade que reúne os maiores carcinicultores brasileiros, diz que o acordo Mercosul-União Europeia abre realmente uma nova e excitante perspectiva para a carcinicultura cearense, que está mesmo pronta para encarar o desafio de abastecer de camarão o mercado consumidor europeu. A fruticultura cearense, por outro lado, já exporta para a Europa principalmente melão e melancia. As empresas Itaueira, Agropecuária e Agrícola Famosa são líderes mundiais desse mercado de melão e melancia. Por sua vez, a Finobrasa Agroindustrial, empresa da família Steinbrück, produz e exporta mangas para a Europa, para o que tem fazendas de produção nos municípios de Beberibe e Quixeré. E a AGM Crops, do jovem empresário Altamir Martins, localizada na região do Baixo Acaraú, também produz e exporta manga para a Europa, Estados Unidos e Canadá. Há outros setores do agro cearense que podem ser imediatamente beneficiados pelo acordo Mercosul-União Europeia, e entre estes devem obrigatoriamente ser citados os das flores e plantas ornamentais já tradicionalmente exportadas, tanto para os Estados Unidos

0: quanto para a Europa e o da água de coco, que tem excelentes perspectivas, pois se trata de um produto muito consumido pelos europeus do leste e do oeste. A produção e o beneficiamento da água de coco é outro ramo da atividade agrícola a merecer um olhar especial do governo, que lhes pode conceder estímulos por meio da redução da burocracia ligada ao licenciamento ambiental. Por exemplo, a Federação da Agricultura e Pecuária, a FAEC, já anunciou sua intenção de implementar um projeto que, em 5 anos, elevará para US$ 1 bilhão por ano as exportações do agro cearense. Para isso, sustenta a FAEC seu esforço no sentido de transferir para sua gestão alguns projetos de irrigação, hoje administrados pelo Denox, os quais passariam a produzir frutas de alto valor agregado. Por enquanto, porém, esse esforço segue frustrado pela posição do Denox, meu caro Tom Barros, que é radicalmente contra a ideia. Resumindo, há um grande mercado consumidor sendo aberto para os variados ramos da agricultura cearense e também para a sua agroindústria. O desafio a ser vencido é viabilizar essa janela de oportunidades, meu caro Tom Barros.
1: Como segundo assunto de hoje, o Tribunal de Contas da União, TCU, suspendeu a concessão do crédito consignado aos aposentados do INSS. Mas os bancos reagiram. Os bancos reagiram e protestaram contra a medida. Você tem detalhes a respeito disso, Egídio?
0: Tenho sim. Em nota ao público distribuída ontem, as entidades que congregam os bancos brasileiros, entre as quais a Federação Brasileira de Bancos, a FEBRABAN, manifestam grande preocupação, surpresa e insegurança com a decisão cautelar do Tribunal de Contas da União, o TCU, de suspender de forma abrupta todas as modalidades de crédito consignado do INSS. De acordo com a nota, é indispensável mitigar riscos de fraudes, coibir contratações indevidas e corrigir fragilidades operacionais no ecossistema do consignado. No entanto, a paralisação do consignado do INSS por decisão inesperada do poder público, ou seja, o TCU, interrompe um mercado regulado que movimenta cerca de 100 bilhões de reais por ano, com aproximadamente R$ 9 bilhões em descontos mensais, e penaliza, sobretudo, uma população de baixa renda e alta vulnerabilidade financeira. A nota das entidades financeiras, entre as quais a FEBRABAN, diz mais: os números do consignado são reveladores do impacto da decisão que preocupa as entidades. Cerca de 4 em cada 10 aposentados e pensionistas, aproximadamente 17 milhões de beneficiários do INSS, têm empréstimos consignados. A carteira total do consignado do INSS empréstimos e cartão reúne 65 milhões e 400 mil contratos ativos e 283 bilhões e 900 milhões de reais em crédito. A taxa média do consignado do INSS é de 1,83% ao mês, a taxa de juros, uma das mais baixas disponíveis para o segmento de menor renda. Levantamento da Nexus Pesquisa e Inteligência de Dados, realizado entre 10 e 22 de fevereiro deste ano, com 1.200 tomadores de consignado do INSS, indica que 56% deles recorrem à linha por necessidade financeira imediata ou urgente. 35% usam os recursos para quitar dívidas em atraso. 34% destinam o valor a despesas domésticas. 28% para despesas médicas. E 23% para alimentação. O levantamento mostra claramente que a suspensão repentina do consignado compromete necessidades financeiras reais e recorrentes de beneficiários do INSS, por mais meritória que seja a intenção que motivou e fundamentou a decisão do TCU. Por enquanto, está valendo a decisão do TCU, meu caro Tom Barros. Estão suspensas os empréstimos consignados para o pessoal do INSS, e eis aí a reação dos bancos brasileiros, meu caro Tom Barros.
1: O Egídio Serpa, vamos aqui para mais um assunto de hoje, o terceiro assunto. A empresa Axia Energia, que é a antiga Eletrobras, a empresa está investindo quase 1 bilhão de reais aqui no estado do Ceará.

0: Onde está sendo feito esse investimento?
1: Olha, Tom, a antiga Eletrobras, cujo nome agora é Axia Energia, está investindo R$ 981 milhões e R$ 500 mil na ampliação do seu sistema elétrico aqui no Ceará. O aporte é associado ao lote 3 do leilão da ANEEL de 2024 e tem previsão de gerar 1.640 postos de trabalhos diretos com a construção da nova subestação de Morada Nova aqui no Ceará. A expectativa da empresa é concluir as obras em 2027, 2 anos antes do prazo regulatório estabelecido pela Agência Nacional de Energia Elétrica, a ANEEL. Além do empreendimento, serão instaladas 4 novas linhas de transmissão, LTs, aqui no Ceará, e 5 seccionamentos na região do Vale do Jaguaribe, que compreendem 340 quilômetros de extensão. As LTs, as linhas de transmissão, conectarão Morada Nova a outras 4 subestações, Pacatuba, Banabuiú, Alex e Russas 2, em uma região que envolve 16 municípios e conta com uma população de mais de 530 mil habitantes. Já os seccionamentos de linha, sendo 3 em 500 kV de alta tensão e outros 2 em 230 kV, que faz parte da rede básica de transmissão, terão conexões que vão desde a capital, Fortaleza, até a região Jaguaribana. O vice-presidente de Engenharia e Expansão da Axia Energia, Robson Campos, celebrou o projeto e destacou a importância dos novos investimentos. Ele disse que sua empresa, a Axia Energia, mantém o compromisso de entregar projetos com excelência, que promovam a eficiência e que ampliam a nossa matriz energética renovável. As obras ampliam a oferta de transmissão de energia elétrica num polo agroindustrial importante do Ceará, de que resultará uma receita anual permitida estimada em R$ 124.980.000 para a Axia Energia. Eis aí uma boa notícia, meu caro Tom Barros, para o pessoal de Morada Nova e dos municípios do seu entorno.
0: É, gente, para terminar o nosso papinho de hoje, qual é a última novidade do escândalo do INSS?
1: Antes de responder essa pergunta, é preciso antes dizer que esse escândalo é aquele que envolveu toda a cúpula do Ministério de Previdência Social e do próprio INSS, onde uma quadrilha desviou R$ 6.500.000 das contas de aposentados e pensionistas do Instituto Nacional de Seguridade Social. Pois bem, o portal do jornal O Estado de São Paulo está revelando hoje que o Procurador-Geral da República, Paulo Gonet, pediu ao ministro André Mendonça, relator do caso no Supremo Tribunal Federal, para acompanhar a colheita de depoimentos de um empresário que decidiu fazer uma delação premiada. Esse empresário já confessou que praticou fraudes no INSS, mas essa confissão foi feita somente diante da Polícia Federal. Agora, o Procurador-Geral da República quer participar também dessas oitivas. De acordo com o Estadão de São Paulo, esse empresário financiou 14 carros de luxo e movimentou R$ 175 milhões, segundo revela o COAF, que é o Conselho de Controle de Atividades Financeiras vinculado ao Banco Central. O Procurador-Geral da República é Paulo Gonet, muito ligado aos ministros Alexandre de Moraes e Gilmar Mendes. As investigações da Polícia Federal em torno do escândalo do INSS já bateu as portas do Palácio do Planalto, enquanto as investigações do escândalo do Banco Master bateram na porta dos ministros Alexandre de Moraes, Dias Toffoli e Nunes Marques. E é por isto que há hoje uma crise no relacionamento dos ministros do STF. Este é um ano eleitoral e, por isto mesmo, há muita expectativa em torno do que ainda revelarão os escândalos do INSS e do Banco Master. Mas há um grande rumor lá em Brasília de que tudo terminará em pizza. Como terminaram, aliás, meu caro Tom Barros, todos os escândalos de corrupção neste país, lamentavelmente, meu caro Tom.
0: É, Gírio Serpa. Gírio Serpa, muito obrigado. Fique bom aí, viu, rapaz? Fique bom da sua gripe, da sua tosse, viu? Fique bonzinho.
1: Né? Vou ficar. Um grande abraço. Aí eu prometo voltar amanhã, com a graça de Deus.
0: Você volte, fique bom dessa gripe e vá tomar um banho na Lagoa do Uruaú com o Ricardo Cavalcante e com o Marden também, viu? Vá lá, aproveite. Um abraço, meu irmão. Até amanhã, hein?
2: Até amanhã, Egídio.
1: Até amanhã, minha querida Daniela.
3: Que dia é hoje?
2: Hoje é dia 5 de maio. Hoje é o Dia Mundial

0: do trânsito e da cortesia ao volante. A data faz parte da campanha Maio Amarelo e tem como objetivo alertar sobre a importância de um trânsito saudável. Hoje também é o Dia Internacional da Parteira. Esse dia foi instituído pela Organização Mundial da Saúde em 1991 para destacar a contribuição das parteiras para a redução da mortalidade materna e neonatal.
1: E também hoje é o Dia Internacional da Língua Portuguesa e da Cultura Lusófona. A data tem a finalidade de reconhecer e celebrar a língua portuguesa e a influência cultural dela em diversos países. Essa é a oportunidade para promover a compreensão entre os povos lusófonos. 5:58, o intervalo, a gente volta já já.
2: Bom dia, Nordeste!

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2: Bora conversar com esses madrugadores, vamos, porque tem muita gente aqui sintonizada, Tom. Inclusive com aniversários. E os madrugadores, aqueles quietinhos, que não mandam mensagem, bora cutucar esse povo, porque tem muita gente que acompanha o Bom Dia Nordeste, escuta todo dia, assiste pela TV, ouve pelo rádio, mas não tem o costume de escrever nem de mandar uma mensagem. Então faz isso hoje.
1: É verdade, tem razão.
2: Manda mensagem a nossos ouvintes. Tem aqui até um aniversariante, Tom, que ela mandou aqui a mensagem, aniversário de 17 anos, da minha única e muito amada sobrinha, Maria Lídia.
1: Maria Lídia, um beijo.
2: Lilica. Eu vou deixar com a própria tia, então. Deus parabéns. Vamos ouvir?
1: Vamos.
2: O que ela tá dizendo?
3: Oi, minha linda. Maria Lídia. Hoje é o seu dia. Parabéns. Que seu dia seja muito feliz. Você é muito amada. Grande beijo à sua tia Moca. Deus te abençoe sempre.
1: Beleza.
4: Lilica. Tá.
2: Que linda, parabéns pra ela, viu, Monca? Maria Lídia, um beijo pra você,
1: Lilica.

0: Saúde.
1: Boa sorte. Aniversariando hoje também é a Francisca Tatiana, né? Deixa eu ver aqui, a Francisca está aniversariando. Francisca Tatiana Oliveira, ela mora nas Dunas, esposa do empresário Ângelo Oliva, Ângelo Oliva e Maria Clara Souza no Montese. Alô para o Benício e a Célia no bairro Henrique Jorge. Feliz dia. Um abraço aqui da Inês Cabral. Eu misturei aqui, Daniel, vou até separar. É Francisca Tatiana Oliva nas Dunas.

0: tese. Eu acho que eu até me atrapalhado da nota que a Inês me mandou.
1: Tem e aqui também, foi aí?
0: Foi.
1: João Rafael, que está lá na Ultra Nunes, sintonizado junto com a gente, o Paulo Sérgio Messejana. Tem aqui também o Gilson, que está lá em Hidrolândia.
2: Oi, Daniel.
1: Bom dia.
2: Gilson. Gilson, da Ilha do Isaú, Hidrolândia.
1: E aí?
2: Sou ouvinte todos os dias de vocês, estou ouvindo agora. Espero que você mande um alô aqui para mim e para todos que estão ouvindo a Verdinha aqui.
1: Um valeu. Abraço para você, valeu. Tem o Jerônimo também, que está no Jabuti. Bom dia para todos os aposentados da Exu. Aqui é Dimas, do
0: valeu,
1: Aquirais.
0: Dimas. Um abraço,
1: bom
0: Dimas.
1: Dia,
0: bom dia.
1: Um abraço para todos vocês.
0: Bom dia. Tem aqui o seguinte nota, estamos aqui em Messejana, no Ceará. Daqui a pouco estaremos rumando para Oroz. É o José Cícero e a Socorro Vilarouca. Um abraço para vocês e boa viagem.
1: Tem também o Leopoldo, no Tupamirim. Tem também a Maria Antônia, sintonizada. Tem o Júlio, que está lá na Bahia. Tem o Chacon, que está na Aldeota. Mais um ouvinte sintonizado aqui com a gente. Bom dia, Nilma, lá de Flores. Bom dia para você, Nilma.
0: José Heitor, um abraço para você. José Heitor está ligadinho com a gente. Um abraço, muito obrigado. Ligado desde 5 horas da manhã, diz ele aqui. Tem a minha querida Federalina. Um belo amanhecer. Bom dia, Federalina Quaresma. O João Marques, lá do Centro, feliz programa. O Exxon Vitor também. O Val Tavares de Quixadá. Perfeito?
1: Moro no Oroz. Moro no Oroz, mas sou de Caruaru, no Pernambuco. E estou aqui no Ceará há 25 anos. Morei em Fortaleza, 10 anos, na Aerolândia. E adoro aqui no Ceará a cultura, as pessoas, como eu fui recebido. Fábio Cavalcante, um abraço, Fábio. O povo do Ceará recebe muito bem.
0: É verdade.
1: Quem mais está por aqui? Tem o Antônio José, na Aldeota. Bom dia para você, Antônio José. Tem a Francisca lá no Bom Jardim.
0: Isso.
1: Bom dia, eu que é o Bruno, eu sou moto Uber, sou fã de vocês. Um abraço para toda a turma das motos. Um abraço, Bruno. Um abraço para você e um abraço também para todo mundo que trabalha dirigindo e levando a gente. Sejam os moto Uber, sejam os motoristas de aplicativo de carros, sejam os caminhoneiros também, os motoristas de ônibus, toda essa galera que leva a gente carona, muito obrigada, viu? Quem tá aqui também sintonizado, bom dia. O Zé Antônio, lá de Cascavel. Bom dia para você. Tem o William também, lá em Mossoró. Tem o Cláudio, professor Jean, no bairro de Fátima. Bom dia para você. Bom dia para o Ari, que tá no Itaperi. O Mr. Paul, lá em Messejana. Tem o Flaudique de Maranguape. Tem o Dudu, que tá lá em Recife. E Sávio Gamão, um beijo, viu, Sávio Gamão, de Maranguape também. Um abraço para você. Um abraço para o Amadeu, de Tururu. Madrugando e ouvindo a Verdinha. Tem a Xandinha, que já mandou mensagem, tá em Massachusetts, e diz que a sua jaquetinha jeans é famosa, viu?
0: Ai, meu Deus, tá bom demais essa jaqueta jeans, né? Hein?
1: É conhecida.
0: Eu vou mandar filmar lá o camarim pra turma não pensar que é só uma direto, não é?
1: Não é?
0: Hein? São parecidas, né? Claro, para você distinguir uma da outra é muito difícil, né? Deixa eu mandar aqui um alô especial para quem está ouvindo a gente. A minha querida Marinei Salles, um abraço para ela e para o Clinger, muito obrigado, bom dia. Saúde e paz. Para a Mazinha, lá na Rua Costa Souza, e o Roberto, Zilmar, dona Yolanda, e também a Clarice Marinho na Rua Costa Souza, um abraço. Abraçar, um abraço todo especial, carinhoso abraço para Dalvinha, Dalva, lá na Tapera, pertinho do Augusto Assunção. Abraço, Dalva, um abraço para você, para sua família, para Glorinha. Glória é um doce de pessoa e para o Gustavo também. Saúde e paz, essa turma que escuta a gente todos os dias. O Martins, alô Martins, bom dia Martins, abraço para você. Minha querida Vila Limota, um abraço. Ontem recebi também um alô do Teobaldo, o seu irmão, da Joaninha. Da Amandinha lá em Londres, Oney, e a Amandinha em Londres, a dona de Oliro no alto da Serra da Itapipoca, bom dia para essa turma toda. E quem mais, Dandan?
1: Quem mais? Tá aqui com a gente lá diretamente do Rio de Janeiro, tô ligado na programação, Joaquim Magno, acompanhando.

0: Ando ao vivo, tô embaixo do sovaco do Cristo Redentor.
1: Eita!
0: Botafogo, um abraço para você, Joaquim. E a gente também quer falar muito com os ouvintes que estão quietinhos, viu? Então você que acompanha a gente e não costuma mandar mensagem, faz isso e manda sua mensagem aqui para registrar sua audiência, para dizer de onde você nos acompanha, se é como nosso ouvinte lá no Rio de Janeiro, se é aqui no Ceará, ou na capital, ou no interior do estado, se é algum lugar do Nordeste ou do Brasil inteiro. Ou se você está espalhado aí por esse mundão, manda mensagem aqui pra gente e confirma aqui a sua audiência. Tem mais mensagem de áudio também? Então vamos abrir o microfone para os nossos madrugadores. Tem o Maurílio Teixeira, em Miraíma também. Bom dia para você, Maurílio. Tem mais ouvinte aqui gravando áudio. Tem a Maria Pimenta no Conjunto Ceará. Tem o Célio no João 23. Bora pro cafezinho? É o Bené Filho, do Passaré. Bora, bora sim. Tem o Ricardo, lá de Ibaretama, ouvindo aqui vocês. Beijo pra você, Ricardo. Sou de Aratuba e hoje, temporariamente, eu tô no Joaquim Távora, acompanhando também há muito tempo. Bom dia pra você, José.
1: Bom dia.
0: Bom dia pra o Betão, no Acaraú.
1: Fala, Betão.
0: Flaviano, na Calcaia, com a esposa Andréia e a filha Gabi. Também sintonizados. Lá na Bahia, nós temos o Vanderlei. Bom dia. Ou oh, bancada completa. Vamos ver a bancada completa. Oh,
1: que
0: parei,
1: bom,
0: boa
1: muito obrigado.
0: Ver. Sigo, esperando o signo para pegar a BR, Mazé. Beijo, Mazé. E aqui nós temos também... bom dia. Para o Diarones Lopes, no Janguruçu. Vamos liberar mais um microfone antes do horóscopo. Fala, Orlando.
2: Bom dia, Daniela de Lavor.
1: Bom dia.
0: Bom dia.
2: De, da cidade de Moraes, estado do Amazonas, fronteira com Ilha do Bonaire. Estou ouvindo aqui todo tempo, aqui todo dia, das 6 horas aí, 5 aqui, 5 me levanta, eu levantei há pouco tempo, agora estou curtindo aqui a verdinha, ouvindo uma lembrança aí ao Tom Barro.
1: Obrigado, meu irmão.
2: Que faz a verdinha e a todos os ouvintes. Que Deus abençoe a todos, abençoe o trabalho de vocês. Shalom.
1: Valeu, um abraço, bom
0: Tom,
1: dia.
0: Tom, mande um alô aqui para um ouvinte que quer ouvir da sua boca.
1: Pronto.
0: O nome dele.
1: Como é?
0: O nome dele, sabe qual é?
1: Qual é?
0: Fábio Cavalcante.
1: Fábio Cavalcante.
0: Lá do Oroz.
1: Fábio Cavalcante, um abraço para você, bom dia. Aí no belo município de Oroz. Saúde.
0: Pronto.
1: E paz, meu irmão.
0: Tá satisfeito, Fábio? Da boquinha do nosso véi.
1: Valeu.
0: Tem o Biano, que tá em Sobral.
1: Alô, Biano.
0: Tem o Manuel também, o Marujo, lá do Mucuripe.
1: Valeu, Manuel.
3: Bom dia, Nordeste. Bom dia, Tombal. Bom dia, Daniel de Labor. Bom dia para essa equipe maravilhosa da nossa querida Verdinha. Aqui é o Manuel Lobão, do Mucuripe. Mucuripe das Velas Brancas.
1: Oh, coisa boa.
3: Estou saindo pra caminhada. E logo mais estarei chegando e retornarei outra vez, viu? Quando eu chegar, trago alguma coisa de lá.
0: Pois aguardaremos.
3: Da praia, da beira-mar.
0: Um abraço, okay? Pra você.
1: Um abraço.
4: Bom dia, Daniele de Lavô.
0: Bom dia, Raiz.
1: Bom dia.
4: É a Raiz aqui de Santa Fé, Crato. Já estou na escuta desse programa maravilhoso. Fazendo muito frio, meu amigo, muito frio. Pé de serra do Crato aqui.
0: É bom,
4: rapaz, olha aí, esse mês de maio, junho e julho. Muito frio e muito vento. Bom dia para vocês, com muita paz, saúde, amor e prosperidade. Deus abençoe o dia de vocês. Bom dia. Fiquem com Deus e Nossa Senhora Aparecida.
0: Bom dia para
1: você.
0: Bom
1: dia.
0: A Ana Verusca tá lá no Maracanaú, acompanhando também. O Nilcar também. Bom demais, hein, esses madrugadores aqui. E quem não mandou mensagem quiser, é só mandar aqui mensagem no WhatsApp da Verdinha, viu? 988873306. Aí você escolhe se quer um áudio para ter sua voz por aqui ou se manda uma mensagem escrita, né?
1: Exatamente. Mande a sua comunicação.
0: Aniversário também, né, velho?
1: Também, principalmente aniversário.
0: Hoje é que a gente tá fazendo festa. Então manda mensagem. Sabe quem é a madrugadora também, que acompanha a gente?
1: Ah.
0: Tá sempre sintonizado aqui. Tem aqui o Mauro, lá do Aquiraz. Também tá aqui sintonizado junto com a gente. Um abraço pro Mauro. E sabe quem é esse madrugador também? Que acompanha na TV para ver com imagem? A Miriam Marinho.
1: Miriam Marinho. Um abraço, Miriam Marinho. Bom dia para você.
0: É, Miriam Marinho, que é maravilhosa e sintonizada com a gente sempre.
1: Veterinária, madrugadora.
0: E madrugadora, viu, Tô?

0: É,
1: já veio do pai dela o costume de rádio, tá sempre antenada.
0: Beleza,
1: pura. Bom dia pra ela.
0: Bom dia.
1: O Jorge Lima tá lá no centro, no Mercado São Sebastião. Lembra que ele foi conhecer a gente
2: perto? Lembro demais. O Neguinho, alô Neguinho, tá aqui a mensagem dele com a Ana. Ana, bom dia pra você. Eduardo Leão apareceu, Eduardo Leão, rapaz. Alô, Eduardo Leão, bom dia.
1: Bom dia também, tô aqui ligadinho, Soares, lá no Parque de Jari. Um abraço pra você, Soares.
2: Valeu, Soares, um abraço, bom dia.
1: Um abraço pra ele. Bom, quem quiser, já sabe, manda mensagem no WhatsApp da Verdinha. Agora, Tom, pra gente encerrar esse giro antes do horóscopo, vamos escutar o Roberto?
2: Vamos lá. Alô, Roberto.
3: Bom dia, Daniela de Labo. Bom dia, Tom Bar.
1: Bom dia.
3: Tá completo, né? A dupla dinâmica aí.
0: Opa.
3: Deus abençoe todos vocês aí no estúdio.
2: Obrigado, meu irmão.
1: Um abraço. Bora saber qual é a previsão dos astros?
0: Vamos.
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1: Previsão pra hoje, hein? Olha aí, Mazé, tu que tava esperando pra pegar a BR. Então fica ligadinha. Bora começar então com os arianos, né?
2: Vai, Dandan. Não, tá aqui, peguei.
1: Foi?
2: Chegou.
1: Vamos lá, os arianos de plantão.
2: Atenção, dia 5 de maio, atenção, arianos. O céu sugere uma mente ágil e estratégica, favorecendo decisões práticas. A clareza ao analisar os fatos pode fortalecer sua segurança na tomada de decisões. A comunicação pode ser valiosa para melhorar a parceria na gestão da área material. É a mensagem para os arianos.
1: Agora quem é do signo de touro, os taurinos que estão aqui sintonizados. Esse momento sugere uma maior iluminação para sua expressão pessoal, com metas mais alinhadas às suas vocações. Uma comunicação assertiva e impulsos de aprendizado podem se revelar, abrindo caminhos aí para aprofundar estudos individuais ou em parceria. E essa mensagem é para você, do signo de touro.
2: Agora o signo de gêmeos. Hoje, a mente poderá se aprofundar em reflexões mais complexas. O encontro entre Sol e Mercúrio aponta para uma possibilidade de um entendimento mais claro dos eventos recentes. Procure encarar as adversidades como oportunidade de aprendizado, fortalecendo a sua capacidade de lidar com diferentes situações. Mensagem para os geminianos.
1: Agora nós vamos direto para os cancerianos. O encontro de Sol e Mercúrio na área das amizades sugere em Câncer uma fase onde as conexões sociais são vistas como grande fonte de conhecimento e maturidade, fortalecendo o seu círculo de confiança. Aproveite esse momento para valorizar a escuta ativa e expressão sincera nos relacionamentos, além das trocas de ideias. Mensagem para você do signo de Câncer.
2: Signo de Leão. Céu sugere uma tendência de maior clareza mental. O encontro do Sol e Mercúrio na área profissional favorece uma visão mais focada e estratégica, o que pode lhe ajudar a transformar pensamentos em ações. Isso pode facilitar a administração dos seus afazeres e abrir espaço para o crescimento em sua carreira. E mais, esse céu também convida para uma comunicação mais clara, propiciando debates ricos e possíveis acordos. Mensagem para os leoninos.
1: Agora nós vamos direto para a mensagem dos virginianos. Se você é de virgem, preste atenção, porque com o encontro entre Sol e Mercúrio na sua área espiritual, virgem, o céu sugere uma expansão no seu conhecimento e valorização de experiências que agregam enriquecimento pessoal. Então, virginiano, práticas meditativas podem ser propícias para alinhar o aprendizado com as suas verdadeiras vocações, trazendo para você um direcionamento. Então, hoje é dia de você, do signo de virgem, ó, se concentrar e se conectar aí com seu pensamento. Mensagem para você que é do signo de virgem.
2: Agora, Libra. A união do Sol com Mercúrio em uma área íntima sugere uma reflexão acerca de suas necessidades mais internas. Esse momento pode favorecer maior abertura nas conversas sinceras, nas quais tanto fragilidades quanto desejos possam ser compartilhados, promovendo então a cumplicidade. Lembre-se, decisões tomadas com respeito geram harmonia. Mensagem para os librianos.
1: Agora, para você que é do signo de Escorpião,

0: O céu do momento sugere uma comunicação mais fluida e compreensiva nas suas interações. A conjunção Sol-Mercúrio na área de relacionamentos favorece negociações e entendimentos e mostra um tempo propício para entender perspectivas alheias, promovendo alinhamentos e resoluções. Então, respeite o espaço para reflexões sobre o seu comportamento nas vivências, você que é de Escorpião.
1: Signo de Sagitário. A conjunção Sol-Mercúrio na área do cotidiano sugere para Sagitário um período de maior organização mental. Isso pode refletir positivamente na fluidez das rotinas e das atividades diárias, tornando o desempenho mais prático e mais eficiente. A clareza na comunicação também pode facilitar parcerias. Mensagem para quem é de Sagitário.
0: E você, que é de Capricórnio? É o seguinte, o céu do momento sugere uma aproximação no âmbito social para Capricórnio, Sol e Mercúrio em harmonia, que inspiram você a realçar o seu lado fraterno e colaborativo, dinamizando a relação com grupos. A comunicação é a sua maior força agora, pela sua capacidade de dar leveza às interações e facilitar a troca de ideias. Vale a pena expandir a sua rede de contatos e incentivar novas conexões, você que é de Capricórnio.
1: Agora, o signo de Aquário. O encontro entre o Sol e Mercúrio na área do lar sugere um dia onde a comunicação se torna mais evidente, promovendo compreensão e harmonia em sua casa. A atenção e cuidado com as necessidades de quem mora com você tendem a ser mais marcantes agora. As conversas parecem mais claras, facilitando o alinhamento dos interesses de todos. Mensagem para os aquarianos.
0: E a gente encerra então a nossa previsão hoje com você, que é do signo de Peixes. O dia favorece a expressão clara das suas ideias e sentimentos. O encontro de Sol com Mercúrio na área comunicativa pode contribuir para uma interação eficaz e despertar a empatia nos outros. Diálogos e debates se tornam espaços de aprendizado e amadurecimento. Essa mensagem é para você, de Peixes. Então tá aí. Essa é a nossa previsão para hoje, do Personário para você. São 6 horas e 21 minutos do dia 5 de maio. Bora pro intervalo? A gente volta já para conversar um pouquinho mais com você, ouvinte, para dar aquele nosso giro, para saber como é que Fortaleza amanheceu nessa terça-feira. A gente volta já.

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1: 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São 6 horas e 23 minutos na capital cearense, confirmando 6h23.
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1: Indo pela cidade de Fortaleza nesse começo de manhã, às 6 horas e 24 minutos, 6h24, vamos lá. Mostrando as principais avenidas de nossa capital. Pronto, aí a avenida é a Dom Luiz. A Dom Luiz. Movimento calmo, né? Tranquilo, até inferior ao que costumeiramente tem nesse horário de 6h24. Principalmente ali quem vai chegando à rotatória da Praça Portugal, com destino à rua Tiburcio Cavalcante. Mas tudo muito tranquilo neste começo ali, neste começo de manhã, na avenida Dom Luiz. Vamos nós, seguindo, você que está acompanhando pela TV Diário, vai vendo e eu vou dizendo aqui. Leste a oeste, tranquilidade absoluta nos dois sentidos. Quem vem da Barra do Ceará na direção da Igreja da Prainha, movimento é maior, bem mais intenso, mas não tem congestionamento. No sentido contrário também, quem sai da Igreja da Prainha na direção da Barra do Ceará e do Pirambu, movimento muito tranquilo, aliás, um movimento pequeno, dá até para contar o número de carros. Na parte baixa do viaduto, já na Avenida Alberto Nepomuceno, ao lado dessa região militar. Muitos veículos parados, mas porque o semáforo está fechado. Vamos abrir o ângulo, acho que hoje está tudo tranquilo aí também, na Avenida Alberto Nepomuceno, em frente à 10ª região militar, em frente também ao Mercado Central. Tudo tranquilo do começo nesta terça-feira. Avenida Raul Barbosa, movimento muito intenso na Raul Barbosa, hein? Muitos caminhões, inclusive, vindo da BR-116, vindo de Aerolândia, na direção da Aldeota, na direção do Parque do Cocó, naquela alça que se pega à direita. Movimento intenso mesmo, mas não tem congestionamento. No sentido contrário, é exatamente o contrário. Não tem absolutamente nada. Passando agora um caminhão. Muito tranquilo ali no sentido aqui, quem pega da Assembleia Legislativa, sobe pela Raul Barbosa na direção da BR-116. E naquela parte baixa, que eu costumo dizer, na rotatória da Murilo Borges, quem vai pegar a esquerda na direção da Câmara Municipal da Unifol, ou então quem vai à direita na direção da base aérea de Fortaleza, movimento muito pequeno também. Portanto, em toda a extensão da Avenida Raul Barbosa, não há problemas. 6 horas e 26 minutos, daqui a pouquinho tem o Rádio Notícias Verdes Mares, o mais antigo noticioso do Brasil.
2: Bom dia, sou de Fortaleza, mas eu tô aqui em Campo Maior, no Piauí, vendo o Bom Dia Nordeste.
1: Cidade bonita, hein?
2: Um abraço, eu conheço Campo Maior. Um beijo pra você, viu? É o Itamar Lemos, sintonizado. Bom dia pra você, Itamar.
1: Valeu, Itamar.
2: Tem também ouvinte nos dando carona. Tem aqui o ouvinte que tá indo pro Alberto Sabin trabalhar, a enfermeira Iris Nogueira.
1: Iris, bom dia.
2: Um abraço, Iris. Obrigada, viu? Pela carona também. Tá de carona aqui com a gente até o Alberto Sabin. Eli Castelo, um beijo, Eli. Bom dia pra Graça, que tá na Parangaba. Bom dia pra você, Tom e Daniela. Manda os parabéns pra minha irmã, Lina Maria. Hoje é o aniversário dela. Lina, parabéns. Muita saúde pra você. Deus te proteja sempre. Quem mais? Tem aqui a Toinha, lá no Horizonte, que está sintonizada. Quem não mandou mensagem, faz isso agora. Manda aí no 98887-1306. E você pode mandar sua mensagem de áudio, se você quiser colocar sua voz aqui nos nossos microfones. É só mandar seu áudio para a gente. 98887-1306. Ou então você grava o áudio, ou então você escreve um texto, que a gente lê seu texto por aqui. Então, é só você mandar sua mensagem de texto, você que não costuma escrever, mas acompanha a gente, pessoal do Lar Torres de Melo, acompanha sempre. Não costuma escrever, mas acompanham a gente. Então, para quem tá aí no Lar Torres de Melo, um beijo para vocês. Kleber, um abraço para você. Bora de BR, Mara Marinho levando a gente para BR-116. Vamos de carona então, viu,
1: carona,
2: Mara?
1: Bom dia, Mara. Ela é irmã da Miriam?
2: Não parece, né? O mesmo sobrenome.
1: Mara Marinho.
2: Até o nome, né?
1: É.
2: Mas não é não. É uma grande coincidência. Um beijo, Mara.
1: Mara, obrigada. Um abraço para você e bom dia.
2: Então manda sua mensagem para cá, que aí você escolhe como é que você quer participar. Por áudio ou por texto, para parabenizar alguém que esteja fazendo aniversário.

0: É só escrever aqui pra gente no 98887-1306. Vamos escutar a Sueli? Fala, Sueli. Deixa eu dar o play aqui pra escutar esse áudio antes da gente ir pro Rádio Notícia.
1: Bom dia, Daniela de Lavô. Bom dia, Tom Barros.
2: Bom dia,
1: Nordeste. Dani, manda parabéns para Maísa Castro, uma excelente enfermeira do Instituto de Nefrologia do Ceará.
0: Um abraço, Maísa. Mais uma enfermeira aí também. Um beijo para você também, Sueli. Ela diz que o pai dela é o Mauro Marinho. Mas eu acho que não, viu, Mar? O pai dela é o Amadeu Marinho. Um beijo pra você. Vamos então pro Rádio Notícias, são 6h29. Você segue aí no Rádio Notícias e eu volto 7. Pra gente continuar com o Bom Dia Nordeste às 7 horas da manhã e a gente fica junto até às 9, hein?
2: Beleza.
0: Tchau, meu velho.
2: Tchau, tchau, Daniela de Lavor.
0: Até já.
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1: 6 horas e 32 minutos. Bom dia. Hoje, terça-feira, dia 5 de maio, ano 2026, manchetes do Rádio Notícias Verdes Mares.
2: Após quase 3 anos da sentença, ex-PM condenado pela chacina do Curió chega ao sistema prisional cearense.
1: Gerente bancário preso em Ipaumirim fazia parte de esquema de fraudes bancárias.
2: E eleitores com pendências têm até amanhã para regularizar a situação eleitoral.
1: Lançada a nova etapa do Desenrola, programa do governo federal para renegociação de dívidas.
2: Tem ainda as informações do esporte. O Ceará que está pronto para enfrentar o Vitória amanhã em Salvador pelas oitavas da Copa do Nordeste.
1: O elenco do Fortaleza se reapresenta hoje para a sequência de 3

0: Jogos Fora de Casa.
1: Essas e outras notícias a partir de agora.
0: Seis horas e 33 minutos.
2: Segurança.
0: Um ex-PM condenado pela chacina do Curió chegou ao sistema prisional do Ceará após quase 3 anos da sentença. As informações estão com Matheus Pacundo.
3: O ex-policial militar Antônio José de Abreu Vidal Filho chegou ao sistema prisional cearense na última sexta-feira, dia 1º de maio, após mais de 7 meses preso em Minas Gerais. Ele foi condenado em 2023 a 238 anos de reclusão por participar da chacina que resultou na morte de 11 pessoas no bairro Curió, em Fortaleza, no ano de 2015. Antônio José estava no sistema penitenciário de Minas Gerais desde setembro do ano passado, após ser extraditado dos Estados Unidos, país onde estava foragido, e também foi condenado. O homem foi sentenciado pelo tribunal da cidade norte-americana de Boston a 16 meses de detenção por mentir em uma audiência de imigração. Ele chegou a ser incluído na lista vermelha da Polícia Internacional, a Interpol, pois ficou foragido nos Estados Unidos desde 2018. No Ceará, José está recolhido na Unidade Prisional de Triagem e Observação Criminológica, localizada no Complexo Penitenciário de Aquiraz. A chegada dele na custódia do Estado foi oficializada pela primeira vara do júri da comarca de Fortaleza. O ex-PM fez parte do primeiro grupo de condenados pelas 11 mortes do Curió. Na primeira instância, a pena dele chegou a 275 anos e 11 meses, incluindo mortes, tentativas de homicídio e tortura. Já em segundo grau, a sentença foi reduzida para 238 anos, 3 meses e 15 dias. Os detalhes da reportagem você confere no site do Diário do Nordeste. Matheus Facundo para Verdinha FM 92.5 e TV Diário.
0: Jovem vítima de mutilação em Quixeramobim passou por cirurgia de reimplante dos membros e se recupera bem no Instituto José Frota.
1: O superintendente do hospital revelou que a unidade realiza, em média, 4 procedimentos de reimplante e atende cerca de 15 mulheres vítimas de violência a cada 30 dias.
0: Os detalhes estão com Tainá Martinez.
4: A cirurgia durou em torno de 12 horas e contou com 15 profissionais, incluindo equipes especializadas em microcirurgia e cirurgia da mão. A paciente Ana Clara Antero de Oliveira, de 21 anos, segue na unidade de terapia intensiva, onde recebe cuidados específicos, mas já se recupera sem ajuda de aparelhos. A jovem teve uma das mãos amputadas e sofreu lesão grave na outra, além de cortes profundos em várias partes do corpo, como ombro, perna e cotovelo. Todos esses ferimentos foram provocados por golpes de foice, desferidos pelo ex-namorado Ronivaldo Rocha dos Santos, de 40 anos, e pelo irmão dele, Evangelista Rocha dos Santos, de 34 anos. Ambos estão presos desde a última sexta-feira. O procedimento de reimplante envolveu reconstruções ósseas, musculares e nervosas. De acordo com o IJF, a recuperação da paciente ocorre em fases. O caso ocorrido com Ana Clara não é considerado isolado. Em entrevista ao repórter João Lima Neto, o superintendente do IJF, João Gilberto, explica que a unidade atende cerca de 15 mulheres em situações semelhantes todos os meses.
5: O ano passado, em 2025, a gente teve em média 144 atendimentos, mas aqui eu quero ressaltar também a questão da subnotificação. Muitos casos de agressão não são relatados, não são informados, e esses números muitas vezes não são fidedignos que acontece na realidade. Mas o que foi notificado aqui no JF ocorre uma média aí de 14 a 15 casos por mês.
4: A família de Ana Clara informou ao Sistema Verdes Mares que o fluxo sanguíneo do organismo para a mão reimplantada já está acontecendo e o corpo da jovem reage bem. Ela saiu da intubação, embora continue na UTI, e tem a sedação diminuída pela equipe médica. Ana Clara também já abriu os olhos e reconheceu os familiares, mas ainda não se comunica por meio da fala. Tainá Martinez para a Verdinha FM 92.5 e TV Diário.
0: Moça morreu após ser atacada por um enxame de abelhas na manhã desta segunda-feira, na localidade de Lagoa Grande, no município de Ararendá, no sertão cearense.
1: A mulher foi identificada como Luzia Firmino da Costa, de 75 anos.

0: Informações iniciais indicam que a idosa estava a caminho do roçado para colher feijão, cerca de 300 metros de onde vive, quando foi atacada pelas abelhas. A mulher não resistiu e morreu no local.
1: A perícia forense do estado do Ceará foi acionada para o local. O corpo da idosa foi encaminhado para Crateús, onde passará pelo exame de necrópsia.
0: Em nota, a Secretaria da Segurança Pública e Defesa Social informou que a Polícia Civil do Estado do Ceará apura as circunstâncias da morte.
1: O caso está a cargo da Delegacia de Polícia Civil de Crateús.
0: E o gerente bancário de 38 anos, preso no dia 22 de abril em Ipaumirim, no interior do Ceará, está envolvido em um esquema de fraudes de roubo, pelo menos R$200 mil de contas bancárias.
1: O homem havia sido preso anteriormente por sacar dinheiro e fazer empréstimos em nome de clientes idosos e já falecidos também.
0: Matheus Facundo traz os detalhes.
2: Um gerente bancário de 38 anos foi preso no mês passado no município de Ipaumirim, no interior do Ceará, suspeito de um esquema de fraudes que desviou pelo menos R$200 mil de contas bancárias de clientes idosos e de pessoas já falecidas. De acordo com as investigações, o funcionário usava o cargo para reativar contas, contratar empréstimos em nome das vítimas e, em seguida, sacar os valores de forma indevida. A denúncia partiu do Banco Bradesco, que identificou movimentações suspeitas e acionou a Polícia Civil do Ceará. O inquérito apontou que o esquema funcionava há pelo menos 3 meses e que o número de vítimas pode ainda ser maior. Para não ser flagrado, o gerente, identificado como Francisco Emanuel Lourenço, desligava as câmeras de segurança da agência no momento dos saques. A prisão em flagrante aconteceu no dia 22 de abril, após a realização de 2 saques que somaram R$3 mil na conta de um idoso de 94 anos já falecido. Com o gerente, a polícia apreendeu mais de R$7 mil e 21 cartões bancários com nomes diferentes. O suspeito foi indiciado pela Polícia Civil por furto qualificado mediante fraude e abuso de confiança e teve ainda a prisão convertida em preventiva após a audiência de custódia. Ele foi encaminhado para uma unidade prisional do interior do estado. Matheus Facundo para Verdinha FM 92.5 e TV Diário.
1: Morreu nesta segunda-feira o motorista da ambulância envolvido em acidente com uma van de transporte de passageiros em um trecho da BR-222, no município de Forquilha, no dia 28 de abril.
0: O acidente deixou 17 pessoas feridas e 2 mortas, uma mulher de 42 anos e sua filha de 12, que eram passageiras da ambulância.
1: O motorista foi identificado como Luiz Israel Costa, de 46 anos de idade. Ele era servidor do município de Sobral e estava internado há 6 dias quando ocorreu a colisão. A morte do servidor foi confirmada pela prefeitura, que lamentou o ocorrido.
0: Ele conduzia a ambulância pertencente à Secretaria da Saúde de Sobral, na qual iam pacientes Nayana Vitória Leite Eufrásio, de 13 anos, e a mãe Leide Dayana Cavalcante Leite, de 42 anos. Os 3 estavam retornando de Fortaleza após consulta médica.
1: Além das 3 mortes, 17 pessoas ficaram feridas, entre elas o motorista, trocador e os passageiros da van, que fazia a rota entre o distrito de Aracatiaçu, na zona rural de Sobral, e o centro do município.
0: Os sobreviventes foram encaminhados para atendimento médico na Santa Casa de Sobral. Não há informações sobre o seu atual estado de saúde.
1: A Operação Consorte foi deflagrada com o objetivo de aprofundar investigações relacionadas a uma organização criminosa atuante aqui no estado do Ceará e também em Minas Gerais.
0: A ação é coordenada pela Força Integrada de Combate ao Crime Organizado.
1: Estão sendo cumpridos 27 mandados de busca e apreensão e 6 mandados de prisão.
0: A Operação Consorte é um desdobramento da Operação Traditore, que prendeu agentes políticos na região investigada.
1: O foco principal desta fase é a desarticulação financeira da organização criminosa, com ênfase na apuração de crimes de lavagem de capitais e delitos correlatos.
0: 6h42.
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0: A previsão para terça-feira indica chuvas concentradas pela manhã nas regiões do litoral de Fortaleza, litoral do Pecém e maciço de Baturité.
1: Nesses locais, os volumes de chuva devem variar a intensidade entre fraco e moderado. Ao longo da tarde, os maiores acumulados devem ocorrer no nordeste do estado, enquanto à noite, a possibilidade de precipitações na região sul.
0: As temperaturas máximas devem variar entre 30 graus e 33 em grande parte do estado, com registro

0: juros mais a menos nas áreas serranas.
1: Já nas últimas 24 horas, choveu em 93 municípios do estado do Ceará. De acordo com a FUNSEMI, o maior volume foi registrado em Aquiraz, 109 milímetros.
0: Essa mesma cidade registrou também a segunda e a terceira maior chuva do dia, em outros dois postos, com 104 e 82 milímetros, respectivamente.
1: Fortaleza registrou 19,4 milímetros no posto do Caça e Pesca.
0: 6h44.
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0: A Polícia Rodoviária Federal encerrou a Operação Dia do Trabalho 2026 com redução de letalidade em estradas federais que cortam o Ceará.
1: De quinta-feira a domingo foram registradas 2 mortes e 11 acidentes nessas vias. Esses números são menores em comparação ao mesmo período do ano passado.
0: Já entre as irregularidades, o destaque vai para o excesso de velocidade. O PRF Lucas Mourão traz o balanço completo da operação.
3: Durante esses 4 dias, a PRF atendeu 11 acidentes de trânsito, um número bem abaixo do que foi registrado na operação do ano anterior, uma redução em aproximadamente 27%, além também da redução no número de feridos, especialmente na redução do número de óbitos. No ano passado foram 5 óbitos, nesse ano, infelizmente, 2 pessoas ainda perderam a vida. Um outro número que chamou bastante atenção foi o número de infrações de trânsito, que mostra que ainda muitos motoristas optam por desrespeitar a legislação de trânsito. No total, foram mais de 1.780 infrações de trânsito, principalmente casos de excesso de velocidade, manobras de ultrapassagem proibida, além também de casos de condutores inabilitados, não utilização de cinto de segurança e também os casos de embriaguez ao volante. Durante os 4 dias, milhares de testes de alcoolemia foram realizados. No total, 16 pessoas foram autuadas por infrações relacionadas à embriaguez e 3 pessoas foram presas pelo crime de embriaguez ao volante. Algumas ocorrências também se destacaram, como prisão de foragidos da Justiça, que foram identificados em abordagens da Polícia Rodoviária Federal, também a prisão de pessoas envolvidas com o tráfico de drogas. Os trabalhos continuam, a intensificação do policiamento continua, até porque o trânsito é dinâmico e exige essa continuidade no trabalho que vem sendo desenvolvido pela PRF em todo o estado.
1: Às 6 horas e 46 minutos, a gente faz um giro pelas principais avenidas de nossa cidade. A Avenida Dom Luiz, com movimento tranquilo, nas proximidades da rotatória da Praça Portugal, na direção da Rua Tibúrcio Cavalcante. A Avenida Leste-Oeste, com movimento muito tranquilo também, nos dois sentidos, vindo da Barra do Ceará na direção da Igreja da Prainha, ou no sentido contrário, da Igreja da Prainha para a Barra do Ceará Pirambu. Na parte baixa, pela Avenida Alberto Nepomuceno, o movimento também está tranquilo ao lado da 10ª Região Militar, para quem vai pegar à direita na direção da Catedral ou à esquerda na direção da Cefase da Praia de Iracema.
0: 6h46 e no próximo bloco, lançada nova etapa do Desenrola, programa do governo federal para renegociação de dívidas.
1: Eleitores com pendências têm até amanhã para regularizar a situação eleitoral.
0: E no esporte, a preparação do Ceará e do Fortaleza para os jogos decisivos pelas quartas de final da Copa do Nordeste.
1: Voltamos em instantes aqui na Verdinha, 92,5, jornalismo que fala a nossa língua.

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0: 6:50.
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0: O Instituto Butantan foi autorizado pela Anvisa a produzir no Brasil a vacina contra a chikungunya.
2: O imunizante, chamado Butantan Chik, será fabricado em parceria com a farmacêutica Valneva, o que deve ampliar a oferta e reduzir custos da vacina no país.
0: A aplicação será destinada, neste primeiro momento, a pessoas entre 18 e 59 anos de idade e ainda pode ser incorporada ao Sistema Único de Saúde.
2: A vacina será contraindicada para gestantes, lactantes, imunocomprometidos ou imunossuprimidos e pessoas com alergia a algum componente da vacina.
0: De acordo com o Instituto Butantan, a produção nacional mantém os padrões de qualidade, segurança e eficácia, além de facilitar o acesso à população.
2: A chikungunya é transmitida pelo mosquito Aedes aegypti e provoca sintomas como febre alta e dores intensas nas articulações.
0: 6:51.
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0: Eleitores que estão com pendências ou pretendem tirar o primeiro título têm até amanhã para regularizar a situação junto ao Tribunal Regional Eleitoral.
2: Após essa data, o cadastro será fechado para a organização das eleições 2026.
0: Devem ficar atentos ao prazo. Jovens que irão votar pela primeira vez, eleitores e eleitoras que mudaram de cidade precisam transferir o título, pessoas com título cancelado ou com pendências na Justiça Eleitoral e quem precisa atualizar dados cadastrais.
2: O atendimento pode ser feito presencialmente nos cartórios eleitorais ou pela internet, por meio do sistema de autoatendimento, para quem já possui biometria cadastrada.
0: O prazo também se aplica a presas e presos provisórios, além de adolescentes em unidades de internação.
2: Quem não regularizar a situação até o fim do prazo fica impedido de votar nas eleições deste ano e também poderá enfrentar restrições administrativas.
0: Entre essas consequências estão dificuldades para obter passaporte ou carteira de identidade, posse em cargos públicos ou se matricular em instituições de ensino público.
2: E a Assembleia Legislativa do Ceará enfrenta desafios para votar projetos às quartas por falta de quórum em sessões presidenciais. Marcos Moreira tem os detalhes.
3: Neste ano, a Assembleia Legislativa do Ceará não colocou projetos ou mensagens do governo para votação às quartas-feiras, dia da semana exclusivamente presencial. A medida tem relação com o desafio de garantir quórum suficiente para apreciação de matérias, conforme parlamentares ouvidos pelo Ponto Poder. Desde agosto de 2025, a mesa diretora determinou que as sessões das quartas-feiras devem ser exclusivamente presenciais, restringindo a participação remota às terças e quintas. Além disso, o registro de presença virtual é limitado a até 50% dos encontros do mês. Em essência, a medida buscava fortalecer a dinâmica presencial no plenário, para além do quórum mínimo de 16 deputados. Contudo, nenhuma quarta-feira deste ano registrou votação de projetos, com sessões voltadas apenas para pronunciamentos em geral. Por outro lado, as terças e quintas têm concentrado a validação

0: de matérias, o que gerou embates entre a base e a oposição sobre a presença dos parlamentares governistas. Questionado pelo Ponto Poder sobre o assunto, o presidente da Assembleia, o deputado Romeu Aldighieri, do PSB, defendeu que a casa tem registrado a participação dos parlamentares nos 3 dias de sessão. Além disso, o parlamentar defendeu que as votações dependem da conversa entre os líderes, havendo a possibilidade de acordo. O presidente da Alesse também negou a dificuldade em reunir os deputados no dia presencial obrigatório. Contudo, sinalizou que o ano eleitoral deve motivar mudanças na rotina da casa, como revezamento de semanas com votações durante a campanha. Para entender mais detalhes sobre as votações da Assembleia, acesse a matéria do Ponto Poder no site do Diário do Nordeste. Marcos Moreira para Verdinha FM 92.5 e TV Diário.
1: 6h54.
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1: Foi lançada nesta segunda-feira uma nova etapa do Desenrola, programa de renegociação de dívidas voltado para a população brasileira com débitos em aberto. Chamado de Novo Desenrola Brasil, ele traz novidades importantes. Os detalhes você acompanha com a Mayara Mourão.
3: O programa foi anunciado pelo presidente Lula na última quinta-feira, 30 de abril, véspera do Dia do Trabalho. Conforme o governo federal, o programa reformula o antigo Desenrola. O objetivo é aliviar o orçamento familiar, em especial de pessoas com dívidas consideradas de alto custo, representadas principalmente pelo cartão de crédito e cheque especial. A projeção ainda é de impacto relevante na economia brasileira, com a liberação de recursos do FGTS para o pagamento de dívidas. Dados da Pesquisa de Endividamento e Inadimplência do Consumidor da Confederação Nacional do Comércio de Bens, Serviços e Turismo, CNC, apontam que 80,4% das famílias brasileiras estavam endividadas em março deste ano, maior nível da série histórica. Os juros máximos para as dívidas em aberto chegam a 1,99% e os descontos alcançam até 90% em relação ao valor original da dívida. O novo Desenrola Brasil permitirá ainda que seja sacado 20% do saldo total do FGTS. As renegociações serão feitas diretamente com os bancos nos quais os brasileiros têm dívidas em aberto. Débitos do Fundo de Financiamento Estudantil, o FIES, também entrarão no novo Desenrola Brasil. Uma das principais regras do programa é de que quem aderir ficará bloqueado de plataformas de apostas online, as bets, por um ano. A ideia é de que pessoas que ganhem até 5 salários mínimos, cerca de R$ 8.105, e que tenham dívidas em atraso entre 90 dias e 2 anos, sejam beneficiadas. Mayara Mourão para a Verdinha FM 92.5 e TV Diário.
4: A troca de sistema do Imposto de Renda 2026 está levando contribuintes a caírem na malha fina. A repórter Letícia do Vale explica agora o que fazer nesses casos.
5: A mudança no sistema de coleta de dados utilizado pela Receita Federal fez cerca de 257 mil contribuintes em todo o Brasil caírem na malha fina do Imposto de Renda da Pessoa Física de 2026. Até 23 de abril deste ano, o número de declarações retidas apresentava acréscimo de quase 2%. Em comparação ao número registrado no mesmo período do ano passado. Segundo especialistas, esses erros são esperados e o cenário permanece dentro de um padrão administrável. Para saber se caiu na malha fina, o contribuinte deve acessar o portal ECAC. Caso a declaração tenha sido retida, basta corrigir as inconsistências informadas. Já se os dados informados estiverem corretos, é preciso reunir documentação comprobatória e entrar com recurso. O prazo para isso costuma abrir a partir de janeiro do ano seguinte. Também é possível enviar uma retificação, que consiste em uma nova declaração corrigindo informações anteriormente prestadas. Esse procedimento pode ser feito a qualquer momento, desde que o documento não esteja sob procedimento de fiscalização. Para quem ainda não enviou a declaração, vale reforçar a conferência dos dados. Letícia do Vale para Verdinha FM 92.5 e TV Diário.
1: 6h58.
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1: O Ceará está pronto para enfrentar o Vitória amanhã em Salvador, pelas quartas de final da Copa do Nordeste. O Daniel Farias tem as informações.
6: Bom dia para você ligado na programação da Verdinha e da TV Diário desta terça-feira. O Ceará já está em Salvador, onde finaliza hoje a sua preparação para o jogo de amanhã.

0: contra o Vitória nas quartas de final da Copa do Nordeste de 2026. O Ceará vai treinar nesta manhã no CT do Bahia e o técnico Bossa vai comandar o treino de apronto e definir, inclusive, a escalação do Ceará para essa partida única e eliminatória nas quartas de final da Copa do Nordeste. É o Ceará buscando alcançar o seu objetivo de chegar, pelo menos, às semifinais do Nordestão. Para esse jogo, uma baixa e um retorno importante. A baixa é o Vina, jogador que estava cotado para ser relacionado para esse jogo. Foi poupado nos dois jogos anteriores contra Maranhão e contra Sport, mas o Ceará informou que ele seguirá na capital cearense realizando esse treinamento individualizado, buscando melhorar o seu condicionamento físico. Por outro lado, Alex Silva volta depois de cumprir um protocolo de concussão. Além desses jogadores, além do Vino, no caso, o Ceará tem outros desfalques. O Mateuzinho, o Richard, o Luiz Otávio, o Wendel Silva e o Ronald seguem entregues ao departamento médico e por isso não foram relacionados para esse jogo. Amanhã a gente vai voltar com a provável escalação do Ceará e com mais informações sobre esse jogo entre Vitória e Ceará pela Copa do Nordeste. Daniel Farias para a programação da Verdinha e da TV Diário.
1: O elenco do Fortaleza se reapresenta nesta terça-feira e se prepara para uma série de compromissos fora de casa. Fernanda Alves tem os detalhes.
2: Fortaleza volta às atividades hoje. Foram dois dias de descanso para a equipe, que venceu a equipe do Goiás no final de semana por 4-1 e agora foca em três jogos que vem pela frente, com três competições diferentes acontecendo. Porque primeiro o Fortaleza joga pela Copa do Nordeste contra o Confiança nas quartas de final, depois vai enfrentar o Avaí pela Série B e por último tem o duelo contra o CRB, partida da volta já da Copa do Brasil. Então, são cerca de 10 dias fora de casa e por isso que a chave já vira. Tem treinamento hoje à tarde e amanhã pela manhã, antes de viajar para Sergipe. E fica nessa expectativa de entender como é que vão funcionar as coisas e, claro, vamos trazer todos os detalhes para você que nos acompanha por aqui. Com as informações do Fortaleza, direto da redação, Fernanda Alves, para a Rádio Verdinha 92.5 e TV Diário.
1: São 7 horas. 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Na técnica de som, William Fortunato, direção de imagens, Thiago Nobre, Diego Castro nos caracteres, no master, Carla Rodrigues.
3: A supervisão de jornalismo é de Tainá Martinez e Mayara Mourão, coordenação de jornalismo, Karim Zaranza, gerência de jornalismo, Ivila Bessa, e diretoria de jornalismo e esporte, Gustavo Bortoli.
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1: Agora é 7h04. Bom dia. Estamos de volta para a gente dar sequência aqui ao Bom Dia Nordeste por mais essa hora, porque nós estamos por aqui desde 5 horas da manhã. Então, nós seguimos com você por mais essa hora por aqui e seguimos até as 9. Para quem chega no escurinho junto com a gente, bom dia e obrigada por estar com a gente. Para quem chega agora, nesse momento mais tarde também, seja bem-vindo, seja bem-vinda. Vamos juntos, a gente fala de trânsito agora. Esse é o momento que tem muita gente já nas ruas, né? Então o trânsito já está mais movimentado, então a gente traz notícia do trânsito para você. Para quem está sintonizado aqui com a gente na 92,5, obrigada, viu, pela carona, para todos os madrugadores que nos levam de carona. Você que está dirigindo seu carro, você que está pilotando sua moto, você que está aí de carona também com alguém, tá como passageiro no carro de aplicativo, tá no ônibus. Bom dia para todo mundo que leva a Verdinha de carona junto com a gente aqui no Bom Dia Nordeste. Muito obrigada. E para você também que tá aí vendo como é que tá o trânsito, tá difícil ou tá tranquilo? Manda mensagem aqui no WhatsApp e nos atualiza em relação ao trânsito, porque nesse momento agora a gente dá aquele giro para falar do trânsito na cidade, para saber como é que está o trânsito em Fortaleza, pra gente ter um pouquinho de noção, né? De como é que está o trânsito agora, nesse momento, nesta terça-feira, só começando a semana, estamos apenas começando. Então, bom dia para você, começando a semana e começando o mês de maio também, hoje é dia 5 de maio. Bom dia para essa equipe que faz esse programa acontecer todos os dias. Então, dando bom dia para nossa produtora, Sara de Queiroz. Bom dia, Sarinha! Já podemos molhar as palavras hoje, Sarinha? Ainda não. Então, me espera mais um pouquinho. Sara de Queiroz, quem coloca no ar tudo que você ouve pela Verdinha FM 92,5 é ele, o nosso querido William Fortunato, conhecido também como Príncipe da Calcaia. Bom dia para você, Fortunato. É este príncipe que coloca no ar o que você ouve pela Verdinha FM 92,5. Tem também a nossa assistente de estúdio, Aline Mariano, que recebe você ouvinte, que entra em contato com você quando você manda mensagem pelo WhatsApp da Verdinha ou quando você liga para o nosso estúdio, que recebe os nossos convidados também, Aline Mariano. Lá em cima nós temos a nossa equipe colocando a gente no ar para a TV Diário, porque aqui você escolhe, na sinergia do Sistema Verdes Mares, se você quer ouvir rádio, como forma tradicional, 92,5. Mas você quer ver com imagem? Você quer ver também os bastidores por aqui e quer assistir um programa de rádio com imagem? Então é só você ligar na TV Diário no canal 22, que aí você acompanha. Canal aberto, hein? Para todo o nosso Ceará. Mas tem gente que aí pelas parabólicas da vida e pelos canais a cabo consegue acompanhar de qualquer lugar do mundo. Então, para você que nos acompanha com imagem, você está vendo o trabalho do Thiago Nobre, que é o nosso diretor de imagens, do Diego Castro, operador de caracteres, e a Carlinha Rodrigues, que nos coloca no ar para a TV Diário. Então, essa é a nossa equipe. Na redação integrada do Sistema Verdes Mares, nós contamos com todo o suporte na produção para a Sara, quem cuida também dessa distância aí da redação integrada aqui com o Instituto Sinergia, é Sofia Leite, João Duarte, Maiara Mourão, que dão todo o suporte para a Sara de Queiroz. Para completar essa equipe que você ouviu, né? Muita gente. Pois para completar essa equipe, a gente completa com você que sintoniza na Verdinha FM 92,5, você que liga na TV Diário no canal 22, ou então você que acessa a gente pelo site, porque dá para ouvir a gente também, hein? Ou pelo site do Diário do Nordeste ou pelo site da Verdinha FM. Então você escolhe. Bom dia para você, madrugador. 98887-1306 é por esse número que você manda sua mensagem de trânsito, que você nos atualiza em relação ao trânsito na cidade, se tiver um trânsito complicado, se tiver um trânsito tranquilo, algum semáforo que não está funcionando, alguma obra que está bloqueando aí um trecho, um trajeto, aí você manda mensagem para a gente. Onde você estiver, é só mandar mensagem para cá que a gente prioriza essa informação de trânsito, porque agora tem muita gente aí querendo saber como é que tá o trânsito em Fortaleza, hein? Será que dá para trafegar tranquilo? Ou tem algum ponto difícil? A gente vai descobrir junto agora.

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1: Vamos agora então dar aquele nosso giro. Vamos lá, a gente começa com as câmeras de monitoramento aqui do Sistema Verdes Mares. São imagens em tempo real. Então, essas imagens trazem para a gente como é que está o trânsito nesse momento, às 7h09. E a gente já vai direto para a Avenida Dom Luiz. Avenida Dom Luiz, lá no coração da Aldeota, para quem está chegando aí na Praça Portugal. Como é que tá? Movimentada, viu? Avenida Dom Luiz, movimentadíssima nesse momento. Então, essa é a informação que a gente traz para você da Avenida Dom Luiz, lá na Aldeota, para quem tá chegando na Praça Portugal. Então, vamos agora para outro ponto. Avenida Leste-Oeste, para quem tá indo pelo viaduto ali para Leste-Oeste, vindo lá da Monsenhor Tabosa, tá mais tranquilo. Para quem está saindo da Leste-Oeste, vindo lá da Barra do Ceará, pegando aí o viaduto, indo no sentido da Monsenhor Tabosa, percebe um trânsito mais movimentado. Então, a gente tem por baixo o viaduto, por baixo do viaduto tem a Avenida Alberto Nepomuceno. E ela está tranquila também, porque hoje não tem a feira da madrugada, e aí a gente tem um trânsito fluindo para quem passa por baixo do viaduto, ali na Avenida Alberto Nepomuceno, bem em frente ao Mercado Central. Vamos agora para outro ponto. Avenida Raul Barbosa, trânsito fluindo nos dois sentidos. Para quem vai pela Murilo Borges, também está fluindo. Então, ainda está cedo, são 7h10. A movimentação está um pouquinho maior para quem vem do Castelão e vai no sentido da Aldeota. Para quem está no sentido oposto, está um pouquinho mais tranquila, mas a movimentação já existe aí na Avenida Raul Barbosa, no bairro da Aerolândia. Vamos sair desse ponto agora para outro? Vamos aqui para o estúdio, vamos saber como é que você está mandando mensagem aqui para a gente. Deixa eu ver quem é que está falando de trânsito. Muito trânsito aqui na Murilo Borges, indo ao Fórum Clóvis Bevilacqua com o Sarramiro, é o Cláudio Honor. Um beijo para você, Cláudio Honor. Ele está levando o Ramiro lá para o Fórum Clóvis Bevilacqua. Cláudio Honor é nosso ouvinte, é motorista de aplicativo e está sempre sintonizado. Cláudio Honor, um beijo para você, viu? Obrigada pela sua audiência, pela sua carona também. Obrigada a todos os motoristas de aplicativo. Vocês que sempre nos dão carona, isso é muito bom. Quem está lá em Sobral também com a gente é o Cristiano Maciel. Valeu, Cris. Obrigada pela mensagem também. Tem a Priscila, que mandou... É um vídeo, não acredito que é um vídeo de uma criança, Priscila. Deixa eu liberar aqui, viu, Fortunato?
2: Bom dia, Daniela Delabu. Aqui é o Luiz.
3: Luiz Miguel.
2: Coração.
1: Ai, meu Deus do céu, que coisa mais linda. Luiz Miguel, um beijo pra você, mas é lindo demais. Luiz Miguel tá sentadinho de farda indo pra escola. E aí a Priscila mandou o vídeo pra gente dele. A coisa mais linda, sentadinho no banco de trás, com o cinto de segurança, fazendo coraçãozinho com a mão. E ele falou meu nome direitinho. Você prestou atenção? Pô, não é? Uns cabra velho não acerta meu nome, mas uma criança acerta. Ô, Luiz Miguel, você é muito lindo. Priscila, obrigada pelo vídeo. Eu amei demais, viu? Tem também aqui o nosso ouvinte. Tô aqui acompanhando. Mandou alô pra minha esposa Paloma Alves, de Palmácia. Narcélio Timbaúba, de Fortaleza. Um abraço. Ouvinte desde a época do meu pai, Timbaúba, que já foi pro céu. Um abraço pra você. Obrigada, Narcélio, pela sua mensagem, pela sua companhia. Dona Zilda, de Juazeiro do Norte, um abraço. Então, o pai dele perguntou qual era o seu nome e ele falou bem direitinho. Aí eu tive que gravar. Ainda bem que você gravou, Priscila, porque eu já mandei para mim mesma esse vídeo para guardar, viu? Amei. Obrigada, viu? Um beijo para você e para o Miguel. Muito lindo. Então, se você tiver mensagem, manda aqui para gente no WhatsApp da Verdinha. Bom dia, um abraço para Ana Clara, que está completando hoje 12 anos. E quem manda é o Francisco Souza do Montese. Ana Clara, saúde, muitos sonhos realizados e uma vida linda para você, Ana Clara. Parabéns, viu? Então, se você tiver informação de trânsito, é só mandar aqui no WhatsApp, tá? Deixa eu liberar o microfone para a Sueli.
4: Bom dia, Daniela de Lavô.
1: Bom dia, Sueli.

0: Tom Barros, bom dia Nordeste. Dani, manda parabéns para Maísa Castro, uma excelente enfermeira do Instituto de Nefrologia do Ceará.
1: Eu já tinha mandado, eu soltei sem querer de novo o áudio da Sueli, achei que era novo, mas já tinha mandado, Sueli. Mas de novo, parabéns para ela, viu? Um abraço. Eu vou dar um giro aqui no Google Maps, porque o Google Maps ele traz imagens em tempo real para a gente saber mais ou menos como é que tá a cidade em outros pontos, né? E aí ele me leva direto lá para Bezerra de Menezes, porque ele chama como é que tá o trânsito mais complicado em algum ponto. E aí chama a atenção na Bezerra de Menezes. Como é que tá o trânsito na Bezerra? Movimentado. Movimentado em vários pontos, tem vários pontos de lentidão, principalmente assim que passa da José Sombra, logo depois da Conrado Cabral, no sentido do centro. Aí você já começa a perceber o trânsito difícil. E vai complicado, viu? Da Padre Frota, no sentido do centro, até o final, até chegar ali no Mercado São Sebastião. Trânsito super difícil. E o trânsito continua complicado na Meton de Alencar, que é a continuação. Então, se você for seguindo aí nessa continuação, você vai perceber que o trânsito está super difícil na Meton de Alencar também. Passando aqui pelo SENAC, pela Faculdade de Direito lá da UFC, trânsito super difícil naquele trecho. Outro ponto complicado que a gente também chama atenção aqui é Domingos Olímpio. Como sempre, é Domingos Olímpio um trânsito super difícil, principalmente para quem está indo no sentido da Aldeota. Então, para quem vem na Domingos Olímpio e vai no sentido ali da Guanambi, vai perceber um trânsito super difícil em vários pontos. Em alguns pontos já ficou vinho a cor, que isso quer dizer que o trânsito está o quê? Parado. Para quem vai no sentido oposto a Domingos Olímpio, lá para Bezerra de Menezes, também está com um trânsito super complicado. Então, tá aí a informação para você que trafega por essa região. A Avenida Mister Hall, para quem está indo no sentido, para quem vem lá de Calcaia e está chegando na Bezerra, também tem um trânsito super difícil na Avenida Mister Hall. No trânsito, para quem está indo pela Bezerra, pegando a Mister Hall, indo para Calcaia, tá um trânsito bem mais tranquilo. Complicação maior é para quem vem da Calcaia no sentido aqui de Fortaleza. A José Bastos também está com trânsito difícil para quando ela está já chegando na Carapinima. A João Pessoa também trânsito super complicado ali na altura da Eduardo Girão. Então, a Avenida João Pessoa com trânsito intenso. Se a gente for para 13 de maio, a gente vai perceber também um trânsito complicado na 13 de maio, nos dois sentidos. Então, 13 de maio, no cruzamento com a Carapinima, os dois sentidos, trânsito intenso. Vamos saber como é que está outro ponto da cidade? Deixa eu dar um giro aqui lá para o. Deixa eu vir lá para o. Para Rogaciano Leite. Rogaciano Leite com Washington Soares, trânsito intenso também agora, nesse momento. São 7 horas e 17 minutos. E se a gente chega na Padre Antônio Tomás, ali com o Engenheiro Santana Júnior, ali pelo Cocó. Trânsito complicado também na Bento Albuquerque. Bento Albuquerque com o Engenheiro Santana Júnior, trânsito difícil na região. Então tá aí. Manda sua mensagem aqui pra gente. Senador Virgílio Távora também tá com trânsito complicado no cruzamento com a Padre Antônio Tomás. Se você tiver informação, é só mandar aqui no WhatsApp da Verdinha. Você pode mandar um áudio ou você pode mandar um texto, como você quiser, como for mais fácil. Agora chega uma boa notícia. Trânsito excelente na Avenida Washington Soares. Washington Soares, sentido Sertão Praia. E quem manda é a Silvana, aniversariante do dia. Olha aí, uma taurina fazendo aniversário, levando a gente carona. 5,3 o motor dela. Rapaz, tá bom demais. Saúde para você, Silvana. Ela é que comanda a tropa do MOB, que nos dá carona todos os dias. Silvana, Deus te abençoe, que você tenha uma vida de muita, muita notícia boa, que você seja muito feliz. Muito obrigada pela carona que você nos dá todos os dias e que seu aniversário seja só o iniciozinho aí de um dia inteiro de festa, de comemoração e de homenagem, viu? Que você receba muito carinho que você merece. Obrigada pela carona de todos os dias, Silvana, nossa ouvinte madrugadora. Completando aniversário hoje, 5,3. Parabéns para você, Silvana. Tem que estar aqui também com a gente é o Felipe Araújo, e ele fala da Mister Hall, via Bezerra de Menezes, no sentido centro. Muito lento. Pois é, Felipe, eu estava vendo aqui no Google Maps. Tá difícil por lá, viu? Bezerra, Domingos Olímpio, tudo complicado. Um abraço para você. São 7 horas e 18 minutos, agradecendo a carona de todos vocês e dizendo que vocês podem continuar mandando mensagem, que a gente vai priorizar sua mensagem de trânsito.

0: Porque logo depois do intervalo, nós vamos falar sobre o trânsito com a MC ao vivo, tá? Eu sou o Samuel, de Juazeiro do Norte, eu sempre escuto. E hoje decidi mandar essa mensagem para saudar calorosamente toda a equipe. Samuel, um beijo para você. Muito obrigada, é sempre bom demais quando a gente recebe mensagem desses madrugadores que não costumam escrever, mas que estão sempre sintonizados junto com a gente. Então é muito bom quando a gente fala com você. Um beijo, Samuel. Bom dia, Daniela. Trânsito tranquilo na Sargento Hermínio, nos dois sentidos. Aqui quem fala é o Davi, de Ipueiras. Valeu, Davi, pela boa notícia. Muito obrigada. A gente quer notícia boa de trânsito também. Então é só você mandar mensagem pra gente. Tem um Toninho também lá de São Paulo, Guarulhos. Aí o trânsito por aí já é mais complicado, né? Não, Toninho? Trânsito de São Paulo já é aquela loucura. Vamos pro intervalo. São 7h19, mas é rapidinho, porque na volta a gente já volta falando de trânsito com a AMC. As mensagens que vocês mandam sempre pra gente, elas ficam guardadinhas para na terça-feira, ao vivo, a gente conversar com o Roberto Garcia. Ele que é agente de trânsito da MC. E essas perguntas vão ser respondidas depois do intervalo. Eu volto já já.
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1: 7:22, estamos de volta.
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1: Bora lá, vamos falar de trânsito, porque a gente conversa agora ao vivo com Roberto Garcia, agente de trânsito da AMC, para responder as questões que vocês mandam ao longo da semana e que a gente vai reservando essas perguntinhas para conversar ao vivo com ele. Bom dia para você, Roberto.
2: Bom dia, Daniel. Bom dia a todos os ouvintes.
1: Bom dia. E nós temos aqui algumas dúvidas, né, que a gente sempre responde os nossos ouvintes. E eu vou conversar direto agora com o Cleiton, ele lá do Pan-Americano. E ele pergunta por que que os ciclistas não precisam parar no sinal vermelho.
2: Na verdade, Cleiton, os ciclistas, eles precisam sim parar no sinal vermelho. Não existe uma distinção no CTB para bicicleta e os demais veículos. Quando o ciclista está desmontado, empurrando a bicicleta, ele equipara-se a um pedestre. Porém, quando ele está pedalando em via pública, ele deve sim

0: seguir todas as regras de circulação e conduta. Então, o que nós temos, na verdade, é, pela falta da fiscalização ou a impossibilidade dela, um problema comportamental, onde eles desobedecem, mas pela regra, eles devem sim parar no semáforo, andar no sentido de circulação da via, e caso aconteça um sinistro, eles também poderão ser responsabilizados civil ou criminalmente.
1: Perfeito, então, tá aí. A gente também percebe, né, em relação ainda sobre os ciclistas, muitos andando ainda na contramão, né, Roberto? Eu ainda percebo muito isso nas ruas da cidade, com ciclovias próximas, em avenidas paralelas, mas as pessoas insistem em continuar na contramão.
0: Inclusive, algumas colisões entre bicicleta e veículo, elas se dão justamente por isso. Algumas ciclofaixas são bidirecionais, mas a maioria não. Então, o condutor, ao chegar num cruzamento, num pare, ele vai olhar para o sentido de circulação da via para poder fazer, para entrar naquela rua. E, às vezes, se depara com uma bicicleta transitando na contramão. E, por muitas vezes, o ciclista se acha na razão, mas a gente tem que entender que ele tem sim que obedecer todas essas regras, andar no sentido de circulação da via e só transitar, no caso aí no contrafluxo, se a ciclofaixa for sinalizada como duplo sentido de circulação.
1: Pois é, isso é muito comum, pelo menos no meu caminho de vinda para cá, Antônio Salles, é muito comum vir ciclista em todos os horários, na contramão do Antônio Salles, podendo ir pela João Brígido, prefere vir na contramão. E para quem vai dobrar, realmente, como você disse, você vai olhar para o sentido que tá vindo os carros, aí de repente, quando você vira para dobrar, tá vindo um ciclista. E aí é um problema, né?
0: Exatamente. Então, é importante que o ciclista entenda isso e se preserve, e ele obedeça essa regra, e principalmente pare nesses cruzamentos quando verificar que um veículo está ali, porque ele não está sendo visto, e isso é um problema no trânsito.
1: Vamos aqui responder mais um ouvinte, que aí a gente tem aqui, que é o. Existe um olhar especial da MC para passagens de nível de trens? O Reginilton nos mandou uma mensagem dizendo que vê muitos carros avançando de forma inadequada, sem levar em conta a sinalização. Segundo ele, isso causa muitos acidentes.
0: Isso já é uma demanda recorrente aqui no programa, essa questão da passagem de nível. A maioria desses cruzamentos a gente está fazendo a implantação do vídeo monitoramento para que haja essa fiscalização. Um dos locais perigosíssimos que essa conduta errada do condutor traz um risco real de colisão fica ali no, próximo à Marinha, próximo ali àquele centro comercial que fica no Jacarecanga. E o condutor, ele é obrigado a parar, olhar e só atravessar quando realmente for seguro. Lembrando que as normas gerais de preferência, a preferência sempre vai ser do veículo se desloca sobre trilhos. Então, assim, muitos acidentes eles estão acontecendo por imprudência, por impaciência, e a gente precisa sim reforçar essa fiscalização, esse olhar nessas áreas, e nós estamos orientando nossos agentes nesse sentido.
1: Agora a gente vai responder o Kleber Lima. Ele está perguntando como funcionam as regras de trânsito para carros ligados a órgãos públicos. Existe alguma diferença? Eles são multados da mesma forma? E quem paga as multas dos carros de órgãos públicos?
0: Pronto, a gente só tem que distinguir um pouquinho. Dentro dos órgãos públicos, nós teremos aquilo que a gente chama de veículos de emergência. O que seriam eles? Seriam as viaturas policiais, veículos dos bombeiros, fiscalização e operação de trânsito, as ambulâncias. Então, esses veículos, eles têm uma regra à parte. Mas vamos falar especificamente dos veículos administrativos. Então, esses veículos, eles não têm nenhum tipo de distinção, eles obedecem às mesmas regras. E se eles cometerem alguma infração de trânsito, serão sim autuados. E normalmente o órgão ele identifica o condutor, dependendo da situação, o próprio órgão paga a infração de trânsito e depois ele vai cobrar do condutor que cometeu aquela infração. Mas existe uma prerrogativa de livre circulação, parada e estacionamento para os veículos de emergência. Então, por exemplo, se eles estiverem acionados com o giroflex, aquela luzinha no teto, a sirene, eles gozam de livre circulação, parada de estacionamento. Houve uma alteração recente no CTB, no artigo 280, parágrafo 6º, que vai dizer o seguinte, que não há infração de circulação parada

0: de estacionamento justamente para esses veículos de emergência, que seriam os veículos de polícia, fiscalização de trânsito, guarda municipal, ambulância, etc. Então, existe essa distinção. Mas, aqueles veículos administrativos, sim, eles incorrem em infração e, sim, eles têm que pagar a multa.
1: Vamos agora responder mais um ouvinte. Esse preferiu não se identificar, tá? Ele nos mandou uma mensagem perguntando se existe algum estudo para melhorar o trânsito no cruzamento entre a Avenida Rogaciano Leite e a Rua Doutor Thompson Bulcão. Fica ali próximo à Câmara dos Vereadores e à APAE. Ele diz que o trânsito ali é muito complicado.
0: Isso, inclusive eu até consultei o nosso setor de engenharia sobre esse cruzamento agora. E assim, eu fui respondido que esse semáforo, ele já é monitorado em tempo real. Porém, esse cruzamento, ele fica numa área de grande movimento, de grande atração de fluxo. Tem órgãos públicos, existem também faculdades próximas, o que gera, em determinados horários, um fluxo muito intenso. Já foram feitas ali algumas intervenções, como, por exemplo, a aproximação da Murilo Borges, ela já está com 3 faixas, os tempos semafóricos reprogramados, mas constantemente está sendo monitorado. Agora, vias que têm uma atração maior de veículos, em determinados horários, o trânsito vai estar saturado, vai estar congestionado, e a MC fica o tempo todo, em tempo real, trabalhando para melhorar essa dinâmica.
1: Perfeito. Agora nós vamos responder mais um ouvinte. Agora esse aqui é o Deusimar Freitas. Ele nos diz que sempre estacionam carros em frente ao portão da casa dele. Ele já ligou para um 190 várias vezes, mas sempre dizem que não há uma viatura da MC disponível para ir até o local multar esse carro. E ele pergunta o que pode ser feito para resolver esse problema. O que ele deve fazer então, Roberto?
0: Isso. A gente tem uma demanda por fiscalização muito grande. Então, infelizmente, algumas vezes vai acontecer de não termos viaturas disponíveis. Mas o que, que eu oriento? Lógico que a ligar para o 190 é o principal caminho. Mas nós temos na MC, dentro lá do site AMC Trânsito, ou até mesmo na central de atendimentos, ele pode protocolar uma solicitação de implantação de sinalização que referente a essa garagem, onde a AMC ela vai fazer a implantação daquela sinalização. Para ficar mais entendível para o ouvinte, aquele X na frente da garagem. Ele possui regras específicas, é uma sinalização indicativa, não proibitiva, mas, de uma certa forma, ela já mostra ao condutor que aquela área é uma área proibida de estacionamento por ser uma garagem. Lembrando que as últimas alterações da legislação, se aquela rua for permitida o estacionamento, o proprietário do veículo, ou da residência, por exemplo, ele pode sim estacionar ali na frente da garagem dele, porque essa infração ela só é feita mediante reclamação. Então, o que eu oriento? Eu oriento que ele faça a solicitação de implantação de sinalização ali em frente à garagem dele, para fazer a demarcação, e assim, de uma forma visual, facilitar o entendimento por parte dos condutores. Mas, caso ele flagre esses veículos lá, ele continue ligando 190, que a gente vai fazer de tudo para mandar uma viatura.
1: Perfeito. Agora a gente vai para mais um ouvinte. Vamos lá. Os carros que param em cima da ciclofaixa para desembarcar crianças em escolas sofrem alguma penalidade? Muitos ouvintes nos mandam mensagens sobre isso. Há algum projeto educativo para conscientizar as pessoas em relação a isso?
0: Pronto. A ciclofaixa parar ou estacionar é infração de natureza grave. Então, não pode. Como é que faz, então, esse desembarque? Se a sinalização não for proibitiva permitir, ele vai fazer na paralelo à ciclofaixa, na faixa mais próxima. Lógico que tomando todo o cuidado do mundo ao abrir essa porta, para não vir a colidir, a derrubar um ciclista ou até mesmo um pedestre. E nós temos um trabalho da gerência de educação, que ela visita as escolas, ela faz trabalhos de palestras, de atividades lúdicas com ciclistas, monta um mini circuito de bicicleta dentro dessas escolas e também trabalha com os pais. A gente entende que naquele momento o interesse é desembarcar o seu filho o mais próximo possível do portão de entrada, mas muito

0: muitas vezes, para atender o interesse coletivo, a gente tem que estacionar o nosso veículo um pouquinho mais distante e caminhar até o colégio. Pedimos aí a compreensão que evitem essas áreas, mas sim a infração de trânsito.
1: Você falou agora há pouco sobre esse ouvinte, né, que sempre para em frente à casa dele, ele liga para o 190 e não tem uma viatura. E tem uma outra ouvinte que já falou várias vezes aqui, a gente até conversou já com vocês, não com você, Roberto, mas com outro agente que a gente conversava antes, sobre uma situação aqui pertinho do Sistema Verdes Mares, que a gente até já viu, vários ouvintes já mandaram mensagem sobre esse caso. Um prédio pequeno de 2 andares aqui na Visconde Mauá, aonde uma moradora lá coloca, além de colocar cone, ela pintou no chão um X na frente da garagem e ela suja os carros que param lá em frente, joga ovo nesses carros, ela briga, ela faz confusão com as pessoas e é aqui, quase em frente à praça da imprensa. E essa ouvinte aqui já mandou fotos, já teve o carro sujo de ovo, outros ouvintes já reclamaram também, que é uma situação super delicada. Uma senhora idosa que pintou o chão da própria cabeça dela e colocou um cone. E simplesmente ela proíbe qualquer pessoa de encostar lá e faz uma confusão sujando o carro do pessoal. Então, assim, essa situação não foi resolvida ainda. E ela está perguntando o que precisa ser feito para se resolver, porque não é só ela, são outros moradores também que fazem isso, bloqueiam essas ruas e aí é uma confusão quando param lá.
0: Pronto. Nessa situação, o ideal é que ela protocole a solicitação de fiscalização.
1: Mas foi feito, viu?
0: Isso. Então, eu vou conversar hoje mesmo com a gerência de fiscalização sobre esse caso e encaminhar a equipe que faz a fiscalização justamente dessa obstaculização da via por cones, que é proibido, lembrando.
1: Pois é.
0: Tanto a pintura do asfalto, sem a autorização prévia da MC, sem o padrão técnico dos manuais, e a colocação de cones impedindo estacionamento, circulação, são proibidos e passíveis de autuação. Então, hoje mesmo eu falarei com a gerente de fiscalização para pedir que a viatura responsável por esse tipo de fiscalização seja encaminhada ao local e emita para a gente um relatório sobre o que encontrar, inclusive com imagens, para que a gente possa resolver esse problema.
1: Eu pedi aqui para esses ouvintes que sempre reclamam dessa situação aqui pertinho para mandarem as fotos de novo. Vou lhe encaminhar para que você tenha acesso e você veja o que está acontecendo por lá. E eu faço isso para você ainda hoje, tá? Tem outra pergunta aqui também, Roberto. É permitido fumar ao dirigir?
0: Assim, depende. Fumar por si só não é proibido. Não existe uma proibição específica. O que vai ser proibido é a conduta quando ele estiver fumando. Então, por exemplo, se o ato de fumar faz com que ele dirija apenas com uma das mãos, então ele vai incorrer na infração média do artigo 252, que é conduzir veículo com apenas uma das mãos. Se o ato de fumar faz com que ele fique com o braço para o lado de fora, que é muito comum nós vermos esse tipo de situação, então ele vai incorrer também em um outro tipo infracional, que seria conduzir o veículo com o braço para o lado de fora, ou até mesmo o dirigir sem atenção, dirigir sem os devidos cuidados indispensáveis à segurança. Então, assim, fumar por si só não configura infração, porém, a conduta que ele vai ter durante isso pode sim gerar uma infração.
1: Tem aqui outra pergunta para você, que é a seguinte. Existe, tá aqui, qual é a penalidade para quem anda em um carro sem placa ou com a placa danificada ou apagada?
0: Isso, com a placa Mercosul, nós tivemos a retirada dos lacres e isso, de uma certa forma, favoreceu alguns condutores a removerem essa placa para a prática de infrações de trânsito. Então, se eles forem flagrados, eles serão autuados em uma infração de natureza gravíssima, R$ 293,00, e removidos ao pátio da MC. Para devida regularização, posteriormente serão encaminhados ao DETRAN. E se outra prática comum que estamos percebendo, a colocação de adesivos, ou até mesmo a sujeira intencional dessa placa, onde motocicletas que aparentemente estão limpas, porém a placa está totalmente coberta por graxa, poeira, terra. Então, é a placa ilegível. Também

0: uma infração de natureza gravíssima. Então, quando são flagrados, tanto nas fiscalizações de rotina volante como nas blitz, são autuados e removidos.
1: A
0: É,
1: gente.
0: agora, aquele veículo que não tem placa, por ser um veículo novo, é importante frisarmos que não existe autorização de veículo novo para ficar transitando aleatoriamente sem placa. Essa autorização, ela só se dá daquele veículo ele transitar do local da venda para a unidade emplacadora, ou seja, ele pode transitar da revenda para o Detran e para o local que vai colocar a placa,
1: Certo.
0: mas não ficar circulando normalmente.
1: Tá. A gente falou agora sobre as ciclovias, né? Ciclofaixas, os ciclistas que andam na contramão. Aí tem aqui um comentário de uma ouvinte, a Viviane, lá de Minas. E ela fala que em Minas Gerais estamos com um problema sério com bike. Temos rodovias movimentadas e, entre elas, a Fernão dos Ciclistas são muito responsáveis. Caso aconteça algo, se o ciclista for habilitado, tem que ser responsabilizado. E também aqui o Alexandre. A José Leon, na Cidade dos Funcionários, ciclofaixas duas mãos, está sendo usada como contrafluxo para motos e veículos devido à largura dela. E aí, Roberto, tem aqui um ouvinte que fala também sobre. Que aí várias pessoas perguntam isso, então acho que você pode responder as duas coisas, que é como é que faz para solicitar semáforo em algum lugar muito um cruzamento muito movimentado, e também como é que solicita lombada de frente a um hospital veterinário, por exemplo, como é que isso pode ser feito?
0: Isso. Todas as solicitações a gente pode fazer online. Então ele vai entrar no site da MC, vai entrar no atendimento online, vai baixar o formulário de solicitação de sinalização e vai escrever, vai fazer a narrativa do seu pedido. Após ele fazer esse preenchimento, ele vai se cadastrar no site de protocolo único da prefeitura e vai protocolar esse documento que ele baixou no site da MC. Então são dois processos. Site da MC, baixou o formulário, atendimento online, sinalização, descreve o que ele quer. Se ele puder colocar imagens nessa descrição, facilita também. E depois protocola no sistema de protocolo único da prefeitura. Ou ele vai diretamente, presencialmente, nos VaptVupt, centrais de atendimento. Se feito isso, a equipe da MC, da engenharia, vai ao local para fazer o estudo técnico de viabilidade ou não de implantação. Então eles vão
1: Certo.
0: passar um dia lá, em determinados horários, principalmente os horários de pico. Contagem volumétrica, vão verificar a velocidade que os veículos transitam e, com base nesse estudo, fazer ou não a implantação tanto da ondulação transversal, a lombada, ou até mesmo de um semáforo.
1: Perfeito. Bom, existe penalidade para quem passa no sinal vermelho depois de ter começado a passar enquanto estava amarelo?
0: Pronto. O amarelo, ele é uma advertência, ele é uma atenção, não significa acelere. Então, o que que acontece? Quando o foco semafórico está amarelo, não existe infração de trânsito, porque o artigo 208, ele fala de avançar sinal vermelho do semáforo. Então, o que é que caracteriza o avanço? A linha de retenção. Nós temos ali na próxima ao cruzamento, a gente vai ter uma faixa de pedestre, mas antes dela, a gente tem uma linha transversal, que a gente chama de linha de retenção. Então, quando ele passa essa linha de retenção e está no amarelo, mesmo ficando vermelho no momento em que ele está na área de cruzamento, não configura infração de trânsito. A infração de trânsito, ela só existe quando essa linha de retenção que fica antes da faixa de pedestre, ela é cruzada quando já está vermelho.
1: Roberto, só para a gente responder esse ouvinte que mandou agora essa mensagem, para quem é que a gente pede para pintar de volta a faixa da ciclovia? Porque aqui no Henrique Jorge foi apagada, ali da Rua Curitiba, até chegar no Cuca do Pici. A quem eu devo pedir para pintar de novo a faixa da ciclovia?
0: Pronto. Atualmente, a implantação de ciclovias e ciclofaixas não está com a MC, está com a Secretaria de Conservação e Serviços Públicos. Então, ele deve se dirigir à regional dele, do bairro, e fazer essa solicitação.
1: Tem uma pergunta aqui para você que chega de um ouvinte, que é: estamos pertinho da Copa do Mundo, né? E acho que nos anos 90, 2000, todo mundo pintava ruas, pintava calçadas, enfeitava com bandeirinha. Em 2026, como é que estão as regras, Roberto? Pode pintar calçada, porque muita gente gosta de pintar a bandeira do Brasil, né? De entrar no clima da Copa. Como é que está essa regra agora?
0: Eu morava na Barão de Aratanha, próximo a Domingos Olímpio, e eu era um desses que fazia isso
1: Olha
0: na década
1: aí.
0: de 90.

0: 2026.
1: Fez muito isso. Em teoria, a gente não pode fazer essa pintura da via pública, da pista de rolamento.
0: Sim.
1: Mas, graças a Deus, essa fiscalização não é com a MC.
0: Então você escapou também na sua adolescência.
1: Pois é.
0: Então é melhor não fazer, né, Roberto?
1: Para as calçadas, não existe uma regra específica sobre essa questão da cor, da pintura, mas para a pista de rolamento, para o asfalto, o pavimento asfáltico, aí nesse caso, em teoria, não se deve fazer nenhum tipo de pintura, de sinalização, em teoria.
0: Perfeito. Bom, então, tem aqui uma pergunta do André, que aí já é mais uma questão de dúvida também, sobre quem é que faz manutenção de estruturas, asfalto e limpeza das ciclofaixas, é responsabilidade de quem?
1: Pronto, nós temos as regionais, o controle urbano e a Secretaria de Conservação. Então, o ideal é ele procurar a regional do bairro dele, que vai direcionar essa solicitação para o órgão competente, para o órgão de acordo com a solicitação que ele fizer, seja asfalto, seja limpeza, seja revitalização de ciclofaixa.
0: Perfeito, então. E olha, só para deixar claro aqui para os ouvintes que teve muita pergunta que chegou agora, muita pergunta. A gente vai guardar essas perguntas para a próxima terça-feira. As que não deram para a gente fazer agora nessa nossa rodada de perguntas, essas perguntas estavam guardadinhas já. E ainda incluí algumas que chegaram agora, mas as outras não deu mais tempo, porque o nosso tempo estourou. Mas eu queria lhe agradecer, Roberto, pela disponibilidade toda terça estar aqui com a gente. Vou te mandar aquelas fotos que eu te prometi aqui da Visconde Mauá. E aí a gente conversa de novo, então, na terça-feira que vem, ao vivo, para responder essas que não chegaram, que chegaram hoje e não deram tempo, tá?
1: Pronto, eu que agradeço essa oportunidade de estarmos respondendo diretamente à população e pode contar com a gente para poder resolver esses problemas, para ir atrás. Então, eu garanto que hoje mesmo já vou atrás com os setores específicos para que a gente possa atender essa demanda e sempre à disposição e até a próxima terça-feira.
0: Até a próxima terça, Roberto. Muito obrigada. A gente conversou com o Roberto Garcia, agente de trânsito da AMC. São 7h46, o intervalo é bem rapidinho e eu volto já já.
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2: Estão abertas 17 vagas para diferentes cargos na Câmara Municipal de Aracati. Quem vai trazer todos os detalhes é o Renato Bezerra.
0: Renato Bezerra.
3: Olá, pessoal. A Câmara Municipal de Aracati, no litoral leste do Ceará, abriu inscrição de concurso público com 17 vagas para candidatos de níveis médio, técnico e superior. Os cargos ofertados são de assessor técnico, copeiro, auxiliar de serviços gerais, agente administrativo, motorista e auxiliar de manutenção. As remunerações iniciais variam de R$ 1.518 a R$ 3.740 por regime de trabalho de 30 horas por semana. Os interessados podem se inscrever até o dia 9 de junho pelo site da Fundação Cearense de Pesquisa e Cultura, que é a banca organizadora. No site do Diário do Nordeste, você confere o edital para mais informações clicando na editoria Papo Carreira. Renato Bezerra para a Rádio Verdinha FM 92.5 e TV Diário.
2: Valeu, Renato. Olha, a gente vai agora seguindo para conversar com você. Vamos lá?
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2: O prazo para resolver todas as pendências relacionadas ao título de eleitor chega ao fim nesta semana. Para não deixar de votar nas eleições, nessas próximas eleições, é preciso tirar o título de eleitor, ou transferir o título, atualizar o cadastro e resolver outras questões também com a Justiça Eleitoral. Isso até amanhã. Aqui no Brasil, o voto ele é obrigatório para brasileiros alfabetizados de idade entre 18 e 70 anos. Quem não comparecer no dia das eleições para votar está sujeito às sanções. Então, nós vamos conversar agora com o coordenador de atendimento ao eleitor e cidadania do TRE do Ceará, que é o Eduardo Pontes. Eduardo, seja muito bem-vindo.
1: Eduardo, bom dia. Seja bem-vindo, Eduardo.
4: Bom dia, obrigado pelo espaço nessa manhã de antivéspera de fechamento do cadastro.
2: Pois é, e tá já muita gente deixando para a última hora, o que é um risco, né, Eduardo? Porque aí, como é que, sim, quais são as pendências, né, que precisam ser resolvidas agora?
4: Bem, eu agradeço o espaço que dão aqui na Justiça Eleitoral neste momento, como sempre a Verdinha, sempre parceira aqui da Justiça Eleitoral. E como você bem falou, Daniela, o eleitor sempre deixa para a última hora. O brasileiro é um costume do brasileiro, mas a gente vem percebendo neste mutirão, nesse atendimento ampliado que fazemos em todo o estado há 10 dias, há 8 dias atrás, que o eleitor se antecipou, tanto procurando atendimento biométrico, autoatendimento através da internet, como também comparecendo aos cartórios eleitorais em todo o estado e aqui nos mutirões, nos shoppings, em que a gente abriu o atendimento descentralizado em Fortaleza. Então, neste momento, quem ainda nos procura é aquela pessoa que tem alguma pendência, que está com título irregular, que não está, está com título cancelado e que isso impede realmente o eleitor a votar nestas eleições de 2026.
1: Com relação às consequências, às sanções que podem vir a partir daí de quem não vota, quem não cumpre a legislação?
4: Bem, aquele eleitor que não vota, ou seja, que está com ausência às urnas, ele tem uma série de restrições. Se ele está com o título cancelado, ele não vai poder votar. E como é que ele teve esse título cancelado? Por ausência às urnas em 3 pleitos consecutivos. Então, aquele eleitor que está com o título cancelado, ele deve se regularizar até o dia de amanhã para poder votar nas eleições de 2026. E consequências, como você perguntou, Tom Barros, ele pode ter, desde o pagamento de multa eleitoral, não conseguir a quitação eleitoral, gera uma série de consequências na vida civil, como não assumir um concurso público, não poder participar de uma concorrência pública através de licitação, não poder tirar passaporte, não poder muitas vezes contrair empréstimo e até trazer alguma consequência ao cancelamento do CPF. Então é importante que o eleitor fique atento nessa situação e não deixe a irregularidade eleitoral atrapalhar também a sua vida civil.

0: Por que é tão importante, né, que todo mundo exerça o direito ao voto, levando em consideração a questão da idade também das pessoas, que é um voto obrigatório?
1: Isso. O voto obrigatório, ele começa a partir dos 18 anos de idade, a possibilidade do cidadão se inscrever eleitor a partir dos 15, e o voto facultativo 16 e 18. A partir dos 18 é um voto obrigatório e ele permanece obrigatório até os 70 anos de idade completo, quando depois de 70 anos volta a ser facultativo. Então, o exercício do voto é um direito e um dever do cidadão. Como dever, a gente já disse as consequências da irregularidade, e é um direito também do cidadão de poder escolher de forma e participar de forma direta da construção da democracia, de participar diretamente da escolha dos nossos representantes. Por isso que a justiça eleitoral é interessante para a justiça eleitoral ter o seu cadastro eleitoral cada vez mais ampliado, com jovens eleitores, com eleitores idosos. Nós já temos dados de que a parcela do eleitorado idoso, ou seja, daquele que não, mas é obrigado a votar a partir dos 70 anos, está cada vez maior. Então, a gente observa que a participação, a vontade do eleitorado de participar cada vez mais da construção da sociedade, da escolha dos seus representantes, ela vem sendo robustecida, ela vem sendo aumentada durante os anos. Então, eu acho que é importantíssimo, por isso que a Justiça Eleitoral convida a todos os eleitores a participarem, tendo essa condição e essa consciência de que é um dever, mas também um direito de escolher seus representantes e participar de forma direta da construção da sua sociedade.
2: Eduardo Pontes, você disse muito bem que o brasileiro deixa tudo para a última hora, isso é conhecido, né? Nós deixamos para a última hora, é imposto de renda, é questão eleitoral, tudo a gente deixa para a última hora, é de costume. Como é que está essa demanda aí no TRE diante dessa situação, hein?
1: Bem, Tom, aqui em Fortaleza nós temos, os números são elevados, né? Nós atendemos já mais de 25 mil pessoas em todo o estado, mais de 50 mil pessoas. Então, o cidadão, ele realmente tem esse costume, espera para o mutirão da Justiça Eleitoral. É importante que sim, a gente afirme que esse prazo é realmente um prazo fatal, ele não vai ser prorrogado. O último dia é efetivamente o dia 6, o dia de amanhã, nós atenderemos o público em todo o estado, no interior, de 8 às 15 horas, aqui em Fortaleza, de 8 às 17 horas. Nós observamos, como você bem falou, um aumento, um incremento nesse atendimento, e hoje, atualmente, nós aqui em Fortaleza, por exemplo, nós estamos atendendo em cada shopping em que nós estamos participando cerca de 1.000 eleitores. Então, realmente é muita gente, mas nós estamos preparados para receber o cidadão.
0: Pois é, e a gente tem aqui um dado que apenas 20,3% dos adolescentes aptos a votarem nas eleições de 2026 tiraram o título de eleitor. É uma adesão baixa, né, entre jovens de 16 e 17 anos. O que a gente pode falar, então, sobre esse número, né, de 20,3%? Seria um incentivo pouco ainda político nessa faixa etária, educação política que precisa ser mais reforçada entre os jovens?
1: Isso. O TSE, e aí nacionalmente, a gente faz campanhas de envolvimento, já que nós sabemos que essa é uma faixa etária facultativa, ainda para ingresso no cadastro eleitoral. Nós fazemos campanhas de alistamento dos jovens eleitores. Aqui no Ceará, especificamente, contactamos a SEDUC, a Secretaria de Educação do Estado, onde nós fizemos mutirões de atendimento, recebendo os ônibus das escolas públicas e privadas também, nesse período de atendimento. Ampliamos bastante o atendimento de jovens. Muitas vezes, no interior do Estado, realizamos atendimentos itinerantes, levamos o atendimento do TRE até as escolas. Então, é um programa permanente de incentivo ao alistamento do jovem eleitor. Mas, como é algo facultativo, a gente sempre observa realmente esses dados de baixa adesão. A campanha continua. O dia do alistamento, realmente, até amanhã, a gente espera que incrementar esses dados. Mas, efetivamente, acredito que não seja algo que fuja muito da normalidade. Essa adesão de jovens eleitores,

0: ela é esperada dentro desse parâmetro, ano após ano, ano após ano. E como esta é uma eleição geral, é uma eleição de menor apelo ao eleitorado, ou seja, uma eleição que não está tão próxima do cidadão, não é a eleição municipal em que há um maior apelo da política local aos jovens eleitores, a gente observa uma baixa adesão, mas nada que atrapalhe o bom encaminhamento das eleições e a continuidade desses projetos ligados ao jovem eleitor.
1: Ô Eduardo, eu fazer uma curiosidade com relação à minha mesma pessoa como eleitor. Eu já fiz a biometria há muito tempo. Logo que começou, eu fiz bem direitinho. Mas eu nunca consegui votar, porque eu voto com o título normal, porque as impressões digitais de todos os dedos que eles colocam lá na hora de votar não responde. Aí eu acabo votando como antigamente votava. Isso tem alguma implicação futura quando houver uma mudança e passar para ser biometria definitiva, hein?
0: Não, Tom. Essa possibilidade de reconhecimento, apesar de você ter o cadastro biométrico ou qualquer eleitor ter o cadastro biométrico, essa possibilidade de reconhecimento dos moldes anteriores, através só do documento, conferindo os dados do eleitor, ela é prevista na legislação. Então, esse reconhecimento, mesmo o eleitor com biometria cadastrada, esse reconhecimento não biométrico, ele é previsto em lei, os mesários eles são treinados para realizar esse reconhecimento não biométrico. Então, quando a biometria, quando o reconhecimento biométrico for obrigatório para todo cidadão, mesmo assim, nós continuaremos na legislação essa possibilidade de reconhecimento através dos dados biográficos, ou seja, pegando um documento e analisando os dados do cidadão.
2: Perfeito. Olha, a gente quer te agradecer pela tua disponibilidade de conversar com as pessoas e também deixar claro que até amanhã o prazo, então, já está na última hora. Para quem deixou, então, corre, que o prazo encerra amanhã. A gente conversou com o coordenador de atendimento ao eleitor e cidadania do TRE do Ceará, Eduardo Pontes. Eduardo, muito obrigada.
0: Agradeço o espaço e estaremos sempre à disposição.
1: Obrigado, obrigada. Eduardo. Bom dia.
2: 8:01. Vamos para o intervalo rápido. A gente volta já.
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0: áreas essenciais da nossa vida e nós vamos falar como está a gestão, quais foram os ganhos e quais são os pontos de melhoria aqui no Ceará. Quem vai conversar com a gente é a secretária de Saúde do Estado, a Tânia Mara Coelho. Quem nos acompanha nessa conversa é a repórter Carol Melo. Então, bom dia, Carol. Bom dia, secretária.
1: Bom dia, secretária. Bom dia, Carol. Seja bem-vinda.
2: Obrigada. Seja bem-vinda. Prazer novamente estar aqui com vocês.
0: Que bom. Secretária, e para a gente começar, no mês passado, o governo federal anunciou que o Ceará ganhará 24 unidades de saúde básica, né? Sendo a maioria delas no interior do estado. Mas a gente sabe que a interiorização real vai muito além do posto de saúde. Então, como é que a senhora avalia hoje esse cenário cearense da interiorização da saúde? O cearense, por exemplo, que mora longe de Fortaleza, ele já consegue resolver casos de média, de alta complexidade, sem precisar pegar a estrada, que a gente sabe até das dificuldades de acontecer isso, né?
2: É importante que a população saiba que o Ceará hoje é um dos estados que mais avançou no Brasil na regionalização, que é levar a interiorização da assistência médica para a população. Então, hoje nós temos serviços de alta complexidade em todas as regiões de saúde do estado. A gente chama 5 grandes regiões de saúde, que é o Cariri, a região norte, que compõe a parte de Sobral, são 55 municípios da região norte, a grande região de Fortaleza, a região do Vale do Jaguaribe e a região do Sertão Central. E essa alta complexidade se deve principalmente pela presença dos nossos hospitais regionais, que fazem a alta complexidade dessas regiões. Mas agora, na gestão do governador Elmano de Freitas, a gente expandiu muito, abrimos serviços de traumatologia em 2 regiões de saúde, abrimos 5 serviços de oncologia, que é tratamento do câncer no interior. A maior expansão em tratamento de câncer do Brasil acontece aqui no Ceará. Então, só no Cariri agora nós temos 2 serviços de tratamento de câncer, um em Barbalho e outro em Brejo Santo. Desses 5 serviços, 4 já estão habilitados pelo governo federal. Então, a gente já está recebendo inicialmente tudo custeado pelo governo do estado, mas agora a gente já está recebendo recurso também federal. E a habilitação é muito importante, que é um reconhecimento dessas unidades como o NACOM, Unidade de Tratamento do Câncer, né? E isso mudou muito a realidade. A gente já tem gráficos mostrando a inversão do deslocamento da população. Antes migravam tudo para a capital e agora elas estão migrando para as regiões interior. Inclusive, nós temos deslocamento de pessoas da região metropolitana para hospitais regionais do interior, que é o que a gente quer. A gente está buscando fazer com que as pessoas daquela região, por exemplo, do Sertão Central, elas fiquem sendo atendidas na alta complexidade do nosso Hospital Regional de Quixeramobim, por exemplo, né, que é a região do Sertão Central. Então, nós temos tido várias ações. Agora, a importância dos postos de saúde também, porque a atenção básica ela é a porta de entrada da população no sistema de saúde. Então, a gente tem que fortalecer muito isso, né? A gente fala muito de hospital, que é uma necessidade urgente, né? Mas a atenção básica ela tem que ser fortalecida, ela tem que ser organizada, porque é lá onde a gente promove a saúde, onde a gente faz prevenção. E nós estamos envelhecendo muito rápido, né? Então, a gente vai ter que trabalhar muito com prevenção de doença.
0: Carol.
3: Bom dia, ouvintes. Bom dia, secretária. Recentemente, tanto você quanto o governador Elmano comemoraram o marco de 500 mil cirurgias eletivas, né, realizadas no Ceará desde 2023. E aí eu queria que você me fizesse um balanço diante desses números, né? Qual foi o real impacto na média de tempo, se teve uma redução de tempo de espera na fila? E eu queria também saber qual é o déficit atual das pessoas que estão aguardando, né, pelos procedimentos eletivos.
2: Pronto, hoje nós temos, até ontem nós estávamos com 509 mil cirurgias realizadas, só esse ano 58.500 cirurgias eletivas, eu não estou falando de urgência, né? Então, só de eletivas. E a gente tem procedimentos cirúrgicos que a gente já reduziu o tempo de espera em 50% a 70%, né? Então, como hernioplastia inguinal, como histerectomia. E isso tem feito porque a gente amplia esse acesso à população. Muitas ações foram feitas para que a gente chegasse a esse número. A gente, se for comparar com 2019, e eu costumo comparar com 2019, porque é o ano pré-pandemia, já que 2021 a gente baixou as cirurgias por conta da Covid. Então, se a gente for comparar o que a gente está fazendo, houve um aumento de 80% de cirurgias comparado a 2019. E a gente, esse ano, acredito que nós vamos superar esse número, porque a gente já está com 58 mil cirurgias. A gente congelou a fila em janeiro em 64 mil cirurgias e a gente já operou 58 mil. Isso quer dizer que essa fila vai acabar, só falta? Não, porque já entrou gente na fila, tá? Todo dia entra gente na fila. A gente está

0: A nossa grande missão é diminuir a entrada e aumentar a saída. Mesmo que entre, que essa saída seja mais rápida. Então, são feitos vários esforços para que a gente consiga atingir isso daí.
1: Secretário, com relação ao Hospital César Carles, Fortaleza viu aquele incêndio, foi realmente uma coisa muito triste, mas o governador Hermano de Freitas já anunciou que vai começar tudo do zero. É uma referência em obstetrícia, neonatologia também, e nós queremos saber como é que está esse procedimento para a recuperação total e a volta do Hospital César Carles.
0: A gente está no processo de construção de todo o perfil do hospital, de quais são as patologias que nós vamos atender nesse hospital. Ele precisa realmente de uma grande reforma. Independente do incêndio, eu já tinha ido lá 20 dias antes do incêndio com o pessoal da SOP para avaliar a estrutura, que estava muito já há 93 anos de hospital.
1: É verdade.
0: Né? E aí o incêndio acabou fazendo com que isso se acelerasse. Né? E aí a gente vai fazer uma grande reconstrução do hospital. Essa reconstrução, a gente tem estudado muito o que a população, principalmente daquela região, mais precisa, mas não só daquela região, já que o Hospital César Carles é um hospital estadual, que atende pessoas de todas as regiões. E nós estamos priorizando alguns tipos de doença que vão ser atendidos lá. A construção de um perfil de hospital, ela é mais demorada, a gente tem que acertar, né? Mas eu tenho certeza que o governador do estado vai entregar um hospital de qualidade, com segurança para os pacientes, para as pessoas que trabalham lá.
1: Beleza.
2: Secretária, esse ano a gente acabou vivendo o adiantamento da temporada de gripe, né, que acabou chegando mais cedo. O Ceará também começou a vacinar mais cedo. E aí eu queria entender que nesse primeiro mês de vacinação, como é que está a situação no Ceará? A gente já passou por aquele momento mais crítico, tanto da temporada de gripe quanto ali da vacinação, ou ainda a gente precisa ficar atento e procurar os postos de saúde para poder colocar a caderneta em dia?
0: Então, a gente conseguiu antecipar a vacinação, mas há uma luta, desde que eu assumi a Secretaria de Saúde, que eu venho conversando com o Ministério da Saúde, que essa vacina da gripe ela tem que chegar antes, né? Tem que chegar aqui no começo de fevereiro, no máximo, porque aqui a gente, o inverno da gente é mais cedo e as pessoas adoecem mais rápido. Tanto que agora que lá no Sudeste está tendo a repercussão da gripe, né? Mas a gente conseguiu antecipar em relação ao resto do Brasil. Nós atingimos aproximadamente 48% do grupo de risco, ou seja, ainda tem 52% das pessoas para se vacinarem. Ou seja, a gente ainda tem que pedir muito que idosos, gestantes, crianças abaixo de 6 meses a 6 anos vão se vacinar e todo grupo de risco da população. E aí a gente espera até o dia 31 de maio agora finalizar o grupo de risco para que a gente possa abrir a vacina para o público, né? É claro que se a gente atingir essa meta antes do dia 31 de maio, a gente consegue abrir a vacinação para o público em geral antes do dia 31 de maio. Mas a gente quer muito atingir essa meta porque são as pessoas que mais complicam, que têm mais risco de morrer, que têm mais risco de hospitalizar. Então, a gente tem que vacinar. E queria deixar assim, bem claro para a população que essa vacina é altamente segura e que todo ano a gente tem que fazer, porque o vírus sofre mutação. Por isso que todo ano a gente tem que fazer. E é muito importante, que protege muito os idosos. Pode até dizer assim, ah, mas eu tomei a vacina, mas gripei. Gripou. Mas a importância da vacina é não complicar, é não ter que se internar, não ir a óbito.
3: Que foi o que aconteceu muito na Covid, né, secretária? Muita gente que estava vacinada... Pode até ter pegado a Covid, mas não teve as complicações que a doença trazia.
0: Exatamente. Essa é a principal finalidade, é evitar complicação, é evitar óbito, que é muito, muito grave para as pessoas. No paciente idoso, principalmente, uma das principais causas de mortalidade no idoso é a pneumonia. E uma infecção respiratória causada por um vírus facilmente se transforma numa infecção bacteriana grave. Né? Ela evolui, pode evoluir.
2: Secretário, eu queria até voltar um pouco sobre o César Causa e queria entender... se todos os atendimentos foram transferidos para o HUC, né, que é o Hospital Universitário.
0: O Hospital Universitário UC, que a gente chama, tem gente chama de HUC. HUC é até bom, porque é HUC, né? Você chega lá, um hospital imenso, era o HUC mesmo, incrível HUC. Mas todos os atendimentos já foram transferidos para lá. Voltamos a fazer as bariátricas, endometrioses, as endoscopias mais específicas que eram feitas no César Carles, as cirurgias, e agora a gente está aí fazendo a ampliação de todos os leitos, né? O ministro Padilha esteve aqui recentemente e anunciou a portaria de financiamento, de ajuda de custeio para aquele hospital. O custeio daquele hospital totalmente aberto é em torno de 850 milhões ano, né? Então, ele vai sair com a portaria para ajudar o governo do estado. E aí, a gente espera aí, esse mês de maio, abrir todo o restante de leitos, que são 330 leitos que estavam faltando abrir, com expansão de leitos para a clínica médica, né, para a UTI, para a cirurgia e também para uma necessidade muito grande da população, que é a cirurgia cardíaca pediátrica.

0: achei interessante a colocação que a senhora fez com relação à nova mudança de comportamento das pessoas no interior, porque o fluxo na época para o JF, tudo era em JF, depois dividiu com HGF. Problema no interior, tudo vinha para a capital. E hoje em dia já há uma diversificação, não é?
1: Total. E assim, a gente tem visto isso não só na minha fala, mas a gente tem gráfico, a gente tem um cientista trabalhando comigo só para estudar o deslocamento das pessoas. Ele tem gráficos já mostrando a mudança do comportamento. Nós temos números, o JF me passa os números também. Praticamente ele tem recebido pouquíssimas pessoas da região do Vale do Jaguaribe e do Sertão Central, que foram as duas regiões que tinham vazios de traumatologia. É. E principalmente o Vale do Jaguaribe, aquele litoral, né, muito acidente. E essas pessoas não estão mais se deslocando para lá, estão ficando nesses hospitais, né? Eu estive visitando o Vale do Jaguaribe, fiz uma visita surpresa e fui na emergência. A emergência da traumatologia totalmente cheia de acidentes, né? Vítimas de acidente. Então, essas pessoas iam se deslocar.
0: Era. Antigamente era uma fila de ambulância vindo do interior, ambulância do município exatamente. Tal, município tal.
1: A gente ampliou lá no Vale do Jaguaribe, ele faz cateterismo eletivo. Hoje o Vale do Jaguaribe faz procedimento cardíaco de pacientes do Maracanaú, da região metropolitana, vão para lá fazer cateterismo eletivo. Né?
0: Perfeito.
1: Então, é isso que a gente está trabalhando. A gente quer que as regiões resolvam os problemas dos pacientes para eles não precisarem se deslocar. A gente entende que tem algumas especialidades que não tem como, devido também à carência de profissionais especialistas em determinadas áreas.
0: É verdade.
2: Secretária, a gente queria agradecer a sua disponibilidade de ter vindo mais uma vez conversar com a gente sobre um assunto tão importante. Secretária de Saúde, Tânia Mara Coelho, e também a Carol Mello, que nos acompanha nessa conversa. Obrigada.
0: Obrigado, Carol. Muito obrigado, secretária.
1: Muito obrigada. É um prazer estar aqui com vocês.
0: Valeu.
2: Obrigada. São 8h16, temos um intervalo aí pela frente, mas a gente volta já.
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0: 8h19, nós estamos de volta e a gente já volta direto indo para o interior do estado.
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0: Uma mulher denunciou nas redes sociais que a casa da irmã dela foi invadida e que a vítima teria sofrido uma tentativa de feminicídio em Lavras da Mangabeira, lá no Cariri. Quem traz mais detalhes é Tadeu Gomes. Bom dia para você, Tadeu.
2: Bom dia, Tadeu.
3: Bom dia, Daniela. Bom dia, Tom. Bom dia a todos. O caso foi denunciado por Paula Batista, irmã da profissional de saúde, Cidinha Rodrigues, que é a vítima. Conforme o relato dela, o suspeito seria Kleber Correia de Souza Filho, que teria invadido a residência da vítima durante a madrugada, mesmo já existindo contra ele uma medida protetiva por ameaças e agressões. Cidinha e o filho, de apenas 4 anos, não estavam em casa. Ainda conforme a denúncia, o homem quebrou o portão e diversos objetos na residência. Imagens divulgadas pela própria vítima mostram o imóvel destruído e marcas de sangue, que, de acordo com a família, seriam do próprio agressor, que teria se ferido durante a invasão. Ele quebrou o portão, quebrou tudo. Ele não se importou. Ele é uma pessoa tão má que não se importou de se cortar todo, de sangrar. Tudo aquilo que vocês veem de sangue é dele, e ele não se importou. Imagino o que ele iria fazer com ela e com o filho dela de 4 anos. Após perceber que a vítima não estava no local, ela conta que o suspeito teria aguardado nas proximidades e depois seguido até o hospital onde Cidinha trabalha. No local, ele teria tentado arrombar a porta da unidade e proferido ofensas contra a vítima, mas não conseguiu entrar. Segundo a denunciante, a defesa dele está tentando alegar que ele foi para o hospital em busca de socorro, mas ela não acredita nessa versão. Em vídeos publicados nas redes sociais, Paulo Batista afirma também que o suspeito dizia que nada iria acontecer com ele por supostamente ter influência na cidade. A família cobra providências e teme pela segurança da vítima e também da criança. Agora, Daniela e Tom, todo dia a gente acompanha, infelizmente, esses casos, né, de violência contra a mulher, tentativa de feminicídio, enfim, muitos casos de violência contra a mulher, simplesmente pelo fato de os homens acreditarem, né, que as mulheres são suas propriedades, né, que eles têm direitos sobre elas e também por não aceitar fim de relacionamento. É muitas vezes um relacionamento conturbado, tóxico, né? E aí quando a mulher resolve dar um basta, o homem quer tirar a vida dela. Isso tem que parar, né, Daniela?
0: Então... Não, e o pior, Tadeu, é que a gente tem visto essas denúncias, esses crimes em todos os dias, em todos os portais, né, Tom?
2: É verdade.
0: Não só aqui no Ceará, a gente vê, quando a gente dá um giro nos portais do Nordeste, a gente vê pelo menos um crime de violência contra a mulher, e muitos deles é onde chega o caso da mulher perder a própria vida. Então, assim, é uma situação que a gente vê que está saindo do controle, já saiu faz tempo, na verdade.
2: É verdade, Tadeu. Um abraço e bom dia,
0: não,
2: Tadeu.
0: Ainda tem mais um assunto aqui para a gente conversar com ele, porque uma idosa, não foi, Tadeu? Morreu, foi um enxame de abelha. Como é que foi essa história, hein, Tadeu?
3: Olha, infelizmente, é um caso triste, né? A mulher estava a caminho do roçado para colher feijão a cerca de 300 metros da casa dela quando foi atacada pelas abelhas. A idosa tinha 75 anos, e isso aconteceu ontem na localidade de Lagoa Grande, no município de Ararendá. Ela foi identificada como Luísa Firmino da Costa. A perícia forense esteve no local para colher ali as primeiras informações e também conduzir o corpo dessa idosa para o IML de Crateús, né, a Perfosse de Crateús, onde passará por exame de necropsia. Em nota, a Secretaria da Segurança Pública e Defesa Social disse que a Polícia Civil apura as circunstâncias da morte e que a real causa só será possível apenas após a expedição do laudo da perícia forense. E o caso será investigado pela Delegacia de Polícia Civil de Crateús. Então, são as informações de hoje, Dani e Tom.
0: Obrigada, Tadeu. A gente volta com você, então, amanhã com mais notícia. Obrigada.
2: A operação com sorte foi deflagrada hoje nos

0: Municípios de Morada Nova, Quirais, Fortaleza, Jaguaribara, em Bicuitinga, no Ceará, e em Belo Horizonte, em Minas Gerais. O objetivo da ação é aprofundar investigações relacionadas a uma organização criminosa atuante aqui no estado do Ceará e também em Minas Gerais. Ela é coordenada pela Força Integrada de Combate ao Crime Organizado. Estão sendo cumpridos 27 mandados de busca e apreensão e 6 mandados de prisão. A Operação Consorte é um desdobramento da Operação Traditore, que prendeu agentes políticos da região investigada. O foco principal desta fase é a desarticulação financeira da organização criminosa, com ênfase na apuração de crime de lavagem de capitais e delitos correlatos.
1: Agora são 8h25.
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1: É com ela que a gente conversa agora, porque o governo federal lançou a nova versão aí do programa Desenrola. Os bancos que aderirem à iniciativa vão ter uma série de deveres, como limpar o nome de pessoas com dívidas de até R$100. Mas essa nova chance para sair das dívidas exige informação, cuidado e planejamento. E é por isso que a Ana Alves chega agora com essas dicas sobre esse assunto. Ana, bom dia para você.
0: Bom dia, minha querida Ana Alves, que prazer recebê-la outra vez no programa.
3: Bom dia, Daniel Delavor. Bom dia, Tom Barros. Quanto tempo não te vejo.
0: Pois é, estava de férias, desligado de tudo, passeando pelo mundo.
3: Coisa boa. Economizou, guardou dinheiro ou usou as férias todas?
0: Não, jamais. Tem que guardar. A gente sabe que não, depois das férias não tem dinheiro não, minha filha, hein?
3: Isso mesmo. É, hoje o nosso assunto, assim, é a grande novidade de ontem, né, que o governo federal lançou o novo Desenrola, o Desenrola 2.0, que, na verdade, tem algumas mudanças em relação ao Desenrola anterior, que foi um relativo sucesso, reduziu um pouco o endividamento na época, mas também se percebeu que, ao longo dos anos, principalmente após a Covid, isso, o endividamento voltou a aumentar. Então, nós vamos falar aqui um pouquinho sobre o que se propõe esse Desenrola 2.0 e acho muito importante que todos entendam um pouco para ver o que cabe na sua realidade. Então, esse novo Desenrola 2.0 tem o objetivo, sim, de reduzir o endividamento e principalmente atuando em dívidas de juros altos. Então, o foco essencial, ele pega 4 setores, né? É a família, né? O consumidor final, o FIES, estudantes que tenham FIES em atraso, naquele financiamento estudantil para o curso superior, a área rural, produtores rurais e empresas. Para cada um existe um perfil de resolução de dívidas ou de crédito. Na parte das famílias, né, que somos nós, pessoas físicas, que têm dívidas, o perfil das pessoas para entrar nesse novo Desenrola é basicamente que tenham renda até 5 salários mínimos, ou seja, R$ 8.105, e que tenham dívidas vencidas há mais de 30 dias e com até 2 anos de atraso. Né? Mentira, acima de 90 dias e mais de 2 anos de atraso. Até 2 anos de atraso. Então, dívidas além de 2 anos de atraso não entram nesse perfil. Tá? A ideia é que sejam dados descontos variando de 30% até 90%, vai depender muito do perfil da dívida, juros mensais de 1,99% ao mês, né? Então, foi escolhido exatamente quais setores, quais tipos de dívida, cartão de crédito, cheque especial e crédito pessoal, né? Crédito pessoal não consignado, tá? Então, por quê? Porque são os que têm os juros maiores, né? Então, por exemplo, cartão de crédito é 400% ao ano, tem a possibilidade, através desse Desenrola, ser feito parcelamentos com carência de até 35 dias para até 4 anos para pagar, a um juros mensal de 1,99. Então, a proposta é o quê? É que isso faça com que, além do desconto, que é possível, também a pessoa reduza, né, a sua carga de juros e também tenha mais tempo para pagar. Isso traz um alívio financeiro imediato, mas sempre reforçando aqui a questão da cautela em relação à educação financeira em si, para que isso não se torne novamente um novo endividamento. É utilizado bem, são dois pontos importantes, pode ser utilizado até 20%.

0: 100% do FGTS, do saldo do FGTS, para quitar parte da dívida, 20% do FGTS ou até R$ 1.000, dependendo do que for maior, tá? E uma tentativa aí do governo também de evitar que esses recursos sejam utilizados para novas dívidas, eles vão passar a bloquear todos os CPFs que fizerem essa renegociação, eles vão bloquear para que não se façam apostas bets, para vocês terem uma ideia de como isso é significativo. Pessoas pegando Bolsa Família, rendas e renegociações para jogar nas apostas bets. Então, esses CPFs por 90 dias, se não me engano, ficarão reduzidos, não poderão aplicar, fazer apostas online, né? Porque isso tem sido um gargalo muito grande na vida das famílias. Então, esse é o cenário geral em relação à oferta desenrola. Para produtores rurais, vai ter possibilidade também de redução de dívidas. Para micro e pequenas empresas, vai existir também a possibilidade de Procred, Pronampe, que são tipos de crédito com uma linha um pouco mais barata, e também para os estudantes do FIES também vão ter a possibilidade de renegociação. Lembrando que esse programa dura apenas 90 dias e já começou hoje. Para você aderir a isso, você tem que entrar exatamente no site confiável das instituições financeiras a que você deve. Então, dê uma olhada nas suas dívidas em relação a cartão de crédito, cheque especial e crédito pessoal, né, para ver quais são as possibilidades que o banco te oferece. E, obviamente, sempre antes de fechar qualquer renegociação, entender qual é a taxa de juros, se é essa mesmo que está sendo prometida, se existe algum seguro embutido, se é alguma taxa a mais que o banco cobre, e tenha cuidado de qualquer forma antes de decidir por essa renegociação.
1: Ana, apesar de haver a limitação de 20% para o uso do FGTS, de qualquer maneira, eu sou contra qualquer mexida no FGTS. Porque o FGTS, quando foi criado, ele tem uma finalidade específica. Ora, se você vai utilizar o dinheiro que está sendo depositado lá, antecipando a utilização desse valor, quando você for para a aposentadoria, para resgatar essa grana, não vai praticamente ter nada, né? Apesar de o limite aqui ser só de 20%.
0: Muito bem colocado, Tom. Isso é um dos grandes questionamentos em relação a esse programa, né? O FGTS, como o próprio nome diz, é o Fundo de Garantia do Tempo de Serviço, né? Então, ele é descontado, é recolhido mensalmente pelo empregador para que seja uma reserva para o funcionário quando ele for demitido, né? Então, a ideia inicial, o conceito da criação desse FGTS é para isso. A gente tem percebido o uso dele para várias situações, para possibilidade de fazer parte de um pagamento, de um financiamento de uma casa própria, né, e a saques aniversário. Então, o governo foi flexibilizando isso com a tentativa exata de redução de endividamento. E mais uma vez está aí no desenrola, 20% do saldo do seu FGTS pode ser utilizado. E eu concordo contigo, Tom, realmente. Vai fazer falta lá na frente, então é muito importante que cada um pense nessas possibilidades. Então, antes de aderir a isso, é importante ter essa cautela, esse estudo e essa calma para resolver.
1: Agora, eu achei interessante, Ana, foi essa questão da faixa que ampliou o atendimento a famílias que chegam até R$ 8.105 agora em 2026. A faixa bem elevada, não é?
0: Sim, com certeza. Isso vai ser capaz de abranger. Eles estão prevendo cerca de 50 bilhões de resolução de dívidas. Então, é um percentual bem grande, né? Atinge muito mais pessoas. E, exatamente, famílias ou pessoas com renda até 5 salários mínimos, que é R$ 8.105. Um outro ponto interessante, Tom, é que a discussão principal é esse desenrola resolve, né? Ele é um paliativo, na verdade. A gente sabe que, além de outros motivos, tem a questão do ano eleitoral. Mas, de fato, é uma oportunidade, mais uma vez, das pessoas conseguirem ter uma liquidez maior, conseguir ter uma disponibilidade de recurso imediato maior, a partir do momento que você troca as suas dívidas caras por dívidas mais baratas e a longo prazo. Mas é uma oportunidade o quê? De gastar mais? Não, de se organizar financeiramente. Por isso também o governo, em função desse desenrola, também está exigindo que os bancos invistam recursos significativos em educação financeira. Então, a gente volta a falar aqui a importância da educação financeira, Ontem eu estava conversando isso com

0: uns colegas sobre como as próprias empresas elas negligenciam a educação financeira dos seus colaboradores. Isso afeta não só a qualidade de vida, mas a qualidade de vida no trabalho. Então, sempre fico aqui, como a gente dá muitas palestras e tudo, esse apelo para que todos olhem um pouco com mais profundidade a questão da educação financeira, porque só isso vai ser capaz de trazer um novo hábito de consumo e assim uma organização e a possibilidade efetiva de sair do endividamento.
1: Está mais transparente nessa colocação, porque, por exemplo, eu vejo que muitas vezes vem a taxa embutida, o camarada ou uma taxa oculta, e de repente ele pega ali de surpresa uma taxa que vai ser cobrada. Isso daqui não permite desenrola dois, não é?
0: Exatamente, Tom. Esse programa foi desenhado exatamente com essa ideia. E até demorou um pouco porque estavam vendo a possibilidade da adesão dos bancos. No desenrola anterior, tudo era feito em uma única plataforma e aí isso criou uma série de dificuldades, na verdade, para todos. Agora, o banco, teoricamente, vai entrar em contato com você e, mais uma vez, lembrando aqui, cuidado com os golpes, né? Porque os oportunistas se utilizam dessa possibilidade e podem te ligar falando que é do banco e sugerir alguma coisa. Não esqueçam, para qualquer renegociação, você nunca tem que dar nenhum dinheiro, certo? E aí você falou muito bem, então a gente precisa avaliar o que está sendo oferecido, né? A proposta é essa, mas o que de fato é a sua realidade? Qual o percentual de desconto que você vai ter, né? A proposta é de 30% a 90% de desconto. Dívidas mais antigas terão maior desconto, tá? Então, dê uma olhada e faça com muita cautela. Se precisar pedir ajuda, se precisar me perguntar, estou disponível, tá? Todo mundo tem meu Instagram, @anima.consult. Mande mensagem que a gente conversa. É sempre um grande prazer poder colaborar com a educação financeira de cada um.
2: Ana, vamos escutar então a pergunta de um ouvinte? A Maria Rocha mandou um áudio aqui pra gente. Então, vamos escutar aqui.
3: Eu sou contra também mexer com FGTS. Porque eu também comprei minha casa própria na Parangaba com meu FGTS. Eu trabalhei 17 anos numa empresa e quando eu saí eu comprei minha casa, muito boa, lá na Parangaba. Meu filho que mora lá. Bom dia, Daniela. Bom dia, Tom.
1: Bom dia.
3: Aline, beijo pra vocês.
2: Maria.
3: Bom trabalho.
1: Aí faz sentido.
2: Porque
1: o FGTS,
2: é tão arriscado, né, Ana? Porque aí a pessoa vê que tem um dinheiro lá do FGTS e aí é um dinheiro, às vezes, né, um dinheiro até razoável. Aí a pessoa pensa, eu vou pagar minhas dívidas com isso aqui. Aí tira e mexe nesse dinheiro. É preciso ter muita cautela, porque é muito arriscado também colocar esse dinheiro à disposição, né?
0: Exatamente, Dani. Agradecer a participação da Maria. E, na verdade, ela fez o correto, né? Como disse o Tom aí, ela utilizou esse recurso para um bom investimento, né? Um investimento, uma aquisição de uma casa, isso justifica. E o que é o grande risco é você utilizar o fundo de garantia exatamente para quitar dívidas, como você disse, Dani. E aí, o que acontece? Não só a questão de quitar a dívida, mas o que você vai fazer com o novo crédito que você vai ter. Porque a partir do momento que você quita as suas dívidas, você ou faz um acordo, seu nome sai do SPC e você volta a ter crédito. Então, essa é a grande armadilha. Muitas vezes, a gente usa recursos de reserva que vão fazer diferença lá na frente, mas que agora a gente quer resolver um problema imediato, mas sem planejamento, daqui a pouco a gente está novamente no endividamento. Por isso, insisto em, antes de decidir, antes de aceitar a oferta do banco, consulte alguém que possa te ajudar para verificar se realmente vale a pena, se os dados são esses. A proposta é que vale. Então, vamos analisar e aproveitar essa oportunidade com cautela.
2: É.
1: Muito bem. É uma flexibilização muito boa, pelo que eu estou vendo aqui, para ajustar o tipo de acordo com o orçamento que a pessoa tem, não é, Ana? É bem flexível.
0: Sim, exatamente, Tom. Porque a possibilidade de ser parcelamento em até 4 anos são 48 meses, né? Então, isso, com juros menores, com a possibilidade de desconto, isso reduz significativamente, mas sim um financiamento, não deixa de ser um novo empréstimo, certo? Que vai reduzir os juros que você teria, que a gente sabe que do cartão de crédito é uma grande navalha, como diz a Dani, já nosso casulo dizia. Então, a gente precisa utilizar de forma sábia.
1: Ana, esse site aí é um site especial. Não precisa o cara entrar naquele site gov, não, né? gov.br, não, né? Precisa
0: não. Não mais. Agora, exatamente, os bancos já estão... Se você começar a olhar na internet, os bancos já estão começando a oferecer. Então, assim, mas...

0: antes verificar se o site é confiável, entrar exatamente na sua conta corrente, no seu aplicativo, consultar antes de decidir. O que acontece muito, como a Dani falou, é que as pessoas vão aderindo e também nem sabem, às vezes. A gente teve isso na questão do consignado com desconto em folha, que tem sido assim, uma grande situação que as pessoas fazem achando que é simulação, recebem o dinheiro e esquecem que tem que pagar.
1: É verdade, pior que é verdade.
2: É verdade. É trocar uma dívida por outra nesse caso, né?
1: É. Prontinho.
0: Exatamente. Com menos... precisar aproveitar isso aí, Dani? Esse desenrola?
2: Será? Ela tá me levando é a pagode, né, essa carioca? Ana, eu vou ter que conversar com você, Ana Alves. Eu pedi uma consulta com você. Você já salvou a vida de tanto ouvinte? A minha tu não salva.
0: Eu estou aqui sempre disponível para você.
2: Eu tenho que ser o seu case de sucesso. Vamos ver se eu consigo, viu? Ana, muito obrigada, Ana. Então, se você quiser falar sobre esse assunto, entender um pouquinho mais também, você vai lá em Colunistas, aí você vai lá em Ana Alves, clica lá que já está disponível esse assunto para você no Diário do Nordeste. É o Desenrola Brasil 2.0. O que é que muda? E tudo que você precisa saber sobre o programa, Ana Alves já traz aqui no Diário do Nordeste. Você tem alguma dúvida muito específica, quer perguntar para uma pessoa que é especialista no assunto, então você vai lá no Instagram dela, anima.consult, aí você conversa com ela no Instagram, que ela já salvou a vida de muitos ouvintes e organizou a vida financeira de muita gente. Ana, muito obrigada.
1: Valeu, Ana.
0: Bom dia. Eu que agradeço, ótima semana para vocês.
2: Até a gente se encontra na terça-feira que vem.
1: Obrigado, hein?
2: 8 horas e 41 minutos. Nós estamos partindo agora para os últimos 20 minutinhos. Mas fica por aí que a gente volta já já.
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2: O Dia Mundial de Combate à Asma é lembrado em toda a primeira terça-feira de maio para conscientizar sobre o controle, prevenção das crises e mortes também pela doença. Essa data ela é organizada pela iniciativa

0: iniciativa global contra a asma desde 1998. A asma é uma doença inflamatória crônica que causa falta de ar, sensação de aperto no peito e tosse. Para explicar mais sobre a doença e a importância dessa data, a gente vai conversar agora com Isaura Espínola. Ela é pneumologista do Ambulatório de Asma Grave do Hospital de Messejana. Bom dia para você, Isaura. Seja muito bem-vinda aqui ao Bom Dia Nordeste.
1: Bom dia, Isaura.
2: Bom dia, Daniela. Bom dia, Tom Barros. Muito bem, hoje se comemora, né, o Dia Mundial da Asma, né, para uma conscientização maior dessa doença que é tão prevalente, tem uma alta frequência e é responsável por muitas internações. É, para você ter uma ideia, o mundo todo tem em torno de 300 milhões de asmáticos. Aqui no Brasil é em torno de 20 milhões, 25 milhões de asmáticos. Então, é uma doença altamente prevalente e a OMS, ela fez, quer dizer, marcou, criou esse dia exatamente para conscientizar a população da importância dessa doença e mostrar os principais sintomas que alertam a população para se cuidar, para procurar assistência médica.
1: Ainda é alto o índice de mortes por causa da asma, é, doutora?
2: Como?
1: Ainda é alto, elevado o índice de mortes por causa
2: muito
1: da asma?
2: Muito elevado. Muito elevado ainda o índice de morte por asma, porque, apesar de já ter tratamentos até no Sistema Único de Saúde, no SUS, tem uma gama de medicamentos muito bons, mas a população ainda é pouco informada em relação aos sintomas. Demora-se muito a se ter um diagnóstico precoce, um tratamento precoce e adequado. Então, muitas vezes, o paciente só procura assistência médica quando está em crise. E, muitas vezes, essas internações, principalmente no idoso, levam à morte. Apesar de eu ser uma doença muito prevalente em jovens, desde a infância, adolescentes, mas o maior número de mortes é no idoso, o que complica a asma, dando pneumonias, insuficiência respiratória aguda, que leva muitas vezes à morte.
0: Agora, qual é o como é que a gente pode diferenciar para quem está ouvindo essa conversa sobre o diferencial da asma para outras doenças respiratórias? Elas podem ser confundidas?
2: Sim. A asma é uma doença crônica, né, inflamatória das vias aéreas e os principais sintomas, falta de ar, que é aquela sensação de aperto, de fôlego curto, a tosse persistente e o chiado no peito, que é aquele sibilos, que a gente é como se fosse um pintinho dentro do peito, dando aquele sonzinho que é o sibilos. Essa doença, de fato, ela pode confundir com outras doenças, como os pacientes fumantes, que têm o enfisema, eles podem manifestar sintomas semelhantes. Mas a asma tem um diferencial, que em geral é uma doença assim, cíclica, ela reverte, tem um período que a pessoa fica praticamente sem sintomas e depois volta a ter crises. Então, ela é diferente do doente com DPOC, com enfisema, que a dispneia dele é progressiva e muito mais grave. É importante, então, ela procurar sempre assistência médica, porque aí o médico, com os exames, pode fazer o diferencial com outras patologias pulmonares.
0: Tem cura, tem, para quem tem asma? Porque muita gente tem asma na infância e na vida adulta não aparenta muitos sintomas, né? Não, mas como é que fica a questão da própria doença ao longo do tempo?
2: Pronto. A asma, em geral, ela não tem cura. Até hoje, nós não temos uma medicação que cure a asma. Mas a medicação que se tem se controla mais de 95% dos casos de asma. Então, ele tem que fazer o diagnóstico precoce, iniciar o tratamento e manter esse tratamento sob a vigilância médica, porque ele pode alterar essa medicação, aumentar ou diminuir de acordo com a necessidade do paciente. Então, a princípio, não tem cura, mas tem controle com a medicação. É como se

0: se fosse a pressão alta. Você
1: Sim.
0: não tem cura, mas controla com a medicação.
1: Agora, o que é que justifica a asma? Porque, como você citou agora, a pressão alta e outras doenças também, às vezes a alimentação, o estilo de vida, isso vai trazendo a doença, né? No caso da asma, é hereditário? É o próprio ambiente? É o clima? O que que acontece para alguém desenvolver asma?
0: Pronto, a asma, ela é uma doença assim que não tem uma causa direta, imediata, que eu posso dizer é causada por isso, mas vários fatores contribuem, fatores genéticos, ou seja, alterações genéticas, a criança já nasce com aquela predisposição à asma por alterações genéticas. E os fatores ambientais, né, que são os gatilhos também que levam ao paciente a desenvolver os sintomas de asma. E quais seriam esses gatilhos ambientais? Seria a presença de muito ácaro dentro de casa, que é aquele aracnídeo, que fica nos lugares úmidos, nos lugares muito quentes, e que as fezes dele acabam funcionando como um alérgeno. Também a gente tem mofo, infiltração de paredes, que pode levar a ser um alérgeno, desencadear uma crise de asma. Tem que ver o pólen também nas plantações, na floração de várias plantas que liberam pólen. E o ambiente, quando ele se expõe, por exemplo, ao vírus, o vírus desencadeia a crise de asma se o indivíduo for predisposto geneticamente. Então, predispõe o vírus. É tanto que a gente sempre pede para o paciente asmático, nesse período, principalmente nessa época chuvosa, iniciar a vacinação para gripe, porque vai prevenir, complicações da asma. Também os solventes, os poluentes de outros tipos, cheiro forte, água sanitária. Produtos de limpeza, todos eles podem ser gatilhos para desenvolver um quadro de asma, sendo o indivíduo predisposto geneticamente, porque, em geral, é uma doença hereditária. Muitas vezes tem, numa família, tem várias pessoas que têm esse quadro alérgico, essa asma em outros pacientes da família, por exemplo, avós, tios, outros pais mesmo.
1: Sim.
2: Com relação, doutor Isauro, com relação aos animais, gatos principalmente.
0: Pronto, os animais hoje em dia, inclusive tem assim, hoje em dia todo mundo tem seu petzinho, tem seu gatinho, mas eles funcionam, não é o pelo em si, mas ele descama a pele como nós humanos descamamos a pele, e aqueles produtos que são descamados da pele, a pessoa inala e ele funciona como um alérgico. Então, a gente sempre recomenda que esses pacientes alérgicos, asmáticos, eles não convivem diretamente com os animais, sempre afastados, porque tem gente que dorme, que beija, que cheira, mas tudo isso, a saliva do animal também, ele leva alérgenos que podem provocar crises de asma.
1: Perfeito. A gente queria agradecer a sua disponibilidade, né? E ter as pessoas tenham cuidado que nesse período do ano, né?
2: É, tem um período.
1: Chuva, sol, acaba piorando também um pouquinho a situação de quem sofre com problema respiratório, né?
0: Pronto. Então, assim, o que a gente recomenda, ter os cuidados. Quem já tiver quadro de asma, ter a vacinação em dia, procurar sempre o seu médico para ter o controle dessa asma. Sempre se usar medicação, tem que ser diariamente, só pode ser retirada com a orientação médica.
2: Oh, travou.
0: Quando retira, ele entra em crise e procura emergência interna e complica, tá certo?
1: Perfeito. A gente tem só que para encerrar a pergunta, um comentário aqui da nossa ouvinte, a Xandinha, que está lá nos Estados Unidos, em Massachusetts, e ela fala: eu tinha asma, porém, quando eu cheguei aqui em Massachusetts, eu tive apenas duas crises. Logo quando eu cheguei e eu fiquei praticamente curada, não sinto mais nada. É, nada, nenhuma crise de asma. Porém, eu tenho medo de algum dia eu voltar para o Brasil e ter novamente. Será que a minha asma está apenas adormecida?
0: Com certeza, eu explico sempre assim, ela pode estar adormecida, por quê?

0: Porque talvez no ambiente que ela esteja não tenha tanto produtos que possam desencadear a asma, tá?
1: Sim.
0: Então, ela pode voltar para um ambiente que tenha essa exposição maior e pode desencadear uma crise de asma. A gente
1: Perfeito.
0: vê muito crianças que têm asma na infância, quando chegar aos 10, 12 anos, a asma parece que desaparece. Ai, doutora, estou curado. Mas a gente sempre fica de olho, porque numa fase adulta ela pode voltar. Inclusive, até na velhice pode voltar um paciente que teve asma na
1: Aí é
0: infância,
1: preciso
0: tá?
1: ter mais cuidado. Doutora,
0: Com
1: muito
0: certeza.
1: obrigada. Isaura Espínola, muito obrigada, pneumologista. Muito obrigada pela entrevista,
2: Muito
1: tá?
2: obrigado, doutora Isaura.
0: Tudo de bom. Muito
1: Para você
0: obrigada
1: também.
0: pelo convite. Tchau.
1: Obrigada, tchau.
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1: Hoje e amanhã, o público vai ter acesso a diferentes serviços da programação do Mês do Trabalhador. Entre eles estão cadastrados para emprego, solicitação de seguros-desemprego, emissão de cartão Vai e Vem e busca de microcrédito pelo Ceará Cred. Essa ação também inclui feira de economia solidária, atividades infantis e visitas guiadas ao Teatro José de Alencar. Essas atividades acontecem na Praça José de Alencar a partir das 7h30 da manhã.
2: Amanhã, das 8 horas da manhã até meio-dia, até 1h30 da tarde, 15 mulheres em situação de violência participarão de um curso de capacitação. Ele foca em revisões básicas de veículos de pequeno e médio porte e de troca de óleo. Uma vaga de imediato será disponibilizada para quem se destacar no curso. A ação acontece na Avenida José Leon, número 1260, do bairro Cidade dos Funcionários, aqui em Fortaleza.
1: E amanhã e quinta, a Escola de Gastronomia Social Ivens Dias Branco realiza a sexta mostra de gastronomia social e cultura alimentar. As aulas e oficinas vão abordar ingredientes da cultura alimentar cearense em receitas criadas pelos alunos dos cursos. As atividades são abertas ao público mediante inscrição gratuita e elas são feitas por ordem de chegada.
2: Muito bem.
1: Tom,
2: oi.
1: Vamos dar os parabéns?
2: Vamos.
1: Nesses últimos minutinhos?
2: São 8 horas e 57, em 3 minutinhos
1: pois
2: aí.
1: Pois é, a gente tem aqui uns parabéns para a gente dar. Parabéns para a Flor do Jardim.
2: Nome bonito.
1: Do Adriano. Ele é lá de Sobral e quem está fazendo 3 aninhos hoje é a Esté. E a Esté é a Flor do Jardim dessa família. Adriano, um beijo para você. Esté, saúde, Deus te proteja. Eu vi uma imagem linda que ele compartilhou nas redes sociais. Ele olhando para as estrelas, olhando para a lua, com a Esté sentada num banquinho e ele contando para ela sobre a lua, sobre as estrelas e a memória afetiva que ela tem, que com certeza os outros filhos também vão ser uma memória linda. Adriano, um beijo para você e parabéns, viu, Esté? Muita saúde para você.
2: Valeu, Isma, um abraço, boa sorte.
1: Nós temos aqui também pergunta para você, Tom.
2: Vamos lá.
1: O Zé Valdir e a Dina de Pacajus estão tomando café ouvindo a gente. E aí tem um ouvinte que perguntou o seguinte. Tom, nas suas férias, você visitou os sertões do Inhamuns? Você foi ver os parentes da Ibiapaba? Solange, Abílio e Bruno estão na escuta lá em Sobral. E lá na Ibiapaba tem a Lisbeth Fernandes e o Railton França.
2: Lisbeth Fernandes e Railton França. Eu não fui a Ibiapaba desta vez, mas está programado já para o próximo período. Dar um pulinho lá na terra onde meu pai nasceu para mergulhar no Rio Poti.
1: Tu mergulha?
2: Tomo banho no Rio Poti.
1: É?
2: É, já tomei muitos banhos lá.
1: É bom banho
2: o
1: de
2: José
1: rio,
2: Ribeiro,
1: né?
2: O José Ribeiro, lá da Ibiapaba, ele tem uma rádio web. Web Picote, Rádio Picote. Picote é um morro que tem bonito mesmo, ali na entrada da Ibiapaba. Dá pra assim a gente ver o Morro Picote. Pois bem, e eu conversei com ele ontem, por uma coincidência muito grande, e ele me disse que o rio tá uma beleza. Pegou água, disse no local lá onde o papai nasceu, lá no pesqueiro da Ibiapaba, onde eu gostava de tomar banho no rio, disse que tá também uma beleza. Então, meu abraço aí para todos vocês de Crateús, vocês que mandaram essa indagação, não estive aí em Crateús desta vez.
1: Bora ver no
2: mas
1: próximas
2: na próxima
1: férias.
2: Estaremos lá. Eu tenho
1: olha,
2: 15 dias aí já programado para outubro, se Deus
1: tá
2: quiser.
1: Tá com pressa de tirar férias, viu, agora? Tá é com pressa.
2: Outubro, vem aí outubro.
1: E olha, quem é lá de Piedade, do Curu e Canindé, Maria das Dores acompanhando e chegou a nossa hora. Amanhã é quarta-feira, meizinho de semana, a gente tá aqui de novo, hein? 5
2: se Deus
1: da manhã.
2: Quiser.

0: Um abraço para
1: dar o nosso bom dia. Obrigado, ouvinte, a você, a nossa equipe, principalmente a você. Um beijo, até amanhã.
0: Até amanhã, tchau.
1: Tchau.
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1: Pois é, são 9:02, 9:02. Estamos começando mais um Movimento e Mercado. Hoje é terça-feira, 5/5, como tem sido chamado, evidenciado, principalmente para quem lida com a tecnologia. A modernidade chegou sem bater a porta. Em menos de uma década, o Brasil saltou do dinheiro no chão para a economia do clique. Hoje, é difícil encontrar um brasileiro que não carregue um banco inteiro dentro do bolso. As fintechs prometeram e entregaram a democratização do acesso, o fim das filas quilométricas e também a morte das taxas abusivas. Mas, no jornalismo, aprendemos que onde há muita luz, as sombras costumam ser muito densas. E a sombra da bancarização acelerada começa a projetar um cenário preocupante, mas o problema não é acesso, é a armadilha da facilidade. Estamos vivendo uma inclusão financeira que muitas vezes é apenas estatísticas. Abrir uma conta no aplicativo é fácil. Entender os juros, aqueles juros compostos que moram no botão do empréstimo rápido, aí já é outra história. Essa questão é o que vemos hoje, que uma massa de brasileiros bancarizados, mas financeiramente analfabetos, navegando em um mar de crédito fácil que vira em poucos meses um âncora de dívidas impagáveis. E não para na economia. A segurança tornou-se o grande calcanhar de Aquiles. O sistema que nos deu Pix numa revolução de eficiência também nos entregou a engenharia social dos criminosos. A agência física fechou, o gerente agora é um robô e o suporte é um chat impessoal. Quando o golpe acontece, o cidadão se vê em um limbo. De um lado, a agilidade digital para tirar o dinheiro, do outro, a lentidão burocrática para rever a dignidade. Não se enganem, a bancada.

Digitalização é um caminho sem volta e é essência positiva. Ela movimenta o mercado e traz o cidadão para o jogo econômico. Mas o setor financeiro não pode ser apenas um coletor de dados e um vendedor de facilidades. É preciso que a responsabilidade ética cresça na mesma proporção.

0: futuro do nosso bolso não depende apenas de quantos aplicativos temos no celular, mas de quanta consciência temos ao clicar neles. A tecnologia deve servir ao bem e não o contrário. É hora de humanizar o código e educar o usuário. Caso contrário, a bancarização será apenas um nome sofisticado para o velho e conhecido abismo financeiro brasileiro. Pelo menos, é assim que eu penso.
1: Gleudson Rosa.
0: Vamos juntos aqui na Verdinha, são 9:05. Sejam todos bem-vindos e bem-vindas. Que bom ter a sua companhia. Vamos juntos trazendo as informações necessárias para traduzir o dia para você da informação do mercado financeiro, da notícia que impacta na sua casa, na sua empresa, no seu condomínio, todas as informações que você precisa. Aqui na Verdinha, comigo, Gleudson Rosa, e todo um time preparado para te levar a informação que você precisa. Comigo na técnica tem William Fortunato, aqui na mensagem, no WhatsApp da Verdinha, 988871306, 988871306. Meu querido Rodrigo também já chegou para fazer parte da produção. Lá em cima tem o Tiago Nobre, o Rodrigão aí, ó. Tem o Tiago Nobre e o Diego Castro. E quem que tá hoje? A Carlinha ou o Morezinho? Carlinha, hein? Carlinha, um beijo grande para ela, o nosso time formado aqui para te levar a informação que você precisa nesse novo dia. E eu quero e preciso da sua participação, não me deixe sozinho não. Quero você participando conosco, 988871306, 988871306. Gente, você que está começando aqui com a gente hoje, me diz aí, o que, que você está esperando para essa terça-feira, dia 5? Tem muita coisa boa, hein? Está começando o Movimento em Mercado, nós vamos juntos até as 11, vamos falar sobre a expansão de franquias no Ceará e no Nordeste com o consultor empresarial Heitor Viana. Tem inclusive dicas para você que quer saber mais sobre franquias, porque é o melhor momento, porque esse é o melhor cenário. A gente também conversa com o setor de tecnologia financeira, com criadores e fintechs, que é o Bruno Dalcun e também o Rodrigo Viriato, porque essa questão que eu citei agora da bancarização é uma oportunidade para você diminuir os custos das taxas que você paga na conta convencional, na conta tradicional dos bancos. Olha que ter uma empresa e ter uma conta bancária, manutenção das... A minha empresa é pequenininha. Eu pago em média R$200 por mês de manutenção. Imagina quanto é que dá no ano ao longo de 12 meses sem nenhum tipo de benefício. Talvez a corrida para um banco digital seja a melhor alternativa. Mas será que é mais segura? É um assunto para a gente tratar já já com esses dois empresários que entendem muito bem sobre tecnologia, sobre fintechs e também sobre bancarização. Hoje a gente conversa também com o ministro do Turismo, Gustavo Feliciano. Ele vai comentar sobre o Salão do Turismo e o cenário no setor do Brasil, com olhar aqui também para o Ceará. Esse evento nacional começa amanhã, é a 10ª edição, que começa no Centro de Eventos amanhã, de 7 até o dia 9, aqui em Fortaleza, o evento nacional. E o ministro Gustavo Feliciano, do Turismo, conversa já já conosco. É de também de conversar com o CEO do Grupo Atitude e Serviços, Laís Rodrigues, sobre o impacto dos atestados médicos e as faltas no setor de condomínios. Vamos também conversar aqui no mercado, Movimento e Mercado, sobre o mercado do novo boletim Focus, com o conselheiro do Corecon no Ceará, Eudair Melo. São informações importantes que a gente precisa trazer para você. Agora deixa eu te perguntar, já que começamos falando sobre inteligência artificial, você acredita que a inteligência artificial deve assumir funções estratégicas dentro das empresas? Tirar, inclusive, a mão de obra, ou melhor, se adequar com a mão de obra? Tem gente dizendo que, por exemplo, hoje tem um aniversário do chat GPT 5.5, chamado 5.5. Você sabe que o criador do chat deixou que as máquinas, os robôs, produzissem o aniversário de hoje? Eu vou falar nisso já já. Então, o que é que você acha sobre essa revolução ou revolução? Vote, comente, traga a sua informação, traga o seu ponto de vista. Você confiaria decisões críticas do seu negócio a uma IA hoje? É legal? É bacana? É importante? Dá uma transição maior? O que é que você pensa sobre isso? Vamos saber com a sua resposta, com a sua participação aqui no Movimento e Mercado. Falando em movimento, William, são 9:09, vamos para o movimento do mercado financeiro, vamos lá?
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Pois é, o Ibovespa recuou 0,92%, encerrando aos 185 mil pontos, com mínima de 0,95% do pregão. O volume financeiro foi de 26,38 bilhões de reais. A Bolsa chegou a abrir no positivo, tocando os 187.666 pontos, mas perdeu fôlego ao longo do dia. No exterior, o Dow Jones caiu 1,13% aos 48.941 pontos e o Nasdaq recuou 0,19% aos 25.067 pontos. Agora você me pergunta por que que o mercado caiu? Eu te digo, o tom do dia foi ditado por guerra no Oriente Médio, foi ditado pela instabilidade, né? Na última sexta-feira, o Irã havia entregado uma proposta de acordo de paz com 14 itens aos Estados Unidos, o que chegou a animar os mercados, mas interlocutores indicaram que Trump deve recusar a proposta, o que voltou a elevar as cotações do petróleo ontem, segunda, e claro, repercutindo ainda hoje. O dólar subiu ante o real após relatos de um ataque iraniano a um petroleiro no Estreito de Hormuz, reavivando preocupações sobre a escalada do conflito. Trump afirmou que os Estados Unidos podem voltar a atacar o Irã e que passariam a guiar navios pelo estreito. O dólar chegou ao fim do dia e chegou ao fim de abril, também cotado próximo a 4,96, no menor patamar dos últimos dois anos, sustentado pela Selic elevada e pelo dólar globalmente fraco. Ontem ficou em torno de 4,95, 4,96, praticamente estável. O petróleo Brent disparou pela manhã de ontem, com alta superior a 5%, chegando perto de 113 dólares, 113,90, enquanto o WTI operou acima de 107 dólares. O ouro fechou cotado a 4,533 por onça, com queda de 2,4% ao dia. O euro opera na faixa de 1,14, 1,15 frente ao dólar. O foco nos mercados globais para hoje é a decisão do Fed sobre juros, é nossa grande expectativa. O Banco Central americano deve manter a taxa inalterada, mas os investidores querem ouvir o que o Fed, que é o Banco Central americano, tem a dizer sobre a situação bélica no Oriente Médio e seus efeitos sobre a inflação. Há ainda a questão da transição da presidência do Fed. O mandato de Jerome Powell termina 15 de maio e Kevin Warsh é o favorito para assumir com sinalizações de política mais branda. A atenção do mercado financeiro se volta hoje à publicação da ata da última reunião também no Copom, que é do Banco Central. E a gente fica também de olho em todas essas movimentações. O mercado brasileiro tem um dia agitado com a temporada de balanços do primeiro trimestre. O destaque do dia são os resultados do Itaú. O banco deve ter um balanço mais fraco, pressionado pela sazonalidade, menor atividade de crédito e impacto de pagamentos antecipados de dividendos, que vem aí reduzindo o capital de uma forma muito sensível. São 9 horas e 13 minutos. Agora vamos falar sobre meteorologia, temperatura. Fortaleza amanheceu hoje, nessa terça-feira, com chuvas pela madrugada, mas ao longo do dia a temperatura deve chegar na máxima de 31 graus. Temperatura de momento girando em torno de 29, 30 e ao longo do dia 31 graus. A umidade relativa do ar pode bater 95% agora pela manhã e caindo a 65% no decorrer do dia. Os ventos sopram predominantemente do leste para noroeste com intensidade fraca. O sol, que nasceu às 5h30, vai pôr-se ali às 5h31 da tarde. Até ontem já viu caído 99 milímetros de chuva em Fortaleza só nesse mês de maio, 73% da média normal do mês inteiro, que é de 136 milímetros. Bom, para amanhã, quarta, o céu fica fechado com chuvisco pela manhã e o tempo fechado deve permanecer à tarde. Na quinta, 7, 25 graus a 31 graus com tempo úmido. No sábado, pancadas fortes e rápidas é a previsão da FUNSEMI. Para você que quer saber sobre região metropolitana, a FUNSEMI prevê chuvas concentradas entre a madrugada e amanhã nas regiões litoral de Fortaleza, litoral do Pecém, maciço de Baturité, com intensidade variando com fraca a moderada. Ao longo da tarde, os maiores acumulados devem ocorrer no noroeste do estado, enquanto à noite há probabilidade de precipitações na região sul. Bom, para você que vai viajar ao Aeroporto Internacional Pinto Martins, voos, decolagens e aterrissagens normais, sem nenhum tipo de atraso, mas é bom você se antecipar em virtude do trânsito, que muitas vezes complica quando você vai sentido praia, sertão, utilizando a Desembargador Moreira, Raul Barbosa e Avenida Senador Carlos Gerissati. Então é bom se antecipar um pouquinho a mais. Tá bom? Em São Paulo, a temperatura de momento gira em torno de 29,5 graus, com umidade baixa.

e um ar pouco seco. Se você vai viajar a São Paulo, a dica é essa: 1% na média normal do mês de chuva na capital paulista. Brasília, zero de chuva. Nesse momento, a temperatura de 26 graus e ventos a 19 km por hora. Também Manaus, outra dica para você que vai viajar para Manaus. A temperatura de lá gira em torno de 25 a 27 graus nessa manhã. Aeroporto Pinto Martins em Fortaleza, já falei, pousos e decolagens normal, Guarulhos também e Congonhas normais, voos e decolagens, Santos Dumont e Galeão no Rio de Janeiro também sem nenhum tipo de intercorrência, condições ideais para operação plena sem restrições meteorológicas. O aeroporto Eduardo Gomes em Manaus também tranquilo, sem nenhum tipo de intercorrência, como também no aeroporto Presidente JK em Brasília, o BSB, também sem nenhum tipo de intercorrência. Para você que está na telinha da nossa audiência na TV Diário, vamos dar uma olhadinha no trânsito em Fortaleza, com as imagens trazidas agora no momento, começando aí pela Avenida Guanami, nos dois sentidos, trânsito tranquilo, manhã ensolarada em Fortaleza, 29 graus e meio de temperatura, trânsito fluindo normalmente na Avenida Guanami, na região ali, dividindo o bairro de Fátima, região central de Fortaleza. Vamos para outro ponto agora, meu querido Tiago, mostrando agora a Avenida Dom Luiz. Trânsito bem mais intenso, quem sai do Papicu em direção à região central, porém fluindo normalmente nesta manhã na Avenida Dom Luiz, o coração financeiro de Fortaleza, da capital dos cearenses. Outro ponto chegando para a gente dar uma olhada agora no trânsito em Fortaleza, para você que acompanha a telinha da TV Diário, manda aí, Tiago, outro ponto para quem está nos acompanhando nessa manhã de terça-feira. Eu já quero estar na quinta, mas é terça-feira, dia 5/5, centro de Fortaleza, também sol, céu claro, temperatura em elevação e trânsito fluindo normalmente também na região central da capital dos cearenses. São 9 horas e 17 minutos. Agora outro ponto, Raul Barbosa, também fluindo trânsito intenso, mas fluindo normalmente. E a gente mostra o céu um pouco mais fechado, né? Ali meio cinzento nessa região, mostrando do sertão para a praia, o que a nossa câmera aponta agora, em relação ao trânsito fluindo normalmente nos dois sentidos, bairro Aerolândia, Alto da Balança também. São 9 horas e 17 minutos. O Brasil atingiu em março recorde na produção de petróleo e gás. O número ocorre em meio à oferta global e também de petróleo enfrentando desafios causados pela guerra no Irã. Em março, o que coincidiu com o primeiro mês da guerra desencadeada por ataques, o Brasil produziu 5,1 milhões de barris de óleo equivalente por dia. O recorde anterior pertencia a fevereiro, com 5,304 milhões de barris. Os dados sobre produção foram divulgados nesta segunda-feira pela Agência Nacional do Petróleo, Gás Natural e Biocombustíveis. Agora, uma outra informação em relação à expectativa é que o vice-presidente da República, Geraldo Alckmin, disse ontem, segunda-feira, que espera que o próximo encontro entre o presidente Luiz Inácio Lula da Silva e o presidente dos Estados Unidos, Donald Trump, seja pautado pelo diálogo. A previsão desse encontro, que deve ocorrer agora quinta-feira, a previsão é que os dois presidentes se encontrem nesta semana em Washington. Para muita gente, uma expectativa muito forte para os dois lados, positivo e negativo, porque ninguém sabe qual vai ser a reação do presidente Trump na recepção ao presidente Lula. Eu acho que deva ser algo institucional, cordial, e as diferenças ideológicas sejam colocadas de lado. Aliás, são dois presidentes, dois chefes de Estado, e assim precisam se comportar. Para Alckmin, a reunião entre os dois presidentes será de muita importância, principalmente porque os Estados Unidos são o principal investidor do país. De acordo com Alckmin, a reunião entre os presidentes dos Estados Unidos e do Brasil será benéfica para ambos os países e deve discutir temas com big techs e terras raras. Segundo Alckmin, há espaço para negociação em questões como big techs, terras raras, minerais estratégicos e tudo mais. É claro que está todo mundo de olho nessa reunião que deve ocorrer lá em Washington nesta quinta-feira, dia 7 de maio. São 9h19, a Shopee deu início às operações de seu primeiro centro de distribuição no Ceará. Uma notícia boa e importante, né? O equipamento fica em Itaitinga, que concentra os principais galpões logísticos do e-commerce aqui no estado do Ceará. Esse é o 21º CD da companhia estrangeira no país e faz parte de um movimento de expansão logística da empresa em meio ao acirramento da competição entre grandes players de vendas online, como Amazon e também o

0: Mercado Livre. A presença de CDs e hubs regionais é essencial para acelerar as entregas a um público cada vez mais exigente. A Amazon, vale lembrar, já possui um grande galpão em Itatinga, na região metropolitana, desde 2021. Segundo a Shopee, cerca de 300 empregos entre os diretos e indiretos são esperados para esse movimento, né? O valor do investimento ainda não foi revelado, mas se espera um grande investimento no setor. São 9 horas e 20 minutos. Antes de sair para a gente fazer um intervalo rápido, quero te dizer que nós vamos conversar com você que está mandando mensagens através do nosso 988-87-1306. Eu quero saber o seguinte: você acredita que a inteligência artificial deve assumir funções estratégicas dentro das empresas e com isso trazer um impacto na mão de obra? Por exemplo, você que é empresário, pequeno, médio, grande empresário, microempresário, você confiaria uma decisão estratégica de sua empresa a um robô, a uma IA? Sim ou não? De repente você não é empresário, mas quer, deseja entregar as decisões aí da sua vida à inteligência artificial. Você acha isso legal, bacana, importante, faz parte do processo? Me responda, nos responda, participe do nosso movimento e mercado. Vem para o movimento, 988-87-1306. Gente, daqui a pouco eu vou falar sobre franquias. Um especialista em franquias, que é o Heitor Viana, ele vai trazer um olhar bem diferente para a gente, porque com crescimento acima da média nacional e menor taxa de mortalidade de empresas, modelo que ganha muita força é a franquia, o franchise. Vamos desvendar, saber por que o Nordeste vem se consolidando como essa bola da vez, esse momento importante nos negócios brasileiros. Esse assunto é muito importante para você que tem empresa, que quer olhar para uma possível mudança ou para um negócio novo. É assunto para a gente tratar já já. 922, Verdinha, jornalismo que fala a nossa língua.
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1: Que bom, estamos de volta, são 9 horas e 24 minutos, 9 horas e 24 minutos. Gente, dos 14 países mais democráticos do mundo, você sabe quais são os 9 mais democráticos? Tem ideia? Eu

0: Tive a curiosidade de fazer essa pesquisa e dos 9 primeiros países, 9 dos 14, os primeiros 9 são monarquias. Você acredita? Começando pelos 3 primeiros, Noruega, Nova Zelândia e Dinamarca. Eu vou já falar sobre esse assunto que me chamou bastante a atenção. Nós estamos, ó, lá atrás em termos de democracia. Mas é um assunto que a gente precisa conversar e aprofundar muito mais. 9 horas e 25 minutos em Fortaleza, com um crescimento acima da média nacional e menor taxa de mortalidade, modelo ganha força no Ceará e atrai investidores em busca de expansão estruturada. Eu estou falando de um assunto onde o Nordeste se protagoniza e vem se consolidando como uma das regiões mais promissoras para o crescimento de franchising no Brasil. Com crescimento acima da média nacional e forte processo de interiorização, o setor tem atraído empreendedores que buscam modelos de negócios mais seguros e estruturados. E é um modelo que tem chamado bastante atenção, talvez não só pelo volume, mas pela segurança, pela expertise com que o franqueador já traz. Agora é hora de falar de rota profissional.
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0: Estou recebendo aqui meu querido amigo consultor empresarial, Heitor Maia Viana. Heitor, quando a gente fala sobre franquia, franchise, hoje parece próximo. E é próximo. Mas até pouco tempo era algo muito distante para gente que tinha muito dinheiro, não era para qualquer um. Na sua concepção, por que isso está mais próximo, está mais à mesa e tem muito mais gente hoje investindo nas franquias e buscando profissionais especializados iguais a você, não só para orientar, mas para traçar o caminho desse mercado que cresce? Bom dia, bem-vindo, meu amigo.
2: Bom dia, Gleison, bom dia a todos. Você já falou muitas dos fatores que levam o franchise a estar mais próximo do dia a dia, né? O primeiro que eu sempre digo é que essa questão de ter muito dinheiro para ter uma franquia não existe mais. Hoje você tem franquias muito acessíveis, muito baratas.
0: É mito, né,
2: Heitor? É mito. Então a pessoa pode investir em uma franquia a partir de R$8.000, ela pode ter uma franquia. E além do mais, a gente vê que existem pesquisas que falam que o brasileiro é empreendedor nato, né? Em cada 10 brasileiros, 7 querem investir em alguma coisa, seja como renda principal ou como segunda atividade. E o franchise, ele entra aí, as franquias, ela entra nesse desejo do empreendedor, porque é o meio mais seguro de você investir e às vezes você gasta até menos, né? Você imagina um empreendedor que vai começar um negócio do zero, ele erra muito no começo, ele vai, ele volta, isso tem um custo. No franchise, não. A franquia vem com todo o know-how da franqueadora, todo o direcionamento, projeto, plano de negócios, produto aprovado. Então as pessoas estão entendendo que isso é mais acessível.
0: Você tocou em 2 pontos fundamentais: segurança e investimento, né? Você tem como nos mostrar por que esse negócio é mais seguro e investimento também não requer grandes fortunas, pelo menos, ou vai de acordo com a sua necessidade ou intencionalidade?
2: Tem pro gosto do freguês, né? Assim, tem investimentos de franquia de todos os valores.
0: E por que ele é mais seguro, Heitor?
2: Porque ele tem um know-how já do franqueado.
0: Tem uma história.
2: Tem uma história, né? Quando você adquire uma franquia, você está adquirindo uma história.
0: Não começa no escuro, do zero.
2: Escuro. Então, aqueles erros que quem começou o negócio lá atrás cometeu, você não vai cometer. Às vezes, um produto mal precificado, às vezes, um ponto que ele escolhe no local errado, funcionário que ele não sabe o perfil certo para contratar, isso tudo a franqueadora passa.
0: Precificação. Tem gente que acha que ali tudo é lucro, não tem que tirar fornecedor, não tem que tirar custo. Até a máquina você tem que colocar ali na ponta do lápis para saber se de fato aquele preço que você está colocando é ideal, né, Heitor?
2: Perfeito, é isso mesmo. Tem que considerar tudo, né? E no franchise esse plano já vem todo feito da franqueadora. Esse estudo ela já fez. Se ela está no mercado há um certo tempo é porque ela acertou nessa precificação e ela vai passar isso para o franqueado.
0: Agora, Heitor, os números nacionais impressionam, mas como é que o Nordeste hoje, por exemplo, se posiciona dentro desse mapa? A região ainda é vista como um mercado secundário ou não? Como eu já disse bem antes, o Nordeste hoje é o ambiente mais favorável do Brasil hoje.
2: Sim, as grandes redes estão olhando muito para cá, para o Nordeste, principalmente em cidades do interior, né? A gente sabe que tem um potencial latente, tem cidades aqui do nosso estado que crescem bastante, Quixadá, Iguatu, Quixeramobim, Juazeiro, Sobral, não precisa nem falar. Então as grandes marcas estão olhando muito para o Nordeste. O mercado fica um pouco saturado no Sul e Sudeste, muita concorrência, e eles começam a olhar para a gente.
0: O que é que justifica essa expansão? O ambiente, os incentivos, a mão de obra, o que é que justifica esse crescimento, Heitor?
2: Tudo, um pouquinho de tudo, né? A gente tem

0: Tem aí um ambiente favorável a essa expansão, um mercado que ainda é carente de alguns produtos e serviços, uma mão de obra que a gente ainda tem aqui também disponível, tá? E assim, como eu te falei, o brasileiro ele quer ser empreendedor, ele quer trabalhar com algo que ele acredita, né? Então ele vai buscar a franquia para realizar esse sonho dele de empreender de uma forma mais segura. E tem números, né, Gleidson?
1: Vamos falar sobre esses números?
0: De mortalidade, por exemplo, de empresas. 25% das empresas individuais no Brasil elas não conseguem chegar ao primeiro ano de vida. Quando a gente vai para o franchising, esse percentual de mortalidade cai para 3%.
1: Nossa.
0: Então, 97% das empresas, das franquias, elas passam de um ano.
1: Que já é um grande número, já é uma grande, um dado positivo, né, Heitor?
0: É gigante, gigante. E se você pensar que a gente já sabe porque esses 3% das franquias elas não conseguem passar de um ano, é um número que é mapeado por essas franqueadoras, fica ainda mais fácil evitar, né, que uma franquia não consiga ter mais de um ano de vida.
1: Qual é o perfil do franqueado cearense? Daquele que recebe, daquele que investe, daquele que entendeu que essa experiência, esse know-how é o ideal?
0: Esse perfil tem melhorado bastante. A gente tem visto um investidor mais profissional e isso, por outro lado, traz uma exigência maior das franquias, né? Das franqueadoras. Elas precisam ter números claros, ter um plano de negócio bem definido para que ela possa vender. Porque hoje o investidor, mesmo aquele pequeno que vai investir ali 8 mil, 10 mil reais, ele tem sim um bom conhecimento, ele busca informação e ele busca entender se aquela franquia está dando certo ou não no mercado. Então, sem dúvida alguma, o investidor ele está muito mais qualificado hoje.
1: Heitor, hoje eu entendo mais do que nunca, eu posso falar porque eu já quebrei. Eu entendi que eu poderia ser empresário e depois eu vi que... Não, é vocação. Não tem nada a ver com vocação, é estudo. É você saber que rumo, localização, o custo do produto que você vai oferecer, contratar um profissional que entende do mercado. Aliás, Heitor, falando nisso, eu estava vendo que a Associação Comercial do Ceará, a ACC, você conseguiu montar uma parceria importante, fundamental para isso. E a ACC, que está aí desde 1866, que tem uma história, inclusive agora, 13 de abril, fez aniversário. Fortaleza é uma das mais antigas, essa é uma unidade das mais antigas e relevantes entidades representativas do setor e atua na defesa dos interesses empresariais, não só na defesa, mas também na promoção, desenvolvimento econômico e conectando lideranças comerciais. Se eu tivesse tido o estudo de mercado melhor, ou se eu tivesse tido um acompanhamento melhor, não só da ACC, mas de um consultor como o Heitor, eu tenho certeza que eu não tinha quebrado. Então, essa parceria que você hoje montou junto com a ACC, ela é de fundamental para a sobrevivência de grandes empresas e daquele que quer começar a ter uma grande empresa. Parabéns, Heitor.
0: Perfeito, é isso mesmo. A gente está muito feliz com essa parceria. É uma associação, como você falou, tem mais de 150 anos. E a gente precisava desenvolver mais o franchising aqui no estado. Nós temos grandes empresas aqui, nós temos grandes negócios aqui. E quando você entra numa praça de alimentação de um shopping, por exemplo, você olha as marcas, muitas marcas de fora. Por que não? As nossas marcas ali dentro, brilhando dentro dos shoppings.
1: Boa.
0: E aí tá todo mundo entrando, buscando, né, esse movimento, o movimento e mercado.
1: Movimento,
0: né?
1: E mercado.
0: O mercado tá pedindo isso, empresas locais, e a ACC ela vai nos ajudar a divulgar, a desmistificar algumas coisas que a gente já conversou aqui, como o valor de investimento. Tem muita empresa pequena que pensa que, não, eu sou muito pequeno, eu só tenho duas lojinhas, eu não estou pronto para o franchise. Não é bem assim. Tamanho não quer dizer que a empresa possa ou não ser franquia. A maioria das franquias que a gente conhece começou muito pequena.
1: Verdade.
0: A empresa tem que estar o quê? Organizada. E a organização não tem a ver com tamanho. Então, essa parceria com a ACC é justamente para a gente divulgar mais o franchise e trazer mais pessoas, mais players aí daqui locais para dentro desse modelo de negócio.
1: Heitor, você, além de ser especializado nesse tema que a gente está conversando aqui, já deve ter escutado muitas histórias de sucesso e também de tristeza, frustrações. Quais são os erros mais comuns que um franqueado comete ao longo do seu sonho, da sua jornada?
0: Primeira coisa, que franquia não é aposentadoria.
1: Boa.
0: A gente precisa entender que uma franquia ela é um negócio como outro qualquer, que exige sim dedicação, desempenho, e como qualquer negócio, o resultado é proporcional ao trabalho que a pessoa vai, a dedicação que a pessoa vai ter aquele negócio. Então quem, eu vou investir numa franquia, vou ficar em casa assistindo filme no streaming, não vai dar certo. Ela precisa participar, ela precisa estar dentro da operação. Outro erro comum é as pessoas quererem fazer negócios pelo modismo, né? Esquecer que ela precisa gostar daquilo que ela vai fazer. Ela precisa entender, não é só do produto, né? Ela gostar do operacional. quais as habilidades

0: e as características,
1: afinidades
0: que ela tem com esse tipo de negócio. E aí a gente parte também para outros aspectos mais comuns, né, que a gente sempre fala, que é a escolha do ponto comercial, capital de giro, né? A gente estava falando de precificação, que tem que sobrar o dinheiro para pagar as contas, mas tem que sobrar o dinheiro para o giro também,
1: verdade,
0: do negócio.
1: Verdade.
0: Então esses são alguns erros que às vezes o novo franqueado comete.
1: Heitor, aqui tem uma pergunta que diz o seguinte: a inteligência artificial, que inclusive eu estou fazendo essa pergunta para o nosso público hoje, se a inteligência artificial, ela, você que é empresário, você que sonha em ter uma empresa, você confiaria a decisão, aquela informação que você considera fundamental, você entregaria para a inteligência artificial? Tem gente respondendo que sim, tem gente dizendo que desconfia da inteligência artificial, acha que tem a China, os Estados Unidos observando todas aquelas informações. Como é que a inteligência artificial ela tem chegado para esse setor de franchising, e como é que ela tem ajudado, ela tem atrapalhado, tem distanciado? Como é que você analisa esse movimento que, no meu jeito, não tem volta?
0: É, esse movimento não tem volta. A inteligência artificial é um grande aliado aos negócios, mas ela não é uma ferramenta única.
1: Uhum.
0: Então, você usar a inteligência artificial para fazer a avaliação de um plano de negócio, de um modelo de negócio que você quer implementar, sem buscar outras informações, sem entender o movimento do mercado, principalmente num país tão grande como o nosso...
1: E realidades diferentes.
0: Exatamente, com realidades muito diferentes, é muito perigoso. Então, a inteligência artificial, ela entra nesses modelos de negócios, no franchising ou qualquer outro, como uma nova ferramenta, mas não a única.
1: Perfeito.
0: Se for a única, ela é perigosa sim, porque ela pode trazer algumas distorções.
1: Concordo plenamente contigo, porque eu acho que a ferramenta, ela ajuda, mas ela não tem a sensibilidade. Por exemplo, como é que eu posso pegar o valuation de uma empresa apenas pelos números frios, né?
0: Exato.
1: Ela pode me dar um caminho, um norte, mas 100% sem a presença humana, sem a presença do consultor, fica vulnerável.
0: Perfeito, é isso mesmo. Ela pode te dar distorções, ela pode te dar informações erradas, que necessariamente não seriam erradas, né? Mas para aquele seu momento, para aquela realidade, para aquela região, elas não podem não ser válidas.
1: Vamos olhar pelo outro lado agora. Alguém que queira abrir para franquias. Eu tenho uma empresa, tenho um produto e eu quero abrir. O que é que deve fazer, como fazer e quais são os primeiros passos?
0: O primeiro passo é um diagnóstico de franqueabilidade que a gente fala, né? Então, assim, se você vai a um médico hoje tendo algum sintoma ou querendo melhorar seu desempenho físico, algo do tipo, o que o médico vai fazer? Ele vai pedir um diagnóstico, vai pedir alguns exames para te dar uma realidade daquele seu momento e o que você pode ou não pode fazer. Então, qualquer empresa que ela tenha interesse em se transformar em uma franquia, independente do tamanho, a gente precisa fazer um diagnóstico para entender o momento da empresa, entender o mercado, entender o operacional, entender quais são os pontos fortes e os pontos fracos daquela empresa para que ela possa ou não se tornar uma franquia. O franchise, ele é muito democrático, ele não segmenta ele não vai aí excluir segmentos, ele não vai excluir tamanho de empresa, mas a gente precisa entender, né, aquele funcionamento, aquele mercado, como ele está, o que ele pode, o que ele não pode fazer como franquia. E principalmente, né, a gente tem que entender se há na mesa dinheiro para dividir para todo mundo, porque as pessoas investem porque elas querem ganhar dinheiro, elas querem realizar os sonhos dela, e a gente precisa entender se aquele modelo de negócios tem dinheiro para sobrar para o franqueado e para o franqueador.
1: A Márcia mora aqui no bairro de Andes Torres. Ela fala assim: Heitor, eu tenho 25 anos, sou aqui de Fortaleza, eu tenho R$80 mil guardados. Quero te pedir um conselho honesto sobre entrar no mundo das franquias hoje. O que você me diz? O que é que eu faço?
0: Conversem com alguém que entende de franquias, busque informações.
1: Estuda o mercado.
0: Estuda o mercado, estuda as habilidades dela, o que ela tem afinidade, né? Mas tem uma coisa bem legal: ela encontrando uma franquia, converse com os franqueados da marca, ativos, aqueles que já estão dentro da operação, aqueles que vivenciam o dia a dia, porque eles vão poder falar para ela como é a operação. Eles vão dizer se está tudo certo, se não está dando certo, o que é que tem de desafio dentro daquele mercado. Então, a primeira coisa é ela escolher um segmento que ela tenha afinidade, que ela goste, não vá para os modismos, né? E depois buscar a informação dessa franqueadora no mercado e com os franqueados.
1: Então, vamos fazer aqui aquele pinga-fogo, uma pergunta ou resposta bem objetiva? Vamos lá? Onde é que está o melhor do mercado no Brasil?
0: O melhor do mercado é muito difícil de responder. É muito difícil.
1: No Nordeste, o que é que mais importa para o franqueado?
0: Suporte e acompanhamento da franqueadora.
1: O que é que no Ceará tem de diferente para atrair mais gente?
0: Criatividade, bons negócios.
1: Na hora de pensar no perfil que o franqueador precisa ter, o que é que o franqueado precisa saber?
0: Se ele tem a capacidade de transmitir conhecimento e servir ao franqueado, porque

0: Porque quando você tem um produto, você vende aquele produto. Quando você tem uma franquia, você vende um serviço. Boa. E servir é muito importante nesse segmento.
1: O que é que o franqueado precisa evitar?
0: Ele precisa evitar modismo. Ele precisa evitar investir só porque aquele negócio... Ele escuta falar no, no, na mídia que aquele negócio está dando dinheiro.
1: Como criar raiz e não apenas abrir uma loja? Criar um legado.
0: É, você com o franchising, você traz um legado já criado, né? Então você tem que entender se naquele local que você quer trazer aquele legado, se ele ali tem espaço, se ele vai, se ele cabe ali naquela região.
1: Muito bem. Eu sabia que o Heitor passaria nesse teste do pinga-fogo aqui com eu nem combinei com
0: da
1: ele.
0: Da próxima vez você combina. Vou, na...
1: você... Tem uma pergunta aqui do ouvinte para... Ah, tá. Boa, boa. A Aline está dizendo que os ouvintes querem saber como te encontrar, como falar contigo, como receber esse poço de informação aí sobre franquias, franqueados, franchise e tudo mais.
0: A gente está no Instagram com HMV Consultoria ou pode ser pelo WhatsApp também?
1: Pode, por favor.
0: É 85, né? 98859-5401.
1: Muito bem. Para você que quer saber mais sobre franquias e franqueados... O Heitor está aí te dando todas essas informações e essa ajuda para você que quer abrir, você que quer manter, você que quer... Olha, será que eu estou no caminho certo? Que você pode fazer essa consultoria, né?
0: Deve,
1: né?
0: Deve.
1: Tipo assim, sim. Rapaz, eu cheguei há tanto tempo aqui, 10 anos, 8 anos, será que estou no caminho certo? Será que eu preciso fazer uma rota diferente? Porque esse olhar da ilha é muito bom, sair da ilha, pô, olha, e o consultor tem esse olhar frio, além da letra. Aliás, ele não tem um sentimento, ele vai ali na frieza dos números e te dá o caminho certo, na rota certa. Perfeito. Heitor, obrigado, meu amigo. Sucesso cada vez mais, viu?
0: Obrigado.
1: E parabéns pela parceria lá com a ACC.
0: Obrigado, obrigado.
1: A ACC só procura quem é bom de verdade. Um abraço grande.
0: Abraço a todos.
1: São 9 horas e 42 minutos em Fortaleza. Vamos mudar de pauta rapidinho aqui. É que eu vi uma cena ontem do Airbus A320 Neo da Latam Brasil que chamou a atenção ao realizar uma arremetida lá na Argentina. Aquele aviãozão grandão, né? Mas graças a Deus foi tudo bem, tudo tranquilo. A aeronave de matrícula PRXBL operava no voo LA8192, procedente do aeroporto de Guarulhos e enfrentou ventos fortes e no momento do pouso pela cabeceira 13 teve lá que arremeteu o voo. Chamei a atenção disso porque ontem nós tivemos também, infelizmente, mais um acidente aéreo aqui no Brasil, lá em Belo Horizonte, com 5 pessoas a bordo, 2 vieram a óbito e 3 estão internadas lá em Belo Horizonte. Ainda precisa de investigações para saber o que de fato ocorreu nessa aeronave, mas fica aí chamando a atenção. São 9 horas e 42 minutos, daqui a pouquinho vamos falar sobre fintech, vamos falar sobre bancarização, como você diminuir o valor das taxas de manutenção da sua conta bancária, é assunto para daqui a pouco. São 9h43, Verdinha, jornalismo que fala a nossa língua.

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1: Estamos de volta, 9 horas 45 minutos, Movimento e Mercado, trazendo as informações que você mais precisa nessa manhã de terça-feira. E eu tenho certeza de que você vai adorar esse assunto agora. Sabe por quê? Porque o setor de fintechs, que é a tecnologia financeira, tem ganhado destaque no Brasil, impulsionado pela inovação que rompe com os modelos tradicionais de bancos e instituições financeiras. Esses serviços utilizam tecnologia para oferecer soluções muito mais rápidas, acessíveis e também eficientes. Diferente dos bancos tradicionais, eles costumam ser focados na experiência do usuário e também na personalização dos serviços. Os especialistas Bruno Dalcon, que está aqui comigo, e Rodrigo Viriato, eles conhecem muito bem isso e hoje a gente vai falar sobre bancarização. São 9h46 agora.
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1: Bruno, eu sei que você aqui é visita hoje, o Rodrigo já é de casa, vou começar pelo Rodrigo dando bom dia. Rodrigo, tudo bom? Bom dia, bem-vindo.
2: Tudo bem, bom dia, Gleice.
1: E aí, Bruno, você está aqui em Fortaleza, não é a primeira vez que você vem a Fortaleza, veio agora a convite do Rodrigo Viriato, tem um evento hoje, tem um evento amanhã também. Seja bem-vindo mais uma vez, bom dia, tudo tranquilo?
3: E depois de amanhã também, né?
1: Ah, é? Hoje, amanhã e depois?
2: É que a gente tem um quinta-feira fechado para os... O Sindivel, o Sindicato dos Veículos.
1: Ah, maravilha. Seminovos. Agenda cheia, bom dia.
3: Legal, bom dia, Gleidson, tudo bem?
1: Tudo tranquilo.
3: É um prazer estar aqui com você na Verdes Mares, né? Um dos maiores grupos de comunicação do Brasil. Obrigado.
1: Ô, Rodrigo, eu estava dando uma olhada sobre o tema que a gente vai conversar hoje. Nós costumamos celebrar os números de novas contas abertas. Muitos banqueiros dizem isso. Mas ter um aplicativo instalado, de fato... ter um banco digital hoje, ele pode trazer muito mais economia, muito mais agilidade, ou nós estamos criando apenas números e distanciando do atendimento mais humano, mais presencial? Como é que a gente pode trazer isso hoje?
2: Não. Na verdade, a fintechização, na verdade, o grande boom bancário aconteceu durante a pandemia, onde 27 milhões... de brasileiros tiveram que se bancarizar para poder receber os benefícios sociais.
1: Certo, governo.
2: Então elas foram obrigadas a se bancarizar. Isso foi muito bom, porque elas de antemão tiveram que migrar para os bancos públicos, mas depois elas tiveram a opção de ir para os bancos, para as fintechs, pequenos bancos. Qual a grande vantagem de você estar numa fintech e não num banco grande?
1: Sim.
2: É que a fintech pequena e média... Ela, primeiro, não tem taxa, não tem taxação. E, segundo, ela não vai ficar te obrigando a comprar produtos em troca de serviços.
1: Fazendo aquelas casadinhas.
2: É, exatamente. Ela faz exatamente o contrário. Algumas fintechs, e é o caso que o Bruno vem trazer aqui, junto com a gente aqui em Fortaleza, é trazer a possibilidade de você, enquanto empresário, não só não ter despesa, mas criar receitas. Se sua empresa, por exemplo, é uma empresa que tem muitos funcionários, ou se você é uma empresa, ou se você é uma pessoa bem relacionada, ou se você está buscando uma nova renda, você transformar a sua empresa em uma fintech.
1: Olha, Bruno, é algo assim importante e interessante você transformar a despesa em dividendos. Por exemplo, eu tenho uma empresa pequena de publicidade, tá no mercado há 25 anos, eu pago taxas que eu considero absurdas, R$200 mês. Não tenho nenhum tipo de movimento, Rodrigo, ninguém usa mais cheque. Cartão de crédito você não precisa, pelo menos no meu segmento não. Só o cartão de débito para algumas emergências e você pagar uma manutenção de R$200, eu considero um valor muito alto. Essa visão que o Rodrigo traz e que você defende da bancarização, de você diminuir, não é diminuir, é cortar essa despesa e trazer como possibilidade de investimento, é sem dúvida sensacional, né?
3: Então, Gleidson, exatamente, né? O Rodrigo falou bem ali, a gente está na era da fintechização, voltada tanto para o cliente final, que é o utilizador do cartão, né? Quem realmente ali está fazendo...

0: compra, mas principalmente voltada para o empresário.
1: Certo.
0: Né? Ser empresário no nosso país não é fácil. Acarreta muitos custos operacionais, e isso faz com que o cliente, a empresa ali, tenha que nivelar seu preço. Ele não consegue onerar seu preço e cai a margem do produto toda vez que ele precisa pagar um pouco mais para alguém que está cobrando a ele por um serviço, seja por uma máquina de cartão, seja ele uma tarifa de R$200 de uma conta digital, né? Então, todos os dias, alguém vai lá dentro da empresa e decide que aumentou um pouquinho o custo daquela empresa. Ele não consegue aumentar o preço do valor de venda. E aí, passar, o que acontece? Né? A margem cada vez menor. E aí, serviços que antes não eram bem vistos pelo empresário, porque ele não queria ter o trabalho de fazer, por exemplo, uma estrutura financeira da empresa, ele agora é obrigado a fazer, porque senão a margem dele vai para o espaço. Então, hoje, um empresário que tem uma margem ali de 3%, de 4%, de 5%, ele conseguir 2% a mais na fintechização do negócio dele, vale a pena ou não vale?
1: Com certeza. De forma bem clara e objetiva para quem está nos acompanhando agora e não tem uma proximidade com o tema. A bancarização, ela é facilitadora porque
2: fintech, e que ela possa escolher a própria taxa de cartão de crédito. Coisa que ela chega no Bradesco, ela não vai conseguir fazer, né? Já que a gente usou o Bradesco como exemplo. Mas qualquer bancão grande, ali ela não tem uma liberdade de escolha de taxa. Se ela faz a própria fintechização da empresa dela, ela tem ali, a gente oferta para ela um calhamaço de taxas que ela vai escolher. E o melhor é que ela pode usar a rede de relacionamento dela para poder ofertar o mesmo serviço. Então você não precisa se prender a ser um banco só da sua empresa. Você pode pegar a sua rede de relacionamentos e ofertar esse serviço bancário.
1: Rodrigo, a gente acha muitas vezes que o valor pode até, Bruno, ser um valor pouquinho, não, eu pago lá uma nota, que não é pouco, mas paga, enfim. Os lucros dos bancos, eu estava dando uma olhada aqui, o Itaú em 2025 trouxe como lucro 46,8 bilhões de reais. O Bradesco 24,7 bilhões, o Banco do Brasil 20,7, o BTG 16,7, a Caixa 16,1. E outros mais. E aí a gente chegando no Nubank com 15,2 bilhões e vai para Barisul, Inter, ABC e tudo mais. Os lucros desses bancos, eles, em sua grande maioria, vêm dessas taxas, Bruno?
0: Vem exatamente das tarifas, principalmente quando a gente fala de um banco tradicional, do empréstimo do dinheiro. Ele capta num percentual relativamente barato e consegue ter uma margem de lucro muito grande na hora de emprestar, né? Então, os bancos, eles o lucro deles vem exatamente das tarifas e do custo do dinheiro, que para eles é relativamente barato.
2: E o dinheiro parado, né?
1: E o dinheiro parado.
2: O dinheiro parado.
1: Rodrigo, a gente sabe que tem todo tipo de tamanho de empresa, de perfil, de entendimento e tudo mais. Para quem está nos acompanhando agora e quer saber mais, quer conhecer mais, não tem uma afinidade grande. Esses encontros que vocês estão realizando agora, ele comporta todo tamanho de empresa, todo tipo de empresário, ou ele tem um foco nicho?
2: Não. Ele não só comporta todo tamanho de empresa, como ele comporta pessoas físicas que tenham interesse em trabalhar com a fintechização.
1: Certo.
2: Então, assim, se uma pessoa hoje tiver aí desempregada, ela já foi bancária, ela já foi vendedora de seguro, consórcio, ou mesmo não tenha experiência na área de fintechização, a gente está abrindo a oportunidade dela se plugar na nossa operação bancária e ela desenvolver esse trabalho. E, como você está vendo aí, os lucros do banco, ela é lucrativa, ela é facilmente escalável. E a gente tem soluções que são extremamente atraentes, porque justamente a gente, enquanto banco pequeno, a gente consegue escutar a dor do empresário, sabe a dor do empresário, e a gente adapta muito mais facilmente os nossos produtos ao dia a dia do empresário comum.
1: Na fintech, a pessoa que faz, que se adequa, ele é mais cliente, é mais produto, é mais parceiro, como é que fica essa relação?
2: A gente, eu não sei se eu estou te respondendo certo, mas assim, a gente cuida de toda a burocracia da estrutura bancária. Esse parceiro, ele vem como uma estrutura comercial de relacionamento com sua rede, né? Então, ele

0: seria, digamos assim, pouco trabalho burocrático. A gente cuida de todo o compliance, a gente cuida de todo o relacionamento com o Banco Central. Então, assim, ele teria ali só realmente que tratar de relacionamento do seu entorno, dos supermercados que são perto da casa dele.
1: E não interfere na escolha do consumidor, dessa relação. Ele tem total liberdade, né?
0: Ele tem liberdade.
1: Rodrigo, em relação ao que a gente mais escuta, que são as fraudes bancárias, aos golpes que tem por aí, essa digitalização que a gente assiste com a fintech, esse número de golpes, esses riscos são reduzidos?
0: Eles são reduzidos até porque, assim, primeiro a gente não tem uma grande oferta de produtos como o Banco Grande tem. E tem uma coisa que é interessante que as pessoas veem ao contrário. O Banco Grande, existe o Fundo Garantidor de Crédito. É aquele FGC que te garante até R$250 mil por CPF, por instituição financeira, o que dá até R$1 milhão. Uma fintech, de um modo geral, ela não está no Fundo Garantidor de Crédito. Isso significa o quê? Que o Banco do Rodrigo, ele não pode mexer no dinheiro do Gleidson. Então, quando você deposita o dinheiro numa fintech como a minha, eu não posso dispor do seu dinheiro, eu não posso usar o seu dinheiro. Não... Mesmo com a minha senha master, eu não posso ir lá sacar esse dinheiro e transferir para a minha conta.
1: Coisa que os bancos tradicionais já fazem.
0: Coisa que o banco grande tradicional faz. Então, em tese, no meu banco pequeno, você pode depositar R$1 milhão, R$2 milhões, R$3 milhões, que eu não posso usar o seu dinheiro. Então, na prática, é mais seguro você depositar R$10 milhões na minha conta, no meu banco, do que num banco grande.
1: Bruno.
2: Fala,
1: Bruno.
2: Ô, Gleidson, esse é um assunto que tem o que o Rodrigo falou, mas tem o contrário também, né? Como é que os bancos e as fintechs conseguem se proteger hoje das fraudes?
1: Sim, sim.
2: Né? Pelo lado inverso. E por que o nosso negócio é bem interessante? Porque a gente não faz negócio pela internet. Por isso que a gente criou uma estrutura comercial com pessoas que buscam a nossa fintech para fazer negócio, para que ela visite o estabelecimento comercial, ela garanta que aquele estabelecimento existe. Porque não se trata só de uma fraude, de um prejuízo, mas de lavagem de dinheiro, né? Então, as fintechs sofrem muito com isso, mas no nosso negócio a gente não passa por isso, porque obrigatoriamente o nosso parceiro precisa visitar o estabelecimento, garantir ali que aquele estabelecimento existe para não acontecer isso. E um pouco sobre o tema anterior que o Rodrigo falou sobre o modelo de negócio, pensa bem, hoje no Brasil e no mundo, o que é que as pessoas estão buscando? Receita recorrente, ou seja, vender uma vez e não precisar vender de novo. As empresas de streaming, o próprio cartão de crédito com a assinatura, né, do cartão, a tarifa do cartão. O nosso negócio promete exatamente isso. Imagina quem está aqui hoje escutando a gente, buscando agora um modelo de negócio. Imagina você fechar um negócio com a empresa e se tornar sócio daquela empresa a partir do momento que você coloca o seu produto nela. Agora imagina isso em escala. Todo dia quando você for tomar café, almoçar e jantar, você fechar com as empresas que estão lá. E ele passar a ser sócio desse negócio sem fazer absolutamente nada.
1: É isso que eu estava dando uma olhada também, viu, Bruno? Agora, se tivesse que definir hoje a bancarização da forma como está sendo feita no Brasil, Rodrigo, é um projeto de emancipação social.
0: Sim, é um projeto de emancipação e é um projeto de educação. Na verdade, as pessoas estão se educando, estão aprendendo e aí estão tendo a possibilidade de escolha. Antes a gente não tinha escolha. Eu diria que o que está acontecendo agora com os bancos, o que aconteceu com os carros.
1: Uma revolução.
0: Você lembra que há 30 anos atrás, 20 anos atrás, a gente só tinha 4 ou 5 carros para escolher, né?
1: Eu não lembro que eu tinha 2 anos de idade.
0: A gente só tinha 4 ou 5 marcas para escolher. É. Hoje não. Hoje a gente nem sabe decorado quantas marcas de carro a gente tem.
1: Verdade.
0: Está acontecendo a mesma coisa agora com o banco. Ou seja, você não precisa buscar aquele banco famoso para poder operar com ele. Você não precisa dele. É ele que precisa de você.
1: E com segurança, né?
0: Isso. Então, é isso que está acontecendo agora. Agora, as fintechs pequenas têm soluções melhores do que os bancos grandes, mais adaptadas e mais personalizadas.
1: Muito
0: então,
1: bom.
0: É melhor você operar com uma fintech pequena, porque é ela quem entende a sua dor. E outra coisa, quando você chega para operar com uma fintech, assim, você não vai falar com o dono do Bradesco, mas você fala comigo, você fala com o Bruno.
1: Direto.
0: Né? Então, o Bruno é meu sócio, né? A gente opera na mesma rede. Então, você fala com o Bruno, você fala comigo, mas você não telefona

0: pro dono do banco, que a gente falou do Bradesco, você não telefona pro dono do, pro presidente do Bradesco.
1: Nem
0: né?
1: com o gerente mais, Rodrigo.
0: Quer dizer, às vezes nem com o gerente. Nem com o gerente você tem retorno.
2: Até um atendente, se você procurar, você tem uma certa dificuldade.
0: Fala com
2: o
0: robô, né?
2: O Rodrigo e Bruno, a gente está aí vivendo uma disruptura de tudo aquilo que a gente viveu, de tudo aquilo que a gente viu. E como tudo novo assusta um pouco, mas esse encontro de hoje, desses próximos dias agora, ele acaba também trazendo muita segurança para aquele que não tem tanta afinidade com fintech, com bancarização, com os temas que serão debatidos. E é uma grande oportunidade para conhecer, para saber e que rumo as coisas estão levando. Então, quem quiser saber mais, entrar em contato com vocês para saber dos encontros, como é que isso vai funcionar, onde vai funcionar, tem um telefone, tem aí uma rede social para informar?
0: Eu diria que a forma mais fácil seria você procurar o meu Instagram, arroba Rodrigo Viriato. Lá vamos ter os links de inscrição. Então, a gente tem um almoço hoje que vai falar sobre reforma tributária, atrelada também à bancarização. Amanhã, no almoço, a gente vai falar especificamente sobre bancarização. E o almoço de amanhã serve para você que é dono de empresa, você que é microempresário ou você que quer ter receita e quer criar o seu... Digamos que você queira criar o seu banco. Não que a gente vai te dar a estrutura para você montar o banco, mas você vai ter a possibilidade de ter a receita que um banco tem.
2: Perfeito. Obrigado, viu, Rodrigo? Sucesso. Agradecer. Bruno, bem-vindo mais uma vez aqui em Fortaleza, aqui na Verdinha. Um abraço e sucesso cada vez mais.
1: Beleza, Gleice. Muito obrigado também. Prazer te conhecer.
2: Prazer nosso.
1: E obrigado pela recepção.
2: Sucesso. São 10 horas e 2 minutinhos. O que eu tô perguntando hoje, eu quero a sua resposta, se você confiaria os seus segredos a um robô, a uma IA. A gente tá vendo essa revolução, falando muito sobre tecnologia. Quando você transfere essa responsabilidade para a tecnologia, quando você transfere uma responsabilidade, responsabilidade, um segredo, isso você confia, não confia, é algo que você desconfia, tipo, para onde vai essa informação, será que a China está ouvindo isso, será que os Estados Unidos estão ouvindo isso, para onde vai essa informação, como é que você decide aí na sua empresa os segredos, com quem você compartilha? 988-87-1306, 988-87-1306, eu aguardo a sua participação. São 10 horas e 3 minutos, hoje é dia de falar com o ministro do Turismo, já, no evento que acontece de 7 a 9 aqui em Fortaleza, a Feira de Turismo. É um assunto para a gente conversar daqui a pouco no nosso Movimento e Mercado. É rapidinho, a gente volta. São 10 horas e 3 minutos, Verdinha, jornalismo que fala a nossa língua.
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1: De volta aqui na Verdinha, são 10 horas e 6 minutos, agora há pouco falamos sobre fintech, sobre banco, bancarização, e eu estava olhando uma pesquisa do Datafolha que diz o seguinte: 67% dos brasileiros têm dívidas financeiras, 64% não investem em nenhum produto financeiro, 51% têm alto nível de estresse financeiro, 72% têm saúde mental afetada pelas finanças e 55% entendem pouco ou nada de educação financeira. Como a educação financeira hoje é peça fundamental para a gente entender o que caminho a gente vai tomar. Agora, sabe uma outra coisa que a gente precisa também entender? É questão de dinheiro, de grana, de oportunidade na hora de mudar de vida. 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
2: 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Gente,
4: movimento.
2: Movimento e mercado, e a gente agora vai mudar de assunto, trazer um assunto que impacta a vida de muita gente. O aumento de faltas e atestados médicos que vem pressionando o setor condominial e elevando prejuízos. O crescimento de faltas ao trabalho e também da apresentação de atestados médicos no Brasil tem acendido um alerta entre empresas dos setores e serviços, comércio e indústria. O avanço do absenteísmo já apresenta impactos diretos na operação e nos custos das companhias. Vamos falar sobre esses dados?
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2: 10 horas e 13 minutos, vocês já viram, você que está na TV, já viu aí a Laís Soares, que está aqui conosco, ela é empresária e tem contato direto, inclusive, com esses números que apontam que os atestados por afastamento, por transtornos mentais, vem crescendo assustadoramente. 67% em 2024 em relação a 2023, superando a marca de 440 mil casos no país. Esse aumento, Laís, vem gerando um impacto direto na rotina das empresas também, né? Bom dia, bem-vinda.
5: Obrigada, bom dia. É, isso tudo que está acontecendo, né? O aumento dos atestados médicos, eles vêm impactando diretamente a nossa operação, porque nós trabalhamos diretamente com a reposição de funcionários, né? A terceirização de mão de obra, ela dá segurança para o meu cliente que ele vai ter o serviço diariamente sem interrupção. Então, a partir do momento que o funcionário ele falta, é um custo que a gente tem muito alto.
2: Então, se o funcionário do condomínio, ele se ausenta por direito, por necessidade, por doença, o condomínio fica descoberto. Quando ele tem uma parceria com a empresa privada se responsabiliza na substituição, seria isso. Exatamente. E não deixa o condomínio em falta.
5: Não deixa o condomínio em falta.
2: Mas o custo para isso, Laís, não é muito alto?
5: É exorbitantemente alto. Principalmente no momento atual de política que a gente está, onde e também o acesso das pessoas muito fácil ao atestado médico. A gente
2: ficou banalizado, né? Mas
5: exatamente.
2: Tem gente vendendo atestado médico até em praça pública, né?
5: Infelizmente, no Instagram tem anúncios de consigo seu atestado médico.
2: O que é crime, a gente sabe disso, né?
5: Exatamente. A gente até denunciou essas páginas recentemente, né, na plataforma. Porque isso acaba trazendo uma facilidade. Então, as pessoas que querem trabalhar, que querem contribuir, mas infelizmente a gente sabe que tem alguns profissionais que não são dedicados e que buscam essas ferramentas mais fáceis para poder faltar ao trabalho.
2: Como é que funciona a terceirização, para ficar bem claro aqui na cabeça de todos nós? Uma empresa te contrata, você coloca lá os funcionários, eu que te contratei, por exemplo, eu não tenho nenhuma responsabilidade sobre fundo de garantia, sobre férias, indenização com aquelas as verbas

0: indenizatórias, não tenho nenhuma preocupação com isso. Eu pago o valor acertado em contrato e o resto é tudo contigo. Seria isso?
1: Exatamente. É um valor fixo mensal. Então, o condomínio ele não precisa, e as empresas também, né? Não precisam se preocupar com fundo de garantia, com férias, 13º, nem com a substituição de férias.
0: Nem judicialização, caso venha acontecer, né? Se algum funcionário colocar na justiça, tem nada a ver com aquela empresa ou com aquele condomínio, por exemplo.
1: Na verdade, o tomador do serviço, sim, como a gente chama, sim, ele é um responsável subsidiário.
0: O contratante é subsidiário.
1: Exatamente. Mas é muito, muito, eu nunca vi, quer dizer, existem casos, né? Mas no nosso caso, a gente, assim, toma uma ação imediata para que não venha a cair essa responsabilidade para o nosso cliente, né? Para o síndico.
0: Quais são os tipos de prestadores de serviços que mais são buscados? Quem é vigilante, é zelador? Quais são porteiros, no caso de condomínio específico?
1: Condomínio, na sua grande maioria, é 70% porteiro, né? E 80% a 90% zelador.
0: Por que há tanta rotatividade desses profissionais?
1: Eu acredito que hoje a gente não tenha um engajamento dessas pessoas, né? A questão do propósito, né? E da qualificação dessas pessoas, infelizmente, né? A empresa, ela acaba sendo uma unidade formadora. Só que a gente é uma unidade formadora depois que eles já são adultos. Não tem uma base para formar. Já no caso dos vigilantes, a gente vê estatisticamente, né, na nossa atuação, que o absenteísmo deles é muito menor e a rotatividade também, por conta da questão do propósito.
0: Entendi. De uma preparação também, de um foco, qual aquele profissional quer chegar. A gente percebe que há mitos e verdades nesse meio. Tem alguns gestores que dizem o seguinte: ó, se eu contrato direto, eu tenho, vamos dizer, 10 mil reais de custo. Se eu contrato terceirizado, eu passo até 13, 14 mil reais de custo. Bom, onde é que está o custo-benefício de contratar direto ou contratar através de uma empresa terceirizada?
1: Na verdade, quando eles fazem esse cálculo, né, manual no papel, colocando cada custo, ele vê essa diferença de 3, 4 mil reais, né, em relação, sim, a esse exemplo que você trouxe. Mas todo mundo esquece de contabilizar a falta, o atestado médico, a licença maternidade, a licença médica, o caso de um funcionário sofrer um acidente, né? E eu ter que repor esse funcionário durante 6 meses, 1 ano, e aí caso ele venha a ter um período de estabilidade e o condomínio não pode demitir esse funcionário, tem que ficar com aquela situação. Então, assim, esses pequenos custos como fardamento, exames médicos obrigatórios, agora a implementação, né, e a cobrança do nosso governo em relação à NR1, a norma, sim, regulativa, né, regulamentadora 1.
0: Que é antiga, mas agora vai ser exigida, né?
1: Exatamente, né? Ela teve só uma alteraçãozinha no texto. Então, assim, a grande diferença da terceirização é porque o meu cliente, ele não precisa se preocupar com a gestão dos funcionários, com a folha de pagamento, com esses pequenos informes mensais do SESMIT. Então, tudo isso a gente faz. A gente faz a supervisão, a gente faz o treinamento. E quando ele bota isso no papel, e a gente já fez várias vezes esses cálculos, ele vai gastar mais. Porque ele faz o cálculo nu e cru, na verdade, apenas da folha de pagamento. Ele não coloca os outros riscos e os outros valores que ele vai ter que gastar mensalmente com aquele colaborador.
0: A gente tem percebido muito claramente que tem tido uma procura muito grande, não só para a questão de, como eu te perguntei antes, vigilantes, zeladores, porteiros. Hoje, todas as empresas, ou a grande maioria das empresas, tem procurado mão de obra terceirizada. Tem se diversificado a busca por mão de obra terceirizada. É uma tendência de mercado? Esse custo-benefício está cada dia mais evidenciado? Seria isso?
1: Sim, na verdade, já para as empresas, esse costume de terceirizar, ele é bem antigo. Né? Até porque, se a gente for pensar numa fábrica de produtos químicos, ele vai entender do produto químico e ele vai querer se dedicar para entregar o melhor produto e focar na qualidade daquele produto. Imagina o empresário tendo que se preocupar com a portaria, entrada e saída de pessoas, com a segurança do perímetro.
0: Entendi.
1: Então, ele consegue focar realmente no dia a dia dele. E a terceirizada, ela vai entrar para poder ajudar nessa gestão da fábrica dele, por exemplo.
0: Laís, obrigado. Você deu aqui uma visão muito mais ampla do que aquilo que a gente tinha apenas como foco.

0: O microfoco de todo esse mundão que é a obra terceirizada, né? Desculpa, que é o serviço terceirizado. Ele vai muito além daquilo que a gente pode pensar, da diversidade, da qualidade, da segurança e tudo mais. Obrigado pela vinda, sucesso cada vez mais, viu?
1: Obrigada, nós que agradecemos poder contribuir cada dia mais para o nosso tipo de serviço.
0: Muito bem. São 10 horas e 21 minutos, 10 e 21, daqui a pouco a gente vai falar sobre o evento, o maior evento do turismo no Brasil, que vai acontecer aqui em Fortaleza. E já já nós vamos a Brasília conversar com o ministro do Turismo, já já para trazer as novidades, o que está cercando esse evento de tanta expectativa. Daqui a pouco você não sai daí, são 10h21, Verdinha Jornalismo, o que fala a nossa língua.

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1: 10 horas, 25 minutos. O Guilherme chegou, o Willio Fortunato saiu. Acabei nem registrando que o Guilherme está aqui conosco, né? Guilherme está aqui na mesa de áudio, está aí. Esse é o Guilherme. Lá em cima é o Thiago ainda ou já mudou para o Jonathan? É o Jonathan já, né? Então essa transição a gente precisa registrar aqui e agradecer esses nossos colegas. Nós estamos aguardando a sua participação. A pergunta que eu estou fazendo, ela tem muito a ver com aquilo que eu falei mais cedo sobre a tecnologia, sobre o avanço da tecnologia e tudo mais. Você confiaria em segredos, detalhes da sua empresa para uma IA? Para um robô?

Eu estou te perguntando isso porque hoje, dia 5 de maio, em São Francisco, uma inteligência artificial está literalmente dando a sua própria festa. Sam Altman, CEO da OpenAI, decidiu atender aos pedidos do GPT 5.5. Hoje não é 5 do 5, aí ele batizou de 5.5. Muito bem, ele deixou que a máquina planejasse os detalhes do seu lançamento oficial. A Altman descreveu os resultados como lindos, mas estranhos. Esse evento não é apenas um marco tecnológico, é o nascimento de uma nova classe de inteligência que começa a sair do campo da sugestão para o campo da execução. Mas não se engane, não. Esse clima festivo, para muita gente, tem uma arte preocupação. O que é que está em jogo aqui? É a mudança de perfil? É a troca da máquina pelo homem? Aliás, do homem pela máquina? É por isso que eu estou te perguntando. Essa confiança você já tem na máquina, na IA? Responde para nós, 988-87-1306. Voltando a falar desse caso lá de San Diego, é que na forma mais pura, ao convidar, inclusive, os robôs para planejarem a festa, os robôs colocaram na lista de convidados exatamente Elon Musk, que é o concorrente mais direto de Altman. Eles sugeriram, conversa e traz o teu concorrente. Os robôs são atrevidos, viu? Mas o Elon Musk não sei se vai. O evento está programado para ocorrer hoje, dia 5 do 5. Se esse planejamento foi correto ou não, se essa festa de hoje vai estar otimizando a cadeia de suprimentos, prevendo crises de liquidez e redefinindo a logística de exportação em tempo real ou não, aí é uma outra história. O mercado financeiro já entendeu o recado. As Big Techs não são apenas empresas de TI, elas são as novas instituições, e esse evento de hoje, onde os robôs fazem essa festa de aniversário, é apenas um detalhe, apenas um detalhe do que a gente está em mudança. Mas responde, né? Já Maurício, que mora aqui na Bela Vista, em Fortaleza, diz o seguinte: Gleudson Rosa, eu conto sim, abro meus segredos sim para IA. Acredito que é uma grande ferramenta que a gente precisa contar e vai muito nos ajudar. Obrigado, viu, Maurício? Agora, saindo da questão tecnológica, voltando para a questão da natureza, baleia jubarte, tartarugas, tubarões e golfinhos são visitantes constantes de uma plataforma em alto mar em Paracuru, aqui pertinho, a pouco mais de 70 quilômetros de Fortaleza. A aparição mais recente foi registrada na última sexta-feira, dia 1º, quando Samuel Barroso, de 40 anos, que é um bugueiro e guia turístico, viu ali na região uma baleia jubarte. E ele disse que nem imaginou que a essa época pudesse encontrar um animal tão gigantesco, tão bonito e tão raro nas águas maravilhosas de Paracuru. Segundo ele, a presença é frequente dessas espécies e reforça a riqueza da biodiversidade marinha no litoral cearense e chama a atenção dos moradores e visitantes. Portanto, não estamos mais aqui em Paracuru tão sozinhos assim. Agora, a presença mais forte de tartarugas e baleias jubarte na região. Golfinhos também a gente já pode ver aqui na Praia do Náutico, na Praia de Iracema, e tem causado aí uma linda e estranha presença aqui para muita gente. Mais cedo, eu falei sobre os países mais democráticos. Dos 14 mais democráticos, os 9 primeiros países mais democráticos são países de regime monárquico. Os 3 primeiros são Noruega, Nova Zelândia e Dinamarca, seguidos de Suécia, que está em 6º lugar, e Canadá, que está em 9º lugar. Luxemburgo em 10º e Países Baixos em 11º, e Austrália em 13º e Japão em 14º. Os dados foram publicados em 7 de abril pelo jornal britânico The Economist, que classifica esses países como democracias plenas, onde as liberdades civis e políticas fundamentais não são apenas respeitadas, mas reforçadas por uma cultura de política que leva ao crescimento dos principais e dos princípios democráticos. O Brasil ficou em 50º lugar. De 167, estamos na posição de 50, como democracia imperfeita, onde muita gente acha que tem muito a mudar e melhorar. A nossa Constituição foi criada em 1824, no artigo 98, que diz, aliás,

a Constituição de um desses países, né? Aqui que é a atribuição à monarquia do poder moderador, foi criada em 1824, que é lá dos Países Baixos. Mas como toda democracia, estamos em crescimento, em desenvolvimento. Em desenvolvimento mesmo. São 10 horas e 31 minutos, 82,8 milhões de brasileiros estão com o nome sujo no Serasa. 82,8 milhões de brasileiros estão com o nome sujo no Serasa. Esse número representa 50,5% da população adulta no país, ou seja, acima de 18 anos. O Amapá lidera com devedores para margem de 65,1% dos adultos que estão inadimplentes. No outro extremo, Santa Catarina tem a menor taxa, 40,5%, mas nem o estado mais responsável escapa da marca dos 40%, né? Que é Santa Catarina. A faixa mais endividada é da quem tem de 41 anos a 60 anos de idade, 35,5% dos inadimplentes. E a maior faixa, a maior fonte de dívida, bancos e cartões de crédito, com 27,3%, seguidos de perto por contas básicas como água, luz e gás, somando 21% dos endividados. O valor total das dívidas chegou a 557 bilhões de reais em março. Em média, cada inadimplente tem aí uma dívida de R$ 6.278. R$ 6.578. É uma grana que para muita gente é bem alta, R$ 6.728. Essa aí é a média das dívidas no país. Não tem sido fácil, viu gente? Não tem sido fácil. Só para reforçar um pedido que foi feito aqui pela Marluz, que mora na Aldeota, sobre os lucros dos bancos. O maior banco, o que mais lucra, é o Banco Itaú, com 46,8 bilhões de reais. Esse é o grande destaque dos lucros. Gente, sábado é dia de movimento e mercado especial agronegócio. Gente, sábado agora vai trazer números importantes que o domínio do Brasil sobre o agronegócio global traz a laranja em primeiro lugar. Nós exportamos 74% de tudo aquilo que é consumido no mundo, né? Principalmente no Brasil, Portugal e Estados Unidos. A soja como produto de exportação também atinge 59%. O ranking de produção está entre Brasil, Estados Unidos e Argentina, produção de soja. O açúcar, nós também estamos em primeiro lugar, seguidos por outros países. A carne de frango também estamos em primeiro lugar, exportamos aí 36%. É um assunto que a gente vai discutir no próximo encontro de sábado especial. O infográfico lista o produto interno bruto PIB nominal e o crescimento real das 10 maiores economias do planeta em 2026, de acordo com a perspectiva econômica desse ano do Fundo Monetário Internacional, o FMI. Até o final desse ano, a economia mundial deve ter um PIB total de 125,3 trilhões de dólares. As 10 maiores economias compreendem 66% do PIB global, pouco mais de 86 trilhões de dólares. O restante dos países do mundo soma 42,3 trilhões de dólares, ou seja, 34%. Nós temos aqui esse ano a classificação por PIB nominal em trilhões de dólares, o crescimento real anual. Primeiro lugar, Estados Unidos, 32,4%. China, 20,8%. Alemanha está em terceiro com 5,45%. O Brasil está em décimo lugar com a representação de 1,9%. Em números de reais, Estados Unidos, 32,4 trilhões de dólares. China, 20,8 trilhões de dólares. E Alemanha com 5,45 trilhões. O PIB do Brasil, nesse quesito aqui, é de 2,63 trilhões de dólares. São 10 horas e 35 minutos, 10h35, deixa eu trazer aqui a participação do nosso ouvinte Vinícius, que mora aqui no bairro de Parquelândia. Gleudson Rosa, eu acho que entregar o segredo para

0: o IA não tem por que desconfiar. É, de fato, um movimento que a gente precisa fazer e não tem como correr, não tem como recuar. É daí para frente. Essa é a tendência. Já já tem mais resultados e mais participações. São 10 horas e 36 minutos e a maior vitrine do setor do turismo ocorre a primeira vez no Centro de Eventos do Ceará de 7 a 9. É a 10ª edição do Salão do Turismo, que vai contar com apresentações culturais e muita coisa vai acontecer nesse evento, que tem números significativos. Para você ter uma ideia, o Ceará terminou 2025 com 3,48 milhões de turistas, uma receita direta de 13,8 bilhões de reais, e o turismo responde por 10,3% do PIB aqui no Ceará. O crescimento de 8,35% em relação ao ano anterior, acima da média nacional. O fluxo internacional avançou 14,8%, puxando pela ampliação de voos diretos e pela presença de destinos dos principais mercados emissores do mundo. E esse talvez seja o segredo da escolha da sede. Para você ter uma ideia de grandeza do estado do Ceará e da importância do estado do Ceará, o Brasil fechou 2025 com mais de 9 milhões de turistas internacionais, com faturamento recorde de 185 milhões de reais. No primeiro trimestre desse ano, já foram 3,474 milhões de chegadas internacionais, o melhor resultado da história para o período. É nesse contexto que o salão acontece e que já já a gente vai conversar com o ministro do turismo, que é o Gustavo Feliciano, direto de Brasília. A gente vai fazer um intervalo para voltar daqui a pouquinho, falando de outros assuntos, inclusive desse 10ª edição do Salão do Turismo, que vai contar com apresentações culturais, palestras, debates, qualificação e rodada de negócios com entrada gratuita, e o evento organizado pelo Ministério do Turismo, marcando aí um momento estratégico para o setor. Já já, mais detalhes com o ministro Gustavo Feliciano, ministro do Turismo, conversando conosco sobre esse evento e o cenário nacional, com foco também aqui no Ceará, que tem como mola propulsora também o turismo. São 10h38 agora, Verdinha, jornalismo que fala a nossa língua.
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1: Aqui na Verdinha, 10 horas 40 minutos em Fortaleza. Ô, Rodrigo, quando você vai no supermercado, que você pega o chocolate ali, você gosta muito de chocolate, né? Você tem certeza que tá levando para casa chocolate? Você, Guilherme? Não, Aline. Quando pega lá, tem certeza que tá levando chocolate mesmo? Sabe o que é? É que por décadas, por exemplo, o Nescau e o Toddy foram sinônimos de infância saudável aqui no Brasil. Eu sou dessa época. Gerações inteiras cresceram tomando aquele copo de leite com achocolatado de manhã, com a bênção dos pais e a certeza de estar fazendo algo bom pela saúde das crianças. A propaganda sempre mostrou crianças cheias de energia, atletas, vitalidade, sorriso, correndo, né, jogando bola. A realidade escondida na lista de ingredientes, porém, conta uma história bem diferente. Se você pegar agora uma lata de Nescau, por exemplo, e ler a lista de ingredientes, você vai ver o quanto você tomou de açúcar, na verdade. Vai encontrar algo revelador. O primeiro ingrediente listado é açúcar. Açúcar, açúcar, açúcar. E no Brasil, a legislação exige que os ingredientes sejam listados em ordem decrescente de quantidade. Isso significa que o produto tem mais açúcar do que qualquer outra coisa. É verdade. Por exemplo, cerca de 9 gramas são de açúcar, ou seja, 75% do produto é açúcar puro. É açúcar puro. Meu Deus do céu. A Nestlé reformulou a receita ao longo dos anos sob pressão de órgãos de saúde. E hoje o Nescau apresenta versões com menos açúcar. Mas o modelo de negócio que vende açúcar como se fosse saúde ainda persiste. A Organização Mundial de Saúde, OMS, recomenda que crianças consumam no máximo 25 gramas de açúcar livre por dia. E um copo de leite com achocolatado já pode comprometer boa parte dessa cota antes mesmo das 8 horas da manhã. Ou seja, a indústria alimentícia é especialista em transformar o que não é saudável em símbolo de cuidado e amor materno. Olha, ora antes de ler essa notícia, eu estava lendo o rótulo. De fato, é muito mais açúcar do que qualquer outra coisa, viu? 10 horas 43 minutos, o planejamento tributário de 2027 começa já, imediatamente. Vai se atentando para isso. Esqueça o que você sabia sobre prazos em janeiro. Para o próximo ano, a janela de decisão foi antecipada para setembro agora desse ano. Não é apenas uma mudança de data, não. É uma mudança de estratégia para a sobrevivência do seu negócio e nós vamos trazer mais sobre isso, inclusive para 2027, quando o calendário de janeiro que morreu, né? E o jogo mudou. A janela de decisão foi antecipada em vários meses e a nova data é de 1º a 30 de setembro de 2026 pelo portal Simples Nacional. O planejamento tributário deixou de ser estratégia para virar sobrevivência. Aí você pergunta, como é que eu faço para pagar o chamado CBS? Pela primeira vez, você tem o poder de escolha sobre o recolhimento. O modelo unificado, que é o DAS, tudo da mesma guia simplificado, válido de janeiro a junho de 2027. O pagamento por fora da guia, que irá gerar créditos integrais aos seus clientes, também deverá chamar essa atenção. Ou seja, se você não estava sabendo ainda, o prazo foi alterado, viu? Você agora precisa fazer a opção, é setembro agora de 2026, para o prazo final para cancelar ou ajustar. De dezembro em diante, a decisão se torna irretratável, ou seja, não há volta, tá? Não dá para errar, não dá para vacilar. Portanto, fique atento a essa nova data para não ter nenhum tipo de erro. Gente, 10 horas 45 minutos, 10h45, a taxa de juros de crédito imobiliário tem chamado bastante atenção também, um assunto que a gente vai trazer com mais detalhes no nosso movimento e mercado de amanhã. Você fica atento a isso e Fortaleza é uma das cidades mais procuradas para saber sobre essa questão imobiliária. Amanhã a gente vai trazer detalhes. São 10 horas 45 minutos, mercado e movimento e mercado elevando as expectativas agora para trazer a previsão do mercado financeiro para o Índice Nacional de Preços ao Consumidor Amplo, o IPCA, com referência oficial da inflação no país, que passou de 4,86 para 4,9%.

0: 4,89 esse ano. A estimativa está no Boletim Focus desta segunda-feira, dia 4, ontem, portanto, divulgada semanalmente pelo Banco Central, com expectativa de instituições financeiras para os principais indicadores econômicos. É hora de falar mais sobre isso às 10h46 agora.
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0: 10h46, hora de conversar com Eudair Melo, que é conselheiro do Corecon. Eudair, a guerra no Oriente Médio tem trazido pressão dos combustíveis, inflação, previsão para o IPCA desse ano, que foi elevada pela 8ª semana seguida, estourando aí o intervalo da meta que deve ser perseguida pelo Banco Central. O que é que tem mais ainda de expectativa em virtude dessa guerra, os reflexos dessa guerra, Eudair? Bom dia, bem-vindo. Faz aí um recorte, um retrato dessa situação.
2: Bom dia. Bom dia para os ouvintes. O reflexo dessa guerra é exatamente o que se dá dentro da inflação que ocorre dentro do país. Por quê? Porque o preço do petróleo, aí no caso combustível, gasolina e diesel, ele é fortemente impactado no frete dos transportes dos alimentos dentro do mercado brasileiro, onde o modal rodoviário é o principal modal que faz a distribuição dos alimentos dentro do país. Então isso influencia impactamente dentro dos preços dos alimentos, onde os alimentos eles constituem a base principalmente da classe baixa, né, e até mesmo média. O orçamento é fortemente influenciado pelos preços, tanto dos alimentos como dos combustíveis, porque os trabalhadores também, eles utilizam o meio de transporte para se locomoverem até o seu trabalho. Então, isto impacta fortemente na cadeia produtiva.
0: Aldair, eu vejo que, como você já bem citou, o peso de tudo isso vem dos transportes, que impacta na alimentação. Você também citou do principal modal, que é o rodoviário. A gente sabe do custo alto que é, da dependência que nós temos desse modelo de transporte, que houve um investimento lá na década de 70 nessa questão de caminhão e tudo, das indústrias automotivas, esquecendo ali as ferrovias. Estamos pagando por isso hoje, o alto custo desse transporte, o que no efeito dominó acaba impactando também na alimentação, que faz a inflação oficial do mês fechar 0,88% ante ao 0,7% em fevereiro. A minha pergunta é: se essa guerra no Oriente Médio ela perdurar, a tendência de aumento é ainda maior? Nós precisamos, porque a energia já subiu, o combustível aí bem alto, essa volatilidade pode impactar o custo de vida e mexer ainda mais no bolso do cidadão brasileiro, né?
2: Isso é bem verdade, em especial porque a economia, ela hoje vive ela está parcialmente desancorada. O que seria essa desancoragem? Por exemplo, a meta do governo é cerca de 3% ao ano, enquanto hoje nós estamos tendo uma previsão de mercado de 4,8% a 4,9% ao ano. Então, nós notamos aí forte impacto dessa desancoragem. E um fator principal aí dessa desencoragem é o setor de serviço. Por quê? Porque o setor de serviço, ele está aumentando o preço de forma constante e não depende tanto desses outros fatores. Ou seja, o mercado está enxergando uma expectativa de inflação futura. Como ele está enxergando essa expectativa de inflação futura fortemente influenciada por dois fatores: um é a guerra lá no Oriente Médio entre Estados Unidos e Irã, e o outro é o desequilíbrio fiscal que a economia hoje vive. Então, isso faz com que haja aí uma desancoragem da nossa economia, fazendo com que haja um reflexo...
3: Tá bom, eu acabei de entrar o link, vocês já devem estar vendo aí.
0: É isso. E enquanto você fala, Aldair, eu fico aqui lembrando que em junho agora, dia 16 de 17, tem uma reunião, que é a reunião do Copom, que irá definir a Selic, que será dias 16 e 17. A expectativa nossa em relação a isso é grande, porque nessa edição também deve vir aí a edição do Focus, a estimativa dos analistas de mercado para a taxa básica até o fim de 2026, né? Que permanece

0: cresceu em 13% ao ano. Qual é a expectativa, então, Aldaí, para essa reunião do Copom no próximo mês de junho, dias 16 e 17?
1: Olha, essa expectativa está amplamente influenciada por alguns fatores, entre eles essa, que a inflação, né, nesse mês em especial, ela não foi segurada. Tá? E isso tem
2: aqui,
1: aonde?
2: Chegou
1: aqui na frase, porém, essa política que o governo utiliza...
0: Perfeito. A gente está com uma certa dificuldade no sinal agora, né? Deu uma interferência de áudio. Eu até peço desculpas para o Aldaí, para a gente restabelecer o contato daqui a pouquinho, tá, Aldaí? E aí, bom, os bancos ainda consideram outros fatores na hora de definir os juros cobrados dos consumidores como risco de inadimplência, lucro e despesas administrativas. Quando a taxa da Selic é reduzida, a tendência é que o crédito fique mais barato, com incentivo à produção e ao consumo, diminuindo o controle sobre a inflação e estimulando a atividade econômica. E aí você me pergunta sobre PIB e câmbio. Nessa edição do Boletim do Banco Central, a estimativa das instituições financeiras, ela recai para um crescimento da economia brasileira esse ano, que permaneceu em 1,85%. Para 2027, a projeção para o Produto Interno Bruto, o PIB, que é a soma dos bens e serviços produzidos no país, caiu de 1,8% para 1,75%. Esse é o panorama. Já temos aí o contato com o ministro do Turismo? Ainda não? Então, deixa eu aqui agradecer a participação do Aldaí, que é do Corecon, nos trazendo esse levantamento, essa projeção. Pedi até desculpa para ele e para os nossos ouvintes, nós tivemos uma certa interferência de áudio aí, a gente está também num contato agora com Brasília, já vamos trazer o ministro do Turismo para conversar conosco, mas Aldaí, Eudair, nós entendemos a sua preocupação, é a nossa preocupação, principalmente dos serviços, como você bem citou, e que vai realmente sofrer mais impactos na guerra no Oriente Médio. Muito obrigado, meu amigo, foi de grande ajuda a nossa conversa, obrigado, viu?
1: Obrigado, sempre atento.
0: Eudair Melo, conselheiro do Corecon, falando desse impacto da guerra, da inflação, da reunião do Copom, dos juros e tudo mais a respeito da nossa vida, né? Da nossa vida do dia a dia, que não tem sido fácil. Todo dia a gente tem uma novidade a mais em relação a isso e não dá para deixar... Não dá para diminuir o impacto que isso gera na nossa vida, né? Não dá para dizer, não, é coisa simples, não, é coisa muito séria e vai desde o pão. Eu sempre costumo dizer, vai desde o pãozinho da padaria até o combustível, até a vida do cotidiano no nosso dia a dia. São 10 horas e 53 minutos em Fortaleza, 10 e 53, Fortaleza vai sediar a 10ª edição de um evento que nós temos muita afinidade, que é o turismo. Vai ser a 10ª edição do Salão do Turismo, a maior vitrine do setor no país, que vai trazer um grande evento. E eu estou aqui com o ministro, meu conterrâneo, ele é de Campina Grande, eu sou de Cajazeiras, somos paraibanos. E sabemos que a água paraibana nos dá muito mais vitalidade e uma tendência, com todo respeito aos cearenses, uma tendência ainda maior para gostar e amar mais o turismo. Ministro, muito bom dia, muito bem-vindo, prazer recebê-lo.
3: Bom dia, Gleison. Bom dia a todos aí os ouvintes da Verdinha FM, é um prazer poder estar participando aqui nessa entrevista.
0: Ministro, a gente sabe que a expectativa é grande, é gigantesca desse evento que vai acontecer aqui em Fortaleza e eu já desconfio que Fortaleza tenha sido escolhida exatamente pelos números tão positivos em relação ao turismo e o turismo no Ceará tem um impacto muito relevante na questão do PIB estadual. Mas o que vocês que estão organizando o evento têm de expectativa para esse grande evento, para essa 10ª edição?
3: Olha, a expectativa são as melhores possíveis, né? Dentro da política de descentralizar as ações e levar para próximo do povo as ações do Ministério, a gente dessa vez teve a ideia de descentralizar e tirar do eixo Rio-São Paulo aqui do Sudeste e esse Salão do Turismo e em parceria com o Governo do Estado, o Governador Elmano e também em alusão aos 300 anos do município de Fortaleza, o prefeito Evandro também estão entrando como parceiros, nós estamos realizando e trazendo para Fortaleza, essa cidade que

0: Templo Turismo, que tão bem representa o turismo do Brasil, essa 10ª edição do Salão do Turismo. E a gente espera, né, a participação de todos os 27 entes federativos nas rodadas de negócio. A gente espera que muita coisa seja feita, as empresas aéreas, as operadoras de turismo, as agências de viagem, enfim, todo o setor esteja presente para que a gente possa fazer não só, né, muitos negócios e trazer oportunidades, mas também as discussões das políticas públicas que o Ministério realiza, de inclusão social, de participação efetiva, né, programas dos artesanatos, o Sebrae está trazendo também, né, vamos ter oficina de levar o crédito Fungetur para os pequenos e médios empreendedores, os MEIs. Então, o Salão do Turismo em Fortaleza, a expectativa é muito grande e a gente espera, sem dúvida, que a 10ª edição seja a maior de todos os tempos.
1: Ministro, o senhor é um entusiasta pelo turismo inclusivo. O senhor citou agora, e eu gosto muito de falar sobre isso. E aí eu te pergunto em relação ao incentivo para dar acesso ainda mais à população brasileira para conhecer mais o nosso país, para visitar mais o nosso país. Como é que tem sido também esse trabalho de política aí no Ministério?
0: Olha, a gente tem trabalhado para incentivar, né, o turismo doméstico. Os números que a gente está podendo celebrar no primeiro trimestre de 2026 são fabulosos, né? Mais de 25 milhões de passageiros domésticos no nosso país, só no setor aéreo. Então, o turismo do Brasil está num momento extraordinário e a gente tem desenvolvido algumas ações para ajudar o pequeno empreendedor, né? Vamos lançar aí no Salão do Turismo um programa novo que dá suporte aos micro e pequenos empreendedores que atuam no turismo, para que eles possam ter acesso a uma linha de crédito mais fácil e possam melhorar a sua estrutura, a sua infraestrutura, para que possam melhor prestar um serviço no turismo. E Fortaleza foi escolhido como o lançamento dessa iniciativa do Ministério do Turismo. E a gente tem trabalhado para fazer essa conexão, diminuir as distâncias e aproximar o povo brasileiro do turismo. O Ceará é um grande ator, Fortaleza é um grande parceiro nisso aí, porque contempla não só belezas naturais, mas um jeito especial do cearense em tratar o turista, em receber bem o turista, para que esse turista que vai se abrilhantar com as belezas naturais possa voltar e falar bem desse destino tão maravilhoso que é o Ceará e a nossa capital, Fortaleza.
1: Ministro, o senhor também cita em muitas das suas entrevistas a preparação, a qualificação dessa mão de obra, como receber bem esses turistas, os nossos turistas e os turistas estrangeiros. O senhor também tem essa preocupação na qualificação da mão de obra e isso também vai ser discutido porque muitos dos atores envolvidos estarão nesse grande encontro, né?
0: Claro, claro, sem sombra de dúvida. Nós temos aqui na plataforma do Ministério do Turismo mais de 14 cursos oferecidos de qualificação e preparação, porque eu, como nordestino e sou lá da Paraíba, o que a gente mais espera e mais torce é que quando o empreendimento vem, ele possa empregar o paraibano, possa empregar o cearense que aí reside. E aí nós vamos ter essas discussões para que, né, o setor do turismo, os grandes empreendimentos, quando forem fazer os investimentos, as pessoas e a população possam estar preparada para atender, seja como camareira, seja como garçom, seja como cozinheiro de um grande restaurante. Enfim, que a qualificação é muito importante no setor do turismo, que tanto emprega, que gera renda, que gera dignidade para o povo. O turismo é uma das cadeias produtivas mais importantes do nosso país, uma das que mais empregam de formalmente o brasileiro. Então, a gente espera, né, dentro das atividades do salão, fazer essa discussão, levar essa discussão para que os atores do turismo tenham preparados para fazer essa qualificação, para receber cada vez melhor o turista que roda no nosso país.
1: Eu, com todo o respeito, com toda a vênia, eu quero dizer que todos os ministros que o antecederam fizeram brilhantes, brilhantes trabalhos, mas eu tenho aqui uma certa desconfiança que o senhor vai dar um show nesse evento, vai ser uma marca registrada, não é porque somos paraibanos, mas é porque eu conheço sua história já de nessa área, lá quando foi secretário de turismo da Paraíba, e o senhor foi muito bem por lá e chegou aí com toda essa referência e vai ter dado muito certo. Parabéns, só para reforçar, o evento é de 7 a 9 de maio, com entrada gratuita, a 10ª edição desse evento de turismo que ocorre pela primeira vez no Centro de Eventos do Ceará, e essa 10ª edição do Salão do Turismo, contando aí com apresentações culturais, palestras, debates, qualificação e rodada de negócios. Ministro, convite agora para a gente finalizar a nossa entrevista é seu, por favor.

0: Ah, obrigado, Gleison, pela oportunidade. É um prazer poder, né, reforçar esse convite para o povo cearense, para o cidadão de Fortaleza, não só de Fortaleza e do Ceará, mas de todo o Nordeste, de todo o país, para se fazer presente nessa grande celebração do turismo brasileiro, que é o 10º Salão do Turismo do Brasil. A gente aguarda ansiosamente para que essa rodada de negócios, essa contemplação das ações sejam realizadas da melhor maneira possível. Contamos com a presença de todos, espero todos vocês no dia 7, no Centro de Eventos do Ceará. Um abraço.
1: Um grande abraço. Bom, finalizamos por aqui o nosso Movimento em Mercado de hoje. Vem aí a Gata Show, Denise Santiago, Breno, Liu Wei e todo o time do Jogada Primeiro Tempo. A gente vai voltar amanhã, a partir das 9 horas da manhã. A Gata Show mais do que... Vixe! Ela chega depois e vem o resto. Amanhã a gente se encontra às 9 da manhã. Fiquem com Deus. Até lá. Tchau.
2: Ei, foi chato. Leão de São Rosa.
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1: Solta o som, menino.
2: Papoca.
1: É o que, menino?
2: Não tem não.
1: Aqui. É o que?
2: Bota o homem pra falar, rapaz.
1: Bota o homem pra falar. Bota a cabra pra berrar.

0: Tem nada.
1: Aí o nosso Pimpolho.
2: Pimpolho!
1: Aqui não tem nenhum menino, não, gata.
2: Pimpolho, tu tem que vir aqui no ao programa. Pimpolho, se tu estiver assistindo aqui a gente, Pimpolho, manda uma mensagem pra nós, manda.
0: Ele vem, viu?
2: Ele vem.
0: Ele vem.

0: homem lá em cima.
1: Ele botou lá em cima, meus amigos, e eu quero ver essa audiência lá em cima. Olha aí, pra eu falar em audiência lá em cima, o Zé Moela do bairro Serrinha não deixou nem a vinheta rodar e já pediu um alô. Um alô pra tu, um beijo pra tu, Petrônio Cavalcante. Demais. O Petrônio Cavalcante do São Gerardo não deixou nem a vinheta girar direito e já pediu um alô. Petrônio Cavalcante, um beijo pra tu também. A turma que nos acompanha já tá mandando foto da Gata Show. Deixa a Gata Show fazer. Como é, bicha?
2: A felina do povão,
1: tá? A felina do povão.
2: Ai, como eu sou felina, ó, minha.
1: Esse programa tá baldeado mesmo. Esse programa está baldeado mesmo. E hoje eu tenho a honra de estar entre dois narradores. Bora fazer um duelo de narração aqui, minha gente?
0: Invente não.
3: Não tem isso, invente não.
1: Bora fazer aqui. Pa, pa, pa, pa, pa, pa, pa, pa. Vai, a narração, o gol do Vitinho. Que golaço, golaço do Vitinho, né? Viu? Tu lembra, Breno,
0: golaço,
1: como foi?
0: Golaço. Ele recebeu do Pierre, girou, vai. Bateu de pé canhoto e
3: olha aí a música da
0: rede.
3: Olha
0: golaço.
1: Aí, não, mas você não narrou assim, não.
3: É o um embate.
0: Mas tem aí, dá pra pegar no YouTube, Guigui. Dá pra colocar no YouTube aí, ó. Depois a gente busca aqui pra colocar.
3: Você tem embate, diz, não, fazer Gata o seguinte, Show. É o mesmo time aqui, Gata Show. Esse embate era antes.
1: Jogam no mesmo time. Foi contratado. Jogam no mesmo time, não
3: é
1: isso?
3: É isso, a gente tá com o time da Verdinha agora.
0: É verdade.
3: Não é negócio de embate, não, é.
1: Não, gente, mas vocês entenderam de uma outra forma. Eu tô dizendo um duelo, mas não é pra vocês se duelarem, não. É pra gente ficar ricos com dois estilos de narração.
0: Eu gostei do ficar rico, viu? Dei valor nisso.
1: Ricos de conteúdo. Você sempre tudo levando pra um lado pro outro.
4: Você tá me levando a pagode mesmo.
1: É, levando a Gata Show. Tá levando a Gata Show a pagode mesmo. Breno Rebouças do meu lado aqui. O nosso narrador, que não é mais fofinho, agora está todo delícia. Não,
0: tô no caminho, Nani. Eu tô...
1: delícia.
0: Eu ainda tô... Sabe aquele salgado, aquele salgado que você comprava, que ele tá menor, cada vez o preço aumenta, ele vai diminuindo o tamanho? Eu tô nesse processo de diminuir o tamanho.
1: Que demais! Que demais! Aí tá tirando o recheio, né, do salgado, é pra ficando só a massa fininha. Pois
0: é, tá ficando menor. Mas ainda é um salgado rechonchudo.
1: Quantos quilos
0: ainda a menos? Ainda dá uma janta, viu?
1: Quantos quilos a menos, Brenão?
0: São 50 quilos a menos, Denise.
1: Gente do céu, pariu não só a Marta, mas o Daniel Farias.
0: Exatamente, arranquei o Daniel Farias assim de dentro de mim. Tá,
1: eita!
4: Eita! Ai, meu Deus, eu me amo desse menino.
1: Hoje tá bagunçado. Liuê Góes aqui com a gente. Vai, Liuê, lançamento pela esquerda.
3: E aí, Gata Show, bom dia pra você, bom dia pra quem tá em casa. O nosso Brenão agora, no nosso programa, já ia começar a bater na mesa. O horário tá diferente, rapaz, aqui não tem. Né? Já ia começar.
1: Já ia começar. Tem problema não, se ele quiser bater, ele bate.
3: Chegou a ensaiar. Boa noite pra quem tá em casa acompanhando o nosso programa.
1: Boa noite, não, macho.
3: Bom dia, rapaz. Bom dia. Já tô pensando em noite, fui falar no programa. E a coloração do programa de hoje é o Criciúma, né? Então, três aí, cores aí. É o preto,
1: amarelo.
3: É o amarelo e o branco, as cores do Criciúma, que tá disputando a Série B do Campeonato Brasileiro. Vamos juntos, Gata Show, pro programa de hoje. Muitas notícias, né? A gente tava acompanhando aí os bastidores dos adversários do Ceará e do Fortaleza no meio de semana pela Copa do Nordeste. Elogios. Teve elogio do técnico do Vitória com o Ceará e teve elogio do técnico do Confiança com a equipe do Fortaleza.
1: Elogiando. Gente, essa semana vai ser uma semana decisiva, hein? Copa do Nordeste. O Ceará vai enfrentar o Vitória amanhã já. Já tem jogo amanhã na Verdinha? Tem, sim, senhor. E na quinta-feira tem Fortaleza e Confiança. Se bem que pra esse duelo de amanhã, torcedor... Qual é teu palpite, hein, torcedor? Eu não tô com bom pressentimento, não, viu, minha gente? Não tô. Por que que eu não estou? Pelo como o Ceará vai em frente, chega pra enfrentar esse Vitória e como esse Vitória chega pra enfrentar com o Ceará. O Vitória tá com a moral toda nessa Série A, depois de uma goleada, rapaz.
3: 4-1.
1: Contra o Curitiba.
3: Mas você não vai ser a mensageira do caos.
1: Não!
3: Vamos torcer pra ser...
1: Não,
3: meio de semana diferente, com vitórias, Gata Show.
1: Não tô torcendo a mensageira, não.
3: Não, calma.
1: Eu tô torcendo pra que os nossos times se deem bem. Mas a forma de como eles estão chegando pra esse compromisso,
3: você
1: eu
3: é
1: acho...
3: Você é realista.
1: Eu vou sou... Diferente. Eu tô colocando meu pezinho no chão, viu, Liuê? E até porque o próprio Moza do Vozão, gente, falou que tá sem tempo pra treinar, tá vendo o treinamento, preparando a turma toda através de vídeo, é viagem. Se bem que agora a sequência, depois do Vitória, vai ser uma sequência em casa, bom aí para o Ceará, que dá um certo descanso. Rapaz, o Neto Rodrigues fala assim, ó, a Denise foi uma tigresa do programa, sim, João Inácio Júnior. Ela não quis admitir. Fui não, Neto, se eu tivesse tigresa, eu falava mesmo. Não, não, não, Breno, eu fui estagiário do Enio Carlos,
0: Mas você nunca teve nada com as tigresas, assim, nenhum tipo de... Você não...

0: Trabalhou diretamente com as tigresas, Denise?
1: Eu já ia dizer, nada com as tigresas, não, nada contra, você, mas aí. É porque eu não gosto do produto.
0: Se, peraí, se você não trabalhou diretamente.
1: É outro, né?
0: Se você não trabalhou, porque você produziu outros programas um pouco mais picantes aqui na TV Diário também.
1: Eu,
0: né?
1: Ó, eu produzi Enio Carlos. Ah. Foi meu primeiro estágio.
0: Sim, Enio Carlos.
1: Depois, Manias de Você com Manias a Regininha de você, Duarte. Glorioso. Você gostava do Manias de Você?
0: Era um programa interessante.
1: Era interessante.
2: Grande Regininha.
1: Regininha Duarte.
0: Olha o negócio. Você tá pensando o quê?
2: Foi. Eu conheci a Regininha depois que ela parou de trabalhar na TV.
0: Que conversa é essa, Liuê? Não venha com esse queixo, não.
2: Sabe?
0: Não venha com esse queixo.
2: Eu tô falando a verdade. A Regininha hoje trabalha...
0: O cara quer bem dizer que depois do futebol na Globo, na quarta-feira, ele não...
2: Viu, viu, Gata Show? Hoje a Regininha, rapaz, é conciliadora do Procon.
1: Olha!
0: Que curiosidade, né?
2: Eu fui no Procon, precisei ir pro Procon e quem tava lá? Regininha.
1: Ah, e aí? Aí você falou, Regininha, você por aqui?
2: Aí a gente trocou ideia, trabalhando na comunicação e tal. Ai. Regininha Duarte.
1: Ele assisti muito, Regininha.
0: Não, você não, não falei isso, não, rapaz.
1: Sou seu fã, Regininha.
2: Não falei isso, não, Gata Show.
1: Eu era produtora da Regininha.
0: Fernando Alves tá dizendo aqui que era fã assídua do programa. Você acabou de falar aqui, velho.
1: Assistia. Assistiu, eu também.
2: O nome do programa, como era?
1: Manias de Você.
2: Mas tinha outro.
3: Eu acho que você deve ir direto.
1: Não, o outro era da Lena, que era Tribos GLS.
0: Não, mas era, acho que era um quadro dentro do programa dela.
1: Ensaio Sensual.
0: Ela tinha um quadro. Ela tinha um quadro, era.
2: Tinha um quadro.
1: Na cama com a Regininha.
2: Na cama com a Regininha.
0: Era um quadro. Mas era um quadro do programa.
2: Sim, um quadro.
1: Era um quadro, era.
0: Que
1: olha aí, ó, vem a nossa diretora falando.
0: Era, exatamente.
1: A nossa diretora está falando aqui no céu.
0: Está aqui dando uma aula do Manias de Você, viu?
1: Era sobre educação sexual, Manias. Como é, Carlinha?
4: Manias de Você era um programa, acima de tudo, educativo.
0: Exato.
2: Olha aí.
4: Várias entrevistas que levavam informações relevantes às pessoas.
1: Tá
0: um marco.
4: Programa, Denise.
0: Um marco.
1: Arrasou.
2: Você tá vendo aí?
0: Sim, Denise, mas Calia. Você participava também da produção, né?
1: Ah, eu era a produção do Manias.
0: Tem uma história que você conta que é maravilhosa.
1: Não, aqui eu não posso contar não, porque tem criança assistindo, né? E o horário não permite, porque senão o nosso querido Rui Ceará vai dizer assim, vale, meu Nossa Senhora, manda cortar esse programa.
0: Manda cortar esse programa.
1: E Sábado Alegre, era o programa também aqui.
0: Nogueira.
1: Do Will Nogueira. Alô, Nenê, saudoso Will Nogueira. Pronto. Mas eu nunca fui tigresa, não, viu, meu neto? Neto mandando mensagem aqui. Mas nada contra, se tiver alguma tigresa daquela época do João Inácio Júnior nos acompanhando. Eu lembro que tinha a Ellen, que era toda bonitona, toda... Era a mais bonitona,
0: o Rômulo, né? Motociclista, tá falando. Todo mundo chegava quinta-feira no colégio morrendo de sono.
1: Porque quarta-feira tinha Manias de Você.
2: Tá vendo aí, rapaz?
1: Era, é verdade. Ele
0: ia chegar na quinta-feira no colégio dele, Aracati, com sono danado, mas chega os olhos e tava baixo.
2: Não teve isso não, viu, Breno?
1: Agora você vai ficar esse com sono esse tremendo, porque quarta-feira tem futebol aqui na Verdinha, e quinta-feira também. E eu já aproveito, Breno Rebouças, e pego aqui o Alberto Vieira, a pergunta dele, do nosso telespectador e ouvinte, que tá mandando mensagem neste minuto pra nossa Verdinha. Você aproveita e manda sua mensagem também no 988871306. Ô Breno e Liuê, comentem. Oi. Aí, ó. Vitinho, Wellington, Sasha não merecem titularidade? Alberto Vieira aqui com a gente. E solta a vinheta antes do Fala Baixo. Tem a vinheta do Fala Baixo? Tem, Guigui? Hoje é o Guilherme Muniz hoje. Ei, Guigui, hoje tem a vinheta do Fala Baixo? Ele pediu pra soltar antes a vinheta do Fala Baixo. Vai. O ouvinte...
0: Fala Baixo.
1: Fala Baixo. O ouvinte...
3: Fala Baixo.
1: Tá aí, ó. O ouvinte tem vez. Mas bota o alto, Fala Baixo, vai.
3: Fala Baixo.
1: Pronto, Fala Baixo. Mas fale alto. Chama o Breno Rebouças, que a gente chamou o Liuê, não chamou o Breno Rebouças. A Rocha, vai.
0: Bom dia, Gata Show, para você, para o Liuê, para todo mundo que acompanha a gente no rádio, na TV, na internet. Que satisfação estar aqui. Você sabe que eu adoro vir a jogar no primeiro tempo.
1: Deixa de ser falso, viu?
0: Eu lembro, não diga isso. Você sabe que eu lembro dos momentos da bancada que se tornou a bancada clássica deste programa, né? Então estou de volta aqui.
1: Desculpa. Ah, ele foi embora.
0: Foi embora.
1: A gente falou de Sábado Alegre, chegou o Carlinhos, que era o DJ Anthony da época lá do Sábado Alegre. Continue.
0: Pois é, mas é uma satisfação estar aqui no Jogada Primeiro Tempo, na hora do almoço, fazendo companhia a você. E essa pergunta que foi questionada aí pelo nosso ouvinte, telespectador, o Vitinho, eu acho que ele já mereceu titularidade há um bom tempo, porque você não tem nenhum ponta do Fortaleza. O Luiz Fernando, eu vou considerar como ponta, porque ele joga mais de lado, né? Muito embora ele possa jogar centralizado, mas ele joga mais aberto. Então, fora o Luiz Fernando, não tinha ninguém no Fortaleza que fosse uma peça que você diria que era intocável no time. Uma peça que você fala, poxa, esse cara aqui é titular e é indiscutível.

0: Não havia. E o Vitinho sempre que entrava, entrava bem. Era participativo, marcava gol, ou pelo menos incendiava ali o jogo. Então acho que o Vitinho já merecia titularidade há muito tempo. Esses dois gols vieram só para realmente tirar qualquer dúvida que possa existir na cabeça do Carpinho, de quem quer que seja, que o Vitinho deve começar as partidas. A única coisa que eu acho que pode fazer com que o Vitinho não inicie os jogos é se ele tiver, de fato, uma questão física que ele não possa aguentar muito tempo em campo. Mas, se ele aguentar pelo menos um tempo, 45 minutos, eu acho que ele já deve ir de início. E aí, se for o caso, tira no intervalo. Porque é um cara que tá num momento de muita confiança, vem de dois gols importantes, é um cara que... fisicamente falando, se ele não se tiver algum problema, mas pelo menos é um cara mais jovem, de uma recuperação mais rápida. Quanto mais jovem você é, mais rápido você consegue se recuperar. Então eu não vejo motivos. E os concorrentes principais dele, Paulo Baia, por exemplo, o jogo passado foi muito mal. E os demais não fazem frente a ele hoje no sentido de entregar alguma coisa muito maior do que o Vitinho. Não consegue entregar. Então por que não colocar o Vitinho de saída? Eu acho que poderia sim. E aí, ele poderia inclusive mexer no esquema tático, porque muita gente fala da questão dos três zagueiros. Carpini disse que, na opinião dele, na visão dele, só dá pra jogar com três zagueiros. Mas o jogo contra o Goiás é uma prova de que não só dá pra jogar com três zagueiros. Você pode fazer um jogo diferente. Você pode ter uma linha só de quatro jogadores atrás e ganhar mais alguém no ataque. Ele podia, por exemplo, ter um Vitinho, um Luiz Fernando, um de cada lado, e um Militeiro centralizado. Qual o problema disso? Então, acho que essa partida contra o Goiás pode servir para quebrar esses paradigmas, né? Até na cabeça do próprio Carpini, que é um cara muito inteligente, que estuda. Ele soube explicar muito bem. A coletiva do Carpini foi muito legal de acompanhar depois do jogo do Goiás.
1: Sim.
0: Porque ele, de fato, explicou uma leitura que todo mundo percebeu, e ele trouxe mais detalhes de jogar por dentro, quem é que estava nas costas dos volantes e tal. Foi muito legal. Isso mostra que ele consegue entender o que está acontecendo. Precisa ter um pouco mais de coragem, muitas vezes, como ele teve contra o Goiás. Então, acho que o Vitinho poderia, sim, ser titular do Fortaleza. O Sacha e o Pierre, eu já os considero titulares, na verdade. É porque algumas vezes, por controle de carga, por questão de muitos jogos, jogo no meio de semana, fim de semana, ele precisa dar um equilibrado. Mas para mim, o Sacha e o Pierre já são titulares do Fortaleza.
1: Liuê, guys, agora falando do Vozão, Liuê, amanhã é pro Moza pensar em poupar alguns jogadores ou não? Esse jogo contra o Vitória, que a gente tá falando que é um jogo dificílimo, é ir com a força máxima. Lembrando que o Alex Silva já se juntou à delegação. O Vina a gente trouxe ontem, não viajou e não sabe quando é que vai retornar. É por tempo indeterminado esse retorno, que ainda tá se preparando fisicamente, tentando melhorar aquela forma física. Qualquer coisa, Brenão, você pode dar até uns toques pra ele, que foi o que você fez, viu, Brenão? E aí, meus amigos, a gente tá com as imagens do Vina, imagens antigas logo do retorno dele. E o torcedor querendo ver o Vina ainda, não nesse retorno não, o Vina daquele Antigo Testamento, viu, Liuê? Tu lembra, né?
2: Daquele esse não Vina. Volta mais, viu, Gata Show?
1: Não?
2: Não volta mais. 2024, passou.
1: 2024?
2: 2022, por 2022, ali, 2021.
1: Né? 2022.
2: Naquela passagem pelo Ceará.
1: Foi 2022 que foi o melhor ano dele, eu acho. Eu acho o melhor ano da carreira dele, sabia, Liuê?
2: Sim.
1: Eu não tô me recordando qual foi o ano, assim, com a quantidade de gols bons, uma sequência boa do Vina, não, viu?
2: O melhor momento da carreira do Vina foi vestindo a camisa do Ceará naquela primeira passagem. Depois ele sai, vai pro Grêmio, depois pro futebol árabe. E assim, Gata Show, sobre o Vina, ele não vai voltar a fazer aquelas atuações. Ele pode ser um Vina diferente, pode ajudar o Ceará por vários motivos, é um jogador de muita qualidade. Porém, voltar a ser um atleta de antes, a gente tá falando aí de praticamente 4 anos, 4, 5 anos. O Vina é um atleta que tá com esse problema físico. Então, recuperar o futebol que ficou no passado, acredito que é algo muito difícil. E sobre o jogo contra o Vitória, você pergunta se é o melhor Ceará, o Ceará ideal. Como é que o Ceará deve ser escalado? Força máxima, um time poupado com algumas mexidas? Eu colocaria sim, força máxima. Não é o momento de dar prioridade. Eu falei ontem aqui no programa, a partir do momento que você está jogando um clássico, tem dinheiro em jogo. Porque se você passa, ainda tem ali mais 600 ou 700 mil reais avançando à semifinal. Então, quando isso entra em campo, você não pode colocar um time alternativo. Tem que ir com força máxima para tentar vencer o Vitória. É um time de Série A do Campeonato Brasileiro que vem em um acrescente. O Vitória fez um grande jogo contra o Flamengo no Maracanã. Perdeu por 2-1 na Copa do Brasil. Venceu agora o Coritiba na Série A do Campeonato Brasileiro pelo placar de 4-1 que você mencionou no início do programa. Então é uma equipe que está numa crescente e vai ser um jogo bem difícil para o Ceará. Eu colocaria força máxima, no sentido de que o melhor Ceará possível. Dieguinho, que começou no banco contra o Sport, jogando no meu campo ao lado do Zanocelo e também com a presença do Matheus Araújo, eu colocaria o melhor Ceará para tentar essa vitória contra o Vitória.

0: Porque se o Moza perde, os resultados já não são bons. Aí ele perde para o Vitória, tropeça contra o Atlético, gera uma pressão para o jogo contra o Atlético Mineiro na Copa do Brasil, então, e depois contra o Fortaleza.
1: Tem um goianiense antes,
0: não,
1: né?
0: Tem um goianiense. Então, se você perde para o Vitória, tropeça contra o Atlético Goianiense, aí depois tem o Atlético Mineiro, depois o Fortaleza, a situação do Ceará não vai ficar fácil, vai gerar um clima meio desgostoso e vai ser difícil trabalhar dessa maneira, principalmente com os últimos resultados na Série B do Campeonato Brasileiro.
1: Tá aí, meus amigos, o que é que vocês acham aí? Eu vou nos basear aqui com o que o Moza vem falando, né? Sobre pouco tempo de treinamento, como é que ele deve montar essa equipe. Já é hora de prioridade, gente. Já é hora de voltar, de continuar nas atenções apenas na Série B. Não desmerecendo as outras Copas, porque a gente tá falando aqui, até a Copa do Nordeste tem um dinheirinho também. Além de se representar a nossa regionalidade, tem também a Copa do Brasil, que tem um dinheiro também, que vai nos ajudar. Sim. Mas é momento de priorizar pelas falas dele, sabe, Brenão? Se ele tá dizendo que não tem tempo, não tem equipe suficiente para as três competições, homem do céu, prioriza esse negócio.
2: É, Denise, ele tem que saber o que é mais importante pro Ceará. Agora, o Ceará tem uma sequência muito complicada, né? Porque ele vai pegar... É. Vitória, Atlético Mineiro.
1: Goianiense, né?
2: Tem Atlético também Mineiro, tem o Clássico Rei já. Aliás, uma informação sobre o Clássico Rei. Mudou de horário, tá? O Clássico Rei vai ser no dia 17 de maio e tava marcado para um domingo 8h30, que é um horário que eu não sei quem foi o filho do ego que inventou um domingo 8h30 do jogo. Mas mudou, passou para 6h30. Ainda deu uma melhorada. Bem, ó. Deu uma melhorada. Era bom que fosse 4 horas, mas tudo bem. Domingo 6h30, vai lá. 8h30 que não dava para ser. Então você que tá. Já com a cabeça no Clássico Rei, dia 17 de maio, o jogo não é mais 8h30, é 6h30 da noite, teve essa mudança. Então a sequência do Ceará é mais complicada. E é por isso que eu acho que o Mozart, ele tem que realmente pesar aí. Por exemplo, contra o Atlético Mineiro, na Copa do Brasil, é um jogo importante porque vale muita grana. Mas ele já está atrás no placar, ele vai ter que correr atrás e é um time muito qualificado, um time de Série A do Brasileiro com investimento altíssimo. Será que esse desgaste vale a pena todo? Em detrimento a outras partidas que ele tem mais condições de ganhar? Financeiramente acho que vale, mas aí ele tem que pensar no geral.
1: Tecnicamente falando.
2: Tem que pensar no geral. Então,
1: de amanhã, inclusive, Breno.
2: O de amanhã é outro jogo difícil, porque ele pega mais um time de Série A do Brasileiro.
1: E que tá bem, né?
2: Só que a Copa do Nordeste é uma competição mais acessível. O problema é que o jogo é fora e é contra um Vitória que disputa contra os principais times do país. Então é um jogo complicado. Eu, sinceramente, acho que contra o Vitória, ele podia até pensar ali em poupar, mas no máximo 2-3 atletas. Eu não iria com o time todo reserva, porque, eu repito, é uma competição acessível. Se ele passa do Vitória, ele tem boas condições de brigar pelo título, de disputar o título da Copa do Nordeste. Então, eu não consigo dizer que um time tem que ir para campo todo reserva. Para mim é muito difícil isso, a não ser que seja um jogo que não vale absolutamente nada. Então, um jogo que o cara
1: tem eliminatório... E ele também vai fazer isso.
2: Não acho que vai. Mas, a Série B hoje, sem dúvida nenhuma, é a competição mais importante. Então... Se ele pode fazer o seguinte, quem são os dois ou três atletas mais desgastados, CK mais alto, que estão aí mais com mais desgaste físico, e ele pode deixar esses caras para um segundo tempo, por exemplo, poupar, colocar no banco. Mas, no geral, eu iria com a base titular, sim.
1: Torcedor, como é que você, se fosse o técnico hoje, como é que você montaria a sua equipe, hein? Participa aqui com a gente no 988-87306. Manda sua mensagem também para o nosso Instagram ou então o nosso YouTube. Aliás, por falar no Instagram, já estão seguindo a gente? Se não, perde tempo não, vai. @jogadasvm, vai lá no nosso Insta, que tá cheio de conteúdos bacanas, que você compartilha, que você comenta, que você corneta também. Tem um palpitômetro que tá bombando, de amanhã vai bombar mais.
0: Ave Maria. Polêmica, será? Palpite polêmico?
1: Vai ter polêmica. A Gata Show sempre traz alguma polêmica, né? A galera, tem uma turma que ama a Gata Show, viu? Eu nunca vi tanta marcação envolvendo meu nome em um dia aí, viu, Brenão?
2: E você respondendo uma por uma, diga-se de passagem.
1: E eu respondo, não tem besteira comigo não, viu?
3: O povo fala de mim e da minha amiga Tiaga, a gente vai ficar louco. E a gente não nasceu pra ficar louco. Nasceu pra nós brilhar.
1: Eu e minha amiga Tiaga.
3: E ser estrelas na nossa cidade.
1: Daniel! Ei, minha amiga Tiaga. Vai, Tiaga, dá teu nome.
2: Sou eu? Peraí, Dani, me ajude, pelo amor de
0: Tiaga.
1: Eita, o Brenão. Não, é o Daniel. Vamos lá, chamar o nosso querido. Daniel,
4: é o Daniel. Nuno Amélio Remonda. Como Nuno, mamãe. É nóis.
1: Menino, tu é famosinho, né, Breno? Pimpolho gravou pra ti. Pimpolho,
2: você tá vendo aí, ó.
1: Pimpolho, tu tem que vir ao programa,
2: Pimpolho.
1: Pimpolho, vem ao programa.
0: Aqui não tem menino, não, viu?
1: Aqui tem menino, não, só tem homem. Daniel Farias, bora.

0: falar um pouco sobre esse Vozão de Porangabuçu, que amanhã tem Vitória. Aqui na Verdinha você acompanha mais uma decisão. Fala, Dani!
1: Oi, Gata Show, bom dia pra você e pra todo mundo ligado no Jogada Primeiro Tempo desta terça-feira. A gente está chegando para tratar de um assunto que tem preocupado o torcedor alvinegro, sobretudo nas últimas partidas. Estou falando do sistema defensivo, aquele que em determinado momento da temporada já foi um dos trunfos do Ceará, é uma das principais características dos trabalhos do técnico Moza, mas nas últimas partidas o sistema defensivo do Ceará tem deixado a desejar, e o que prova isso são os números dos gols sofridos pelo Vovô nos últimos jogos que disputou na temporada. O levantamento é preocupante, são 8 gols sofridos nos últimos 4 jogos disputados. Isso representa uma média de 2 gols por partida, uma média muito alta. Vamos relembrar os jogos. O Ceará perdeu de 2-0 do Sport mais recentemente, antes venceu o Maranhão por 3-1 fora de casa, empatou com o Vila Nova em 3-3 na Arena Castelão e perdeu para o Atlético Mineiro fora de casa na Copa do Brasil. São 8 gols sofridos, 2 contra o Sport, mais 1 contra o Maranhão dá 3, com mais 3 contra o Vila Nova dá 6 e com mais 2 do Atlético Mineiro, totalizando 8 gols sofridos em 4 rodadas, 4 partidas. Se a gente compara com o período anterior, a gente percebe como teve um problema aqui, porque no jogo contra o Londrina, antes disso, o Ceará empatou em 0-0 com o Londrina, não sofreu gols, acabou sofrendo um gol contra a Jacuipense, mas venceu por 4-1 e sofreu apenas um gol. E nos jogos anteriores, não sofreu nenhum gol. Venceu o Náutico por 1-0, venceu o Fortaleza por 2-0 e venceu o Cuiabá por 2-0. Então, um gol sofrido em 5 jogos era a marca anterior. Mas agora já são 8 gols sofridos em 4 partidas. Uma marca bastante preocupante e o Moza vai ter que encontrar alguma solução para corrigir esse problema. As peças do Ceará, os goleiros... Bruno Ferreira tem sido titular diante da lesão do Richard, o reserva tem sido o Gustavo Martins, mas ainda também o Jorge Meurer no elenco alvinegro. São esses 4 goleiros: Richard, Bruno Ferreira, Gustavo Martins e Jorge Meurer. Os laterais direitos, Alex Silva e Rafael Ramos. Os laterais esquerdos, Fernando e Sanches. E os zagueiros, Gilmar, Luizão, Éder, Júlio César, Luiz Otávio e Ronald Carvalho. Lembrando que os titulares têm sido Luizão e Éder, mas todos esses outros são opções para o Moza. Mas, nesse momento, Luiz Otávio e Ronald Carvalho estão entregues ao departamento médico. É a mesma situação do goleiro Richard. Quero saber o que vocês acham que está ocasionando esse problema defensivo do Ceará nessas últimas partidas. E considerando essas opções que a gente listou, qual seria o sistema defensivo ideal do Ceará? Com 4 jogadores, com 5 jogadores, linha de 3 zagueiros, da maneira como vocês preferirem. Mas o que é que o Mozart tem que fazer para solucionar esse problema?
0: Exatamente isso, meus amigos. O que é que o Mozart tem que fazer para solucionar esse problema? Breno Rebouças, a gente tem umas imagens aí que chamam a atenção. Aí, a cada 8 jogos, gente, a cada 8 jogos, 4 gols marcados. Eu tô certo, eu tô errado nessa contagem, pela misericórdia. Agora eu vou dizer uma coisa pra vocês. É um sistema defensivo que a gente vem, ó, falando já tem um tempo, né? As laterais, que a gente questiona aqui. A zaga, né? A zaga no ano passado, se bem que era uma zaga até sólida, né, Liuê? Mas quando a gente trata de lateral, meu amigo, é uma dor de cabeça.
2: E eu acho que os laterais são... o ponto mais vulnerável, os pontos vulneráveis, sim, do Ceará nessa defesa. Porque, independentemente de quem esteja, na direita pode ser Rafael Ramos, pode ser Alex Silva, na esquerda pode ser o Fernando, e o Sanches um pouco menos, porque a gente tem uma amostragem menor. Mas os laterais do Ceará, eles não dão uma cobertura defensiva que garanta essa segurança pelos flancos. Eu vou puxar pelo ano passado. Nós tínhamos, por exemplo, o... do futebol português, rapaz, lateral direito no passado.
3: Fabiano Souza,
2: que eu acho que, por mais que vez ou outra tivesse algum lampejo assim de um erro, mas o Fabiano era um cara que ficava muito mais, ele ajudava a afastar muita bola. Ele brigava muito, ele marcava, ele chegava junto. Isso não acontece hoje com Rafael Ramos e Alex Silva. Rafael Ramos e Alex Silva são dois laterais que não conseguem apoiar bem e que também deixam muito a desejar na marcação, na defesa, ajudando na zaga do time do Ceará. O Fernando é outro cara de uma instabilidade muito grande. E o Sanches, eu gosto muito mais do Sanches quando ele vai triangular lá no ataque. Na defesa...

0: Eu não consigo dizer que ele é tão falho, mas também não consigo dizer que ele dá uma segurança de 100%. Então hoje o Ceará tem problemas pelos lados. E a gente vê isso nos jogos. Você pega o último, se você pega partidas recentes do Ceará, você vê o quantos... O jogo do Sport, por exemplo, o que o Barleta fez ali em cima do Fernando, mas pintou e bordou. Chegava com uma facilidade absurda pra cima ali do Fernando. E outras partidas você consegue lembrar também que o Ceará é sempre muito acossado pelos lados. Porque os seus laterais não conseguem ficar pelo menos no mesmo nível, defensivamente falando, dos seus zagueiros. Porque o Luizão acha um bom zagueiro. O Éder acho que faz uma temporada regular na equipe do Ceará. Não consigo dizer que o Éder é mau zagueiro. Não. Acho que eles fazem um papel bom. Mas, pelos lados, o clube sofre um pouco. E sofre tanto para atacar quanto para defender. Essa quantidade de gols que o Dani traz, esse recorte, a gente tem que analisar um pouco friamente. Porque é número, Denise. Ele aponta para um norte, mas você tem que interpretar esses números também. Você tomar 2 gols do Atlético Mineiro dentro da Arena MRV não é nada do outro mundo. Nada do outro mundo. E olha que o Galo podia ter feito mais. Tivemos algumas boas defesas Sim. do Richard e tudo mais. Então, o próprio Bruno Ferreira também fez algumas defesas. Então, assim, não é nada do outro mundo. O jogo contra o Vila Nova, então líder da Série B, aí a gente tem, por exemplo, uma contribuição de um erro do Bruno Ferreira, que acabou espalmando, né, socando, dando soco numa bola direto do jogador do Vila Nova, né, que caiu dos pés do jogador do Vila Nova. Mas foi um jogo parelho, foi um jogo de uma equipe organizada, de uma equipe que sabe trabalhar a bola. É um time até um pouco diferente dos últimos que o Guto Ferreira treinou. O Guto Ferreira estava numa linha muito mais de um jogo de muita marcação, de recuperação de bola. E esse Vila Nova é mais propositivo. Então também foi um jogo contra uma equipe que na Série B dos adversários é uma equipe qualificada. O jogo contra o Maranhão, você tomou um gol depois que o jogo estava liquidado. Você fez 3-0 no primeiro tempo, estava resolvido. No segundo tempo é natural que você relaxe um pouco, saia um golzinho. E contra o Sport era um outro jogo que a gente sabia da dificuldade. E o Ceará fez um primeiro tempo competitivo, na minha opinião. O segundo tempo é que o negócio desandou. Então, assim, eu não acho tão absurdo. Claro que quando você fala assim, mas Breno, são 8 gols em 4 jogos. É 2 gols por jogo. Beleza, mas vamos olhar o contexto de cada jogo e que adversários são. Se ele tivesse enfrentado adversários mais frágeis da Série B, adversários das primeiras fases da Copa do Brasil, beleza, preocupava mais. Mas hoje, olhando esses números, se por um lado eles deixam o alerta de que tem que estancar, tem que tomar menos gols, e tem mesmo que tomar menos gols, até porque os clubes do Mozart têm essa característica de tomar poucos gols. Ano passado o Coritiba foi campeão da Série B, sendo um time que menos leva gols. Ele fazia poucos também, mas menos leva gols. Então, se por um lado tem que corrigir, por outro, não dá pra alarmar também, porque eu acho que, olhando jogo a jogo, o contexto de cada partida, dá pra gente entender essa quantidade. Contra o Galo, normal. Contra o Vila Nova, você tava pegando um dos melhores times até aqui da Série B. Pode ser que depois o Vila Nova desane, mas até hoje...
1: É o melhor ataque do Vila Nova nesse
0: momento. Muito bom na Série B. E depois, o Maranhão, já falei, você toma um gol depois que você já tá relaxado, que o jogo tá resolvido. E contra o Sport, aí contra o Sport, isso aí você pode até falar, poxa, dava pra ser melhor e tal, ok. Mas eu acho que a gente tem também que interpretar e entender esses números. Tem um alertazinho? Tem. Mas eu também não acho que é nada muito alarmante.
2: Eu não vou falar não só de números, mas a gente pode falar também de atuação da defesa. Que a consequência também acaba sendo a consequência dos números. Sim. Mas assim, vamos esquecer um pouco dos números e vamos ver o sistema defensivo como um todo do Ceará. É um sistema defensivo que muitos técnicos falam, a defesa começa lá no ataque, alguns atletas trabalham essa recomposição. O Wendel Silva fazia muito isso antes de se machucar, né? Era esse atleta que ia e voltava. Mas o que eu digo, é um sistema defensivo que passa confiança? Não vou falar de números, eu vou falar de técnica. Passa confiança?
1: Não passa confiança, Gata Show. Analisando os gols que o Ceará sofreu, esses jogos que a gente está listando aí, o Ceará sofreu 3 gols de pênalti. E todos eles feitos por laterais. Rafael Ramos fez contra o Vila Nova. O Júlio César, que é zagueiro, mas estava sendo lateral quando ele faz o pênalti contra o time do Maranhão. O Fernando faz um pênalti contra o Sport também. Então, muitos desses gols que o Ceará sofreu nessas partidas é um erro posicional de sua defesa. Segundo gol do Sport, ontem eu analisei, o Ceará estava com 5 jogadores na defesa, o Sanches ao lado do lateral direito, o Rafael Ramos, ao lado direito, quem estava fazendo a esquerda era o Juan Lano. Então, um erro total de posicionamento do lado do Ceará. Contra o Vila Nova, além do pênalti citado, teve gol de bola parada, que erro de posição da defesa do Ceará. É uma defesa que já algumas partidas não está passando uma certa confiança. O ataque do Ceará está funcionando muito bem. É um ataque que marca muitos gols. O Daniel trouxe isso no Noticiário Alvinegro nos últimos programas. Porém, a defesa está sofrendo bastante. O Ceará, nesse momento na Série B, está com saldo um

0: positivo. É um time que faz muito e acaba sofrendo também. A defesa, eu vejo que dava para fazer uma alteração. Não nas laterais, Gata Show, porque o Ceará já testou todos os laterais. Uma hora é o Rafael, outra hora é o Alex Silva. Na esquerda, hora é o Fernando, hora é o Sanches. Mas na defesa, o Gilmar poderia voltar. Um atleta que foi muito bem no início da temporada. E o técnico Moza está insistindo mais uma vez nessa dupla de zaga no Éden e no Luizão. Uma dupla que eu vejo que é muito lenta na recomposição defensiva do Alvinegro.
1: Só uma dúvida, Liu. Então, o Gilmar você colocaria na vaga de quem? Do Éder?
0: Eu colocaria ele na questão do Éder. Lado direito é o lado que ele joga também. Luizão pode jogar ali também. Mas eu vejo que o Gilmar se encaixaria naquele setor. Inclusive, ele inicia a temporada com Gilmar e Éder. O Éder é um jogador que pode jogar tanto na direita como na esquerda. Eu colocaria essa dupla diferente, uma dupla mais móvel. Tô vendo a dupla de zaga do Ceará tendo dificuldade para sair jogando.
2: Sim.
0: E quando o Ceará vai ao ataque e precisa voltar na recomposição defensiva, existe um grande buraco. E ali onde mora o perigo. Foi em recomposição defensiva que o Ceará sofreu muitos gols também. Então eu vejo que dava para ter feito essa mudança em alguns jogos. O Moza não fez, ele prefere colocar outros atletas. E eu tô falando aqui do Gilmar, mas o Gilmar, analisando os últimos jogos, ele perdeu lugar no Ceará. O Moza tirou ele nas finais do Campeonato Cearense, ele foi pro banco, foi dando prioridade a outros zagueiros. O próprio Júlio César tá recebendo mais oportunidades até em outras funções. E o Gilmar tá ficando ali como quarta ou até mesmo quinta opção da defesa alvinegra.
1: É, o Pedro Gilmar eu acho um bom zagueiro e acho que ele realmente casaria bem ali com o Luizão, porque ele demonstrou essa qualidade no começo do ano. Mas o que me preocupa hoje de você do nada fazer essa mudança, e eu repito, na minha opinião, o grande problema do Ceará não é o seu miolo de zaga, mas sim como ele é exposto pelos lados, é a falta de ritmo que o Pedro Gilmar tem. Porque o Pedro Gilmar, se você for pegar... O último jogo dele foi dia 14 de abril, já é dia 5 de maio.
0: Já foi pense, né?
1: E foi um jogo também solto, porque antes disso ele só tinha jogado no dia 28 de março. Então assim, olha as partidas que ele tem feito. Uma aqui, outra lá não sei quando. Então isso também compromete um pouco. O jogador precisa de sequência. Por mais que o Gilmar tenha a sua qualidade, e eu acho que ele tem, e acho até que ele foi sacado de forma injusta do time.
2: Tava bem,
1: porque,
2: né, era, Breno?
1: Pra você ser sacado de um time, eu entendo que ou chega alguém muito melhor que você, e aí o Luizão chegou e se encaixou, e tinha que colocar, porque o Luizão é o melhor zagueiro que o cara tem, mas eu não acho, por exemplo, que o Éder é tão melhor do que o Pedro Gilmar. Não acho. Por isso que eu não entendi quando o Pedro Gilmar saiu do time. Acho que, então, pra você sair de uma equipe, ou chega alguém muito melhor do que você, que é incontestável essa mudança, ou você passa a perder desempenho. Não foi o caso do Gilmar. Ele só foi pro banco de reservas por opção do Moza, porque o técnico quis. Então, acho que ele caberia, sim. Mas eu tenho um receio de, do nada, mudar e a falta de ritmo acabar sendo sentida por ele dentro do campo por conta desse período muito longo, esse ato de jogos que o Pedro Gilmar tem. E, repito, pra mim, o grande problema é muito mais nas laterais. E aí, o que que faz? Não tem muito que fazer mudança, porque você não tem outros laterais.
2: E quais são as opções?
1: Você tem que esperar a janela abrir no meio do ano, ou então você tem que mudar o esquema tático. Fazer uma linha com três zagueiros, que quando o Moza fez, não foi muito bom pro Ceará. É meio que não tem como fugir. Ele pode tentar, por exemplo, fazer com que os laterais possam... Os laterais não. Ele pode colocar, por exemplo, um volante numa função mais de proteção, de cobrir um lado ou outro, mas ele acaba perdendo também gente para atacar no meio campo, para propor. É difícil, e é uma situação complicada, porque ele não tem peça para substituir quem precisa substituir. As peças que ele tem nas laterais são as que lá estão. E a gente sabe que nenhuma delas, hoje você consegue dizer assim, resolve. E aí, meu amigo, você tem que esperar até o meio do ano. Ele tem que buscar soluções para tentar proteger mais essa defesa. Seja um volante alinhando ali com os zagueiros, descendo um pouco mais quando o time for atacado. Seja, sabe, dobrar uma marcação pelos lados. Isso aí é uma coisa que o Moza tem que procurar. Porque eu acho que é uma questão mesmo de falta de material. Falta realmente jogadores que deem segurança a ele para tentar resolver, estancar esse problema que ele tem pelos lados.
0: Ô, Brenão, ontem teve uma participação justamente falando sobre isso, as laterais. Todo mundo concorda aqui. Na maioria dos comentários, a gente vai pela mesma linha. O Ceará tem um grande problema nas laterais, lado direito e lado esquerdo. E, Breno, ontem teve uma mensagem de a gente pedindo pro Dieguinho ser utilizado ali.
2: Foi.
0: E eu falei na ocasião, porque quando você coloca o Dieguinho, você tá reforçando aquele setor.
2: Não, aí fica o meu campo...
0: E o meu campo? Aí você vai colocar o Lucas Lima, você perde talvez o melhor volante ao lado do Zanocello, né?
1: Abrir mão do Dieguinho no meio não dá. Por mais que ele possa fazer lateral, mas hoje o Dieguinho é o cara mais qualificado do meio de campo do Ceará. Você vai abrir mão desse cara? Eu lembro sempre de uma coisa que o Rogério Ceni dizia em 2018, quando ele tava no Fortaleza. Teve um momento que ele tinha problema na lateral

0: direita. E aí chegaram pra ele na coletiva e perguntaram. Eu até perguntei, tinha perguntado uma vez, ele tinha dado outra resposta, depois outro colega insistiu em outra coletiva, sobre colocar o Felipe na direita, porque o Felipe no ano anterior tinha feito a lateral e tinha ido bem. Aí ele falou assim, eu não posso perder um cara da qualidade de saída de bola do Felipe, de passe do Felipe, numa lateral. Eu preciso dele no meio campo. Então assim, eu prefiro sofrer na lateral do que deslocar ele pra lá e perder a qualidade que ele tem no meio. São escolhas. E eu acho que essa do Dieguinho se encaixa muito nisso. Hoje, por mais que o Dieguinho possa fazer a lateral, amigo, não dá pra você abrir mão de um cara com a qualidade do Dieguinho no meio campo do Ceará.
1: Torcedor, participa aqui com a gente no 988-87306. Dê a sua opinião em relação ao sistema defensivo do Ceará. Vamos já falar do Fortaleza. Ataque tricolor, hein? Vitinho merece aí um espaço entre os titulares, torcedor. Fala pra gente, vai no 988-87306. Fala pra gente também se você está cursando o ensino médio ou se quer mudar de profissão. Deu a louca! 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Siga meus bolsos!
2: Vamos nessa, né, Gata Show?
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0: Siga meus bolsos. Você sabe disso, eu conheço gente que mudou de ideia do que ia fazer depois que foi pra essa feira, né, das profissões. A pessoa chegou lá achando que, tipo assim, eu quero fazer um curso de tal coisa. Aí vou lá conhecer. Aí chegou lá, conheceu o curso, falou, bem, não é muito isso que eu quero. E olhou outros e achou um outro curso que se identificava mais, né? Eu não sei se foi com vocês.
1: Foi comigo, não foi?
0: Vocês,
1: não,
0: acertaram, foi? Vocês acertaram de primeira, assim, o curso que vocês queriam? Porque eu consegui, assim, jornalismo foi de cara, sabe? E eu mudei de ideia até... a metade do meu segundo ano do ensino médio, na minha cabeça, eu ia fazer alguma coisa relacionada à saúde, uma pessoa que não pode ver uma agulha. Ia dar super certo. E aí eu mudei de ideia, coloquei que ia fazer jornalismo e acho que fui e acertei. Mas assim, vocês mudaram no meio do caminho, foi sempre de cara? Como foi?
1: Eu fui jornalismo, sempre de cara. Agora que eu tô olhando pra outras coisas também, tô fazendo direito, mas o jornalismo pra mim sempre foi a prioridade.
0: E você, Lívia Góes?
2: Eu sempre gostei do jornalismo, mas pra mim...
1: Outra,
2: não,
1: né?
2: Eu fiz outra. Pra mim era um sonho distante. Eu imaginava participar, narrar. Porém, no meu primeiro Enem, no primeiro vestibular, ainda no primeiro ano do ensino médio, eu coloquei pra parte de engenharia. Eu coloquei engenharia naval e civil. Mas ainda bem que eu não passei. Porque senão eu teria desistido no meio do caminho pra trilhar os caminhos do jornalismo.
1: Mas você fez um outro curso, não foi, Liuê?
2: Não. Eu entrei diretamente pro jornalismo.
1: Ah, tá. Porque se você tivesse feito a engenharia.
2: Mas eu fiz, só o vestibular. Pra entrar ali, fiz o Enem, aí a nota não foi suficiente, graças a Deus.
0: Tem um colega nosso da imprensa, que não vou declinar o nome, que ele fez sete semestres, faltava um e ele não concluiu. Ele fez sete semestres de biblioteconomia. É quase um bibliotecário.
1: Bibliotecário.
0: É quase. Ele fez sete semestres

0: De biblioteconomia. Depois foi que ele partiu pro jornalismo.
1: Vale, porque ele não se formou, meu
0: eu
1: Deus.
0: Eu pergunto sempre isso aí. Cara, por que tu não terminou? Já que tu já tava... Faltava só um, depois você fazia jornalismo. Mas ele mudou pra jornalismo. Colega nosso de imprensa. Fez o quê, Fernanda?
1: A Fernanda...
0: Alô, Fernanda Alves?
2: Eu fiz 3 semestres de educação física.
0: Educação física pra mim não, Fernanda.
2: Não, mas assim, não. Mas o que foi que aconteceu? Eu passei... Eu tirei o primeiro lugar no vestibular e fiquei muito empolgada. E perdi o prazo pra me inscrever no Enem, nas coisas do Enem. Aí fiz os 3 semestres de educação física. No ano seguinte, quando abri o jornalismo, aí eu fui e eu larguei de mão. O coordenador da época, que é o Rubens, eu sei que ele é acompanhadinho, um abraço lá em Juazeiro. Ele até disse assim, você quer trancar? Eu disse, tem um risco de eu perder a vaga lá? Ele, talvez, se o sistema identificar, eu disse, não, pode apagar tudo aí. Porque era, eu estava saindo do IFCE e fui para o UFCA. E não pode ter 2 matrículas em instituições públicas. Ai. Mas eu também não pensei 2 vezes.
1: Tá aí, tá certo. Ainda bem que você escolheu certo, viu, Fernandinha?
0: Você viu que ela puxou o braço só para dizer que ela foi em primeiro lugar no vestibular.
1: Primeiro não, eu falei...
0: Ela queria entre aspas, se aparecer, dizer que tinha sido primeiro lugar.
2: Não, porque eu me empolguei na época, quando eu vi, né, me empolguei tudo e esqueci. Porque quando eu tinha passado para jornalismo ainda no segundo ano, a escola não autorizou que eu fizesse o processo de encerrar o ensino médio ali. Eu tinha 16 anos, era para estudar em outra cidade também, deu tudo errado. Aí eu também meio que fiquei
1: desapontada,
2: né? Tudo aconteceu no tempo certo.
1: No tempo certo. Torcedor, participa aqui com a gente, que o seu tempo é agora, viu? Aqui no nosso Jogada. O intervalo é ligeirinho, são 3 velhos.
3: Vai e volta voado.
1: Olha aí, presta atenção.
0: Bora.
1: A gente volta já.
4: Ele mesmo na nonina menino. Aí na nonina não é nem um menino não, viu?
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1: Opa, meus amigos, estamos de volta, 11 horas e 51 minutinhos, e eu disse que eu ia voltar pra galera. Eu disse, viu, Gigi?
2: Você na jogada.
1: Vai, Gigi. É.
0: Você na jogada.
1: Ele aprende.
0: Você na jogada.
2: Acorda, Gigi.
3: Acorda. Cuidado. Olha aí.

0: Presta atenção, presta atenção. Aperta o play, Gata Show.
1: Bom dia a todos da bancada. Gata Show, a defesa do Ceará é toda lenta. Os laterais não ajudam a defesa e a defesa é toda lenta. A gente vê que até o Éder era reserva e passou a titular, mas não passou muita confiança. E o Luizão, o Luizão é muito lento para defesas. Era para ser o zagueiro e ele, mas ele e outro não dá. Ele é muito fraco. E o Moza, na hora que mexe, ele vai atrapalhar o time.
0: Tá aí, a opinião aqui do torcedor que participa, manda a sua mensagem, Denise. E tem mensagem escrita também, hein, galera. A recomposição do Ceará sem o Júlio César diminui muito, pois o Dieguinho e o Zanocelo não são grandes marcadores. Além do mais, o Éder vive somente na sombra do Luizão, sem quase participar do jogo. É o Roberto lá do Edson Carol. Isso concorda? Vocês concordam aqui com ele? Dizer que o sem o Júlio César diminui muito, o Dieguinho e o Zanocelo não são tão marcadores assim, e o Éder tava na sombra do Luizão direto.
2: O Júlio César, acho que quando ele foi colocado pra volância, ele foi bem. Ele cumpriu bem o papel dele, sabe? Mas o Zanocelo, estando bem, eu acho melhor do que o Júlio César. A questão é que o Zanocelo, de fato, é um jogador mais leve dentro do campo, mais de passar a bola, da troca de passes, de achar uma bola mais vertical, uma bola um pouco mais longa, rasteira. Ele tem outra característica. Realmente, o Ceará não tem hoje aquele volante, e tem, que é aquele volante de marcação, que é o Richardson, mas o Richardson não é titular, porque hoje eu acho que a proposta do jogo do Ceará é uma proposta de recuperação de bola e não de destruir jogada. E recuperar a bola é com interceptação, recuperar a bola é cercar ali pra tentar, né, o erro do adversário, é morder muitas vezes, e o Dieguinho morde, o Dieguinho chega nessa marcação pra tentar roubar a bola, mas não só destruir, porque o Richardson, não que ele só faça isso, tá? Mas o Richardson é aquele volante mais clássico, aquele cara que chega ali, daqui você não passa, meu amigo, daqui você não vai passar. E algumas vezes você precisa disso no jogo, mas em outras vezes não. Pra construir, eu prefiro jogadores como o Dieguinho, como o Zanocelo, e o Júlio César fez o papel dele bem. Eu não teria problema nenhum de ver o Júlio César como titular do Ceará, acho que ele cumpriu o papel dele, sabe? Acho que ele foi ok dentro do que o Mozart pediu, e teve uma partida que eu não vou lembrar especificamente qual, que ele foi muito bem. Mas assim, por exemplo, de todas as opções que ele tem, quem eu acho que hoje não tá muito bem é o Lucas Lima. Aliás, o Lucas Lima, eu já disse isso aqui algumas vezes.
0: Já tem um tempinho.
2: E na época que eu falei, alguns torcedores não entenderam, falaram que eu não tinha... Ah, porque não sei o quê. Mas assim, eu nunca entendi muito bem qual é a especialidade do Lucas Lima. E isso não é demérito não, sabe? Eu só tô te dizendo que ele é um operário. O que você pedir, ele vai lá e vai entregar, vai fazer. Mas eu acho que isso acaba fazendo com que ele não tenha nenhum ponto mais forte que você diga assim, poxa, o Lucas Lima é bom fazendo a roubada de bola. Não, o Lucas Lima é bom saindo, conduzindo, com a bola dominada. Não, o Lucas Lima... Eu não sei qual é o ponto forte dele. Eu nunca entendi. Porque eu acho que ele é um cara que vai fazer o que o técnico pede, mas eu sempre achei ele muito ali, da nota 6 e fica ali o tempo inteiro. É estável, dificilmente acho que ele faz uma partida muito, muito ruim.
0: Boa, né?
2: Mas eu acho que falta alguma coisa que se diga assim, poxa, se eu quero um jogo dessa forma, a característica quem tem é o Lucas Lima. Isso eu tenho dificuldade de entender.
0: Bora escutar mais um, vai!
3: Fala aí, Gata Show, bom dia!
0: Bom dia!
3: Salcaio, me diga uma coisa, qual é a possibilidade de dar o Clássico Rei na final da Copa do Nordeste? Tem alguma possibilidade?
0: Tem.
2: Porque se eles avançarem, eles estão em lados opostos do chaveamento para as semifinais. Então, nós não poderemos ter um Clássico Rei na semifinal. Mas na final, se eles forem para a semifinal e avançarem, nós podemos ter um Clássico Rei decidindo o Nordestão.
0: Olha aí.
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5: Bom dia, Gata Show.
0: Bom
5: Gata
0: dia.
5: Show, que gostosinho da Maraponga.
0: Gostosinho da Maraponga.
2: Gostosinho da Maraponga.
5: A taxa do Carpini é cansar o adversário no primeiro tempo e matar no segundo. Então deixa ele o Eco pro segundo tempo. Pode deixar.
0: Vitinho na reserva?
2: É.
0: Pronto, deixa
2: eu
0: o Vitinho na reserva.
2: Se
0: gostosinho da Maraponga.
2: Aliás, eu queria só uma curiosidade antes de fazer um comentário sobre isso. Pra vocês, o que é o gostosinho? Porque o Guigui, por exemplo, falou ali que era cuscuz com o quê, Guigui? Cuscuz com carne? Carne moída e ovo, né? Pois é, na minha cabeça o gostosinho era o pão com carne e alguma coisa.
0: O gostosinho é pão com carne moída.
2: E lá em Maranguape tem uns lugares que é macarrão, carne moída e alguma outra coisa.
0: Senhora,
2: então assim, tem a diferença dos gostosinhos. O que é o gostosinho lá no Aracati,
0: Lil? É você!
2: Não, no Aracati é ele.
0: No Aracati é você, Lil, é o gostosinho.
6: Lá no Aracati... Não, que é isso, cadê? Olá! É o cuscuz, né?
2: Cuscuz.
6: Essa mistura com cuscuz exatamente.
0: Com carne moída.
6: Exatamente.
0: É o gostosinho. É
6: o gostosinho.
0: E o da Maraponga?
2: E o pessoal usa pra tomar café, né? Às vezes tem uns lugares em Maranguape que vem gostosinho, que é macarrão, carne, e o pessoal tomando café da manhã. Porque pra mim, café

0: da manhã é diferente. É com pão, pra mim, né? Isso é coisa de almoço, é, né? Pra galera, o meu pai adorava panelada no café da manhã, que pra mim não tem nada a ver uma coisa
1: mas
0: com
1: outra. Mas ressaca é
2: pra
1: bom.
2: Dar sustância.
0: É, porque como eu não bebo, eu não tenho ressaca.
3: Você voltando de uma festa, é comeu uma panelada com aquele refrigerante de caju.
0: Ô, oh, rapaz, refrigerante de caju é bom. Oh, aí... Refrigerante de caju é comigo, é. Mas sobre sim. A pergunta...
2: A Bia tá de olho aqui, pra não ter negócio de propaganda.
1: A propaganda. Como, qual era a pergunta? Qual era a pergunta? Tá, esqueci. Vocês falam tanto de comida...
2: Com relação... Não, era a estratégia do Carpini. É que ele acaba...
1: Usar o Vitinho no segundo tempo.
2: Porque ele cansa, segundo a opinião do torcedor...
1: Do gostosinho da Maraponga.
2: Gostosinho da Maraponga. Ele disse que o Carpini cansa o time adversário no primeiro tempo... E no segundo tempo, coloca aí o Vitinho, o Wellington.
1: Com gás todo.
2: Com gás todo. É uma estratégia interessante, mas eu já penso diferente. Quando você tem um atleta de destaque, que tá bem, que vive um bom momento como o Vitinho vive, o Vitinho, Gata Show, vendo os números, ele tem 12 jogos, 5 gols e 1 assistência. Ele, a cada duas partidas, participa de um gol pelo Fortaleza. Então, são bons números. Se o cara tá bem, tem que começar a partida. É uma estratégia interessante você colocar no segundo tempo, mas quando tá bem, pra mim tem que começar no time titular.
0: É, em relação a isso, eu acho que algumas vezes a gente tem que ter cuidado de como a gente analisa um jogo, como a gente analisa um estilo de jogo de um clube por conta de uma partida. Como o Fortaleza mudou e atropelou o Goiás no segundo tempo, tem muita gente falando isso. Ah, é porque é estratégico, cansa o adversário no primeiro e no segundo vai pra cima. Eu acho que não é exatamente por aí, gente. Vamos lembrar o jogo Goiás e Fortaleza. No primeiro tempo, o Fortaleza não cansou o Goiás, não. O Fortaleza foi engolido pelo Goiás. Engolido! No o Fortaleza tempo. Passou mal pro Goiás no primeiro tempo. Só o GG teve chance de fazer uns três. Então, assim, achar que o Carpini fez aquele jogo... Quem é que vai fazer um tipo de jogo daquele por querer, arriscando sair pro intervalo com mais gols na sacola? Ninguém. O Fortaleza foi dominado pelo Goiás no primeiro tempo. Não foi estratégia, não. No segundo é que ele muda a postura dele. Como em outros jogos, ele tinha ido bem no primeiro e mal no segundo, ou o inverso, ou bem no primeiro e mal no segundo. Mas quando o Fortaleza muda de postura de um tempo para outro, ele muda, porque no tempo anterior, ele foi muito mal mesmo. Então achar que não, o Carpini foi estratégico contra o Goiás. Nada, quando no primeiro tempo ele viu urso de gola. Urso de gola. E aí no segundo tempo, mudando o esquema tático indo pra cima, ele consegue passar um caminhão por cima do Esmeraldino. Mas não venha me dizer que no primeiro tempo ele fez jogo controlado, que ele não fez, não.
1: Pelo contrário, e ele assume isso, viu, Breno?
0: Claro que sim.
1: Ele assume
2: e
1: isso.
2: E quem tem a bola cansa menos, né, Gata Show? Tem esse detalhe aí. É. Fortaleza no primeiro tempo não viu a cor da bola, como o Breno falou, né, com outras palavras. E no segundo tempo, quem não viu foi o Goiás. Aí sim, o Fortaleza conseguiu atropelar e venceu por 4-1.
1: Mais um! Parto play!
4: Bom dia, Dionísio aqui da Norte Rocha.
1: Fala, Dionísio. Isso
4: aí, a todos da mesa aí.
1: Ah.
4: Tanto o treinador do Fortaleza como do Ceará tem que deixar trabalhar, cara. Tá começando, né?
1: Deixar ele trabalhar.
4: Também tá no começo ainda.
1: Uhum.
4: E outra coisa, tá muito nivelada a Série B, né?
1: Tá. Quer dizer,
4: tem um na liderança, amanhã já pode ter outro.
1: Verdade.
4: Aí tá tudo próximo ali.
1: Verdade, verdade.
4: Se o Fortaleza é o líder, e o Ceará tá só 4 pontos dele. Tem que ter paciência, né?
1: É isso aí, tem que ter paciência.
5: Boa tarde, Denise Santiago.
1: Boa tarde.
5: Aqui é o Marcos do Preá.
1: Fala, Marcos.
5: Torcedor do Ceará, do Vozão, o mais querido do Norte e Nordeste.
1: Eita!
5: É muito engraçado você falando com...
1: com
5: a interação que você faz nas mensagens aí. Que a gente passa pra você. Não tem igual não, viu? Você é muito...
1: Gostou?
5: Muito, mas muito mesmo invocado, como diz
1: aqui. Tudo
5: de bom, Gata Show.
1: Tô invocada.
6: Vixe mania.
1: Vixe mania. Eu tô atrás de um aqui que mandou uma mensagem dizendo que o Breno não deixava nem o Liuê conversar.
7: Eu quero bom saber. Dia, turma de jogada, aqui é o Elton do Esqueróis.
1: Ai, fala, Elton.
7: Eu queria perguntar pra vocês se o Bozas já tá balançando aí no carro.
1: Vixe,
7: ou se
1: não.
7: Ele vai começar a balançar se for eliminado pela Vitória. E se o Ceará não poderia mudar o esquema aí com 3-5-2, já que a defesa está levando muito gols, né? Um 3-5-2.
1: O Moza tá balançado, gente?
0: Hoje eu acho que não, mas eu vou te falar, Denise. Ele vai pegar uma sequência muito dura agora de jogos e se ele não for bem, eu acho que pode complicar pra ele. Tá? Desses jogos que ele vai pegar pela frente, só o Atlético Mineiro, por mais que o jogo esteja aberto, porque foi 2-1, por mais que esteja aberto, eu acho que a eliminação pro Galo é uma coisa mais... que vai ser considerada, se acontecer, vai ser considerada mais normal. Pela dificuldade, pelo primeiro jogo e tal, e a depender de que escalação ele colocar, porque já falamos aqui que uma hora ele vai ter que priorizar.

0: alguma coisa. Mas eliminação para Vitória, se acontecer, se for mal contra o Atlético Goianiense e principalmente o Clássico Rei, aí pode acontecer. E eu sei que o Mozart tem consciência disso. Ele tem consciência. Então ele sabe que nessa sequência desses próximos 4 jogos, ele tem que dar uma boa resposta com o Ceará dentro de campo.
1: A gente estava mais cedo falando aqui sobre alguns programas da linha de entretenimento aqui da TV Diário. Aí a nossa amiga aqui, telespectadora, fala aqui, mandando um abraço pra gente. Manda um alô pra Wanda Gata Show e minha mãe, Dona Chaga, na Parangaba. Você é linda e seus gatos também. Aí falou assim, ó, olha aí, eu e minha filha, Samantha Vitória, a gente ia muito mesmo ao Sábado Alegre. Aí ela manda aqui o registro com o nosso querido Will Nogueira. Um abraço pra vocês, viu? Deixa eu mostrar aqui. Eita, Brasil, calma que tem um problema
0: isso,
1: muito
0: sério. Isso, enquanto você abre uma curiosidade, como é que era participar desses programas? A pessoa era só vinha aqui, eu tinha que se inscrever. Ou era só bater aqui na porta, eu quero assistir.
1: Não, quem queria participar do Show da Prancheta tinha uma semana antes pra se inscrever. E pra participar, porque tinha um número limitado, né? Não,
0: eu digo da plateia.
1: Mas pra assistir na plateia tinha quantidade de número. Só poderia chamar 100 pessoas. Tinha umas caravanas. Aí as caravanas dos bairros, tinha uma pessoa responsável, que era o Fábio. O Fabinho era responsável pelas caravanas. E cada programa poderia chegar 100 pessoas. Aí tinha os convidados, a banda, né? Que acabavam diminuindo ali a quantidade. Mas era bem bacana. As caravanas do Zé Walter, do Bom Jardim. Como a nossa amiga aqui que vinha, ó. E aproveitou e tirou uma foto com o Will Nogueira. Alô, Nenê, tá aí, ó, saudoso Will Nogueira. Um abraço pra você, viu, Wanda? Um beijo, minha querida, muito obrigada aí pela sua participação aqui no nosso Jogada Primeiro Tempo. Tem tudo nesse programa, inclusive futebol. Temos mais um aqui, gente. Futebol! Ora, se não aí, tem. Ó. Gata
2: esse
1: Show!
2: Esse Guigui é demais, viu, cara?
1: Manda meus... O Edinho, canidé. Vamos estar, o Edinho, nunca vou falar
3: dia,
1: com o Edinho.
3: Bom dia, Gata Show, a todos da mesa da primeira jogada. Quem está falando é o Edinho Canidé.
1: Fala, Edinho.
3: Completando 58 anos hoje. Viu, galera? Rapaz. Manda meus parabéns aí. E toda a nação tricolor. Nós vamos subir, pode ter certeza, viu? Tamo junto, gatinha.
1: Um beijo, meu querido. E parabéns, Edinho Canidé, que tá sempre aqui com a gente no nosso Jogada Primeiro Tempo. Aí, ó. Olha, Edinho, ó. A moral que ganhou do Guigui, ó. Deus te abençoe, viu, Edinho? Edinho Canidé do Parque.
0: Araxá. Esse parabéns eu só escuto aqui na Verdinha. Nunca ouvi esse parabéns aí em lugar nenhum. Esse daí é exclusivo, viu?
1: É exclusivo da Verdinha. E o que é exclusivo da Verdinha também são gols. Vocês viram ontem Vila Nova e Atlético, o que é que eles têm a ver com a gente?
0: Ora!
1: Ora! Eu vou lá para o Oba agora, para a Goiânia, para mostrar para vocês, torcedores e quem está no rádio também. Ainda bem que eu tô com dois narradores aqui, eu não vou nem me arriscar. Bora lá mostrar os gols na narração dos nossos queridos. Eu tô só explorando vocês. Vai. De La Torre foi o primeiro, tá? E tens o Bruninho aí, foi o segundo. Aí. Temos aí. Arrocha aí, diretor. Vai. Vila Nova e Atlético. Olha aí, Breno Rebouças.
0: E aí, ó, De La Torre complementando, né? A bola que veio cruzada. Bem pertinho da trave. De La Torre mandou pra rede. Ficou pedindo impedimento o goleiro do Atlético.
1: Mas não foi,
0: mas,
1: hein? Tudo
0: gol
1: certo.
0: Gol validado. Na Série B nós temos árbitro de vídeo, temos o VAR, né? E que passe é esse, hein? Passe vertical direto na grande área, o cruzamento perfeito na pequena área para o desvio do De La Torre, ó.
1: Olha
0: bola
1: aí.
0: Cruzada na medida e o De La Torre complementando. Quem é que empata, Gata Show?
1: Aí, Bruninho!
2: E o Bruninho empatou, entrou no segundo tempo, marcou e tirou a camisa, foi para a galera, gol do Atlético, tava com a menos. Empatou 1-1,
1: bem lembrado.
2: Não deu para o Vila Nova, festa do torcedor colorado, mas o Atlético foi em busca do resultado e conseguiu marcar com o Bruninho, que é ponta, mas entrou no lugar do lateral esquerdo do Atlético, inclusive nessa partida, Gata Show. Uma grande apresentação de Luan Poli no confronto de ex-goleiros do Fortaleza. Sim. De um lado é Elton Leite, do outro Luan Poli, que fechou o gol e foi Luan providencial para o empate do Atlético jogando fora de casa no Oba, estádio que Breno Rebouças gosta, o nome
0: Luan
2: mais bonito.
0: O Poli é aquele que faz, que ele é famoso, que ele faz uns vídeos de goleiro, né, na rede social, ensinando algumas coisas de goleiro e tal.
1: Ele não teve muito,
0: O Elton também. O Elton também não jogou tanto aqui no Fortaleza, foram dois caras com passagens, não pelo que eles fizeram de ruim, não isso, mas assim, pelo pouco tempo, dois caras que têm passagens assim bem esquecíveis, mas porque tiveram pouca minutagem no Fortaleza.
2: No Fortaleza, olhando aqui, ele sequer atuou. Estava no plantel do time do Fortaleza,
0: Luan, né?
2: Em 2022, mas ele não atuou nenhuma partida. E para ver como são os pensamentos dos treinadores, o técnico do Atlético é o Alex Cabeção, aquele que jogou Seleção Brasileira.

0: Brasileira. Autoexplicativo.
1: Né? Pronto, é. A gente já sabe quem é. Não precisa nem dizer os clubes. Mas para ver como são as coisas, no segundo tempo, o time do Atlético estava perdendo por 1-0.
2: Eles ficaram com a menos também, né?
1: Com a menos. O que foi que ele fez? Ele tirou o Zeca, lateral esquerdo.

0: Se o Ceará, por exemplo, tivesse uma vitória a mais, e poderia assim, estar algumas colocações na frente.
1: E tem que perceber que daqui a pouquinho o G6 vai começar a desgarrar e a gente vai começar a entender quais são as faixas da tabela de classificação. Porque até agora tá todo mundo muito embolado. O Goiás, quando fez aquele gol no Fortaleza, ele pulou com aquele 1-0 que ele tinha feito com o GG. Ele pulou da 16ª para a 6ª colocação.
2: Olha aí, tá vendo como
1: 10 posições, porque ainda tá muito colado. Mas a tendência é que isso vá se separando cada vez mais, né? Por exemplo, você olha pro G4, que não é mais G4, agora é G6, mas assim, os quatro primeiros já abriram 3 pontos pro Ceará, já é uma vitória a mais. Daqui a pouquinho, se o Ceará continuar tropeçando, o pessoal do G6 começa a sair, e vai ficando mais distante. E como disse o Liuê, é olhando pra frente, mas vez por outra, dá uma olhadinha no retrovisor, porque tem gente chegando. Então o Ceará tem que ter esse cuidado. A Série B é uma competição de regularidade. Você tem que ir em casa, vencer os seus jogos e fora de casa pontuar, seja com vitória, seja com empate. É mais ou menos esse o segredo. Em casa, é meu o resultado. E lá fora eu tenho que beliscar algumas coisas pra tentar chegar no meio dos 6 e brigar por esse acesso. E a gente sempre tem que lembrar que com esse novo formato de regulamento, vale muito ser primeiro e segundo colocado, porque você não passa pelo sofrimento que é um mata-mata.
2: Ave Maria, oh, não quero.
1: Você já imaginou,
2: não,
1: depois de 38 rodadas, que já é cansativo pra caramba, você vai até novembro jogando, aí quando chega em novembro, você ainda tem mais 2 jogos mata-mata, e é onde esses 2 jogos podem derrubar toda uma campanha que você construiu durante a competição. Então assim, meu amigo, se puder ser primeiro e segundo,
2: pronto,
1: brigue por isso, para evitar o sofrimento.
0: É para mirar nessas 2 posições, e eu destaco na 7ª rodada, além da campanha do Fortaleza, que hoje Fortaleza tem o 3º melhor ataque, junto com outras equipes da Série B do Campeonato Brasileiro. Fortaleza é o líder da competição, além de ser o melhor mandante. Tem mais de 80%, 83% de aproveitamento como mandante, não perdeu para ninguém, é um time que faz um grande aproveitamento jogando ao lado do seu torcedor. Eu destaco a campanha também do São Bernardo, que depois que perdeu pro Fortaleza, aquele jogo, lembra, né, Gata Show? Fora de casa, o Fortaleza vai e vem esse gol do Militello. Lá no ABC Paulista, o São Bernardo conseguiu 3 vitórias. E quando você faz 3 vitórias, 2 vitórias, você sobe na tabela. São Bernardo, que estava lá embaixo, já é o vice-líder. Então, para ver como é importante você fazer uma sequência positiva na Série B. Quando você vence vários jogos consecutivos, você vai subindo e vai fazendo aquela gordura que é necessária dentro da segunda divisão do futebol nacional.
2: Exatamente, torcedor. Por isso é a importância da vitória. Vamos mirar só nos 3 pontinhos, vai. Naquele mundo ideal, vitória sempre. Já pensou,
1: sim,
2: hein?
1: É,
2: oh,
1: muito bom.
2: Maravilha, ser bom demais, hein, minha gente? Como é bom também você que trabalha no mercadinho, no supermercado. Ontem eu estava descendo aqui no elevador, é a Jéssica Welma, a nossa analista política, falou que o tio dela que tem uma bodega, tava junto com a galera lá da bodega, chamando todo mundo, viu, Bia? Não vou dizer o nome da bodega não, pra fazer propaganda. Chamou a gente pra ir lá na bodega, conhecer a bodega dele. Aí eu quero aproveitar, a minha memória tá me traindo aqui, que ela falou o nome dele rapidinho, eu tô esquecendo aqui, mas é o tio da Jéssica Welma e a família todinha. E eu quero aproveitar pra você, não só o tio da Jéssica, mas você que trabalha em bodega, mercearia, qualquer comércio, gente, varejista que tenha gêneros alimentícios aqui em Fortaleza, você já é associado ao SecVegaf? Ainda não, não acredito não. Aí o que é que tu faz com R$30, hein? O que é que tu faz com R$30 hoje, Bruno?
1: Eu pai Denise Santiago, dá pro cara merendar só, é uma vez só.
2: Uma vezinha.
1: Merendou, acabou.
2: E olha lá, nem o almoço, porque tem um canto ali que 30 conto...
0: Tu é doido? Dá pra comprar
1: ali, nada. Ali com 30 conto você só senta na mesa. Tá doido?
2: Tem cantacular que com R$30 você não consegue fazer nada, viu, minha gente? Mas se você for associado ao SEC, tu conhece alguém que trabalha em mercadinho?
0: Demais. Pois eu então, amo supermercado também. Já conheço mais de 40 redes, já tive o prazer de conhecer mais de 40.
1: O Liuê é muito específico, né, cara?
2: Que legal.
0: Supermercado é demais.
2: Qual é o parceiro?
0: Conheço muita gente, eu vou passar aí.
1: Eu acho que o SecVegaf deveria deixar ele se associar, de tanto que ele
0: gosta do supermercado.
2: Olha, qual é o parceiro de Liuê? Conhecer o supermercado e conversar com as caixas, atendentes, não, Liuê?
0: Eu vou indicar o SecVegaf pra galera.
2: É. Indica, viu, Liuê?
0: A partir de agora, quando eu chegar lá, eu vou passar. Pode ficar tranquilo.
2: Fica tranquilo. Sabe por quê, gente? 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

0: 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E agora, mas agora o recado é só para quem trabalha, tá? Em mercantil, supermercado, tá? Ou qualquer comércio varejista dos gêneros alimentícios aqui em Fortaleza. Show de bola? O Zeca Vegas é parceiraço aqui do nosso Jogada Primeiro Tempo.
1: Jogada.
0: Ei, minha gente, bora fazer o seguinte. Bora pro intervalo e no próximo bloco a gente volta com mais. Você. Vou voltar com o torcedor. Aí tem informações aqui da Fernandinha ao vivo falando sobre o tricolor do piscina. Sai daí que a gente volta já.

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1: Estamos de volta, meio-dia, 18 minutinhos, meus amigos. Eu fiz aqui a pergunta. Ah, eu sou felina, é a gata show. É a gata show do povo, é a felina do povo. O nosso amigo aqui, que o gostosinho da Maraponga, falou assim: esse apelido, gata show, foram as meninas que botaram.
2: Desse preço aí, meu patrão.
1: Desse precinho tá valendo, né, não?
3: Olha aí, que
1: delícia. Ó, pessoal... Que foi,
4: não,
1: ó.
4: Calma aí, de novo.
2: Ele botou o Mickey falando, é o Mickey, ó.
4: Vai, Gigas.
2: Ó, o Mickey.
3: Ai, que delícia.
1: Essa a voz, é a voz do Mickey.
2: É a voz do Mickey.
1: Mas, meu Deus do céu. Hoje, nossos operadores. Hoje tá todo mundo, ó.
4: Vive grande fase esse Gigas.
1: Esse Gigi é em grande fase.
3: Que não. Demais.
1: É, ele é doido. Ó. Pessoal, Dona Loura, sou eu, viu? Ainda bem que não é Dona Cobra. É Dona Loura! Brenão!
2: Oi!
1: Liwe, a minha preocupação é essa. Ganhar do Atlético...

0: Atlético até nos pênaltis, passar na Copa do Brasil e o Moza permanecer. Na opinião do Gustavo Azevedo, trocar é necessário. Trocar de técnico uma hora na altura dessa, não, gente.
1: Não é o momento, Gata Show. Não é o momento. O Moza tá fazendo o trabalho dele. Eu sei que os últimos resultados na Série B não foram os melhores. Principalmente jogando em casa, onde se espera um Ceará vencendo a maioria dos seus jogos. Porém, quando a gente vai analisar o que tem no mercado, não é para se animar. Hoje não tem bons técnicos no mercado para substituir o Moza e fazer um Ceará diferente. É o mesmo discurso que algumas semanas o torcedor do Fortaleza falava. Fortaleza tem que perder pro Carpini sair. Olha o que Carpini tá fazendo. Tá se reinventando. Então o Moza, ele reclama em alguns momentos até com razão. Não gosto da reclamação do calendário, até falei aqui. Porém, ele tem razão em falar, não consegue dar treinos para sua equipe e isso acaba dificultando um pouquinho no seu trabalho. Ele tem culpa em alguns resultados do Ceará, mas a culpa não é só do técnico. Tem alguns atletas que não estão apresentando bom futebol e principalmente quando o Ceará foi ao mercado, não contratou com qualidade. Quando foi ao mercado atrás de laterais, hoje o Ceará não tem laterais e é muito difícil você jogar sem jogadores do setor de defesa, porque a lateral é uma função importante. O lateral é quem ataca e quem defende também. Então é um pilar importante no time. E hoje o Ceará não tem nem pelo lado direito e nem pelo lado esquerdo. E seria injusto de minha parte culpar apenas o treinador do Ceará.
0: Tá aí. Bora agora falar com a Fernandinha. Alô, Fernanda Alves. Vamos trazer as informações do Laio. O torcedor continua participando aqui com a gente, tá? No 98887-1306. Fala, Fernanda. O que é isso?
2: Canalha mandando um abraço pra ela aí.
0: Ah, é? Yeah. Um beijo, Fernanda. Um abraço, maridão. Mas, meu Deus, abraço. Canalha. A Fernandinha lá é mulher de receber aula de canalha.
2: Com recesso.
0: É. Fala, Fernanda!
3: Bom dia, Gata Jô, pra você e pra todo mundo que acompanha o Jogada do Primeiro Tempo. A gente vai trazer informações sobre o Fortaleza, falando desse calendário do mês de maio. A equipe só tem um jogo como visitante neste mês, aliás, como mandante este mês, que é a partida contra o Londrina, no dia 23 de maio, que acontece na Arena Castelão. Todos os outros jogos, o Fortaleza vai como visitante. Teve o jogo contra o Goiás em casa, né, que já aconteceu, e esses próximos todos como visitantes. Tem o Confiança de Sergipe agora pela Copa do Nordeste, em seguida o Avaí no domingo dia 10, que é pela Série B, e no dia 14 enfrenta o CRB pela Copa do Brasil. Quando retorna a Fortaleza, enfrenta o Ceará no Clássico Rei, mas como visitante também no dia 17 de maio. E aí em seguida vem um próximo jogo, que é justamente o jogo contra o Londrina. Pode ali ter uma questão da semifinal da Copa do Nordeste, caso o Fortaleza vença Confiança. E aí sim teria mais um jogo como mandante, que tem os jogos de ida e volta. E aí retorna para o jogo contra o Atlético no dia 30 de maio, encerrando o mês 5. E aí quem fala um pouco sobre esse calendário e como é que vai fazer os ajustes, pensando principalmente nessa próxima semana, nesta semana agora, que são três partidas em três competições diferentes, é o Thiago Carpini, inclusive sobre o número de atletas que ele deve levar em cada partida.
4: Agora a gente vai para uma sequência difícil, né? Logísticas, viagens complicadas, jogos decisivos, né? Principalmente os jogos de mata, como é a volta do CRB e o jogo do Confiança, né? No meio da semana. Então são jogos que a gente requer aquele nível de atenção que a gente tem tido com todos os jogos. Eu acho que o responsável por tudo isso tem sido os atletas, a energia, a disposição e acreditar. Eles não deixam de acreditar. Em qualquer situação do jogo, a gente não se desorganiza, a gente continua fazendo aquilo que a gente se propôs a fazer para a partida, os comportamentos com e sem a bola, independente de jogar bem, jogar mal, estar atrás do placar, estar vencendo. Então, acho que isso vai mostrando maturidade coletiva e tem nos levado a algumas vitórias importantes, como foi a de hoje.
3: Um calendário apertado, ele vai precisar de reposição de peças mesmo fora de casa, e a tendência é que pelo menos 27 atletas estejam relacionados para a viagem que acontece amanhã à tarde, Denise.
0: Aí, a gente olha esse calendário e é um calendário que eu até entendo, assim, em partes, Breno e Liwei, a discussão e, assim, o pedido dos técnicos, né? Porque é difícil, o treinamento é de vídeo, né? Não tá tendo tempo de treinar. Tem viagem, o Fortaleza enfrentar a Confiança, depois viaja.

0: lá pro Sul pra enfrentar o Havaí. Depois volta pro Nordeste pra enfrentar o CRB. Que
1: eu
0: foi?
1: Eu tô achando esse calendário estranho, que ele acabava na quinta-feira. Agora que eu vi que a sexta
0: pois
1: sábado,
0: é, ele tá, ele tava um pouco confuso. Esse calendário.
1: Cadê a sexta-feira? A sexta e o sábado.
0: Ele é diferenciado, ele começa na sexta-feira.
1: Não é o gregoriano, não, esse calendário.
0: É o gregoriano, o Brenão. Mas assim, em menos de 3 dias, ele tem um jogo e viagem, né? É o calendário, ok. E aí, não tem peças suficientes para manter essas 3 competições. Então, minha amiga, é priorizar e acabou-se.
1: É, oxi. O jogo, por exemplo, da Copa do Brasil já tá mais encaminhado pela vitória que ele fez. Contra o Confiança, por mais que
0: Dá pra passar
1: casa,
0: do Confiança,
1: dá, não?
0: Dá
1: pra passar mesmo com uma equipe um pouco diferente. Não dá pra ser todo reserva, não dá, na minha opinião. Mas com uma equipe um pouco modificada, acho que tem condição de enfrentar o Confiança. Com todo respeito ao Dragão. Mas é porque há uma diferença, né? Um time que tem um dos principais investimentos da Série B contra uma equipe de uma divisão abaixo. Então, assim, dá pra enfrentar, né? Você tem o Havaí no meio do caminho, o jogo de Série B, e Série B é a grande prioridade. Fortaleza tem demonstrado isso claramente, que se tiver que escolher alguma coisa, vai escolher a Série B. E o elenco, ele não é tão longo assim, não é um elenco com tantas peças como a gente tinha no passado, peças sobrando no Fortaleza, mas também não é um elenco também na conta do chá. Você tem condição de fazer algumas escolhas. O problema do Fortaleza, Denise, em relação ao elenco, é que tem jogador que tá no elenco que parece que não tem a confiança de quem gere o grupo. Porque, por exemplo, Paulinho, você vai para um jogo onde você não tem o Maílton titular, você tem um lateral e você prefere botar um cara improvisado na posição. Você não bota na posição. Então, assim, dá para entender que você não confia 100% nele. GB, um cara que vem...
0: Tá machucado
1: dia
0: ainda,
1: desse,
0: né?
1: Foi que do nada apareceu num jogo e some de novo.
0: E machucado
1: no
0: treino.
2: Não, já saiu do departamento médico.
0: Já saiu.
1: O Kaique, que voltou a jogar um dia desse, assim, mais absoluto nada. O cara tava esquecido no clube. Então, assim, tem algumas peças no elenco do Fortaleza. E aí, quando você vai somando 2, 3, 4 peças, que são peças que não estão constantemente participando, você tá diminuindo suas opções. Se você tem um elenco mais curto do que no ano passado, esse elenco precisa ser todo funcional.
0: Uhum.
1: Todo mundo tem que estar com condição de jogar. Se tem gente que fica fora por N, por várias vezes da relação. E você, às vezes, até esquece, porque o Kaique até tinha até esquecido que o Kaique tava no Fortaleza. Eu achei que o contrato dele tinha acabado e ele tinha saído. De tanto tempo que ele não jogava.
2: Acaba então, em junho.
1: Pois é. Então, assim, se você tem um elenco curto, ou um elenco um pouco mais enxuto, não a conta do chá, mas um pouco mais enxuto, todo mundo tem que ser funcional. Não dá pra você ter um elenco um pouco mais curto, com 3, 4 jogadores, que você só coloca no último caso, no caso mais extremo.
0: Eita, meus amigos, aí, janela de transferências vai ser aberta agora, tá? Depois da Copa do Mundo, viu, Liuê?
3: Exatamente.
0: Diretoria, atenção, se os técnicos estão reclamando é porque tem alguma coisa errada ali em cima do planejamento, né?
3: E dá pra contratar, claro, já fizeram um planejamento, é mais difícil a gente esperar muitas contratações em comparação ao início da temporada, Gata Show. Porque os times já fizeram seu planejamento, a não ser que aconteça alguma negociação. Um jogador que está emprestado, rescisão de contrato, as equipes possam buscar até mais nomes para reforçar os dois plantéis, tanto de Ceará e também da equipe do Fortaleza. Mas só opinando sobre a questão do calendário, se a gente acha difícil o calendário para Ceará e Fortaleza, imagine para o Confiança. O Confiança está em 3 competições, assim como o Fortaleza. O time está na Copa do Brasil... Inclusive encarou o Grêmio, perdeu por 2-0 o primeiro jogo. O time está na Série C do Campeonato Brasileiro, está na parte de baixo, é o primeiro fora da zona. Lembrando que o regulamento muda, o 18º, no caso Confiança, não é mais rebaixado, só são 2, o 19º e o 20º. E o Confiança está vivo na Copa do Nordeste, inclusive foi primeiro do seu grupo, por isso vai decidir em casa, jogando no Batistão, na cidade de Aracaju, em Sergipe. É uma equipe que está tendo a dificuldade que o Fortaleza e o Ceará estão enfrentando. É um time com orçamento menor, que está disputando 3 competições nesse momento, está vivo em todos. O treinador Cláudio Caçapa, acompanhando a coletiva dele, ele elogiou o Fortaleza, disse que é um time que está jogando a Série B, mas o Fortaleza é time de Série A e planeja um jogo muito difícil na próxima quinta-feira em Aracaju.
0: Torcedor, participa aqui com a gente no 988-87306. Será? Será?
3: Será?
0: Será que é momento do Carpini priorizar, torcedor? A gente lembra que a Copa do Brasil, ó, tem grana no meio e é acessível.
1: Não, e na Copa do Brasil, acho que ele já encaminhou, assim, a classificação. Ele encaminhou, assim, ele já fez um bom resultado, ele tem uma vantagem. Ele pode até, se quiser, e não acho que não vai fazer isso, mas ele pode até, se quiser, jogar com aquela vantagem embaixo do braço para fazer o jogo mais protocolar. O que eu estou dizendo aqui, se tem um jogo onde ele pode... tentar ali fazer algumas modificações, poupar alguns jogadores, é esse contra o CRB. Porque ele no primeiro jogo, porque ele na primeira partida já deu uma encaminhada aí.
0: Já dei caminhada, torcedor. Eu pedi pra Bia pegar o microfone bem rapidinho, Biazinha. Tem a

0: esse torcedor, o torcedor que participa aqui com a gente, ele é demais. Demais. E aí eu ia pedir até pra Bia ler pro povo dizer que não sou eu que estou, a turma aqui da nossa jogada, não falar que é a Gata Show que tá inventando texto, inventando história. Biazinha, olha essa mensagem. Bota o clima do você no jogado aqui, vai. Tchaca, tchaca, tchacaraca, tchacaraca, tchacaraca, tchacaraca, tchacaraca, tchacaraca, tchacaraca, tchacaraca.
1: Você Bia, na
0: qual
1: jogada.
0: É a pergunta, Bia, que o José Fernandes tá fazendo aqui pra gente, hein? Vai, Bia, ó, eu não tenho nada a ver com isso. Vai, Bia, vai, ó. Pergunta, Bia, vai, Rocha.
2: Boa tarde, Denise. Curiosidade. Entre o Breno e a Fernandinha, é namoro ou amizade?
0: Eu vou deixar eles responderem, viu, Fernando?
3: Olha, Fernando, vai. Não, eu vou responder junto com a Fernanda. Fernanda, você deve te conhecer há uns 10 anos, né?
4: Não, é menos, é porque quase, a gente tem tanta intimidade que
3: quase
4: parece.
3: Quase 10. A gente, a gente se conhece. A gente se conhece há quase 10 anos. Se nunca. Aqui, diretor, aqui. A gente se conhece há quase 10 anos. Se nunca aconteceu nada nesse
0: muita
3: período, por que aconteceu agora, Fernanda?
4: Então, né? Gente, amizades entre homens e mulheres.
0: Mas
4: elas existem
0: amigo
4: também.
0: Mesmo.
4: Tipo assim, homem e mulher também podem ser só amigos. Como é, Gata Show?
0: A gente fica inimigo depois.
4: Não, mas eu não quero ser inimiga do Breno, não. Ele é meu amigo. A gente tem intimidade de conhecer a família um do outro, de conversar. Ah. E é amizade, gente. É amizade. Eu tenho vários outros amigos assim. Posso estar aqui e mandar abraço pra todos.
3: Quero mandar até um abraço pra vovó que tá assistindo lá em Juazeiro, que sempre gosta do programa. Abraço, vovó.
4: Sempre ele tá assistindo.
0: O casamento ia ser bonito, ai, ai, viu? 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
0: Jogada! Que programa é esse? Faz tudo! Inclusive, liga o microfone, porque senão fica difícil pra Gata Show falar! Gata Show, amizade linda e sincera, amor de verdade, de amigos verdadeiros. Olha aí, a turma defendendo o amor isso de aí. Amigos. Forma um lindo casal, Gata Show, é isso aí. Vai participando, que aqui tem de tudo. A gente forma casal, a gente desfaz casal.
3: Faz
0: a gente
3: programa.
0: Conversa. A gente faz esse o quadro do João Inácio. A gente fala de tudo, inclusive.

0: de futebol e vai pro intervalo agora e já já a gente volta. Não sai daí.
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1: Opa! Estamos de volta, meio-dia e 36 minutinhos aqui no nosso Jogada Primeiro Tempo. Deixa eu fazer um giro aí com a galera, vai! Bora girar com a galera, bora girar, Guigui! Bora! Gira, gira, gira, gira! O Alô Emerson, da Granja Portugal, Patrícia Silvana, Silvânia, Simone e Yasmin. Eita, tem uma galera aqui com a gente, né? Alô Emerson, bairro da Granja Portugal. Aí tem a Patrícia, a Silvana, Simone, Yasmin, Antônio, Carlos e Cícera. A turma tá toda aqui com a gente. O porteiro, Clodoaldo. Alô, Clodoaldo, lá do Edson Queiroz. Manda alô pro meu filho Rafael, que está fazendo aniversário hoje. Um beijo, alô, Rafael. Parabéns pra você. Um cheiro grande. A turma participando aqui também de áudio. Bora lá, isso da galera, vai.
2: Gata Show, boa tarde pra você.
1: Boa tarde.
2: Programa, toda mesa.
1: Amém.
2: Olha, o Laio dá pra ser campeão da Copa do Nordeste.
1: Dá?
2: Dá pra ir muito mais adiante na Copa do Brasil.
1: Ah.
2: E continuar na cabeça lá da Série B, porque ele está numa crescente, nós temos que acreditar nisso.
1: Tá aí, o torcedor confiante. Tá certo, é isso mesmo, torcedor. Vai lá.
3: O Gata Show e todos da bancada.
1: Ah, Rocha.
3: Eu acho que ele não devia...
1: Ele queima.
3: Não, que... Eu acho que quanto mais ele joga, mais entrosamento fica, né?
1: No ele daqui. Quem?
3: Então tem que jogar com o time titular mesmo.
1: Falando do Moço ou do Carpini?
3: Viu? O Gilson Guerra no J-Club.
1: Tá aí. Agora do Moço ou do Carpini, hein?
4: Com a dúvida aí sobre
1: Fiquei
4: isso.
1: Fiquei na dúvida aí em relação a quais jogadores aqui. A turma aqui também mandando, escrevendo aqui a mensagem. Esse namoro de Breno e Fernandinho tá bombando aqui.
4: Que não
1: aqui.
4: Existe, né?
1: Gata Show! É... Pede para os torcedores que pedem a saída do Moço indicarem o nome. Vai, tá falando tanto de saída. Outras mensagens que a gente tá falando, recebendo aqui, dos torcedores comentando: ah, vocês criticavam o Carpini e agora estão criticando o Moço. A gente não tá criticando o Moço em nenhum momento que teve crítica em relação ao Moço.
4: A gente tava falando. Não. É que perguntaram pra gente se o Moço tava balançando.
1: Isso.
4: Eu expliquei que eu acho que os próximos quatro jogos.

0: que são difíceis, serão cruciais para definir se ele realmente balança ou não no cargo. Por enquanto, eu acho que não. Mas se de repente, nessa sequência de jogos eliminatórios pela Copa do Nordeste e Copa do Brasil, e dois jogos na Série B, sendo um deles o clássico, isso pode fazer com que ele fique um pouco na corda bamba, se ele não for bem. Mas se ele for bem também nessa sequência, meu amigo, aí você pode ter certeza que espanta completamente essa questão de uma pressão mais imediata, né? Que algumas vezes vem muito mais da arquibancada do que internamente, pelo menos eu entendo assim.
1: Exatamente. Que talvez lá dele no Ceará a situação esteja até bem assim... Não, não 100% favorável, que nunca tá 100%, mas tranquila para dar continuidade ao trabalho. Daniel Farias, o que não tá tranquilo é esse departamento médico do Ceará, hein, meu amigo? A gente falou que iniciou aqui o programa falando do Vina, mas tem uma galera ainda no DM, não é isso? Atualiza pra gente, Dani.
2: Oi, Gata Show, voltando aqui no Jogada Primeiro Tempo, agora para falar sobre outro assunto. Atualizações no departamento médico do Ceará, que pro jogo de amanhã contra o Vitória... terá um retorno importante. O lateral direito, Alex Silva, ele se recuperou depois de cumprir aquele protocolo de concussão. Havia tido um choque na cabeça na partida contra o Maranhão, na Copa do Nordeste, e não jogou contra o Sport, agora volta a ficar à disposição contra o Vitória. Então, um jogador a menos nesse departamento médico do Ceará, que está bastante recheado nesses últimos dias. A gente vai passar aqui a lista dos jogadores que seguem lesionados e que desfalcam o Vovô na partida contra o Vitória. O Vina não está lesionado propriamente dito, mas está fazendo aquele trabalho de condicionamento físico, então está cortado do jogo contra o Vitória, mas além dele, outros atletas estão machucados. O Mateuzinho está com edema na coxa, segue de fora, já está afastado aí há umas 4 ou 5 partidas. O goleiro Richard segue tratando de uma lesão ligamentar no ombro. O zagueiro Luiz Otávio trata de um problema muscular na coxa. O Wendel Silva teve um estiramento muscular na coxa, também está afastado ainda dos gramados. E o Ronald Carvalho, zagueiro, também teve uma lesão na coxa. Então, todos esses jogadores estão cortados da relação para a partida contra o Vitória. Sequer viajaram ali para Salvador, seguem aqui na capital cearense fazendo trabalho com uma fisioterapia e aguardando reunir melhores condições físicas para que possam jogar nas partidas do Ceará. Ceará que celebrou no começo do ano, no primeiro trimestre, a redução no número de lesões, mas nessas últimas semanas tem sofrido com muitas baixas, muitos jogadores lesionados. Quero saber de vocês, qual desses jogadores é aquele que mais faz falta para o time do Ceará, aquele que mais pode impactar a ausência dele, mais pode impactar o desempenho do Ceará para essa partida contra o Vitória. E também, se vocês têm achado, concordam que o número de lesões tem aumentado muito, o desgaste tem sido muito grande, e isso tem, de certa forma, prejudicado o Ceará nessa temporada de 2026. Quero saber a opinião de vocês e também dos torcedores que estão acompanhando de casa. Daniel Farias, para o Jogada Primeiro Tempo.
1: Valeu, Dani, muito obrigado pelas suas informações. Deixa eu dar um giro aqui novamente nesses atletas que estão fora. O Mateuzinho, que não estava rendendo tanto, mas é uma força ali a menos no ataque com a sua ausência. O Richard, para mim, que é o goleiro, né, que é o principal ali. O Luiz Otávio, zagueiro, que está tratando aí com fisioterapia. O Wendel, atacante, que está fora também, está com a fisioterapia nesse momento, o estiramento na coxa esquerda. O Ronald, que também está no trabalho de fisioterapia. E o Alex Silva, lateral direito, que cumpriu o protocolo de concussão, e vai ser já foi reintegrado, já viajou, na verdade. Então, tira o Alex Silva aí desse bolo. É Mateuzinho, Richard, Luiz Otávio, Wendel Silva e Ronald. Desses 5 aqui que a Gata Show falou, quem é que chama, que tá faltando mesmo ali uma peça para compor o sistema do Moza, que tá trazendo essa ausência bem sentida aí,
0: rapaz,
1: hein?
0: Rapaz, Denise, Santiago, repete pra mim, por favor, só mais uma vez.
1: Mateuzinho. O Richard, goleiro, né?
0: O Richard, sem dúvida, sente muita falta, é uma coisa que vai demorar por muito tempo, não tem como nem colocar. Né, Mateuzinho, o Richard...
1: Luiz Otávio, Wendel e Ronald.
0: Desses aí, sem dúvida nenhuma, é o Mateuzinho. Porque o Richard eu não tô considerando. O Richard, obviamente, que é o goleiro titular do Ceará, isso é discutível. Mas é uma lesão que vai demorar um pouquinho mais, então eu não vou nem debater isso, porque não tem outro jeito, né? Você tem que botar o Bruno Ferreira. Mas o Matheus Araújo, ele faz falta, porque o Matheus Araújo, me parece que tava voltando a ser aquele cara do começo da temporada. Super importante, marcando gols à vontade em campo, à vontade. Porque, dos meses do Ceará... O Alan e o Vina, que são os que se esperam mais. Por que são os que se esperam mais? O Vina, porque tem toda a identificação com o clube. E porque foi um jogador que já brilhou muito com a camisa do Ceará.

0: E começou bem 2026. Então, se ele é o artilheiro ainda, se a memória não me falha. Acho que ninguém alcançou ele ainda. O cara é o artilheiro. Então, assim, se esperava que o Vina mantivesse essa toada. Não aconteceu. E o Alano, amigo, trouxeram ele, deram a 10 pra ele. Tá aqui, Juan Alano, a camisa 10 é sua. É. E o Alano também não tá legal. Então, assim, dos dois caras que mais se esperava, não tá vindo. E você tava tendo uma entrega com o Melk, jogador super jovem, que também não dá pra colocar toda uma responsabilidade em cima dele, mas que eu acho que merecia mais minutos. E o Matheus Araújo tava voltando a se sentir muito bem em campo. Marcando, ganhando confiança, sendo um cara que pode, inclusive, se precisar, cair um pouco mais pro lado pra fazer uma de ponta. Acho que o Matheus Araújo, desses caras aí, tirando o Richard, que é uma situação que não tem muito o que fazer, porque tem um período pré-estabelecido, o Matheus Araújo faz falta, sim.
1: Eita, meus amigos. Mas o Matheus Araújo não vai... Tá ok. Tá ok, viu?
0: Você falou Matheus Araújo, você citou.
1: Não, Mateuzinho.
0: Mateuzinho?
1: É. Você citou
0: Matheus Araújo, então...
1: Falei Matheus Araújo, então, foi?
0: Você falou Matheus Araújo.
1: Mateuzinho ou Matheus Araújo?
0: Eu ouvi Matheus Araújo, mas tudo
1: foi?
0: Bem.
1: Foi? Mateuzinho.
0: Então, se é Mateuzinho, então, sem dúvida nenhuma, quem mais sente falta é o Richard. Não tem nem o que discutir.
1: Mateuzinho, Matheus Araújo na Ave Maria, hein?
2: Matheus Araújo tá...
1: Tá em alta performance,
2: né? E deve ser titular, né? Ele que consegue chegar a essa marca do Vina, de 7 gols na temporada. E dos nomes que o Ceará não tem à disposição, pra mim, o que o Ceará sente mais falta é do goleiro Richard. É o único titular desses nomes citados, absoluto do time alvinegro. É a única posição que hoje se discute é o gol do Ceará. Bruno Ferreira, uma opção para um outro goleiro. Então o Richard é o que faz mais falta. A gente está falando aqui de Luiz Otávio, um zagueiro que não é titular. Outro que está fora também é o outro zagueiro que pouco jogou, que é o Ronald também. Tá, faz parte da lista de desfalques da equipe do Ceará. E no setor de ataque, o Mateuzinho começou o ano como reserva, uma contratação, expectativa de ser titular, foi titular, não brilhou tanto assim, vai para o banco de reservas, então com ele em campo ou não, o Ceará não está sentindo tanta falta. E o Wendel Silva, é um atacante importante, marcou aquele gol, voltou a marcar, gol com a camisa do Ceará contra o Atlético Mineiro no duelo da Copa do Brasil, mas a gente está vendo o Luca em uma crescente. O Luca, nos três últimos jogos, vem jogando muito. A melhor partida foi contra o Maranhão, quando ele faz um gol e dá uma assistência. Mas ele já tinha dado uma assistência contra o Vila Nova, contra o Sport, ele fez um jogo muito voluntarioso. Então, dos nomes citados, eu vejo que o Ceará sente mais falta do goleiro Richard, que é um goleiro que faz a diferença e ajuda o Ceará nos mais diversos desafios da temporada.
1: Fala aí, torcedor, Wendel Silva, não, né? O Luca já até ocupou esse espaço do Wendel Silva?
0: Eu acho que o Luca tem feito boas partidas, são características completamente diferentes. E o Luca, ele tem ajudado bastante na recuperação de bola.
1: Sim.
0: Ele pressiona a saída dos adversários, né? A saída dos zagueiros. E eu acho que tem surtido efeito. Tá tranquilo, sabe? Eu não vejo muita diferença do que o Wendel tava entregando, por mais que, repito, em termos de características seja completamente diferente. E eu prefiro as características do Wendel Silva, mas o Luca tem conseguido a maneira dele contribuir. Então, assim, não acho que hoje... Não ter o Wendel Silva seria o maior problema. O Richard, de fato, já que não é o Matheus Araújo, assim, o Matheusinho, o Richard, de fato, é o que faz mais falta. Mas o Luca, eu acho que vem num momento positivo. Acho que o Luca, até de maneira tática, tá contribuindo no Ceará.
1: Bora falar de dinheiro, já que vocês gostam de ter a oportunidade de ficar milionário. Quem é que não gosta, hein?
0: O quê?
1: Quem é que não gosta dessa oportunidade de ganhar o dinheirinho?
0: E sabe o que eu acho melhor? É porque hoje ele está presente. Eu adoro quando o reizinho tá
1: ali. Olha, não é só você. Ontem nós recebemos 3 áudios de crianças perguntando pelo reizinho.
0: Sim.
1: Cadê reizinho? Cadê reizinho? Cadê reizinho? Reizinho, cadê tu, reizinho?
3: Tô aqui, no rei do bolão. Tô aqui, gata show.
1: Ah, e tu tá com bolão de quanto aí, hein, Reizinho?
3: 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Ah, 30 anos da Mega Sena.
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0: 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Equipe.
2: Olha
0: aqui,
2: olha
0: Denise.
2: Aí, olha aí,
0: como
2: olha
0: quem aí. Manda no mundo é mulher. Homem é só para pagar a conta.
2: Ora, as
0: 30 pendentes, só tem dois homens.
2: Olha aí.
0: Quem é mulher, levante o braço aí, por favor.
2: A mulherada todinha.
0: Agora baixa. Quem é homem, levanta o braço. Os homens agora. Eita. Só dois.
2: Só tem só dois a atender, né? É a mulherada que manda.
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2: E é ligeiro, não é não, Reizinho?
1: É verdade.
2: Ora, Reizinho. E tem um recadinho especial. Bora acompanhar.
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2: Valeu, seu Alessandro. Valeu, Reizinho. Boa sorte pra nós, hein? Te amo, Reizinho. 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O prêmio estimado a 150 milhões. 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Sorteio dia 24 de maio, meus amigos. Vamos que vamos.
3: Jogada.
2: O intervalo é daquele preço.

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1: Eita, menino! Voltamos rapidinho, rapaz, meu dia 56. Fala, Brenão!
2: Quando eu estou no Jogada Primeiro Tempo, eu almoço ouvindo e eu gosto de ouvir no rádio, né? Aí eu tô almoçando, a mãe tá almoçando comigo, aí começa essa miadeira de gato. Menino, que diabo é isso?
1: São os gatos mandando a tua mãe?
2: É a Dona Velma.
1: Dona Velma, são os gatos aqui do Jogada Primeiro Tempo, que ficam tudo doido perto do almoço. Bora voltar pra galera? Aperta o play!
3: Flavinho Peligeiro na área.
1: Flavinho Peligeiro. Fala, Flavinho.
3: Ouvindo este grande programa dos melhores do mundo. Uhul! Não tem comparação.
2: Comparação. Gostei desse inglês.
3: Rapaz, o futebol tá no tela mesmo, viu, mano?
1: Tá no tela,
3: mano. Nada, não. Não quero proteger o Neymar, não, mas. É, isso, os caras não podem errar a dedada, lá um burro que é negócio de H, mano. Isso é negócio de empresário, mas querendo tirar o pet lá do Santos. Um abraço a todos, cuida.
2: Vamos se acalmar. Isso aí, só quem se acostumou com isso aí foi Samuel Macedo. Não vem com essa, não, pelo amor de Deus.
1: Dedada deve estar. Gata Show, o Wendel Silva não precisa voltar mais. O Zé Lopes, o Maracanã, que fala aqui. Vamos lá, aperta o play, mais um.
4: Olá, bancada. Bora. Oi. Um grande abraço aí pra vocês, trabalho espetacular de vocês, viu? Parabéns.
1: Obrigada, querido.
4: Gata Show, me tira a dúvida aqui.
1: Tiram.
4: Esse jogo contra o Vitória, é lá em Salvador, aí vai ter o segundo aqui ou é só uma só única partida? Tô meio por fora desse regulamento aí.
1: Só um, ó.
4: Grande abraço pra vocês aí, Romulo Cavalcante aqui do Montese.
1: Ou vai ou vai. É só um joguinho
5: pra ser
1: feliz. É só matar. É só um joguinho pra ser feliz, meu amigo. Por isso que é difícil e a gente vai continuar esse papo amanhã. Vocês podem voltar amanhã?
2: Sim. Claro que estaremos aqui.
6: A felina do povão, tá?
1: A felina do busão?
2: Do povão.
6: A felina do povão, tá?
1: Tá aqui, é do povão. Gata Show da área. O Alisson Marques e a Cláudia Leite já estão preparados para o bafo. Cadê o Padinho, hein? Quando é que ele volta? Dia 3?
2: 13.
1: 13 de maio, volta o Padinho.
2: Rapaz, dia santo.
1: 13 dia de santo, maio. Dia de Nossa Senhora de Fátima. Padinho que tá de férias, dançando e rebalando. Será?
2: O homem, olha, eu vou dizendo, ele domina o palco, você viu?
1: Domina.
2: Ele domina.

0: Terminou o palco do Domingo Legal de uma maneira.
1: Doida, foi só ele. Cuidado com a live, Gui. Não faça isso não, que mesmo falando, ela derruba. Vai lá, meus amigos. Vamos fazer o seguinte. Bora continuar esse papo amanhã às 11 horas. Liu Egóis, aquele valeu, cheiro no show. Coração. Valeu, Gata Show. Valeu, Breno.
0: Valeu, Denise. Valeu,
1: e a
0: valeu.
1: Mão do Liu tá bem geladinha. Valeu,
0: minha querida. Tá quente,
1: e a sua tá quente. Valeu, minha Nossa Senhora. E a minha tá no meu termo. Amanhã a gente volta às 11 horas da manhã aqui no nosso Jogada Primeiro Tempo Show. Beijo.
2: Ele manda na nonina menino. Aí na nonina ainda nem um menino não, viu?
3: Boa tarde.
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1: E eu também, né, Tio Souza?
2: É isso mesmo. Hoje, dia 5 de maio de 2026, boa tarde, está no ar o Bafulê de hoje, terça-feira, com muita força, com muita fé, com muita alegria, conosco aqui, desse lado, e você, aí em qualquer lugar desse lindo azul e redondo planeta. E eu já começo dando boa tarde aos meus queridos amigos e colegas de bancada. Boa tarde, Alisson Marques.
3: Boa tarde, Cláudia Leite. Muito boa tarde a você, boa tarde a todo mundo que acompanha o Bafulê. Boa tarde também ao nosso querido Netinho Show.
1: Gente, eu não aprendo. Boa tarde, meu povo de casa, você que está nos assistindo, você que está nos escutando aí. Hoje tem, eu já posso dizer que tem, viu? Pode sim.

0: Posso dizer?
1: Diga.
0: A gente já viu já, né?
1: Ora, mano.
0: Ora, se não, você gosta de limão com mel? Eu gosto. A banda Limão com Mel já está aqui, viu?
1: Opa! Foi caiu no chão aí, hein?
0: Foi meu crachá. Gente, fica com a gente até as 4 horas. Manda e-mail pra todo mundo, mensagem, WhatsApp, manda no Facebook que a gente, nós estamos no ar. Ô, oh, Bafulei.
2: Até as 4 da tarde, é. 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Pela TV Diário. Pela TV Diário, canal 22. Pela Verdinha 92.5 FM. Pelas plataformas de streaming. Pelas antenas parabólicas. Por esse país, por esse mundão. Você conosco até as 4 da tarde. E já de cara, porque ninguém faz nada sozinho, a gente quer também saudar e boa tarde ao nosso sonoplasta Glauber Souza. Glauber Souza, o grande sonoplasta de hoje conosco no Bafulê. Olha aí, Glauber Souza, boa tarde. Nosso diretor de imagem.
1: Jonathan Ferreira.
2: Jonathan Ferreira, boa tarde.
1: Boa tarde.
2: Nos caracteres.
1: Carlos Ferreira.
2: Boa tarde, Carlos Ferreira.
1: Boa tarde.
2: E no Master?
1: Francisco Moraes.
2: Francisco Moraes, boa tarde, Francisco.
1: Boa tarde.
2: Boa tarde. Então, turma formada, bora simbora. Mas vamos. Antes, na dúvida do que é certo e é errado, basta pensar no que você não gostaria que fizessem com você. E aí, coloque-se sempre no lugar do outro, que você vai saber o que é o certo e o que é o errado. É sempre, sempre, puxa, isso aqui. É certo? É errado? É ético? É legal? Pense, você gostaria que fizessem com você? Aí você já tem a resposta. Esse é um dos grandes segredos da felicidade. Esse é um dos grandes segredos da harmonia. Esse é um dos grandes segredos da prosperidade. Acredite, é verdade que tudo que a gente faz, a gente recebe de volta. E muitas vezes em dobro. A conta é cara. A gente não vai embora sem pagar a fatura. Então vamos viver e deixar que os outros vivam. Vamos construir mais pontes do que muros. Vamos ser mais pontes do que muros nas nossas vidas, na vida de quem a gente ama e na vida das pessoas. E é com essa fé, com essa força, a certeza de que Deus está à frente, que vai dar tudo certo, que a gente começa com os nossos destaques, né?
1: Verdade, Cláudio Leite. Daqui a pouco a gente vai direto para Iguatu, porque lá a polícia está procurando um suposto sequestrador de crianças. Um homem tentou sequestrar uma criança, tudo gravado pelas câmeras de segurança. Já já a gente vai ver na TV Diário, ouvir na Verdinha FM como estão as buscas por este homem em Iguatu.
2: Incrível. E vamos atualizar o estado de saúde da Ana Clara, de 21 anos, de Quixeramobim, que teve as mãos, uma amputada e outra semi-amputada, pelo namorado e o irmão dele. Tudo por conta de uma tentativa de feminicídio. Nós vamos contar como ela está hoje. E já digo de cara, as notícias são as melhores possíveis, Alisson.
1: Daqui a pouco tem a história daquela mulher que deu um tapa na atendente de um drive-thru, né? A mulher foi comprar um hambúrguer e aí veio com cebola e ela tinha pedido sem cebola. A cliente se zangou, foi pra cima e deu um tapa na funcionária. Tem as imagens, tudo com como aconteceu e a atualização. O que que aconteceu com a vida dessa mulher que deu tapa na atendente? O que que a atendente fala sobre a mulher? Daqui a pouco, todos os lados dessa história.
2: E em Cascavel, região metropolitana de Fortaleza, um caminhoneiro foi preso, acusado de agredir, tentar esganar a companheira e ainda quebrar o celular dela numa cena horrível de ciúme.
1: Caramba, daqui a pouco a gente vai trazer também a história

0: A segunda informação de um homem agressor é um homem inconformado com o fim do relacionamento, perseguiu sua ex, seguindo ela por onde ela ia e aproveitou o momento de que ela estava parada no estacionamento e furou os pneus do carro dela para que ela não conseguisse sair do local. A terceira história é sobre um homem que estava em frente à casa onde morava sua ex, também inconformado com o fim do relacionamento, e esperou ela chegar de um evento. Só que ela chegou de carona. Quando ela chegou de carona, ele decidiu: vou tirar a vida dela. Já que ela não tá comigo, não fica com ninguém. E a quarta e última informação que eu vou trazer sobre homens agressores é de um homem que matou a tiros a sua ex-mulher, mãe dos filhos, e ela já tinha mudado de cidade para não ter mais contato com ele. Tinha medida protetiva. Mais um descuido dela, que na verdade nem é descuido, é uma atitude normal que todos nós podemos fazer à vontade. Mas essa atitude dela fez com que ele conseguisse encontrar a mulher para tirar a vida dela, infelizmente. Quatro casos muito graves daqui a pouco no Bafulê.
1: Sim, que coisas horríveis, né? Parece que quanto mais o tempo passa, mais a violência contra a mulher aumenta. Tanto no nível de em número, quanto na escalada da violência, né?
0: Exatamente.
1: Da barbaridade, da perversidade. Alisson Marques trará todos os detalhes desses casos que ele acabou de mencionar. E você, meu amigo, minha amiga, um de vocês ronca? O seu marido ronca? A sua esposa ronca? Pois nós temos uma pesquisa aqui sobre ronco e casais que vai te deixar impressionado. E aí a gente vai querer saber, né, Alisson, depois, como é a sua reação nessa situação, quando depois que a gente disser sobre a mais recente pesquisa entre casais, onde um deles ronca.
0: Daqui a pouco tem a história da Angélica, do Luciano Huck e da filha deles. Sabe o que a filha do Luciano Huck e da Angélica falou sobre a família? Ela foi sincera, dedo duro, e entregou a mãe e o pai, viu?
1: E a cara da mãe dela,
0: da Angélica. A cara da mãe, você vai acompanhar.
1: É verdade. Olha, Shakira arrasou no show no último sábado na Praia de Copacabana, no Rio de Janeiro. E muitos famosos estiveram lá. Mas vocês acham que eles foram de graça? Não, eles ganharam um convite, claro, e eles ainda foram pagos.
0: Fala.
1: Presença de luxo, VIP, VIP, no show da Shakira. Boa. E tem duas famosíssimas brasileiras cujos cachês foram divulgados. Quanto é que elas ganharam para estar uma hora em apenas no show lá da Shakira? Uma delas é a Grazi Massafera, a outra, Bela Campos. Elas não foram de graça não, Alisson.
0: Eita, vamos já descobrir tudo, hein?
1: É, verdade.
0: E daqui a pouco também tem a história da Virgínia Fonseca e do Vini Júnior, viu? Parece que acabou mesmo o relacionamento. Sim, a gente investigou absolutamente tudo e vai trazer pra vocês daqui a pouco essa história. Será que realmente Vini Júnior e Virgínia Fonseca encerraram o relacionamento e por enquanto estão caladinhos porque estão esperando alguma coisa? Ah, deixa eu passar a Copa do Mundo. Ah, deixa eu passar o próximo jogo do Vini Júnior no Real Madrid, que é domingo. Ah, será que eles estão esperando alguma coisa? Porque parece que o relacionamento acabou, ou pelo menos está numa grande crise. E daqui a pouco a gente traz os detalhes e as provas do fim desse relacionamento.
1: Eita, Alisson investigou?
0: Investiguei tudo.
1: Eita! Bom, essas e outras mais aqui no programa Bafulê até as 4 da tarde. Bora começar?
0: Bora, Cláudia. Pode ser você?
1: Posso sim.
0: Vamos lá.
1: Vamos para o IJF Centro, onde vamos agora falar do estado de saúde da Ana Clara, de 21 anos, que foi violentamente agredida numa tentativa de feminicídio na última sexta-feira em Xeramobim. Ela teve a mão direita amputada, a mão esquerda semi-amputada, pelo namorado e pelo irmão dele, e mais. Ela ainda teve, ela ainda sofreu fortes pancadas, cortes profundos no ombro, na perna, no pescoço, e ainda foi agredida fisicamente. Ela passou numa cirurgia, primeiro ela foi socorrida para a UPA de Xeramobim, trazida aqui para Fortaleza, JF Centro. Ela passou por uma cirurgia que durou 12 horas, envolvendo 15 profissionais. Ontem, Alisson já deu a primeira boa notícia. Ela foi extubada, ou seja, saiu do processo de entubamento. Depois, então, a mão esquerda já havia começado a mexer, sinal de que a vascularização foi retornada, foi recomposta. Os médicos fizeram um trabalho brilhante, não somente os médicos, né? A equipe de todos, médicos, paramédicos, enfim. E o estado de saúde dela, graças a Deus, só evolui cada

0: cada vez mais a cada hora de uma forma muito positiva. Ela está consciente, ela voltou a falar, ela se lembra de tudo o que aconteceu e mais, ela já consegue mexer muito mais e de forma mais eficiente as duas mãos, tanto a direita quanto a esquerda. Ela foi vítima, exatamente como contamos na última sexta-feira, todo mundo acompanha, um caso que chocou, né, quem toma conhecimento. Os irmãos foram presos. Primeiro foi preso quem agrediu a golpes de foice, o Evangelista. Depois, no mesmo dia, na sexta-feira, o namorado dela, o Ronivaldo, também foi preso. Houve a audiência de custódia dos dois no sábado. A prisão dos dois, que era temporária, passou a ser preventiva. E aí, atualizando também com relação aos dois. O Evangelista, que foi o que pulou o muro da casa, que... sob a orientação do irmão, que era namorado, e dizia, pode matar, mata ela, pode matar. Ele disse na delegacia que realmente ele pulou, ele invadiu. Quando o irmão dele chegou, né, para conversar com ele, para chamar para ele dar um susto lá na menina, na Ana Clara, ele disse, o meu irmão me chamou para uma conversa. E nessa conversa ele disse, vamos ali em casa, vamos voltar ali na casa da Ana Clara, pra gente conversar, conversar entre aspas. E aí, o Evangelista disse que, por conta própria, pegou a foice e disse que já estava com a maldade na cabeça, no coração, quando ele chegou lá, conseguiu pular o muro, ele aplicou os golpes de foice e disse que achava que ela tinha morrido, sim, por conta do impacto, da violência dos golpes que ela sofreu. E ele disse, eu que levei a foice, eu que fiz, e a foice inclusive foi apreendida, os dois permanecem presos, Alisson, querido, e Netinho, show.
1: Que coisa, né, Cláudia? Mas que informação muito boa, a informação de que pelo menos a mão dela estava se mexendo, como a gente falou ontem, o sangue já estava circulando, né, do braço para a mão, e agora a mão dela começa a mexer, e isso é uma informação muito boa. Parece que a cada momento que passa, a sedação diminui, ela fica cada vez mais lúcida, vai melhorando, e a notícia é muito boa, e torcendo para que ela tenha uma vida normal, na medida do possível, obviamente, para que ela consiga se recuperar e tenha uma vida saudável daqui pra frente, e mais ainda, com muitas alegrias, muitas conquistas e muitas realizações, para que um prejuízo enorme que ela vai ter aí na vida, que ela teve na vida, por conta dessa agressão, seja reparado através de Deus, através do universo, e que todo o mal que foi feito contra ela, as pessoas que fizeram mal contra ela, paguem também, e que seja Deus, que seja o universo e a justiça, que consiga fazer com que eles paguem pelo que eles fizeram contra essa moça, que ela se recupere, que as mãos dela funcionem com muita qualidade e que ela tenha uma vida feliz, próspera e cheia de grandes realizações. Ela merece, depois de tudo pelo que ela passou.
0: É verdade, Alisson. Esses são os nossos votos, os votos do Bafulê e mais. Escuta aqui uma atualização que chegou agora. A gente contou há pouco que o Evangelista, que levou a foice, contou na polícia. O Ronivaldo, namorado dela, contou na polícia o seguinte, que eles discutiram por quê? Porque, segundo ele, Ana Clara teria relação com as transferências bancárias que ela teria feito da conta dele, Ronivaldo, para a conta dela. E aí, segundo ele, que está no depoimento, os dois, na noite do crime, os dois teriam ingerido bebidas alcoólicas e após uma discussão por esse dinheiro, por essa transferência, que ele diz que ela teria feito da conta dela, da conta dele para a conta dela, sem autorização dele, ela quebrou o vidro do carro que ele estava dirigindo. E aí ele disse que não se lembra de quase nenhum acontecimento, como o momento em que ele teria gritado. E gritou, porque está gravado em áudio, pode matar ela, para o irmão dela captar essa cena que foi captada pelas câmeras de segurança. Ele também negou ter combinado previamente com o irmão a mutilação da Ana Clara e afirmou que não se lembra em momento nenhum que o irmão apareceu com uma foice. Ronivaldo, o namorado da Ana Clara, que agora é ex, né, também disse que não se lembrava que conversou com o irmão no carro na volta para casa, depois de terem cometido o crime. Ele, de 40 anos, Ronivaldo, já possui antecedentes criminais por lesão corporal e ameaça no contexto da violência doméstica, crime contra a economia popular

0: agiotagem e porte ilegal de arma de fogo. Já o irmão dele, evangelista de 34 anos, não possuía antecedentes criminais. Agora possui.
1: Vamos seguindo então o Bafulê, a gente vai trazer muito mais informação à medida que for chegando atualizações sobre este acontecimento, este crime. Só que agora a gente vai diretamente para Iguatu, porque lá em Iguatu um homem está sendo procurado. Ele é suspeito de uma tentativa de sequestro contra uma criança. Uma criança que estava na sua casa quando foi. Esse homem tentou sequestrar a criança. Em imagens de câmera de segurança divulgaram o exato momento em que esse homem está agindo lá na cidade de Iguatu e agora a polícia está procurando ele. Porque, graças a uma atitude da criança, o sequestro não aconteceu. As imagens, inclusive, mostram o momento em que esse homem aborda a criança e aí ele começa a conversar com ela. Vou contar pra vocês toda a história. Um homem suspeito de tentar sequestrar uma criança na cidade de Iguatu, interior do Ceará, está sendo procurado pela polícia. A aproximação dele foi registrada por uma câmera de segurança, isso na tarde do último sábado, em uma rua no bairro Esplendor, e o suspeito ainda não foi identificado. Nas imagens é possível ver a criança na calçada de uma residência quando o homem, que não era conhecido da criança, se aproxima e tenta conversar com ela. Logo em seguida, a criança reagiu e começou a gritar, chamando os pais, gritou a criança e entrou no portão da residência às pressas. Depois disso, o suspeito, que ficou sozinho na rua, assustado com os gritos da criança, começou a correr. Aí a informação diz que os pais da criança não entenderam o motivo pelo qual a criança estava gritando e nervosa. Só que conseguiram imagem das câmeras de segurança ali da região e conseguiram finalmente entender o que que aconteceu. Era esse homem que estava ali tentando pegar a criança, estava ali numa atitude suspeita com a criança e graças aos gritos da criança, a criança se salvou e o homem saiu correndo no meio da rua. A vizinhança, principalmente pais e responsáveis por criança, está com medo, assustada com esse movimento. E aí a polícia está procurando ele. A Secretaria de Segurança Pública diz que a Polícia Civil investiga o caso como uma possível tentativa de sequestro e o suspeito, que ainda não foi identificado, também não foi localizado, mas estão à procura dele. Mas que situação, né? Ainda bem que a criança gritou, teve uma atitude rápida e entrou dentro de casa e se salvou do momento em que poderia ter virado um sequestro ou alguma outra coisa complicada, né? Vamos aí pedir que a polícia faça o seu trabalho, vamos torcer que a polícia faça o seu trabalho, como sempre faz, corretamente, e encontre esse homem, se esclareça tudo e se sendo confirmada a tentativa de sequestro, que ele pague aí exemplarmente pelo crime que ele tentou cometer e porque a população tá assustada com o que tá acontecendo, né? Se for de fato um criminoso, tem que estar de trás das grades. Se tivesse sido um mal entendido, que eu acho estranho ele ter corrido, acho que não foi mal entendido, que ele correu como quem estava assustado, então que ele seja preso e pague aí pelo risco que ele trouxe a essa criança e pode trazer a outras. E seja investigado também o passado dele, né? Tudo isso em Iguatu. Essas imagens são do último sábado lá em Iguatu, no bairro Esplendor. Cláudia Lute.
0: Exatamente o que você falou, Alisson, é absolutamente pertinente e mais... Tudo isso que Alisson falou e mais, precisamos cada vez mais olhar nossas crianças.
1: Exatamente.
0: Né? Hoje a gente vive numa época em que, infelizmente, não dá mais para a criança ficar brincando na calçada e a mãe certa de que a criança vai estar lá no mesmo canto brincando, porque a criança pode até obedecer e ficar, mas olha, está sujeita a esse tipo de ameaça, né?
1: Toda atenção é pouca quando se trata de criança, né? Isso. Criança de uma hora para outra, tanto em risco de algum acidente, algo parecido, como também no risco de alguém vir fazer algo mal a essa criança. Então a criança tem que estar o tempo todo ali perto dos pais, da mãe, a mãe e o pai tem que estar atentos o tempo todo para ficar observando o comportamento, o movimento, para onde ela vai, quem chamou. Cláudio, no último final de semana eu vi uma mãe conversando com um filho, tava bem pertinho de mim no local onde eu tava comendo. Sim. E a mãe conversando com o filho, ó, o filho pediu pra brincar um pouquinho perto dela ali num parquinho que tinha, e a mãe dizendo pro filho, ó, não aceite carona, ninguém, se alguém chegar perto de um carro querendo te chamar, você não vá pro carro, não coma doce de nenhuma pessoa estranha que lhe oferecer, não faça isso, não faça aquilo. A mãe orientando a criança pra ela brincar pertinho dela, não era nem distante não. Então é muito bacana que os pais sempre façam isso, conversem com seus filhos, orientem eles e também fiquem de olho o tempo todo, porque a gente não sabe como funciona a cabeça diabólica de um criminoso.
0: É verdade, é isso aí, Alisson. Exatamente. Essa é o aviso, né? Essa é a orientação. Não dá pra ser diferente, pra que nada de mal aconteça com as nossas crianças.
1: Perfeito.
0: Bora de intervalo?
1: Bora de intervalo. Daqui a

0: mulher que bateu na funcionária lá do fast food, né? Comprou o hambúrguer à cliente e veio com cebola. Segundo ela, não queria cebola, não posso, eu sou alérgica. Aí ela foi na atendente, começou a discutir e de repente, puf, deu um bufete na cara da atendente. A gente traz tudo o que aconteceu e o que está acontecendo agora com a mulher que deu o bufete na funcionária.
1: E uma idosa aqui no Ceará, 75 anos, morreu a caminho do roçado. 75 anos e era um exemplo de vida, de disposição, né, de trabalho, daquelas pessoas que gostam da lida, né, que não sabem ficar em casa sem fazer nada asqueadamente, pois infelizmente perdeu a vida e a gente vai contar no próximo bloco. Além disso, nós vamos falar sobre, depois de Lady Gaga, Madonna e Shakira, as pessoas, os grupos, os fãs começaram a se manifestar. Quem é que a gente quer ver em Copacabana, o show no próximo ano?
0: Raça Negra.
1: É, pois é. E já tem um grupo que quer uma artista famosíssima, internacional, em Copacabana no próximo ano. Eu não sei se ela viria. Vamos dizer. E aí a gente quer fazer uma pesquisa, né?
0: Verdade.
1: Pronto. Se você tivesse a oportunidade de ir à Copacabana no próximo ano, quem é que você gostaria de assistir? Você é fã de quem? Um famoso, um grupo, um cantor? Quem é que você sairia aqui, né, do Nordeste, de casa, vamos dizer assim, para ir para lá assistir, enfrentar e ter aquela emoção de ver o seu ídolo ao vivo?
0: Já abrimos?
1: Já abrimos.
0: Então vamos lá, participe no WhatsApp da Verdinha, diga quem você gostaria de ver lá fazendo show em Copacabana, que lhe faria ir pra lá, tá certo?
1: Exato.
0: O WhatsApp da Verdinha é o DDD 85 988871306. Responda com o seu nome, o local de onde você está falando e dê a sua resposta, tá bom? Mande através de texto pra agilizar aqui o nosso processo e as 10 primeiras respostas serão lidas no ar. 988871306. Bora, responde rapidinho.
1: Bora.
0: Que a pesquisa vai sair voado, ligeiro bala. Já tô aqui, ó.
1: Pois é, ligeiro bala, e a gente também vai ligeiro bala pro intervalo e volta na sequência.
0: É, tem Angélica. Olha, a filha da Angélica e do Luciano Huck entregou os pais e foi sincera. Menina, daqui
1: sincericídio.
0: A pouco... Sincericídio. Já vocês vão saber.
1: Então pronto, tudo isso e muito mais a partir do próximo bloco.
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1: 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Seguimos aqui o nosso bafulê, ó. Você tá respondendo aqui a nossa pesquisa e eu tô captando tudo bem direitinho, tá certo? Já a gente tem o nosso resultado. Mas antes, primeiramente, obrigado pela sua audiência. Você que tá na Verdinha FM, você tá ouvindo a gente de onde? Cláudia.
2: Oi.
1: O que tem de gente que me para pra dizer desse jeito, eu boto no meu radinho. Vixi, ficou estranho. Eu boto a Verdinha FM, eu sintonizo no rádio, aí eu boto em cima de uma coisa, boto no chão, boto, e me deito numa rede e fico balançando, ouvindo, dá umas 4 da tarde, o bafulê. Tem gente que diz que... Como é? Deitado também, você? Ah, muito bem. Mas porque a gente dá sono ou porque é momento de relaxamento? Relaxamento, né? Aí tem muita gente que ouve no rádio. Rádio é forte, é potente, chega em locais onde muitos veículos de comunicação não chegam. Então, muito obrigado pela sua audiência. Uma outra pessoa, Cláudia, lá do Jardim Guanabara, uma vez me disse o seguinte, uma profissional que trabalha vendendo churrasquinhos lá, ela disse, eu trabalho de dia em uma... Trabalhava, na verdade, que agora ela vende churrasco. Eu trabalhava de dia numa grande empresa de roupas, numa fábrica famosa aqui no Ceará, que fechou, inclusive. E eu trabalhava sempre com o radinho embaixo da máquina de costura, com o fone aqui, ouvindo bafulê todo dia. O rádio chega onde nenhum outro veículo chega. Muito obrigado pela sua audiência. Você que tá no carro por aplicativo, caminhoneiros, Cláudia.
2: Sim.
1: Que tem de caminhoneiro acompanhando a gente, rodando na hora dessa. Obrigado, ó, um cheiro no cangote da Cláudia e do Alisson. Muito obrigado.
2: Obrigada pela audiência, pelo carinho. Exatamente, a gente procura entregar o melhor em informação e entretenimento de segunda a sexta, de 1 às 4, aqui pra você, no Bafulê. Vamos pra Ararendá? Começar esse bloco contando? Ou você começa?
1: Pode ser você.
2: Posso? Em Ararendá, uma idosa de 75 anos morreu quando ia para o roçado, a caminho do roçado. Ela, 75 anos, forte na lida, gostava de trabalhar, não queria ficar em casa parada e sempre ia. Ontem pela manhã, ela fez o mesmo caminho para o roçado, na localidade Lagoa Grande, Ararendá, praticamente região norte do estado do Ceará. Ela, Luísa Firmino da Costa, 75 anos, foi encontrada morta, sabe como? Ela sofreu um ataque fulminante de abelhas.
1: Poxa vida.
2: No caminho do roçado, o roçado que fica a cerca de 300 metros da casa onde ela morava, e ela exatamente ia para colher feijão. Já estava na época da colheita do feijão. Trabalhava como exatamente agricultora e foi atacada. Não teve chance de correr, não conseguiram socorrê-la, deram por falta dela algum tempo depois e ela estava lá, já estava morta no local. A perícia forense esteve no local, o corpo da idosa foi encaminhado para Crateús, onde vai passar por exame, e já passou, porque isso foi ontem pela manhã, já deve ter passado pelo exame de necropsia. Em nota, a Secretaria de Segurança Pública e Defesa Social apura as circunstâncias da morte e que a causa real só será possível apenas da expedição do laudo da perícia forense. Agora, o que a polícia recebeu de informação é exatamente isso, que ela ia para o roçado colher feijão, como fazia todos os dias, ia para o roçado por conta da plantação, pequena plantação que ela possuía, e ela morreu atacada por um enxame de abelhas, um gravíssimo e um forte enxame de abelhas, né? Que foi mortal. Ela não teve como escapar. Alisson.
1: Caramba, Cláudia, que pena, né? Que informação triste. Vamos agora trazer uma informação. Vamos dar uma aliviada, vamos falar da Angélica, Luciano Huck e dos seus filhos. Ó, é o seguinte, a Angélica estava viajando. A Angélica, Luciano Huck, um monte de gente da família toda estava viajando pro exterior. Só não consegui captar onde era, Cláudia.
2: É, eu também.
1: Eu não consegui. Tem até um negócio do Luciano Huck também, que eu vou ver se eu consigo trazer hoje. Que o Luciano Huck deu uma resposta à Virgínia Fonseca e ele estava no avião voltando dessa viagem. Porque hoje é terça,
2: é? É.
1: Eu acho que é amanhã, eu acho que é na quarta-feira que é gravado o Domingão com o Huck. Então o Luciano Huck aproveitou uma semana viajando, que ele gravou na última quarta-feira, eu acredito, viajou, e aí tá voltando agora pra poder voltar a gravar o Domingão com o Huck amanhã, né? E

0: bacana. É, não vou arriscar, não. Tenho pra mim que é China. Não tenho certeza, não. Mas, enfim, a Angélica decidiu, então, fazer um registro com a sua filha Eva. A Eva era uma coisa picotinha. Eu vi ela ano passado, desse tamanho, ela cresceu. E aí, durante a conversa da Angélica com a Eva foi sincerona e fez uma reclamação sobre o comportamento dos seus pais, Angélica e Luciano Huck. E a gente acompanha agora o que foi que a Eva reclamou da Angélica e do Luciano Huck nesse vídeo que ela postou. Vamos acompanhar o áudio.
1: Vamos lá, se você tivesse uma varinha mágica pra mudar alguma coisa na nossa família, o que que você mudaria?
2: É, às vezes a gente discute muito com bobeira.
1: O que que é bobeira?
2: Não, bobeira, tipo, a gente não fez nada.
1: Ah.
2: Não, que às vezes não. Em viagens, por exemplo, a gente fica muito tempo viajando junto. Aí chega um momento que vocês começam a brigar com a gente por bobeira.
1: Entendi. Parei. Eva, agora me fala aqui, com a nossa rotina, assim, de dia a dia, que você acha o máximo e que às vezes eu nem percebo.
2: E quando sai de pele, tem todo mundo junto, eu acho que o espaço é isso, muito legal, tipo, a gente presta atenção nas histórias do melhor, só que a gente também faz piada, é muito engraçado.
1: A gente zoa tudo.
2: Tipo, vai ter uma estátua lá, tipo, muito estranha, tipo, vai começar a gente falar que parece alguém.
1: Dentro da nossa família que, cara... Você queria congelar esse momento pra sempre. Você apertaria esse botão e aquilo ia ficar pra sempre. O que seria?
2: Eu acho que, tipo, quando a gente tá... Pera, tá muito perto. A gente tá numa, tipo, jantar, assim, almoço. Todo mundo junto. A gente conta alguma coisa muito engraçada. Todo mundo começa aqui.
1: Ah, as gargalhadas sem fim. Aquelas que a gente faz. Perde a noção, assim. Eu
2: ri muito.
1: Que nem a gente ontem no teatro. Essa é uma coisa da nossa rotina que é divertida. A gente gosta de zoar. De tudo a gente acha um motivo pra bagunça, pra zoar alguém. Olha que chegamos no macaco. Isso é uma coisa da rotina gostosa que eu gosto. Quando você era pequena, toda vez a gente tinha que vir aqui ver ele tocar esse sino.
2: Eu lembro.
1: Essa é a rotina que eu gosto.
2: Tem uma foto aqui, quer ver?
1: Quero.
3: Olha aí o macaco. Quem gosta disso muito?
1: Eu. Vamos lá, se você tivesse uma varinha mágica pra mudar alguma coisa na nossa família, o que que você mudaria?
2: É, às vezes a gente discute muito com bobeira.
1: O que que é bobeira?
2: Não, bobeira, tipo, a gente não fez nada.
1: Ah.
2: Não, que às vezes não. Em viagens, por exemplo, a gente fica muito tempo viajando junto, aí chega lá um momento vocês começam a
0: brigar com a gente. Tá vendo aí, ó, ela então fez a reclamação com relação à mãe Angélica e ao pai Luciano Huck, porque eles, Cláudia, eles, quando eles estão em viagem, passam muito tempo juntos, aí começam a brigar por coisas bestas. Segundo a filha da Angélica, ela e o Luciano Huck começam a dar carão por bobagens, coisas que não fazem nem muito sentido. Parece que a Eva tá dizendo que é assim, vê nossa cara demais, passa muito tempo junto com a gente, aí começa a ficar enjoados da nossa cara e começa a dar carão na gente. É mais ou menos isso.
4: É, aí não valoriza o tempo, né? Começa, parece que sai de casa levando as broncas de casa.
0: Mas também ela disse umas coisas bacanas, como, por exemplo, ficar juntos ao redor da mesa, comendo no restaurante, se divertindo e mangando da cara dos outros. A Angélica falou no vídeo, viu? Eles adoram zoar da cara dos outros. É. Eles vão no museu ver uma estátua e dizem assim, ó, estátua feia, parece fulano de tal. Aí começa a rir, começa a bagunçar, essas coisas de família.
4: Resenha pura,
0: resenha,
4: né?
0: Resenha, a gente sabe exatamente como é. Então é isso, a reclamação da Eva pra Angélica, o comportamento da Angélica e do Luciano Huck, que às vezes ficam meio abusados da cara deles, quando estão muito tempo juntos na viagem, e acabam começando a dar carão neles por qualquer besteira. Fica aqui o registro desse vídeo, super legal, é coisa de família, acontece, as melhores famílias acabam passando por esse momento. Claudinha Leite.
4: Oi, Alisson Marques.
0: A gente já tá recebendo aqui no Bafulê essa banda maravilhosa que é um verdadeiro fenômeno. Com muita honra e alegria, a gente recebe neste momento, no palco do Bafulê, a banda Limão com Mel! Ô, oh, coisa boa! Nosso querido Edson Lima e a Adma estão aqui. Sejam muito bem-vindos.
4: Sejam bem-vindos.
5: Obrigado pelo convite de estarmos aqui. Obrigado por essa parceria aí, muito tempo. Limão com Mel, com o Sistema Verdes Mares aqui de Fortaleza, com vocês aqui do Bafulê. Obrigado demais. A gente está aqui para fazer o melhor possível.
0: E além de ser uma banda que já tem uma história linda, que tem músicas fantásticas, tem um evento maravilhoso chegando aí, que isso. É agora, é 16 de maio,
6: né? É isso aí, 16 de maio no Marina Park tem a nossa playlist, né? Esse projeto

0: que já vem rodando aí o Brasil inteiro, fora do Brasil também, a gente teve ano passado e chegou a vez de Fortaleza, esse estado que sempre nos abraça. A gente tem muita gratidão pelo estado do Ceará e chegou a vez de estarmos aqui. Será um evento incrível, vai ter limão com mel, calcinha preta, mastruz com leite, babysom, noda de caju. Eita. E participação da banda Tropicália.
1: Eita, vão ser mais de 10 horas,
0: acho. Isso aí, mais de 10 horas de muito forró. Lá no já tem que Parque. Preparar lá no Marina, é, né? Já tem que preparar aí o saltinho baixinho, a chinela, pra aguentar. Ideia,
2: os portões vão abrir às 19 horas.
0: 19 horas.
2: E aí não tem hora pra acabar.
3: Então, eita.
2: 2 horas de limão com mel, 2 horas de calcinha preta e no final.
0: E a gente vai se juntar, né?
3: Encontros, né? Momentos
2: de além dos shows das outras bandas que nós citamos aqui.
1: Ou seja, grandes encontros, inimigos do fim.
0: Inimigos do fim.
3: E esse festival vai ser maravilhoso, mas antes do festival é o Bafulê que vai ter o privilégio.
1: Dá licença, Cláudia.
3: Vamos então de limão com mel no Bafulê?
1: Bora. Sim, bora.
3: Muita música pra vocês, limão com mel ao vivo.
2: Ah, Fortaleza. E quem já tem? Viveu esse momento. E quem o viveu, hein? Yeah. Oi.
4: Ai, você?
2: Sim. Eu sempre estou aqui. Onde eu estou? Eu estou em Recife, na Playlist 3.
3: Eu
2: quem
3: estou
2: tá
3: em Fortaleza,
2: aí?
3: No Bafulê.
2: Bora cantar junto. Agora canta comigo. Tanto que eu te amei.

0: vivo no Bafuê, dando show pra vocês. E não perde, viu? No dia 16 de maio, então. 16, né? De maio.
1: 16 de maio.
0: No Marina Parque Hotel, você vai aí ter o Festival Playlist. Esse evento fantástico que vai contar com grandes atrações do forró. Só falar o nome da banda Limão com Mel já dá uma aquecida no coração e uma vontade de ir pro show. Mas aí, quando você junta Calcinha Preta, Limão com Mel, Mastruz com Leite, Noda de Caju, Baby Som, meu irmão, vai ser um espetáculo, né, Cláudia Leite?
2: Exatamente. E fala assim, 16 de maio. Olha, é sem ser nesse sábado agora que é dia 9, no próximo.
3: Dia 8, tá, né, como a gente fala.
2: Exatamente. Então vai se arrepiando, aliás, vai se aprontando rápido, vai se organizando para você estar presente nesse evento fantástico, desse encontro de milhões.
1: E amanhã tem virada de lote, né? Já vira,
2: imagina
1: uma virada
2: então
1: de lote amanhã.
2: Né?
3: Acompanha no Instagram da Limão, né, Edson? Todas as informações. E vem gente do Brasil inteiro também. Muita gente que já tá vindo para ficar hospedado, né? No Marina, para já curtir o show. Tenho certeza
1: que vai ser lindo. A gente aproveita para convidar o pessoal de Fortaleza, sempre é carismático com a Limão Comel, aqui na nossa casa, né? Nós começamos aqui nos anos 90, praticamente. Todos são dos fundadores da Limão, vivi histórias aqui em Fortaleza, tem muitas amizades aqui, muitos fã-clubes, com certeza a gente quer aproveitar para convidar para estar lá junto com a gente no dia 16, né, Alima?
3: É isso aí, todo mundo convidado, vai ser maravilhoso, como a gente falou, essas bandas todas, né, tenho certeza que fazem parte da história de vocês, então vamos embora dançar muito forró, 16 de maio.
0: Olha só, a gente agora há pouco abriu aqui uma pesquisa no WhatsApp da Verdinha e a gente está recebendo muitas mensagens, por exemplo, Rio de Janeiro, da Bahia, de Pernambuco, de Santa Catarina, o Brasil inteiro ligado na TV Diário. Então, se na sua programação você vem para Fortaleza por volta aí do dia 16, ou se você não estava na programação, mas vendo esse evento espetacular, você começa a se organizar para vir também de outros lugares do Brasil, porque Fortaleza sempre recebe você muito bem, te abraça com carinho, te dá uma programação turística linda e, além de tudo, no dia 16 você vai ter aí mais de 10 horas de show com Limão com Mel e esses convidados espetaculares.
2: Cereja
0: agora,
2: do bolo, né?
0: Cereja do bolo. Deixa eu perguntar um negócio para você.
1: Diga.
0: Claudinha,
2: oi.
0: A gente abriu aqui a nossa pesquisa, né, para saber,
2: sim,
0: quem as pessoas gostariam de ver em Copacabana no ano que vem nesse show Todo Mundo no Rio, né? Eu decidi que é o Limão com Mel.
2: Eu também acho.
0: Mas eu quero saber da Edma e do Edson. Netinho também, Netinho?
4: Com certeza Limão com Mel. Por que não vem?
1: Dá pra pegar.
4: Menina, olha o que
1: dá pra fazer.
4: Por que não vem?
1: Limão com Mel na garganta.
4: Limão com Mel na garganta.
0: Limão com Mel pra melhorar. Mas seu gosto particular, Edson.
1: Rapaz,
0: quem você gostaria de
1: ver? Já tá vindo muitos shows aí internacionais. Eu tenho 41 anos na estrada já, mas eu nunca assisti um show internacional. É incrível que pareça. Já teve vários lá em Recife, que nós somos pernambucanos. Teve muitos. Agora eu queria assistir, era o show do A-ha. Eu sou fã do A-ha.
4: Aí acertou,
1: muito que foi. Comecei cantando You Are The One, Take Your Me. Então aquilo ali tudo fez a minha, meu início de carreira, trajetória. E seria um dos shows que eu queria assistir. Bom. Já vieram várias vezes para Rock in Rio, mas pela agenda da banda, a gente nunca teve como estar no mesmo, na mesma.
0: Ele veio, foi com a voadora, viu?
1: A seria maravilhoso.
0: E Adman?
3: Ah, é internacional? Eu já ia falar alguém da gente aqui, né? Você fala Limão com Mel aí.
1: Eu falei por conta da carruagem internacional,
3: linha internacional
1: que tá vindo, né?
3: Vamos na linha internacional. Eu sou muito fã da Adele. Eu queria muito assistir um show da Adele. Muito.
0: Eu ia, me endividava todinho, mas eu ia.
3: Eu também. Eu ia. Dependia, a agenda, né? Dependia da agenda.
0: Depende
3: mas
0: da
3: eu parcelava.
2: Eu
3: cartão,
2: ia ver o Coldplay. Aliás, eu vou.
3: Eu sou apaixonada.
2: Eu vou ver o show do Coldplay.
3: Se Deus quiser.
2: Edson, eu estive em 91 no Rock in Rio e eu vi a estreia do A-ha, né, trazendo aqui pro Brasil, eles fecharam. Aliás, primeiro foi o A-ha e depois foi o George Michael. Também.
1: Exatamente.
2: Pela primeira vez. Arrepiante.
3: Perfeito.
2: A chuva caindo e o povo, ninguém arredava. Verdade. Que banda maravilhosa é essa?
3: Eu tenho uma grande mágoa que no último Rock in Rio eu comprei o ingresso do Coldplay. Era Coldplay, Guns N' Roses no dia.
2: Sim.
3: E ainda tinha a Jessie J, que eu sou apaixonada, que tava em outro palco. E aí, por conta da agenda, né, graças a Deus, muito trabalho, eu não pude ir. Fiquei só na vontade.
2: Super entendo você, Adman.
0: Conseguiu o dinheiro do ingresso de volta, né?
3: Não, eu passei pra outra pessoa,
0: adiante.
3: Consegui passar.
0: Pelo menos não teve esse prejuízo, né?
3: Mas, eu
0: mas pela agenda valeu a pena, né?
3: Valeu
0: pela
3: a
0: agenda
3: pena.
0: Valeu a pena. Claudinha,
2: oi,
0: vamos de mais uma do Limão com Mel?
2: Só se for agora.
0: Pois é, Limão com Mel ao vivo, Bafuê!

0: Diário e na Rádio Verdinha FM. Tu que tá aí no carro por aplicativo ouvindo a Verdinha, tava pulando e se sacudindo. Dirige devagar e com calma. Sei que você tá empolgado igual a gente, mas dirige devagarzinho pra levar seus passageiros aí, viu? A nossa audiência nos carros por aplicativos é gigantesca, viu?
1: Dá pra ser uma coisa.
0: Verdade. Ô, Cláudia Leite.
2: Tá trabalhando aí na correria.
0: Deixa eu só perguntar um negócio aqui pra galera do Limão com Mel. Primeiro eu quero saber um negócio de você, Adma.
2: Sim.
0: Você tem uma história bacana na sua carreira, né? Na sua carreira musical, você tem aí uma construção de carreira que passa por várias situações interessantes, verdade, né? Inclusive verdade. Um programa de TV, né?
2: Isso, graças a Deus, né? Eu tava tentando aqui, o que será que ele tá falando? Tá falando de quê? Mas tive a honra, a sorte de participar em 2020 do The Voice, né? The Voice Brasil. E fui ainda por... Eu virei as quatro cadeiras, né?
0: Olha.
2: Virei as quatro cadeiras, e realmente, assim, é algo bem diferente, porque eu já vim aí com... Eu já tenho 22 anos de carreira. Tenho 35, viu? Ainda tô aí... Sou seminova, né, Edson? Como o Edson fala.
0: Seminova?
2: Mas já são 22 de carreira. Somos seminovas, mas já são 22 de carreira. Em 2020, a gente tá vivendo o período da pandemia. Um período muito difícil, né? Principalmente pra gente do entretenimento. Perdão, quase que não sai. E aí, me inscrevi. Fui chamada e deu pra conciliar, porque na época a gente tinha as lives, né? Deu pra conciliar, porque eu também me inscrevi assim. Os amigos diziam sempre, se inscreve. Me inscrevi, graças a Deus fui chamada, foi a única vez que eu tinha me inscrito. E virei as quatro cadeiras, fiz a batalha, né? Fui para o time do Carlinhos Brown. E foi muito bacana, uma experiência muito bacana. É algo que eu carrego, assim, uma experiência diferente, né? Já tinha o costume ali do palco, dos grandes palcos. Mas estar ali para ser julgada, sem saber se aquelas cadeiras iriam virar, e foi muito, muito especial. Muito especial esse momento.
1: Coração
2: acelerou e ali eu tava de igual para todo mundo, né? Porque todo mundo falava, mas você já tem uma carreira lá fora, numa banda de nome, de gente, mas aqui, e se não virar? Como é que fica? E graças a Deus, defendi, cantei a canção... Estou de volta pro meu aconchego, do nosso eterno Dominguinhos, né? Batalhei defendendo esse nosso forró, também raiz, que é o que tá agora também no nosso novo projeto. E graças a Deus, consegui aí também mostrar o nosso Nordeste pro Brasil inteiro.
0: Que bom, parabéns. E o Edson, tem uma carreira? A sua carreira tem uma história muito longa e bonita, né?
3: Tem várias.
0: Muito bonita.
2: Muitas histórias.
0: Mas

0: o Edson Lima, ele tem, com certeza, seus ídolos, as pessoas quem você gosta, falou agora há pouco do Ahá, né? Tem uma música que é aquela música da sua vida, que bate o teu coração, que quando você canta ou ouve, você sente ela mexer com você, que não é do seu repertório, que não é da Limão com Mel, que não é da história da sua carreira musical?
1: É, já ia falar da Limão com Mel, porque a minha familiaridade com Fortaleza, principalmente, é muito grande, né? Que a Limão chegou aqui em 93, né? E foi, a gente viveu toda aquela ascensão do primeiro autógrafo, de chegar aqui na TV Diário e tá lotado, o pessoal esperando por nós. E aí tinha canção. Se fosse da Limão, eu ia dizer que era. Eu gravei essa música e a gente chegou aqui, arrebentou. Mas assim, tem sim. Tem uma música que foi a primeira que eu cantei. Na época, a gente fazia o Imbromation, né? Não era o inglês real. Mas a primeira música que eu cantei em microfone, que quando eu escuto, me emociono muito, foi. 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Sempre que eu escuto essa canção, eu digo, pô, foi ali que eu comecei. Foi a primeira música no microfone, no Imbromation, escrevendo o que eu via, o que lia, escrevia. Mas eu comecei cantando baile, né? Eu passei 8 anos em baile, por sinal, fiz parte de uma das maiores bandas de baile do Brasil, que é daqui do Ceará, de Juazeiro do Norte, Banda Magazine. Eu passei 3 anos na Banda Magazine com grande Gilson Magazine, foi uma escola muito grande para mim. De lá, entrei na Talismã, que era uma banda baile também, mas já de Pernambuco, de Salgueiro, que passou a se chamar Limão com Mel. Foi quando chegou o forró, na época, Mastruz, Forró Maior, tal, começaram a invadir Pernambuco. E aí, a Talismã diz, vamos fazer o seguinte, vamos gravar algumas canções. Por sinal, Anjo Querubim, essa música aqui. Longe de você, já não sei o que fazer. Pronto, começamos por ali. Fazendo metade
2: aqui é o nosso professor.
1: Mais um talento, mais
2: aqui
1: um
2: é
1: talento.
2: O pai do forró, como eu falo, é o pai do forró, graças a Deus, assim. Uma parceria muito bacana, para além dos palcos, né? Hoje a gente pode dizer que é família, né? A gente, nossa amizade vai para além dos palcos. Apesar dele ser mais eclético, né? Vocês veem que ele não desliga, eu sou mais quietinha, mas assim, a gente se dá muito bem, graças a Deus.
1: Adma descansa e eu não
2: canso. E ele não cansa, eu descanso por ele. É muito elétrico,
1: demais.
2: Gente, ele vai pro show, já tava falando.
1: Na minha época não tinha esse nome, a minha esposa disse que eu tenho TDAH.
2: É esse agora.
0: Na minha época era explicute mesmo.
2: Ele não desliga. A gente fez ano passado 53 shows. Você sabe o que é 53 shows em 30 dias? 70 junto com o mês de julho. 70 shows direto. E ele vai de um show pro outro, você sabe como? Cantando no karaokê.
1: Cantando meu karaokê com as músicas dos anos 80, né?
2: Então, época, gente. Ele Hit, sai um pouquinho do forró, abelha, aí vai cantar ali. Então, ninguém acredita.
0: Qual é a música que tu tem nota máxima no karaokê?
1: A música. Nota máxima. São músicas de Zezé de Camargo.
2: Eu vou ficar. Essa daí, certeza.
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2: Ele no carro e eu no ônibus, ó.
1: Aí eu saio
2: pra conseguir cantar o próximo.
1: Coloco o som do Bluetooth do carro, o microfone na caixinha aqui, aí vou de um show pra outro. Porque se dormir, a garganta fecha já não rola. Porque tem dia que são 3 shows durante o sajão, né? São 3 shows. A gente começa o primeiro de 7 às 9, aí vai de 11 à 1 e amanhece de 4 às 6 da manhã.
2: Tem show que é 8 horas da manhã, viu? Tem uma cidade que a gente amanhece e a gente já não sabe qual foi o último nem qual o primeiro. Lá é em Euclides da Cunha, né? Que a gente amanhece 7, 8 horas da manhã num trio. A gente já não sabe qual foi o último nem qual é o primeiro. A maquiagem é a mesma, o banho, tudo.
1: A Bahia tem muito isso. Tem festas de camisa que começam cedo na tarde. E tem alvoradas que começam de 8 da manhã, né? Durante o mês junino. Então,
2: tem festas que começam meio
1: dia. Começa à tarde, aí passa a madrugada e encerra de manhã.
3: Como tá o São João pra esse ano?
1: Tá ótimo,
3: como
1: graças
3: tá o São
1: a Deus.
3: João pra esse ano?
1: Tá ótimo, tá maravilhoso. A gente já tem mais de 40 shows, né? E assim, quando junta com o mês de julho, aí explode tudo, graças a Deus.
2: Mas dá pra pagar as contas,
1: tá,
2: né,
1: muito, Edson? Dá.
2: Graças a
1: nossa,
2: Deus.
1: É a nossa colheita, né?
2: É a nossa colheita.
1: A gente planta, olha, deu o mês de junho e julho.
2: É uma bênção, uma bênção.
1: Então, mas certíssimo. Tá muito bom. Por sinal, vamos estar aqui, desculpa. Ah. Vamos estar aqui no Ceará, convidar o pessoal para ir para o São João de Maracanaú.
2: A gente espera e reza o ano todo para estar nessa grade, né? Que é um São
1: Maracanaú
2: João
1: é fantástico.
2: Grandioso, né? É importantíssimo para a nossa cultura, para a nossa economia, né? No Brasil. Então, a gente fica muito feliz quando sai Limão com Mel lá em Maracanaú.
0: Dia 6?
2: Dia 6. Dia 6 de maio.
0: São João de Maracanaú em
2: junho. Junho.
0: São João do Maracanaú, inclusive, super apoiado pelo Sistema Verdes Mar. Você vai ter aí transmissões pela TV Verdes Mares, toda a cobertura, todo

0: do jornalismo do Sistema Verdes Mares, mostrando essa mega festa que se transformou no maior São João do planeta.
1: É grande.
0: Então vá ao São João do Maracanã, inclusive no dia que vai ter limão com mel lá. Vamos fazer o seguinte, eu tô recebendo a informação que eles precisam, tem uma agenda apertada, tem novas gravações, e infelizmente a gente vai precisar se despedir deles com uma última canção. Mas antes, Cláudia, vamos só então reafirmar aqui e convidar novamente as pessoas. Festival Playlist em Fortaleza, 16 de maio, passando no sábado que vem, o outro.
1: Isso.
0: Então você já começa a garantir o seu ingresso, porque vão ser mais de 10 horas de muito show. Banda Limão com Mel, que tá aqui arrebentando e vai fazer um showzaço pra você. Calcinha Preta, Mastruz com Leite, Noda de Caju, Babyson e muito mais. Pra informações, vai lá no Instagram, @ Festival Playlist Limão. Ou então no próprio Instagram da banda Limão com Mel, tá aparecendo na tela da TV Diário, @ Limão com Mel. Pra quem tá na Verdinha FM, repetindo, @ Festival Playlist Limão e @ Limão com Mel. Você pega mais informações, tem lá o link direto pra comprar o seu ingresso. E não deixe de ir pra esse grande show, porque também vai ter o encontro no palco, né? O encontro da banda Limão com Mel.
2: 2 horas de Limão com Mel, 2 horas Calcinha Preta e no final 1 hora... das duas bandas juntas.
0: Imagina essas duas bandas.
2: Tudo isso no Marina Park, hein?
0: Imagina. Oxe, vai ser muito bom, viu?
1: Vai ser bom demais.
0: Não perde, então, dia 16 de maio. O Adma e Edson. Obrigada. Só agradecer.
2: Obrigada por esse espaço tão especial, né, Adma?
3: Maravilhoso nosso encontro. Obrigada por essa energia de vocês.
2: Parabéns pelo programa.
3: Receptividade. Lindo demais. Obrigada a todo mundo. É, pra nós é sempre uma honra estar aqui. Obrigada.
0: Obrigado de verdade. Só pra encerrar, qual foi o maior bafulê que já aconteceu na sua vida artística, Edson?
2: Maior bafulê?
4: Maior bafulê.
2: Cara, um perrengue. Eu tava discutindo uma vez em casa com uma parceira da época.
0: Já vai pensando, Adma.
2: Uma parceira da época. Eu discuti em Serra Talhada, cidade de Pernambuco, e viajei pra São Luís, no Maranhão. Só que ela chegou primeiro do que eu. Eu comecei a discutir por telefone quando saí de casa. E aí, quando eu cheguei no hotel, a gente passou nas rádios para fazer entrevista. Quando eu cheguei à noite no hotel, ela disse: eu vim discutir pessoalmente. Ela saiu de Pernambuco para São Luís para discutir pessoalmente.
3: Foi um bafulê, né?
2: Aí eu fui um bafulê, né? Eu sempre falo isso. Porque teve muitos, né, gente? Graças a Deus. Principalmente aqui no Ceará.
3: Não pode contar nem tudo, né?
0: Você,
3: Eu sou tranquilinha. Calma.
2: Mas já teve uns bafulezinhas.
3: É, tem umas coisinhas.
2: Umas coisinhas.
3: Meu noivo hoje... o primeiro show que a gente foi junto de Limão com Mel... Aliás, ele deu em cima de mim num show de Limão com Mel. A gente lá embaixo, no palco, e eu dei um fora nele. E hoje a gente tá junto. Isso aqui, 15 anos atrás.
2: Depois de 12 anos, separado,
3: né? Depois de 15 anos, 15 anos separado. Vai dar 15 anos aí já.
2: Novamente.
3: Voltamos, Foi o primeiro amor, né? Voltamos.
0: Muito bom, né, Cláudia?
1: Maravilhoso.
2: Vamos lá?
1: Bora lá.
0: Sim, Limão com Mel.
1: Obrigada.

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0: mulher.
1: Alisson Marques.
2: 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Estamos de volta no Bafulê. A gente fez uma pesquisa perguntando quem você gostaria de ver em Copacabana fazendo aquele show gratuito lá pra multidão, assim como foi Madonna, Lady Gaga e Shakira agora no último sábado. Você participou e respondeu. Mas antes, vamos pra informação e saber quem as pessoas desta notícia gostariam que estivesse lá em Copacabana.
3: Olha, após o show da Shakira no último sábado na Praia de Copacabana,

0: nos grupos, nas redes sociais e vários dos seus famosos para o próximo show em Copacabana ano que vem. E o nome tem despontado, Alisson, sabe o quê?
1: Uau!
0: O nome da cantora Britney Spears.
1: Britney Spears.
0: Falo. Britney Spears é um nome bastante cotado. Fãs têm feito grupos, têm sugerido o nome da Britney, 44 anos. Sofreu agora recentemente mais um problema envolvendo briga de trânsito, problema de trânsito, melhor dizendo, de direção, com bebida, com drogas ilícitas. Ela própria foi, se internou numa clínica de reabilitação, recebeu alta agora, lá no processo ela já autodenominou culpada para ver uma diminuição da pena, enfim, como é que funciona. Mas Britney tem um talento inegável, né?
1: Verdade, Cláudia.
0: Abstraindo esse problema dela na vida pessoal do jeito que ela é, Britney Spears seria um bom nome pra Copacabana, não?
1: Seria. Torcer pra que ela fique bem e consiga vir ano que vem. Porque o próprio prefeito lá do Rio de Janeiro, Eduardo Paes, em alguns momentos, acho que você tava de férias, Cláudia.
0: Sim.
1: Quando a gente deu a notícia aqui, eu e o João, que o prefeito Eduardo Paes falou em alguns momentos, durante um passeio através de feiras, de mercados lá do Rio de Janeiro, ele tava passeando, tinha gente gravando, e ele falou... quem vai vir é a Britney. Ele tava jogando uma pegadinha pra espalhar a notícia falsa, né? Que ele não queria revelar que era a Shakira. E ele disse, quem vem é a Britney. Mostrando que ele tá atento ao que o pessoal tá querendo e ao que a rede social fala muito, que é a Britney Spears, que a galera quer, né? Não sei falar inglês, né? A Britney, pronto. E aí, vamos torcer pra ela ficar bem e vir.
0: É, e outra que muita gente tá dizendo e que quer, muito fã, é a Beyoncé.
1: Eita!
0: A Beyoncé também, né?
1: Eu acho, Cláudia, pensando na cabeça... Essa é a Britney? Essa é a Beyoncé, é? Tá. Pensando na cabeça dos organizadores, do prefeito e tudo mais, eu acho que eles vão trabalhar pra trazer Beyoncé, Rihanna, Adele, se for Adele, menino. Eu acho que eu junto as coisas que eu tiver lá em casa que eu não tiver mais usando, boto pra vender naquelas plataformas de venda da internet, um bazar, boto lá na garagem, em algum canto, no meio da rua, na calçada, vendo pra eu ir, viu? Porque a Adele é bom demais, né, Glauber Souza? Vamos fazer o seguinte, vamos pra
0: nossa pesquisa?
1: Para o resultado?
0: Bora!
1: É o seguinte, a galera participou do WhatsApp da Verdinha e respondeu. Vamos lá! Beth Lima, do bairro Vila Manuel Sátiro. Gostaria muito de ver o Bon Jovi!
0: Eita! Porra. Amo Bon Jovi!
1: Arrebentou,
0: It's
1: viu?
0: It's my life, it's now or never. Bora embora! Bora embora porque o tempo tá correndo, mas olha... Sensacional, Bon Jovi.
1: Outra participação, Jason Américo. Ele tá em Frutal, Minas Gerais. Ele falou, em Copacabana, eu quero que vá o elenco do Bafulê.
0: Oh!
1: Ele quer a gente. João Inácio Júnior dançando e a Cláudia lá também no meio do... Cantando, Cláudia.
0: Olha aí.
2: Não.
1: Cláudia, eu sou Zarangueiro Red. Próximo aqui, participando a Rosa do Maracanaú. Adele. Olha. Ela é das nossas, viu? Quer ver a Adele. Aí, Ricardo de Horizonte, no Ceará, região metropolitana aqui de Fortaleza. Manuel Gomes.
0: Caneta azul. Azul caneta, tá valendo.
2: Não, posso não.
1: Deixa, Glauber, do Serengueiro. A próxima participação, Soares, do Parque Jari, Scorpions.
0: Eita,
1: bicho. Porra, muito bem. Ele disse que sairia do Ceará pro Rio de Janeiro só se fosse pra ver a banda Scorpions.
0: Eita.
1: Temos também a participação do Joel, que é do Rio de Janeiro. E o Joel disse, eu fui nu da Lady Gaga, eu fui nu da Shakira por causa da minha mulher, mas pelo meu gosto, no próximo ano eu queria que viesse Linkin Park ou Evanescence.
0: Eita!
1: Esse aí gosta do rock forte, viu?
0: Sim!
1: Aí a gente tem aqui, o neto do José Walter. Ele diz, a banda que eu adoraria ver em Copacabana, e a Cláudia concorda, Coldplay! Muito bem! O Roberto do Conjunto Ceará, Manuel Gomes também!
0: Aí.
1: Manuel Gomes vai ganhar, viu? Tu já pensou se o prefeito chama o Manuel Gomes pra fazer?
2: Não.
1: O Cláudio tá indignado. Falta quanto? Dois?
0: Dois.
1: Aí a gente tem aqui lá do PC, o Marcos Aurélio. Grande abraço, Marcos Aurélio. Cláudio Alisson Netinho, estou ligadinho nesse programa maravilhoso. E pra mim, a banda seria... Agora, Cláudio, eu não sei pronunciar esse nome. Dire Straits?
0: Nossa senhora!
1: O que essa banda canta?
0: Ela canta um rock muito bacana.
1: Desculpa, gente, eu não conheço.
0: Vixe, Maria, agora...

0: Mas é ignorância da minha parte, porque como eu trabalho no, na Sultans, área uma das mais importantes, né, Sultans. Eu devia saber.
1: Peraí, minha cabeça agora deu um branco.
0: Dire Straits. Também vou ver aqui se eu consigo achar. Pra você que tá aí na sua casa, você quer buscar aí no Google?
1: É Sultans of Swing.
0: Essa aí? Ei, essa eu conheço, essa batida eu conheço aí. Então, eu já conhecia, porque eu só não fazia a ligação do nome à banda, viu?
1: Você consegue
0: mas
1: encontrar,
0: essa
1: Glauber?
0: Essa batida que o Glauber botou.
1: Sultans of Swing. Sultans, S-U-L-T-A-N-S, of Swing, S-W-I-N-G.
0: Sultans. Você que tá ouvindo pela Vedinha, pela TV Diário, quer buscar eles aí pra você ver como é que é? É Darie, D-A-R-I-E, é isso?
1: Não, é Dire.
0: Ah, então esquece.
1: É Dire, D-I-R-E, Straits, S-T-R-A-I-T-S.
0: É, D-I-R-E, Dire.
1: Dire, Straits.
0: Straits, pronto. Aí você acha aí facinho.
1: Ele tem um sax
0: nas
1: característico
0: sociais.
1: Quando o sax entra.
0: Oh, Marcos Aurélio do PC tá certo, viu? É a cara de motociclista, o Glauber tá falando, Cláudia.
1: Olha.
0: É bom, viu? É muito bom. Muito bom. Gostei. Conheço, só não tava associando nome à banda, mas eu conheço sim, tá? Vamos pra próxima, a última, né, Cláudia?
1: A última.
0: Olha só, o Roberto do Conjunto Araturi falou: pra ficar na história, opa, Elton John.
1: Elton John.
0: Aí Elton John seria pancada, viu? Pararia aí a Copacabana. O Brasil, acho que muita gente ia se esforçar pra ir assistir esse show.
1: Como
0: né?
1: é o nome do nosso amigo?
0: É o Roberto do Conjunto Araturi.
1: Roberto, eu fui ver o Elton John aqui na Arena Castelão, quase que morro de emoção. Olha, e ele começou pontualmente, como bom britânico, às 9 horas do show. Houve 3 chamadas, 3 sinais, 9 horas ele começou o show. E aí foram quase 2 horas e meia de muito rock. Ele entregou tudo. Elton John é uma excelente pedida. Parabéns. Uau. Nikita,
0: manda um abraço pro nosso amigo.
1: O Germano.
0: Germano, grande abraço, Germano.
1: É, Germano agora tem uma filhinha, Nikita. Hey, Nikita, is it cold?
0: Bom demais, viu? Muito bom. 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Cláudio,
1: oi.
0: De todos esses que nós falamos aqui da resposta do povo, pra qual você iria, tirando Coldplay? Teria isso. Outro que faria você se mobilizar pra ir? Assim, vamos supor que não, dinheiro não é tanto problema, se eu me organizar dá pra ir, por gostar mesmo.
1: É? Peraí que eu tô pensando aqui.
0: Elton John, você iria novamente?
1: Sim, mas eu já vi. Peraí, deixa eu ver aqui, meu Deus.
0: Scorpions, por
1: exemplo. Imagine Dragons.
0: Eita!
1: Eles já vieram pro Lollapalooza e eu não tive como ir. Eu queria ir ver Imagine Dragons.
0: Eu iria U2.
1: Ah, U2.

0: Tô matando a música do YouTube, né? Vambora. With or without you. Oh, oh, oh, oh.
1: Mas eu iria Adele e YouTube.
0: Adele. Eu ia ao Scorpions, eu ia ao Evanescence, Coldplay, Bon Jovi. Olha, eu tive a oportunidade de assistir na minha vida. Eu paguei quase um rim. Eu assisti ao Phil Collins na turnê... como é o nome? Não, na turnê foi em Roma, na turnê... Meu Deus, eu me lembro já. E assisti aos Bee Gees.
1: Bee Gees,
0: assisti, foi... Paul McCartney, na Arena Castelão também assisti. Né?
1: Glauber Souza, quero saber de você, Glauber Souza. O nosso operador de áudio, que também é locutor, é um profissional que entende de música, tem uma sonoridade apurada. Glauber Souza, que atração, pode ser internacional ou até nacional, você iria pra Copacabana se fosse fazer um show lá de graça?
2: Era Phil Collins.
0: Phil Collins.
1: O povo do gosto bom, por que Phil Collins?
2: Porque o cara é muito instrumentista, né? Mas hoje ele tá aposentado, não tem como ver mais o show dele, né? Mas seria um sonho, viu? Eu fiquei impressionado com o Paul McCartney.

0: Fui com a minha mãe, um Castelão. Maravilhoso. Viu, Bito?
1: Show de bola. Obrigado, Glauber Souza. Obrigado, então, pela participação de todo mundo que entrou em contato no WhatsApp da Verdinha. Claudinha!
2: Oi!
1: Então, vamos fazer o seguinte, vamos pro intervalo comercial. E aí, no próximo bloco, eu quero saber, você já viu esta cena aí que a gente vai mostrar agora na TV Diário, que é a cena da mulher num fast food, que tá nas redes sociais aí. Todo mundo tá divulgando, compartilhando. E aí, ela chateada porque comprou um hambúrguer no fast food sem cebola, mas recebeu com cebola, foi reclamar com a atendente. Aí teve um bate-boca com a atendente e ela, puf, na cara da atendente. Deu um tapa na cara da atendente. Ou não sei se é marido dela, a pessoa que tá com ela até mexe a mão assim, se assusta meio que... E ela começa a explicar pro marido ou pro motorista, não sei, pro familiar que tá com ela, por que que fez isso? Como se ele estivesse reprovando e tal. Enfim, a situação foi complicada. Tá repercutindo no Brasil inteiro, tá todo mundo compartilhando este vídeo e já tem consequências pra vida dessa mulher que bateu na cara da atendente do fast food. Daqui a pouco a gente traz os detalhes e tudo o que tá acontecendo, o desenrolar dessa história.
2: Exatamente, essas e outras a partir do próximo bloco aqui no Bafulê.
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1: 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Que horas são? 2 horas e 23 minutos. Ah, lembrei. A turnê do Phil Collins foi a Carrossel.
2: O nome da turnê.
1: É.
2: Massa.
1: Foi sensacional. Deixei um rim.
2: Que é maravilhosa.
1: Paguei o ingresso no câmbio negro do negro, do negro, do negro, do negro, do negro. Mas a gente trabalha pra quê, né? Quando é que eu ia voltar lá? Quando é que eu ia ver o Phil Collins, né?
2: Verdade. Vale a pena. Vamos então, continuando aqui o nosso Bafulê, trazendo pra você muita informação. Agora vamos pra história da mulher que deu um tapa na cara da atendente de um fast food. E isso tá repercutindo de uma maneira que a vida dessa mulher tá mudando, viu? As coisas estão mudando pro lado dela. Porque hoje em dia você não faz mais nada na sua vida sem ser flagrado por uma câmera de segurança. Pode ter no teu prédio, pode ter na tua rua de outro vizinho, ou até na

0: sua casa. Pode ser aquelas câmeras do sistema de monitoramento aqui do Ceará, da segurança, do governo, da prefeitura, de onde for. Sempre vai ter uma câmera, nem que seja lá longe, flagrando, nem que seja 10% do que você está fazendo. Então, todo cuidado é pouco, e isso é importante também, porque pode impedir algumas pessoas que são mais explosivas, que tomam atitudes erradas, de fazer essas coisas erradas. Então, a imagem que está viralizando no Brasil inteiro é a imagem da mulher que foi a um fast food. Uma cliente de 35 anos agrediu a atendente de um drive-thru de um fast food com um tapa no rosto por causa de uma cebola que não deveria estar no hambúrguer que ela pediu. Isso aconteceu na Asa Norte, Distrito Federal, na madrugada da última sexta-feira. De acordo com o delegado responsável pelo caso, Wellington Barros, a cliente solicitou que não adicionassem cebola, mas a cozinha errou o pedido e enviou um sanduíche com o ingrediente. Ao perceber o equívoco, o pedido foi corrigido, segundo informações publicadas pela imprensa. Mas a mulher se alterou e foi falar com a atendente. Na briga, deu um tapa no rosto da atendente. Na verdade, dois tapas. O momento da agressão foi registrado por uma câmera de segurança e está sendo investigado pela Polícia Civil do Distrito Federal. E a Polícia Militar foi acionada para atender a ocorrência. A mulher foi detida, mas depois foi liberada logo após esclarecer os fatos, né? E o caso tá no judiciário. Só que tem uma atualização sobre esse caso. Essa mulher em destaque, a mulher que tá aparecendo no vídeo batendo na atendente, se chama Willa Borges Klanovics. Ela trabalhava no Escritório das Nações Unidas sobre Droga e Crime, na ONU. Ela tem 35 anos, como nós falamos, foi flagrada lá em Brasília fazendo isso num drive-thru. E em depoimento à polícia, a funcionária do escritório da ONU, ou seja, ela, a Yulia, disse que foi desrespeitada por essa atendente após pedir que a cebola fosse retirada do sanduíche. Em nota enviada à imprensa, o escritório lá da ONU que ela trabalha afirmou: "Estamos cientes do incidente reportado e tomamos as medidas imediatas. O caso foi encaminhado ao órgão investigativo independente das Nações Unidas, o Escritório de Serviços de Supervisão Interna, para as providências cabíveis. A funcionária foi colocada em licença enquanto aguardamos os desdobramentos da investigação", falou a ONU através de uma nota. Ou seja, ela foi retirada do seu posto de trabalho, está em licença, entre aspas, né? Foi para casa, não vai trabalhar por enquanto, enquanto tudo está sendo investigado, e a ONU diz que está à disposição para cooperar com as autoridades. E diz: "Nenhuma forma de violência é tolerada", e reitera aí toda a dedicação para poder tanto orientar os funcionários como para colaborar com a justiça em prol de paz e evitar que existam mais agressões, comportamentos como esse que eles consideram completamente errados. Nas imagens ainda é possível ver o momento em que o Willa discute com a atendente, reage violentamente e depois até conversa com a pessoa que está no carro, como se a pessoa tivesse surpreendida com o que ela fez. Você vê no momento, quem vê pela TV Diário, a pessoa meio que tá no carro, mexe a mão, aí ela se vira e começa a se explicar pra quem tá no carro, como se a pessoa do carro tivesse ficado assustado e reprovado o comportamento dela, né? Ela então foi afastada dos seus trabalhos. A vítima, uma funcionária de 34 anos de idade, diz que trocou o pedido, só que a Willa humilhou ela e exigiu que ela fizesse um pedido de desculpas frente a frente com ela. E ela, a funcionária, não atendeu. Ela: "Não, eu não vou pedir desculpas, já fiz a correção do seu pedido." Diante do não da funcionária, a cliente então deu tapa, porque, segundo a funcionária, antes do tapa ela estava dizendo: "Me peça desculpas, me peça desculpas. O que você fez foi errado, seu erro foi errado, me peça desculpas." E a funcionária: "Eu não vou pedir, eu não vou pedir. Seu pedido tá corrigido, eu não vou pedir desculpas." Segundo diz a funcionária. Né? Aí, só repetindo, o motivo: cebola, porque ela não pode comer cebola. Na verdade, Cláudia, não é nenhuma, segundo a Willa, não é nem porque ela não goste. Ela diz que é alérgica à cebola.
1: É.
0: Isso não pode causar um grave mal à saúde dela.
1: Sim, exatamente. Ela foi levada para a delegacia, houve o boletim de ocorrência, o termo circunstanciado. Lá ela disse ao delegado que sofre uma grave alergia à cebola. Se sentiu desrespeitada pela atenção.

0: atendente, né, durante o atendimento. Depois, então, ela foi, compareceu em juízo e foi liberada, afastada das funções, né, do trabalho, como o Alisson muito bem falou. Agora o caso segue para análise do judiciário. Nada justifica falta de respeito. Nada.
1: Exatamente.
0: Nada. É, tem uma grave alergia à cebola. Ela não trocou o sanduíche? Qual o problema?
1: Exatamente.
0: Né? Então, ela não comeu, a saúde dela não correu riscos. Por quê? Porque ela não comeu o sanduíche. Então, nada justifica. É lamentável, inclusive, a gente presenciar uma cena assim, né, Alisson?
1: Desculpa, Cláudia. Não, inclusive, aí eu lhe pergunto, se ela tivesse comprado uma coisa congelada no supermercado, de uma marca grande, vamos dizer a marca Bafulê, que é a marca que tem no Brasil inteiro e tem fábricas só em 1, 2, 3 estados do Brasil. Ela ia abrir o negócio que diz sem cebola e tem cebola. Ela ia pegar a coisa congelada que ela comprou no supermercado. E ia pegar um avião, por exemplo, para a fábrica que fica em Minas Gerais. Para bater na cara do funcionário que fez isso? Não. Então, nada justifica. Não tem comportamento que justifique. Sim, se houve um erro, digamos que houve um erro e o erro não foi corrigido. Não come, meu Deus do céu. Abre uma reclamação. Você tem meios para abrir reclamação. Você tem o gerente, você tem ouvidoria, você tem redes sociais das empresas, você tem vários meios para botar a boca no trombone. Você pode, inclusive, fazer vídeo nas redes sociais e postar se você... Muita gente faz isso. Se você acha que foi lesado por uma empresa. Mas dá um tapa na cara, você pegar uma parte do seu corpo e ir contra o corpo de outra pessoa a agredindo é uma coisa tão louca. Como é que uma pessoa consegue fazer esse tipo de agressão? A loja do fast food, em nota, informou que todas as providências necessárias foram feitas no momento do acontecimento, acionou as autoridades, prestou apoio à funcionária e repudia toda qualquer forma de violência e o seu compromisso para ter um ambiente seguro para todos os funcionários e também para os clientes. A Willa foi procurada por outros veículos de comunicação, mas preferiu não falar e, claro, caso ela se pronuncie em algum outro lugar, em algum site, a gente traz para vocês.
0: Zero para você, Willa. Zero. Zero, zero redondo de compasso. Bora para um intervalo rápido.
1: Gostei.
0: É um novo, né? Bora pro intervalo rápido, a gente volta na sequência.
1: Vamos, bora. 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
0: Jornalismo que fala a nossa língua. De compasso.

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2: 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Olha a notícia que chega agora. Morre Guto Graça Mello, diretor musical e produtor, aos 78 anos, no Rio de Janeiro. Um dos principais nomes da música da TV brasileira, produziu trilhas de novelas de sucesso da Globo, é autor de sucessos como O Tema do Fantástico e também produziu mais de 500 discos da música popular brasileira. Ah, o Brasil perde o produtor e diretor musical Augusto César Graça Mello, mais conhecido como Guto Graça Mello, que morreu hoje, terça-feira, no Rio de Janeiro, aos 78 anos. Um dos grandes nomes da produção musical brasileira, Graça Mello estava internado no Hospital Barra Dó, na Barra da Tijuca, Zona Oeste do Rio de Janeiro, havia mais de um mês depois de sofrer uma queda. A causa da morte, segundo os familiares, foi uma parada cardiorrespiratória. Guto Graça Mello deixa viúva a atriz Silvia Massari, lembra dela? Que inclusive lutou e ganhou e venceu a luta contra um câncer de mama. Na época, há mais de 30 anos. Guto Graça Mello também deixa duas filhas e dois enteados. Silvia Massari vinha fazendo postagens durante a internação do marido, na esperança pela recuperação e com declarações de amor, na alegria e na tristeza, te amo. Esse foi um dos últimos posts que ela colocou nas redes sociais. Guto Graça Mello foi um dos principais nomes da música da televisão brasileira, responsável por transformar trilhas sonoras de novelas em fenômenos de público e de mercado. Ao longo de mais de 5 décadas de carreira, também produziu mais de 500 discos, entre eles muitos sucessos da MPB, como os discos de Rita Lee, Roberto Carlos, Maria Bethânia e o primeiro disco de Xuxa Meneghel. Nascido no Rio de Janeiro em 29 de abril de 1948, numa família de artistas, filho dos atores Estela Graça Mello e Otávio Graça Mello, Guto cresceu num meio absolutamente cultural. Chegou a iniciar o curso de arquitetura na Universidade Federal do Rio de Janeiro, abandonou a graduação para se dedicar à música. Estudou violão, passou pela escola ProArte e ainda nos anos de 1960 começou a compor. Em parceria com Mariozinho Rocha, escreveu canções gravadas por Elis Regina e Nara Leão. E antes de se firmar na televisão, viveu no exterior e integrou o grupo Vox Populi, chegando a se apresentar no México. Portanto, o Brasil perde Guto Graça Mello.
3: Que triste informação, né, Cláudia? Porque a gente tá falando de um, eu diria de um gênio, né? Um
2: Sim.
3: gênio aí das trilhas, da música. A atriz que você falou, Cláudia, ela, a esposa dele...
2: Silvia Massari.
3: Ela ficou muito conhecida na televisão quando ela fez parte da Praça é Nossa. Ela fazia uma personagem de humor que manipulava uma bonequinha.
2: Sim.
3: E essa personagem fez muito sucesso por muitos anos. Eu não vou lembrar os anos exatos em que ela participou, mas acho que muita gente vai lembrar eu falando, que eu não consegui aqui uma foto de qualidade para poder mostrar para vocês. Mas eles estavam casados atualmente, né, Cláudia?
2: Sim, exatamente. Olha, e ele construiu uma carreira de sucesso, trilhas sonoras que foram verdadeiros arromba quarteirão, como se fala. Ele criou trilha sonora da novela Gabriela, Estúpido Cupido, Saramandaia, Pecado Capital. Além disso, ele também fez um trabalho em paralelo com a gravadora Som Livre. Entre os nomes famosos que passaram, ele administrou a carreira Cazuza e Lulu Santos, entre outros famosos. E mais, assinou trilhas de mais de 30 filmes. E como dissemos, Alisson disse no começo, compôs o tema de abertura do Fantástico.
3: Tá, eu vou colocar uma foto dela, Cláudia, para a galera vai lembrar imediatamente. Além dela ter feito vários outros Sim. trabalhos relevantes na televisão, mas esse ficou muito marcado aí durante o período em que ela participou da Praça é Nossa, manipulando essa bonequinha, que era a personagem que fazia muito sucesso. A bonequinha tinha um humor mais ácido, mais ousado,
2: né? Crítica,
3: né? Crítica, e ela era um pouquinho mais comportada. Vamos colocar a foto aí na TV Diário, para quem tá acompanhando, relembrar da Silvia Massari, era a atual esposa, agora viúva, do Guto Graça Mello, que morreu hoje, e a Cláudia acabou de trazer.

0: Todos os detalhes aqui no Bafule. Cláudia Leite.
1: Alisson Marques, vamos agora?
0: Cláudia, daqui a pouco a gente vai receber o DJ Marciano Joe aqui no Bafule, que vai contar um pouco da sua história. 30 anos de carreira é muita coisa. De outro mundo, né?
2: De outro mundo.
0: Você é de outro mundo. Daqui a pouco a gente vai conversar com ele e trazer todos os detalhes dessa sua carreira maravilhosa. Carreira que, inclusive, tem viradas muito legais. Plot twist, né? Como o pessoal fala na internet.
1: Isso.
0: Muito legais, que ele se reinventa. É muito legal a história dele. Daqui a pouco, no Bafule, a gente traz essa informação. Oi, Bia! Bia Freitas está aqui com a gente. Que hora você quer que... Que hora você quer dar carão na gente? Aquele carão lá, né? Tudo certo, né? Vamos continuando aqui o nosso Bafule,
1: Cláudia. Bora pro intervalo rápido?
0: Vamos pro intervalo?
1: Vamos pro intervalo. Rápido intervalo e a gente volta na sequência.
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2: Noventa e dois ponto cinco Rádio Verdinha, 2:42. Opa, vamos voltar agora juntos. Agora estamos juntos, em sintonia total. Bafulê 92.5 Rádio Verdinha, 2:42, Alisson.
3: Eita, que a gente tá aqui com o DJ Marciano Joe, o cara que tem uma história incrível, 30 anos de carreira comemorando, e ele tem uma história bacana de grandes plot twist, como a galera fala, uma história muito legal e tá arrebentando principalmente nas redes sociais e nas festas por aí, porque é um DJ extremamente requisitado e a gente vai trazer aqui um pouco da história da carreira dele. Mas antes, Cláudia Leite, tá sabendo a nova do Neymar?
2: Qual é a nova do Neymar? É boa?
3: É, assim, não é boa.
2: É não? É polêmica.
3: Mas eu vou, a gente vai agora ver aqui o nosso querido Alexandre Mota do Jogada falando sobre o jogador Neymar e a nova polêmica dele. E antes, eu vou até antecipar um pouco a minha opinião, porque dessa vez eu acho que não dá pra crucificar o Neymar por causa disso, não. E eu vou já dizer por quê.
2: É? Ele tá de inocente na história?
3: Não é inocente. Ninguém é inocente. Fé. É, ninguém é inocente nessa história.
2: Ah, sim, nessa história.
3: Mas eu acho que se for pra crucificar o Neymar por causa disso, tem que levantar algumas questões aí nessa história. Vamos primeiro ver o Alexandre Mota falando, inclusive na página do Jogada no Instagram. Você acompanha aí o Alexandre Mota na coluna dele no Diário do Nordeste, lá no Jogada, no Instagram do Jogada, que você acompanha na televisão, também na internet. É multiplataforma. Se chama Verdes Mares, tem multiplataformas. E a gente vai ver essa matéria sobre o jogador Neymar e depois a gente vai dar aqui a nossa opinião. O que é que o Neymar

0: Ah, pronto. Fala aí, Alexandre Mota.
1: O atacante Neymar do Santos está sendo acusado de agressão por parte de um companheiro de equipe que é o Robinho Júnior. Ele que é filho do ex-jogador Robinho. Esse episódio aconteceu no domingo pela manhã. O time do Santos realizava um treino. O treino estava bem acalorado naquele momento. E o jovem de 18 anos teria driblado o Neymar, que não gostou da ação do menino. Teve um bate-boca, teve xingamentos por parte do camisa 10 da equipe do Santos, que hoje tem 34 anos, é o capitão do elenco, inclusive. E diante desse cenário, o Neymar teria concedido um tapa no rosto do Robinho Júnior. Apesar de fontes alegarem que o Neymar se expôs no próprio domingo, hoje, no período da tarde, representantes do Robinho Júnior entraram com um parecer jurídico, alegando e confirmando esse ato de agressão. Inclusive, notificaram o Neymar e também a equipe do Santos. E eles pedem uma resposta oficial do Santos. O Santos não se manifestou sobre o caso. E pedem também uma reunião para debater uma eventual rescisão contratual do Robinho por conta aí das condições de trabalho que eles alegam que são insustentáveis, né? O jogador driblou e foi agredido. Essa situação toda, né, está sendo noticiada pelo GE de São Paulo, que está apurando esse caso, inclusive trazendo aí realmente esse parecer jurídico, né? Mas até o presente momento a gente ainda não teve nenhuma manifestação oficial de nenhum dos lados, com exceção do Robinho Júnior. Neymar e Santos ainda não falaram sobre o episódio.
0: Eita, o Neymar então envolvido nessa situação. Cláudio, o que eu ia falar era o seguinte.
2: Sim.
0: Futebol é um esporte que tem bastante contato físico, né? É um esbarra no outro, principalmente quando é adversário. Quando é do mesmo clube é meio chato acontecer isso. Mas um esbarra no outro, um dá canelada no outro, isso acontece. Então, assim, o tapa na cara, claro que foi um grave erro, mas eu tava conversando com uma pessoa que entende bastante de futebol, inclusive já trabalhou fazendo cobertura esportiva, e a pessoa disse o seguinte pra mim: Alisson, isso nos bastidores, que não vai à mídia, à imprensa, à rede social, acontece tanto. Um estresse, uma briga, o tapa na cara é extremamente errado. Eu tava errado se eu fosse defender o Neymar. Agora há pouco eu falei, critiquei a mulher que deu um tapa na atendente lá do fast food, né?
2: Sim.
0: Então eu estaria errado se eu defendesse o Neymar com relação à tapa. Tá errado, tem que ser punido e aí tem que ser feito todo um trabalho de investigação, porque o tapa aconteceu. É o de punição mesmo pelo que o Neymar fez, tá errado. Mas a questão das brigas, das chateações, do contato físico de impacto, desses estresses que acontecem nos treinos, dentro do campo, quando os times estão juntos, acontece com muita frequência. Aí agora, por causa desse caso, o Neymar tá mais uma vez sendo escorraçado na imprensa. 99% das vezes que o Neymar é escorraçado, tá certo.
2: Sim.
0: Mas aí nesse momento eu acho que faz parte do futebol esses momentos de atritos, tirando a história do tapa. No tapa, ele tá completamente errado. Mas na história dos atritos, eu acho que aí não dá pra dizer que o Neymar é absurdamente errado, ou que coisa incrível, que coisa inacreditável, vamos matar o Neymar. Nesse caso, na relação do tapa, ele tem que ser punido pelo Santos, seja afastado de 2-3 jogos, seja perder alguma coisa, não sei como são as punições que são feitas através dos órgãos que regem o futebol, mas que eles sejam punidos da maneira que tem que ser punido, mas pela confusão entre os jogadores, às vezes do mesmo time e de outros times, acontece. É um esporte de alto impacto corporal. Não é um esporte, não é um jogo de peteca, por exemplo. Nem de ping-pong. O tapa tá errado. Falei.
2: Concordo.
0: Concorda?
2: Concordo.
0: Pode discordar, tranquilo.
2: Não, concordo. Eu acho que a sua análise tem valor. É isso mesmo. É.
0: Eu só acho. É um achismo, assim, muito alicístico. Eu só acho que pode também ter algum assessor, assim, cutucando. Vai lá. Faz isso, é o Neymar, vai lá. Não sei, tô achando, isso é um achismo meu. Vamos lá, Cláudio Leite.
2: Bora lá,
0: vamos mudar
2: Alisson
0: de assunto.
2: Marques.
0: DJ Marciano Joe tá aqui no Bafulê e agora a gente vai conversar com ele, porque o cara tem uma carreira muito bonita, uma história incrível, é um DJ cearense super reconhecido aí, tanto no Ceará como no Brasil, como também fora do Brasil, né?
3: Sim.
0: Você teve em Portugal? Como foi essa história?
3: Morei em Portugal durante uma temporada, no ano de 2001, trabalhando como DJ. E tive a felicidade de retornar 21 anos depois, num outro cenário, abrindo os dois shows do Wesley Safadão na turnê Europa.
0: Olha.
3: Um em Lisboa e outro em Braga. Foi
0: que
3: uma experiência
0: massa.
3: Incrível.
0: E quem é chamado para abrir um show como o do Wesley Safadão não é gente pequena, não. É gente forte.
2: Não.
0: Mas são 30 anos
2: de
0: carreira, né, Cláudia?
2: Né?
0: Como
2: tem história,
0: eu
2: tem
0: não
2: background.
0: Falei, eu gosto quando a Cláudia fala inglês, é tão bonito.
2: Tem background, tem história, né?
0: É verdade.
2: Seja muito bem-vindo ao Bafulê, DJ Marciano.
3: Eu que agradeço o convite.
2: Você é de que cidade do Ceará? Você é cearense?
3: Eu nasci em Tamboril, no Ceará.

0: ali no sertão dos Inhamus, eu acho, perto de Santa Quitéria, entre Santa Quitéria e Crateús. Nasci, fiquei um ano e pouco de idade, depois me criei aqui em Fortaleza.
1: E desde garotinho já gostava de música? Como é que é?
0: Eu sou o mais novo de 9 filhos, né?
1: 9?
0: O caçula, é. Na época eu não tinha rede social, meus pais trabalhavam direitinho. E eu sempre fui aquela esponjinha da casa, né? Eu era o mais novo. E tendo 8 irmãos à minha frente, ouvindo músicas completamente diferentes, cada um com seus estilos, né? E eu absorvi aquilo junto com as músicas da época, as músicas do Balão Mágico, né? Aquelas músicas do Trem da Alegria, que era a minha realidade enquanto criança. Mas era um momento que o rádio FM, ele tava nascendo, né? Aqui. Então, as rádios, elas tinham uma tendência de realmente ser rádios populares, que tocavam, não era nada segmentado, era o que era sucesso, tocava. Então, a gente escutava de tudo, né? E eu sempre tive essa relação muito forte com a música e com o rádio também, né? Tanto é que eu, criança, quando eu me perguntaram o que eu queria ganhar de presente, eu disse que eu queria ganhar um rádio AM. E qual era a rádio que eu escutava? Verdinha.
1: Olha
0: que coisa interessante. E eu tô aqui agora na Verdinha, depois de tanto tempo. E era a minha rádio preferida quando criança.
2: Isso com que idade, mais ou menos, você lembra?
0: Uns 7 anos, 8 anos de idade.
2: Ok, criança com 7 a 8 anos de idade naquela época. Gostar de ouvir rádio AM, que era muito popular, né? Mas tinha essa característica. Uma criança que gostava de ouvir rádio AM, já dava pra perceber que ela ia pra um futuro diferente. Que ela ia construir alguma coisa diferente. E como foi que... Depois que você pediu rádio de presente, de aniversário, e ouvia muita Verdinha, como foi que isso foi se desenhando para iniciar essa carreira que hoje tem 30 anos?
0: Alisson, na época dos anos 80, né, eu vivi intensamente os anos 80, e nas rádios tocavam muitas montagens, né? Que a gente chamaria de um medley, um poporri, alguma coisa do tipo.
1: Na época chamava mixagem.
0: Chamava montagem.
1: Montagem.
0: A montagem. Porque mixagem já é você colocar uma música dentro da outra sem um intervalo, né? Você manter o BPM, manter a batida.
1: Manter ligado, né?
0: Isso. As montagens eram pedaços de músicas que se colocavam, às vezes, numa batida e isso você conseguia tocar várias músicas em pouco tempo. E eu achava aquilo muito incrível, porque como é que a pessoa bota várias músicas uma dentro da outra e passa de uma para outra, né? E isso me chamava muita atenção, mas eu não sabia o que era aquilo, eu era uma criança, né? Eu tinha curiosidade para saber como fazia aquilo. Mas eu tinha já essa coisa com a música muito presente em mim, na minha essência mesmo. E eu sempre quis ser DJ, mas num subconsciente que eu não sabia o que era isso nunca. Eu venho descobrir o que é um DJ adolescente. Quando eu passo a escutar os programas de rádio feito por DJs aqui locais... E eu começo a ver as mixagens que você falou, que aí eu já não via muito as montagens. Eu ouvia uma música entrando na outra sem intervalo, num bloco assim de 20 minutos sem parar. E como é que a pessoa faz isso, né? Vai saindo uma música e outra entra na mesma batida. E isso despertou em mim mais essa curiosidade. Foi quando no início dos anos 90 eu fiz um curso para DJs, né? Aqui. E depois a minha história foi desenhando naturalmente. Eu sempre digo, Alisson e Cláudia, que era um destino que estava escrito, porque se eu for fazer um retrospecto da minha vida, desde criança, a música e essa arte sempre esteve dentro de mim, mas eu não sabia o que era ainda. E isso eu vou descobrir adolescente. Com 17 anos, eu faço um curso de DJ, né? Descubro como é aquilo que é feito com vinil, a mixagem e tudo. E tempos depois, o destino me coloca dentro de situações no rádio. Aí eu entro no rádio depois, aí eu entro em casa noturna e paralelo com a minha faculdade, porque eu achava que eu nunca ia ser DJ na minha vida, que era um sonho impossível. Era inalcançável esse sonho. Era algo... muito distante, porque era uma realidade financeira muito distante, porque eu sempre fui de uma família muito humilde e todo mundo sabe que qualquer equipamento até hoje de DJ é muito caro.
1: Verdade.
0: E naquela época era tudo em dólar, então era mais caro ainda, então nunca imaginava que eu ia ter um equipamento na minha vida. Isso era uma coisa muito distante, trabalhar numa discoteca, numa boate, mas nunca. E simplesmente as coisas foram se desenhando de uma maneira que hoje eu tô aqui. Depois de 30 anos, eu considero os 30 anos.

0: anos de carreira, de trabalho, quando eu passei a ganhar alguma coisa com isso,
1: que
0: né?
1: Não era ainda nos 17, né?
0: Não era nos 17.
1: Quando você, na verdade, estava gastando
0: isso,
1: pra
0: poder... É, eu era uma pessoa curiosa, né? Um garoto curioso para saber como fazia aquilo, como eram as mixagens, mas a coisa se desenhou realmente e eu passei a trabalhar mesmo 3 anos depois que eu fiz o curso de DJ. Então eu já estava inserido no mercado da noite. E para mim era um mercado mágico, porque eu sempre fui ouvinte de rádio, eu sempre admirei os radialistas, né? E eu tinha medo de microfone, eu não conseguia me ouvir no microfone, eu tinha problema, preconceito com a minha própria voz. E de repente eu me coloco no rádio, tendo que falar no microfone, tendo que me familiarizar com uma realidade que era lá na minha casa, gravando minhas fitazinhas no play, no rec, no pause ali, com as músicas que eu queria, e de repente eu estava na frente de um microfone falando para tantas pessoas, e essas tantas pessoas era eu em outro momento, era como se fosse eu ali. Então eu transferi essa responsabilidade para o rádio quando eu fazia os programas, porque eu passava a fazer os programas que eu fazia em rádio como se eu fosse ouvinte. O que é que eu, ouvinte, gostaria de ouvir dessa pessoa? Que informação que essa pessoa iria trazer dessa música? Não é só tocar uma música, não é só falar o intérprete e o nome da música. Tem uma história, tudo tem história. Então eu passei a fazer isso, a desenhar a minha carreira. Aí foram 3 coisas que aconteceram simultaneamente. Minha faculdade, que eu sou formado em pedagogia, mas apesar de eu nunca ter exercido, né? Eu sou um pedagogo formado na Universidade Estadual do Ceará. Eu era estudante de pedagogia. Eu trabalhava da noite numa casa noturna e fazia os programas de rádio. Então eu estava com 3 realidades ali, quase que impossíveis. O sonho de ser universitário era uma vontade do meu pai, que era um sonho que ele tinha, de realizar um filho formado, que naquela época era o máximo para ele. Então eu fiz isso por ele, né? Mas o meu sonho estava em paralelo ali. Então, quando eu terminei a minha faculdade, que eu mostrei o diploma para ele, eu disse, pronto, tá aqui, o senhor pode dizer para todo mundo que tem um filho formado, mas o meu destino é esse. Então, eu acabei dando essa alegria para ele, né? E seguindo a minha trajetória, o meu caminho, que hoje me trouxe até aqui.
1: Bacana.
2: E aí, passou pelas melhores casas noturnas de Fortaleza, passou pelas melhores emissoras de rádio de Fortaleza. E hoje, esse menino, você me permite falar, esse menino que está completando 30 anos de carreira esse ano, é o melhor DJ no segmento de festas de 15 anos no Brasil. Você acredita que ele tem uma agenda de espera de até 4 anos?
1: Sério?
0: Sério.
1: Caramba!
2: Incrível!
1: Quer dizer, então vamos lá.
2: É...
1: Festa de quê que tu falou?
2: 15
1: Cláudia?
2: Anos.
1: Então, se eu tenho um filho, se ele tem uma
2: se
1: filha.
2: Se eu quero o DJ Marciano na
1: eu
2: na
1: quero
2: festa,
1: ele.
2: Né?
1: Eu cuida. Eu torcer pro meu filho tá com 11 anos.
2: Exatamente.
1: Pra conseguir daqui a 4 anos. Olha, parabéns, viu?
2: Não é?
0: Obrigado.
2: É, e é um nome. A gente tá na frente de uma referência de um DJ brasileiro, cearense, né, que leva o talento do cearense pro mundo, e é uma grande honra. Me diz uma coisa, Marciano, DJ Marciano, a diferença das festas de 15 anos, de 10 anos para hoje, assim, no gosto musical, o que é que mudou? Como é que você faz essa escolha? Os pais podem escolher, aí o menino ou a aniversariante ou aniversariante, nada disso, tira isso, eu não quero nem... Como é que é? Como é que é o dia a dia?
0: Assim, a realidade é completamente diferente, mesmo porque a gente tem aí um período muito característico, né, que define isso, que foi a pandemia, né? A pandemia lançou os aplicativos de dancinha, né, de músicas de 15 segundos. Então a gente tem uma realidade musical antes de 2020 e a gente tem uma realidade musical pós 2020, ou
2: Mas,
0: seja...
2: Só te cortando, antes disso, como é que você descobriu o mercado dos 15 anos, das festas, ou como é que o mercado te descobriu?
0: Foi interessante, assim, eu trabalhei, não quando eu comecei na minha primeira casa noturna, foi chamada Broadway, era Broadway, que era o antigo Eden Club, que era uma casa muito tradicional aqui, que durou décadas, né? E a Broadway inaugurou no mesmo local, no mesmo ponto comercial do Eden, e eu trabalhei durante 2 anos lá. Depois eu fui para uma casa chamada Alfândega, que ficava ali na Praia de Iracema, que foi ali que a casa me projetou para o público que frequentava à noite. Porque a alfândega, na verdade, ela era um grande galpão

0: com um tema meio ferroviário, assim, uma coisa trem, uma coisa bem rústica. E ela era um galpão muito grande, que lá no final tinha um palco e em cima tinha uma janelinha que era a cabine do DJ. Então, quando eu fui contratado para trabalhar na alfândega, eu escutei exatamente essa frase que eu vou repetir para vocês. Olha, o DJ aqui é 20%, 80% é a banda. As bandas que a gente vai trazer, eu digo, tranquilo, né? Eu tava querendo trabalhar. E era uma época que Fortaleza tava sem opção noturna. Então, a casa não tinha uma identidade só. As pessoas não eram acostumadas a ir para um lugar como a alfândega era. E musicalmente falando, as pessoas estavam órfãs de algo para dançar. Então eu ia testando de tudo. Era uma casa que eu podia tocar desde do RPM até a Whitney Houston, passando pelo Chan, pelo Jota Quest, pelo Lulu Santos. Então a gente tinha ali um mercado amplo musical. E nessa brincadeira lá, eu comecei a fazer uma dança, porque eu sempre gostei de dançar mesmo. Dançar faz parte da minha vida, de ir para uma festa e dançar. E na época eu toquei a música da Macarena, e eu tava numa posição assim alta, uma janela muito pequena, e instintivamente eu fiz o passo da Macarena. No que eu faço o passo da Macarena, que eu olho pra baixo, que era bem alto assim a cabine,
1: bem alto,
0: eu via 1000 pessoas ali na minha frente fazendo o mesmo passo, e aquilo me assustou no primeiro momento, porque eu sou extremamente tímido, né? Mas ali eu percebi que eu estava sendo visto.
2: Todo mundo te olhando.
0: E de uma maneira que causou um impacto, porque as pessoas passaram a ficar assim, olhando e esperando alguma coisa. Então, naturalmente, eu disse, epa, eles estão esperando. Porque quando eu terminava a Macarena, que eu tocava alguma outra música, eles ficavam assim, faziam assim. Então, eles estão esperando uma dança, né? Então, para toda música que eu tocava, eu tinha que fazer algum passo, Cláudia, para poder entreter aquelas pessoas. E aí começou a ter essa coisa de linkar o DJ com o repertório, né? Com o DJ que tá fazendo aquela música ganhar vida com movimento. Então as pessoas passaram a me enxergar ali, né? E eu vou além, né? Alguns colegas de profissão da época diziam assim: existe uma era de DJs antes de você e depois de você. Porque antes de você, as pessoas iam para as casas noturnas, elas não sabiam nem de onde estava vindo a música. Porque o DJ era escondido numa cabine muito fechada, com vidro, e ele não tinha acesso e nem tinha como interagir com o seu próprio público. Ele ficava ali recluso, né, tocando as músicas e as pessoas ali dançando, e ele não tinha uma interação. E de repente estava lá um DJ botando chapéu, óculos, roupa, tirava roupa, botava roupa, e aparecia para todo mundo e virou um grande show. Então, virou aquela coisa do 20% do 80% que eu te falei, virou.
2: Inverteu.
0: Né? Inverteu, que os próprios proprietários da casa disseram o seguinte: eu não tenho como abrir a casa se você não puder vir.
1: Olha.
0: Porque as pessoas estão vindo para te ver. Então, isso duplicou a minha responsabilidade. Porque era de quinta a sábado que a casa abria, e nas férias nas segundas, e era 1.200 pessoas toda noite, e 10 horas da noite uma fila gigante ali, chegando até praticamente o Dragão do Mar.
1: Isso.
0: Pra poder entrar. Virou assim um fenômeno. E um fenômeno que durou pouco, durou 2 anos, né? E aí nesses 2 anos eu fiquei conhecido por aquele público como um DJ que dança. Em seguida eu vou pro Mucuripe Clube, né? Que já era bem tradicional. E quando eu vou pro Mucuripe, e a alfândega encerra as atividades, e automaticamente eu vou pra lá, que era um dos mesmos proprietários, arrendatários, eu começo a fazer 2 públicos ali. Eu tenho o público de final de semana, sexta e sábado, dentro de uma boate de música eletrônica. Só que o domingo, ele botava em torno de 2.000 a 3.000 adolescentes todo domingo, numa festa que começava às 18 horas e terminava às 23. Então, eu fui para uma boate no domingo fazer para os 16 menos. Pronto, então eu estava com aquele público da alfândega que me conhecia, que automaticamente foi para o Mucuripe. Mas aí eu já tava com um novo público, que eu desconhecia totalmente. Era um público adolescente, do ano 2000. Então, o que foi que eu fiz? Eu peguei as coisas que eu fazia na alfândega e levei pra esse público. Eu digo, das duas, uma. Ou eles vão amar, ou eles vão odiar. Porque adolescente não tem meio termo.
2: Isso era que ano?
0: 2000. Ano 2000.
2: Ó, muito antes das redes sociais e das dancinhas viralizarem, viu? Isso.
0: E foi exatamente no ano 2000 que eu disse não pra TV Globo.
2: Por quê? Me conta essa história. Peraí. Não conta agora.
1: É verdade. Você disse não, não pra Globo?
2: Disse. Olha.
0: Olha. Mas tem uma explicação.
1: Peguei no meio. 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

0: Eu e a Cláudia estamos falando igual porque a gente ficou surpreso. Tu vai explicar isso?
1: Vai explicar tá no próximo
0: vai
1: bloco.
0: Vai já explicar tá pra sério. Gente. Vai trazer essa informação do não que ele deu pra Rede Globo. Quem em sã consciência diria não pra Globo e por quê? Daqui a pouco ele conta pra gente.
1: Exatamente, tudo isso, DJ Marciano, o Não Pra Globo e muito mais aqui no Bafulê.
0: Voltamos daqui a pouco então. 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
1: Verdinha FM 92.5, agora 3 horas e 7 minutos. Esse é o Bafulê e a Cláudia Leite vai agora trazer uma notícia muito curiosa. Ei, tu ronca! Tu ronca! Glauber, eu ia imitar, Glauber, um ronco, mas aí eu não vou conseguir, não. Eu quero... Pronto, obrigado. Pronto. Olha, tem gente que... tem gente que... Vai.
2: É um urso, né, não?
1: Eita! Olha, é um urso. A pessoa que dorme ao lado desse aí tá sofrendo, viu? Conta aí, Cláudia Leite. É o Gutierrez Madeira que tá fazendo isso?
2: É.
1: O Glauber falou que é o Gutierrez Madeira que ronca desse jeito. Procede, uhum. Gutierrez Madeira. Vai, Cláudia.
3: Vem chegando o bicho velho.
1: Nosso diretor de imagens, Gutierrez Madeira. Deixa eu ver se eu tenho aqui uma foto do Gutierrez Madeira ainda aqui pra mostrar, salvo no meu computador. Ô, Guti, tenho não. Manda aqui pra mim, Gutierrez, pra eu poder colocar no ar pro pessoal ver você. Cláudia Leite.
2: Ai, que nojo! Bom, bora lá para Medicina, Ciência e Saúde. Pesquisa americana feita e divulgada agora informa que a mulher que dorme com o marido que ronca perde quase 4 anos de sono ao longo da vida.
1: Eita!
2: É grave, né? Segundo essa pesquisa, cresce cada vez mais nos Estados Unidos um fenômeno chamado Sleep Divorce. Que é exatamente o fenômeno de casais que se amam, mas dormem em quartos separados porque, principalmente, o marido ronca de uma tal forma que atrapalha e muito o sono.

0: da esposa. É mais comum o marido roncar mais que a esposa. E aí a qualidade de vida da esposa fica comprometida e perde correspondente a 4 anos de sono na vida.
1: Meu Deus, 4 anos.
0: 4 anos. Eles dormem separados, não porque o amor está acabando, nem o desejo sexual, nada, mas porque é preciso descansar. O marido ronca demais, a esposa não consegue. Muitas vezes, quando dorme, é um sono intercortado, é um sono...

0: Aí eu vou ter que, me responsabilizar por esses 4 anos, né?
1: Imagina. Nunca.
2: Exato.
3: Mas você atribui alguma coisa, assim? Porque você é esbelto, é magrinho e tudo mais. Você atribui ao quê?
0: É, inicialmente um desvio de septo, né? Eu fiz a cirurgia, inclusive, esse ano, pra ver se diminuía alguma coisa, mas eu acho que não foi ainda essa causa. O otorrinolaringologista falou que o ronco, ele tem diversas causas. Sim. Então, é muito difícil você detectar exatamente qual é a causa que faz isso, né? Eu fiz a polissonografia, que é aquele exame que a gente faz dormindo. Eu fiz tudo, mas... até agora, se não for o tampãozinho que ela compra na Shopee ali do que bota nos ouvidos, ela não consegue dormir, não.
2: Sim, Marciano, você já experimentou aquele aparelhinho chamado CPAP?
0: Eu vi esse aparelhinho já.
2: Pois é. Ah, nos casos de roncos mais intensos, né, que compromete inclusive a qualidade de vida de quem ronca. Isso. Porque quem ronca, eu não sou especialista, mas a gente já sabe que quem ronca também sofre de apneia do sono. Isso. Ou seja, você deixa de respirar por alguns milésimos de segundos, enfim. E isso vai fazendo com que o seu sono não seja de qualidade. Consequentemente, quem ronca também sofre. Não é só quem está ao lado de quem está roncando e que tenta dormir. Então, a gente quer saber, bora jogar pra galera?
3: Bora jogar pra galera. Pesquisa.
2: Bora lá, pesquisa. Elabora. Como é que podemos perguntar? Seu parceiro ronca? Pode ser?
3: Seu parceiro ronca?
2: Seu parceiro ronca? Eu não conheço, assim, histórias de mulheres que roncam mais que o marido. Você conhece?
3: Não, mas eu já ouvi falar de muitas mulheres que relataram.
2: Ou de mulheres que roncam mais que a parceira. Mas tá aí, o seu parceiro, a sua parceira ronca? E o que é que você faz para resolver esse problema? Como é que você tem enfrentado esse problema? Se o seu parceiro ou a sua parceira ronca demais, o que é que você fez? O que é que você faz? Você, inclusive, já fez como os americanos aí, cada um no quarto, tchau, porque eu preciso dormir?
3: Boa, diga aí uma solução.
2: Não
3: traga
2: é?
3: Uma solução pra gente.
2: Se você passa por esse dilema, o que é que você fez para tentar resolver?
3: Eu já pergunto pra vocês, viu?
2: Bora lá,
3: já
2: participe da nossa pesquisa.
3: WhatsApp da Verdinha, 85-DDD 988-87-1306 988-87-1306. Diga seu nome, de onde você está falando e conte a sua história, que a gente vai pegar aqui e colocar no ar as 10 primeiras respostas. Seja rápido, ó. Já tô com o zap da Verdinha na mão pra captar a sua resposta. O quanto mais rápido for, mais rápido a gente vai ler no ar, viu? Corre.
2: Ou então não, eu não tenho problema nenhum, não. A gente dorme aqui como urso hibernando durante 6 meses, tá tudo certo. Tudo
3: perfeito.
2: Certo mesmo, participe. E aí, voltando a conversar com o querido DJ Marciano, que é especialista em festas de 15 anos, é o melhor do Brasil no segmento. Para você contratar esse jovem, a agenda dele tem uma lista de espera de 4 anos, pessoal. 4 anos. E aí, no bloco passado, ele estava contando na trajetória profissional. Ele disse não à Globo, não foi, Alisson?
3: Foi, ele estava contando a história do lado do Mucuripe, né? Que estava fazendo a festa para adolescentes no domingo.
0: Isso.
3: E aí você não contou se deu certo ou se não deu certo, né? Porque você disse. Aí foi que eu disse o não para Globo. Aí eu tô curioso. A festa deu certo? O que que foi o não para Globo? Mas antes, vamos acompanhar agora aí para você que vê pela TV Diário, Claudinha? O momento, olha quem foi que viu o DJ Marciano Joe tocando e ficou de queixo caído, de boca aberta e de olho arregalado. Olha esse artista vendo ele tocar. Veja só, tocar e dançar. Acompanha aí, ó.
4: Foi a cara do Tio Lipa. Kkkkk.
3: Tiro.
4: Ele tá impressionado.
3: Impressionado.
4: Agora é hora. Gostou mesmo do show. Ficou observando a reação das pessoas.
3: De boca aberta.
4: Olha o que ele vai falar depois do que...

0: E o Tirulipa, então.
1: Olha a cara do Tirulipa.
0: Ficou de queixo caído pro DJ Marciano Joe Cláudia.
2: Oi.
0: Olha que o Tirulipa é acostumado a ver coisas impressionantes.
2: Sim, e fazer coisas impressionantes
0: com
2: também.
0: Com as,
2: né,
0: danças do Marciano. Marciano.
2: Ele ficou paralisado.
0: A Cláudia perguntou aqui nos bastidores. Você disse que sim. Daqui a pouco você vai dançar.
3: Sim, tá claro.
2: Bom. Opa!
0: Daqui a pouco vamos ver a dança dele aqui ao vivo no Bafulê. Vamos voltar pra aquela história?
2: Bora!
0: Eu tô curioso.
2: Bora!
0: Aí, adolescentes lá curtindo a festa aos domingos lá no Mucuripe. Você não sabia se ia dar certo, mas ia levar pra eles aquela festa. E você disse que foi aí que você disse não pra Globo. Me conta essa
3: história. Isso, foi no mesmo ano, foi no ano 2000. Quando aconteceu esse não... Esse plot twist é interessante. Quando aconteceu esse não pra TV Globo, eu tava ainda na Alfândega, que era essa casa que virou 80% 20, né? Que ficou uma coisa muito dependente, eu não conseguia nem fazer nada fora, porque não me permitiam fazer isso.
0: Se você saísse, a casa não funcionava.
3: Não funcionava. Então, nesse mesmo ano, no começo do ano 2000, eu consegui fazer um registro, que é o único registro que tem de vídeo da Alfândega, do meu trabalho naquela época, né? E isso virou várias fitas de VHS. E teve um show de uma banda da Holanda, que eu era muito fã, que inclusive eu tocava muito as músicas deles na alfândega, que chamava Venga Boys. E eu descobri que eles iam fazer um show, um pocket show no Rio de Janeiro. E o meu sonho era conhecer o Rio de Janeiro e andar de avião. Até então eu nunca tinha realizado isso também, mais um sonho. E aí eu trabalhava em rádio na época, na emissora, e tinha os divulgadores das gravadoras. Sim. E o divulgador dessa gravadora, coincidentemente, eu falei pra ele, contei pra ele que eu queria muito ir nesse show, ele conseguiu colocar o meu nome, né, pra eu assistir a esse show, que não era um show aberto ao público, era um pocket show pra imprensa. E aí eu disse, eu vou assistir esse show. E eu tava com as fitas, e eu sempre fui muito fã da Xuxa, né, dos programas da Xuxa, principalmente porque ela levava muitos DJs no cenário. Então eu tinha muita vontade de um dia estar ali naquele meio, né? E então eu tinha essas fitas VHS, e um dos proprietários da Alfândega, ou seja, um dos meus patrões, que eram vários, eles tinham esse contato muito próximo com ela e com a produção da Globo, né? E aí eu cheguei pra ele e falei, eu disse, existe a possibilidade de eu pelo menos deixar na portaria lá, aos cuidados de alguém, uma fita, né, pra eles verem alguma coisa, como se fosse o programa da Xuxa? E aí ele, não, vou ver. Então, quando eu tô no Rio de Janeiro, passeando, assisti ao show que eu queria, conhecendo o Rio de Janeiro, que é linda a cidade, ligam pra mim do Projac. E eu ia voltar no dia seguinte. A minha passagem tava marcada pro dia seguinte. Só que eles ligaram pra mim e disseram o seguinte, olha, a gente tá sabendo que você é um DJ de Fortaleza e a gente quer que você venha aqui conversar conosco. Você pode vir amanhã, 10 horas da manhã, e o meu voo era 8 da manhã. Então eu tive que ir às pressas na agência da companhia e tentar mudar a passagem, né? E aí a minha sorte é que a alfândega não ia abrir nesse dia, então eu escapei. E aí eu cheguei 10 horas da manhã no Projac e saí 10 horas da noite. Quando eu cheguei no Projac, de posse das minhas fitas VHS, o Luciano Huck tinha acabado de iniciar na Globo com o Caldeirão do Huck, né? O programa ainda estava tomando forma. E aí, quando eu chego na portaria 3 da Globo, com o crachazinho e andando naquele carrinho, que eu achava o máximo também, eu descubro lá naquele momento que eu iria conversar com o produtor do Caldeirão do Huck, e não da Xuxa, né? Como eu achava que poderia ser. Então, eu esperei esse produtor chegar, de posse da minha fita VHS, e exatamente como a gente está aqui, eu e vocês, ele chegou pra mim e falou assim, olha, me conte sobre a sua história. Aí eu contei tudo isso, né, que eu dançava, que as pessoas iam pra ver, que eu não me comunicava no microfone, que era uma coisa completamente ali instintiva mesmo, era a fala, a comunicação era um movimento, né, e o visual. E eu disse, olha, mas tá tudo aí nessa fita pra você dar uma olhada. Isso era uma quinta-feira. E o Luciano gravava todos os sábados o programa do sábado seguinte. Ou seja, aquele programa daquele sábado já estava gravado no sábado anterior. E aí ele ia fazer uma gravação. Aí o rapaz falou o seguinte para mim. Ele disse, olha, se você for realmente tudo que você está me dizendo, se tudo tiver aqui nessa fita, é a pessoa que a gente está procurando. Porque aqui no Eixo Rio-São Paulo não existe nenhum DJ que faça o que você está me dizendo que você faz, porque eu nem cheguei a ver, né? Eu vou ver. Mas se você está me dizendo que o que você acabou de me falar está

0: nessa fita, eu preciso que você fique aqui até sábado, que eu quero que você grave o piloto.
1: Eita.
0: Aí, é possível? Aí eu falei, impossível. Porque, Alisson e Cláudia, se eu ficasse lá, eu ia voltar pra Fortaleza, eu não tinha mais emprego. O senso de responsabilidade foi tão grande. Sim. Que eu falei o seguinte pra eles. Aí eu contei a história. Eu disse, olha, eu trabalho numa casa noturna que não existe uma pessoa pra me substituir. Eu não tenho uma outra pessoa. E eles arranjarem uma outra pessoa daqui pra amanhã é muito complicado, porque as pessoas vão chegar lá e não vão ver o DJ dançando mais. Então vai ter algum problema. E assim, como você não assistiu ainda, pode ser que mesmo o que eu estou lhe falando, mesmo você assistindo, não seja o que você está pensando, o que você está procurando. Então, só não tem jeito para a morte. Mas assim, você assiste a fita, né? E você vê se dá ou não. Se der, aí a gente volta a conversar depois. Ele, poxa vida, se você morasse aqui, ele disse essa frase. Se você morasse no Rio de Janeiro, você estaria riquíssimo. Oh, yeah. Porque você ia ser requisitado, porque a gente não tem uma pessoa assim, né? E aí eu só pedi pra ele pra ver se era possível ver a gravação do Planeta Xuxa, ele me concedeu. E por isso que eu fiquei até 10 horas da noite, porque eu ainda fiquei no Projac, né? Foi aquele não, assim, com uma esperança que podia ser que viesse algo ou não, né? Mas aí daí eu assisti o programa, ele lamentou muito. Quando foi na terça-feira seguinte, que eu já tava aqui, já tinha ido trabalhar e tudo, ele ligou pra mim e disse assim, olha, se mude pra cá, venha morar aqui, porque aqui você vai decolar. E eu era muito menino, né? Então, assim, eu acho que foi por isso que eu não fui dizer não para a proposta de Portugal um ano depois. Porque ele falou o seguinte, olha, fica impossível a gente fazer a logística, porque a gravação é dia de sábado, e sábado você está trabalhando. Então, não tem como você estar em dois lugares ao mesmo tempo. Então, é o seguinte, você era a pessoa que eu estava procurando, mas... Aquela
1: pra
0: coisa
1: isso,
0: do quem sabe.
1: Abandona tudo.
0: Aí eu teria que abandonar tudo. Eu teria que abandonar tudo sem saber o que viria depois. Poderia dar certo ou poderia não dar certo. Aqui eu tinha a responsabilidade, o compromisso com o público que ia pra lá pra me ver. E isso era uma coisa que eu demorei muito pra entender, internalizar isso em mim, porque eu não acreditava que era assim. Eu saía na rua e as pessoas já me paravam como um DJ da alfândega. Isso era muito novo, era um DJ. E eu já tava meio, entre aspas, famoso dentro daquele nicho, né, de mercado que iam pra noite. Então eu passei a ser conhecido assim. Aí foi no final do ano 2000, que eu estou no Mucuripe já, eu começo a fazer as festas de 15 anos e eu viro um objeto de desejo daquelas meninas. Que então, até então
1: a festa pra adolescentes no domingo lá...
0: Começou no
1: domingo. Deu tão certo.
0: Deu tão certo que eu tô até hoje.
1: Começaram os adolescentes começaram a querer você pras suas festas
0: de 15 anos. E eu te digo ainda mais uma coisa assim, que eu posso dizer que eu sou DJ de gerações, né? Porque eu fiz festas de 15 anos de pais que se conheceram dançando comigo naquela época. E a filha me pediu como DJ. Então,
1: que legal.
0: Foi muito louco.
1: A sensação deve ser muito
0: incrível. Uma sensação muito incrível. E agora, em junho, no mês 6, eu vou fazer os 15 anos de uma debutante que os pais dela se conheceram. Ele com 16 e ela com 15, dançando comigo lá.
1: Que massa, Cláudia.
2: Puxa vida, que legal.
1: Que legal. A história do Marciano Joe é muito interessante. E mais do que isso, o Marciano, ele leva para os palcos um comportamento que chama atenção, que se destaca. Cadê o Netinho?
2: Cadê
1: o
2: Netinho?
1: Cadê o Netinho? O Netinho é o homem da dança. Ah, porque eu ia pedir pro Netinho dançar contigo. A gente pois dança, é. Cláudia, será?
2: Não, eu não me apego. Eu, como dançarina, sou ótima motociclista. Que coisa.
1: Ó, vamos fazer o seguinte, Cláudia. Tá, tem que pintar bola, irmão?
2: Tem que você dança?
1: Cláudia, eu posso dançar hoje.
0: Olha,
1: aproveitando
0: aí
1: a presença do Marciano, eu vou abrir mão da minha vergonha e vou dançar contigo, viu?
0: Opa!
1: Mas aí no intervalo você vai ter que ensaiar comigo.
0: Sim.
1: Porque eu sou péssimo de dança. Não tenho nem 1% do rebolado do João Inácio Júnior. Então vamos
0: tentar.
1: Daqui a pouco a gente vai descobrir, ver a dança do DJ Marciano Joe, esse cara que tá comemorando 30 anos de carreira, tem uma história muito legal aí no mundo da música eletrônica, que dá
0: Sim,
1: pra dizer?
0: Da música eletrônica e da música pop, né?
1: Música pop, tanto no Ceará, como no Brasil, como em Portugal, e vai trazer pra gente aqui um pouquinho do que ele faz no palco nessas festas tão disputadas, que tem fila de espera de até 4 anos, daqui a pouco após o intervalo, né, Cláudia?
2: Exato, e o resultado da nossa pesquisa sobre ronco.
1: Resultado da nossa pesquisa, verdade, viu?
2: Né?
1: Voltamos já então.
2: Vamos sim. 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

0: Como é o nome dele?
1: Alisson Marques. Cláudia Leite.
2: Hey! 92.5, Rádio Verdinha, 3 horas e 28 minutos. Esse bloco vai ser muito especial, hein, Ale?
3: Ei, eu tô captando a pesquisa.
2: É, olha, querendo fugir da raia. Bom, o DJ Marciano Joe, nosso querido DJ cearense que ganhou o mundo, é o maior, o especialista em festa de 15 anos no Brasil. Lista de espera de até 4 anos, ele é fera. No bloco passado, ele disse que ia fazer uma coreografia pra nós aqui. Alisson Marques disse que ia dançar também, hein?
4: Verdade, DJ. Só pra pontuar aqui, ele então, inclusive participou de programas aqui da TV Diário, era o DJ residente dos programas, né? O Planeta Diário,
5: Planeta
4: e o
5: Diário
4: Festa, né?
5: E o E-Festa, exatamente.
4: Nossa, o Planeta Diário fez uma história muito legal aqui. Eu vim no Planeta Diário, eu acho que tu era DJ. Eu vim no Planeta Diário, sim, antes de eu trabalhar no Sistema Verdes Mares. Eu acho que eu já contei essa história aqui. Não sei se eu já contei. Que eu vim com uma amiga que ganhou um presente. Aí a gente veio aqui fazer a retirada desse presente. Aí eu
6: tu cantou 10 vezes.
4: Fiquei lá no auditório e tudo mais. Essa história é muito legal. Acho que era você que tava lá nessa época, né?
2: Sim, mas não ali não.
5: Tem alguém querendo fugir aqui.
6: Eu só vou se o Alisson for.
5: Também.
6: Eu vou pro palco. Rapaz, não acredito não.
7: Eu vou.
6: Ande!
7: A Cláudia me obrigou?
6: Pode vir.
2: Eu obriguei? Por gentileza.
5: Vamos lá então, né?
2: É.
6: Rapaz, não se reprima os minutos.
2: Eu vou registrar.
6: Dominó, tem que. Não, e me mande que eu vou mandar pro Instagram.
4: Você que tá acompanhando pela TV Diário vai ver agora um momento terrível na sua vida, que sou eu dançando, porque eu não tenho reboleixo nenhum. O Marciano Joe, ele vai. Ah, por que, que é de outro mundo?
5: De outro mundo é um apelido de colégio, porque em 1993 eu era líder da sala do terceiro ano, né, do ensino médio, que antigamente era segundo grau, e passava uma novela na Globo chamada Sonho Meu, que o Eric Johnson, ele fazia um personagem bem engraçado, que ele falava assim, fui, ele tinha esses bordões, e ele falava, isso é de outro mundo, e como Marciano é o meu nome de batismo, então quando eu ia subir no palquinho lá da sala de aula, o pessoal ficava

0: Tava falando, deixa o Joe falar, fala Joe, ele é de outro mundo. Aí quando precisou de um nome artístico, né, o meu nome já é diferente por natureza, aí eu peguei o Joe, que era do colégio, e ficou Marciano Joe, de outro mundo, né?
1: Massa!
2: Tem um negócio interessante sobre o DJ Marciano Joe. Você viu aqui uma entrevista de um cara que está completando 30 anos de carreira, mas você também viu um exemplo de empreendedorismo e de inovação, de dar, como a gente falou, plot twist, são as reviravoltas, as viradas que a vida dá. Então isso pode servir como exemplo para você, que às vezes acha que um projeto seu pode não dar certo, uma coisa que você está tentando pode não ir para frente, mas sempre dá certo você criar, você inventar, você ir atrás e se aproveitar, no bom sentido, das oportunidades que você vê. Ele viu uma oportunidade numa situação que parecia que tinha tudo pra não dar certo, ele fez dar certo e conseguiu virar aí um dos DJs mais disputados que a gente tá trazendo aqui no Bafulê. Então, serve pra você também como uma história de superação, de exemplo, e vai trazer pra você... Ei, Neste, volta! E vai trazer pra você esse impulso pra você colocar no seu dia a dia. Se você tem um negócio, se você quer, de repente, ir pra frente, se inspira na história dele. Vai, Netinho!
3: Vai o quê? Eu
0: vou vir pra cá. Eita, logo essa. Vamos lá.
4: Você.
0: É essa.
4: Vai ter que dançar. MC Sapão, featuring.

0: Arrasaram, arrasaram. Arrasaram.
1: Esse cara é bom demais, viu? Não tem molejo, não. Ele é bom demais.
2: Parabéns, Alisson. Você foi, você propôs. DJ Marciano, Joe.
0: Eles arrasaram,
2: arrasaram.
0: Dá até pra fazer show comigo já.
2: Pois não é? Agora você pode fazer um pouquinho da sua dancinha. Vamos apreciar, né? O seu talento, né? O seu... Agora, mostra pra gente, porque você é eleito o melhor DJ de festa de 15 anos do Brasil. Você escolhe.
1: Ele agora vai escolher uma música que seja bacana. Obrigado. Cláudia, foi um desastre. Você tá me dando parabéns, mas foi um desastre.
3: Principalmente, está de parabéns.
1: Principalmente ao lado do DJ Marciano Joe. E do Netinho, foi mesmo só pra deixar você na sua casa feliz e mangar. Não tem problema.
3: Parabéns. O quadradinho foi ótimo.
1: Foi. Vai lá, escolha.
3: Aí, essa música. Tome.
1: Eita.
3: Vamos com vocês.

0: quem Arrasou. A gente agradece demais a presença. DJ, muito obrigado por você ter vindo ao Bafulê contar essa sua história. Como eu falei, vai servir de exemplo pra muita gente, pra impulsionar a vida de muita gente que acha que, ai, não dá certo o que eu tento fazer e tal. Se inspira aí, viu? Ele viu oportunidades e foi atrás. E parabéns pelo seu sucesso e pelos 30 anos, viu?
1: Obrigado. E engraçado que essa coisa que você falou da mudança, né? Que

0: a gente tem na vida, eu passei a fazer uns conteúdos na internet de react, né, que chama, que é o pessoal assistindo um determinado vídeo, e de repente isso foi uma outra coisa também que me impressionou, porque deu uma alavancada muito grande no perfil, e pessoas muito conhecidas passaram a me seguir e comentar as coisas lá, e assim, é uma outra vertente que eu descobri.
1: Que massa, então acompanha ele aí nas redes sociais. Quer seguir o DJ Marciano Joe? Vai lá no arroba, tá aqui, arroba DJ Marciano Joe. É bem fácil encontrar. DJ, pra você que tá ouvindo na Verdinha FM, DJ, né, de DJ Marciano Joe, é DJOW, Joe, DJOW, arroba DJ Marciano Joe, bem facinho. Tem também aí o telefone de contato dele, se você quiser entrar em contato com ele, se você tem um filho com 11 anos ou 10 anos de idade, o momento é agora.
2: Cuida. Para
1: diversos outros projetos,
2: cuida.
1: Diversos outros eventos, o que você quiser propor aí para ele de projetos legais de trabalho é o 859-9924-8841, tá certo?
2: Isso mesmo.
1: 99924-8841, DJ Marciano Joe, a quem a gente agradece demais o ter disponibilizado um pouco do seu tempo para contar sua história no Bafuê.
0: Eu que agradeço. E parafraseando aqui o nosso grande mestre João Inácio Júnior, o pau que rola na internet é que o Alisson vai dançar comigo em algum show. Será?
1: Olha, a gente com certeza vai se cruzar em muitos eventos, festas por aí. Se a gente se cruzar por aí, a gente dança sim, porque você merece. Você é maravilhoso.
2: Opa, que
1: você
2: honra.
1: Merece uma pessoa totalmente destrambelhada, sem jeito, enfrentar o medo e a vergonha e dançar. Merece.
0: Obrigado, obrigado, Alisson. Obrigado, Cláudia. Obrigado, Verdinha, Netinho, todo mundo, toda a equipe. Eu espero poder voltar aqui trazendo outros plot twists para vocês também.
3: Sem dúvida.
0: Obrigado.
3: Foi uma grande honra para nós do Bafulê ouvir essa história, conhecer você. As portas estão abertas, que venham outras vezes, né? Aqui no Sistema Verdes Mais, aqui no Bafulê, muito obrigada. A sua história é uma lição de vida.
0: Obrigado.
3: Como o Alisson falou, sobre vários aspectos, você se reinventou. E aí é porque a gente nem falou do seu condicionamento físico.
0: Sim.
3: Né? Você deve ter um condicionamento físico, né? A sua rotina de exercícios,
0: Né?
3: De alimentação. Numa hora que tá todo mundo se divertindo,
0: isso.
3: Tomando uma, você é o que você não pode fazer, né? Então, por essas e outras, muitas que ouvimos aqui, parabéns.
0: Obrigado.
3: Você é um exemplo, você inspira e você vai muito mais longe.
0: Muito obrigado.
3: Pode ter certeza.
0: Deus quiser.
3: Amém. Até a próxima.
1: Coisa boa. Vamos fazer o seguinte, é pra intervalo, né, Chinho?
3: Pesquisa.
1: Perfeito. Vamos fazer o seguinte, você vai ver o filme do Michael Jackson?
3: Sim.
1: Você
3: já foi? Ainda não, mas vou. Não.
1: Vamos ver aí algumas histórias curiosas sobre o filme do Michael Jackson. Tá bombando aí nos cinemas. E a gente traz agora pra você uma matéria muito bacana do Diário do Nordeste aqui no Bafulê. Vê aí, ó. Ó, pessoas, é comigo.
4: A biografia de Michael Jackson já está em cartaz nos cinemas. E o Diário do Nordeste separou 5 curiosidades sobre esse filme. Michael é uma cinebiografia musical sobre o rei do pop, retratando a vida e o legado do cantor, desde o início da carreira na música até o impacto cultural dele. Começando pelo protagonista, quem interpreta o ídolo do pop é o sobrinho de Michael, Jafar Jackson. A semelhança física e vocal dos dois foi motivo de vários comentários nas redes sociais. Apesar do filme retratar a família Jackson, quem assistir ao longa vai perceber a ausência de alguns membros dela. 3 irmãos de Michael Jackson não aparecem no filme, incluindo Janet Jackson, que também fez sucesso na música. Os 3 foram os únicos irmãos que não assinaram com os produtores executivos. Bubbles, o chimpanzé de Michael, aparece no filme por meio de computação gráfica. Atualmente, o Bubbles vive no Centro para Grandes Primatas, lá nos Estados Unidos. Até hoje, ele tem a vida custeada pela herança de Michael Jackson. As acusações de assédio contra Michael Jackson foram retiradas da cinebiografia. Segundo a Variety, essa parte da vida do astro seria retratada no cinema, mas foi retirada de última hora, pelo menos desse filme. O longa já arrecadou mais de 200 milhões de dólares ao redor do mundo, se tornando a maior estreia de bilheteria em todos os tempos, ultrapassando filmes como Oppenheimer e Bohemian Rhapsody, o filme que conta a história de Freddie Mercury. Gostou de saber mais sobre esse novo longa do Rei do Pop? Para essas e outras informações, é só você acessar o Diário do Nordeste.
1: Boa, então aí você vai assistir o filme do Michael Jackson, essas curiosidades legais que a gente trouxe pra vocês, a Cláudia vai assistir, né?
3: Eu vou assistir.
1: Eu também quero.
3: ao filme do Michael Jackson. Eu vou assistir ao filme do Zico, que está em cartaz. A Vida do Zico, oh, vale a pena. Zico é meu ídolo, né? E vou assistir também o Diabo Veste Prada 2.
1: Diabo Veste Prada 2, e pode vir o terceiro, né?
2: Eu também vou assistir tudo.
1: Você quer contar logo daqui
3: quero,
1: a pouco?
3: Quero, quero sim.
1: Se quiser daqui a pouco.

0: Pode. Não posso contar agora?
1: Pode sim.
0: Posso sim.
1: Não, conto depois.
2: Então, oh. Thiago Veste Prada pode vir agora, já o terceiro. Agora?
0: Pode sim.
1: É agora.
0: E quem falou sobre essa informação foi a própria Meryl Streep e a Anna Hathaway. Elas disseram apenas que tem uma condição. E sabe qual é a grande condição?
2: Opa, qual?
0: É que tenha um bom roteiro.
2: Sim.
0: Tendo um bom roteiro, né, que atraia o público, que tenha conexão e que tenha lógica com os dois outros, no caso, elas sim, elas têm tudo pra olhar com carinho e quem sabe vem aí o Diabo Veste Prada 3. Enquanto isso, Diabo Veste Prada 2 está em cartaz e é um grande sucesso.
2: Ô, oh, coisa boa. Ei, vamos falar, sabe de quem agora? Vamos falar da Tiane Dantas, a esposa do Safadão. Ela tá lançando um livro e deu uma entrevista pra Thaís Lopes no seu podcast, A Vida Delas, e a gente vê agora um trecho onde ela responde algumas perguntas que a Thaís Lopes fez pra ela. Será que ela responde tudo? Acompanha aí.
3: Bate-papo rápido com Tiane Dantas. Um livro favorito, mas não pode falar o seu lugar. A Bíblia. Resuma sua família em uma palavra. Amor. Uma música do Wesley que você ama. Deixa a gente quieto. O que te motivou a escrever um livro? Decidi colocar em livro aquilo que funcionou na minha prática, na minha rotina. E é isso também que eu desejo para outras pessoas. Qual a sua parte favorita dele? Ele é todo especial porque ele é baseado em livro de provérbios da Bíblia. Quem é a Tiane dentro de casa? Acelerada ou mais calma? Depende do dia, viu, Thaís? Tem dias que eu tô ali mais... acelerada, mas dentro de casa eu gosto muito de ter os meus momentos assim de reflexão, sozinha, de silêncio, de paz, de tranquilidade. Mas também gosto do movimento, o que não pode faltar na educação dos seus filhos. Respeito. E como tá sendo esse retorno da família Capitão? Tem sido muito especial, assim, as crianças elas têm se adaptado à escola, a gente voltou a morar no mesmo condomínio de antes. Eu tenho me sentido muito acolhida. Isso faz com que toda mudança se torne ainda mais fácil.
4: Ter propósito para você é?
3: Propósito é missão de vida. É o porquê de todas as coisas.
4: É isso. Tiane Dantas, no A Vida Delas, você não pode perder.
3: É isso aí.
2: O A Vida Delas está aí no YouTube do Diário do Nordeste. 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Thaís Lopes entrevistando Tiane Dantas, a mulher do Wesley Safadão, e a Grazi Massafera e a Bela Campos, que fez a Maria de Fátima em Vale Tudo. Foram pro show da Shakira, né?
0: Foram. Foram pro show da Shakira, foram convidadas, não pagaram ingresso, ficaram na área VIP e ainda receberam cachê.
2: Cachê, Cláudia?
0: Cachê pra ficar uma horazinha no show da Shakira.
5: Como
0: e
5: depois, é?
0: Marcar presença, Netinho, depois ir embora.
5: Me chamaram?
0: Presença VIP, pois não é não?
5: Nós três, nós dozes.
0: Não é não? Olha, a Grazi Massafera ganhou 180 mil reais.
5: Ganha por mil conto.
0: De cachê. Pra ficar uma hora e ficou uma hora no show da Shakira. E a Bela Campos, que foi a Maria de Fátima na segunda versão de Vale Tudo, recebeu 90 mil reais de cachê pra o mesmo trabalho. Mãe. Presença VIP. Não é não? Eu ia,
5: me deu 12 ingressos e ia passar de ida e volta que eu vou.
0: Pois é, isso se chama exatamente presença VIP na área VIP do show da Shakira no sábado passado.
2: Eita que é grana que elas receberam, eita que é grana. Agora eu quero falar pra você de Opa. Grana de verdade. Se você não é a Grazi Massafera, se você não é a Bela Campos, vamos falar de dinheiro, Cláudia Leite.
0: Bora, tô aqui, dá pra você?
2: Dá sim, Cláudia
0: dá
2: Leite.
0: Sim. Oi.
2: Olha, você tá aí no cantinho, sabe por quê?
0: Sim,
2: porque por quê? 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
1: Opa!
0: Vamos fazer o seguinte, Cláudia.
1: Vamos.
0: Resultado da pesquisa, do Ronco.
1: Sim.
0: Depois do intervalo?
1: Na hora. 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

0: Bafulê. Bafulê. Cláudia Leite, Alisson Marques.
1: E eu, Netinho Souza. Se fosse com Z, era Zouza.
2: 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Diretor de imagens, Gutierrez Madeira. Muito obrigado pelo seu trabalho, Gutierrez. Uhum. Ele que tá agora na direção da imagem, homem. Apertando o piloto, ajeitando
3: ele pra ficar... Ai, que nojo!
1: Grande homem.
2: Pra ficar todo mundo bonito.
1: Gato.
2: Que foi isso?
1: Grande Vai. Homem.
3: Gato.
4: Vem chegando, bicho.
1: Não, aí não. Aí não.
2: O que tá acontecendo nesse estúdio?
1: O Gutierrez não. O Gutierrez não. Como é, velho? O quê? Bota aí de novo a música. Não, Gutierrez não. Gutierrez não.
2: Excelente.
3: Ai, que
2: excelente
3: nojo.
2: Profissional, querido. Mas, Cláudia Leite, me fala um negócio. O lance do ronco.
5: Pois é, nós falamos sobre uma pesquisa americana que diz que o parceiro... A pesquisa foi feita mais com homens, com casais, onde o homem ronca mais que a mulher. Bom, a pesquisa diz que dormir com a pessoa que ronca muito, a mulher, no caso, tem uma perda de equivalente a 4 anos de vida a menos no cérebro, na qualidade de vida. Por quê? Porque dorme mal, a qualidade de vida compromete durante o dia a dia. E essa pesquisa a gente trouxe, a mais nova, a mais recente, sobre ronco de casal. Inclusive, por conta desse problema, muitos casais nos Estados Unidos estão dormindo em quartos separados. Exatamente por quê? Porque precisam dormir. E aí a gente fez a pesquisa, né, Alisson?
2: Verdade, a gente perguntou então, você ronca, seu marido ronca, como é a história aí na sua casa? Conta pra gente.
5: E se é assim, como é que você resolve o problema, né?
2: Ó, boa tarde, Alisson, Claudinho e Netinho. Sou Maria Eliana, do Conjunto São Cristóvão. Meu parceiro ronca demais e eu dou cada cotovelada, cada chute, cada puxão, fico muito zangada. Se essa pesquisa realmente é verdadeira, onde é que a mulher passa 4 anos sem dormir? Eu quero dizer o seguinte, não, se essa pesquisa é realmente verdadeira, que a mulher passa 4 anos sem dormir, eu quero dizer que eu tô lascada, porque eu passei a dormir... virada ao contrário da cama, eu acho, ela ao contrário, pronto, ao contrário, com a cabeça pros pés,
5: Sim.
2: pra ver se dorme melhor. Então ele com a cabeça pra um lado e ela pro outro, pra ver se eles conseguem dormir melhor. Aí se tiver chulé, é outro problema,
1: chulé?
2: Né? Muito obrigado, Maria Eliana, do Conjunto São Cristóvão.
5: Obrigada, Maria.
2: Francisco Rocha, da Aerolândia. Minha parceira não ronca, mas eu ronco tanto que babo, isso é terrível.
1: É o melhor ronco, viu?
2: Outra participação aqui, Adel da Parquelândia. Acho que o meu marido nunca disse, mas eu também durmo emborcada. Meu marido ronca baixinho. É, o marido dela nunca disse se ela dorme, se ela ronca enquanto dorme, né?
5: Sim.
2: Mas o marido dela ronca baixinho, mas ela dorme emborcada.
5: Certo.
2: Cássia de Barreira. Eu não ronco muito, mas a minha mãe parece um trator. Ela ronca, não é pouco não, é muito. Outra participação, a Vânia do Pan-Americano, disse... Ronca demais, marido dela. Eu simplesmente me acostumei, 37 anos de casado. A gente só não dorme... A gente não dorme separado por isso. Mas ele ronca demais.
5: 37 anos,
2: viu? Então ela...
1: Perdeu, já ronca, viu?
2: Perdeu, foi 30, a bichinha. Perdeu muito tempo em vida.
5: É uma heroína, né?
2: Grande abraço.
5: Ele deve valer a pena,
2: a
5: né?
2: A Roberta do Mondubim. Olha, o meu ronca muito. Eu coloco a TV no filme e me concentro no filme pra conseguir esquecer
1: Vala
2: do ronco dele.
1: Meu Deus, é o amor, viu?
2: Graça do Quintino Cunha. Meu marido ronca... Que se engasga.
5: Nossa Senhora.
2: Bené, filho do passaré, minha esposa ronca. Só me preocupo quando ela ronca em decúbito dorsal.
5: De barriga pra cima.
2: Barriga pra cima.
1: Tá.
2: Olha, falou bonito. Fica muito forte e às vezes no meio da madrugada. Deixo-a na cama com o ar-condicionado no 18 e vou pra sala assistir a série CSI. Ei, tu consegue

0: assistir CSI no meio da noite, eu não ia conseguir dormir não, viu? Que tem morte, tem mistério. Assisto até o amanhecer. Mas não me incomoda. Como assim? Incomoda, amigo.
1: Ele dorme pouco, mas o fato de dormir pouco não o incomoda. Ele deixa que ela ronque e ele vai pra outro lugar.
0: E deixa ela lá no ar-condicionado, 18 graus. Legal, legal. O Bené é filho do passaré. Ele disse, eu tenho sono curto. E ela trata com um especialista. Bacana, viu?
1: A
0: logística, né, do Bené com a esposa ficou legal.
1: Deu a nona certo. Pessoa.
0: Alisson, Cláudia e Netinho, boa tarde. Nós roncamos muito os dois.
1: Eita.
0: Um acorda com calma, o outro. Toninho da Moura, de Quixadá, zona rural.
2: Um
0: acorda o outro com calma.
2: Desse jeito aí,
0: não.
2: Como é? Desse jeito aí é.
0: Acorda!
2: É desse jeito aí.
0: Ô, Glauber Souza, exagerado, Glauber Souza.
1: E por último.
0: E Ana Maria do Vila Velha diz que o marido dela dorme muito, ronca muito.
2: Vila Velha.
0: E atrapalha pra caramba.
1: Atrapalha?
0: A noite toda.
1: É uma filial de Amadeireira?
0: Por aí.
1: Netinho, você ronca?
2: Rapaz, roncar não ronco não. Só não vou citar o nome do rapaz que mora lá no Moçotá Bosa, é? No posto da Draga. Cara, o cara dorme na área, é o novo área. É a sala, né? O cara ronca aqui, meu irmão. Todo mundo escuta na rua, velho.
0: Teu vizinho, é?
1: Tá com quê?
2: Não. Ele faz assim, ó. Pera aí, meu filho. Ele ronca assim, ó. Aí quando engasga.
0: Mas tu não.
2: Eu não.
0: Rapidinho, irmão Newton, você ronca? Diga aí.
3: É, sim, eu ronco. Ah. E a esposa também ronca, viu? É dividido os 4 anos lá, viu?
0: É? Cada um perde 4 anos da vida, né?
2: Fala, meu
0: Deus. Mas os dois se aguentam.
3: Se aguentam, tá tudo bem.
1: Mas tá? E como é que é? Um acorda o outro. Porque diz que quando uma pessoa tá roncando, que você faz assim e ela se vira, ela para de roncar, né?
3: Exatamente, para de roncar. Mas só que a gente não consegue, o homem, não sei por quê, sabe? A gente não para, a gente continua.
1: É, né?
0: Tu, Glauber Souza. Você
2: não, aí é o roncão.
4: Com certeza. Ronco demais. A minha esposa me passa a noite batendo em mim. Passa a noite batendo nela.
0: Aí pra te acordar, porque senão ela não dorme.
1: E você,
0: né?
1: Já
0: não
1: procurou dorme. Uma ajuda médica? Você, o irmão Newton, que ronca? Porque o ronco pode ser o sinal de que
4: desvio,
1: algo.
4: É desvio de septo.
1: É, né?
4: Meu
1: é
4: filho fez também.
0: Já procurou uma ajuda, irmão?
1: Né? Aí o vento tem dificuldade. O ar.
3: Já procurei ajuda, já. E. Possivelmente nós vamos começar um tratamentozinho.
0: Ah, tá. Legal.
3: E assim, o incrível também é que a gente. Rapaz, tu tá roncando. Eu?
2: Eu? Não quer dizer que ronca, eu, né?
3: Né? Desse jeito, mas acontece.
2: Eu não ronco, não. Ronco não.
0: Ei, irmão, eu e a Cláudia vamos responder. Só chamou ali pra mim o Sávio Manfredinho, que eu queria que ele respondesse também. Cláudia, eu não ronco.
1: Sim.
0: Aí, o que falam de mim é que eu faço assim.
2: É o quê, mano? Isso é sonho.
0: Aí acordo, assim, às vezes eu tô cochilando.
1: Eu não ia dormir do teu lado.
0: Eu tô cochilando e eu me acordo assim, ó. Tô cochilando e eu me acordo assim. Aí eu falo, mas dizem que eu faço durante o sono. Mas faço devagarzinho, aí passa. Antes de você responder, Cláudia, deixa eu perguntar o Salve Manfredinho. Ele já tá chegando aqui pro Aula da Verdinha. Salve Manfredinho, você ronca?
4: Não, não ronco. Boa tarde a todos.
0: Não ronca mesmo?
4: Não ronco mesmo.
0: De verdade?
4: De verdade.
0: Você é casado?
4: Sou noivo.
0: Sua noiva ronca?
4: Não, também não.
0: Também não? Também então não tem nenhum problema desse não na sua casa?
4: Não tem nenhum problema. Tenho na família, mas
0: na família.
1: Na família quem é que ronca?
4: Pai.
1: Pai. Ronca muito?
4: Vou entregar aqui um pouquinho ele.
0: Mas
4: um pouquinho.
0: Assim, ao ponto de você precisar ir lá e dar uma cutucada.
4: Não, não. Não a esse ponto. Não, mas não. É bem perceptível.
0: Não parava o funcionamento da noite da casa.
4: Não. Não ainda chega bem. A esse ponto.
0: Tá, mas você garante que você não ronca?
4: Garanto, tem auditoria. Viu?
0: Pronto. Perfeito. Vai começar a Hora da Verdinha com o Sávio Manfredinho, mas Cláudia, tu ronca?
1: Não.
0: Nadinha?
1: Não, e o Silvio ronca muito pouco, não me incomoda. Até porque eu sou gato de hotel, né? Se eu dormir, nada me acorda, não tem problema, tá tudo certo.
0: Ótimo, então tá tudo correto.
1: Tudo correto. Você gostou do Bafulê de hoje? Fizemos com muito carinho.
2: Adorei.
1: Pra você, de 1 às 4, as informações, né, o entretenimento, a diversão, uma equipe inteira. A família Bafulê trabalhou com muito carinho pra você. Muito obrigada aos irmãos, amigos de bancada, Alisson e Netinho. Muito obrigada à turma, o Glauber Souza, toda a turma lá de cima.
0: Gutierrez Madeira, Jefferson Gomes, Francisco Moraes, muito obrigado pelo trabalho de vocês.
1: Muito obrigado e vem aí mais um campeão de audiência da Verdinha, a Hora da Verdinha. Sávio Manfredini, nós apresentamos, e o Rodrigo Miranda. Até amanhã.
0: Até amanhã, Claudinha.
1: Tchau, tchau. Beijo bem, hein? Sem dúvida.

0: mesmo.
1: Isso é um sonho. Tarde.
2: Eu vou botar na minha rede social a dança que eu fiz. Tchau, gente.
3: Tchau.
1: Tem dança.
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0: Pretinha.
1: Como é o nome deste menino?
2: Sávio Manfredini.
3: Agora em Fortaleza, 4 horas e 4 minutos. Uma ótima tarde para você que acompanha aqui a nossa programação. Seja muito bem-vindo e muito bem-vinda a mais uma Hora da Verdinha. A partir de agora, a gente segue juntos por aqui com muita informação para você. Tem muita prestação de serviço e, é claro, a sua participação. Isso não pode faltar de maneira nenhuma. Então já deixo aqui o convite para você interagir conosco, deixar o seu recado aqui pra gente através aqui do nosso WhatsApp. Você pode pedir o seu alô, pode mandar aí o seu abraço, pode registrar também por onde é que você está nos acompanhando. É no rádio, é na TV, é pela internet, aqui na capital cearense, no interior do estado, na região metropolitana ou em qualquer parte do país ou do mundo. O importante é você deixar o seu recado aqui pra gente. Os números do nosso WhatsApp, o nosso padre Glauber Souza, que está aqui na operação de áudio hoje, vai reforçar agora como é que você participa.
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3: Hoje, minha gente, terça-feira, né? 5 de maio de 2026. É. A gente segue juntos aqui até às 5 horas, tá? E traz...

0: Tendo já para você os destaques aqui do programa de hoje. Vamos falar sobre endividamento, tá? Mais de 82 milhões de brasileiros estão endividados, que equivale aí a quase 49% da população brasileira, segundo o último levantamento da Serasa. O estudo aponta ainda que 47% dos débitos estão concentrados em instituições financeiras, ou seja, são dívidas que estão aí no foco do Desenrola 2.0, que é um programa aí do governo federal para ajudar as pessoas a quitar suas dívidas, que foi lançado ontem. E no nosso Giro Economia, com a Paloma Vargas, ela vai nos ajudar a entender melhor esse cenário. A gente também vai conversar aqui com o representante do Serasa sobre esse assunto, como é que você pode, né, ter aí uma oportunidade, então, de se livrar das dívidas e especialmente criar aí essa cultura para que você não volte a se endividar no futuro, ainda que você, né, consiga aí, regularizar suas dívidas através do programa. E a febre das figurinhas está de volta com a chegada aí do álbum da Copa do Mundo. Desde a semana passada, o álbum e as figurinhas já podem ser adquiridas aí em bancas de jornais, livrarias, também pela internet. Mas muita gente fica naquela dúvida: quanto eu devo investir para conseguir completar o álbum? Você já parou para pensar nisso? Padre, você já comprou o seu álbum, Prado? Ainda não. Vai ser colecionável figurinha, que eu sei.
1: Né? Mais ou menos.
0: Que é isso, padre? Achei que você colecionava figurinha, rapaz. Era do meu time. Olha, minha gente, vamos inclusive conversar logo mais com um matemático para entender as probabilidades de você conseguir completar o álbum antes da Copa. Você tem que comprar ali o álbum, compra o pacote de figurinhas. Cada pacote vem com 7. São mais de 300 figurinhas para fechar o álbum. E a gente vai fazer cálculos aqui de quanto você consegue investir para conseguir fechar esse álbum. Entre outros questionamentos que muitas vezes as pessoas têm, né? Especialmente você que gosta aí de colecionar figurinhas. A gente vai falar sobre esse tema logo mais aqui no Hora da Verdinha. E de Brasília, Flávia Rabelo traz informações a respeito do cenário da política, com destaque para o fim do prazo para você solucionar seus problemas com a justiça eleitoral e participar das eleições deste ano de 2026, tá? O prazo vai até amanhã. Flávia Rabelo vai trazer todas as informações para a gente logo mais. E tem ainda os assuntos que são destaques nas redes sociais, na internet e também no Diário do Nordeste. Luana Severo está de volta hoje, vai contar para a gente sobre a volta de um personagem que fez muito sucesso aí numa série de TV, na Grande Família, o Agostinho Carrara. Você lembra do Agostinho Carrara? Pois é, ele foi visto lá pelos bastidores aí do Projac, né? O ator Pedro Cardoso, caracterizado aí do personagem. O que, que será? Será que ele vai voltar em alguma produção da Globo? Luana Severo vai explicar para a gente logo mais aqui no Hora da Verdinha. Tudo isso e muito mais, minha gente, às 4 horas e 9 minutos. A Hora da Verdinha desta terça-feira já está no ar.
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0: Minha gente, a troca do sistema do Imposto de Renda 2026 está levando contribuintes a caírem na malha fina. É isso mesmo. Letícia do Vale traz agora os detalhes sobre o que está acontecendo em relação a esse novo sistema.
3: Uma mudança no sistema de coleta de dados utilizado pela Receita Federal fez cerca de 257 mil contribuintes em todo o Brasil caírem na malha fina do Imposto de Renda da Pessoa Física de 2026. Até 23 de abril deste ano, o número de declarações retidas apresentava acréscimo de quase 2%. Em comparação ao número registrado

0: padrão administrável. Para saber se caiu na malha fina, o contribuinte deve acessar o portal ECAC. Caso a declaração tenha sido retida, basta corrigir as inconsistências informadas. Já se os dados informados estiverem corretos, é preciso reunir documentação comprobatória e entrar com recurso. O prazo para isso costuma abrir a partir de janeiro do ano seguinte. Também é possível enviar uma retificação, que consiste em uma nova declaração corrigindo informações anteriormente prestadas. Esse procedimento pode ser feito a qualquer momento, desde que o documento não esteja sob procedimento de fiscalização. Para quem ainda não enviou a declaração, vale reforçar a conferência dos dados. Letícia do Vale para Verdinha FM 92.5 e TV Diário.
1: Minha gente, até o momento, pouco mais de 499 mil declarações de imposto de renda foram enviadas aqui no Ceará. Segundo a Receita Federal, 62% dessas declarações foram feitas na modalidade pré-preenchida. Entre os municípios, Fortaleza teve o maior número de envios, com 216.378. Em seguida, aparece Caucaia, com 23.877 declarações entregues, e Maracanaú com quase 15 mil declarações. Pacujá é o município que menos registrou declarações até o momento, com apenas 165 realizadas. Os contribuintes têm até o próximo dia 29 de maio para prestar contas com a Receita Federal. Quem perder o prazo estará sujeito à multa, que pode chegar a 20% do imposto devido. A expectativa é de que cerca de 44 milhões de declarações sejam entregues em todo o país neste ano. No Ceará, são esperadas mais de 1 milhão de declarações. Entre as novidades, em 2026, estão a possibilidade de informar o nome social, mais dados na declaração pré-preenchida e também a redução no número de lotes de restituição, que passam de 5 para 4. Também foi anunciado um tipo de cashback para contribuintes que tiveram o imposto retido na fonte, mas não precisam declarar. E o governo federal aumentou a classificação indicativa do YouTube de 14 para 16 anos após uma nota técnica do Ministério da Justiça e Segurança Pública apontar a presença de conteúdo prejudicial para menores de idade lá na plataforma. Beatriz Irineu traz agora os detalhes.
2: A mudança faz parte do ECA Digital e tem como objetivo indicar a faixa etária recomendada para o uso de serviço online. O documento do Ministério da Justiça e Segurança Pública determina que, onde quer que o serviço seja oferecido na internet, o selo de 16 anos deve estar visível, como nas lojas de aplicativos, e os usuários devem ser informados da classificação antes de acessá-los. Além de informar a nova faixa etária de 16 anos, a plataforma deve indicar junto da classificação quatro tipos de conteúdo: drogas, conteúdo sexual, violência extrema e linguagem imprópria. A nota técnica também afirma que a reclassificação tem caráter apenas informativo e não busca impor censura ou proibição de exibição, o que significa que os conteúdos continuam disponíveis nas plataformas. O documento que reclassifica o YouTube cita a circulação de animações como um dos fatores para a revisão e menciona a novela das frutas, conteúdo feito com o uso de inteligência artificial que viralizou nos últimos meses. O YouTube, que pertence ao Google, pode recorrer da decisão em até 10 dias após a publicação no Diário Oficial da União. Além do YouTube, outras plataformas bastante acessadas no país também tiveram classificação indicativa modificada, como o Kwai e o TikTok, que saem dos 14 anos para os 16 anos, o WhatsApp dos 12 anos para os 14 e o Pinterest dos 12 anos para os 16 anos. Beatriz Irineu para Verdinha FM 92.5 e TV Diário.
1: 4 horas e 14 minutos, a gente destaca a política na nossa programação.
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1: A Assembleia Legislativa do Ceará enfrenta desafios para votar projetos às quartas por falta de quórum em sessões presenciais. Os detalhes agora você confere com Marcos Moreira.
4: Neste ano, a Assembleia Legislativa do Ceará não colocou projetos ou mensagens do governo para votação às quartas-feiras, dia da semana exclusivamente presencial. A medida tem relação com o desafio de

0: garantir quórum suficiente para apreciação de matérias, conforme parlamentares ouvidos pelo Ponto Poder. Desde agosto de 2025, a mesa diretora determinou que as sessões das quartas-feiras devem ser exclusivamente presenciais, restringindo a participação remota às terças e quintas. Além disso, o registro de presença virtual é limitado a até 50% dos encontros do mês. Em essência, a medida buscava fortalecer a dinâmica presencial no plenário, para além do quórum mínimo de 16 deputados. Contudo, nenhuma quarta-feira deste ano registrou votação de projetos, com sessões voltadas apenas para pronunciamentos em geral. Por outro lado, as terças e quintas têm concentrado a validação de matérias, o que gerou embates entre a base e a oposição sobre a presença dos parlamentares governistas. Questionado pelo Ponto Poder sobre o assunto, o presidente da Assembleia, o deputado Romeu Aldighieri, do PSB, defendeu que a casa tem registrado a participação dos parlamentares nos 3 dias de sessão. Além disso, o parlamentar defendeu que as votações dependem da conversa entre os líderes, havendo a possibilidade de acordo. O presidente da Alesse também negou a dificuldade em reunir os deputados no dia presencial obrigatório. Contudo, sinalizou que o ano eleitoral deve motivar mudanças na rotina da casa, como revezamento de semanas com votações durante a campanha. Para entender mais detalhes sobre as votações da Assembleia, acesse a matéria do Ponto Poder no site do Diário do Nordeste. Marcos Moreira para Verdinha FM 92.5 e TV Diário.
1: Agora, 4 horas e 16 minutos. Eleitores que estão com pendências ou pretendem tirar o primeiro título têm até amanhã para regularizar a situação junto ao Tribunal Regional Eleitoral. De Brasília, Flávia Rabelo traz agora os detalhes para a gente. Flávia, boa tarde, seja bem-vinda.
2: Oi, Sávio. Boa tarde a você e a todos que nos acompanham. Isso mesmo, viu? Até amanhã, 6 de maio, quarta-feira, eleitores e eleitoras podem solicitar o alistamento eleitoral, que é o primeiro título, realizar transferência de domicílio eleitoral, atualizar os dados cadastrais e regularizar a situação eleitoral. No caso de títulos cancelados, suspensos e também de cadastros que ainda não estão sem a biometria. Depois desta data, o cadastro eleitoral fica fechado para que a Justiça Eleitoral comece a organizar as eleições. E o que acontece, sabe, com quem não regulariza a situação eleitoral? Olha, o cidadão pode ficar impedido de votar nas eleições de 2026 e também está sujeito a algumas restrições legais, como, por exemplo, emitir passaporte, pode ser impedido de tomar posse em cargo público, de renovar matrícula em instituição pública de ensino e de obter a certidão de quitação eleitoral. Além disso, sabe, tem algumas outras consequências que são previstas em legislação. Lembrando, pessoal, que o alistamento e o voto são obrigatórios para pessoas alfabetizadas entre 18 e 70 anos de idade. O voto é facultativo para os jovens de 16 e 17 anos, para pessoas com mais de 70 anos e também para pessoas analfabetas, né? A Justiça Eleitoral alerta ainda que quem faz 18 anos entre o primeiro e o segundo turno, que serão nos dias 4 e 25 de outubro, é obrigado a votar no segundo turno, ou seja, tem que tirar o título, viu? E quem tem 15 anos agora, mas terá 16 anos nos dias de votação, pode também solicitar o documento se quiser votar. Outro ponto importante, o voto em trânsito. Que permite ao eleitor votar temporariamente em um município diferente daquele cadastrado no registro eleitoral. Neste caso, o prazo para a solicitação não termina em 6 de maio, amanhã. O prazo para cadastro de voto em trânsito neste ano, para as eleições, é de 20 de julho até 20 de agosto, tanto para o primeiro quanto para o segundo turno ou para os dois turnos. O Tribunal Regional Eleitoral do Ceará ampliou o atendimento, que segue nos próximos dias ocorrendo em Fortaleza, na sede do Tribunal e nos shoppings Rio Mar, Fortaleza, Rio Mar Kennedy, Giga Mall e Norte Shopping Jockey. A orientação, pessoal, é que os eleitores aproveitem a programação e procurem atendimento, garantindo assim o pleno exercício do direito ao voto. Sávio?
1: Tá certo, Flávia. Muito obrigado, então, pelas suas informações. Um bom trabalho aí para você e toda a equipe.
2: Obrigada, amigo. Um abraço.
1: Agora, 4 horas e 20 minutos.

0: Previsão do tempo.
1: Tarde de sol, minha gente, na capital cearense, apesar de que já estamos aí acompanhando também algumas nuvens vindo nessa região, né, aqui da cidade, vindo aqui mais para o centro da cidade. Nuvens, inclusive, mais carregadas. Será que poderemos ter chuva aí? Segundo a previsão, o tempo deve seguir firme, né? E não há previsão de chuva aí para as próximas horas. Temos a temperatura aí, padre? Para conseguir aqui atualizar os nossos ouvintes com a temperatura de momento?
0: 28 graus.
1: 28 graus aqui na capital cearense. A mínima hoje deve ficar na casa dos 25. A tendência, então, é de nebulosidade variável em grande parte aqui do estado. Agora à tarde, em decorrência aí de áreas de instabilidade e também do efeito de brisa terrestre, são esperados alguns eventos isolados de chuva fraca no litoral do Pecém. À noite, as chuvas devem se concentrar na metade norte do estado, com acumulados mais expressivos nas regiões serranas, como Ibiapaba e também no maciço de Baturité. Segundo a FUNSEMI, à noite, há a possibilidade de chuvas passageiras nas macro-regiões Jaguaribana, do Cariri e também do litoral de Fortaleza. Mas finalzinho aí da noite, será que poderemos ter uma mudança do tempo? Olha, com as nuvens que estão passando aqui por essa região, nuvens aí mais carregadas, apesar do sol estar brilhando forte ainda, poderemos, viu? Então, nuvens aí de chuva, minha gente. Vão se preparar aí, porque logo mais pode ser que o tempo vire. Agora, 4h21... Vamos para o nosso primeiro intervalo, primeira pausa aqui no Hora da Verdinha. Daqui a pouquinho a gente volta, vou falar sobre endividamento. Paloma Vargas vai nos trazer aqui detalhes desse cenário de endividamento aqui no Brasil e também sobre o Desenrola 2.0, tá? Oportunidade aí para você tentar se livrar das suas dívidas. A gente fala sobre isso logo depois do intervalo e tem a sua participação também.

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1: Em Fortaleza, agora 4 horas e 24 minutos. Você já viu que Paloma Vargas já está aqui ao meu lado. Já ela vai trazer informações aqui pra gente sobre o Desenrola 2.0.

0: 0 e também sobre endividamento, tá? Mas antes, vamos fazer o nosso giro pelo trânsito aqui na cidade.
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0: A gente começa lá pela Avenida Guanambi, com a movimentação até tranquila nesse momento. Você que vai passar ali nas proximidades do viaduto da Avenida 13 de Maio, você que segue tanto em direção à BR-116 ou você que vai no sentido contrário. Vamos lá para mais um ponto. Temos aí a Avenida Dom Luiz, também com trânsito sem maiores problemas para o condutor, que vai passar ali nas proximidades da Praça Portugal, seguindo pela própria Dom Luiz, em direção à região da Aldeota, ou ainda você que vai pegar ali os acessos à Avenida Desembargador Moreira. Vamos lá para mais um ponto da nossa cidade. Temos aí a Avenida Leste-Oeste. O viaduto, né, o trecho ali do viaduto sobre Alberto Nepomuceno, também com trânsito fluindo bem nos dois sentidos. Situação semelhante ali também para você que vai em direção ao centro da cidade. Vamos lá para a Avenida Raul Barbosa, ali também no trecho do viaduto. Você que segue em direção à BR-116 e também no sentido contrário. A gente observa aí já um fluxo intenso, né, nesses dois sentidos. Mas o condutor também que vai passar por esse trecho não deve perder tempo ao trafegar por essa região. Lembrar que você pode mandar a sua mensagem aqui para a gente através do nosso WhatsApp também com dicas do trânsito, tá? Tá nesse momento trafegando aí pelas ruas e avenidas da cidade ou pelas estradas, você pode mandar também a sua dica, compartilhar conosco, seja algum ponto onde o trânsito está fluindo bem ou até mesmo congestionamento, lentidão, que você quer alertar aí outros ouvintes, né? Trazer essa dica boa, você pode mandar também no 859-8887-1306. Já que eu estou falando aqui da sua participação, deixa eu passar pelos recados, a turma que está aqui conosco. Bené Filho está nos acompanhando, um grande abraço para você. Temos aqui também o Marcão, ele que é de Juazeiro do Norte, está ligado aqui conosco, aquele abraço. Petrônio Cavalcante está no bairro São Gerardo. Davi Duarte, em Baretama, também está aqui conosco. Grande abraço para você. Biano de Sobral também está ligadinho. Alô, Mastroianni Chaves, da belíssima cidade de Cariré, aquele abraço. Também muito obrigado pela participação. A Dona Vânia, a Dona Vera, a Dona Marlúcia estão lá no Vila União nos acompanhando. Alô, Vandique, no José Walter, um abraço para você. Júnior, da Fazenda Nova, lá em Quixadá, está passando por aqui para confirmar a audiência. Obrigado, meu amigo, pelo carinho de sempre. O Castelo Amadá, o casal 20, lá no Farias Brito, também estão aqui conosco. Boa tarde aqui para... Estou falando da cidade de Irecê, na Bahia. A Merinha está nos acompanhando e nos vendo pela tela da TV Diário. Um abraço para você, muito obrigado também pela sua participação. O Iderlan também está aqui conosco. Mandou um abraço aqui para o Arlen Nascimento e também para a Andréa Freires, lá em Cruz. Um grande abraço para vocês, muito obrigado pela atenção e audiência. Por aqui também temos a Gilda Vieira, está ligadinha aqui conosco. Um grande abraço. Tem mensagem aqui também do Fabrício Silva nos acompanhando. Muito obrigado aqui pela sua participação. O Antônio Oliveira também está aqui conosco. Aquele abraço. Tem participação também aqui por áudio, viu, padre? Vamos colocar no ar, nosso ouvinte?
2: Sou a Marimari Barbosa, hein? Saí do Bafolê e entrei no teu programa.
0: Opa!
2: Amor, quando é que Ceará joga, meu amor? Manda um alô pra morada nossa.
0: Tá certo, minha amiga. Obrigado aqui pela sua participação. Vozão entra em campo amanhã pela Copa do Nordeste. Joga contra o Vitória. É lá no Barradão, né? O jogo? 9:30 PM lá no Barradão. É jogo único. Quartas de final da Copa do Nordeste. Quem vencer avança para as semifinais. No caso de empate, aí você vai preparando o seu coraçãozinho para as emoções das cobranças de penalidade. Você gosta, Paloma, quando vai para os pênaltis?
3: Gosto, com certeza.
0: Quando não é o seu time...
3: Ainda mais quando não é o meu time, eu ia dizer. Aí eu gosto mais.
0: Quando não é o seu time, meu amigo, é maravilhoso. O problema é quando é o seu time, né? Decidindo aí um título. Nem me fala não, que dá até gatilho.
3: Já coração.
0: Dá até gatilho, decisão de pênalti. Não, padre? Ah, Maria.
3: Triste
0: essa parte. Um abraço aqui então para nosso ouvinte que perguntou aqui sobre o jogo do Ceará. Lembrando que daqui a pouquinho tem o jogado a segundo tempo aí com as informações do

0: o futebol. Mas agora, minha gente, o assunto aqui é a economia, o que pesa no seu bolso e endividamento, hein?
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3: Bem-vinda, Paloma Vargas. Boa tarde.
0: Rapaz, cada dia tá melhor, viu?
4: Essa aí é pra Copa, eu acho.
0: Essa aí é pra Copa. É. Já treinando, né?
3: Bem-vinda, Paloma Vargas. Boa tarde.
4: Boa tarde, ouvinte, sábio. Boa tarde, padre.
0: Por que,
4: né,
0: que você tá se dando boa tarde,
4: eu
0: Paloma?
4: Não sei,
0: não entendi.
4: Eu ainda não entendi. Mas a gente tá aqui, nem tão firme, nem tão forte.
0: Mas estamos aqui.
4: Mas estamos aqui.
0: Meu amigo, vamos lá falar sobre endividamento, né? A gente tá aí com... ontem, né, a gente acompanhou o lançamento do Desenrola 2.0. Mas hoje, né, um dado divulgado aí pelo Serasa chamou muita atenção. 82 milhões de brasileiros endividados, né, até o mês de março. Quase aí 49% da população brasileira é algo assim
4: metade,
0: que chama atenção, né?
4: Praticamente, metade, né? Metade da população inadimplente, não é só endividado, porque quando a gente diz endividado, a pessoa que tem um empréstimo, o financiamento da casa, ela é endividada, mas Sim. Se ela pagar em dia, tá tudo certo. O problema é quando ela não paga em dia, ela vira inadimplente. Ela tem um nome sujo, que nem a gente fala, né, no, na linguagem popular. Então, essas pessoas, esses 82 milhões, eles estão inadimplentes. Eles estão com prestações em atraso de alguma dívida. Aí a gente pode dizer, né, financiamentos, crédito pessoal, cartão de crédito, limite no banco, enfim. Outras coisas que podem deixar a pessoa com um nome sujo. E esse dado eu achei muito preocupante, sabe? Quando a gente diz assim que dessas pessoas, a média é que elas tenham 4 dívidas. Não é só uma dívida que elas estão devendo.
0: 4 dívidas.
4: Elas teriam 4. E o valor de uma só de uma dessas dívidas é de R$ 1.647, que é maior que o salário mínimo, que hoje é R$ 1.621. E somando dá mais de R$ 6.000 aí, é a média do que esses brasileiros estão devendo. Então, esse é um dado muito sério. O governo federal, pensando nisso, então lança o Desenrola 2.0. Ele tem algumas regras diferentes daquele que a gente já teve há um tempo atrás. E dessa vez ele vai poder, então, usar parte do FGTS, até 20% do FGTS, para poder sanar essas dívidas e ter o seu nome de novo limpo na praça. Lembrando que isso a pessoa tem que limpar e tem que manter ele limpo, né? Que eu acho que é o mais difícil.
0: Esse é o ponto, viu, Paloma? Porque muita gente, né, começa essa batalha para conseguir limpar o nome, aí consegue limpar o nome, só para quê? Para se endividar de novo.
4: É, porque daqui a pouco a roda da vida ela vai pegando a pessoa. Às vezes, né, perde o emprego, mas também pode perder uma renda extra que tinha. E aí ela acaba se endividando de novo. O que a gente tem pouco ainda, sabe, que a gente não fala, é educação financeira, né? E a educação financeira ela é muito importante para que as pessoas consigam sair e se manter, né? Com a saúde financeira mesmo, tendo as suas contas em dias. Para isso, para falar sobre educação financeira e sobre como o Desenrola pode ser essa porta de entrada para você ter uma vida mais leve, mais sossegada com relação ao dinheiro, a gente vai conversar agora com o Rodrigo Costa. Ele é especialista em educação financeira do Serasa. Tudo bem, Rodrigo? Boa tarde.
5: Tudo bem, boa tarde.
4: Então, como é que a gente pode explicar para as pessoas como é que elas podem aproveitar bem esse Desenrola que está sendo lançado e o que, que elas têm que fazer depois dele?
5: Eu acho que é muito importante. Primeiro, a gente reforçar que é um programa, é uma segunda versão do programa. Então, para os ouvintes que estão acompanhando, os espectadores que estão nos acompanhando, é um programa desta vez direcionado para dívidas bancárias, né? Então, a gente observou bem, de acordo com os dados publicados pelo mapa da inadimplência da Serasa, que mais de 49% do público que tem alguma dívida com o banco tem mais de uma, e às vezes mais de uma com a mesma instituição. Então, o consumidor ele tem dois caminhos aqui para aproveitar essas grandes ofertas, que os descontos podem chegar até 90% do valor do débito. Então, ele pode ter descontos bem atrativos, os descontos variam de 30% a 90%, na média ficam ali na ordem dos 65% de desconto, com condições facilitadas de parcelamento. Então, a primeira parcela o consumidor consegue pagar com 35 dias. Em geral, o consumidor ele pode parcelar em até 48 vezes.

0: meses, ou seja, ele tem 4 anos para quitar esse débito. Então, são muitas regrinhas novas, mas de forma muito didática, de forma muito objetiva. São 8 grandes bancos no momento, já confirmados no Desenrola. Então, não sei se a gente pode falar os nomes dos bancos aqui, mas é para ilustrar para esse
1: Pode
0: consumidor
1: sim.
0: que está nos ouvindo. Então, a gente fala do Banco do Brasil, a gente fala do Banco Neon, a gente fala de Nubank, a gente fala dos grandes bancos, Santander, Bradesco, esses bancos que já são bem conhecidos, né, do grande público. O consumidor, ele pode negociar essas dívidas diretamente na plataforma da Serasa, porque esses parceiros, esses bancos, eles são parceiros Serasa, na plataforma Serasa Limpa Nome. Então, eles também estão sempre promovendo descontos especiais ao longo do ano, principalmente nos feirões que a Serasa promove. Então, esse é um movimento de parceria da Serasa com essas instituições para facilitar o acesso desse consumidor. Então, acho que a primeira pergunta é: como o consumidor pode negociar? Primeiro caminho mais simples: acessar o site www.serasa.com.br ou ainda o aplicativo disponível no iOS ou no Android. E lá, com um simples cadastro através do número do CPF, esse consumidor consegue visualizar as ofertas disponíveis. Não somente as ofertas disponíveis com os grandes bancos que estão no Desenrola 2.0, mas também toda e qualquer oferta de quitação de débito de outros segmentos da economia, uma vez que a Serasa dispõe de mais de 2 mil parceiros trabalhando nessa plataforma junto com a gente. Então, o consumidor que tem débitos de varejo, débitos de eletrodomésticos, né, de cartões de loja, né, de eletrodoméstico,
1: Pode
0: o
1: aproveitar
0: consumidor que tem
1: também, né?
0: dívidas de contas básicas pode aproveitar também. Então, assim, a gente está trabalhando muito desde que o governo fez essa divulgação, porque a gente entende que quanto mais informação o consumidor tiver nesse momento, melhor para ele aproveitar essas ofertas. E uma dessas informações importantes que a gente queria reforçar aqui é que ele pode sim negociar débitos de outros segmentos, independentemente do Desenrola, mas na mesma plataforma.
1: Ele
0: Então,
1: vê.
0: o Desenrola 2.0 é com foco em banco, mas a plataforma Serasa disponibiliza não somente essas dívidas, mas todas as outras de outros segmentos também.
1: Quando ele coloca ali o cadastro dele, ou o CPF, ele já vê todas as dívidas que ele tem e as possibilidades. É como se fosse um menu de dívidas onde ele já vê o desconto. É assim?
0: É assim mesmo. Imagina a plataforma Serasa Limpa Nome como um site de compras, um site e-commerce, que você consegue fazer um carrinho daqueles pedidos, aqueles seus objetos que você deseja comprar. No caso da nossa plataforma, são as contas, são as negociações. O consumidor, ele consegue fazer negociações para cada instituição que disponibiliza os débitos lá. E essas negociações, elas podem ser realizadas no Pix, parceladas no boleto. Alguns parceiros disponibilizam também o meio do cartão de crédito como uma alternativa de parcelamento. E condições facilitadas de data de vencimento. Então, o consumidor, ele também consegue programar a data que melhor couber no bolso dele para pagar a primeira parcela, se ele optar pelo parcelamento no boleto.
2: E Rodrigo,
0: Então,
2: vale o
0: essas mesmas facilidades vão estar no Desenrola também.
2: recado aqui importante, né, Paloma, também, que a pessoa que vai buscar aí o Desenrola, fique atenta a procurar a página oficial do Serasa, o
1: Com
2: aplicativo, né,
1: certeza.
2: disponível, porque evite qualquer contato que chegue aí no seu WhatsApp, né, com aquela mensagem: ó, negocie aqui, aproveite essa oportunidade, 99% de desconto na sua dívida. Isso pode ser golpe, tá, minha gente? Então tenha atenção com isso. Se você quer participar, vá lá no site oficial do Serasa, acesse o endereço, observe direitinho se é a página correta, ou então baixe o aplicativo. E aí você vai ter a
0: Ele
2: certeza
0: para
2: de que
0: de.
2: você está negociando da forma correta e está fugindo aí de qualquer tentativa de golpe.
1: E lembrar que o consumidor é que procura, né? O consumidor, ele procura o serviço não procura ele. Se o serviço estiver procurando ele, desconfie. Se o serviço
2: Importante.
1: estiver lhe procurando, desconfie. Pode ser golpe. Ah, e Rodrigo, acho que é importante também explicar que vão ser os mesmos descontos, né? Tanto se o consumidor ele optar por falar, por ver, né, na plataforma ou no aplicativo do Serasa, serão os mesmos descontos que ele vai ter se ele for negociar direto com essas redes bancárias, né? Isso foi um acerto, né?
0: Exato, exatamente. Assim, o consumidor, o programa, de maneira geral, orienta os consumidores a procurarem os canais oficiais dos bancos. E a gente, como parceira dos bancos, a gente se configura como um canal oficial. Então, um dos canais.

0: nas oficiais dos grandes bancos que estão no programa, é a plataforma Serasa Limpa Nome. Então, o consumidor ele pode ficar tranquilo em procurar sim a Serasa através dos canais digitais, né, aplicativo ou site, porque as condições de pagamento serão as mesmas.
1: Além disso, também, o padre que lembrou, que não está no ar ainda, né? O Desenrola, ele foi anunciado, mas ele não teve a portaria ainda publicada, né? A gente está esperando, então, que o governo federal ele publique a portaria, aí sim vão ter exatamente todas as regras mais específicas, né? Ontem foi o anúncio, a gente tem ideia do que vai ter, mas aí após a portaria é que esses descontos do Desenrola, principalmente, é que vão estar disponíveis tanto nas plataformas dos bancos quanto do Serasa, né?
0: Exato, muito bem lembrado. Inclusive, o processo de como utilizar o saldo do FGTS, o que a gente tem de informação é que o consumidor poderá utilizar até aproximadamente 20% desse saldo, mas o como ele vai fazer, né, para garantir essa facilidade é que está prevista de ser divulgada na portaria, e aí sim a gente conseguir massificar com mais detalhes essas informações. Mas acho que um outro recado que a gente já pode aproveitar aqui é que esses bancos, né, essas grandes instituições, elas também já atuam em parceria com a Serasa através de outras campanhas de negociação. Então, se o consumidor tiver curiosidade, se o consumidor quiser entender se tem alguma oferta disponível, já quiser fazer um aquecimento, testar a plataforma, ver como é que ela funciona, fazer o cadastro, porque na medida que você faz o cadastro com o número do seu CPF, que é gratuito, o consumidor ele vai receber notificações a partir daí. Então, acho que vale o recado de aproveitar que a gente está fazendo essa divulgação, já baixar o aplicativo, cadastrar o número do CPF, e na medida que as instituições financeiras tiverem as informações oficializadas pelo governo federal e as ofertas forem disponibilizadas, o consumidor que tiver com o aplicativo baixado e o cadastro realizado, ele vai ser notificado quando tiver uma nova oferta disponível no CPF dele. É como se fosse um lembrete para ele. Então, baixar o aplicativo agora e monitorar o CPF é um bom começo para aproveitar esses descontos.
1: Tá certo, então, Rodrigo. A gente teria mais várias perguntas para fazer. Educação financeira é sempre um assunto que é preciso falar, né? A gente precisa muito ainda no Brasil falar sobre isso. E lembrando que esse Desenrola 2.0, sabe, ele tem como um plus, a pessoa que adere, ela não pode participar de bets durante um ano. Então, eu acho que isso também é um olhar atento, né?
2: Sim, sim.
1: Para que as pessoas consigam realmente começar a acertar as suas contas e viver com um pouco mais de tranquilidade. Obrigadão, Rodrigo. Obrigado.
0: Exatamente.
1: Mesmo.
0: Obrigado pelo espaço, a gente segue à disposição.
2: Obrigado também, Paloma Vargas, pela sua participação. Obrigado aí pelo recado.
1: Acho que hoje o assunto foi bom, né?
2: Vamos, foi ótimo. Não, o assunto sair. Sempre é bom, Paloma.
1: Vamos sair da dívida,
2: às
1: né?
2: Às vezes é delicado a gente falar, né? Mas sua participação
1: Luana
2: é sempre...
1: Luana não quis participar com a gente quando é pra falar do endividamento. Ela não quis. Não.
2: Ela tá ali aquecendo pra falar das fofocas daqui a pouquinho.
1: Ela vai vir com assuntos mais...
2: É isso. Obrigado,
1: até,
2: Paloma.
1: Abraço.
2: 4 horas e 43 minutos, vou pro intervalo, minha gente. Daqui a pouquinho tem mais informação para você.
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1: Agora, 4 horas e 46 minutos. Estamos de volta aqui com o Hora da Verdinha. Vamos agora para o nosso último bloco, minha gente. Porque temos aqui assuntos importantes a serem destacados na nossa programação. Tem aí, por exemplo, um personagem que pode estar de volta à nossa programação. Será? Fiquei confuso. Eu estou pensando aqui. Será? Dona Severo, conta pra gente a partir de agora.
0: Alerta Severo! Luana Severo. Olha,
1: 2026 já é um ano marcante, mas quando eu vi esse seu destaque, eu pensei, meu Deus, se isso acontecer...
2: Aí sim, né? Aí o Hexa vem. Então.
1: Aí o Hexa vem. Porque a gente vai falar de Copa já, mas o Hexa vem.
2: É, João Povo, a gente tá falando do Pedro Cardoso, famoso Agostinho Carraro, eita, né? Que reapareceu aí nas nossas redes sociais, muito de ontem pra hoje. É, no set de filmagens da Grande Família, né? Deixou todo mundo em polvorosa, pensando, a Globo vai voltar com a Grande Família? O que é que o Agostinho tá fazendo lá?
1: É um projeto... É uma série pra ele, será?
2: É uma série pra ele. Eu fiquei, meu amigo, esperando, né?
1: Mil teorias aqui, viu?
2: Mil teorias. Mas as minhas teorias já caíram, viu, Sávio?
1: Não acredito. Só,
2: infelizmente. Vou botar ele deixar triste aqui agora.
1: Não é possível.
2: Aquilo que a gente fala, meu amigo, tudo é marketing nessa vida, né? Pois então, a participação de Agostinho, a volta dele à Globo, inclusive do Pedro Cardoso, não passou de marketing. Era a participação para uma publicidade que ele estava fazendo para uma empresa de design criativo. Então, infelizmente, não vai ter nenhum projeto.
1: Foi
2: não
1: bom
2: tem
1: enquanto
2: nada.
1: Durou.
2: Foi bom enquanto durou. Não precisava nem ninguém ter me dito nada. Eu poderia ficar só com as fotos dele lá no set de filmagens da Grande Família, que inclusive achei que nem tinha mais o set, né? Ou eles montaram lá na hora, ou mesmo ainda guardam, né?
1: Será?
2: E se guardam, a gente pode esperar alguma coisa, né? Eu fico no aguardo, meu amigo Sávio.
1: Eu fiquei imaginando, montar uma estrutura daquela só pra gravar um comercial.
2: Não, e vendo a repercussão, né? Porque essas imagens do Agostinho, né? Eu gosto de chamar ele de Agostinho, gente, desculpa. Essas imagens dele estavam...
1: Né?
2: Isso, do Pedro Cardoso. Não, Pedro.
1: Pedro, não... Eu pego Agostinho.
2: Agostinho. Nosso taxista querido. Então, a Globo, de repente, vendo essa repercussão, pode fazer alguma proposta pro Pedro, né? Ele não estava mais na emissora, já tinha um tempo. Inclusive, muita gente se surpreendeu também com esse retorno dele à emissora, porque ele vinha brigando um pouquinho com a Globo. Mas vai que, né?
1: É verdade.
2: Vai que a Globo tem respondido muito bem a algumas provocações do público nas redes sociais. Tem feito mudanças em novelas, né? Tem criado essas novelinhas verticais. Então, assim, pode ser. Eu fico no aguardo.
1: Vamos ficar aí no aguardo, vamos ficar esperando. Ô, Luana, é preciso ter cuidado com o cachorro, né?
2: Rapaz,
1: às vezes uma mordida pode sair caro.
2: Pode sair caro. E eu vou te contar que essa história que a gente vai contar aqui agora, eu imaginava que teria sido um cachorro super grande, uma coisa assim.
1: Um Rottweiler.
2: Mas foi um
1: poodle.
2: Como é
1: aquele cachorro? Como é? Um poodle?
2: Um poodle que causou a confusão que a gente vai saber aqui agora. Meu povo, seguinte. Uma influenciadora brasileira tava lá nos Estados Unidos se preparando para ir para Orlando.

0: ela se envolveu em uma confusão envolvendo cachorro, né? Ela estava saindo da casa que ela estava hospedada lá na Flórida, quando um cachorro chegou perto dela. Era um shih tzuzinho, pequenininho, sem problema nenhum, né? Um dos quatro cachorros que ficava nesta casa vizinha a ela. E ela pegou o shih tzu no colo e foi devolver o shih tzu a essa outra casa, né? Só que quando ela chegou para devolver esse cachorro, um dos que estavam lá, que era um poodle, deu uma mordida no braço dessa mulher que ela disse que afundou, assim. E eu vou concordar, tá? Porque eu enquanto tutora de um poodle, reconheço que a mordida do bichinho é valendo.
1: Rapaz.
0: O padre aqui também já levou mordida de poodle. Quem não tiver uma mordida de poodle no seu histórico? Mas aí o que foi que aconteceu, né? Ela tava se preparando para ir para Orlando. E ela pensou, eu levei essa mordida aqui, eu não conheço este cachorro, vou atrás do serviço de saúde, né? Então ela procurou uma emergência lá, e aí para tomar medicação, né? Tomar vacina, antirrábica, enfim. E aí, mas o caso é que quando ela tomou essa vacina, foi oferecido para ela um protocolo de 4 doses. Ela só aceitou 2.
1: Uhum.
0: E quando ela foi pegar a conta, meu povo, era simplesmente mais de 80 mil reais.
1: Ah, caramba!
0: Do nada. Imagina, do nada. Se um poodle lhe morde, você tem que pagar 80 mil reais nos Estados Unidos. Olha, francamente.
1: É.
0: Ou mordida, cara. Mas aí... e lembrando porque, assim, né? E aí vamos fazer um destaque aqui pro nosso sistema único de saúde, que qualquer pessoa poderia ir a um posto de saúde e receber gratuitamente a vacina contra a raiva. Nos Estados Unidos isso não acontece, né? A pessoa tem que ter plano de saúde para poder ter direito, enfim. E se você não tem, você precisa pagar, você precisa arcar com essa... com esse procedimento que foi feito, né? E aí ela se assustou. Ela só realmente não se assustou mais porque ela não vai precisar pagar. Ela fez uma viagem com seguro de saúde, que envolvia isso, né? Essa possibilidade.
1: Por sorte, né? E que bom que ela se preparou também, né?
0: Exatamente, né? Mas chamou muita atenção nas redes sociais todo esse problema causado por um pequeno poodle.
1: Às vezes um pequeno pode ser um grande problema.
0: meu amigo.
1: É isso. Luana Severo, minha amiga, obrigado pela sua participação.
0: Muitíssimo obrigada. Um abraço pra você e pra todo mundo.
1: Amanhã a gente se encontra aqui na Hora da Verdinha. E a gente, 4h52, vou entrar aqui no outro assunto agora. Vamos falar sobre figurinha na Copa do Mundo, porque a febre tá de volta aí com a chegada do álbum da Copa, né? O maior evento esportivo do mundo, começa aí dia 11, tá quase batendo a porta, né? Ó, pouco mais de um mês aí pro início da Copa. E para algumas pessoas, parte da emoção está inclusive fora dos gramados, né? Através do colecionismo. Desde a última semana, o álbum e as figurinhas já podem ser adquiridos em bancas de jornais, livrarias e também pela internet ao custo de R$ 25,00 o álbum, né, o livro, e R$ 7,00 o pacote com 7 figurinhas, ou seja, cada figurinha vai aí a R$ 1,00, né, o valor. No entanto, a gente sabe, completar o álbum não é uma tarefa fácil, até porque você compra a figurinha, compra ali o pacote e às vezes pode, né, a figurinha vem repetida, é normal, isso acontece. Mas a gente pediu, inclusive, ajuda aqui da matemática para entender o que é preciso para conseguir completar esse álbum. E para isso, para nos ajudar nessa missão, vamos conversar a partir de agora com o Lucas Nóbrega, ele que é professor de matemática. Lucas, boa tarde, seja bem-vindo, tudo bem?
2: Boa tarde, Sávio. Boa tarde a todos os telespectadores da Hora da Verdinha. Um prazer estar aqui.
1: Lucas, ajude aqui os nossos ouvintes a calcular o que é necessário para poder conseguir completar esse álbum diante desse custo que a gente já trouxe aqui, né? O álbum custando R$ 25,00, o pacote de figurinha com 7. Como é que a gente pode calcular aí mais ou menos o investimento que é necessário aí para você conseguir completar esse álbum, hein? Uma boa missão, né?
2: Olha só, a gente tem um álbum hoje de 980 figurinhas ao todo. Como você muito bem falou, cada figurinha está custando aí um real. Assim, entra a probabilidade aí no meio. Em um cenário bem utópico, nós vemos que as 980 figurinhas sairão a R$ 980 em 140 pacotinhos, considerando que eu consiga figurinhas distintas em

0: todos os 140 pacotes, o que a gente sabe que é muito difícil de acontecer. Essa probabilidade está em torno de 980 fatorial sobre 980 elevado a 980. Ou seja, a probabilidade de você conseguir montar todo o álbum de primeira, onde as figurinhas, as 980 figurinhas nos 140 pacotinhos estarem todas distintas, essa probabilidade é uma probabilidade desanimadora. Alguns estatísticos até acham que é mais fácil ganhar na Mega da Virada.
1: Olha só. Mas assim, mais fácil ganhar na Mega da Virada do que fechar esse álbum, é isso?
0: Exatamente, perfeito. Mas assim, as crianças, nos adolescentes, eles podem recorrer às trocas, né? Você pode trocar figurinhas repetidas com colegas que também têm figurinhas repetidas. Se você, no caso, fizer ali a estrutura do álbum sem essa estratégia das trocas, o preço sai muito salgado. Aqui, em média, cada um vai gastar em torno de 7 a 8 mil reais em figurinhas, se você não fizer as trocas. Mas caso você ali troque figurinhas repetidas com seus colegas em um grupo de 10 pessoas, esse valor já cai significativamente. Fica ali entre 1.500 a 2.000 reais em figurinhas. Se você consegue um grupo maior, digamos, de 100 pessoas para trocar figurinhas, esse valor também já cai bastante, vai para 1.040 reais em um grupo de 100 pessoas, né? Você também pode recorrer àquela famosa brincadeira que é do nosso tempo, né? Sabe, do bafo.
1: Sim, claro, ali, né? Também. Tem aquelas disputas, né?
0: Com certeza.
1: Até porque, né, o Lucas, a gente tem sempre aquela situação que, não sei se é uma questão de sorte ou se é proposital, mas tem sempre aquela figurinha que costuma se repetir, né, de várias vezes, né? E tem aquela figurinha que é mais difícil, né, de você achar, então a mais rara, né? E aí, às vezes, a oportunidade de você conseguir essa figurinha rara é isso, né? No bafo ali, naquele, batendo ali, fazendo aquela competição com os amigos. Então,
0: que é muito bom.
1: Então a estratégia é essa: quanto mais pessoas você conseguir reunir num grupo ali para conseguir trocar, seria a melhor saída para você conseguir completar esse álbum de forma mais rápida e também mais barato, é isso?
0: Mais barato. É, a gente tem que tocar no assunto também chamado, que a matemática aborda, como curva de Markov, né? Ou então curva de rendimento de decrescimento. É quando a eficiência do teu dinheiro ela vai caindo drasticamente mediante o álbum, ele vai se completando. Conforme o álbum vai ficando cheio, aquela sensação de você conseguir uma figurinha nova vai ficando um pouquinho mais raro. Eu trouxe aqui uma situação, sabe? Digamos que certo adolescente conseguiu ali 979 figurinhas. Ou seja, falta uma figurinha para ele fechar o álbum, certo? Essa figurinha, para ele conseguir em um pacotinho de 7 figurinhas, a probabilidade é de 0,72% para ele conseguir essa última figurinha. Porque o álbum dele já está praticamente o quê? Todo cheio, né? Então, uma figurinha para ele conseguir, a probabilidade ela também vai ficando um pouquinho mais difícil. É por isso que o recurso da troca com os colegas é super importante.
1: Tá, então, minha gente, dicas para você conseguir fechar esse álbum. Lembrando que, né, muita gente já quer completar esse álbum aí até o final da Copa. Dá tempo, não dá, Lucas?
0: Com certeza.
1: Adotando a melhor estratégia, dá tempo sim. Obrigado, a gente conversou aqui com o professor de matemática, Lucas Nóbrega. Lucas, obrigado pela participação.
0: Eu que agradeço.
1: Até uma próxima oportunidade. 4 horas e 59 minutos, final aqui do Hora da Verdinha, o programa que teve a produção do Rodrigo Miranda, a operação de áudio do Glauber Souza, direção de imagens do Jonathan Ferreira, Jefferson Gomes nos caracteres, no Master o Francisco Moraes. A supervisão de jornalismo da Tainá Martinez e da Mayara Mourão, a coordenação da Karine Zaranza, a gerência de jornalismo da Evila Bessa, diretoria de jornalismo e esporte do Gustavo Bortoli. Vem aí o Jogada Segundo Tempo com todas as informações do futebol. Eu volto amanhã, a partir das 4 horas, com mais uma Hora da Verdinha. Aproveite aí o seu finalzinho de tarde. Tchau, tchau.
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1: Rufa dos tambores. Senhoras e senhores, chegou a hora.
2: Acorda, humanidade!
3: Saravá!
2: Viva a rainha do mar!
3: E a princesa também!
2: Viva Deus!
3: O cão que se arrombe!
1: E viva a vida! A reflexão do dia por Wilton Bezerra.
4: Só besteira.
1: Pera aí, rapaz.
2: O homem que não conhece a verdade é simplesmente um ignorante. Mas quem a conhece e diz que é mentira é um criminoso.
1: Gostei.
2: Bertolt Brecht.
1: Muito bom. Muito bom mesmo. Ó. Veio até os aplausos do padre.
2: Sim. Só faço do bom.
1: Do bom e do melhor.
2: Breno
1: Rebouças, a vida.
3: Esperar não é perda de tempo, é resiliência e amadurecimento.
2: Muito bem.
1: Bom, muito bom também.
5: Mais ou menos.
2: Mais ou menos. A vaga.
1: Obrigado, Golden Boys. Muito boa tarde pra você que tá ligado aqui no Jogada Segundo Tempo, 5 horas e 4 minutos. Alô, doutora Karine. Tamo junto, truando, hein? Truando, tudo truando. Tamo junto, vamos até

0: 7 horas da noite aqui com Jogada Segundo Tempo no ar, no rádio, na TV e no YouTube. Estamos juntos na Verdinha FM 92.5, na TV Diário e também no canal Jogada SVM no YouTube, contando com a sua companhia, com a sua audiência e, claro, com a sua participação. Você faz o Jogada Segundo Tempo com a gente, mandando mensagem no nosso chat do YouTube e também no nosso WhatsApp, 98887-1306. 98887-1306 é o número do WhatsApp da Verdinha. Tamo junto, vamos até 7 horas para falar muito sobre futebol cearense. Tem Liga dos Campeões acontecendo agora, inclusive o Arsenal acaba de fazer 1-0 no Atlético de Madrid. Semifinal, né, Brunão? Daqui vai sair o primeiro finalista da Liga dos Campeões da Europa para enfrentar o vencedor de PSG e Bayern, que vai ser amanhã. Amanhã conheceremos o outro finalista da Liga dos Campeões da Europa. Por enquanto, o Arsenal está chegando na decisão, mas tem o segundo tempo inteiro para rolar, 3 minutos do segundo tempo neste exato momento. E vamos, claro, falar sobre o nosso aqui. Semana de Copa do Nordeste, semana de Fortaleza e Ceará em campo e tem também muitas outras movimentações. Fernanda Alves já chega trazendo as primeiras informações do Tricolor de Aço.
1: Fortaleza aqui tem dois atletas dividindo a artilharia. Nós vamos trazer um pouco aqui da visão de Carpini sobre os dois nomes, Vitinho e Miritelho, onde ele vai comentar sobre a importância do camisa 9 e também da atuação do grupo ali visando principalmente o ataque. Além disso, Vinícius Silvestre conversou hoje com a imprensa e a gente vai trazer também um pouco da perspectiva dele pensando na temporada e do atual momento que vive no Fortaleza.
0: Boa, Fernanda Alves! A gente vai falar sobre isso, é claro, e sobre o desempenho desses jogadores que têm assumido nos últimos jogos um protagonismo maior. Dois jogadores que têm tido uma participação bem interessante no ataque do Fortaleza. Vamos falar de Ceará também? Vamos falar do Ceará, meu amigo Glauber. O Daniel Farias está aqui com a gente trazendo a manchete do time do Ceará, do Alvinegro de Porangabuçu, que amanhã vai enfrentar o Vitória pela Copa do Nordeste. O jogo é fora de casa e vale classificação. Chega mais, Daniel Farias!
2: Já em Salvador, o Ceará finaliza a sua preparação para o jogo importante contra o Vitória amanhã na Copa do Nordeste.
0: E traremos detalhes ao longo do programa com a mesa de efeitos do padre mais mandrake do Brasil. Glauber Souza, o padre mandrake, com a direção de imagens do número 1, que é o Gutierre Madeira.
3: Vem chegando o bicho velho.
0: Quem tá nos caracteres é o Jefferson. E quem tá no Master é o Moraes, igual a ele, ninguém faz. Só o Bruno Quintino nas redes sociais e a Bia das operações comerciais, que vai estar chegando logo mais. Com a coordenação de esportes do Rafael Luiz Azevedo, gerência de esportes do Gustavo de Negreiros e direção de jornalismo e esportes do Gustavo Bortoli, o Jogada Segundo Tempo já está no ar, meus amigos.
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0: Breno Rebouças, temos outros assuntos para tratar também. Tem pedido de impeachment do presidente do Ceará, tem muita coisa do lado do Fortaleza. Muito boa tarde para você, Breno Rebouças.
5: Boa tarde, André. Para você, para o Wilton, para todo mundo ligado aqui na Verdinha, na TV Diário, no arroba Jogada SVM. Mais uma vez aqui para a gente falar dos assuntos do futebol cearense. E não só de jogo, né? Como você falou, no Ceará tem movimentação de bastidores. O que não é tão novidade assim, né? Se a gente parar para pensar, os últimos 4, 5 anos do Ceará foi muito turbulento. Desde aquela época da história do sócio poder votar, de faz assembleia, de oposição fazendo um monte de manifestação, do clube tentando responder. Os últimos anos do Ceará foram um pouco conturbados. Acho que só talvez no ano passado, que o time tinha voltado à Série A do Brasileiro, que deu uma acalmada. Mas os anos de Série B, se a gente parar para pensar, sempre que o Ceará volta para a Série B, dá esse tipo de problema, né? Essa reclamação e os argumentos são argumentos financeiros, a gente vai conversar um pouco mais sobre isso, mas mostra que o clube ainda tem as suas alas, suas divisões e que realmente só quando você está numa situação melhor de Série A que os ânimos acalmam um pouco. Quando o clube volta a não apresentar resultados esportivos, tudo isso aflora mais uma vez. E tem a ver também...

também acho que com o momento recente, né? Algum, o Ceará andou tropeçando na Série B, nas partidas mais recentes, em jogos em casa, inclusive, e isso faz com que a crítica acabe aumentando. Do lado do Fortaleza, que vive uma sequência mais positiva, vai pegar, inclusive, nesse meio de semana, um adversário até mais acessível, porque o do Ceará

0: outra, a sequência que é muito difícil e pesada pro Mozart. Muito difícil. Ele já vem contestado e ele pega adversários de um nível mais pesado em jogos de caráter eliminatório. O Fortaleza, pelo menos nesse ponto, vive um momento mais tranquilo, porque vai enfrentar uma equipe de uma divisão inferior, mesmo jogo sendo fora de casa, e vem de um momento de resultados bons com o Carpinho, né, que tenta mudar aí a imagem que ele tem perante ao torcedor. Esses e outros assuntos para a gente comentar bastante hoje no Jogar a Segundo Tempo.
1: Esses e muitos outros assuntos, e tantos outros assuntos, tantos nós outros. Vamos abordar aqui no Jogar a Segundo Tempo, com o tapete vermelho estendido, padre, tocando as trombetas. O aviso que ecoa de norte a sul, de leste a oeste, arrancando um sincero sorriso de Bruno Quintino para a apresentação dele, que é o comentarista que ruega com la verdad.
2: Olha aí, rapaz.
1: Que peleia com la verdad.
2: La verdad.
3: O homem é bom, o homem é espetacular.
4: Com certeza.
2: Obrigado, Luiz. Apenas tarde, isso, obrigado, Luiz Gonzaga, ó. Que moral, obrigado. Hein?
1: Que moral.
2: Meu querido André Almeida, Breno Rebouças, Fernanda Alves, Daniel Farias, Padre de Araque, o nosso Bruno Quintino, esperando pela presença da Bia. Aí está formado o alto escalão.
1: Alto escalão.
2: Alto escalão, o melhor que você tem em futebol, em debate, em conversa besta, em causos, ou outros causos que nem merecem tanto destaque, você tem tudo nesse programa, que é uma imersão. Eu insisto que esse programa é necessário, ele é o cheiro de café das tardes cearenses. Coisa legal, né, não?
1: Ora, se não é.
2: Traz uma proposta poética e artística diante da vida. É uma elevação do espírito. Este programa é fogo, como diria um velho radialista do Prato, quer dizer, este programa é fogo, o estúdio começou a pegar fogo, ele se virou e disse, é fogo mesmo, o negócio é muito sério.
1: Seríssimo.
2: Mas, meus amigos, bom, entre numa outra vertente, coisa esquisita o futebol, né? Eu acho que tudo na vida atravessa um momento de chatice, sabe, de coisas desagradáveis, digamos assim. Essa história de impeachment, agora em futebol, agora é a oposição do Ceará que está aí com história de impeachment.
0: Alguns conselheiros.
2: Impeachment. Alguns conselheiros. Tem que ver verdadeiramente como é que está essa oposição. Uhum. Eu sou muito assim, sabe? Por apresentar um plano que possa ser, pelo menos, uma promessa de que é bem melhor do que o que já existe.
1: Sim.
2: Essa história de tirar dos lugares, sem apresentar uma coisa palpável, uma coisa que realmente chame a atenção, que mereça, digamos, uma observação mais profunda, eu acho que é chover do molhado. O time do Ceará, eu já disse, o time do Ceará, ele requer um plano, sabe? Ele tem que alavancar recursos para ser duas vezes o que ele é, no mínimo. Isso eu venho dizendo há bastante tempo. O Ceará, ele tem uma força enorme. O Ceará, ele não tem, aliás, como o Fortaleza também não tinha, dentro de um determinado tempo, uma consciência do tamanho que ele tem. Bem grandão, enorme. Uma torcida que é um negócio espantoso. Torcida que poucos têm. E você vê o Ceará fora de uma competição, e agora o Fortaleza também, para times, por exemplo, de uma cidade de 30 mil habitantes. Quer dizer, é uma coisa que você não aceita. Por quê? Porque não há aquilo que se chama sustentação. Você faz uma força para subir, mas quando chega lá em cima, não tem como se sustentar. Quer dizer, o problema não é só subir, é ficar no posto que foi conseguido, obtido. Esse é que é o nosso problema. Cadê a força da continuidade? Cadê a força da continuidade? Parece que não há uma consciência de que não pode ser do jeito que aí está. Fortaleza está aí lutando para voltar. O time do Ceará também. Eles precisam voltar imediatamente. Ou voltam, ou eles vão ter que cavar ainda mais o buraco em que eles se meteram.
1: Pois é.
2: Eles vão ter que voltar, ou vão furar cada vez mais o buraco deles. E quando você, ao invés

0: de solucionar os problemas, você acaba cavando mais o buraco. Qual é o destino?
1: Qual é?
0: A insolvência.
1: O ostracismo.
0: Claro que eu não chegaria a tanto, né? Mas o ostracismo, a queda livre, duradoura, coisa que o nosso futebol não merece. A praça que representa a Fortaleza não merece esse castigo. Mas quando é que nós teremos, de novo, gente consciente dessa grandeza? Dessa mina, como eu chamo. Desse desperdício, que eu acho um desperdício. Tiro do Ceará. O Fortaleza experimentou, durante 4 anos, o gostinho do sucesso. Foi além do que se imaginava. Mas deixou uma lição. Provando que de maneira organizada dá. Que obedecendo mínimas estruturas de gestão, dá. Dá porque hoje Fortaleza é a quinta população do país e que tem um público consumidor admirável. Como é que se perde isso? Esse é que é o problema. Mas não acordamos ainda para isso. Ainda estamos assim, sabe, remando meio que contra a maré. Agora veio Fortaleza com sérios problemas financeiros, uma mudança, é uma coisa totalmente diferente, e o time do Ceará agora até com pedido de impeachment, porque de repente apareceu uma conta de 85 milhões que muita gente se pergunta como é que foi. Ora, como é que foi? Rapaz, pelo que o futebol custa hoje, isso acaba sendo uma surpresa imediatamente aliviada quando os números chegam. Então isso tudo mostra que não tem essa coisa de mais ou menos. É como dizia o Suassuna, uma coisa que eu detesto é o mediano. O mediano. Essa história de medíocre não dá. O mediano tem que ter qualidade, tem que estar em cima, tem que estar numa prateleira respeitável.
1: Espírito de grandeza.
0: É, ou tem esse espírito ou vai ficar numa condição mediana. E a mediana, ela, essa condição, ela não satisfaz. Ela não satisfaz. E nós estamos vivendo realmente um momento de uma certa agrura, eu acho. É um martírio essa segunda divisão, as incertezas, e ainda mais esses problemas que acabam corroendo. Quer dizer, sabe, qualquer movimento no sentido de suerguimento. A coisa ainda está muito pequena. Há um retrocesso. Quando a gente imaginou ter dado um pulo, um salto, vejam que veio um retrocesso. Abruptamente um retrocesso. E isso, na verdade, é preocupante sobre todos os aspectos.
1: É muito preocupante, WB.
0: Isso é a minha aula inaugural.
1: Pra gente entrar nesse assunto, Brenão, me parece que, assim, o Ceará, eu não vou falar isso só pelo que acontece agora, por esse pedido de impeachment do João Paulo. E vale a gente destacar, nós vamos explicar aqui. Ah, quer dizer que o presidente do Ceará vai sair? Com esse pedido de impeachment, ele vai deixar o cargo? Não é assim, tá, gente? Não é assim. Isso aí é um pedido que, na verdade, ainda não significa nem mesmo a abertura de um processo.
0: Exato.
1: Tem vários trâmites aí, nós vamos explicar isso aqui ao longo do programa, tá certo? Mas me parece, Breno, que o Ceará, ele vive eternamente numa briga política. E parece que, eu não falo aqui de quem tá, só de quem tá comandando o clube, ou necessariamente de quem tá no comando do clube. Eu não me refiro também à pessoa João Paulo Silva, uhum, mas ao grupo ao qual ele pertence. E tem uma oposição que também briga, e me parece que a disputa é muito mais, repito, eu tô falando aqui de todos, tá? Não tô nomeando A, nomeando B, lado A, lado B, não. Me parece que a briga é pelo poder, é assim, não é pelo bem da instituição, é para estar no poder, para estar no comando, e a torcida é quem acaba sofrendo com isso tudo, porque o torcedor que queria ter voto não vota, o torcedor que queria ter uma participação mais ativa na vida do clube não tem, e acaba vendo algumas decisões, até mesmo essa ação, sendo sempre tocadas pelo conselho, mas é um grupo restrito ali de pessoas que decide o futuro do clube. E quando você não tem uma abertura maior para o torcedor mesmo, que quer participar do dia a dia. E é mais um episódio que escancara isso, essa eterna briga política que vive o Ceará.
2: É, sem dúvida nenhuma, né? E eu repito, sempre que o clube volta à Série B, isso fica muito mais exacerbado, porque é um momento em que você tem brechas para fazer críticas.

0: políticas e principalmente nessa questão financeira, né? Porque o Ceará, obviamente, você volta para a Série A, você passa a investir novamente alto, porque você sabe que você tem receitas. Caiu, meu amigo, a conta ficou. Porque um ano, ele não fecha totalmente naquele mesmo ano. Você tem contratos mais longos, você tem outras coisas que estão já em jogo quando você faz as movimentações financeiras. Então, sempre um ano tem impacto no ano seguinte. E a queda para a Série B traz isso. E eu não estou entrando nem no mérito do que o Ceará gastou, de quanto gastou, porque isso aí a gente precisa olhar as contas e ver direitinho exatamente o porquê desse déficit que é de 85 milhões. Déficit muito alto, inclusive. Muito alto.
1: Muito.
0: E o Ceará, a gente já falava aqui no programa e lá no começo do ano, que o Ceará, por mais que não se falasse tanto, não vivia um momento de tranquilidade, não. Pra vocês terem uma ideia, aquela venda do William Machado no começo do ano segurou as pontas lá no Ceará no começo da temporada. A informação que eu tenho é essa. Aquela venda segurou as pontas em janeiro dentro do clube. Porque já existia um problema, já existia uma conta que não fechava. Fruto de um rebaixamento das consequências que vem do ano anterior. Então, a situação nunca foi boa lá no Ceará e tranquila, não. Tanto é que quando você passa a ver o que o time foi fazendo de investimentos para montar o elenco desse ano, você via que era muito mais modesto. O Ceará não fez nenhum grande investimento, não tinha como fazer. Então eu não estou entrando no mérito do que gastou, do que não gastou. Mas que existe essa briga, que ela tinha só sido amenizada, ou pelo menos estava adormecida, porque o clube tinha voltado para a Série A, isso fica evidente. Existe realmente uma disputa nos bastidores do clube, que não é de agora. Tanto é que os grupos são os mesmos. A gente olha para os grupos, eles são exatamente os mesmos. Sim. E sem entrar aqui no mérito do que eles estão debatendo, mas é de fato uma briga para saber quem comanda o clube. Quando, na verdade, como você disse, o clube tinha que ser tem que ser o torcedor. O patrimônio maior do clube é o torcedor. O clube existe por conta dele. E o torcedor não pode participar, não pode votar, não pode diretamente definir algumas coisas que são o futuro da equipe do Ceará. Porque nós temos alas, duas alas, ou talvez uma terceira, mas enfim, alas que disputam para saber quem é que comanda, quem é que define o que vai acontecer no clube. Quando, na verdade, a preocupação teria que ser uma preocupação maior numa evolução do Ceará em geral. Mas assim, sobre a questão do processo que você falou, de fato, houve um pedido, aí a mesa do conselho vai avaliar se abre ou não esse processo, se dá prosseguimento, tem que ver o que é que diz o estatuto do clube. É nesse momento que você tem que recorrer ao estatuto do clube, o que é que o clube permite ou não, como é que é o processo para você retirar um presidente se o João Paulo tiver realmente ferido o estatuto, como alega esse movimento de conselheiros. Só para vocês terem uma ideia, uma das coisas que esses conselheiros dizem é que é o seguinte, que o estatuto não permite que se gaste mais do que foi votado e aprovado em orçamento. O Ceará aprovou acho que 229,5 milhões de reais para 25 e no documento falou que gastou 270. Segundo o clube, eles teriam que ter uma aprovação de um investimento extra do conselho, que eu não sei se aconteceu ou não, e o João Paulo Silva deve se posicionar sobre isso nos próximos dias, mas eles falam que o fato dele não ter respeitado o que estava no orçamento e pelo estatuto, para esses conselheiros, pelo estatuto, não podia se fazer isso, já é um motivo para você pedir esse impeachment. Mas então, primeiro a gente tem que ouvir o que o João Paulo tem a dizer, quais são os esclarecimentos, e principalmente saber o que é que a mesa do conselho vai achar sobre isso. Se ela vai dar sequência ou não a esse processo. Porque independentemente de quem compõe essa mesa, de que alas eles pertencem, de um ou outro, você tem que fazer cumprir o que o documento oficial do clube diz e fazer dentro dos trâmites que o estatuto também fala o que o conselho tem de responsabilidade. É um assunto que vai se desdobrar nos próximos dias.
2: Só para explicar aqui rapidinho, WB, para o torcedor que deve estar se perguntando, e agora, quais são os próximos passos? Esse documento ele foi assinado por 26 conselheiros, e no Estatuto do Ceará diz que a partir de 20 conselheiros, a instituição pode, qualquer solicitação realizada por pelo menos 20 conselheiros, exige a marcação de uma reunião para tratar sobre o tema. Se 20 conselheiros se juntarem e tiverem uma proposta de algum aspecto que deve ser debatido coletivamente, aí isso vai ser levado ao presidente do Conselho Deliberativo, que é o Márcio Forte. Aí ele vai avaliar e, caso julgue necessário, marca um encontro para que todos os conselheiros que tiverem interesse em debater este assunto compareçam. Os conselheiros vão lá, então, e comparecem, caso haja a marcação desse encontro. Lá, eles vão, com base na requisição, com base no pedido, avaliar se, ó, segue em frente ou não segue, procede ou não procede. Caso siga em frente, cria-se uma comissão paralela que vai investigar as acusações lá feitas. E a partir dessa investigação, depois é marcada uma assembleia com os conselheiros em que a apuração

0: não feita vai ser apresentada. E aí é que eles vão votar se abrem ou não um processo de impeachment. Então é uma burocracia danada, WB. Tem gente que já veio perguntar, e agora, o homem vai sair? Não é assim, tá? Tem vários processos, várias etapas aí. Me parece que foi o início de uma etapa e que ainda tem 26 conselheiros, não reúne 10% ainda do Conselho Deliberativo do Ceará.
1: Para a patuleia, que não sabe o que é impeachment, é uma tentativa de botar para fora, pronto.
0: É.
1: Para você entender. Botar a diretoria para fora, pronto, do popular.
2: Interromper o mandato.
1: É, interromper o mandato, não é? Então é essa a intenção. E eu acho que, sabe, tudo bem, você mede a qualidade de um governo pela oposição que ele tem, sabia?
0: Será?
1: É, sim, pela oposição, que sempre tiver uma oposição forte, robusta e tal, é uma prova de que ele está fazendo a coisa mais ou menos certa. Não tem uma oposição verdadeira. Agora, eu acho que essa oposição, no caso do Ceará, ela tem que ser uma coisa muito forte, muito robusta, robustíssima, eu sabe, dotada de um grande plano para o time do Ceará. O Ceará requer uma medida gigante, uma medida do tamanho dele, um projeto, como diria Vanderlei Luxemburgo, um projeto,
0: um projeto, um projeto.
1: É um plano grandioso, analisando tudo aquilo que uma torcida pode, na verdade, garantir. Usar o tamanho que a equipe tem. Uma equipe de mais de 100 anos é uma marca, meus amigos. Prestem atenção. É uma marca respeitável. Sabe? Então, acho que essa marca ainda não foi devidamente explorada. Com o nome do Ceará Sporting Clube, você vende tudo, meu amigo. Tudo que você quiser vender, você vende. Agora tem que saber usar. Se não souber usar, não adianta. Então eu gostaria de uma posição que tivesse algo. Eu não digo nem palpável, eu digo é grandioso. Uma coisa que o Ceará mereça. O Ceará caminha longe do aproveitamento de suas possibilidades. Não vou dizer que é um gigante adormecido, tem essa frase aí, eu vou dizer. Manjadíssima, né? Negócio de fera adormecida, é pra música brega
0: aqui,
1: e outras coisas.
0: Aqui a gente adapta, a gente fala em voo da águia e voo da galinha.
1: E voo da galinha, que todo mundo sabe dessa
0: é
1: história.
0: É a nossa adaptação.
1: Do naturalista. Tem que ter um voo da águia, não é o voo raso, aquele voo michuruca da galinha. E nós insistimos em ficar nessa situação mediana. Isso, rapaz, deixa realmente uma situação de nervosismo. Fortaleza, Fortaleza foi mais marcado pelas divisões internas. Fortaleza, né? Diziam.
0: Historicamente, sempre... o Fortaleza era conhecido como um clube que tinha várias alas, né?
1: É, cheio de alas.
0: Cheio de alas. Dizia que era escola de samba.
1: É mais parecido com escola.
0: É verdade.
1: Olha, o time do Fortaleza teve cada administração, meu padre Cícero, Romão Batista. Que não adianta nem você relembrar. Eu ficava assim, rapaz. Sabe? Olhando com pena. Cada nome dirigindo o Fortaleza teve entregue em certas mãos que pela madrugada. O Ceará não. O Ceará, o doutor Eulino Oliveira, ele tinha uma frase que ele repetia. Ceará não tem crise. Se tiver, eu chego lá, dou um sopro e ela acaba. E na verdade existiam divergências. Mas o time do Ceará, nesse aspecto, ele sempre foi mais unido. Nunca foi um time que se dividisse a ponto de ficar, pelo menos dentro do meu tempo, numa situação dificílima, né?
0: Historicamente, acho que
1: historicamente.
0: De uns 10 anos para cá.
1: Pois é, pois é, tem que ver isso. E aí foi ele que, na verdade, deu o pontapé nessa questão de uma gestão aprumada com Evandro Leitão. A partir dali, eu me lembro perfeitamente que foi da passagem de um grupo empresarial para ele, em que se procurou de todas as maneiras, eu acompanhei tudo isso, diminuí-lo, falar da sua impossibilidade, do seu tamanho, como uma pessoa incapaz de gerir bem o Ceará. E o que é que houve? Todo mundo sabe. Uma subida, o Ceará se estabeleceu. O Ceará se estruturou. O Ceará ganhou. Agora, lamentavelmente, é aquilo que eu digo. É preciso ter uma sequência. Obedecer e sustentar uma sequência. Do contrário, nós vamos ficar aqui, sabe, naquela situação, nem como remador de Ben-Hur, que estava meio

0: frágil e tal, remando, e foi ficando anêmico e tal. Isso é outra história. Então é isso. E na sequência das coisas chatas do futebol, dentro dessa nossa verdadeira aula inaugural programa.
1: Aula inaugural.
0: Como eu digo que o futebol está cheio de mimimi, de chatices, de controle de carga, de descarga, parece uma transportadora. Um bocado de negócio.
2: Parece uma transportadora.
0: É um negócio impressionante. Agora são.
1: Só não pode ter carga torta.
0: É, tem carga torta. Aí pois é, entram 11 jogadores e 11 participantes de uma equipe. Pra quê? Até pra dar água, o jogador tem que ter um. Amestrador de focas tem um também. Pra escrever cartas pra família tem um também. É de lascar o cano. Aí eu vejo uma besteira. Aí agora o Neymar dá uma rasteira e uma cipuada no pé da orelha do menino lá no Santos.
1: Robinho Júnior.
0: Do Robinho. Aí estão pedindo uma sindicância. Pô, parece coisa policial. Parece coisa de distrito policial, né? Uma sindicância, coisa para se tratar intramuros, rapaz. Eu já vi jogador sair no tapa, como a gente dizia na época, na pesada, trocando pesada. E depois ficava por ali, terminava. Agora não. Aí não sei se é porque o Neymar tá no meio do negócio.
1: É isso aí.
0: Deve ser isso. Aí o staff do menino que não tem nem 18 anos.
1: Tem 18.
0: Tem 18. O menino agora tem um staff que está falando que tem que abrir uma sindicância em nome da sua insegurança no time do Santos, como se ele estivesse no meio do comando vermelho, ou sei lá, do comando amarelo, preto. Diabo é isso.
1: Eu acho que
0: coisa
1: tem,
0: chata
1: tem
0: isso.
1: Tem três aspectos aí.
0: Não, eu estou só dizendo.
1: Sim, sim.
0: Que é uma coisa chata.
1: É,
0: o futebol está cheio dessas coisas, sabe?
1: Mas pelo amor de Deus. Falar desse assunto aí, porque é um bom assunto pra gente debater. É, me parece que, assim, primeiro, o Neymar errou, claramente. Ele reconhece isso, tanto é que pediu desculpas lá pro Robinho.
0: Estão dizendo, né?
1: Tudo mais.
0: Tá tudo na base do estão dizendo.
1: Tudo na base das apurações, né?
0: Pois é, o staff do jogador.
1: Dizem.
0: Ah, meu Deus do céu, aquele menino, quando era menino, com 10 anos, ele tinha staff já. Pela madrugada, rapaz.
1: Mas aí, ó, WB, tem essa questão de que o Neymar, ele, pelo que ele teria feito, ele teria reconhecido e pedido desculpas. Segundo, me parece que o staff, como você tá dizendo, do Robinho Júnior, já tá meio que forçando a barra porque quer a saída dele do Santos.
0: Então o interesse é outro.
1: Então
0: não é de pôr as coisas
1: em ordem. Tem esse outro interesse, mas tem um terceiro ponto, que acho que é o que acaba mais reverberando. Tudo em torno do Neymar repercute demais. Demais, é tudo potencializado. E me parece que ele não tem o equilíbrio assim, emocional, o equilíbrio mental, para tentar ficar longe de problema.
2: Eu vou até dizer uma outra palavra.
0: Sai do problema.
1: Sai de problema, Neymar.
2: Eu acho que falta, por mais que ele tenha acho que 34 anos de idade, 34. Falta é maturidade.
1: Maturidade.
2: O Neymar não demonstra a maturidade que um cara do nível dele de futebol deveria ter.
1: Ele nunca teve, né, ao longo
2: da
1: carreira.
2: Ele nunca demonstrou. Um cara gigantesco, passou pelos principais clubes do mundo, sabe? Tem títulos imensos, não tem Copa do Mundo, mas tem outros grandes títulos. E o cara sempre age como se ele ainda fosse um jogador garoto iniciando. E tudo é problema. Qualquer coisa que você faz, qualquer
0: não
2: crítica
0: sai do
2: é um problema.
0: Problema. Né?
2: Tudo pro Neymar é um problema. Tudo pro Neymar é multiplicado por 10, cara.
1: É.
2: E muitas vezes é pelo comportamento dele. Sabe? Então, assim, é uma questão. O Neymar, você pode ter N coisas pra falar de outras situações e de achar que ele é perseguido ou não, isso aí é outra história. Mas que o Neymar, ele alimenta tudo isso, ele sempre alimentou.
1: Sempre.
2: Pelo comportamento dele, pela maneira dele agir, pela maneira como ele lida com as coisas. Sabe? Falta maturidade muitas vezes. Com 34 anos de idade. Então, peraí. Eu acho que muitas coisas acontecem porque ele não sabe lidar. Ele não lida bem e não lida bem porque eu acho que muitas vezes o Neymar é aquele tipo de cara que pela maneira como foi desenvolvendo é difícil de você ouvir uma coisa contrária, de você ouvir algo que não agrada, um não.
1: É.
2: Pelo amor de Deus, cara. Não pode ser
0: rapaz,
2: assim
0: também. Olha,
1: passam muita mão na cabeça dele. Isso é um
0: lá
1: fato.
0: No Crato tinha uma família amiga, até amigo de um irmão dele. O nome dele era Zé. O bicho era bruto. Mais do que canto de cerca. E ele se formou. Se formou. Vejam bem como são as coisas. O mais ignorante da família era um velho lá, fazendeiro. Não era fazendeirão rico, não. Morava na minha rua. E o bicho era bruto. E ele tratou mal um médico lá de Juazeiro, amigo do pai dele. E certa feita, eles conversando lá pelas fazendas que eles tinham na Serra do Araripe, o velho começou a falar da vida, se orgulhar dos filhos que formou, né?

0: a esse doutor que era cheio de onda, disse: seu Zé, é o seguinte, o senhor formou seu filho. Quanto é que o senhor gastou? Aí o velho disse quantos. Naquele tempo, 1.000 cruzeiros, negócio mais ou menos assim. Ele disse: pois olha, se o senhor gastar o dobro disso aí, você não educa. Você formou, você não educa ele nunca. Entendeu? Que o bicho bruto, seu filho. Você gastou essa pancada toda de dinheiro. Agora gaste o dobro, outro tipo, você não educa. Que o bicho bruto, seu filho. Estão dizendo aí que o problema do Neymar é a criação, né? Debaixo das asas do pai, o pai muito sabido e tal, mas muito mandão, dirigiu e tal. E muito mimado, criado com muito carinho, né? Não foi com negócio de bananada Rio Verde e bolacha Maria, não. A alimentação dele era outra, viu? Não era bolacha Maria com bananada Rio Verde, que é que os meninos comiam muito na época da liseira. Entendeu? Você não está entendendo nada, viu? Mas eu estou dizendo aqui mesmo. Mas estão dizendo por aí que o Neymar está com um problema existencial. Aí eu fico me perguntando, embora eu seja ignorante do assunto, rapaz, se Neymar, com o avião que ele tem, com o dinheiro que ele tem, com a riqueza, tudo que aquele homem tem, ele quer. Meu padre Cícero Bom Batista, se aquele homem ainda tiver problema existencial, vou dizer uma coisa para você. O problema existencial está desmoralizado. Ele está desmoralizado. O problema existencial, a doença, ele está desmoralizado.
1: Não, mas eu até entendo. Porque
0: não é possível, não, mas peraí.
1: Não, eu entendo.
0: Neymar está com problema, está dando. Não. Tá aberto os outros porque está com problema
1: existencial. Não. Eu acho que ele tem uma. Talvez até uma frustração, mas tem uma chateação, sem dúvida nenhuma, por ele tentar ser o Neymar, que ele já foi um dia e não ser mais.
0: Sim. Cara, mas agora
1: isso pô, aí ele é só tem. Ele tem essa frustração.
0: O que é que ele foi um dia? Um homem daquele pode dizer o que foi um dia não é mais, rapaz.
1: Não, Neymar.
2: Não, mas ele tá falando de realização. O WB já foi um dos. Ele tá falando que ele já foi esportivamente um dos principais jogadores do mundo.
1: Hoje ele é um cara que ele não consegue, assim, se ele for pro uma arrancada em velocidade, ele não consegue mais dar. Ele não consegue mais driblar dois, três. Então pois ele tem esse desejo de ir para uma Copa do Mundo, o cara que tem uma ambição.
0: Que era eterno, né?
1: E que não tem por conta das lesões, muitas vezes, e da maneira como ele gerenciou a carreira dele, o desfecho de carreira de que poderia ter. O Neymar, acho que ele é o maior talento do futebol brasileiro dos últimos 20 anos. É. E ele se vê numa sinuca de bico, num encerramento de carreira frustrante para o que ele poderia ser. Cara, eu tava lembrando. O Ronaldinho Gaúcho, com toda a farra que ele fez, depois que ele foi campeão...
0: Ele fez ou faz? É,
1: ele foi campeão do mundo, com a seleção brasileira, com o Barcelona também, ganhou tudo que podia, 2004, 2005, 2006, o homem tava voando. Ronaldinho Gaúcho, depois disso, largou. Deu uma largada, né?
0: Sim.
1: Beleza. Ronaldinho Gaúcho, nos seus últimos anos de carreira, largado, com a idade que o Neymar tem... Ele estava sendo campeão da Libertadores, gente. Ele foi campeão da Libertadores com o Atlético Mineiro. E assim, jogando, fazendo gol, dando drible e tal, sendo protagonista. E claro que não era. Não é. E na farra.
2: Mas e foi a escolha dele, WB.
1: Ele Ronaldinho conseguia Gaúcho, jogar. Exato. O Neymar não tem mais.
2: O Ronaldinho Gaúcho, esse nível. Se ele quisesse, ele tinha tido muito mais tempo de auge. Porque foi uma decisão dele de não continuar.
0: Rapaz, você é feliz.
2: Mas é como diz o André, ele ainda assim, mesmo não era mais o Ronaldinho Gaúcho que a gente viu na época do Barcelona, que era um negócio encantador, mas ele conseguia contribuir. O Neymar tá contribuindo pouco no Santos. Pouco. Pouco mesmo,
0: pouco, porque não, ele tá contribuindo é com nada, ele criou
2: quase nada.
0: Problema danado lá, mas eu quero dizer o
2: quase
0: seguinte.
2: Quase nada.
0: Você assistiu aquele filme Pior Impossível? Pior Impossível? Não, é mais ou ainda menos não. Assim. Mas rapaz, é um filme conhecido, em que até um ator diz assim, que o senhor tá com depressão, ele diz, você é uma desmoralização pra depressão, porque a depressão do cara é fuleiragem. Meu Deus. Entendeu? Eu acho o seguinte, que eu acho que o Neymar é uma desmoralização para o vazio existencial. Ora, vai mais pra outra.
1: Calma aí, não manda mais campeão.
0: Ora, mas
1: vamos pro intervalo. A gente volta já pra falar do Fortaleza com a Fernanda Alves.
0: Homem incontrolável, cara.
1: Intervalo.
0: Vocês é que são medrosos. Ora, mas rapaz.

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0: Chegada, segundo tempo.
1: André Almeida.
2: Obrigado, Golden Boys. Estamos de volta. 5h43 na tela da TV Diário, na Verdinha FM 92.5 e no nosso canal Jogada no YouTube. Deixa eu mandar um grande abraço pro Maicon Melo, que tá aqui
3: grande
2: com a gente.
3: Maicon.
2: Grande, Maicon. Grande, Maicon.
3: Cadê o hino do programa, rapaz?
2: Bota aí, pai.
3: Aquela grande peça musical do nosso amigo Maicon.
2: Cadê o hino do programa?
3: Aê, coisa boa. Segura esse som.
1: É jogada.
3: Ixi, Maria. Deixa rodar, deixa rodar.
1: É debate quente, argumento por dentro.
3: Segura esse som aí, Fernando.

0: Alô, Farias!
1: Alô, Farias!
0: Quem é que dizia isso?
2: João Bandeira!
0: Vamos lá, Farias!
1: Vamos lá, Farias!
3: Chaves!
2: Samuel Corrêa!
1: Até o Samuca bagunçou
0: até
1: o negócio.
0: Até o Samuel colocou.
1: Daqui a pouco ele bota Denis Medeiros.
4: Alô, Brasil.
0: Sem botar o fenômeno também.
1: Pois chame logo ela aí,
4: Fernanda.
1: Ele tá igual
4: a história que minha avó diz. Dá o pé, que é a mão, o corpo todo.
1: Pera aí, calma, Fernanda. A palavra é sua, Fernanda. Vai primeiro rodar a vinheta.
5: Quem é o cantor?
2: Alves.
4: Boa tarde, André, pra o Brenão, WB e todo mundo que nos acompanha. Só pra completar, ele tá igual a história que minha avó diz. É dar o, você dá o pé, que é a mão, que é o corpo todo, é só dar uma cordinha que ele também ele se empolga, né?
0: Mas vamos lá.
4: Vamos falar sobre futebol, sobre o Fortaleza.

0: que tem aí um goleiro muito experiente no Tricolor de Aço, que é o Vinícius Silvestre. Ele que ganhou a titularidade no Tricolor de Aço, ganhou esse espaço com a equipe de Thiago Carpini, já vem a 9 jogos, sendo titular, com 6 gols sofridos até aqui. E vale trazer o recorte também que o Fortaleza ainda não perdeu com ele no gol. São 7 vitórias e 2 empates. Hoje ele conversou com a imprensa, falou um pouco sobre as perspectivas e ele comentou principalmente sobre esse momento em que ele vive no Fortaleza. Ele fala sobre essa virada de chave, já que ele chegou em julho do ano passado, disputou 2 partidas, ficou congelado ali até assumir a posição atualmente. E falou sobre esse momento, onde ele fala sobre respeito à profissão, respeito aos colegas e sobre o trabalho que ele foi executando ao longo do tempo até assumir essa posição.
1: Que desde quando eu cheguei aqui, sabia dos goleiros que tinham, sabia do potencial que eu sempre tive. Eu acho que nos momentos onde não existem holofotes é quando a gente mais trabalha, mais se dedica. Acredito muito no poder do trabalho que ele devolve. Aquele que se entrega, aquele que se dedica. Eu acho que esse foi o meu caso, cara. Eu sempre procurei respeitar muito os meus companheiros, a comissão técnica também, que optava pelos goleiros que estavam jogando. E nunca deixar de aprender, cara. Acho que isso é um lema que eu tenho para minha vida. Sempre com muita humildade, sempre com muito trabalho. Procuro respeitar todos aqui, todos os funcionários, todos da comissão e principalmente meus companheiros. E a gente procura fazer o melhor trabalho possível. Acredito que o Matheus e o Guto também, acho que tem feito um trabalho incrível com os goleiros, e acho que isso é fruto do nosso trabalho do dia a dia.
0: Tá aí ele falando sobre esse momento de progresso, principalmente. Aí, torcedor que nos acompanha pela TV e também no YouTube do Jogada, a gente separou números, tanto do Vinícius Silvestre, hoje titular no Fortaleza, como do Breno, que foi o último goleiro titular na equipe. E aí esses números trazem um comparativo entre os dois. O Vinícius Silvestre, como a gente já trouxe, ele, em 2025, ele fez 2 jogos e sofreu 6 gols. Teve um empate e uma derrota dentro do retrospecto e depois disso também não atuou mais. Martim Palermo não fez uso do atleta. Já em 2026, são 9 jogos e 6 gols sofridos até aqui. Desses, 7 vitórias e 2 empates, não tem nenhuma derrota.

0: jogos e sofreu 6 gols. Teve um empate e uma derrota dentro do retrospecto e depois disso também não atuou mais. Martim Palermo não fez uso do atleta. Já em 2026, são 9 jogos e 6 gols sofridos até aqui. Desses, 7 vitórias e 2 empates, não tem nenhuma derrota até o momento com o Vinícius Silvestre na titularidade, André.
1: Pois é, o Vinícius Silvestre, ele ganhou a vaga mesmo, né? Ganhou a vaga mesmo.

0: Ele cometeu algumas falhas, duas em jogos consecutivos, e isso fez com que a comissão técnica decidisse fazer uma mudança e colocar o Vinícius, que quase não tinha minutagem. Então dizer que ele chegou por mérito próprio, ele chegou lá porque ele estava indo melhor, não tem nem como a gente falar isso, porque ele não estava jogando. É diferente se o Carpini tivesse falado, não, um jogo é o Vinícius, o outro é o Breno, e daqui a X partidas a gente vai ver quem é que tá melhor. Não foi o que aconteceu. O Vinícius era o reserva imediato, o Breno cometeu algumas falhas, foi sacado, o Vinícius chegou. Agora, ele se manteve por mérito. Isso aí é incontestável. Ele segue como goleiro titular da Fortaleza por mérito. Breno, mas o João Ricardo acabou se lesionando. É verdade, quando o João Ricardo tá na parada, ele é o titular absoluto. Mas o João Ricardo se lesionou tem quantas partidas? Faz um tempo já. Então a manutenção do Vinícius Silvestre é por mérito. Ele tem ido bem, ele tem feito boas atuações, ele tem conseguido manter uma regularidade no gol do Fortaleza e por isso o Breno não retornou mais. Óbvio que quando o João Ricardo tiver à disposição, muito provavelmente o João Ricardo se credencia de novo à titularidade, porque a gente sabe que é diferente. O João, ele não tá na mesma prateleira do Breno e do Vinícius. Mas na disputa atual que existe, Vinícius e Breno, o Vinícius pegou a oportunidade, agarrou e não soltou mais. Ele se manteve por mérito, sim. Ele se manteve pelas atuações que ele vem fazendo. E vou falar um negócio pra vocês. Eu lembro que quando houve essa troca, eu até falei assim, olha, eu não sei se o Vinícius é melhor do que o Breno pra essa troca ser feita. Ponderei também que o Breno, apesar de ter tido algumas falhas recentes, ele tinha também salvado o Fortaleza em muitos momentos, tinha pegado penalidade, inclusive, na decisão do estadual. Mas eu vou falar, o Vinícius Silvestre acho que fez o torcedor do Fortaleza não lembrar mais do Breno. Eu acho que ninguém questiona hoje a titularidade dele, só quando o João Ricardo estiver de novo à disposição.
1: Ninguém questiona, WB, a titularidade do Vinícius?
2: Eu questionei a saída do Breno. O Breno, num momento difícil do Fortaleza, quando ele perde João Ricardo, e era um dos melhores goleiros do Brasil, fazendo um campeonato extraordinário, e de repente esse cara sai de cena, e aí Fortaleza, o que é que tem para botar no gol? E aí o Breno entrou e deu conta do recado. Fez grandes manhãs de sol.
1: Não é nenhum imbério.
2: Mas é um cara novo. Pois bem, quando ele entrou, eu fiquei assim, meu cabelo.
3: Não, ele puxa. Tem 32.
2: Ah, Diego, esse garoto 32. Aí.
3: 32. É, quem tem, eu acho que 26 é o Breno.
2: Ah, o Breno.
1: Não, é também não.
2: É por aí, é por aí.
3: Ele é mais jovem.
2: Tá bom, rapaz, quem quer pra casar com a filha da gente, vamos lá. Porque
0: a última pessoa que falou essa frase deu um problema, meu amigo.
2: Foi, né?
0: Grande.
2: Mesmo porque eu não tenho mais filha pra casar, não.
0: Não, o problema não foi esse,
2: não. Não é o meu caso. De jeito e qualidade. E
0: foi lá naquele programa.
1: E eu estava lá, inclusive.
0: Eu lembro, foi a primeira pergunta que eu lancei. Quando vem a resposta de gay também, amiga, que não tem o que fazer
2: causou, tudo, não, causou, né? Causou. Mas eu quero dizer o seguinte: o Vinícius entrou e entrou bem. Tá pegando até as que vão pra fora.
1: Tá.
2: Às vezes uma bola lá pra baixo da égua, ele vai lá, pai, não precisa não. Mas eu vou, mas eu quero. E tem realmente surpreendido positivamente. Então, o ex-garoto, né? É com 32 anos. Eu comecei a falar desse homem, ele tinha 18 anos, né? Pulou para 26. E agora já tá com 32, eu vou parar por aqui.
3: Quem tem 27 é o Breno.
2: Pronto.
1: 27.
2: Se eu continuar a falar, esse rapaz acaba de se aposentar. Não, se eu continuar a falar sobre...
0: Daqui a pouco ele chega na idade do Ciel.
2: Pronto, acabou a brincadeira. Entendeu? Aos 44. Mas ele tem uma cara de garoto, né? Ele é assim, uma visão jovial.
0: Sim.
2: E como ele não estava sendo utilizado... Conservado, isso não é sardinha em lata, não.
0: Não, pô.
2: Carne em lata, não. Conserva, né? Negócio meio esquisito. Mas a verdade é que ele vem bem. Merece. Olha que palavra. Todos os encômios.
1: Eu tenho uma outra pergunta pra vocês. Vocês dois falaram que ele tá bem, que ele foi bem.
2: E olha só.
1: Goleiro, ele não basta ir bem. Ele precisa passar, ele precisa transmitir segurança.
2: Grande goleiro, rapaz.
1: O Vinícius é o goleiro que, pra vocês, ele passa segurança? Eu não falo só pelo momento agora. Eu tô falando você pegar jogos mais pesados. Fortaleza vai ter agora um mata-mata de Copa do Nordeste. Daqui a pouco tem um CRB de novo. Se ele passar, vai encarar um adversário provavelmente de Série A na Copa do Brasil. Quando tá na liderança da Série B, fica mais visado por outros adversários. Inclusive, Vila Nova empatou ontem, mantendo a liderança do Fortaleza na Série B. Mas a pergunta que eu faço é, ele é o goleiro que está passando segurança no momento ou ele é aquele cara que você, não, realmente,
0: André,
1: ele passa segurança, ele passa
0: confiança? Ele não tem, obviamente, um status de um João Ricardo que o torcedor do Fortaleza nem se preocupa quando o João Ricardo tá no gol. Ele não tem esse status, mas ele não passa insegurança, porque eu acho que esse é o problema. Se você não for um

0: goleiro.
1: E o Breno,
0: que o torcedor passa. Tem 100% de 100% de confiança, mas se você não passar pelo menos uma sensação de insegurança, de preocupação, você já tá na média. Então eu acho que o Vinícius Silvestre, ele não passa em segurança. O Breno, acho que por muito tempo, o WB tem toda razão, durante muito tempo o Breno fez boas atuações, boas defesas, pegou penalidade na final, mas nos jogos mais recentes, antes dele ser sacado, ele estava passando uma certa insegurança por falhas seguidas. Foram dois jogos consecutivos que ele falhou, e antes disso, acho que dois ou três jogos para trás, ele também tinha cometido uma falha. Então o Breno, na reta final da atuação dele, começou a passar para o torcedor um pouco de preocupação, e aí é que o bicho pega. Quando você passa preocupação, você pode não ter, repito, o status de um goleiro paredão. Mas quando você passa um pouquinho de insegurança, aí complica um pouco. O Vinícius, até aqui, eu acho que ele não passou essa sensação de preocupação ao torcedor do Fortaleza.
2: Eu acho também que ele não tem ainda uma história que nos garanta dizer isso, né? Que ele passa realmente. Agora, tem sido arrojado, corajoso, tem sido mais que um... Praia de Balseiro, viu?
3: Praia de Balseiro é bonito.
2: É, porque ele, em certas situações aí, ele segurou a onda. Aquele jogo com o Cuiabá, foi com o Cuiabá? Aquele jogo fora? Foi, o 0x0.
3: Não, o 0x0 foi aqui.
2: Não, não, aquele jogo que foi empate fora.
3: Operário?
2: Foi Operário.
3: Operário, foi. Ele
2: operário.
3: Fez uma baita
2: Operário, atuação. Ele pegou todas.
3: Até as que iam pra fora.
2: E até as que iam pra fora, eu disse aqui. E a bola pra fora, não vá não, homem. Vou, meu amigo. Aqui comigo eu pego é todas. Então ainda ele vai ainda ter que levar um bom tempo para a gente ter uma certeza absoluta que se ele tem aquelas qualidades necessárias para aquele goleiro, porque todo grande time começa por um grande goleiro. São frases que
0: eu acho que ninguém ficar. Disse essa frase. É inédita.
2: Essa frase é inédita.
3: É inédita.
0: Bom, você sua autoria ou Blanchu?
2: Vou procurar registrar assim que... Não, agora isso. Não, porque não dá mais tempo, não, né?
0: Tá tudo fechado.
2: Hora dessa tá complicado. Você tá quer complicado. Registrar quase 6 horas da noite? Mas amanhã de manhã eu farei a primeira providência
0: primeira
2: é registrar essa frase. Por quê? Porque ela é verdadeira. E porque as verdades devem ser repetidas, meu amigo.
0: Sim.
2: Tá certo?
3: É devem desse ser jeito. Repetidas.
2: É desse aê! Jeito.
3: E eu finalizo dizendo, nessa pegada aí que o Breno pontuou, eu acho que o Breno, ele é um goleiro que faz boas defesas, mas ele não passa segurança. Porque ele tava falhando muito. E aí você fica naquela que ele pode falhar a qualquer momento.
2: É, pra vocês terem muito tempo, muita história, muitas partidas,
3: João
2: sabe?
3: João Ricardo, por exemplo, indiscutivelmente
2: passa muito segurança. Exato, claro, claro. Mas tudo leva tempo. Agora o diabo é que o tempo leva um bocado de coisa.
3: Eita, essa daí
2: é e boa. Leva, inclusive, sabe o quê?
3: O quê?
2: A paciência do torcedor.
3: Ora,
2: a paciência leva. De todos nós. Mas tudo leva tempo. Tudo é preciso tempo. E o tempo, como os senhores sabem, é arbitrário.
3: Arbitrário.
2: Já dizia quem?
3: Blanchas.
2: Blanchu, doutor.
3: O velho
2: Blanchas. Esse negócio.
3: O chegou Arsenal a hora. Está na final da Liga dos Campeões da Europa. Vitória por 1-0 sobre o Atlético de Madrid, que define o time inglês como primeiro finalista da competição. Amanhã tem PSG e Bayern, ou melhor, Bayern e PSG, porque o jogo será na Alemanha,
2: em Bayern,
3: para definição
2: em Bayern?
3: Do segundo finalista.
0: É quando o cara fala, tipo assim, Criciúma, não sei o que, você fala em Criciúma, só que Bayern não é o nome da cidade, é o nome do time. Bayern em Bayern.
3: Eu sempre achei muito bom quando se falava do clássico de Bayern. O Bayern de Munique e o Bayern Leverkusen.
2: Sim,
3: é. É uma em Munique
2: e em Bayern.
3: Intervalo é rápido, voltamos já.

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1: Obrigado, Golden Boys. Estamos de volta com a sanfona tocando. 18 horas! E que belíssimo pôr do sol. Aliás, já está no anoitecer. O sol já praticamente se pôs por completo.
2: As sombras da noite já chegaram ao Cariri. À noite, esta velha pantera a nos cravar com o dente brilhado das estrelas.
3: Nossa Senhora, que legal.
2: Poesia pura, né não?
3: Pura.
2: Hã?
3: Esse programa é cultura.
2: Pois é, tá aí a iluminada a estátua então, do Padre Cícero, irmão.
3: Estão passando mal.
2: É a Serra do Horto. É a Serra do Catolé.
3: Aí, aí. Tirou o Patrício do ar. Tirou do ar.
2: Aí,
3: eu falei, não mexa não. Mas aí é, o Buti tá foi até... mexer.
2: Foi mexer, tirou. Mas não é, mexa, não, é a hora não. Sublime, solene deste programa.
1: Continua. É a hora sublime deste programa, o momento que fazemos reflexão. É que fazemos a conexão com o interior do estado do Ceará. Ao som do bendito.
2: Vem ver, meu padinho.
3: Meu padinho.
2: Padinho tá no escuro, rapaz, não é possível.
1: Ao som do bendito.
2: Erro técnico.
1: Nós fazemos essa conexão. 18 horas. Nós lembramos que o verbo se fez carne.
3: E habitou entre nós.
1: Oi, Lagem.
2: Aí. Agora tá certo, agora tá certo.
3: Cadê o padre?
2: Agora tá certo.
3: Pronto, tá aí, o padre ali, ó.
1: Tá aí.
3: Aquele ponto de luz ali é o padre.
1: Sensacional.
0: É. Jogada.
3: Subiu, viu?
1: Subiu a plaquinha. Está subindo a plaquinha. Substituição na mesa de efeitos.
3: Vai, padre, tem que
1: Pera aí, Gutierrez.
3: Pera aí, Gutierrez.
2: Rapaz, Guilherme recebeu um cartão vermelho da porra, hein?
3: Rapaz, não. Ele foi mesmo. Eu vi. Ele tava lá.
1: Ainda deu prejuízo, viral.
2: Rapaz,
1: ainda.
2: Eu vou te falar. Rapaz. Almoçou lá, foi?
1: Rapaz, é muita comédia.
3: Rapaz, foi seu negócio. Não
1: sei não,
3: eu te juro. Tinha que ter um microfone com o operador e lá em cima a galera tinha que ouvir, cara. Que
2: a entrada dele foi violenta, viu?
1: Foi.
2: O juiz tinha que meter um cartão vermelho.
1: O cara entrou com os dois pés.
2: Ele entrou com os
3: dois pés. Teve nem a vantagem que desde aquele jogo do Ceará lá caiu com a barra.
2: Não, negócio de. Só manifesta de gol, não. Tome um vermelho que é pra prestar atenção.
1: Tá saindo o
2: grande oriental, ó.
1: E tá entrando o nosso Samuel Macedo. O diferenciado. O que carrega a audiência.
3: É o original.
1: O original.
3: Exatamente.
1: O original. Você sabe quem é que é original?
3: Quem?
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1: 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Lucas, boa noite, meu amigo. Tudo bem?
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0: Abraço.
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0: Já estamos em live, inclusive. Reflexão pois aleatória, não é, aqui. Eu tô achando esse ano passando muito rápido.
1: É por causa da Copa do Mundo.
2: Talvez.
1: É ligeiro, bala. Mas olha, eu quero aqui.
2: Respondendo sua pergunta, faltam não, 40 viu? Dias, você mesmo. Não. Você só para o Ruego.
1: Ruego.
2: É.
1: E para
0: mas fica à vontade.
1: É programa. Só cito.
2: Para ele programa.
1: Sozinho aí?
2: Só cito a partir das 6 horas.
0: Só cito no ai com
1: condições. Tá lascado, hein? Mas olha, aquele eu quero comunicar aqui que no Teatro José de Alencar, sábado, 9 de maio, um show com Isaac Cândido e Marcos Dias. Promoção aí do Instituto da Lagão do Mar.
0: A Bia não tá aqui.
1: Governo do Ceará. Esse Isaac Cândido é um grande compositor, grande cantor, nosso amigo. Portanto, Sobre as Águas é o nome do show.
0: Sobre as Águas.
1: Com Isaac Cândido, Marcos Dias.
2: São as águas.
1: Teatro Zé de Alencar, sábado. Valeu. Um abraço aí, Renato
2: que
1: Castro.
2: Tá botando aí pra você, ó.
1: Não é, cara, nada a ver. Tem nada a ver, nada a ver, meu amigo. Um abraço ao nosso Renato Castro. Gente muito boa, tudo bem, compadre?
0: Gente muito boa.
1: Valeu.
0: Grande,
2: não é? Se fosse o Glauber, teria colocado. Ó, o boi.
0: Ora, se não teria. Vamos fazer o seguinte: vamos chamar o Daniel Farias pra gente falar mais sobre o time do Ceará. Aqui, diretamente, Samuel Macedo. Chega mais, Daniel Farias.
3: Oi, André, boa tarde para você e para os companheiros de bancada e também para todo mundo ligado no Jogada Segundo Tempo desta terça-feira, dia em que o Ceará finalizou a sua preparação.

0: O técnico Mozart fez o treino de apronto e concluiu a preparação, definindo inclusive a escalação do Ceará para esse jogo eliminatório e decisivo de uma competição que o Ceará valoriza e considera como muito importante. Vou passar para vocês os 23 jogadores que foram relacionados pelo Ceará para esse jogo, destacando uma ausência e também um retorno que o Ceará vai ter. Os relacionados foram os goleiros Bruno Ferreira e Gustavo Martins, os laterais Alex Silva, Rafael Ramos, Fernando e Sanches, os zagueiros Pedro Gilmar, Luizão, Júlio César e Éder, os volantes João Gabriel, Zanocello, Richardson, Dieguinho e Lucas Lima, os meias Melk, Alano e Matheus Araújo e os atacantes Júlio, Gustavo Prado, Fernandinho, Pedro Henrique e Luca são os 23 jogadores que o técnico Mozart tem à disposição. Destaque para o retorno do Alex Silva. Ele ficou de fora do jogo contra o Sport no último fim de semana porque teve que cumprir o protocolo de concussão. No jogo contra o Maranhão, na Copa do Nordeste, ele sofreu um choque de cabeça, o protocolo foi acionado e, por isso, o Ceará teve que cumprir ali um protocolo de alguns dias onde o Alex Silva não podia treinar e nem jogar. Agora ele volta a ficar à disposição e seguiu viagem para se juntar à delegação alvinegra. Pode ganhar oportunidades ali, sendo titular no lado direito da defesa alvinegra. Por outro lado, havia a expectativa de que o Vina fosse relacionado para esse jogo, seguisse viagem. Afinal de contas, o Ceará havia anunciado que ele seria poupado dos jogos contra o Maranhão e contra o Sport, então naturalmente retornaria contra o Vitória. Mas a opção da equipe cearense foi que o Vina permanecesse na capital cearense, ainda realizando esse trabalho de condicionamento físico, e por isso ele não foi relacionado para esse jogo. Daqui a pouco a gente volta aqui no Jogada Segundo Tempo trazendo mais detalhes e mais informações sobre o Alvinegro de Porangabuçu.
1: Valeu, Daniel Farias. Oh, tem um detalhe aí, WB, Breno. Daniel Farias falou que a novidade, se é que podemos chamar assim, na relação do Ceará para a partida contra o Vitória amanhã. Pronto.
2: Chegou a um ponto.
1: Se tem uma novidade, é a volta do Alex Silva, mas eu vou falar um negócio pra você. Primeiro, não dá pra gente contar como um reforço assim, né? E segundo, as laterais do Ceará, elas são muito problemáticas, cara. Porque volta o Alex Silva, você não imagina que ele é titular. Aí do lado esquerdo é Fernando Sanches, você não tem nenhum ali dono da posição. O Rafael Ramos na direita, muito menos. O Ceará, ele tem posições que são claramente carentes, tem problemas, precisam de contratações, mas as laterais, elas têm sido negligenciadas já tem muito tempo, cara.
2: É, você tem razão. As laterais são problemas claros da equipe do Ceará. E o Dani fala assim, tem o retorno do Alex Silva, se juntou à delegação e tal. Não anima nada o torcedor do Ceará isso aí. Nada. O retorno do Alex Silva não significa muita coisa, porque... E é como você falou, André, independentemente de que eles, cara, Alex, Rafael Ramos, não tá no nível que precisa pro Ceará. Para brigar por acesso, para brigar por título, por exemplo, da Copa do Nordeste. Não tá, cara, não tá. Acho que fica muito evidente. Primeira coisa que o Ceará tem que fazer quando a janela abrir é buscar lateral. Total. Pros dois lados. Pros dois lados. A primeira coisa, sem pensar. Não tem essa de, não, vamos aqui avaliar com a posição. Você tem que buscar lateral assim que a janela abrir. De preferência, já tem engatilhado para quando a janela abrir, regularizar no primeiro dia. Porque precisa. Tá precisando de lateral. É ponto fraco do Ceará. Ofensivamente, defensivamente, são caras que contribuem pouco. Não tô falando do pessoal deles, não tô dizendo que em campo contribui pouco. Você, torcedor do Ceará, você sente confiança no Alex? No Rafael? No Fernando? O Sanches, eu não tô nem colocando, porque acho que a gente viu ainda pouco o Sanches jogar. E é um reserva, claro, o titular é o Fernando. Mas, cara, falta de lateral pro Ceará, sabe? Precisa de peças para as duas laterais, porque não tem ainda um lateral que você diga assim, poxa, esse aqui é o cara que pode resolver o problema, que pode pelo menos dar conta do recado. Eu pelo menos não consigo observar no elenco do clube.
3: É. O time do Ceará perdeu Fabiano pela direita, o William pela quarta zaga, que era um jogador que o Ceará, no meu modo de ver, teria que ter feito um esforço maior para ficar com ele, porque jogava muito. Aliás, o William foi para onde, hein?
2: Quem?
3: O William. William Machado, quatro zagueiros.
2: William Machado foi vendido
1: Mirassol.
2: Ao Mirassol.
3: O Mirassol tá jogando?
2: Deixa eu verificar aqui,
3: dá uma olhada. Porque o William era aquele jogador que dava assim uma segurança, uma tranquilidade, uma confiança naquela zaga. Como saía bem no bote, no desarme, como era assim.

0: seguro, quando apoiava. Enfim, tipo do jogador.
1: Tá jogando, 18 tá jogando. Jogos e...
0: Tinha que jogar porque realmente sabe muito. Então o time do Ceará, vejam bem. Fabiano, lateral direito. William, quarto zagueiro. E Matheus Bahia, pelo lado esquerdo. O Ceará perdeu quase a defesa inteira. Ainda bem que contratou esse Luizão e tinha aí o Éder, que não foi utilizado. Deu para ajeitar aquele miolo. Mas pelos lados, tanto o Alex Silva como o
2: Fernando
0: pelo lado esquerdo, não são, na verdade, alas que tenham acrescentado. Não quer dizer que eles sejam, como eu sempre estou usando essa palavra aqui, tá abusada, eles não são emprestáveis. Não acho que eles sejam assim, tão horrorosos, não.
2: Eu acho que eles atrapalham.
0: Não, é bem, atrapalhar também é demais.
2: Eu acho.
0: Você é um pouco... Você entrou muito.
2: Você acha que foi muito ríspido?
0: Você entrou rispidamente.
2: Muito rispidamente?
0: Não, eu acho que ele é um jogador regular.
2: Eu justifico os dois, a minha resposta.
0: Os dois são regulares. É porque é a lembrança.
2: São regulares para baixo, né? Sempre jogam alto. Exato. São regulares.
0: Mediano, como você disse. O mediano, você é um ariano sua
2: você
0: assunto,
2: abriu
0: você.
2: O programa criticando.
0: Foi o ariano que disse.
2: A gente não pode passar.
0: Pois é,
2: sabe
0: meu
2: por quê,
0: irmão.
2: WB? Porque seja... assim, eu vou falar aqui do Rafael Ramos para exemplificar.
0: Não, aí você também entrou de mundo. Aí é demais.
2: Porque assim, é esse pensamento, é o pensamento do mediano, é o do não ajuda e não atrapalha.
0: Exatamente.
2: Que vai perpetuando um lateral que tá no Ceará há 3 anos, são 3 anos de Rafael Ramos no Ceará. 3 anos! 2024, 2025, 2026.
0: O treinador gosta dele, né?
2: Você sabe quantos gols ele participou em 3 anos?
0: Um gol para cada ano?
2: Quase isso.
0: Hein?
2: 2 gols em cada ano.
0: Ô, rapaz, tu é maluco?
2: Ele tem uma média de participação em 2 gols a cada ano. Ele tem 6 participações em gols. Ele fez 2 gols e tem 4 assistências.
0: Pois é.
2: Um lateral que tem uma média de participação... Beleza, que lateral não é o cara que faz gol sempre. O Maílton, por exemplo, no Fortaleza, é a exceção.
0: Não tô falando em marcar gol, não. Não digo é a assistência, né?
2: Eu digo é a assistência.
0: Exatamente.
2: Perfeito. Eu digo é o tem cara que vai na linha de fundo, que faz cruzamento, que dá passe pros companheiros. O Matheus Bahia, por exemplo. Era um lateral muito mais...
0: Era a saída do Ceará.
2: Era a válvula de escape.
0: É por isso que não dá nem para comparar com o Fernando e principalmente com o Sanches.
2: Então...
0: Que também não acrescenta coisíssimo nenhum.
2: Então...
0: De fato, e vocês acham que o time do Ceará tem bala na agulha para contratar jogadores de melhor qualidade do que os laterais que ele tem, rapaz?
2: Ah, mas aí é um disco... Tem. Deveria ter. O Fortaleza não...
0: deveria!
2: O Fortaleza não contratou o Maílton.
0: Hein? Rapaz, são... Isso é uma, como se dizia antigamente, isso é o maior bambo.
2: Não acho, não.
0: É, bambo.
2: O Maílton já estava bem demais na Chapecoense.
0: Sim,
2: tá,
0: eu tô só dizendo que
2: ele foi
0: um bambo
2: o melhor
0: danado.
2: Lateral esquerdo da competição um antes de ir pro
0: que
2: São Paulo. Caído,
0: que tenha caído na rede do Fortaleza.
2: Não,
0: diante de das pequenas não, possibilidades. Rapaz.
2: Você contratar um jogador numa boa, deu, numa agora, boa agora oportunidade deu, agora de negócio, deu. Você dizer que é um bambo, você dizer que o Fortaleza contratou
0: um bambo,
2: o Maílton.
0: Eu tô falando,
2: um
0: é sorte.
2: Não é sorte.
0: Teve a sorte de pegar, de fisgar esse jogador diante da aridez que eu estou falando de jogadores para tais posições diante da nova realidade financeira.
2: Então é
0: busca,
2: então
0: que esse amigo seu diz, meu
2: então
0: parceiro.
2: Então é mérito, porque isso aí não é você ir
0: garimpar pro... bem.
2: É garimpar, mas
0: eu
2: não é
0: sorte,
2: que nem ouro. Não
0: sorte,
2: é você pegar
0: sorte.
2: E tentar garimpar
0: lance
2: e
0: sorte.
2: E
1: ninguém ligou para o Fortaleza, mas eu tá aqui, vocês não querem
0: não. Não, fez ter sido mesmo.
2: Foi lá e contratou.
1: Foi nada, conseguiu negociar, fez um bom negócio, trouxe um jogador
0: que nada, deve ser o empresário que mandou.
1: Que conversa é essa?
0: Olha, os times ficaram sem muita moral,
2: da maneira como foi, Fortaleza trouxe um lateral que já tinha sido na temporada anterior, era o melhor lateral da Série B do Campeonato Brasileiro, na Chapecoense.
0: Tá bom.
2: Tava voando. Aí o São Paulo foi lá e buscou.
0: Está
2: foi
0: certo.
2: Lá e contratou. Aí
0: está
2: no
0: certo.
2: São Paulo, que também passa por um contexto absolutamente complicado, ele não. Ele chegou já no meio da temporada e não jogou muito.
0: Então pronto,
2: Fortaleza viu a oportunidade
0: é
2: e contratou o jogador. Sim. O Maílton, quando ele chegou no começo do ano, é claro que não se trata sobre ser engenheiro de obra pronta. Mas nós falamos aqui no programa, quando o Fortaleza contratou, o Maílton foi a primeira contratação do Fortaleza, se eu não me engano. Para esse ano foi o Maílton. Ainda era o Marcelo Paes. Quando o Fortaleza contratou o Maílton, eu falei, Fortaleza está trazendo um cara que vem de um momento muito bom, de uma temporada muito boa. É um lateral ofensivo, é um cara que participa de gol, que dá assistência, que participa
0: deu
2: finalizando,
0: sorte,
2: que tem a
0: deu
2: bola
0: sorte.
2: Parada.

0: Volta a repetir.
1: Então ele teve mérito de ir lá e contratar o cara. A questão que eu pontuo, mais ainda do que você, por exemplo, trazer o Fernando ou trazer o Sanches ou o Alex Silva e você contratar e o cara não dá certo, eu falo muito e eu bato muito nessa tecla do Rafael Ramos, porque pra mim é pior você ter um cara há 3 anos que você tá vendo que o cara não joga e ele continua aqui como titular.
0: Não, ele não é titular, não. O Alex Silva saiu do time.
1: Ele jogou agora.
0: Não, rapaz, ele saiu do time. O Alex tava jogando, ele saiu porque se machucou.
2: Mas o Rafael teve várias que o Mozart escolheu, ele se alterna. Vamos só pegar a quantidade de jogos
1: aqui do Rafael. O Rafael Ramos tem 20 jogos no ano.
2: 20 jogos não é pouca coisa.
0: O Alex Silva
2: está bem maior ainda.
0: O Alex Silva foi que se machucou. Vocês estão muito apressados. Até bem isso.
2: Não, ninguém está apressado. Não,
0: calma, rapaz.
2: Você que está nervoso. Você que tá se escorando na cadeira. Quando você se escora aqui, é porque você se zangou.
1: É porque se zangou.
2: Você se escora na cadeira porque você se zangou.
0: Calma, garotinho.
2: Eu tô calmo.
0: Você já está ficando.
1: Eu tô calmo nessa.
0: Tá ficando com os olhos trocados.
2: Já viu aquela cena daquele filme Tratamento de Choque?
1: O Rafael Ramos é o quinto jogador do Ceará que mais atuou.
0: Olha aí, tá aí o que você queria. É um monstro.
1: Mas eu... Jogou mais do que o Alex Silva.
0: O Alex Silva sendo titular, machucou-se por um bom tempo e ele passou a ser utilizado. Que não era plano de colocá-lo como titular para esse ano. Agora, com relação a ele continuar, eu também... Eu estranho. Eu estranho essa afeição dos treinadores pelo Rafael.
2: Como diria Alan Neto, um pelo outro, os dois de volta, Lulu.
0: Hein?
2: Um pelo outro, os dois de volta.
1: Não dá troco. Alex, não dá
0: Alex
1: troco.
0: Não é tão ruim assim que vocês estão dizendo.
2: Não. É
0: não, não é. Não, não é um grande jogador.
2: Não é muito diferente pois do Rafael, WB.
0: Você pensa que tá
2: não
0: fácil?
2: Não é muito diferente. Não, eu tô dizendo que tá fácil, não.
0: É isso que eu tô dizendo. Estão levando pro outro lado.
2: Resolve pra você os dois? Não. Um dos dois resolve? Não. Então pronto. O que a gente tá falando é que precisa de peça.
0: Só isso. Eu gostaria de ter um desses que estão na reserva do Flamengo, mas não dá. Eu queria ter um que está na reserva, por exemplo, do Cruzeiro, mas não dá.
1: Mas é
0: isso que eu estou dizendo,
1: aí,
0: rapaz.
1: Você precisa ser... Por exemplo, cadê aquele lateral da base do Ceará, o Aloísio? O Ceará não tem um lateral, o Aloísio, que é na base, lateral direito, que ele jogou contra o Floresta e ele era tido até, ele era destaque do time na Copa São Paulo. Ele
0: não,
1: era tido até
0: não
1: como
0: jogar, não.
1: Um dos jovens jogadores dessa safra de Júlio, de Melk, de Pedro Gilmar, de João Gabriel. Ele era um dos mais promissores, o Aloísio.
0: Cadê o Aloísio?
1: Cadê o Aloísio?
0: Cadê o Aloísio?
1: É um
0: vamos procurar aí.
1: Jogador. E ele jogou até razoável, eu acho, no primeiro jogo contra o Floresta. E por que que não tem mais espaço? O Melk, quando teve espaço, mostrou serviço. O João Gabriel também, o Pedro Gilmar também. Por que não dar oportunidade, então, para outros garotos? Fica o questionamento, porque se em outras posições os garotos têm dado conta do recado, não tem lateral na base do Ceará? Não tem lateral direito, lateral esquerdo, que possa ser pelo menos testado no time principal, no time titular? Às vezes você descobre... Vou citar um lateral do Ceará, que foi descoberto na necessidade. Felipe Jonathan. Felipe Jonathan, quando foi pro profissional, com o Lisca como treinador... Era o Lisca, né? O treinador.
0: Acho que era.
1: Porque com o Chamusca, eu acho que ele já integrava ali o elenco, mas ele não jogava. E aí com o Lisca ele jogou. O Felipe Jonathan não foi alçado ao profissional num trabalho de transição, um garoto aqui que vai agora ter oportunidades, que vai se amadurecendo. Negativo. Felipe Jonathan foi lançado na fogueira. Ele estreou contra o Corinthians, num jogo que o Ceará não tinha lateral esquerdo. Aí olharam pra base. Ah, tem um garoto aqui na base que vai bem, Felipe Jonathan, só tem ele, bota ele. E tá aí, o cara arrebentou. Foi vendido na época por 6 milhões de reais pro Santos. Depois, a carreira do Felipe Jonathan se desenvolveu. Eu acho até que ele poderia ter sido mais do que ele chegou a ser, enfim, mas esse é um outro debate. Mas quando você recorreu à base, você encontrou uma solução. Não tem uma posição que há anos o Ceará tem dificuldade.
0: Pois me arranjo, vocês dois aí. Me arranje um lateral direito pro Ceará e um lateral esquerdo bom.
1: Eu
0: dois
1: não trabalho no clube.
0: Arranje,
1: não.
0: Meu amigo.
1: Isso aí é da parte
0: mano, eu sei, mas não é fácil.
1: De mercado, tem não pessoas é fácil,
2: mas ninguém tá dizendo isso. Que é fácil, não,
0: né? Pois é.
2: Mas que dá pra achar. O André citou o Maílton. Dá pra achar.
0: Fazendo uma escavação.
2: Não é fácil, não.
0: Aí tem que ser uma coisa para o quê mesmo? Que profissional é esse que faz escavações?
2: Analista de mercado.
0: Hein? Analista de mercado.
2: Analisa o mercado, vê quem é
0: perfeitamente.
2: Que tá
0: então vamos atrás desses homens, né? Desses economistas. O time de futebol agora tem tudo.
1: Tem tudo.
2: Tem até tudo. Amestrador.
0: Tem amestrador de focas, tem tudo. É um negócio, tem cantor, tem tudo. O que você quiser, um padre, uma missazinha aqui de meia hora na hora, meu amigo. Time de futebol, entram 11 jogadores, entram 12 funcionários do clube. É para dar água, outro é para fazer isso, outro é para

0: soprar, outro é para abanar. É um negócio impressionante. E é um mimimi desgraçado. Um para trocar a chuteira do jogador, outro para jogar a chuteira fora. É um negócio impressionante. Agora, se vocês me tiverem, algum amigo pode anunciar, né? Ajudar vocês. Arranje uns dois alas melhores do que o Alex, do que o Fernando, do que o Sanches. Pensa que é fácil, é? E com essa ruma de dinheiro que o Ceará tem? Hã? Ah, esse aqui é o problema, filho. Você tem todo um departamento de observação, olhando, analisando. Agora é um negócio de fazer dados, né? Construir dados, dados, dados, dados. Agora, tem cada negócio hoje em futebol, né? Que deveria ser uma coisa perfeita.
1: Um banco de dados.
0: Não tinha, olha, contratação errada, não devia existir. Que agora passa por um escrutínio, meu amigo, sei que parece que vai, é pra lua. É mil exigências. Ah, joga assim, joga. Tem a orelha grande, tem a cabeleira assim. É um negócio. Então devia ser um negócio perfeito. Aí passa por um colegiado, passa pela malha fina, digo, vixe, Maria, e a Receita Federal agora? E aí, quando você muitas vezes vê o jogador uma bomba, joga nada. E que diabo de análise foi essa aí? Que mercado foi? Dos peões? O mercado dos peões, ou São Sebastião, foi lá, nesses mercados? Eu sinceramente, né? Eu vejo muita pompa, muita circunstância e vejo um bocado de besteira feita.
1: Intervalo, a gente volta já com Jogada Segundo Tempo. Não sai daí.

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1: Obrigado, Golden Boys. Estamos de volta com o nosso Jogada, segundo tempo.
2: Pois é, rapaz. E o intervalo aqui foi um negócio muito sério.
1: Rapaz,
2: esse programa tem tanta coisa.
1: Peraí, deixa
2: e
1: eu.
2: E o intervalo aí é que tem mesmo.
1: Eu vou interromper aqui que eu tenho que mandar dois alunos. Eu ia mandar, era 6 horas, ó, e eu já são 6:30. Sim. Deixa eu mandar um abraço pro José Ari, que é torcedor do Ceará. Encontrei com ele hoje lá na barbearia. Ele falou: ó, todo dia tô ligado, tô acompanhando vocês lá quando tá voltando do trabalho. Zé Ari!
2: Mas é todo mundo.
1: Grande
2: viu?
1: Abraço, tamo junto.
2: Ei,
1: e também o Matheus Silvestre, esse é torcedor do Fortaleza. Eu encontrei com ele, foi no supermercado. Olha pra você ver, né? É na barbearia, no supermercado.
2: No mundo todo
1: canto que a gente vai.

0: E aí ele me encontrou lá no supermercado, sábado à noite. Aí ele falou, ó, todo dia eu tô ligado lá no Jogada, mande um abraço pro WB, ele é torcedor do Fortaleza, tava lá perto dos pães lá do supermercado. Valeu, tamo junto, Matheus Silvestre, um grande abraço.
1: Valeu, um abração pro Oscar Vitor de Orlando, seu Oscar.
0: Esse é só
1: esse ouvinte. Também é permanente. E Raimundo dos Queijos, grande, rapaz. Grande, essa grande Raimundo. Figura, sabe? O seu local aqui em Fortaleza, né? O seu bar... É um patrimônio imaterial de Fortaleza.
2: Tem vontade de conhecer,
1: assim como o Caravelho, né?
2: Você sabe quem tem vontade de conhecer lá? Nunca foi? Nosso amigo Rogério Gomes. Nunca foi lá. Você tem muita
1: Rogério.
2: Tem muita vontade de conhecer o Raimundo
1: Rogério,
2: dos Queiros.
1: Olha, Rogério.
0: Sim, no Raimundo dos Queiros.
1: Rogério é inimigo de festividade.
2: Rapaz, ele
0: nunca
2: rapaz,
0: foi.
2: Ele é super curioso pra conhecer o Raimundo dos Queiros.
3: E de cerveja também, inimigo das duas coisas.
0: Ele nunca
3: pessoa
0: foi.
3: Pessoa maravilhosa. Adoro o Rogério Gomes. Um beijo, Rogério.
2: Trabalhei com o Rogério numa outra emissora, né? E gente boa demais, Rogério. Eu trabalhei com o Rogério em dois lugares, né? Numa outra emissora e num outro jornal. E no outro jornal. Aí nessa emissora outra que eu trabalhava. Tinha um amigo nosso em comum, o Renato, que dizia assim, rapaz, eu tenho medo de ir lá em casa, às vezes, na minha folga, abrir uma cerveja e o Rogério sair do banheiro. Doutor!
1: É, do Rogério Gomes.
2: Abraço assim,
1: Rogério. Saudoso, Noronha, o pai dele foi meu amigo. E foi comentarista esportivo no meu tempo lá em Juazeiro. Aliás, eu quero agradecer ao David Barbosa, que ele pegou aqui uma matéria quando eu era da sucursal. Eu escrevia para a Tribuna do Ceará.
0: Sucursal.
1: Eu era encarregado das notícias da Tribuna do Ceará no Cariri. Tá vendo aqui? E aí, eu quando eu via Fortaleza, transmitia jogo, dava um pulinho na tribuna, conversava com Paulo Caran, Elivar de Souza, Hélio Rocha Lima, entendeu? Enfim. E aí ele pegou aqui, eu acho que de 1973, cobertura que eu e Foguinho viemos fazer do Campeonato Cearense. E ele trouxe fotografia, eu com cabelão, meu amigo, pela madrugada. David Barbosa, um abraço pro amigo.
0: Um abraço, grande David Barbosa, que tá ligado com a gente.
2: Pô, Ângelo Rafael, é porque quando o gato sai, os ratos fazem a festa.
0: Os ratos fazem a festa. Pois vamos colocar o torcedor pra falar?
1: Vamos, torcedor, perfeitamente.
0: Você na jogada, torcedor.
4: Você na jogada. Você na jogada.
0: Fala comigo, torcedor.
5: Boa noite, André Almeida. Boa noite, Breno Rebouças.
1: Buenas.
5: André Almeida, o programa é show, meu irmão. Vocês são os melhores. Cara, desliga aí o microfone de dizer, ao menos uma hora, mano, por favor.
6: Boa noite, meus amigos.
0: Boa noite.
6: Não é só esse lateralzinho que é ruim que tá no Ceará, não. Nosso amigo Luiz Otávio tá com 10 anos, meu filho. Só fazendo pênalti todo tempo e é ídolo do Ceará, meus amigos.
1: Aí é ídolo. Bequerô de gesto.
0: Totalmente diferente, tem muitos serviços prestados.
1: Ah, que é isso, rapaz.
0: Identificação gigantesca. Tá realmente num momento mais complicado, voltando de lesão, mas já fez muito pelo Ceará.
7: Boa tarde, André, Breno, WB. Boa. Cara, na minha opinião, o JP não era pra ter sido presidente do Ceará nunca, mano.
1: Quem?
7: Ele serve pra ser secretário, tesoureiro, JP. Mas ficar à frente de uma nação como o Ceará, mano, ele não tem garra nenhuma. Não
0: é? Está na bronca aí com o João Paulo.
8: Boa tarde a todos. Marcos do Monte Castelo.
0: E aí, Marcos?
8: Rapaz, tá na hora da oposição do Ceará ganhar uma eleição. Acabar com esse ciclo aí. Evandro pra Robson. Robson pra João Paulo. João Paulo, quando sair, vai botar um dele. É 3, 4, 5 anos que a gente não forma um elenco bom. A gente não tem uma participação boa numa Série A. É brigando todo tempo pra não cair. Aí a desculpa é não gastar muito pra não se endividar. Aí no final nem gasta, nem forma um time bom e gasta do mesmo jeito. Tá bom? É mudança no Ceará. Bota.
0: Tá. Fala aí, tá aí a opinião do torcedor.
9: Boa tarde, André. Eu me chamo Carlos.
0: E aí, Carlos?
9: Gostaria de saber de se é verdade que o Ceará está com um rombo de 95 milhões.
0: Nós falamos aqui já ao longo dos últimos dias.
1: Diminua qualquer coisa aí.
0: Foi 85 milhões o déficit que o Ceará apresentou no último ano. Que não necessariamente significa um rombo. Porque tem dívidas aí que são juros, tem dívidas que são contas a pagar. Então, tudo entra nesse bolo, tudo entra nesse balaio. Então, não é que o clube, assim, ele gastou 85 milhões a mais do que recebeu no ano passado. Não é assim. É porque é um pouco mais complexo, mas... no geral, no balanço geral, o Ceará terminou com um déficit de 85 milhões de reais. Mas repito, tendo

0: essa questão dos empréstimos bancários, juros financeiros, as contas que ele tem que pagar ainda. Então, nesse bolo todo, o final das contas é esse aí. Peraí, irmão, botou o pimpolho aí.
1: Boa noite, André, William e Brenão, os melhores desse horário. Raimundo do Jardim das Oliveiras, torcedor do Laio.
0: Jardim das Oliveiras.
1: A Copa Nordeste, os Fortaleza vai pegar quem amanhã, hein?
0: Confiança.
2: É na quinta.
0: E é na quinta-feira. Amanhã o Ceará que pega o Vitória.
3: André Almeida.
0: Oi.
3: Esse técnico do Ceará está de mudo. Vem pra subir o Ceará pra derrubar, porque o cara tá, o time tá metendo, jogou o tempo todo, botando esporte no emprestado. Aí o tempo tira logo 5 jogadores, tira o Melo, mais 4. Aí o time acabou com o time.
4: Põe de novo aí. É porque ele fala de
3: jeito. Deu medo.
0: Oi.
3: Esse técnico do Ceará está de mudo. Vem pra subir o Ceará pra derrubar, porque o cara tá, o time tá metendo, jogou o tempo todo, botando esporte no emprestado. Aí o segundo tempo tira logo 5 jogadores, tira o Melo, mais 4. Aí o time acabou com o time. O time tá todo recuado.
4: Tem um momento que não dá pra entender. Vai
3: derrubar o Ceará pra subir.
4: Tem um momento que o cara não entende nada.
0: O homem fala uma farmácia, não, não entendi um
2: comprimento. É porque ele não dá pressa pra falar.
5: Boa noite, meus amigos.
0: Boa!
5: Não é só esse lateralzinho que é ruim que tá no Ceará, não.
2: Quem é?
5: Nosso...
0: Ah, esse aqui já foi, esse aqui já passou.
2: Ah, foi?
0: Já.
6: Boa tarde, meus caros amigos do Jogada Segundo Tempo.
2: Boa!
6: Já dizia Lulu Santos.
2: Oi.
6: Nada do que foi será de novo do jeito que já foi um dia.
2: Porra, você
6: passa. Isso é em relação ao Neymar, rapaz.
2: Olha,
6: é um craque, é. Mas ele não volta a ser o que ele era, não.
0: Assina embaixo.
6: Com relação ao Ceará hoje, pode esperar. O Fusão hoje vai dar trabalho pro Vitória.
0: Amanhã.
6: Olha o que eu tô dizendo.
0: Valeu. Quem é que tá participando aqui com a gente?
6: Alexandre, da Cidade dos Funcionários, torcedor do Fusão.
0: Grande Alexandre.
2: Sua morada, pronto, sua morada.
0: Da Cidade dos Funcionários, lá nas áreas.
7: Boa tarde, bancada do segundo tempo.
0: Boa tarde.
7: Eu vou dizer um negócio a vocês.
0: Diga dois.
7: Neymar pode ter crescido, mas continua sendo moleque.
0: Pois toma aí, Neymar, pra tu ver. Foi invocado.
8: Boa noite, André Almeida.
0: Boa noite.
2: Quero muito.
8: Vendo Rebouças, grande Wilton Bezerra.
2: Oi.
8: André, eu fico vendo esse programa toda noite, de 5 horas até as 7, eu vejo o jogado primeiro tempo pela meia-dia. Mas o que eu acho mais legal nesses programas aí, sabe o que é? Essa gaiatíssima. O povo gaiato, esse povo cearense. Rapaz, esse operador aí nasceu aonde, hein? É fresco demais.
2: É fresco. Ele tá falando do padre. Ele tá falando do padre, não é de você não.
8: É, mas é bom. Cearense é gaiato mesmo, é normal, né? É coisa de cearense mesmo, isso aí.
0: É gaiato mesmo, macho. Valeu demais. Obrigado pela mensagem. É o padre. Agora é o Samuel Macedo. Samuel Macedo é mais... É mais discreto.
2: É pior do que o padre, né? O padre
0: mais
2: é melhor
0: profissional,
2: que ele.
0: Profissional. Intervalo rápido, a gente volta já, não sai daí.
9: Nuno Mineira. É nóis, tamo junto.

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1: Obrigado, Golden Boys. Estamos de volta com Jogada Segundo Tempo. Tem abraço aí, hein, WB?
2: Pois é, abraço, meu amigo Maurício César. Tá no trânsito, mas ligadão na verdinha. Um abraço, Maurício. Gente fina.
1: Um abraço pro Maurício. Gente fina, gente boa demais que tá ligado aqui com a gente. Tem abraço aí, Brenão.
3: Vai lá, abraço pra todo o pessoal lá de Maranguá, porque sempre me para na rua pra falar que tá acompanhando, que
2: escuta esse
3: programa, que assiste todos os dias. Breno. Todos os dias eles me veem. Eu acho legal quando o pessoal pergunta assim: você mora aqui em Maranguá? Eu digo isso todo dia na televisão.
1: Todo dia.
3: Só todo dia eu falo isso aqui.
2: Desde quando? Desde quando?
3: É. Um abraço pra todo o pessoal que acompanha lá em Maranguá. Não se meta não, viu?
1: Você Jordão, aí, não se meta, não. Jordão também tá na audiência. Todos os dias assim. Seu Noel também, para o padre, o Glauber Souza tá ligado com a gente. E seu Gilvan Colasso, vovó também tá ligado lá no Juazeiro. Seu Gilvan Colasso também tá ligado aqui com a gente. Alô, Agrocel! 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
2: Mandar um abraço aqui pra Tangerina, lateral esquerdo. Bicho bom aqui, ele batia. Tanga. Grande Tanja. Tanja, alô, Tangerina, Tanja. Gente boa. Quem manda um abraço também pro seu filho Fabiano. Fabiano sempre nos acompanhando. Sempre. Alguns desencontros aí lá no resto, né? Do Caravelle. Mas Tangerina, um abraço pra você, pro seu filho. Você é gente fina, campeão pelo time do Ricardo. Eu vou ao Ceará, eu com um bocado de time nesse Nordeste. Grande Tanja.
1: Temos aí os gols do Floresta contra o Maranhão, porque o Floresta perdeu a invencibilidade na Série C do Campeonato Brasileiro. Vitória do time do Maranhão, o jogo que foi disputado lá no Domingão. Olha aí, WB, quem fez o primeiro gol? Vagalume.
2: Bom jogador.
1: Bom cabeleiro do Vagalume.
2: Você.
1: Ele fez o primeiro gol de pênalti.
2: Enquanto o Ceará, ele jogou pra caramba, de
1: o
2: Vargas.
1: O Maranhão chegou ao 2-0 com Felipe Cruz. Vacilo. Ei. Da defesa, vacilo da zaga do Floresta. Felipe Cruz só deslocou o goleiro, fez 2-0.
2: Zagueiro aí, já foi isso.
1: Belo gol do Floresta para empatar, para diminuir com o Jean.

0: acertou um chutaço aí, ó. E acabou diminuindo, mas ficou nisso.
1: Tem uma coisa curiosa nesse time do Floresta. Ele não ganhou em casa ainda, mas fora de casa tem 100% de aproveitamento.
2: Pois é, questão de área.
1: Só ganha fora. É incrível. E ganha tudo fora de casa. Mas dentro de casa não venceu ainda, né?
2: Então, conseguiu o endereço.
1: Ele é o oitavo colocado ainda, André? Ou ele saiu do G8?
0: Ele perdeu uma posição, tá em nono.
1: Tá em nono, né? Mas assim, tá pertinho ali. O Floresta sempre fica ali perto do G8. Mas assim, cara, é incrível, né? Isso, o Floresta parece se sentir mais à vontade fora. E aí também tem que ver qual é a proposta de jogo do Leicester. Se de repente fora de casa ele joga mais no contra-ataque, isso tá encaixado, eu não sei dizer, porque confesso a você que não vi os jogos do Floresta, vi um jogo do Floresta até aqui na Série C e foi em casa, não foi um jogo fora. Então, depende muito da proposta, mas é um dado muito curioso, né? Dele só ganhar fora de casa até aqui na competição.
0: Exatamente. Vamos falar sobre o time do Fortaleza? Trazer a Fernanda Alves para a gente conversar mais sobre o Tricolor de Aço, Fernandíssima.
3: André, agora a gente vai falar sobre a artilharia tricolor, porque tem dois atletas que dividem aí a posição de primeiro lugar, Militeiro e Vitinho, os dois com 5 gols até aqui em 2026. Inclusive, depois do jogo contra a equipe do Goiás, o Carpini falou sobre o Vitinho e o desempenho do ataque do Fortaleza, reforçando sobre o jogo contra o Sport, que foi pelo placar de 4-1, a vitória tricolor.
4: Foi o protagonista hoje, foi decisivo, com 2 gols, né? Entrou muito bem, mas todo um contexto, né? Todos os atletas, os que iniciaram, os que entraram, os que não entraram, mostra a força do nosso grupo. E cada vez mais a gente uma unidade muito bacana. Então foi importante o Wellington mais uma vez participando bem, entrando bem. Então tem bastante coisa a ser valorizada.
3: Ele também falou sobre a importância do camisa 9, já que o outro atleta que divide a artilharia é o Meritelho, ele que já tem 5 gols em 6 jogos até aqui.
4: É muito importante um cara de bola final assim, né? Pra gente poder criar o volume ofensivo necessário e terminar bem as jogadas, a gente precisa desse cara de bom acabamento. E assim como a saída doada naquele momento foi muito difícil para nós, reencontrar um caminho, jogar sem um camisa 9. Algumas dificuldades também a gente vinha tendo, no meu ver, né, no meu dia a dia, e eu sentia muito isso com os extremos. A gente tinha Paulo Baia, depois Vitinho e o Wellington chegaram depois sem condições de jogar o estadual, voltando um pouquinho no tempo. E o Luiz, que chegou na reta final e sempre foi muito importante, muito decisivo. E aí, o que me deixa muito feliz, não só a questão do Meritelli, é a cada jogo a gente ganhar mais opções de lado. A gente ganhou o Wellington, nós ganhamos cada vez mais o Vitinho, o Luiz é incontestável a importância dele, Meritelli, o cara da bola final, Emanuel ainda é um cara que a gente vai cada vez mais ajudar a melhorar nessas questões ali dentro da área, ele se adaptar a essa nova função e fazer os gols que ele sabe fazer. Então tá sendo muito importante ter um cara de bola final com essa capacidade de gols que é o Meritelli, mas esse contexto de ter os extremos também ajuda bastante a essa bola final do 9, né?
3: E aí, trazendo os números e as partidas que cada atleta os atletas marcaram os gols, a gente traz aí para você que está na TV e no YouTube, mas você no rádio também vai acompanhar com a gente. Vitinho e Meritelho, os dois têm 5 gols até aqui. Meritelho marcou gols no jogo contra o São Bernardo, CRB, a partida de ida da Copa do Brasil, contra o Sport na Copa do Nordeste e 2 gols contra o Goiás. Aí vem o Vitinho também com 5 gols, ele marcou contra o Nova Iguaçu, Ferroviário, Sport e os 2 gols contra o Goiás também. Pochettino marcou 3 gols, sendo 2 contra o Quixadá e o outro contra o Ferroviário, ainda no Cearense. Maílton marcou o gol contra o Maguari, CRB e Juventude. Por último, Luiz Fernando, que marcou o gol contra o Ceará, contra a equipe do Maguari e o Criciúma. André?
0: Pois é, as boas notícias, eu diria, são esses gols aí do Vitinho e do Meritelho.
2: Pois é, que não são titulares. Que não são titulares. O Meritelho sempre aquela questão. Não resolve ainda. É muito isso, é muito aquilo. Eu, pelo menos, sempre considerei que o problema não era só o Meritelho, ou não apenas o cara que fica lá, o camisa 9, o jogador de finalização, o cara que recebe o último passo. Não, tem que ter alguém que dê o último passo. Tem que ter uma estrutura, tem que sair lá de trás, é toda uma costura, tem que ter extremos jogando para o meio. Eu sei que tem o meio jogando para as extremas, o futebol mudou, tem jogo posicional, tem um bocado de coisa. Tem um bocado de negócio rebobinado.

0: O que é que se fez? Rebobinou todos os esquemas, juntou-se tudo que é esquema, matizes de todos os esquemas, e se fez o quê? Um esquema
1: híbrido.
0: Híbrido. É isso que eu falei. O hibridismo, você vai mudando de acordo com as circunstâncias. Fortaleza, primeiro tempo. Eu vou nada. Que diabo é isso? Não sei. Que diabo é isso? Eu fiquei, eu você estava comigo.
2: O torcedor com certeza falou isso. Que diabo é que
1: diabo a gente está fazendo? É isso.
0: E eu tentando
1: sábado,
0: ler aqui.
1: 8:30 da noite.
0: E eu tentando aqui fazer uma leitura, me colocar dentro do jogo, o que é que eu faria e tal. Aí o time levou um vareio da moléstia, ficou com 1-0. Chegou no segundo tempo, vamos usar os lados. Um jogador que se mexa aí no meio, né, que se aproxime, que a bola chegue no meio inteiro. Vê se tem pelo menos uma duas bolas que prestem. Então é isso. O Meriteiro está aí com 5 gols. Esse Vitinho também subutilizado. E de repente os caras são os que mais marcaram, será? O do Fortaleza. O que evidencia uma dificuldade.
1: É.
0: Não é? Uma dificuldade. A coisa ainda está meio assim, como diz o Matuto, espalhada, precisando de se juntar melhor. Não adianta. Deixou de levar uma sapatada e deu outra. Acontece. Mas como é que é a parada? Agora é líder, é ótimo, beleza. Mas temos que ter uma base de sustentação pra gente acreditar mais.
1: Uhum.
0: É isso. Não é fazer a crítica pela crítica, não, rapaz. Não é isso. Você tá dizendo, ganhou, não perdeu mais de 60 anos, vocês ficam falando. Não é isso. A gente tá comentando aqui o que é visto, o que se vê. Tá compreendendo? É porra aí, é porra aí.
1: É porra aí. Eu quero saber a opinião do Breno Rebouças, mas vai ser daqui a pouco, depois do intervalo. Voltamos já.

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1: O amigo que eu sempre quis.
2: Tu é bom, viu, Samuel Macedo? É o nosso diferenciado aqui na mesa de efeitos.
3: Olha, é original o que ele falou.
2: É original, é original. Breno Rebouças, Vitinho e Meritelho, boas notícias pro Fortaleza.
3: Boas notícias, o Vitinho acho que já merecia titularidade há um tempo, a gente já falava sobre isso, né? Não sabemos exatamente a condição física dele, porque parece que é a única coisa que impede dele começar jogando, dele ter mais oportunidades, porque quando ele entra muito bem. Eu vi até gente falando assim, não, é melhor

0: que ele entre no segundo tempo, que pega o time cansado. Meu amigo, o cara que é bom, que tem qualidade, ele joga em qualquer tempo, no primeiro, no segundo, nos acréscimos ele joga também. Mas eu acho que o Vitinho, ele pede passagem. Ele pede passagem porque os principais concorrentes dele não sustentam, não justificam uma titularidade. Então, eu acho que ele merece, sim, pro time titular. E o Meritelho, que esses gols têm ajudado na confiança dele, têm feito ele estar mais participativo. E eu acho que ele veio para ser essa referência, né? Não tinha se cumprido até aqui. Que passa a se cumprir a partir de agora, tendo marcado gols num espaço curto de tempo, né? Se você pegar, são 6 jogos, ele fez em 6 jogos o quê? Não, ele tinha feito 3 em 5. Foi o 6º jogo, ele fez 5 gols, é isso, né? 5 gols em 6 jogos. Então, é um número considerável, né? Um número que chama atenção e que o Meritelho consiga, de fato, ser o que se espera dele. O camisa 9, goleador, o artilheiro, que foi o que o Fortaleza foi buscar no mercado depois que ele perdeu o Barreiro.
1: É isto, Fernando Alves, um abraço pra você e até amanhã, tá certo?
2: Um abraço até amanhã, que a gente já vai trazer amanhã os relacionados para as 2 viagens que o Fortaleza vai fazer. A equipe viaja amanhã à tarde para Aracaju, faz escala em Salvador e de lá segue para a região sul do país para jogar contra o Avaí em Florianópolis. Só volta para a capital cearense na próxima semana.
1: Valeu, um abraçaço pra você. Valeu, Brenaço.
0: Valeu, André Almeida.
1: Valeu, WB.
3: Até amanhã.
1: Até amanhã.
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1: É assim que a gente encerra o nosso Jogada Segundo Tempo de hoje. Valeu, gente. Amanhã, 5 horas da tarde, estamos de volta, hein? Boa noite pra todo mundo e até amanhã. Você fica agora com Alânio Pereira e o Verdinha Notícias. Tchau, gente. Até amanhã.
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2: Agora em Fortaleza, 7:01. Muito boa noite para você. Seja bem-vindo e bem-vinda. Nós estamos começando mais um Verdinha Notícias. E vamos juntos até 8 da noite com os principais acontecimentos do dia. Com a informação, meus amigos, nada agradável sobre o cenário da inadimplência, tá? Os números divulgados pela Federação das Câmaras de Dirigentes Logistas, tá? Em parceria aí com a SPC, apontam um crescimento de 20% na inadimplência aqui no Ceará no mês de março. As dívidas com bancos seguem sendo as grandes vilãs do orçamento, tanto do cearense como do brasileiro. Em instantes, nós vamos detalhar essas informações para você. Mas antes, vamos conferir outros destaques desta terça-feira. Fortaleza inaugura mais um espaço Girassol. Essa é a 4ª unidade do tipo na cidade, de um total de 12, que devem ser entregues. Promessa aí do prefeito Evandro Leitão, ainda na época de campanha, né? Hoje, sendo inaugurado, então, a 4ª unidade aí desse espaço, né? Que serve para o atendimento a pessoas neurodivergentes. Policial militar morre em acidente na CE 040, no município de Aquiraz. Ele bateu em um cavalo, meus amigos, e na sequência acabou sendo atingido por um carro. A gente vai trazer todos os detalhes dessa ocorrência para você. Em Morada Nova, um vereador é preso suspeito de envolvimento com uma facção criminosa. E olha só, esse grupo, gente, teria movimentado R$500 milhões aqui no Ceará e em Minas Gerais. A gente vai trazer em instantes os detalhes para você. Pesquisa aponta que mais da metade das famílias do Ceará e de outros 2 estados raramente lê livros para as crianças. A gente vai trazer os detalhes para você dessa pesquisa internacional em instantes. E no futebol, Ceará e Fortaleza têm confrontos decisivos aí pela Copa do Nordeste. Essas e outras notícias a partir de agora.
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2: São 7:04. Nós começamos com a informação de que a Câmara Municipal de Fortaleza aprovou nesta terça-feira uma proposta de reforma administrativa enviada pelo prefeito Evandro Leitão. A medida, gente, mexe em autarquias e no primeiro escalão da gestão municipal. Nós vamos entender os detalhes com o Bruno Leite.
3: A Câmara Municipal de Fortaleza aprovou nesta terça-feira uma proposta de reforma administrativa enviada pelo prefeito Evandro Leitão. As alterações dessa proposta vão desde a reestruturação no organograma da máquina pública até a redefinição de cargos. A matéria, encaminhada com pedido de tramitação em regime de urgência, foi lida durante a sessão ordinária, encaminhada para as comissões da Casa Legislativa e retornou ao plenário para apreciação numa sessão extraordinária. Entre as mudanças estão a extinção da Coordenadoria de Proteção e Bem-Estar Animal, a vinculação do IPLAN à Secretaria Municipal de Governo e da URBIFOR à Secretaria Municipal do Urbanismo e Meio Ambiente. A matéria também amplia o primeiro escalão da Prefeitura Municipal ao equiparar superintendentes de autarquias e presidentes de órgãos a secretários municipais. Outras informações estão no Ponto Poder, no Diário do Nordeste. Bruno Leite para Verdinha FM e TV Diário.
2: E olha, o projeto da Lei de Diretrizes Orçamentárias, que trata aí das contas do governo do Estado, gente, para o próximo ano, começou a tramitar na Assembleia Legislativa nesta terça-feira. O documento prevê um crescimento de 6% na receita tributária do Estado, enquanto os investimentos devem registrar uma redução de 13%. O PLDO foi enviado pelo governador

0: Mano de Freitas, a casa, na segunda-feira, a proposição elenca aí prioridades da máquina pública estadual e compõe o planejamento do orçamento do próximo ano, sendo a última peça do atual mandato aí do chefe do executivo. O projeto estima, gente, uma receita tributária de 20,6 bilhões em 2027, um valor 6% maior, né, que os 19 bilhões deste ano de 2026. O montante será complementado aí com recursos do Fundeb, também com operações de crédito, fundo de participação dos estados e do Distrito Federal e também contribuição dos servidores. A peça orçamentária também prevê 45,9 bilhões em despesas, ou seja, em contas do estado do Ceará, sendo 27 bilhões para gastos com pessoal. Após iniciar essa tramitação na Alesc, a matéria vai seguir para análise nas comissões técnicas da casa e a previsão é que ela seja aí apreciada, né, realmente aprovada até o mês de julho, né, antes do recesso parlamentar. Agora são 7 horas e 7 minutos, nós estamos ao vivo com Verdinha Notícias nessa noite de hoje. Falando em Assembleia Legislativa, olha só que informação curiosa, meus amigos. A Casa decidiu deixar de votar projetos nas quartas-feiras. Isso por quê? Porque não tem número suficiente de deputados. Acredite, não tem número suficiente de deputados justamente no dia em que as sessões são obrigatoriamente presenciais. Dá para acreditar nisso? Pois bem, quem vai trazer as informações é o Marcos Moreira.
1: Neste ano, a Assembleia Legislativa do Ceará não colocou projetos ou mensagens do governo para votação às quartas-feiras, dia da semana exclusivamente presencial. A medida tem relação com o desafio de garantir quórum suficiente para apreciação de matérias, conforme parlamentares ouvidos pelo Ponto Poder. Desde agosto de 2025, a mesa diretora determinou que as sessões das quartas-feiras devem ser exclusivamente presenciais, restringindo a participação remota às terças e quintas. Além disso, o registro de presença virtual é limitado a até 50% dos encontros do mês. Em essência, a medida buscava fortalecer a dinâmica presencial no plenário, para além do quórum mínimo de 16 deputados. Contudo, nenhuma quarta-feira deste ano registrou votação de projetos, com sessões voltadas apenas para pronunciamentos em geral. Por outro lado, as terças e quintas têm concentrado a validação de matérias, o que gerou embates entre a base e a oposição sobre a presença dos parlamentares governistas. Questionado pelo Ponto Poder sobre o assunto, o presidente da Assembleia, o deputado Romeu Aldighieri, do PSB, defendeu que a casa tem registrado a participação dos parlamentares nos 3 dias de sessão. Além disso, o parlamentar defendeu que as votações dependem da conversa entre os líderes, havendo a possibilidade de acordo. O presidente da Alesc também negou a dificuldade em reunir os deputados no dia presencial obrigatório. Contudo, sinalizou que o ano eleitoral deve motivar mudanças na rotina da casa, como o revezamento de semanas com votações durante a campanha. Para entender mais detalhes sobre as votações da Assembleia, acesse a matéria do Ponto Poder no site do Diário do Nordeste. Marcos Moreira para a Verdinha FM 92.5 e TV Diário.
0: Cidade. 7 horas e 10 minutos. Olha, Fortaleza inaugurou mais um espaço Girassol nesta terça-feira. A nova unidade, gente, funciona na Policlínica Dr. Luzmar Veras Rodrigues, no Jockey Club. O espaço passou por uma requalificação estrutural para oferecer atendimento a crianças e adolescentes neurodivergentes. O equipamento dispõe de uma equipe com 43 profissionais, entre especialistas e pessoal administrativo, abrangendo áreas como a fonoaudiologia, terapia ocupacional, psicologia, nutrição, enfermagem, educação física, musicoterapia, arteterapia, psicopedagogia, serviço social e fisioterapia. Com a entrega, a rede passa a contar, então, com 3 unidades de terapia e acolhimento, além do centro de diagnóstico, totalizando 4 unidades na capital. O prefeito Evandro Leitão reforçou que pretende expandir o serviço para as 12 regionais da cidade. Vamos ouvir. Foi comprometido.

compromisso meu e da Gabriela, ainda em campanha, de nós implantarmos em todas as regionais administrativas de Fortaleza, nós implantarmos um espaço girassol. Em 1 ano e 4 meses, nós estamos aí num 4º equipamento, centro de diagnóstico e mais 3 centros de

0: para que a gente possa, na metade da nossa gestão, a gente está aí com 6 espaços como esse aqui para atender a população fortalezense. E isso aí faz parte de um conjunto de investimentos que nós estamos realizando em toda a Fortaleza no que concerne à saúde.
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2: Agora são 7h12. Olha, gente, a troca de sistema do Imposto de Renda 2026 tem levado vários contribuintes a caírem na malha fina. A Letícia do Vale chega com informações e explica o que você pode fazer se você for um desses contribuintes.
3: No sistema de coleta de dados utilizado pela Receita Federal, fez cerca de 257 mil contribuintes em todo o Brasil caírem na malha fina do Imposto de Renda da Pessoa Física de 2026. Até 23 de abril deste ano, o número de declarações retidas apresentava acréscimo de quase 2%, em comparação ao número registrado no mesmo período do ano passado. Segundo especialistas, esses erros são esperados e o cenário permanece dentro de um padrão administrável. Para saber se caiu na malha fina, o contribuinte deve acessar o portal ECAC. Caso a declaração tenha sido retida, basta corrigir as inconsistências informadas. Já se os dados informados estiverem corretos, é preciso reunir documentação comprobatória e entrar com recurso. O prazo para isso costuma abrir a partir de janeiro do ano seguinte. Também é possível enviar uma retificação, que consiste em uma nova declaração corrigindo informações anteriormente prestadas. Esse procedimento pode ser feito a qualquer momento, desde que o documento não esteja sob procedimento de fiscalização. Para quem ainda não enviou a declaração, vale reforçar a conferência dos dados. Letícia do Vale para Verdinha FM 92.5 e TV Diário.
2: Agora são 7h13. Olha, falando ainda de imposto de renda, trazer aqui para você a atualização sobre os números, né, das declarações entregues até o momento. O Ceará, gente, ultrapassou no fim da tarde de hoje a marca de 500 mil declarações, ou seja, 500 mil, né, de declarações entregues. De acordo com a Receita Federal, 62,1% foram feitas na modalidade pré-preenchida. Entre os municípios, Fortaleza segue, né, com o maior número de envios, com 217.523 declarações. Em seguida aparece Caucaia com 23.967 e Maracanaú com 15.004. Pacujá é o município que menos registrou declarações até o momento, com apenas 166 realizadas. Os contribuintes têm até o próximo dia 29, hein? A gente lembra, nesse mês acaba aí o prazo para você enviar, né, a declaração do imposto de renda. Quem perdeu o prazo está sujeito a uma multa, meus amigos, que pode chegar a 20%, tá, do imposto devido. A expectativa é de que cerca de 44 milhões de declarações sejam entregues em todo o país neste ano, e aqui no Ceará são esperadas mais de 1 milhão de declarações, ou seja, nós chegamos a pouco mais, a aproximadamente, né, metade do que se espera aí do envio total de declarações do imposto de renda. Então, se você ainda não enviou, fica atento ao prazo, tá? Porque tá chegando aí a reta final, dia 29 desse mês acaba, e as pessoas já tiveram aí um período bem considerável, né, para enviar essas declarações. Mesmo assim, ainda falta esse montante todo, né, com praticamente metade das pessoas aí, dos contribuintes do nosso estado. Olha, gente, a inadimplência aqui no Ceará voltou a crescer no mês de março. A Tainá Martinez detalha esses números pra gente.
4: O perfil das dívidas revela a predominância do setor bancário, responsável por 58,9% dos registros de inadimplência. Em seguida, aparecem os segmentos de água e energia elétrica, com 18,5%, e o comércio com 6,7%. Os dados também mostram que cada consumidor negativado possui, em média, 2,45 credores no Ceará, número superior à média nacional, que é estimada em 2,31. Os números foram divulgados pela Federação das Câmaras de Dirigentes Lojistas em parceria com o SPC Brasil. A pesquisa aponta que, em março, o percentual de dívidas em atraso no estado aumentou 20,3% na comparação com o mesmo mês do ano anterior, em contraste com o

0: avanço da inadimplência, os dados mais recentes do comércio mostram um desempenho positivo das vendas no Ceará. Segundo o IBGE, o volume de vendas do comércio varejista cresceu 1,5% em fevereiro de 2026, na comparação com o mês ligeiramente anterior. Considerando o primeiro bimestre, as vendas avançaram 3,5% no comércio varejista e 2,7% no varejo ampliado em relação ao mesmo período de 2025. Os números indicam que, apesar do ambiente de maior endividamento, a atividade comercial segue em expansão, ainda que em ritmo mais moderado. Tainá Martinez para a Verdinha FM 92.5 e TV Diário.
1: E para nos ajudar a entender um pouco mais desse cenário e discutir esses números, recebemos o professor e economista Alisson Martins mais uma vez aqui no Verdinha Notícias. Alisson, eu já começo lhe perguntando, meu amigo, porque a gente viu aí no levantamento, né, as informações trazidas pela Tainá. As principais dívidas, tanto do cearense como do brasileiro, em relação à questão dos bancos. Não. O Alisson consegue me ouvir, sabe, Manfredinho? Então a gente vai tentar estabelecer o contato aqui, porque ele não está conseguindo me ouvir bem, para a gente trazer a informação melhor para o nosso ouvinte telespectador. Bora então aproveitar e chamar o Egídio Serpa agora às 7h18.
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1: O Banco do Nordeste e uma comissão latino-americana assinaram um acordo de cooperação para ações em gestão pública e desenvolvimento regional. O Egídio é quem chega com esses detalhes, essas informações.
3: Boa noite, teleouvintes da Verdinha 92.5 e da TV Diário. Deram-se as mãos o presidente do Banco do Nordeste, Paulo Câmara, e o secretário executivo da Comissão Econômica para a América Latina e o Caribe, a CEPAL, Javier Medina, que assinaram ontem um acordo de cooperação técnica para a execução de atividades conjuntas nas áreas de gestão pública e desenvolvimento territorial. O presidente do BNB disse a mim que esse acordo nasceu de uma convergência clara em propósitos e de uma visão compartilhada sobre o papel estratégico das duas instituições de desenvolvimento regional. Por sua vez, o presidente da CEPAL defendeu o compartilhamento de experiência do BNB com outras instituições de desenvolvimento na América Latina e no Caribe. A proposta central do acordo é compartilhar informações para subsidiar políticas públicas mais eficazes e dar suporte a decisões estratégicas. O diretor de planejamento do BNB, Aldemir Freire, presente ao ato, disse que esse trabalho pode ser auxiliado pelo Escritório Técnico de Estudos Econômicos do Nordeste, o ETENI, e pela Universidade Corporativa Banco do Nordeste. Egídio Serpa para o Verdinha Notícias.
1: Obrigado, Egídio, pelas informações. Agora sim, estamos com o Alisson Martins aqui em linha. Conseguimos restabelecer o contato. Alisson, primeiro, em relação à questão da inadimplência, né, tanto dos cearenses como dos brasileiros. A gente viu no material trazido pela Tainá Martinez agora há pouco que as principais dívidas, né, do cidadão hoje em dia se concentram nos bancos. Há uma lógica por trás disso? Boa noite, seja bem-vindo.
4: Boa noite, Alânio. Boa noite a todos aqui que nos acompanham no Verdinha Notícias. Esse número, né, que foi publicado, ele traz, né, algumas informações esclarecedoras. Infelizmente, né, a primeira é que realmente o padrão, né, de consumo das pessoas, está de certa forma, né, prejudicado, né? Existem várias pessoas que estão inadimplentes e, por sua vez, muito com os bancos. E aí, Alânio, assim, eu acredito que essa inadimplência, né, muito identificada por bancos, é muito pela própria evolução do sistema financeiro, né? O sistema financeiro, ele está cada vez mais presente, né, no dia a dia, no orçamento das famílias. Então, né, o uso do cartão de crédito, do cheque especial, né, dos produtos de crédito, né, como crédito pessoal, crédito para veículos, eles estão cada vez mais acessíveis.

0: acessíveis, né, para as pessoas e acabam, né, acontecendo aí esse relacionamento, né, financeiro das famílias com os bancos de uma forma mais intensa. E essa pesquisa captou, né, esse perfil, né, esse costume, né, novo que os cearenses, os brasileiros têm agora de ter suas finanças que transitam bastante pelos bancos, né, especialmente por esses produtos que eu comentei agora, como cartão de crédito, cheque especial, né, e o crédito, né, tradicional, o chamado CDCs, né, tanto o crédito pessoal quanto o crédito para veículos são os mais conhecidos.
1: Perfeito. E a gente sabe que em algumas dessas instituições a taxa de juros, né, não é das mais atrativas. Vai lá para cima, que a pessoa toma ali um empréstimo, faz, né, de repente, algum tipo de contratação nesse sentido, mas acaba pagando o dobro, né, meus amigos, só por conta dos juros. Aí a pessoa vai, a parcela fica alta, no começo acha que dá tudo certo, depois acaba se endividando e vira aquela bola de neve, né, dentro do orçamento. Agora, Alisson, pois não, pode
0: Alan,
1: complementar.
0: me permita, existe até uma certa mística, né, sobre essa questão de juros que realmente você colocou, porque assim, o primeiro ponto, né, é que a taxa de juros cobrada no país, né, por diversos produtos financeiros, ela realmente é muito alta, né? Hoje nós temos, né, taxa de juros muito elevadas e que se a gente não tiver o controle, né, das nossas finanças de uma forma clara, né, de uma forma realmente assim bem apurada, né, de uma forma assim, na ponta do lápis, né, real a real, centavo a centavo, a gente sofre um efeito, né, chamado do juros sobre os juros, né, e que quando a gente tem essa taxa de juros, né, gigantesca, muito em decorrência dessa taxa Selic ainda elevado, nós temos hoje a segunda maior taxa de juros real do mundo. Isso afeta, né, impacta as finanças das famílias. Então, Violene, assim, quis pegar esse gancho seu aqui, porque realmente, quando você não tem umas finanças controladas, combinada com essa taxa de juros elevadas e ainda com esse juros sobre juros, realmente é uma mistura, é uma combinação que pode trazer aí sérios danos às finanças das famílias e também até das empresas.
1: Com certeza. Estamos conversando com o Alisson Martins, professor e economista, sobre esse dado que foi divulgado, repito para você, através da CDL, né, das câmaras de CDLs e também do SPC Brasil, trazendo então a inadimplência do Ceará no mês de março, um crescimento de 20%. Alisson, na contramão da inadimplência, curiosamente, o setor varejista, né, o nosso comércio teve um desempenho interessante, né? No primeiro bimestre, a gente teve, claro, algumas datas, inclusive o carnaval, né? Onde a gente sabe que muitas pessoas buscaram o comércio, né? Para compra de itens, enfim, teve alguns feriados também. Isso pode, de alguma forma, ter contribuído para esse resultado positivo aí do comércio varejista?
0: Alane, o brasileiro e o cearense em particular, assim, precisam ser explicados, né? Porque realmente, quando você tem, né, uma notícia do avanço, né, tanto do crédito como também da inadimplência, mas também o avanço das vendas do comércio, né, isso realmente chama atenção. É um primeiro ponto, né, que a gente tem que colocar aqui para reflexão. Que a gente está avaliando apenas um mês, né? Então, assim, isso pode ser algo mais conjuntural, né, Alânio? Exatamente como você falou, pode ser reflexo de alguma condição específica, né, que foi dado aí para os consumidores, né, dado pelo comércio. E, inclusive, eu olhei aqui, né, a pesquisa do IBGE, que traz a pesquisa mensal do comércio. Do IBGE aqui para o Ceará, e a gente, né, assim, confirma, né, o avanço do volume, né, de vendas do comércio varejista no Ceará, mas a gente entra também no detalhe, viu, Alânio? E um número que me chamou bastante atenção foi as vendas de eletrodomésticos, tá? As vendas de eletrodomésticos apresentaram um resultado bem interessante, né, apresentou um número, inclusive, o dobro da média aí do número que foi publicado. Eu acredito que já pode ser um efeito Copa do Mundo aí chegando, né, que as famílias normalmente fazem, né, compra.

0: de televisores, já esperando aí a Copa do Mundo chegar. Então, né, são sinais aí que a gente começa a perceber, né, de uma sazonalidade que acontece, em particular nessa, né, nessa época de Copa do Mundo, né, a cada 4 anos. Isso é uma prática que as famílias, né, fazem, e em particular, né, venda de eletrodomésticos e também vendas de produtos farmacêuticos, ortopédicos, produtos médicos, hospitalares, também apresentou um número bem, bem interessante, com um crescimento também bem significativo. E essas, né, essas atividades, em particular, foram aquelas que foram as forças motrizes, né, aquelas forças do crescimento do comércio varejista no estado do Ceará, segundo aí o IBGE, nesses primeiros meses do ano.
1: Perfeito. E Alisson, a gente teve entrando, né? Estamos com esse programa agora em vigor, né? Entrou no dia de ontem, na segunda-feira, o Desenrola Brasil, que permite, inclusive, que as pessoas negociem, né, valores que estão pendentes, utilizando aí saldo do FGTS, né, por exemplo. Isso pode, de alguma forma, contribuir para que a gente tenha ou siga nessa tendência de aquecimento do mercado nos próximos meses? Como é que você enxerga essa movimentação?
0: O novo Desenrola, né, o Desenrola 2.0, ele tem algumas condições, né, bem atrativas. Esse programa, né, é bom a gente deixar claro, né, que ele foi publicado, ele foi divulgado, existem, né, já uma série de documentos oficiais do governo, né, divulgação, mas a gente, né, nós estamos num período inicial aí de implementação, né, de ajuste de sistema na rede bancária. E assim, a minha primeira orientação, tá, das pessoas que estão nessa condição, né, de endividamento, né, que tem alguma conta, né, em atraso, conforme lá as regras do programa, a primeira ação que eu sugiro fazer é fazer uma revisão interna, né, revisão do seu orçamento, das suas finanças, revisitar suas contas. Porque assim, essa condição de renegociação, sem dúvida, ela vai trazer benefícios, mas a gente acredita que algo, né, mais duradouro, algo mais de médio e longo prazo, olhando para suas finanças, é um ponto, né, essencial, é um ponto muito importante. Então a gente recomenda, né, que as pessoas que, né, forem aderir ao Desenrola, antes de procurar, né, até uma agência bancária, antes de procurar uma instituição financeira, procure primeiro as suas finanças, né? Procure visitá-las, verificar o que pode ser cortado, o que pode ser ajustado, porque a partir daí, né, inclusive você vai ter uma dimensão, né, mais clara, de como o seu orçamento está. E assim depois, né, procurar aí as instituições financeiras que estão exatamente, né, fazendo esses ajustes em sistemas. Então se aproveita e faz essa revisão aí do seu orçamento familiar. E após, né, a procura do Desenrola, né, 2.0, saber, né, que, né, o cumprimento dessa renegociação vai fazer efeito nas suas finanças, no seu relacionamento com as instituições financeiras. E aí, Alane, não é, por fim, né, assim, depois de arrumada a casa, né, arrumada a casa das suas finanças, solucionado o seu problema financeiro, né, esse em atraso que o Desenrola 2.0 vai te proporcionar, aí sim você vai ter uma visão mais clara, né, do seu potencial de consumo, do seu potencial de compras, e fazer uma compra, né, de uma forma mais saudável, uma compra de uma forma mais sustentável para suas finanças, e não entrar, né, novamente nessa situação de atraso, de inadimplência.
1: Tá, então, as orientações e as informações do Alisson Martins, professor e economista, a quem a gente agradece mais uma vez pela participação aqui no Verdinha Notícias. Até a próxima.
0: Até a próxima. Um abraço, boa noite.
1: Boa noite. Agora, 7h30. Olha, meus amigos, no próximo bloco, uma pesquisa aponta que mais da metade das famílias do Ceará e de outros dois estados do nosso país raramente lê livros para as crianças. A gente conta os motivos no próximo bloco. 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
4: Trânsito. 7h33, olha, movimentação agora na Guanambi para você em direção à BR-116. A gente tem o trânsito bem tranquilo, né? Poucos carros agora, um ônibus passando ali, mas sem dificuldades para o motorista que está nesse ponto da cidade. Do outro lado, da mesma forma, em direção ao centro de Fortaleza. Agora, a Dom Luiz, aqui na Aldeota, também com trânsito sem qualquer problema aí para o motorista, para o motociclista que está passando por essa região da cidade, saindo da Via Expressa em direção à Praça Portugal. Leste-Oeste agora, região central de Fortaleza. A gente tem o viaduto com um fluxo bem pequeno, né? Trânsito também de boas aí para o motorista, para o motociclista. Na parte de baixo, da mesma forma, para quem está ali acessando a José Avelino, via livre, né? Pela Alberto Nepomuceno, agora uma boa opção para você, tá? Às 7h34. Raul Barbosa, aqui na Aerolândia, pertinho aqui do Sistema Verdes Mares. A gente tem a movimentação um pouco maior em direção ao Castelão, né? Para os lados do aeroporto também. Lado oposto, sentido Desembargador Moreira. Uma excelente opção para você aproveitar aqui na capital. Finalizando então o nosso giro às 7h35.
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4: Olha, meus amigos, um policial militar morreu nesta terça-feira em um acidente na CE-040 em Aquiraz. A vítima foi identificada como sendo o soldado Wilton Costa Nunes. A polícia militar informou que o soldado trafegava em uma moto pela via no sentido Cascavel-Pindoretama, quando se chocou com um cavalo na pista e caiu. Em seguida, o carro, gente, vinha na mesma direção em que o policial estava caído e o atingiu. O homem não resistiu aos ferimentos e teve o óbito constatado aí por uma equipe do SAMU ainda no local. Conforme a PM, a mulher que conduzia o carro, né, o automóvel, permaneceu no local, realizou o teste do etilômetro e foi conduzida a uma unidade policial para os procedimentos cabíveis. O Wilton Costa Nunes tinha 36 anos, atuava na PM desde junho de 2018. Recentemente, ele estava lotado na 2ª Companhia do 16º Batalhão, que fica na Messejana. A corporação lançou uma nota de pesar lamentando, né, a morte aí do agente, os nossos sentimentos, então, aos familiares do Wilton Costa Nunes, soldado da Polícia Militar.

0: E olha, também em Aquiraz, a Polícia Rodoviária Federal apreendeu uma carga, gente, com 30 metros cúbicos de madeira ilegal. O material nativo estava em um caminhão abordado no quilômetro 23 da BR-116. O veículo era conduzido por um homem de 26 anos que não possuía carteira nacional de habilitação. Durante a verificação, os policiais constataram que a carga não apresentava qualquer tipo de licença ou guia florestal. E esse documento, a gente lembra, é obrigatório, né, para transporte, armazenamento ou comercialização de produtos de origem vegetal. Ao ser questionado, o motorista informou que a madeira havia sido retirada de uma área na região de Guaiúba, o que reforçou, né, a suspeita aí de origem ilegal desse material. Além do crime ambiental, o condutor, o motorista, foi autuado por infração de trânsito por dirigir sem habilitação. Já a carga irregular de madeira foi apreendida e vai ficar à disposição da Superintendência Estadual do Meio Ambiente, a SEMASI. 7:37, forças de segurança realizaram uma operação, gente, nesta terça-feira, operação conjunta, tá? O objetivo da ofensiva é investigar o braço financeiro de uma facção criminosa responsável por movimentar, meus amigos, R$500 milhão. Batizada de Consorte, a operação teve desdobramentos em vários municípios, tá? Aqui no Ceará, Morada Nova, Aquiraz, Fortaleza, Jaguaribara e também Ibicuitinga, além de Belo Horizonte, a capital de Minas Gerais. Foram cumpridos 27 mandados de busca e apreensão, além de 6 de prisão, entre eles um vereador lá de Morada Nova, o José Weder Basílio Rabelo, do Progressistas. Ele é suspeito, gente, de envolvimento com a facção criminosa aqui no estado e em Minas Gerais. Conforme as autoridades, o foco principal dessa fase da operação é a desarticulação financeira da organização criminosa, com ênfase na apuração de crimes como lavagem de dinheiro e outros delitos correlatos. As investigações identificaram um fluxo financeiro superior a R$500 milhões, ou seja, R$500 milhão, né, de reais, indicando aí uma possível utilização de mecanismos sofisticados, inclusive, para ocultação desses recursos. O Daniel Ramos, que é delegado, gente, responsável pela operação, ele deu mais detalhes em entrevista. Vamos ouvir.
1: Essa investigação é complexa e nós separamos em 3 grandes núcleos, que é a facção criminosa, efetivamente aquelas pessoas que realizavam o tráfico de droga direcionado, exercia a coação lá na região, depois os políticos que transacionaram com essa facção criminosa e agora nós estamos na fase da lavagem propriamente dita, que são aquelas empresas que foram utilizadas através de empresários e interpostas pessoas que a gente nomeia como laranja. Então, empresa de fachada também.
0: Tá, então, a fala do delegado responsável por essa investigação, a gente vai aguardar os próximos passos, né? A defesa do vereador, o Éder Basílio, disse que não teve acesso ao inquérito policial do caso e que, por considerar ilegal, vai pedir a anulação da prisão. A gente vai ficar de olho aí nesse caso para trazer possíveis atualizações para você nas próximas horas e, quem sabe, até amanhã, né? Na edição de amanhã a gente já traga aí atualizações durante a nossa programação também. Agora na capital cearense, 7:40.
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0: Mais da metade das famílias do Ceará, Pará e de São Paulo raramente lê livros para as crianças. É o que aponta, meus amigos, um estudo internacional divulgado nesta terça-feira, em quem vai trazer os detalhes é a Ana Beatriz Caldas.
3: O dado faz parte do estudo internacional das aprendizagens e bem-estar na primeira infância. Pesquisa realizada no Brasil por uma coalizão liderada pela Fundação Maria Cecília Souto Vidigal. Os resultados, divulgados nesta terça-feira, apresentam o nível de contato das crianças matriculadas na pré-escola com a literatura e fazem parte da análise sobre o ambiente de aprendizagem em casa, o AAC. O estudo entrevistou 2.598 crianças de 4 e 5 anos de idade matriculadas em centros de educação infantil e escola.

0: escolas de 89 municípios dos três estados brasileiros. O Brasil foi o único país da América Latina a participar desse estudo. E o Ceará foi o estado brasileiro com mais escolas participantes, com 73 instituições com coletas de dados. Para a pesquisa, foram analisadas 13 atividades extraescolares, como cantar, desenhar, brincar de faz de conta, contar histórias e ler para as crianças. Um dos dados que mais chamou a atenção dos pesquisadores foi que, no Brasil, 53% das famílias entrevistadas afirmaram que nunca leem livros para os seus filhos, ou que leem menos de uma vez por semana. 33% dos entrevistados leem com os filhos de 1 a 2 vezes por semana, e apenas 14 das famílias relataram que leem de 3 a 7 dias por semana para as crianças. A informação preocupa porque, segundo a pesquisa, a média internacional de pessoas que leem de 3 a 7 dias por semana para as crianças é de 54%, valor que ainda é considerado baixo pelos organizadores do estudo. O Brasil, portanto, está muito longe dos outros países nesse quesito. Ainda que o dado possa ser motivado pelo alto número de crianças em situação de vulnerabilidade econômica, o que dificulta a aquisição de livros, outra informação da pesquisa preocupa em relação ao contato dos pequenos com a literatura. Segundo a pesquisa, 51% das famílias ouvidas afirma nunca contar histórias que não estejam em livros para os pequenos, ou fazê-lo menos de uma vez por semana. Assim como a leitura conjunta, essa atividade é considerada pelos pesquisadores como essencial para estimular o desenvolvimento infantil e pode ser feita sem o auxílio de livros. Ana Beatriz Caldas, para a Verdinha FM 92.5 e a TV Diário.
1: É, meus amigos, é um dado preocupante, infelizmente, né? Afinal, para a educação das crianças é importantíssimo, né? Esse tipo de hábito que aproxime os familiares, né, das crianças e as estimule a ler. A gente sabe que a leitura é essencial para tudo na nossa vida, né? Quem não lê sente muito aí os reflexos disso no dia a dia, né? Olha, deixa eu mandar um abraço pro Paulinho ligar com a gente, mandando mensagem aqui através do WhatsApp da Verdinha. O Edinho Canindé tá lá no Parque Araxá também ligado com a gente. Valeu, Edinho, um abraço. Boa noite, Alane, e a todos do Verdinha Notícias. Mande um abraço para mim, Moisés Menezes, do Piauí, nos acompanhando. E a Jordana também, um abraço. Quem mais está por aqui? Lá no Vila União, a Dona Vera, a Dona Vânia e a Dona Marlúcia. E também o Vandique no José Walter. O Francisco Souza no Montese hoje diz que dá em festa, ó, comemorando, rapaz, o aniversário da filha dele, a Clarinha. Que coisa boa! Completando 12 anos. Parabéns então para sua filha, viu, Francisco? Que Deus abençoe demais a ela e a todos aí da sua família. Muito obrigado pelo carinho, pela audiência que vocês têm sempre com a gente, todas as noites aqui no Verdinha Notícias, tá? Muito obrigado, meu amigo. E ele disse que gostaria de dividir esse momento especial conosco. Valeu, Francisco, um abraço, tá? Deixa eu ver quem mais tá por aqui, mandando mensagem. O Nazareno Farias, lá de Nova Russas, capital do crochê. Valeu. O Chacon Júnior tá com a gente, direto da Aldeota. Um abraço para você, Chacon. O Carlin tá lá na Messejana, na minha Miss Jane. Um abraço. Quem mais tá por aqui? O Cavalcante, na Vila Manuel Sátiro. Valeu, Cavalcante. Um abraço. O Marcos de Tejuçuoca com a esposa Maiara. E hoje tá comendo um baião de dois, ó. E é bom, viu? Sabe, Manfredinho, um baião de dois com queijo. Eita, você gosta, Samuel, de um baião de dois? Samuel Macedo? Não? Sem o queijo, Samuel não gosta do queijo, só do baião, né? Tá certo, tudo bem, amigo. Quem mais tá por aqui? O Jotevânio tá em Tabuleiro do Norte. Daci Gomes tá lá em Coreaú, ligado conosco também. O Isaías Albuquerque tá em Sobral. O Sábio Manfredini gostou do baião. O Emerson na Granja Portugal, com toda a família, com a turma boa por lá. Um abraço pra vocês. O Ney no sítio Lajeiro Grandes, em Jaguaruana. E o Gibu tá conosco lá no Iguape. Valeu, Gibu. Um abraço pra você, cadeira cativa aqui do Verdinha Notícias. No próximo bloco, meus amigos, vamos falar de futebol, porque Fortaleza e Ceará entram em campo aí nesse meio de semana. Partidas decisivas aí pela Copa do Nordeste. O Vlad Marques chega com isso e muito mais. 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
1: Agora na capital cearense, 7 horas e 49 minutos.
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1: Olha, o presidente Lula cobrou, meus amigos, a libertação de um ativista brasileiro e de um espanhol presos em águas internacionais pelo governo de Israel no fim de semana. O Sávio Manfredini é quem traz esse e outros destaques internacionais.
2: Em um comunicado divulgado nas redes sociais nesta terça-feira, o presidente Lula classificou como uma ação injustificável do governo de Israel a prisão do ativista brasileiro. Tiago Ávila foi detido após participar de uma flotilha que tentava chegar à faixa de Gaza. Também nesta terça-feira, a justiça israelense decidiu prolongar até domingo a detenção de Ávila e do espanhol palestino Saif Abu Keshek, acusados pelas autoridades israelenses de ligação com o Hamas, o que foi negado pelos dois. O governo espanhol também classificou a medida como ilegal e inaceitável e afirmou, por meio do Ministério das Relações Exteriores, que Israel não apresentou nenhuma prova das supostas ligações com o Hamas, grupo que governava Gaza. Já o governo de Israel sustenta que os ativistas têm vínculos com a Conferência Popular para os Palestinos no Exterior, organização que atuaria de forma clandestina em apoio ao Hamas. Um caso de briga entre passageiros em um voo na Rússia chamou a atenção nesta terça-feira. Segundo o jornal The Sun, na Inglaterra, duas mulheres discutiram sobre o espaço que estavam ocupando para as bagagens de mão na clássica econômica do voo. Um homem teria acusado uma mulher de ocupar espaço demais com a sua bagagem de mão, até que ele jogou a mala dela para fora do compartimento, o que desencadeou a briga na aeronave poucas horas depois do embarque. A confusão teria escalonado, então, para uma troca de socos entre os passageiros que tiveram de ser contidos por policiais e pela equipe de tripulantes, já no desembarque. O site russo Marche Sibéria noticiou que duas pessoas foram retiradas da aeronave e que os demais passageiros continuaram a viagem até o destino final em segurança. Sávio Manfredini para a Verdinha FM 92.5 e TV Diário.
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1: Olha, a quarta-feira deve... A quarta e a quinta, tá? Devem ter chuva, gente, no litoral de Fortaleza, Pecém,

0: Maciço de Baturité. Segundo a FUNSEMI, nesses locais, a intensidade deve variar de fraca a moderada. Ao longo da tarde e da noite, as chuvas mais expressivas devem ocorrer no noroeste do estado, pegando especialmente a Ibiapaba e o litoral norte. As temperaturas máximas previstas devem variar entre 28 e 34 graus em grande parte do território cearense, com os menores valores observados nas regiões serranas. Entre ontem e hoje, choveu em 82 municípios cearenses. E o maior volume foi em Ibiapina, na região da Ibiapaba, com 78,2 milímetros. Pacujá registrou 32 e Poeiras 31, Sobral 30 e Marco também 30. Todas essas cidades, né, a gente lembra, ficam na porção norte do estado do Ceará. Fortaleza, de ontem para hoje, apenas 2 milímetros no posto do Castelão, ou seja, praticamente nem choveu, né, aqui na capital cearense. Olha, mandar um abraço lá para Miraíma, o Emanuel e a família, estamos acompanhando, todos ligados com a gente. Um cheiro para todos vocês aí de Miraíma. Agora na capital cearense, 7 horas e 52 minutos.
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0: Maestro Vlad, boa noite. Tudo certo, meu amigo?
2: Tudo certo, grande Alânio.
0: Você hoje chegou na resenha pesada aqui nos estúdios.
2: É, eu já estou jeito. Entrando no clima aqui dessa resenha. Eu sempre chegava aqui mais quieto e tal, mas agora a gente está no ritmo bem na brincadeira aí com o Samuel Macedo, com todo mundo.
0: Samuel Macedo, ele gosta, ele é daquele jeito. Ele fica com essa pose sério, meus amigos, aqui, viu, que o seu Gutiérrez Madeira, né? Fizer o favor de mostrar ele para quem tá nos acompanhando com imagens nesse momento.
2: Olha aí.
0: Ele tem esse semblante mais sério, mas ele é bem soltinho, é bem brincalhão aqui nos estúdios, viu? Nos bastidores, né, Sávio Manfredini? O Sávio que tá aqui também com ele. Sávio com aquele estilo El Bigodon.
2: É, El Bigodon. Brinquei com ele hoje ali na cantina ali, chamando de El Bigodon. Legal demais, grande Sávio.
0: Ô, Vlad, antes da gente entrar no assunto Copa do Nordeste, bora falar de Série C, porque o Floresta, infelizmente, foi surpreendido, né? E caiu aí na tabela de classificação, derrota para o Maranhão.
2: É, nos seus domínios, jogando no Domingão. Então, é um alerta que a gente faz, porque quiser passar de fase, né, Alan? Tem
0: Sim.
2: que fazer uma grande campanha, Sim. né, jogando em casa. Então, Floresta tá fazendo a campanha legal, tá em nono, perto do G8 aí, que dá vaga na outra fase. Mas enfim, vamos torcer para que o Verdão volte aí a vencer na próxima rodada.
0: 10. E só para ressaltar aqui pro nosso ouvinte telespectador, no Domingão, tá? A partida no Domingão em Horizonte. Agora bora falar de Copa do Nordeste, Vlad, porque tanto Ceará como Fortaleza tem compromissos nesse meio de semana, fora de casa, naquela fase que já é decisiva, né? Da Copa do Nordeste. Como é que funciona
2: mata, né?
0: Nesse momento? É o mata, não é mata-mata, né? De ida e volta, só um jogo.
2: É, só ida, já tá nas quartas de final da Copa do Nordeste, é uma competição bem curta, né? Em que o Vozão tem o desafio mais complicado, que é o Vitória, que é o único time de Série A que está na Copa do Nordeste, porque o Bahia não pôde jogar.
0: Sim.
2: E o Leão enfrenta o Confiança, né, na quinta-feira. O Ceará, ele está aí sob desconfiança porque na Série A, na Série B perdeu para o Sport, né, não jogou tão bem. Vai ter que jogar contra o Vitória. Vai ter que... O Moza já disse que vamos lá para tentar se classificar, é um confronto complicado, né? E o Fortaleza pega o Confiança, que é um time que tá na Série C, o Confiança tá ali bem pertinho da zona de rebaixamento, né? O adversário do Floresta aí na competição, mas que na primeira fase foi muito bem, né? Uhum. E na última rodada empatou com Vitória em 2x2, né? Em Aracaju, onde vai ser o jogo do Fortaleza. O Leão é favorito, sim.
0: Sim,
2: Fortaleza, pelo sim. que tá jogando, líder da Série B, realmente fazendo partidas realmente mais consistentes, né, goleando o Goiás e tudo, é favorito. Mas o Confiança merece respeito, um adversário que o Fortaleza vai ter que jogar muito para se classificar. E o Ceará, clássico do Nordeste, né?
0: Aí é mais duro. É o único representante do Nordeste na Série A, o Vitória, né, Vlad? O que, que o Mozart precisa fazer aí pra sair com esse resultado positivo? Você até trouxe ontem que o Ceará costuma ir bem, né, contra o Vitória nos retrospectos recentes.
2: São 5 classificações do vovô em mata-mata da Copa do Nordeste contra o Vitória.

0: né? 5 seguidas, né? O Vitória só tirou o Ceará uma vez, foi em 98, que o Bebeto jogava pelo Vitória, né? Então o Ceará tem uma hegemonia contra o Leão da Barra, mas vai ter que jogar muito. O que o Ceará tem que fazer? Tem que parar de errar na defesa, tem que tentar jogar mais ofensivo, porque não adianta você jogar fora de casa, Alânio, e só chamar o adversário pro seu campo, porque se o adversário é superior, ele vai lá e vai fazer o gol. Você tem que tentar fazer um jogo mais franco, atacar mais. Muitas vezes, Alan, você ataca ficando com a bola. Você defende também ficando com a bola, né? Você evita que o adversário te pressione. E o Ceará tem que jogar mais fora de casa. Tá muito claro isso, né? Sim. Pode ter algumas mudanças ali, o Pedro Henrique entrando, o Dieguinho também. A mudança ali dos laterais com o Sanches e o Alex Silva. Algumas mudanças para esse jogo. Mas tem que fazer um jogo franco. Não dá para ficar todo atrás contra o time de Série A. O Vitória, no final de semana, fez 4-1 no Curitiba, assim, voando.
1: Sim.
0: Então não dá para você jogar atrás contra um time desse, né? Sim. E no caso do Fortaleza, é tentar se impor. O Confiança é um bom time, mas o Fortaleza é melhor. Então tenta se impor em Aracaju e tentar ganhar o jogo, porque o Leão tá numa fase muito boa, grande Alan.
1: É isso, Vladimir Marques, o nosso maestro aqui no Veja Notícias. Muito obrigado pela sua participação. Amanhã, né, jogo do Ceará.
0: Sim, amanhã Vitória, no Barradão, o Fortaleza joga na quinta. E o Leão joga na quinta-feira.
1: Perfeito. Obrigado a todo mundo que esteve conosco em mais um Verdinha Notícias. Obrigado ao nosso time, o Sávio Manfredini, aqui no comando dos trabalhos, junto com o Samuel Macedo, o Gutierre Madeira na direção de imagens, Jefferson Gomes nos caracteres, o PH no Master, supervisão de jornalismo da Tainá Martinez, coordenação da Karine Zaranza, a gerência de jornalismo da Ivila Bessa e a direção geral do Gustavo Bortoli. A gente volta amanhã, tá? 7 horas, com muito mais pra você. Um abraço, ótima noite. Até amanhã.
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0: Ana João Campos.
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0: chegando aqui no Jogada 3, para você até 9 da noite. No Jogada 3, vamos destacar, né, jogos de amanhã. O jogo principal, Ceará amanhã contra a equipe do Vitória. Ceará que sem Vina mais uma vez, mas tem 23 jogadores. Daqui a pouco a gente vai trazer essa relação de jogadores da equipe do Ceará para o confronto contra o Vitória. O Jair Ventura, né, técnico do Vitória, prega, respeita a equipe do Ceará e convoca a torcida para apoiar o Vitória no jogo de amanhã. Fortaleza joga na quinta-feira e é contra o Confiança. Fortaleza, que se mantém líder da Série B, vai enfrentar o Confiança, e o Cláudio Caçapa, que é o treinador do time sergipano, também prega respeito e fala da qualidade do tricolor de aço do PC. Vamos falar também sobre impeachment, né? Conselheiros do Ceará que pedem impeachment de João Paulo Silva, presidente da equipe do Ceará. Tudo isso a gente vai destacar a partir de agora, até às 21 horas. Claro, ao lado aqui do meu querido Vlad Marques. Grande abraço, Vlad Marques é o homem da informação e também da opinião. O Conde Vlad, né? E, claro, pedindo a sua participação aqui no @jogadaSVM. Conseguimos abrir hoje, Vlad?
1: Sim. Beleza, né? Tudo ok hoje.
0: Maravilha.
1: Com o nosso chat.
0: E você também, você vai participar aqui do chat do @jogadaSVM, mandando aí o seu like, ó. Dedinho pra cima, like aí pra nós, tá legal? Aqui pro Jogada 3. E vamos também pedir seu apoio aqui no WhatsApp da Verdinha. O número para você mandar a mensagem de áudio ou de texto é esse aí, ó.
2: Anote o número.
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0: Tá combinado? Manda aí a sua mensagem de áudio ou de texto sobre esses assuntos que a gente vai falar aqui, né? Torcedor do Ceará, do Fortaleza, a gente vai destacar estes assuntos e muito mais com a técnica aqui do Samuel Macedo. Está no ar o nosso Jogada 3 até 9 da noite.
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0: Muito bem, trazendo já aí o nosso Vlad Marques, a gente vai falar já do Ceará contra a Vitória, mas essa matéria que está no Diário do Nordeste, né, com conselheiros do Ceará pedindo impeachment do João Paulo Silva, isso porque

0: o Ceará fez a sua prestação de contas e o Ceará deve aí na casa de 85 milhões, né? E claro que há insatisfação e pede-se o impeachment do João Paulo Silva. Como é que você vê essa situação da equipe do Ceará fora de campo, hein, Vladimir Marques? Boa noite.
1: Olha, Jota, a gente vê com preocupação, né? Porque foi um clube que ficou numa situação financeira equilibrada quando estava na Série A do Campeonato Brasileiro. O Ceará ficou 5 anos seguidos na Série A com superávit. Quando caiu para a Série B, o déficit foi baixo, né? Não chegava ali a 6 milhões. E de repente, no ano de Série A do Campeonato Brasileiro, salta para um déficit de 85 milhões de reais. É muita coisa. Se você pegar o balanço que o Ceará fez, tem muito empréstimo bancário, né? Tem muita dívida com juro alto de 3,5%. Sabe, o Ceará ele precisou recorrer no ano em que ele não teve esse investimento todo. Ele não contratou grandes jogadores. Ele não onerou a folha com jogadores para permanecer na Série A. O torcedor ele se perguntou depois que tomou um susto quando viu esse balanço. Eu acho que a imprensa toda tomou um susto quando viu esse balanço.
0: É verdade. Diferente, né, do Fortaleza, que deve 75 milhões, mas que fez muito investimento.
1: Exatamente.
0: Né?
1: A folha do Fortaleza era altíssima.
0: Isso.
1: O Fortaleza contratou muito para tentar escapar do rebaixamento. O Sport, que também teve um déficit alto, o Sport ele quebrou, parou de pagar salário no meio da Série A. Contratou jogadores muito caros, a gente entende, mas o Ceará se orgulhava de ter um grupo de jogadores ali comprometidos, enxuto, que não gastou tanto, a maioria dos jogadores veio por empréstimo, né? O Ceará ele não fez grandes contratações para a Série A, que era uma cobrança que o torcedor fazia para o clube permanecer, e pelo balanço que o Ceará fez, a folha do elenco do ano passado era de 10 milhões de reais, né? O custo do futebol, do elenco. Ou seja, muito alto para o nível que foi mostrado. Então, esse grupo de conselheiros viu graves irregularidades ali na gestão. E está se perguntando o porquê, como esse rombo surgiu. Né? E o João Paulo vai dar uma entrevista coletiva na sexta-feira em Porangabuçu para explicar. Preocupa porque no ano de Série A, onde foi a maior arrecadação do Ceará, 225 milhões, se eu não me engano, o Ceará ainda conseguiu ficar com esse rombo inteiro sem investir, meu amigo, então tá complicado o Ceará numa Série A, Jota.
0: Muito complicado, viu?
1: Porque você joga uma Série A e vamos falar aqui, você fica com um rombo desse jeito, sabe? Você tem que fazer as coisas de uma forma mais equilibrada. Ah, se fosse 15 milhões, 10, 12, beleza. Você dá para equacionar, fazer ali. O Ceará até fez nesse relatório, ele explicou que era muita dívida tributária e tal. Mas, gente, o João Paulo vai ter que explicar isso na sexta-feira, porque o torcedor ele ficou muito preocupado com isso. É uma questão muito delicada, né? Delicada demais, porque o Ceará numa Série B, ele fica com menos poder de barganha, fica com menos poder financeiro, para poder pagar esse passivo que está altíssimo, né? Então, o João Paulo vai explicar na sexta-feira, na coletiva, 14h, por que desse rombo, né? E o grupo de conselheiros, 26 conselheiros, eu acho, pediu o impeachment do João Paulo Silva por causa dessa situação em que o vovô se meteu. Então, vamos ver a resposta do João Paulo, se ele traz soluções ali a longo prazo, a serem pagas, se tem já na agulha jogador para vender e para arrecadar, porque em ano de Série B, amigo, a arrecadação é complicada, né? Não tem essa cota altíssima de Série A, as cotas da Liga, os adiantamentos já foram feitos, ou seja, a situação do Ceará é bem difícil depois desse balanço que o clube divulgou.

0: Porque a situação do Ceará é realmente complicada com esse déficit, né, de 85 milhões. E o Ceará vive uma expectativa de voltar ou tentar voltar à primeira divisão do Campeonato Brasileiro, né? Com uma dívida dessa aí, meu amigo, com um rombo desse, fica complicado. E a gente lembra que em julho terá aí a janela aberta, né, para contratações. E a gente vê, né, Vlad, dentro de campo, o Ceará ainda precisa de algumas peças, né? De algumas peças para poder lutar realmente por esse acesso à primeira divisão, que é tudo que a torcida do Ceará quer, né?
1: É, pela lógica, a chegada numa Série A do brasileiro faz com que você tenha muita grana de cota de televisão, de aumento de patrocínio, porque a visibilidade aumenta. Então, o que é que você pensa? Ah, eu chego na Série A, vou ter grana. Mas você tem um passivo desse, como é que você vai investir numa Série A do brasileiro? Mas é melhor ir pra Série A do que ficar na B, Jota. Se você ficar na B, você não vai ver a cor do dinheiro.
0: Então, só vai aumentar o rombo, né?
1: Então, no caso de Sport, de Fortaleza e de Ceará, que tem esse rombo gigantesco, é aquela coisa. Eu vou voltar pra Série A, eu vou ter dinheiro na minha mão, eu vou ter que pagar isso aí. E vou ter que me virar numa Série A de brasileiro para investimentos e tentar ficar. É um cenário dramático, para falar a verdade, né? Então, o que é que o Ceará vai ter que fazer nessa janela? Ó, já tô endividado aqui. Eu não vou poder errar na contratação.
0: Verdade, tem que ser mais assertivo possível.
1: Eu vou ter,
0: né,
1: que ser assertivo para quê? Para eu subir, sair desse desespero da Série B, porque a cota é muito baixa, visibilidade é baixa, tudo diminui na Série B. Vou voltar para a Série A, ganhar um respiro e depois eu vejo o que é que eu faço mais a mim com um passivo desse. É complicado. E eu digo, complicado para Ceará, complicado para Fortaleza, complicado para Sport, mas eles não têm o que fazer, cara. Eles têm que subir, né?
0: Verdade, né? Tem que subir. Não pode passar mais um ano na Série B, né? Tem que fazer o investimento, eu concordo com você, Vlad, tem que ser o mais assertivo possível nas contratações. Ver realmente as falhas que o Ceará ainda tem, né? Acredito que o Ceará deve ter aí, na minha opinião, não sei a sua, o Ceará ainda precisa ainda de laterais, né? Alguns laterais da equipe do Ceará não têm suprido as necessidades da equipe. Num campeonato onde você tem cartão amarelo, expulsão, contusão, acho que ainda precisa de volantes também, zagueiros, né? O Ceará tem cinco zagueiros, né? Precisa de atacantes também, porque tem os atacantes que ainda não resolveram a parada para a equipe do Ceará. Enfim, é uma complicação, mas que o torcedor espera é que a diretoria possa fazer com que esse time volte à primeira divisão.
1: É ter um diagnóstico correto do que realmente o time precisa para chegar lá. É claro, o Goiás também está com a dívida astronômica. Ou seja, tá todo mundo lascado na Série B, Jota, mas precisam voltar.
0: Gostei do termo, bem cearense.
1: Né? Bem cearense, tá todo mundo lascado, mas você precisa voltar. Você se lasca mais ainda se você ficar mais um ano na Série B.
0: É verdade.
1: Então tenta voltar e vai pagando esse passivo aí, essa dívida, né, que realmente Ceará e Fortaleza estão com rombo, e vê o que acontece no ano que vem. Mas vai ser um Deus nos acuda. Mas o mais importante é pensar pra frente. O que é? Subir nessa Série B, que é muito competitiva, muito complicada, só tem duas vagas diretas, o resto vai ser aquele mata-mata, mas Ceará e Fortaleza tem que chegar lá.
0: É isso aí, Vlad Marques, a gente vai já para o primeiro bloco comercial, né, meu querido Samuel Macedo, já a gente vai falar do Tricolor de Aço, do PC, que o campo está bem, Fortaleza tem dívida, mas parece que lá depois daquelas declarações do Pedro Martins que tinha acabado o dinheiro, nunca mais se falou nisso, né? Mas ainda tem essa dívida também aqui do Tricolor. Mas a gente vem já depois dos comerciais para falar aqui para o torcedor do Tricolor. E é claro que a gente não esqueceu o campo, a gente vai falar dos jogos entre Ceará e Vitória, Fortaleza, Confiança e Fortaleza, Verdinha, jornalismo que fala a nossa língua.
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7: Muito bem, torcedor, voltando e para falar do Tricolor de Aço do PC. Tricolor de Aço mantém-se, né, na liderança do campeonato. A gente já dizia isso aqui ontem, né, depois do término do jogo entre Vila Nova e Atlético, 1-1, e aí o Fortaleza se mantém na liderança do Campeonato Brasileiro da Série B. Uma boa, né, para os tricolores, para o futebol cearense, né, Vlad?
8: É, exatamente, né, o Fortaleza que conseguiu uma vitória excelente contra o Goiás, e ficou na dependência do Vila Nova, do resultado do Vila, né? O Vila, Jota, que saiu na frente, ficou com um jogador a mais, mas tomou um gol ali no finalzinho no jogo, né? O Vila Nova que estava jogando em casa, né? E realmente foi um resultado muito bom para a equipe do Fortaleza. E é aquela coisa, Jota, também não deixa ninguém disparar, né? Você segura o adversário, geralmente quando você joga em casa você tem que se impor, mas o resultado foi ótimo para os clubes cearenses, o Vila Nova ter tropeçado.
7: É verdade, o Tricolor de Aço do PC que vai jogar na quinta-feira, né, contra a equipe do Confiança, e o técnico da equipe do Tricolor de Aço do PC, acho que tá seguro ali no gol, né, porque tem dois goleiros, o João Ricardo tá se restabelecendo de contusão, mas o Vinícius Silvestre, ele tem dado conta do recado, né, Vlad?
8: É, ele tem ido bem, eu acho que ele ganhou a posição do Breno. No momento em que o Breno estava oscilando, né, estava mal, então o Carpini não pestanejou não, mudou mesmo, trocou de goleiro. O Vinícius Silvestre está experiente, né, já estava no elenco do Fortaleza no ano passado na Série A, e tá bem, acho que não comprometeu nenhum lance e tal, não cometeu nenhuma falha, e tá aproveitando a chance, né, tão difícil assim quando a troca de goleiro, né. Geralmente o goleiro é uma posição de confiança do treinador, não é tão simples você mudar, mas o Vinícius ganhou a vaga do Breno e tá bem.
7: É verdade, ele que começou no Palmeiras, né?
8: É, um goleiro que começou no Palmeiras, jogou em Portugal, né, o Fortaleza
7: já experiente.
8: O Fortaleza contratou naquele problema de goleiro que ele ficou, né, na Série A, e realmente o Vinícius tá fazendo um bom ano, né? Ganhando a posição do Breno.
7: É verdade, a gente vai ouvi-lo, né? Ele fala exatamente sobre essa titularidade, sobre esse trabalho aí no gol da equipe do Tricolor. Fala, Vinícius.
9: Muito trabalho, eu acredito que desde quando eu cheguei aqui, sabia dos goleiros que tinham, sabia do potencial que eu sempre tive. Eu acho que nos momentos onde não existem holofotes é quando a gente mais trabalha, mais se dedica. Acredito muito no poder do trabalho que ele devolve. Aquele que se entrega, aquele que se dedica. Eu acho que esse foi o meu caso, cara. Sempre procurei respeitar muito os meus companheiros, a comissão técnica também, que optava pelos goleiros que estavam jogando. E nunca deixar de aprender, cara. Acho que isso é um lema que eu tenho para minha vida. Sempre com muita humildade, sempre com muito trabalho. Procuro respeitar todos aqui, todos os funcionários, todos da comissão e principalmente meus companheiros. E a gente procura fazer o melhor trabalho possível. Acredito que o Matheus e o Guto também, acho que tem feito um trabalho incrível com os goleiros, e acho que isso é fruto do nosso trabalho do dia a dia.
7: É verdade, com toda a sua experiência, muito humilde, muito centrado naquilo que fala, e enaltece também aí os preparadores de goleiros do clube, né, Vlad?
8: Jota, é muito importante, né, o trabalho dos preparadores de goleiros, É importante demais

0: para você manter, como ele falou, é um momento em que você está fora dos holofotes, é que você trabalha muito, né, ali, quando você está na reserva, e os preparadores de goleiro treinam todos os goleiros, tentam manter todos os goleiros em forma, para quando precisar, eles estarem prontos, né? Sempre muito legal o trabalho deles, e o Vinícius está aproveitando agora a fase, né, no Fortaleza, está muito bem.
1: É verdade, ele fala, né, agora se é o melhor momento, né, dele no Fortaleza.
2: Acredito que o nosso melhor momento, acho que ele sempre está por vir. Eu acho que a gente trabalha todos os dias, diariamente, procurando dar o nosso melhor, procurando evoluir, crescer, né? No Fortaleza eu tenho sentido ultimamente, voltando esse termo em questão de unidade, acho que de todos os funcionários que trabalham aqui, de você ver o sorriso no rosto, desde a tia da cozinha, o pessoal que limpa, isso faz uma diferença, isso é muito gratificante a gente conquistar isso através dos nossos jogos. E, cara, acho que sempre o nosso melhor momento está por vir. Eu acredito que o melhor está por vir, acredito que com muito trabalho, com muita humildade, a gente não é líder da Série B, estamos líder. Porque se a gente não continuar trabalhando, se dedicando, as coisas não vão acontecer. E muito pelo contrário, a gente tem que trabalhar ainda muito mais para poder manter isso, e esperamos um jogo muito difícil contra Confiança, que pode nos colocar na semifinal, mas sabemos que vai ser uma grande guerra.
1: Aí o Vinícius Silvestre, né? Torcedor do Fortaleza, ele tem se mantido na titularidade, né, da equipe do Fortaleza. O Breno teve o seu momento também finalzinho ali da Série A do Campeonato Brasileiro, né, com boas defesas, boas participações também esse ano, mas o Vinícius Silvestre assumiu essa titularidade e permanece aí no gol da equipe do Tricolor. Falando do Tricolor ainda, continuando falando do Tricolor, Fortaleza vai enfrentar um time perigoso, né, onde o Cláudio Caçapa, que é o treinador, respeita, né, a equipe do Tricolor como um time que recentemente estava na primeira divisão do Campeonato Brasileiro e que tem realmente assim um elenco muito bom. O Confiança, Vlad, será assim um adversário difícil para a equipe do Fortaleza? Quando o técnico, né, de um time assim tecnicamente inferior, a gente não está menosprezando aqui a equipe do Confiança, mas se você traçar um paralelo, né, o Fortaleza há bem pouco tempo atrás, 7 anos na primeira divisão, disputou Libertadores, né, caiu agora para a Série B, mas continua com o seu padrão, né, em relação à equipe do Confiança. Vai ser, na sua opinião, um jogo difícil? Fortaleza pode passar lá sufoco ou ganhar nos 90 minutos, hein, Vlad?
0: Olha, Jota, eu vi o compacto de Confiança e Vitória pela Copa do Nordeste esses dias, né? Obviamente, você vê os dois jogos, você vê o adversário do Ceará e o adversário do Fortaleza, né? Por coincidência. Na primeira fase, né, o Vitória precisava ganhar para ser primeiro, Confiança estava ali para pontuar também. Foi 2-2, né, na Arena Batistão, né, em Aracaju, né? O Zeca e o Augo Silva marcaram por Confiança, o Renzo Lopes e o Eric pro Vitória. Foi um jogo muito equilibrado, foi um jogo difícil. O Vitória precisou mandar o time titular, porque se ele perde o jogo, ele poderia ser até eliminado da Copa do Nordeste. Então o Vitória jogou a vera contra o Confiança e foi um jogo pau a pau, cara. Assim, o Confiança é um time que luta muito, é um time que tem um padrão interessante. Perdeu na Série C agora para a Inter de Limeira na Arena Batistão, não jogou bem. Mas é aquela coisa, eles vão fazer o jogo da vida. O Carpini falou aqui ontem no Jogada 3, né, naquele trecho que você colocou, que ele falou, ó, o Confiança vai jogar a vida, nós vamos jogar também, né? Não é um jogo fácil, mas o Fortaleza, se ele tiver a consistência que teve nas últimas partidas, ele tem melhores jogadores, ele tem um grupo melhor de jogadores e que pode se impor lá na Arena Batistão, né? É só você entrar com foco máximo, não menosprezando o adversário, não achando que vai ganhar a qualquer momento só porque você está liderando a Série B. É entrar sabendo que é um jogo de mata-mata. No caso, só mata, né? Porque é só um jogo. Então, é tentar entrar com foco total nessa partida. A gente está na dúvida se o Carpini vai colocar o time titular, o mesmo time que jogou com o Goiás, né? Principalmente o time do segundo tempo, com aquelas mudanças, o time no 4-4-2, tirando um zagueiro, colocando um atacante a mais, né? O Vitinho, que fez uma partida excelente, será que ele vai jogar? Será que o Carpini vai priorizar o jogo da Copa do Nordeste? Essas são as perguntas que a gente faz,

0: né? Mas é, o Fortaleza não pode repetir a atuação que teve contra o América, por exemplo, que foi um empate lá em João Pessoa, né? Claro, não era um jogo ali que o Fortaleza tivesse a necessidade ali de ganhar para classificar e tal, porque tinha um jogo do Sport. Mas é entrar sabendo que é um jogo que vale classificação e vamos ver qual a formação que o Carpini vai usar.
1: É verdade. Daqui a pouco eu quero ouvi-lo, tá bom, torcedor? Sobre essa pergunta, né, que o Vlad faz em relação a uma mudança, né? Será que ele vai colocar o time do segundo tempo ou o time do primeiro tempo? Lembrando que no primeiro tempo o Fortaleza estava perdendo de 1-0, né? Segundo tempo virou para 4-1 e o Carpini mudou o esquema, né? Tirou um dos zagueiros.
0: Tirou o Cauã, né?
1: O Cauã Rocha, né? E o time ficou no 4-4-2. 4-3-3, conseguiu através de 2 gols de Vitinho e 2 gols do Militello a conquista de 4-1 e a liderança da Série B. Mas a gente vai ouvir já o torcedor aqui do WhatsApp e também lendo aqui a mensagem do torcedor no @jogadaSVM, só depois do comercial, dos comerciais. Já estamos agora, Samuel? 2 minutinhos? Tá legal, dá pra colocar logo uma aqui, né? Tá legal, Samuel é bom demais, grande Samuca. Vamos ouvir aqui o torcedor, fala, você meu amigo.
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1: aqui no 3, você tem vez.
3: Boa noite, é J. Romo, boa noite. Vlad, aqui é de Goiânia, Enés Mesquita.
1: Fala, Enés.
3: É, J. Romo, é o seguinte, a respeito do pessoal aí do Ceará, esse pessoal aí, história de impeachment do João Paulo, né? Isso aí é um verdadeiro absurdo, rapaz, né? Eu sou torcedor aqui diretamente de Goiânia. Futebol é muito caro, quer dizer, o João Paulo vai mostrar pro A mais B como o que gastou com as notas fiscais, gastou com isso, com aquilo. Isso vai acabar em nada, esse verdadeiro absurdo dessa turma aí, porque o Ceará está disputando a Série B. Vai entregar esse time para essa turma aí para ver o que é que eles fazem, rapaz. O presidente João Paulo fez o que fez. Essa oposição aí é um verdadeiro absurdo. Eu sou torcedor do Ceará desde 1975, na Pedra Branca. Eu sou primo do Góis. Eu sei que futebol é muito caro. O Dimas Figueiredo ia lá no Góis para arrecadar dinheiro para pagar os jogadores com Góis, do Teolino, Luiz Camelo. Aí chamava correr com a bacia, entendeu, J. Romo? Futebol é muito caro, J. Romo. Essa turma aí quer bagunçar o Ceará, rapaz.
1: Tá aí, eu acompanhei também, viu, Enés, esse período aí, né, das vacas magras no futebol cearense, onde se corria com o Pires na mão. E do lado do Ceará era exatamente o eterno Dimas Silgueiras, né, soldado alvinegro, que fazia tudo e que aglutinava, né. Aí ele citou aí o Góis, né, que foi um grande presidente, doutor Eulino também, presidente do primeiro tetra da equipe do Ceará em 78, né. Grandes abnegados, como você também teve essa época no Fortaleza de grandes abnegados também, que a turma tricolor também corria com o Pires na mão para poder pagar dívidas e para pagar salários, jogadores, tudo isso, né, Vlad? Hoje o momento é bem diferente, né?
0: Era, antigamente não tinha sócio torcedor, não tinha o Castelão com toda a capacidade que tem, não era simples fazer futebol, não era muito mais difícil fazer futebol naquela época. Né, era difícil investir demais, você dependia muito de renda de jogo, né, era complicado. Então, a gente entende, né, que o futebol mudou, que realmente está muito caro. Eu concordo com o torcedor, com o Enés, que está caro demais, mas realmente o João Paulo vai ter que explicar por que desse rombo, o que é que o Ceará vai ter que fazer, se é uma dívida pagável, né, pelo balanço que eu vi, são dívidas que têm que ser pagas até o fim do ano, como é que o Ceará vai fazer. Se ele explicar direitinho, ficar ali realmente mais didático para o torcedor, beleza. Em relação ao impeachment, eu acho que sempre tem oposição em clube.
1: É verdade.
0: Né? Sempre tem, sempre vai ter gente descontente. tem gente descontente até quando tá ganhando tudo, rapaz.
1: É verdade, né? Não, né? Dá pra fazer um acordo, não. Quando eu tô devendo, eu faço

0: acordo. O Ceará vai tentar fazer acordo tributário também. Vai tentar fazer acordo tributário, né? Vai tentar diminuir juros, né? Eu acho que isso aí pode ser feito mesmo. É, o João Paulo Silva entende de finança, né? Então vamos ver o que, que ele vai dizer, né? Mas falando aqui mais claro pro Enéas, oposição em clube sempre tem. Sempre vai ter alguém que vai tentar situações ali complicadas, né, de política, né, Jorge?
1: É verdade, Olazio. A gente vai pro segundo bloco comercial. Na volta tem muito mais e a gente vai continuar ouvindo você aqui no Jogada 3, Verdinha, jornalismo que fala a nossa língua.
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1: Valeu! Voltando aqui no Jogada 3, no Jogada Terceiro Tempo, tá legal? Você, torcedor, tem vez. E a gente vai ler aqui a matéria, olha. Boa noite, Jotinho e Vlad. Meus amigos, mandem um abraço para minha filha Clarinha, que está completando 12 anos hoje. É o Francisco Souza do Montes. Uma musiquinha de parabéns aí pra Clarinha. Vai lá, meu querido Salvel Macedo.
0: Olha aí, rapaz.
1: Felicidades, hein, Clarinha. Grande abraço aí pro Francisco Souza do Montes. Parabéns pra sua filhinha Clarinha, 12 anos. Idade maravilhosa, né? Aí da Clarinha. Vamos seguir ouvindo o torcedor? Aí no arroba Jogada SVM, hein, Vlad? Quem já deixou o like? Quem já deixou o like, Vlad?
0: Mandar um abraço aqui pro Francisco Neres, né? Mandando boa noite pra gente e pro José Salviano Furtado. Ele tá falando que o som tá meio baixo. Ei, Marcelo, tá baixo mesmo e tal? Ele disse que tá bom, disse que tá bom aí, Zé Salviano. Abração pra ti, cara. Abração pra todo mundo que tá aqui com a gente no YouTube, Jotinha.
1: Legal, o Chacon Júnior, ele tá ligado aqui no Jogada Terceiro Tempo, direto da Aldeota. Como sempre ligado, né, Chacon? Muito obrigado, meu amigo, aí pela audiência. Vamos lá aqui pro áudio agora? Vamos ouvir mais um áudio aqui da galera, né? Fala, torcedor.
9: Fala, Jotinha. Fala, Vampirão.
1: Francisco,
9: aqui é o Francisco aí, do motorista de ônibus.
0: Aí.
9: Meu amigo, futebol cearense, cara, tá ruim das pernas, né, mano? É Ceará, é Fortaleza. Eu creio que se passar uns 2-3 anos aí e ambos não subirem, eu vejo um tempo bem ruim, viu? Bem ruim, uma coisa que a gente nunca tinha visto antes, né? Porque o futebol tá muito caro, né? O futebol tá caro, as dívidas aumentam, né? Os clubes ficam endividados. Aí vão ter que fazer igual o Vasco, o Botafogo, vão ter que vender a SAF. No caso do Fortaleza é só vender, no caso do Ceará é criar e vender, né? É, meu amigo, vamos rezar aí que ter certo esse ano por dois, viu? Francisco aí, motorista de homem.
1: Valeu, obrigado,
9: não
1: Francisco.
9: Tricolou até morrer.
0: Abração, Francisco, é isso mesmo, cara. É realmente

0: os dois voltarem para a Série A, porque se não subirem, realmente a situação vai ficar mais complicada ainda, né, Jotinho?
1: Muito complicada, viu, Vlad? Aí eu só vejo assim aquilo que a gente fala, aquela bola de neve, né? Se você permanecer na Série B sem investimento, porque não há como ter um investimento como a Série A, você vai ter que criar essa bola de neve. Agora, primeiro tem que fazer o quê? Fazer um acordo, né? Tentar pagar essa dívida só até o final do ano que o Ceará tem que pagar essa dívida.
0: É uma grande parte dessa dívida, né? Uma grande parte, né? Que pelo balanço que o Ceará fez. O que o Francisco Ayrton falou em relação ao que pode acontecer com o Ceará e Fortaleza, a gente viu acontecer com o Santa Cruz quando ele esteve na Série A. Ele se endividou, caiu para a Série B, caiu para a Série C, caiu para a Série D. Foi bem complicado o caso do Santa, que é um time de muita torcida, time de massa também. O Vitória, quando investiu um pouco mais na Série A, foi rebaixado, demorou para voltar. Está na Série A agora tentando se consolidar. Ou seja, o time do Nordeste, quando acontece algo assim, de ter uma dívida estratosférica e não conseguir pagar, realmente complica, né? Então a gente torce para que Ceará e Fortaleza, eles não se endividem mais, consigam pagar, né, esse passivo alto que os dois têm, para que realmente não se compliquem mais. Jotinha, ó, Bruno Azevedo aqui, ó. Boa noite, galera. Hoje também é meu aniversário.
1: Rapaz, parabéns para você também. A musiquinha serve para todos os aniversariantes de hoje. O meu amigo, o porteiro Clodoaldo, do Edson Queiroz, também tá pedindo alô, porque o filho dele, o Rafael, está aniversariando hoje, rapaz. Muito obrigado. Ele pede que todos fiquemos na paz de Deus. Valeu, Clodoaldo.
0: Valeu. O Andrezinho também tá pedindo um alô.
1: Tá pedindo alô, aniversário
0: do, também, lá não? Do Depósito Real, do bairro Cidade 2000. Tá pedindo um alô, tá um alô dado aí pra você.
1: Tá legal.
0: Valeu, André.
1: Manda mensagem aí no nosso WhatsApp e também no arroba Jogada SVM. Vamos para mais um áudio aqui do torcedor falando aqui no Jogada 3. Você também tem vez. Fala, galera.
2: Mas o Fortaleza sobe. Fortaleza engrandeceu muito na última década. E eu acredito que ele vai subir fácil. Vai subir fácil, vai bater campeão. É tranquilo. O clube cresceu demais para estar na Série B. E o Ceará é isso aí. Ele sempre foi um time de Série B, ali meio de tabela, de vez em quando ele consegue ali uma campanha para subir nas últimas, com sorte, sempre em terceiro ou em quarto, nunca em primeiro, nunca campeão. É isso, o Fortaleza cresceu, tá gigante, merece estar na Série A, e o Ceará é isso. Enquanto tiver essa turma aí que tá aí desde 2009, só se alternando entre eles, o Ceará nunca vai passar disso aí, nunca, nunca, nunca, nunca.
1: Torcedor do Ceará, do Fortaleza, claro, né? Ele falando, enaltecendo o Fortaleza, dá esse shade aí pro Ceará. Nunca vão se unir.
0: Rivalidade, né? É isso, rapaz. Rivalidade é isso. É isso aí mesmo.
1: Mais um torcedor aqui, só pra gente finalizar aqui mais com a galera. Fala, amigão.
3: Alô, boa noite. Fala, Leona Messejano. O futebol Ceará está bem. Fortaleza vai subir, agora o outro aí não sei não. Não é porque um tá ruim que o futebol Ceará está ruim, não. O Fortaleza está bem, entendeu? E o Leão vai subir.
0: Jota, o Fortaleza, ele tá liderando a Série B, tá conseguindo fazer uma campanha acima da expectativa nesse começo, porque ainda não tá ajustado. Aí o que é que o torcedor pensa? Ah, o time tá se ajustando e já tá líder. Então o torcedor fica realmente com esperança de que o Fortaleza vá subir de uma maneira mais tranquila e tal. Mas eu tô com eles de que o Fortaleza é um dos favoritos, né? O Carpini ainda tá tentando encaixar o Fortaleza e tá encaixando embalado. Então o torcedor tem todo motivo para estar confiante, porque são duas vagas diretas, né? As outras vagas elas são via playoff, né? Mas o Fortaleza tá no caminho certo e o Carpini tá tentando encaixar o Leão aí para manter o tricolor de aço nas duas primeiras posições.
1: É verdade. Deixa eu abraçar aqui meu nosso amigo, né? Davi Duarte, sempre ouvindo aqui a Verdinha, ele diz, na correria, mas o tempo para a Verdinha é fundamental. Davi Duarte em Ibaretama. Grande abraço para você, Davi.
0: Abração, Davi.
1: Mais um ouvinte aqui, ó.
4: Jotinho, boa noite. Boa noite. Parabéns pelo programa, viu? Você, valeu. O grande Ivanir Marques, o Givanildo Montes, flamenguista. Valeu, Givanildo. Rapaz, muitas questionando sobre o Ceará, a sua defesa, né, que tá, é muito frágil, né? Ela é muito grossa. Rapaz, enquanto tiver dois laterais que preste, né? e um leão de chakra ali na volante.

0: Nossa, ali, o Leão de Chaco, o mordedor, o marcador, melhora não, viu? Porque pra quem já teve Bezerra, Paulo César Sacramento, Fábio Vidal, e ele se preparar com o Fernando, cara, Sanches, ninguém merece, viu? Tamo junto, cara, um abraço, viu?
1: Valeu, valeu, valeu.
2: O Carlão. Né, o Carlão?
1: Não, não. É lá do Montes, deixa eu ver aqui o nome dele de novo aqui, ó.
0: Jotinho, boa noite. Parabéns pelo programa, viu? Você, o grande Ivanildo Marques, é o Givanildo do Montes.
1: Givanildo do Montes, flamenguista.
2: Hein? É, vou lembrar do Givanildo, que é o nome do Hulk, né? E o nome do Givanildo Oliveira, treinador. É, Givanildo, os laterais do Ceará realmente estão muito contestados, né? É os titulares e os reservas, que vão se revezando aí porque ninguém acerta, né? Então, Moza, tá complicado aí nessa questão dos laterais direito e esquerdo, viu?
3: Uma boa noite a todos aí da bancada. É o Luiz Carlos falando aqui do Cajuinho de Cruz, torcedor do Vozão. Rapaz, eu, quando foram contratar o Vina, eu fui contra. Porque eu sabia que o Vina ia ficar nisso aí. E vive mais num departamento médico que jogando futebol. Como também o Jael, o Jô, o Dentinho, também foi a mesma coisa. Então, será que gosta de contratar jogador assim em fim de carreira? É só o que dá, não é o que o time precisa dele, ele tá no departamento médico. E o Ceará no gol do Sport por falta de atacantes bons, né? Que o Sport entregou a bola 3 vezes, mas não tinha opção, aí a defesa tornava roubar a bola. O Ceará precisa contratar.
1: É isso, né? O torcedor tem razão, né, Vlad? Tem alguns jogadores do Ceará que não estão correspondendo, sobretudo no ataque, né?
2: Eu acho que o Ceará carece de um grande centroavante, Jota. A gente vê na Série B bons centroavantes que marcam gols, e o Ceará ele está carecendo disso e também de jogadores que consigam marcar gols, não só o centroavante, não só o 9, né? O Juan Alan também caiu muito em rendimento, o Vina não está sendo utilizado, né? O Matheus Araújo até tenta ali, é um pouco melhor, o Mel que é novo tenta fazer alguma coisa, mas falta mais cabe de time ainda, né? E o Ceará vai ter que fazer realmente um mapeamento, né, do mercado muito interessante para trazer jogadores, e sem dinheiro, né, Jota? Porque tá realmente com esse rombo aí.
1: É verdade. Torcedor tem vez aqui no Jogada 3, mais um torcedor. Tem muita gente participando aqui no WhatsApp e também no @JogadaSVM. Fala, torcedor.
4: Já tinha aqui o Manuel Lobão, rapaz. Nunca mais saiu meu nome por aí, mas estou satisfeito, não estou com raiva não. Olha, rapaz, Vlad também, boa noite para vocês. Rapaz, o Ceará, a situação do Ceará vai cair, mais ainda. Vai para a série C, é? Meu Deus, amor. Pelo amor de Deus, eu fico menos na série B mesmo. Rapaz, vem o Vitória por aí, pelo Nordeste. Será que sei não, mano. Eu não tô com negativismo, não. Sou sempre positivo. Mas lá, vai jogar lá, naquele joguinho dele ali, ele não ganha nada, não. Do Vitória. E depois lá vem pela Copa Brasil, lá vem o Atlético. Tu é doido, né, mano? A gente fica preocupado, mano. Ah, beleza, beleza. Vamos esperar que tudo dê certo.
1: Beleza, tchau,
4: tchau. Beleza, boa noite.
1: A sequência do Ceará, olha, tem. Depois do Vitória, ele pega o Atlético Goianiense aqui. Sábado, né, o jogo?
2: É, que tem a obrigação de ganhar o jogo.
1: É verdade. Depois pega o Atlético Mineiro.
2: Tá jogando aqui agora o Galo aí, ó. Copa Sul-Americana, Juventude do Uruguai 1, Atlético 2.
1: Tá ganhando fora, hein?
2: O Atlético meteu 3-0 no Cruzeiro no final de semana.
1: Isso, jogando
2: pra caramba. Jogo, jogou demais, ou seja, o Ceará tem duas pedreiras, Jota. Duas pedreiras de Série A do Campeonato
1: Brasileiro. Ali é 3, né? Contando com Vitória, né? Vitória, Atlético Goianiense e o Atlético.
2: Eu tô dizendo nas competições de mata-mata, né? Dois times de Série A, né?
1: É verdade.
2: O Vitória e o Atlético, então, vai ter que jogar mais, mano.
1: Tem que jogar mesmo, né? 8h46, vamos aí para o nosso terceiro bloco comercial, Verdinha Jornalismo, que fala a nossa língua.
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2: Rômulo! Muito bem, Vlad. Voltando para a gente falar sobre o jogo de amanhã, né? Ceará e Vitória. Ceará não vai ter o Vina. Vina já vai para o terceiro jogo, né? Que não é convocado, não é relacionado. Ceará tem 23 jogadores relacionados para o jogo de amanhã. Mas quem vai falar não sou eu. Quem vai falar aqui no programa é o nosso Daniel Farias. Ele vai trazer destaques da equipe do Ceará. Fala aí, meu querido Daniel Farias. Aí, já vem o Daniel Farias aqui para falar.
3: Das quartas de final da Copa do Nordeste. Técnico Mozart ainda não vai contar com o meia Vina. Havia a expectativa de que ele voltasse para esse jogo depois de ser poupado contra o Maranhão e contra o Sport, mas o clube optou com que o meia permanecesse aqui na capital cearense, realizando aqueles treinamentos individualizados para melhorar o seu condicionamento físico. Por outro lado, o lateral direito, Alex Silva, volta a ficar à disposição depois de cumprir o protocolo de concussão. Os 23 jogadores relacionados pelo técnico Mozart são os goleiros Bruno Ferreira e Gustavo Martins, os zagueiros Pedro Gilmar, Luizão, Júlio César e Éder, os laterais Alex Silva e Rafael Ramos, Fernando e Sanches, os volantes João Gabriel, Zanocelo, Richardson, Dieguinho e Lucas Lima, os meias Melk, Alano e Matheus Araújo e os atacantes Júlio, Gustavo Prado, Fernandinho, Pedro Henrique e Luca são os 23 jogadores que são relacionados pelo Ceará para esse jogo na quarta-feira às 21h30 da noite no Barradão, jogo único e eliminatório valendo vaga na semifinal do Nordestão.
2: Valeu, valeu, Daniel Farias, trouxe aí os 23 jogadores da equipe do Ceará relacionados para essa partida, Vlad. Aí eu faço um exercício aqui com você, tá legal? Bruno Ferreira e o Gustavo Martins, é Bruno Ferreira no gol?
4: Bruno Ferreira no gol.
2: Você tem quatro laterais, Alex Silva, Rafael Ramos, os dois laterais direitos, e tem o Fernando e o Sanches como laterais esquerdos. Se você fosse o treinador, quais seriam os seus dois laterais, Vlad?
4: Eu mudaria os dois logo, botaria o Sanches e o Alex Silva, porque os dois titulares estão desgastados, né? Pelo jogo com o Sport. Você muda, lateral tem que passar aí, volta e volta, tem que começar com o lateral realmente descansado, Jota. Teria com Alex Silva e Sanches, e a zaga iria com Éder e Luizão mesmo.
2: E ele perguntar agora, desses cinco zagueiros, Pedro Gilmar, Júlio César, Éder e Luizão, eu contei cinco, não, quatro, né? Seria esse mesmo, Éder e Luizão?
4: Eu iria com Éder e Luizão, acho que o Éder jogou um pouco melhor na partida passada, então eu ficaria com Éder e Luizão mesmo.
2: Meu campo do Ceará, como volantes ele tem, né? Relacionados lá, Zanocelo, Dieguinho, João Gabriel, Lucas Lima e o Richardson. Quais seriam os seus dois? Ou três, de repente você pode botar três volantes, né?
4: Ó, eu escalaria Zanocelo e Dieguinho. O Dieguinho já não jogou como titular contra o Sport. Bota o Dieguinho, o Zanocelo e bota o Matheus Araújo ali de meia.

0: pronto, são os bens que o Ceará tem lá. O Melk, o Juan Alano e Matheus Araújo. Você usaria o Matheus Araújo como meia e colocando o Melk aqui como atacante, que ele também faz essa ponta, né? Então teria Melk, Lucas, Júlio, Gustavo Prado, PH e Fernandinho. Quais seriam os seus três aí titulares?
1: Olha, eu pouparia o Melk pro jogo com o Atlético Goianiense. Eu colocaria Lucas, Fernandinho e Pedro Henrique. Eu começarei com o Pedro Henrique contra o Vitória. E o Melk colocaria no segundo tempo, mas jogaria ele com tudo aqui contra o Atlético Goianiense no final de semana, porque é um jogo que o Ceará precisa ganhar, precisa ter um Melk 100%, partir para cima do adversário e tentar ganhar do Atlético Goianiense pela Série B.
0: É verdade, Vlad. Concordo com você. Então seria Bruno Ferreira, o Alex Silva, Éder, Luizão e o Sanches. O meio-campo, Dieguinho, Zanocelo, Matheus Araújo. Aí você colocaria Fernandinho na esquerda, Pedro Henrique na direita e o Luca.
1: Luca de centroavante.
0: E o Gustavo Prado como opção para o segundo tempo, né?
1: Exatamente.
0: Legal. E aí, torcedor, você gostou dessa escala que o nosso comentarista Vlad Marques aponta aí para a equipe do Ceará para o jogo da manhã contra a equipe do Vitória? Manda aí, porque ainda tem alguns minutos para o término aqui do programa, para que a gente possa ouvir você aqui no Jogada 3, porque no Jogada 3 você também tem vez, viu, torcedor? Vai lá, manda sua mensagem. Aí no arroba Jogada SVM, Vlad, como é que tá aí o torcedor do Ceará, do Fortaleza, se manifestando?
1: Olha, o João Nunes aqui mandou mensagem, lá de São Borja, no Rio Grande do Sul, mandando um abraço pra gente, boa noite, abração pra ele também. O Bruno Azevedo falando aqui, ó, sou tricolor, o Fortaleza vai subir, mas tem que ter pé no chão, o campeonato é longo, né? A Está Cristine Ferreira também tá por aqui. E ali do Ina Souza, mandar um abração pra todo mundo que tá aqui no chat do Jogada Terceiro Tempo, Jotinha.
0: Valeu, Vlad Marques, vamos ouvir a galera, né? Vamos ouvir o torcedor que está ligado aqui na Verdinha, é ele que nos ajuda a fazer o programa, então a gente vai colocar aqui o torcedor, colocar a voz do torcedor no ar, aqui no nosso arroba Jogada SVM. Vamos aparecer mais algum, né? Deixa eu ver se ainda tem por aqui. Para que a gente possa colocar. A gente vai esperar a mensagem aí do torcedor. Vlad, tem uma matéria aqui no Diário do Nordeste, né? Sobre Ceará e Fortaleza estão, a matéria até do nosso Lio Egois, né? Que escreveu sobre serem Ceará e Fortaleza na quarta colocação e o Ceará na quinta colocação. O Bahia é o primeiro, Vitória é o segundo, Sport é o terceiro, o Fortaleza é quarto e a equipe do Ceará quinto, em engajamento, né? Como é que você analisa aí? Estamos entre as cinco maiores torcidas do futebol nordestino, Vlad.
1: Jota, a gente sabe que as torcidas de Ceará e Fortaleza, elas são muito grandes, né, no Nordeste. Eu acho que essa questão de engajamento é interessante, né? Interessante para você entender, né, o perfil do torcedor, o perfil que posta mais, o torcedor que tá ali mais junto com o time, né? Eu acho que o Nordeste tem torcidas gigantescas, né? Cinco torcidas gigantescas, né? Do Bahia, Vitória, Ceará, Fortaleza, Sport, né? Santa Cruz, Náutico, ou seja, tá ali no bolo. Eu acho que o mercado do Nordeste já tá espetacular, tem torcidas incríveis e que tem potencial muito grande, Jota, né? Tem público para estádio, tem público para sócio, né, para realmente consumir os produtos oficiais dos clubes. Então é muito interessante, né, as torcidas do Nordeste, as grandes torcidas que nós temos, né, no Nordeste brasileiro, Jotinha.
0: Legal, Vlad, deixa eu pesquisar aqui, quero saber a arbitragem para amanhã entre Vitória e a equipe do Ceará Sporting Clube, a arbitragem completa, deixa eu ver se é um dia antes, né, que a CBF declara para esse jogo entre Vitória e Ceará, clássico do futebol nordestino. E lembrando que o Ceará já tirou em cinco oportunidades no mata-mata, né? A equipe do Vitória, né,
1: Vlad? Eu vou dizer aqui, eu fiz uma matéria no Diário do Nordeste recente, né? Antes de subir aqui para o Jogada 3, Ceará eliminou o Vitória em cinco mata-matas, relembre tabu histórico. O Ceará tirou o Vitória em 2013, 14, 15, 20 e 21. O torcedor do Ceará, ele vai lembrar

0: em 2013, né, que tomou de 2-0 no PV e fez 4-1 no Barradão, né, e o Ceará avançou com gols de Magno Alves, Rafael Vaz, Eric e Pingo. É, em 2014, né, empatou no Barradão 1-1, e aqui no PV, Jota, você deve lembrar desse jogo, o Bill fez 3 e o Magno Alves fez 2, né, o Ceará fez 5-1 no Vitória. Em 2015, quando o Ceará foi campeão do Nordeste pela primeira vez, empatou de 0-0 no Castelão e um 2-2 no Barradão, com gol de Marinho e Ricardinho, né? Em 2020, naquelas quartas de final que foi jogo único, né, lá na Bahia, né, tava na pandemia, foi aquela fase final lá no Pituaçu, o Ceará ganhou de 1-0 com gol de pênalti do Vina. E na última vez, quando o Ceará foi vice pro Bahia, nos pênaltis aqui, tirou o Vitória no jogo único de 2-0 no Castelão com gols de Vina e de Messias, ou seja, o Ceará tem um histórico, né, de eliminar o Vitória na Copa do Nordeste. Então o Vozão defende esse tabu amanhã.
1: É verdade. Nos anos bem atrás, né, por exemplo, 60, 70, por aí, o Ceará deu uma goleada de 7-1. Foi nos anos 70, né?
0: Foi, né? Que depois a torcida do Ceará ficou brincando, chamando de seu 7 e tal, né?
1: Olha, arbitragem para amanhã. Vitória e Ceará será do Alagoano. Trio todo Alagoano. Denis da Silva Ribeiro, Serafim, apita. Juan Luiz de Barros Silva será o assistente número 1. Pedro Jorge Santos Araújo, o assistente 2. E quem vai comandar o VAR é o Gilberto Rodrigues Castro Júnior, de Pernambuco. Vlad, deu nosso tempo, Vlad?
0: Tá deu dando nosso tempo. Tempo, né? Mandar um abraço só para Cecília Monte, que está acompanhando lá de Guaiúba. E o Francisco Cícero falando aqui. Segue o líder, Jotinho.
1: Tá legal. Segue o líder, né? Tá legal. É o Fortaleza nessa gangorra aí da Série B. Ora, líder, outro toma. A gente vai ver muito isso aí durante o decorrer da Série B. Grande abraço é pra você. Vem aí a Voz do Brasil na sequência. Nosso amigo Silvino Neves. Eu quero deixar um abraço pro Roberto, motorista ali nos ouvindo, né?
0: Boa.
1: Grande Roberto, um dos melhores motoristas aqui do sistema. Ele, também o Romero, né? Grande abraço aos dois. Ah, vem depois da Voz do Brasil, Silvino Neves e o Clube do Breg. Eu volto amanhã ao lado do André Almeida e do Daniel Farias, narrando as emoções de Vitória e Ceará com Samuel Macedo na técnica. Grande abraço, até lá.

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5: Está no ar a Voz do Brasil. As notícias do governo federal que movimentaram o país no dia de hoje.
6: Olá, uma boa noite.
7: Boa noite para você que nos acompanha em todo o país.
6: Terça-feira, 5 de maio de 2026.
7: Vamos ao destaque do dia. Desenrola FIES.
6: Mais de 1 milhão de estudantes podem ser beneficiados com a renegociação de suas dívidas.
7: Estudantes inscritos no CadÚnico contam com descontos de até 99% do valor do débito. Thaís Antônio.
8: O objetivo é do novo Desenrola Brasil é auxiliar na reorganização financeira e na ampliação do acesso ao crédito para milhões de brasileiros.
6: E ainda oportunidades para o agricultor familiar.
7: A partir de hoje, o pequeno produtor pode vender alimentos para a merenda escolar de mais de 146 mil escolas.
6: Para isso, basta se inscrever na plataforma Contrata Mais Brasil. Daniele Popozzi.
9: A plataforma vai conectar quem produz e quem compra em um único ambiente digital.
7: Você vai ouvir também Água para Quem Precisa.
6: Mais de 120 mil cisternas e outras tecnologias sociais de acesso à água foram entregues no país nos últimos 3 anos.
7: Hoje vamos conhecer o impacto que essa tecnologia traz para quem vive na Amazônia. Érica Brás.
10: O governo do Brasil já levou 6 mil